0: né? Não foi com aquela força que a gente esperava, né, Kaique?
1: Ele buscava o míssil, saiu uma biribinha, né? E aí o Neymar reclamou com ele, mas caiu na perna esquerda. Com oportunidade de dar estilingada, de finalizar. O Gabigol geralmente não vai tocar essa bola não, né? Pode reclamar, Neymar, não vai adiantar muita coisa.
0: 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Prevente, senhor. 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Olha a equipe da Vila Belmiro, está jogando com atrás do cobre retaguarda. Agora para Igor Vinícius. Deu ali a bom tempo. Bom tempo foi buscar a morta da linha aqui no cobre retaguarda. Volta, bola para Igor Vinícius, marcado pelo Jaja. Jaja aperta a marcação, ele volta, bola na zaga central. Deu a Veríssimo. Veríssimo lá pelo outro lado, vai rolando para João Ananias. Empurra a bola para Neymar, Neymar na metade do campo. Opa! Pikachu deu outra no Neymar, hein? Que agora tá sentindo. Pikachu não facilitou não, meteu um pontapé ali no Neymar, que tá caído até agora no gramado, o jogo tá parado, Kaique.
1: É que o Pikachu tava perto ali do lance e parecia ele mesmo, mas já o Ellison que deu esse bote. E o Neymar ficou se contorcendo, pulando de um lado, pulando pro outro, impressionante, né? Porque ele toma o pisão ali na região do pé. Tá sentindo dor até agora, mas o Bruno Arleu de Araújo sinaliza que não vai precisar de atendimento médico.
0: 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Continua parado o jogo na Vila da Dodói, ali Neymar caído lá na sua intermediária, lá na canhota. E que atenção, amigo ligado na TMC, Cláudio Cuca, o Chiba e o Fábio Santos, Marco e você, confere a noite aí comigo. Copa do Brasil, oitavas de final, jogo de ida aqui no Urbano Caldeira. 5:20 jogados do primeiro tempo. E o placar é este. 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
2: 30 do segundo tempo para Atlético Mineiro e Juventude, 0-0.
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0: Olha o peixe, vem buscar aqui, né? Junto à linha lateral, recepcionou Igor Vinícius, balançou a bola pra cá, marcado pelo Jajá. Ele vai rolando, a bola na adiante, a bola pra Roleza, tentou de letra, a bola explodiu ali no Mike, volta a bola pra Igor. Igor rolou pra Gabriel, bom tempo, escapulido a marcação de dois aniversários, soltou no contra central na linha média, a bola pra Cris Oliva. Rolou pra Neymar, Neymar pra Roleza, na entrada da grandeira, voltou pra Neymar, Neymar pra Roleza. Roleza tentou a tabela, a bola sobrou pra Neymar, agasalhando o peito, tá na área, rolou pra Gabigol, Gabigol pra Barreal, bateu na trave, a bola voltou pra bom tempo. Corta, Marlon! A bola explodiu na trave e não entrou! Com o tempo, bateu pro gol e o Marlon tirou! Escanteio já cobrado, olha o peixe! Gonzalo Escobar cochilou, perdeu e dali, contra-golpe, a bola pra Alif Manga! Apareceu inteirinho na jogada, Cristian Lima! Com a ponta da bota para meter para fora, para matar a ação ofensiva do Remo, que descia numa velocidade lá pela direita. O Santos já carimbou o poste do goleiro Marcelo Rangel. Você viu aí, né, Kaique?
1: Uma jogada muito rápida, né? E dos quatro jogadores do ataque participando. Uma bola que o Neymar não desistiu, ele saiu de trás, não estava em condição irregular. E ela sobra ali no pé do Barreal, que chuta cruzado, a bola bate na trave e sai mansamente, né? No rebote, o bom tempo quase, hein, Melo? Tinha endereço. Se o Marlon não corta, ela morre no fundo da rede.
0: 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Olha o peixe, está jogando cá atrás do câmbio, retaguarda, Gabriel, bom tempo. Descarta junto à linha lateral, a bola para Igor Vinícius, três dedos da bola, vai rolando para Rolander. Escapulido a marcação do Leonel Pico, Argentina aperta a marcação, a saída de bola da equipe da Vila Belmiro. João Ananias na quarta zaga, deu jogo lá na canhota, bola para Gonzalo Escobar. Ele vai levando, vai carregando, vai desbravando, tem Neymar, vai pedindo aberto na ponta esquerda, vai rolando para Neymar, Neymar aprofundou para Barreal, bola muito forte do Neymar. Não deu pro Barreal, sobrou pro Marcelo Rangel, que saiu ali pra fazer bobo e parte de defesa. Está jogando Marcelo Rangel, goleirão da equipe do Remo. Ele vai servindo o capitão Marlon. Marlon vai rolando, curto ao seu lado, vai trabalhando agora pra Leonel Pinto. Pico, ele vai descartando. A bola na canhota, bola pra Matheus Felipe. Chama contra si a marcação do Gabigol. Gabigol deu um passo adiante, aperta a marcação na saída de bola da equipe do Remo. A bola pra Leonel Pico, Argentina aperta, fez o giro, escapuliu da marcação ali do Gabigol. Volta a bola na marca penal. No interior da grande área pra Marcelo Rangel. Ele fez o levantamento, a bola sobrou na pela direita, vai trabalhando o Aleph Manga, aperto lá na direita, ataque, Pico da grande área, tentou devolver para Zé Ricardo, a bola sobrou para Pico, Pico volta, a bola para Zé Ricardo, ele fez o giro,

0: o Brasil, uma bola no miolo aqui no corredor central, muito longe da meta, o Jajá não quis nem saber, desferiu uma bordoada, tocou na bola ali o Brasil, a bola beijou o travessão e saiu. Caçarola, essa aí eu também não esperava, hein? Que porrada do Jajá, quase complica pro peixe, Kaique.
1: Vem tocando bola o time do Remo até achar espaço, né? Na jogada que sai ali dos pés do lateral esquerdo, o Mike, finalista do Campeonato Paulista esse ano pelo Novo Horizontino. E aí o Jajá teve espaço, bateu de peito de pé, aquela bola que vai variando, vai com muito efeito pra cima do goleiro. O Brasão toca nela e ela vai pra escanteio. Vem na cobrança o Iago Pikachu, vem o time do Remo.
0: Iago Pikachu aqui pelo setor canhoto. Ele larga lá à direita, vem na canhota para fazer a cobrança do tiro escanteado. Copia a noca à direita, vai levantar essa bola no interior da cadela do peixe. A bola vai viajando, bota, passa ali, rechaça de qualquer maneira, rolaser. A bola vai caindo na metade do campo, a bola para Mike, descarta de qualquer maneira. A bola voltou para bom tempo cochilou. Bola sobrou na canhota para Mike, chega inteirinho na jogada. Veríssimo já jogando com o laser vai rolando a bola por dentro, a bola para cá, Bigol vem ajudar o sistema defensivo, descarta para Veríssimo, Veríssimo para Cris Oliva, empurrou lá pelo outro lado, a bola para Escobar, Escobar ergue a cabeça, aberto lá na canhota, tem Neymar, Neymar junto à linha lateral, balançou para lá para cá, tentou passar, não passou, Iago Pikachu. O gol do Neymar, Neymar não consegue mais triplar, né? Incrível. Alif Manga, aberto lá pela direita, vai rolando curto, bola para Zé Ricardo, chama contra si a marcação ali do jogador que é Rolazer, que aperta a marcação, vai rolando para Iago Pikachu, tem Marcelinho aberto junto à linha lateral, pediu, pediu, recebeu, fez o giro, tem aproximação novamente, a bola ali por intermédio do Zé Ricardo, vai rolando para Zé Wellington, empurrou novamente lá pela direita, vai trocando passe da linha meta adversária lá pela direita, vai que agora aqui para o Remo, a bola para Iago Pikachu, lateral da grande área, ele vai fazer o levantamento na primeira trave, nas mãos do Gabriel Brazão, que saiu do gol para fazer a defesa. André Galvão, 11-10, bola rolando e o jogo. Uma bola na trave aqui para o Santos, uma bola lá a favor do Remo, no travessão, com direito à defesa do Gabriel Brazão. Por enquanto, de bolas na trave, tá tudo igual, tá 0-0. Tá 1-1 na bola na trave, 0-0 no tempo, no placar do jogo, hein, Galvão?
2: É, mas o jogo começa exatamente como a gente imaginava, né? Um jogo animado, né? Um jogo aberto, com as duas equipes em busca do gol, né? Sem medo de ser feliz. O Santos chegou bem, com uma boa troca de passes, e o Gabigol bateu na trave. Agora o Remo arriscou de fora da área para uma grande defesa do Gabriel Brazão. É um jogo que promete, né? Tomara que saia um gol, né? Porque até agora, na noite da Copa do Brasil, não saiu nenhum gol, Melo, em três jogos, loucura.
0: Não, aqui vai sair daqui a pouquinho. Olha o Igor Vinícius, recepcionou, encarou a marcação do Jajá, tentou passar, não passou, fez o break, desacelerou, volta na zaga central, deu a Lucas Veríssimo, empurrou lá pelo outro lado, o Alex Escobar vai rolando para Barreal, Barreal tem aproximação por dentro do Neymar, Neymar pediu, pediu, recebeu, dominou, devolveu na ponta canhota, para Barreal, lindo, cobre no primeiro, rolou, para Neymar de cabeça, para fora do... Olha que jogadaça do peixe, hein? Neymar para Barreal, Barreal foi para a linha de fundo... Neymar saiu da meia, veio se apresentar no interior da grande área. Cruzamento veio pelo alto de Cuca Legal. Neymar tentou por cobertura para cima do goleiro Marcelo Rangel. Mas não pegou direitinho como manda o figurino esse cabeceio do Neymar. Você viu aí, né, Kaique?
1: Neymar tocou em profundidade e correu para receber na entrada da área, né? E tudo isso na movimentação do Gabigol, que puxou no primeiro pau a marcação. Foi inclusive aplaudido pelo Neymar na sequência da jogada, mas o cabeceio, ele perdeu o timing ali do cabeceio, né? Mandou a bola direto pra fora, 0-0 na Vila.
0: 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Recupera o peixe, tá descendo em velocidade, bola pra Neymar, olha o Neymar na ponta esquerda, larga a ponta, vem comendo por dentro, marcado pelo Marlon, capitão, ele chuta contra a marcação do Marlon, a bola repicou no zagueiro, voltou pra Neymar de calcanhar, corta Marcelinho, tira a passa de qualquer maneira, Alif Manga tentou dominar, chegou Lucas Veríssimo, roubou o lepote de bola, meteu na minha direita, pra Rolezer, um pra cá, dois pra lá, meteu um pra lá, o bico da grande era na direita, bola pra Igor, voltou pra Rolezer, foi pra linha de fundo, vai fazer o cruzamento, mal Rolezer. Rolazer, olha o meu pico, ó, tá dando pra ver, tá dando pra ver. Presta atenção no serviço, Rolazer. O Santos jogava de novo soltinho aqui pela direita, bela enfiada no Igor Vinícius pro Rolazer, foi pra linha de fundo. E na hora do cruzamento meteu lá pra lateral o Kaique.
1: Caiu na direita dele, né? O Rolazer, que é praticamente aquele jogador, o canhoto, mas tem duas pernas esquerdas. É porque é só a esquerda que funciona mesmo, né? A direita nem pra subir no ônibus, Melo. Por enquanto 0-0 e gasta todo o tempo que pode pra cobrança do arremesso lateral, Marcelinho.
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0: Às 7h30 da manhã aqui na TMC. Vem pro toque de bola, equipe da Vila Belmiro, bola pra Rolezer pelo condor central, vai rolando pra Barreal. Barreal pra Neymar, Neymar foi pra linha de fundo, setor canhoto. Atenção no Gabigol, pediu na segunda trave, desvio, Marcelo Rangel. Corta a zaga, bola voltou, reboteada pra Neymar. Lateral da grande área lá na canhota, ele vai rolando pra Barreal. Barreal tem a aproximação do Cristian Oliva, meteu um bolão novamente na ponta. Junta a linha lateral, bola pra Neymar. Deu um cobre no primeiro, foi pra linha de fundo, marcaram por dois. Espirra, mas a zaga tira de qualquer maneira. Zé Welison, a bola sobrou pra Cristian Oliva, vai queimar pro gol, explode no Melo. Voltou reboteada na batida pra Mike, bom drible pra cima do Igor Vinícius. Vem a equipe do Remo, vem buscar encomenda no câmbio retaguarda, é bom jogador no Jajá. Ele ultrapassa a fronteira, desce a ladeira, vai rolando pra Aleph Manga, voltou pra Jajá. Jajá na metade do campo, tem a aproximação do Zé Welison, vai rolando pra Leonel Pico, argentino, arredondou com a chapa no pressão direito, vai servindo a obra pra Marcelinho. Marcelinho vai levando, vai se mandando, vai trabalhando lá pela direita, encarou a marcação do Barreal, vai rolando pro Iago Pikachu, aperto lá na lateral do campo pela direita, ele volta para o Zé Welison ali na direita, vai trabalhando na linha meta adversária, lá pelo setor direito, volta para na metade do campo, agora para Leonel Pico, ele vai servindo para Ricardo, encarou a marcação do Gabigol, limpou, fintou o Gabigol, ele vai descartando a bola na canhota, bola para Mike, recepcionou junto à linha lateral, volta para o Zé Welison, olha para o Catilha, ele vai trabalhando ali no ponto central, atenção, encarou a marcação ali do Cristian Oliva, prendeu ainda Zé Welison, fez o giro, fez a volta, devolve a bola novamente para Zé Ricardo, de primeira, deu a Matheus Felipe, esse é o zagueirão que vai se aventurando na peça ofensiva, vai gostando do jogo Remo, olha o Zé Ricardo, bom drible, escapuliu da marcação, no primeiro que é Roleza, trouxe por dentro, vai fazer a transição inteligentemente da esquerda, um bolão lá pelo outro lado, Marcelinho vai executar o cruzamento, a bola para Aleph Manga, subiu o Lucas Veríssimo de cabeça, a bola para Roleza, Roleza deu a bom tempo. Bom tempo para Rolezer, Rolezer para Neymar, tentativa do levantamento, corta Malo. A bola volta, a bola é reboteada na metade do campo, a bola para Gabriel, bom tempo. Ele vai levando, vai carregando, um para cá, dois para lá, prendeu, perdeu. Corta de qualquer maneira novamente o Malo. Deu um bicudo, ninguém do Remo lá na peça ofensiva. Está jogando Gabriel Brazão na entrada da sua grande área. Reinicia o jogo, a equipe da Vila Belmiro do campo de retaguarda. E atenção, amigo ligado na TMC, anote aí comigo, tempo, tempo e placar. Da Copa do Brasil na Vila, anote aí comigo. 16h40 jogados do primeiro tempo e o placar da Vila é este. 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Santos zero, zero pro Remo, nada, nada de gols, hein? Zero pra cá, zero pra lá, zero pra cá, zero pra lá. Desempuxa aí, Lucasito.
1: Mais cedo tivemos Vasco e Fluminense 0-0.
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0: 17,5 de bola, rolando bola para Lucas Veríssimo na zaga central do câmbio retaguarda, marcado ali pelo Aleph Manga. Chegou ali o Léo Pico, ganhou para a equipe do Remo, vai rolando para Zajá, habilidoso na meia esquerda, encarou a marcação ali do Roleza, tentou passar, passou, volta bola para Mike, Mike, deu um petereco, vai rolando para Pico, argentino, ergue o cabeção, vai visualizando, vai trabalhando pelo setor esquerdo, ataque a equipe do Remo, a bola para Zajá, Zajá para Mike, Mike, fez o lançamento na boca do gol, bola para Aleph Manga, corta, faça de qualquer maneira, Lucas Veríssimo. Cortou mal, a bola voltou, voltou reboteada na metade do campo, rebote da equipe do Remo, a bola para Matheus Felipe, ergue o cabeção, tem a aproximação do Leonel Pico, argentino, pediu, pediu, recebeu, dominou, passa a marcação ali do Gabigol, vai rolando novamente para Matheus Felipe, ele vai fazer a transição lá pelo outro lado, Marcelinho encarou a marcação ali do jogador que é Barreal, volta a bola para o capitão, na zaga central para Malo, Malo para Iago Pikachu, tentou de letra. Direto para fora, lateral, lá na esquerda, câmera retaguarda para o Santos, aí jogando. 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Rolezer encarou a marcação ali do Pico, tentou passar, não passou, encarou a marcação. Bom come para cima dele, Aleph Manga, toma a bola, ganha para aqui pro Remo. Prendeu, perdeu, Rolezer. A galera já tá pegando no pé do Rolezer. A bola pra Zé Ricardo pra Aleph Manga, semana vai embora, Rolezer. Que perdeu essa bola, teve que matar a ação ofensiva, fazer aquela famosa falta técnica e levou cartãozinho amarelo, hein? Que coisa o Rolezer, hein, Kaique?
3: Olha o tamanho do prejuízo do Rolezer, né? Porque ele foi pegar a bola, ficou girando ali pra cima dela, parecia uma enceradeira, e aí não tocou a bola pra ninguém. prendeu, perdeu, como você diz, né, Ricardo Melo? Na sequência, Mato contra-ataque, recebe o primeiro amarelo e tem atendimento ali pro jogador do Remo, por isso o jogo segue parado 0-0.
0: E assim que a mortadelinha parar de rolar na Vila Belmiro pela Copa do Brasil, tem fim de papo, claro que tem, pra Movida, Movida por você. 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É, a cacetada foi forte para cima do Aleph Manga, que só vai se recuperando agora, né, Caicão?
3: Exatamente, se recupera agora o camisa 11 da equipe do Remo. A comissão técnica do Santos reclama que ele teria que sair, mas ele segue em campo. E o Rolezer prometeu um miguezinho, colocou a mão ali na boca como se tivesse tomado uma pancada, né? Um braço aberto do Manga que não existiu.
0: Tá trabalhando o Zé Welleson na metade do campo, ultrapassa a fronteira inimiga, descarta, bola lá pela direita, bola para o intermédio do Iago Pikachu, balançou para lá, para cá, aperta a marcação, vai real, volta, bola para Zé Welleson, empurrou para Zé Ricardo, marcaram, cercaram, voltou para o Welleson, que volta a bola da zaga central. Marlon Capitão, ele vai trabalhando pelo corredor central, meteu um bolão para Mike, Mike aperta na canhota, junta a linha, encarou a marcação do próprio Rolezer, Rolezer aperta, diminuiu o espaço, tentou passar o Mike, tentou passar, não passou, volta a bola, renizia aqui na quarta da zaga, bola para Matheus Felipe, empurrou para Mike, Mike recepcionou, larga a ponta, também caminhando por dentro, ele vai descartando a bola lá pelo outro lado para Zé Welleson, soltou para Pikachu na tentativa do Marcelinho, corta de cabeça. Gonzalo Escobar subiu de cabeça, botou para fora, lateral já cobrado por parte do Remo, que está jogando novamente com Marlon Capita. Está jogando, ele vai fazer a transição, solta na quarta zaga para Matheus Felipe. Ultrapassa a fronteira inimiga, olha o Matheus, vai rolando para Aleph Manga. Dominou, soltou a bola para Leonel Pico. Ainda ali Aleph Manga, camisa 11, marcado pelo jogador que é Neymar. Neymar também ajuda na marcação na metade do campo. Aleph Manga volta aqui na meia-lua da grande área. Para o goleiro Marcelo Rangel, descarta de qualquer maneira, bola enfiada para Marcelinho. Gonzalo Escobar de novo de cabeça. Botou para fora, lateral, lá na metade do campo para a equipe do Remo cobrar. André Galvão, já passamos de 21, nada de gol, 0 para o Santos, 0 para o Remo. O Brasil quer ouvi-lo, Galvão.
4: É, mas o Santos ele troca bem passes, o Santos ele consegue levar perigo, né? Principalmente ali quando o Neymar combina com o Gabigol. O Rolezer precisa entrar um pouco mais nesse jogo, mas até aqui temos metade do primeiro tempo. É um primeiro tempo melhor tecnicamente, bem melhor tecnicamente do que foram jogos que nós acompanhamos, por exemplo, no Campeonato Brasileiro do meio da semana. Ricardo Melo.
0: Vai trabalhando a equipe da Vila Belmiro, agora para o intermédio, ali do Cristian Olivo, uruguaio, descarta a bola aqui pelo outro lado, a bola na zaga central para Lucas Veríssimo, ele passa errado, recuperou o Leonel Pico, deu a Aleph Manga para Zajá, enfiado de bola na entrada da grande área, olha o Aleph, empurrou no bico da grande área pelo setor canhoto, deu a Zajá para Aleph, foi para a linha de fundo, Zajá, tentativa de cruzamento, a bola passa por todo mundo, sobrou lá na direita, atenção Iago Pikachu, vai rolando para Marcelinho, Marcelinho, bom drible, chapelou ali o Gonzalo Escobar, a bola sobrou ainda lá pela ponta, Iago Pikachu brigou pela ponta de bola, meteu a bola para Marcelinho, Marcelinho limpou, pintou, executou o cruzamento, a bola veio rasteira, corta João Mananias na caída da bola, tira, passa de qualquer maneira, tá jogando novamente lá pela direita, ataque aqui, vira o Remo, caiu ali o Pikachu, nada de falta, bola sobrou para Marcelinho, Marcelinho foi para a linha de fundo, Gonzalo Escobar roubou na frente, bate, chuta contra a marcação do primeiro, a bola volta, volta na metade do campo, é bota da equipe da Vila Belmiro, Neymar ajeitou de cabeça, a bola não sai ali da entrada da grande área, Aleph Manga com um drible de corpo, derrubou o Lucas Veríssimo, o Bruno Aleu Araújo mandou seguir, galera, pega no pé do Ato Carioca, bola para Mike, Mike vai servindo para Zé Welleson, vai trabalhando na linha meta adversária aqui pela esquerda, ele vai fazer a transição lá pelo outro lado, Marcelinho, vai rolando para Zé Ricardo marcado pelo Cristian Oliva, devolveu lateralmente lá na direita, ataque, vem Marcelinho, balançou para lá, para cá, marcado pelo Barreal, voltou a bola para Marlon, Marlon recua para Marcelo Rangel e tome e vai aqui na Vila Belmiro, placar de 0-0, 23:40 jogados do primeiro tempo, Copa do Brasil, oitava de final, jogo de ida, churrasco, Cardes Mondelli, futebol, é gol de placa, carne Mondelli, todo 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Como que é? Acabou lá na Arena MRV para Atlético Mineiro e Juventude, Lucasito?
1: Ainda não, Melo. Estamos com 48 da segunda etapa. O juiz deu o jogo até os 52 minutos, mas por enquanto Atlético Juventude 0-0.
0: É, o Juventude, time de segunda divisão, que eliminou o São Paulo, assegurando lá em PH a equipe do Galo, em 0-0 mais cedo, o Vasco da Gama. empatou com o Fluminense 0-0. Está jogando lá pela ponta direita, Iago Pikachu deu a zero, Ellison empurrou para Marcelinho, Marcelinho devolveu para Iago Pikachu, ele balançou para lá, para cá, escapulido a marcação do primeiro, que é Cris Oliva, volta para na metade do campo para Zé Ricardo deu a Matheus Felipe, empurrou para Mike, Mike em profundidade, na esquerda, vaca e bola para Mike, chegou recuando o Lucas Veríssimo, bate na bola com a perna com a direita. Gabriel Brazão, uma bola sobrou na metade do campo, setor direito, a bola para Oleza, dominou como manda o figurino para fazer a invenção, que bolão para Neymar, já partiu em velocidade Neymar, escapulido a marcação no primeiro, ficou na marcação do Zé Welison. Vou falar um negócio para você, hein? O Neymar não consegue mais driblar. E vem ali o Zé Ricardo na entrada da grande área. Deu um come no primeiro, um come no segundo. Tá na área, rabiscou pra lá, pra cá. Prendeu, quase perdeu. Volta para pra Leonel Pico, argentino. Chegou, foi desarmado. Gabriel, bom tempo e dali contra a golpe do Neymar. Veio buscar encomenda na metade do campo. Pelo gol do central, adiantou, Mike, tirou. E agora vem de novo a equipe do Real. A galera tá pegando, tá perdendo a paciência com o Neymar, hein? E vem Remo, daqui a pouco você fala, Kaique. A bola para Mike, Mike vai arrumando para já aberto junto à linha lateral esquerda do gramado, num ataque. Balançou para lá, para cá, escapulido a marcação do Igor Vinícius, devolveu para Mike, Mike vai trabalhando. Solta a bola ali para já, habilidoso, bola em bola, tentou o passe com o Zé Ricardo. Jogou interceptando, obstrui a passagem, Lucas Veríssimo. Empurrou para Rolazer, Rolazer para Neymar, foi pego pelo Mano, Marco deu vantagem. Olha o Gabigol pelo condor central, meteu um bolão para Barrel. Vai marcar, vai fazer, bateu Marcelo Rangel. O Bruno Aleu Araújo viu a putinada que deram para cima do Neymar, mas ele fez certinho desta vez, deu vantagem. O Gabigol rolou na canhota e o Barrel bateu mal, o goleiro pegou. Mas a galera tá pegando no pé do Neymar, hein? Que não consegue driblar ninguém. Você tá vendo aí, né, Kaique?
3: O Barrel tentou bater cruzada, a bola desvia no Marcelinho e chega fácil pro Marcelo Rangel. Mas o pivô, ele inicia com o Neymar, recebendo uma pancada no que ele consegue o passe de primeira pro Cunhadão, ali pro Gabigol, né? Que tava na ultrapassagem em velocidade. O detalhe do lance anterior é a quarta bola perdida do Neymar em jogada individual. No lance anterior, ele tenta dar um corte no Zé Welison, aquele corte que ele traz para a perna esquerda e dá o drible de letra. Em 2011, 2012, 2013, era normal e natural ele fazer isso para cima de qualquer jogador do futebol mundial. Hoje ele não conseguiu fazer para cima do Zé Welison. A bola foi para um lado e o corpo não acompanhou, enfim. A torcida do Santos, pela primeira vez, pelo menos que eu presencio, perde a paciência com o Neymar, uma chiadeira atrás do banco de reservas ali nas cativas, hein, Melo?
0: Incrível, né, Galvão? Ele não consegue dar sequência numa jogada quando diz respeito a drible, né? Quando é tapa de primeira, pifar os companheiros na frente do gol, ele né, continua sendo um gigante. Mas na hora que ele puxa pra jogada individual, acaba se estrepando. Geralmente é assim, né, Galvão?
4: É, fisicamente ele não é mais o mesmo jogador, isso é indiscutível, né? Mas nessa aí ele cria a jogada de ataque do Santos e toma a pancada, né? A boa chance do Santos surgiu de um pivô do Neymar.
0: E vem Marcelinho lá para a direita, para quebrar o Remo, desenchilhou-se da marcação no Barreal, fecha a porta, Barreal, deu a Gonzalez Gobar, lateral da grande área, bola na canhota, devolve a bola para Barreal, Barreal balançou para lá, para cá, larga a ponta, vem caminhando por dentro, vai se apresentando ali pelo miúdo, vai se apresentando o Gabriel, bom tempo, fez o giro, escapulindo a marcação ali do Leonel Pico, rola na zaga central para Lucas Vinícius, deu jogo a Igor Vinícius, aberto aqui pela ponta, ele tem um totozinho, fez a ligação, bola para Gabriel, bom tempo, enfrenta a jogada novamente lá para o setor canhoto, bola para Gonzalez Gobar, olha o argentino, olha o lateral esquerdo do peixe. Ele vai levando, vai carregando, vai desbravando, usa a passa, fronteira inimiga, tem aproximação no Barrel. Barrel recepcionou, ele larga a ponta, vem caminhando por dentro ainda. Barrel marcado de perto pelo Zé Welison, que deu o primeiro combate. A bola voltou lá na canhota para Gonzalo Escobar, marcado ali pelo Marcelinho. Volta a bola para Cristo Oliva. Cristo Oliva para Gabriel, bom tempo. Empurrou para Rolazer. Rolazer tentativa de passe. Tocou sem ver o Rolazer. Ô Rolazer, tá com o chicletinho no piso. Tocou sem ver, o Mike tira. Afasta de qualquer maneira, bola para Alif Manga, brigou pela posse de bola na metade do campo, a bola bateu no João Ananias, vai se piruletando, arremesso manual para quem pegou, Remo bater aqui na esquerda, na metade do campo. 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Está jogando aqui pelo Remo novamente. No cobre retaguarda. Agora para intermédio ali do Matheus Felipe. O zagueirão na quarta zaga. Marcada ali de perto para Gabigol. Gabigol aperta a marcação em curto espaço. Matheus Felipe ousado. Belo drible para cima do Gabigol. A bola enfiada para Iago Pikachu. Sobe João Ananias de cabeça. Na metade do campo, resvalou João. Não, é o Bom Tempo. Gabriel Bom Tempo. Vai rolando para Gabigol. Gabigol vai rolando para Barreal. Barreal para Bom Tempo. Descarta curtinho ao seu lado, lá na canhota. Bola para Neymar. Vai levando, vai carregando. Neymar encarou a marcação do Zé Welison. Voltou a bola para Gabriel Bom Tempo. Lateral do campo, tentativa de cruzamento. E cinco compassos, Zé Welison. A bola bateu nele. Voltou para Gabriel Bom Tempo. Tentativa de passe para Barreal, Zé Welison. Estica a ponta na bota, meteu pra fora. O Santos tem escanteio a ser cobrado lá na canhota. Olha o Santos chegando aí, Kaique.
3: Uma tentativa de tabela de 1-2 ali do Bom Tempo com o Barreal. Ganha o escanteio pelo lado esquerdo, faz o corte, a defesa. Vem o Neymar na cobrança. Lado esquerdo do campo, né? Tá perto dele ali o Bom Tempo pra cobrança curta e mais aberto na esquerda o Barreal.
0: 30 minutos gravados de bola rolando, tiro escanteado, olha o Neymar para jogar essa bola lá na muvuca, atenção, olha o Veríssimo, defendeu Marcelo Rangel, defesaça, defesaça do goleiro no toque do Lucas Veríssimo na primeira trave. Incrível, pegou meio que no susto Marcelo Rangel, mas pegou. Num toque na primeira trave do Lucas Veríssimo, quase o zagueirão chacoalhou, Kaique.
3: Ele dizia no travessão, nessa bola, no toque ali do Lucas Veríssimo, de letra. Né? Parecia até que o escanteio do Neymar tinha sido mal cobrado. Aí o Veríssimo consegue desviar de letra, manda pra trás e ela toca no travessão. E eu vou dizer uma coisa, o Gabigol tá com a mão na cabeça até agora e não acredita no gol perdido. Ele só perdeu por um único motivo. Fechou o olho na hora que a bola passou na frente dele. Faz o sinal da cruz agora. Pede aos céus uma nova oportunidade. Gabigol que tá buscando o 100º gol dele com a camisa do Santos. Só falta um, Melo.
0: É isso. A bola explodiu no travessão e fechou na segunda trave. Tava lá o Gabigol que não alcançou a mortadelinha. E olha o peixe, sobra pra Neymar. Neymar caído. Falta. O Arthur deu vantagem. Olha o Barreal. Foi por mar. Ele esperou pra ver se o Santos ganharia vantagem por intermédio do Barreal. Quando ele viu que o Mano deu um carrinho, marcou uma falta com certo delay, a falta na meia canhota para o Santos cobrar. 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E atenção, amigo ligado na TMC, anote aí comigo o tempo e placar da Copa do Brasil, oitavas de final, jogo de ida na Vila. 31:40 jogados de bola rolando, primeiro tempo, e o placar é este. 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Deixa eu acompanhar essa falta, eu fecho o giro com o Lucasito. É a falta. Galera do... aumento o tom e o som aqui na Vila Belmiro. Santos, Santos, Santos, Santos. Grito, torcedor peixeiro presente em Urbano Caldeira. É a falta lá na meia esquerda. Neymar vai chuveirar na boca do gol. Uma grande expectativa. 32 de bola rolando. Atenção para pintar jogada ensaiada. A bola bateu no Gonzalo Escobar. Vaias aqui na Vila Belmiro. Mas a bola sobrou para Igor Vinícius. Deu uma rolezer. Rolezer balançou para lá para cá. Marcado de perto pelo Jajá. Devolveu a bola para Igor Vinícius. Da metade do campo. Aqui pela direita. Fez o giro e volta para Gonzalo Escobar. Vai trabalhando na circunferência central do gramado. Volta com o João Ananias. Recomeça a equipe da Vila Belmiro. No campo de defesa. Repito para você: Santos 0. 0 para o Remo, Lucasito.
1: Acabou. Atlético Mineiro e Juventude 0 a 0.
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0: Te chamo daqui a pouquinho, vamos acompanhar esse ataque do Peixoto, Gabigol, que bolão pra Neymar, dominou na caixa, adiantou Zé Welison, roubou, sobrou pra Iago Pikachu, veio buscar encomenda aqui na metade do campo, o árbitro acabou marcando o quê? Marcou falta no Pikachu?
3: Falta no Pikachu.
0: Eu não vi nada, não foi nada, ou foi?
3: Teve uma pisadinha de leve ali no pé direito dele. Agora no lance anterior, o gênio que passou na frente da linha de passe do Neymar, tudo bem que o Neymar demorou uma eternidade para dar o passe e cobrar a falta também, foi o Gonzalo Escobar, que nessa semana renovou seu contrato com o Santos até dezembro de 2027.
0: Dá parado o jogo, André Galvão, 33 para 34, 0 para o Santos, 0 para o Remo, nada, nada, nada de gols. E o Brasil quer ouvi-lo, Galvão.
4: O Santos já merecia estar na frente, né? O Santos faz um jogo melhor do que o Remo, foram duas bolas na trave do Remo, né? Essa última inacreditável, né? A bola caprichosamente passa por toda a risca do gol, o Gabigol não faz um gol que seria simples para ele. Então o Santos ele cria muito mais do que o Remo e ele já poderia estar na frente. O que o torcedor santista também já está vacinado é do time perder tantas chances assim e depois essas chances fazerem falta lá na frente.
0: 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Olha o peixe aqui na metade do campo. Veio o Rollazer. Ele veio buscar encomenda. Deu jogo na meia. Bola para Igor Vinícius. Por trás da zaga para Gabigol. Fez o giro. Escapuliu. Devolveu para Gabriel. Bom tempo. Limpou. Pintou. Que bolão para Gabigol. Foi para a linha do fundo. Tentativa de cruzamento. Cruzou na entrada da pequena área. Zé Welison. De cabeça. Tira a faixa de qualquer maneira. A bola sobrou. Rebotada para Mike. Um drible para cima do Igor Vinícius. Atenção, Mike. Que solta na metade do campo, bola para Alif Manga, pegou pesado, Lucas Benício montou parado, o jogo é falta. Falta pro Remo e a galera não gostou da marcação de falta aí do Brunaleu Araújo. Diz que não foi nada, Kaique.
3: Ali no meu campo, né? A jogada anterior, o Gabigol da linha de fundo, cruzamento, se não faz o corte o Marlon, o Rollazer tava pronto para fazer o gol, praticamente na marca do pênalti. Falta ali pra cobrança do Zé Welison, gasta o tempo que pode também o time do Remo, 0-0 na Vila.
0: 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Está jogando o Mike aberto aqui pela ponta, vem o Remo, enfiado de bola para Alif Manga, João Ananias, interior na jogada. Chegou na boa, na moral, está jogando com o Igor Vinícius lá na linha de fundo. Vai rolando para Gabriel, bom tempo, volta para Rollazer. Rollazer para Igor Vinícius. Está jogando aqui na Vila Belmiro. Igor Vinícius tentou o drible da vaca, chegou bem. Matheus Felipe na cobertura, mas não conseguiu tocar para o Mike, meteu para fora para sorte do peixe. Lateral aqui na direita, câmera retaguarda para a Vila Belmiro, que vai empatando o jogo 0-0. 36 e bola rolando, está empatada por fim. Nada de gols, inclusive. Não é só nesse jogo, não, né? Vasco e Fluminense 0-0, Atlético Mineiro jogando lá na Arena MRV, só empatou com Juventude 0-0, não saiu gols ainda nas oitavas de final do jogo de ida da Copa do Brasil. Amanhã o Palmeiras encara no Nubank Park o Fortaleza. Fortaleza, time de segunda divisão, o Éder Luiz vai dar o recado ao lado de José Calil, Gustavo Solera e Lucasito. 15h, o Éder assume, 4 a bola rola. E às 19h, lá no estádio Beira-Rio, no Rio Grande do Sul, o Internacional recepciona o Corinthians, 19h, Guilherme Lage, Ivan Drago, Marco Belo e Lucas Esporte vão dar o recado para você. Jogo tá parado, arremesso manual, uma canhota na metade do campo para a equipe do Remo cobrar. Quase 37, a galera já tá ficando com o sistema nervoso abalado. O Peixe, o Santos, tá com um chicletinho no pisante, tá. Vamos nessa, Santos, vamos nessa. Olha o Zé Welison, recebeu aqui na metade do campo. Vai rolando lá pelo outro lado, junto à linha lateral, deu a Marcelinho, tem a aproximação do Iago Pikachu. Vai rolando para Zé Ricardo, marcado, cercado de perto ali pelo João Ananias. Volta para Pikachu. Empurrou a bola por dentro, fez a ligação para Zé Welison, escapuliu do Gabriel Bontempo, deu jogo a Zé Ricardo, para Marcelinho, tentativa de tabela, apareceu o Barreal, intercepta e vem o peixe lá pela canhota, a bola para Cristian Oliva, soltou na ponta esquerda em velocidade, olha o Neymar, encarou a marcação no mano, Neymar balançou para lá, para cá, escapuliu da marcação, jogou na frente, mano, fez a proteção para o Marcelo Rangel. Saiu do gol ali o goleirão com a proteção, que fez a cortininha, né, o Marlon. E de novo o Neymar tentou puxar o contragolpe lá na canhota e não deu certo. Ele trupicou e caiu, Kaique.
3: De capitão para capitão, né? Chegou por ali no desarme limpo o Marlon, capitão do time do Remo. E o último lance respeitoso entre ele e o Neymar foi o cumprimento na hora de decidir quem começava com a bola e quem atacava para cada lado. Os dois estão se xingando a cada novo lance, né? Numa bola anterior ali, o Santos tinha uma falta para cobrar, o Marlon chutou a bola para longe e o Neymar ficou xingando o camisa 13 do time do Remo.
0: Tá parado o jogo, é falta lá na lateral do campo para a equipe do Remo, está jogando no campo de defesa. E assim que a mortadelinha parada e rolar, tem fim de papo aqui na TMC para Movida. 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Tem jogador do Santos caído ali na sua intermediária, no campo de defesa. Tá caído e parece que é sério. Tá parado o jogo de novo na Vila Belmiro. O árbitro e os companheiros do jogo, não sei quem tá caído, não dá pra ver, não sei se é o Escobar, mas enfim, vai sair, O departamento médico do Santos está autorizado a entrar no campo de jogo, Kaique.
3: E vai ter cartão amarelo. Me pareceu para o Zé Ricardo. Eu vou confirmar, porque tem vários jogadores ali na frente do árbitro. Os jogadores do Santos cercam o árbitro porque pedem, inclusive, uma agressão fora do lance de bola e aí uma revisão para um cartão vermelho e não um amarelo. É o Escobar que está caído pela cor da chuteira. Eu estou identificando todos que estão ali no lance, né, em pé. E o Escobar eu não identifiquei até agora, então significa que ele é o cara que está caído, Melo.
0: Você viu esse pontapé? Houve André Galvão, tá cartão amarelo, vermelho ou nada de cartão?
4: Não, acho que o lance é mais um que é muito valorizado pelo jogador, né, que sofre o contato. Ele está realmente ali com algum tratamento no nariz, mas como se fosse uma cotovelada. E não houve cotovelada do Zé Ricardo. Pra mim, pelo menos, não houve.
0: Muito bem. E atenção, amigo ligado na TVC. O Cláudio Cuca, o Ziba, o Fábio Santos marcam e você confere 40 minutos, 15 segundos jogados na Vila Belmiro. Estádio Urbano Caldeira, Copa do Brasil, oitavas de final, jogo de ida. Mate aí comigo, Marmotinha. O placar da Copa do Brasil. 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Santos zero. Emo também zero. Rosca pra cá, uma ruelinha pra cá, pra lá. Nada de gols. Carco, fuma aí, Lucasito.
1: Amanhã às 6 horas tem Mirassol e Grêmio.
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0: Caramba, o jogador do Santos tá caído ali com quase 3 minutos. Não vão retirar ele do campo, não? Que coisa, hein, Kaique? Que demora, hein?
3: O Bruno Arleu tá apontando alguma coisa ali na direção do quarto árbitro. Eu não sei se é pedindo o carrinho Maca, que ainda não foi acionado, né? Não tem nem movimentação no carrinho Maca entrar, né? O carrinho Maca tá aqui do lado esquerdo e me parece que vai ter que trocar de camisa. Olha a velocidade que tá correndo ali o cidadão, um dos auxiliares do Cuca, correndo uma barbaridade porque acho que vai ter que trocar de camisa. Aí teve sangramento, né? E nesse momento os jogadores do Santos vêm pro aquecimento, os do Remo já estavam.
0: 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Ô Galvão, o Santos vai ter que sair daqui com a vitória, hein? Porque se empatar aqui ou vencer só de 1-0, vai ser um quiprocó na próxima terça-feira lá no Belém do Pará. Não vai ser fácil, não. O Santos tem que sair daqui com a vitória e tentar especular alguma coisinha lá. Se 0-0, por enquanto, é péssimo para a equipe da Vila Belmiro, Galvão.
4: Claro que o ideal é que o Santos vença a partida. Né? Claro, está jogando na sua casa, o time está... mas está produzindo para ganhar o jogo. Acho que isso que é o mais importante, né? A gente que está fazendo o jogo, a gente está vendo que o Santos está muito melhor do que o Remo. Né? Foram 7 finalizações do Santos, só uma do Remo. O Santos está mais perto do gol, é que as chances não foram aproveitadas e este tem sido um problema recorrente do Santos ao longo da temporada, né? Mas está jogando bem e pelo menos isso traz alguma confiança para o torcedor santista.
0: É isso, depois de um longo e tenebroso inverno, está reiniciada a partida e o Santos vem para o toque de bola. Bola na zaga central para Lucas Veríssimo. Marcado pelo Aleph Manga, que aperta a marcação na saída de bola. Bola para João Ananias ali pelo miúdo. Fez o levantamento, bola para Gabigol. Trabalha como se for o pivô na tentativa do Rolêzer. Corta, Zé Welleson. Cortou mal, bola sobrou aqui na direita para Igor Vinícius. Deu um tapa na bola, escapuliu da marcação. É a aproximação do Gabigol. Gabigol para Gabriel. Bom tempo na meia direita. Paque rolou na metade do campo para Lucas Veríssimo. Atenção, interceptou Leonel Pico, bola enfiada para Aleph Manga, o próprio Lucas Veríssimo. Esticou a ponta na bota, meteu para fora, lateral aqui na esquerda, ataque quase na metade do campo para aqui pro Remo. Mike vem para movimentação, para cobrança do arremesso, manual, deu uma Matheus Felipe, o zagueirão na quarta zaga. Marcado de perto ali pelo Gabigol, também aperta a marcação, Rolazer. A bola para Leonel Pico, ele vai servindo curto, fez a ligação curtinha, a bola para Zé Welleson, fez o levantamento no peito do Escobar, que ganha para a equipe da Vila. aberto lá na esquerda, tem Barreal, Barreal enfiado, bola em profundidade, um bolão para Escobar, fez o giro para cima ali do Iago Pikachu, balançou para lá, para cá, passe errado pro Neymar. Leonel Pico interceptou, dá-lhe contra-golpe, a bola enfiada, pra já, pra Alif Manga, atenção, tentou, come pra cima do Igor Vinícius, deu pra trás, pra Zé Ricardo, pra Mike, rolou, pra Leonel Pico, vai marcar, vai fazer, bateu, bola explodiu no João Ananias, ainda o Pico, meteu um bolão lá na direita, Iago Pikachu fez o levantamento, Alif Manga de cabeça, fecha na segunda trave, já, deu de calcanhar pra trás, corta a zaga, mas já tava impugnado o lance. Essa bola já tinha saído... Quando já tocou ela de calcanhar para trás, o árbitro já estava impugnando esse ataque, até que perigoso por parte do Remo, não é isso, Caicão?
3: Se acerta um cabeceio decente ali, o Alef Manga na entrada da pequena área praticamente, era um perigo gigantesco pro gol do Brasão, né? O Santos deu oportunidade, inclusive, no lance anterior, na hora que foi acionado no começo da jogada o Alef Manga, se ele domina para frente em direção ao gol... Era uma boa bola metida ali, enfiada pelo camisa número 7, o Jajá. Por enquanto, 0-0.
4: Mas o Alef Manga tava...
0: Pois não, Galvão.
4: Um metro impedido na cabeçada, viu? Não ia valer o gol nunca.
0: Olha o Gabigol, recepcional pra mim, pedido, o Arthur não deu. Olha o Gabigol, tá na área, saiu dela lá pela canhota, fez o giro pra cima. Demorou uma semana, eu tava vendo que tava impedido. Há 2 dias e meio, tava aqui, eu e o Bandeira. Tava três, se lá o Alef Manga tava um corpo... atrás, um passo atrás, aqui o Gabigol tava pelo menos 5. E o Bandeira demorou uma semana para erguer o instrumento.
3: Melo?
0: Oi.
3: 5 de acréscimos. E olha, eu tô aqui na frente no primeiro tempo, no camarote do Neymar Pai, tá aqui em cima, né?
0: E aí, tá comendo pipoca, cara, comendo churrasco.
3: E o cheiro?
0: Cheiro do quê?
3: Cheirinho de frango empanado, pipoca, espetinho... Mas eu não posso.
0: Dá um grito aí. Fala, me descola um aí, pô.
3: Eu não posso.
0: Olha, já brigou na entrada da grande área. João Ananias deu bote.
4: Ótimo.
0: Vai empurrando pra Gabriel Bontempo. Gabriel Bontempo vai meter na bola aqui pela direita. Calma, Calil. Calma, só um espetinho por pessoa. Tá trabalhando Gabriel Bontempo. Deu laser. Rolinzer prendeu. Corta a faixa de qualquer maneira, Zé Ricardo. Meteu pra fora, arremesso manual aqui na metade do campo, na direita, para a equipe da Vila Belmiro cobrar. 46-20 jogado, placar de 0-0, nada de gols na Vila. O Santos tá meio molão. Santos, tira a cola da bota pra cima deles. Vamos nessa, peixe que é palma aberta. Demora-se um pouco o Igor Vinícius pra fazer a cobrança do arremesso manual. Rolou pra Cristian Oliva, foi dominar, chegou. É o Ellison, interceptou. Vai rolando da entrada da grande área, está jogando com categoria Matheus Pereira. Empurrou para Zé Welleson, deu o jogo ali para Iago Pikachu, voltou para Zé Welleson. Bate na bola de qualquer maneira, bola enfiada lá na direita, ataque para Alif Manga. O Zé Welleson não gostou, ele queria uma falta na metade do campo, ele ficou caído e o Bruno Aleu Araújo fez assim com o dedinho, ó. Não, pode levantar. E o Zé Welleson continua reclamando com o árbitro. Você viu tudo isso aí, né, Kaique?
3: Sim, a reclamação segue e o Santos perde a bola. Olha... esse primeiro tempo.
0: Calma, Kaique, calma. Vai trabalhando. Atenção, olha o Leonel Pico, vai fazer a transição, solta na canhota, dobra pra Mike, volta pra Matheus Felipe, vai trabalhando na sua intermediária, vai se apresentando por dentro, Leomar, o capitão da equipe do Remo, devolveu a bola na quarta zaga pra Matheus Felipe, aperta todo o regateiro aqui na canhota, tem ali o Mike rolou pra já, chegou interceptando o Igor Vinícius, deu um tapa na bola, soltou pra Gabigol, falta no Gabigol. Falta do Matheus Felipe, que vai levar cartão. E fica inconformado, hein? E o Bruno Aleu Araújo tá marcando cartão, tá falando. Foi aqui, aquela outra lá. Você já fez 150 faltas no jogo. Foi isso, né? Pela labial deu pra entender tudo, hein, Kaique?
3: Ele apontou, né, o Bruno Aleu, em quantas faltas o Matheus Felipe merecia já de repente um cartão e foi acumulando. Mas essa aí já valeu por todas, viu?
0: Marcelinho falhou, bola pra Barreal, rolou pra Neymar, tá na área, marcado pelo Zé Welleson, deu combate, Zé Welleson. Ficou caído de novo, Neymar. Passe errado ali do Pico. Jogou no vazio, Gonzalo Escobar. Enfiado de bola, lateral da grande área pra Neymar pra Gonzalo Escobar, vai marcar, vai fazer, bateu, o Vinícius fora! Pra fora do gol, Neymar meteu o bolão pra Gonzalo Escobar. Dominou, tinha até liberdade, trouxe pra canhota. Soltou o sapato, a bola deu na zaga, saiu escanteio, quase o Santos abre o placar. E tá marcando escanteio, é isso, né, Caicão?
3: 3 marcaram o Neymar e esqueceram que ele joga com mais outros 10 do lado, né? Escanteio pelo lado esquerdo, no chute do Escobar, A bola sai pelo lado esquerdo, vem Neymar na cobrança.
0: Olha o Ney, olha o Juninho aí, 48, quase 49, vai terminar o primeiro tempo, fez o levantamento na primeira trave, Marcelinho. De cabeça, meteu para fora, é outro escanteio, segundo consecutivo por parte do Peixe. Que aperta, aperta, vai imprimindo uma pressão danada para cima do Remo. Placar de 0 a 0, o Santos tem que vencer hoje aqui de qualquer maneira. Na terça-feira, lá em Belém do Pará, no Mangueirão, tem um jogo na volta. 9:30 da noite, claro, com transmissão aqui na TVC. Neymar, autorizado pelo Bruno Aleu Araújo, vai chuveirar na boca do gol. Atenção, levantou. Corta malo, a bola sobrou ali para o Lucas Veríssimo, tentou uma puxeta, tira a zaga, a bola sobrou para Rolenzer, chuta contra a marcação do Alef Manga, a bola sobrou na canhota, ih rapaz, olha o contragolpe, olha o contragolpe, olha o Mike Rolenzer, quase de novo fez a falta, ele já tem cartão amarelo, a galera gritou para ele não fazer a falta. A bola sobrou na metade do campo, a bola ali para Gonzalo Escobar, enfiada de bola para Barreal, Barreal para Neymar, Neymar larga a ponta, vem caminhando por dentro, rolou para Barreal, foi para a linha de fundo, defendeu Marcelo Rangel, tira a pata ali de qualquer maneira, retaguarda. Um contra-golpe gigante no final do primeiro tempo, a bola para Gabigol, Gabigol foi para a linha de fundo, chegou já já, interceptou, evita que seria escanteio, quando apita, Bruno Aleu Araújo. Que jogadaça do Barreal lá na canhota. Deu trabalho pro Marcelo Rangel, que defendeu essa aí de novo, Kaique.
3: O passe do Neymar em profundidade. Ele bateu meio sem ângulo, né? Mas a bola tava mirando ali o segundo pau. Deu um tapa o Marcelo Rangel e ela ainda ficou pipocando ali no meio da área. Ninguém completou. Por enquanto, 0-0. Fim da primeira etapa. A torcida do Remo canta um absurdo aqui no cantinho, no espaço destinado a ela. E os jogadores vão saindo, né? Cara de poucos amigos pelo lado do Santos, que já poderia ter saído com placar melhor nessa primeira etapa aqui na Vila Belmiro, Melo.
0: Muito bem, apenas um destaque, André Galvão, comentarista da TMC, fraco primeiro tempo, nota para esse primeiro tempo, 0 para o Santos, 0 para o Remo, Galvão.
4: A nota é boa, né? Claro que a gente pode ter percepções completamente diferentes sobre o jogo. O jogo é bom, o Santos teve chances claríssimas de abrir o placar, foram duas bolas na trave, uma defesa agora espetacular do goleiro Marcelo Rangel, uma bola que cruzou toda a linha do gol e que o Gabigol não marcou, já era para o Santos estar na frente, o Santos tem bom volume de jogo e joga bem contra a equipe do Remo, mas claro que tem que aproveitar as chances. Para mim, um primeiro tempo do Santos, nota 6,5, 7.
0: Nota 6,5 e 7, avalia o nosso André Galvão, é nosso, e o Boi Não Lambe, comentarista TMC, no final da primeira etapa. Fica aí, Galvão, que daqui a pouco você vai discorrer, vai explicar tudo desse primeiro tempo e, claro, evidentemente, vai projetar a etapa complementar. O Santos vai ter que se virar nos 30, vai ter que
5: isso
0: vencer aqui.
5: Isso que eu não me conformo.
0: Vai ter que... Calma, calma, Calil. Vai ter que vencer aqui. Esse 0-0 não interessa para a equipe da Vila Belmiro, que vai pegar uma parada dura, o próprio Remo, só que jogando lá, tem umidade. Lá não é fácil jogar, lá no Belém do Pará, não. Então,
5: mas eu quero ver, pô.
0: Calma, Calil, calma. Mas vamos fazer o seguinte, vamos sair pro primeiro intervalinho, na sequência a gente volta com muito mais para você aqui na TMC. 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
0: Muito bem, estamos de volta aqui, Estádio do Peixe, Estádio Urbano Caldeira, Vila Belmiro. Intervalo de partida, Santos 0-0 para a equipe do Remo. Não é pelo Campeonato Brasileiro, não, torcedor, é pela Copa do Brasil, oitava de final. Jogo de ida, o jogo tá oxo. 0 para cá, 0 para lá. Aí vamos dar um pulinho lá no QG, lá está ele, um fofucho. É. Como que você deixa o cabelo de ladinho assim, Lucasito?
1: Depois eu te falo.
0: É gel, é?
1: Depois eu te conto, não.
12: Uau, uau.
1: Que é natural. É. Que é natural. Então,
0: natural?
1: É.
0: Mas aí agora. Bom, deixa pra lá, senão. Deixa pra lá. Você sabe onde eu fui, né?
1: É, deixa pra lá.
0: A imaginação foi
4: longe. Safadinho!
0: Calma, Lucasito.
1: Você tá muito bobagento, Melo. Tá louco.
0: É, pois é. Vamos, se não, toca o telefone, né, Lucasito?
1: É isso aí.
0: Lucasito,
1: vamos lá.
0: Vamos trabalhar.
1: Vamos lá, oitavas de final. Não tivemos gols ainda nessa fase de oitavas de final da Copa do Brasil. Vasco e Fluminense 0-0. Atlético Mineiro e Juventude terminou agora há pouco na Arena MRV, também 0-0. E Santos e Remo, a gente teve o primeiro tempo também sem gols por enquanto. Amanhã mais 4 partidas das oitavas. Às 4 da tarde tem Palmeiras e Fortaleza. Às 6 da noite tem Mirassol e Grêmio. Às 6:30 Chapecoense e Cruzeiro. E às 7:30 da noite tem Internacional e Corinthians. Lembrando que segunda teremos um jogo isolado às 9 da noite, Atlético Paranaense contra o Vitória. Lembrando que já neste meio de semana a gente vai ter os jogos de volta da Copa do Brasil. O Santos, por exemplo, volta a campo na terça-feira às 9:30 da noite. Na quarta-feira às 9:30 tem o jogo da volta do Palmeiras contra o Fortaleza. E na quinta-feira vai ser a vez do Corinthians fazer o jogo da volta contra o Internacional, Melo.
0: Muito bem, tá aí o Lucas informando do plantão esportivo. Fala, Galvão.
4: O Luquinhas depois tem que informar como é que foi a estreia do Casemiro. É boa essa, viu, Luquinhas? É boa essa.
0: Pois você informa, traz essa novidade pra gente aí, hein? Tá bom, Lucasito?
1: Beleza, fechado.
0: Muito bem, assim que a mortadelinha parar de rolar aqui na Vila Belmiro pela primeira partida das oitavas de final, tem fim de papo, claro que tem, pra Movida. 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Na sequência tem André Galvão falando do primeiro tempo e projetando a etapa complementar. Santos 0-0, Remo 0. Copa do Brasil, oitava de final, jogo de ida. A gente volta já. 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
4: Muito bem, estamos de volta. Em definitivo, daqui a pouquinho vai começar a etapa complementar para Santos e Remo. Por enquanto, 0-0. E o Brasil, quero ouvir Melo, o André Galvão. Pois não, diga lá no Casemiro.
5: Rapidinho, porque o Galvão pediu para falar da estreia do Casemiro, né? Lá no Inter Miami. Tá rolando ainda, finalzinho do primeiro tempo na MLS. Inter Miami tá, acaba de fazer o segundo gol, 2-1 sobre o Columbus Crew, mas o gol do Columbus foi marcado pelo Casemiro. Contra. Gol contra.
4: É, já tinha que aposentar. Pendurar chuteiras. Mas enfim, tá aí dada a informação. Casemiro marcou contra, mas o time dele vence por... Não, tá perdendo, né? 2-0, é isso?
5: Não, tá vencendo. Acaba de fazer o segundo gol. Tá vencendo por 2-1.
4: Muito bem. André Galvão, Brasil, quero ouvi-lo. Discorra sobre o primeiro tempo. E dá pra esperar o quê do Peixe na etapa complementar, Galvão?
6: É, o Casemiro, né? Continuando a sua toada, né, pós-Copa do Mundo, fazendo gol contra no jogo de estreia no Campeonato dos Estados Unidos. Agora, sobre o Santos, veja bem, como o futebol pode ser cruel, né? Porque o Santos conseguiu, nesse primeiro tempo, 11 finalizações. 11 finalizações na primeira etapa. 5 delas no gol. Né? O Santos teve um primeiro tempo de alto nível em relação ao volume de jogo, né? Foram 2 bolas nas traves e foram bolas muito bem trabalhadas, né? A primeira do Barreal, o Santos rodou essa bola muito bem até o chute do Barreal, que caprichosamente bate na trave. O cruzamento do Neymar na cobrança de escanteio, né? Pro toque de calcanhar do Lucas Veríssimo, também outra jogada ensaiada, bem feita pela equipe do Santos. A bola bate no travessão, quase entra, né? Roda a linha do gol e o Gabigol perde o gol sem goleiro, né? Que ele fura a bola, não consegue acertar na bola. Se ele tocasse na bola com qualquer parte do corpo, seria gol do Santos. E ainda teve uma boa trama do Neymar com o Escobar, né? Que o Escobar chuta e ele é travado na hora. E ainda teve o chute no final, né, do Barreal, que o goleiro Marcelo Rangel fez uma grande defesa, né, uma defesa muito difícil, né, com a ponta dos dedos ele salvou aquele que seria o gol do Santos. Então o Santos jogou muito melhor do que o Remo. O Santos fez tudo para sair na frente do Remo, fez o gol, cara. E não fez o gol. E aí o que acontece? O que acontece é que nós já estamos cansados de saber. Quem olha só para o placar do jogo acha que tá tudo uma merda. Quem assiste o jogo também com a TV desligada, né, não prestando muita atenção no que está acontecendo, acha que o time é horroroso, que é fraco, né, no caso o Santos, que não está jogando nada, né, sendo que foi exatamente o contrário. O primeiro tempo do Santos foi de alto nível. Fala aí, Kaique.
7: O Santos não voltou ainda, mas a gente sabe que vai mudar porque dois jogadores vieram correndo numa velocidade absurda. Cavadinho, 17, e Gabriel Menino, 25.
6: É, o Gabriel Menino eu tinha certeza, né? Eu faria logo de cara esse pedido, né? Porque o bom primeiro tempo do Santos significa que o time tá bem, que não precisa mexer? Não é isso. Dá pro técnico Cuca melhorar essa equipe. Como? Gabriel Menino tem que entrar no lugar do Igor Vinícius. O Gabriel Menino é melhor do que o Igor Vinícius. Gabriel Menino tem que ser o lateral direito titular do Santos, já que ele entrou agora nessa missão, que dê confiança a ele, né, para que ele possa desenvolver o seu futebol. O rapaz fez dois gols nos dois jogos mata-mata contra o CV na Copa Sul-Americana, então ele tem que ganhar a posição, simples assim. Demorou para o Cuca colocar o Gabriel Menino como titular do time. E o Cabadeiro é um jogador que também dá mais mobilidade pro lado direito do campo. Deve ter saído o Rolaser, foi isso?
7: Isso mesmo, Rolaser e Igor Vinícius ficaram pelo caminho.
6: É isso, né? O Cuca faz as substituições corretas. E eu espero que o Santos complete melhor as jogadas para ganhar o jogo, porque pelo volume que teve, merece vencer o Clube do Remo, que nada fez. O Remo, sim, não fez nada no primeiro tempo na Vila Belmiro, a não ser um bom chute de fora da área que o Gabriel Brazão fez uma boa defesa. Ricardo Melo.
4: Muito bem, tá aí, André Galvão é nosso e ninguém tasca, tá no microfonaço esportivo TMC, analisando o que foi o primeiro tempo de 0 pro Santos, 0 pra equipe do Remo. Vai começar a etapa complementar, saída de bola que favorece a equipe da Vila. Gabigol em busca do seu 100º gol, vai dar o pontapé inicial. Nessa etapa complementar vai autorizar Bruno Aleu Araújo. O Remo voltou com os mesmos 11 jogadores que terminaram o primeiro tempo. Cavadeiro e Gabriel Menino entraram na representação do Peixe. Autoriza Bruno Aleu Araújo. A mortadela volta a rolar na Vila Belmiro para Santos e Remo. 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Tá falando com ele, com as pernas de Éder, Luiz, o 10 do país, está jogando lá pela direita, bola para Gabriel, bom tempo, ele vai levando, vai carregando, vai conduzindo, escapuliu da marcação do primeiro, vai metendo junto à linha lateral para Gabriel Menino para Cristian Oliva, a bola explodiu ali no Matheus Felipe, voltou para Gabriel vai rolando lá pela direita, brigou pela ponta de bola, vai servindo junto à linha lateral novamente para Gabriel Menino, deu o jogo lá pela direita, olha o Cabadeiro, bico na grande área, limpou, pintou, marcaram por 1, 2, 3 aniversários, tentou passar, não passou, deu o jogo para Gabriel, bom tempo, vai levando, vai conduzindo, empurrou na lateral do campo, Gabriel Menino executou o cruzamento, corta o mano, a para rebarba, barra real, bateu a bola, explode na retaguarda do Remo, volta reboteada para João Ananias, vai bater pro gol, a bola deu ali no Zé Ricardo, volta reboteada para João Ananias, ganha a rebarba, vai metendo lá na direita, a bola para Gabriel Menino, chama contra si, a marcação do Jajá, tentou passar, não passou, fez o break, desacelerou e volta para o Lucas Veríssimo, deu um jogo novamente, a bola para Gabriel Menino, se manda, vai embora, um bolão para bom tempo, um bom tempo na entrada da grande área, deu um cobre no primeiro, vai rolando para Barreal, pico da grande área, aqui pela canhota, vai rolando para bom tempo para Neymar, Neymar recebeu, dominou por elevação na tentativa do Barreal, corta Marcelinho, tira, afasta de qualquer maneira, rebota o peixe na metade do campo, Veríssimo deu a Cristian Oliva, ele vai soltando lá pelo outro lado, pra Gabigol, vem buscar encomenda aqui na beirada do campo, atenção, a bola pra Gabriel, bom tempo, bico da grande área, balançou pra lá, pra cá, deu a Cavadeiro, foi pra linha de fundo, pegou mal o Cavadeiro. Bolão ali pra ele na linha de fundo, lateral da grande área, e meteu direto pra fora, a galera meio que vaiou o Cavadeiro, que entrou agora no segundo tempo, Kaique.
7: Um cruzamento desse tem que dar risada, meu. É brincadeira. Aí o Cavadeiro me faz o quê? Olha pro...

0: o Manuel aqui no ataque. Na esquerda para a equipe da Vila Belmiro. Vem para movimentação do arremesso manual próprio Neymar, hein? Cobrou o arremesso manual, vai servindo para Gonzalez Cobar. Deu jogo para João Ananias. João Ananias tem a aproximação do Cris Oliva, uruguaio. Pediu, recebeu, dominou, trabalha com o seguro, pivô, volta para Ananias. Devolveu a bola para Cris Oliva. Ultrapassa a fronteira inimiga. Marcaram de perto pelo Zé Ricardo deu o primeiro combate. João Ananias vai rolando, bola para Gabriel Montevo, deu um tapa na bola. Junto à linha lateral, bola para Cris Oliva. Marcada ainda ali pelo Zé Ricardo, que aperta o marcador. Ananias vai fazer a transição da quarta zaga, meteu a bola na zaga central na metade do campo, a bola para o Lucas Veríssimo, ele vai acionando, aperto livre, leve e solto, tem o Gabriel Menino marcado pelo Jajá, fez o giro, vai rolando para o Lucas Veríssimo, devolveu para Gabriel Menino, vai rolando por dentro, atenção, olha, vai real, soltou para Gabriel Menino, já ultrapassa a fronteira inimiga, ganhou do Zé o Anderson, ganhou no pé de ferro, atenção, olha, Menino vai rolando para Cabateiro para Barreal, limpou, tem aproximação ali por dentro do Gabigol enfiado de bola, fez o corta-luz, Cavadeira, a bola sobrou para Gabriel Menino, vai executar até você, Gabriel Menino. O que está acontecendo daquele lado que ninguém acerta o cruzamento? Agora foi o Gabriel Menino que isolou. Era para ele cruzar como manda o figurino para dentro da grande ou pequena área, ele isolou direto para fora. É um probleminha ali na beirada do campo, lá pela direita do ataque do Peixe, Kaique.
1: Mais um cruzamento e a bola foi direto para fora, né? Impressionante, a bola faz a curva, vai pela linha de fundo. E aí o Neymar deu uma reclamadinha ali com o Gabriel Menino, que pede desculpas, ele que disse que vai ser lateral direito e vai tentar brigar por posição em seleção brasileira.
0: 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Vai trabalho do Zé Welleson na circunferência central do gramado, apertado ali pelo Gabigol. Gabigol aperta a marcação, a bola para Leonel Pico, devolveu para Zé Welleson, impressionado ali pelo Neymar. Volta a bola para Mano, o capitão solta na marca penal para o goleiro Marcelo Rangel. Despacha de qualquer maneira. Deu o jogo a Jajá. Cuxilou, perdeu o Gabriel Menino. Vai rolando para Cabatino, já partiu em velocidade, agora vai. Rolou para Gabigol, fez o corta-luz. Olha, bom tempo, limpou, vintou, bate pro gol. A partida, a bola explode no Melo, corta Zé Ricardo, e dá contra golpe, Zé Ricardo vai rolando para Alif Manga, caiu Zé Ricardo, o ato não deu a volta, a bola sobrou para Gabriel Bontempo, empurrou a bola lá pela direita, Cabadeiro deu a Gabigol, limpou, vintou, escapulindo a marcação, Alif Manga, aperta ali o Gabigol, fez o giro, fez a fita, foi para a linha de fundo, devolveu a bola na ponta direita, olha o Cabadeiro. Prendeu, perdeu o Cabadeiro, chegou lá, fez o giro, sai jogando o Mike com categoria, bate na bola de qualquer maneira, corta Lucas Veríssimo, meteu pra fora, a bola vai saindo, é lateral lá na esquerda, câmera retaguarda. Pro Remo sai jogando, e atenção, amigo ligado na TMC. Cláudio Cuca, o Ciba, o Fábio Santos Marco, e você confere a nota aí comigo, 5 minutos, 50 segundos de bola rolando. Etapa complementar, Copa do Brasil, oitava de final, jogo de ida na Vila Belmiro, nota aí comigo. 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Placar Jeep 0 pro Santos. 0 pro Remo, tá empatado o jogo, Lucasito.
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0: Olha o Peixe, vem pro jogo, agora pra Cris Oliva, ali pelo gol do central, ultrapassa a fronteira inimiga. Encarou a marcação do Alef Manga, balançou pra lá, pra cá, ali, vai rolando o curtinho acelado. A bola pra cá, batendo, levou uma botinada. Ele vai metendo pra Barreal, tentativa de tabela com Gabriel. Corta, Matheus Felipe. Tira a faixa de qualquer maneira, a bola volta na metade do campo. Lucas Veríssimo ganha para a equipe da Vila Belmiro. Vai rolando para Gabriel, bom tempo, fez o tiro para cima do Alef Manga. Meteu um bolão para Cabadeiro, olha o Paraguai, descarta. A bola para Gabriel Menino, recepcionou junto à linha lateral, larga a ponta, vem comendo por dentro, rolou para Gabigol. Gabigol para Barreal, voltou para Gabigol, vai marcar, vai fazer, errou! Gabigol errou, incrível, Gabigol! Não me faça pegar nojinho. A tabela era marota, Barreal, Gabigol! E aí, na hora de bater no pico da pequena área, isolou o Gabigol, que está em busca do centésimo gol. Gabigol, olha o meu pico. Olha o meu pico. Tá dando pra ver, Gabigol. Não me faça pegar nojinho, que gol perdido pelo Gabigol no lance, Caio Silva.
1: A jogada pela direita na tabelinha dele com o Gabriel Bontempo, né? O Bontempo cruza pra trás, o Gabigol finaliza. Seria o 14º gol dele de perna direita com a camisa do time do Santos. Ele que tem 75 com a perna esquerda, 13 de perna direita e 11 de cabeça. Esses os números do Gabigol, né? Nessa passagem pelo time do Santos, a segunda, né? E tá tentando hoje o 100º gol. Depois eu posso trazer.

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1: 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E olha o pau quebrando aqui, Kaique. É, tem um jogador do Remo, jogador esperando em cartão, enfermeiro pro jogador do Santos. Barreal, por reclamação, levou amarelo.
0: Amarelo olha o que trocou Escobar. Aqui. Amarelo pro Escobar, a confusão é com ele. O banco do Remo já atende, inclusive, o jogador que tá caído. O Escobar levanta a perna ali no lance. Segundo os jogadores do Remo, era para cartão vermelho e a confusão se instaurou a partir disso.
1: 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O jogo continua parado, Lucasito me chama. Fala, Lucasito.
2: Isso, porque o São Paulo soltou uma nota agora há pouco, uma nota oficial sobre o atacante Luca. Está dizendo o seguinte a nota, que o atacante foi encaminhado para o hospital Albert Einstein logo depois de sofrer um acidente automobilístico na tarde deste sábado, passou por exames e teve mesmo diagnosticado uma fratura de mandíbula, que será corrigida com tratamento conservador após a indicação de um especialista buco-maxila. Então ele não vai passar por cirurgia, vai fazer esse tratamento conservador. A nota ainda diz que o jogador realizou uma sutura próxima à região do queixo, vai receber alta ainda nesta noite e vai seguir sendo acompanhado pelos especialistas. Melo.
1: Muito bem, tá aí a informação, uma boa informação, um acidente sofrido pelo jogador do São Paulo, mas dos males o menor, já já ele tá recuperado aí. Ô Galvão, os caras aqui do Remo estão pedindo cartão vermelho, é pra tanto?
3: Não, não é pra tanto, mas agora no futebol brasileiro, qualquer contato, né, com o braço, no rosto, parece que tem que ser expulso, não é um escândalo, não é um absurdo. No primeiro tempo também, né, o Santos reclamou demais, né, do lance do Zé Ricardo no João Ananias, como se o Zé Ricardo tivesse que obrigatoriamente ter sido expulso, porque o braço dele atinge o rosto do João Ananias. Então, estabeleceu-se agora no futebol brasileiro que bater o braço no rosto tem que ser expulso. Todos os jogadores. O Escobar acertou o rosto do Marcelinho, mas pra mim também não era pra cartão vermelho. Fala, Caio.
0: A revisão não aconteceu, tá? A confusão entre o Marlon e o Neymar ainda segue. Enfim, o Bruno Arleu muito convicto de não dar o cartão vermelho, apenas o amarelo para o Escobar. O problema é que corre o risco, né, Galvão, de repente o Flamengo soltar uma nota oficial aí reclamando disso.
3: Ah, não, não, pode ficar tranquilo que nesse jogo ninguém, não estão prestando atenção, não vai ter nota oficial, não tem importância nenhuma, fica tranquilo.
1: Jogo tá parado, arremesso manual para aqui para o Remo, bater aqui pela direita, ataque, demora-se um pouco ali, Marcelinho para fazer a cobrança. 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Grupo Crossbox está jogando ali o Matheus Felipe. Empurrou para Marcelo Rangel na entrada da grande área, parte na pro de qualquer maneira. Barreal ganha de cabeça, vai rolando para Cristian Oliva na tentativa do Neymar. Neymar brigou pela ponta de bola, perdeu. Bola enfiada lá no comando para Alife Manga. Invadiu a área, vai marcar, vai fazer, defendeu o Brasil. A bola voltou para Zé Ricardo, tentou o gol, estava impedido. Já estava em posição de impedimento o Alife Manga. Que defesaça do Brasil, não iria valer. E a galera chia com bandeira que demorou para levantar o instrumento de novo. Mas não pode deixar o Alif, não ia valer, né? Mas o Alif ia aparecer cara a crachá com o goleirão Brasão. Kaique.
0: E fez uma grande defesa, saiu ali no pé dele para fazer a defesaça. A torcida do Santos reclamou porque quando foi parado o lance, né? O Santos estava tentando roubar a bola ali para sair em contra-ataque. Segue 0-0, vem peixe.
3: Tava muito peixe. Impedido de novo o Alif, mano. Mas bastante impedido. Bandeira tá comendo bola.
1: E olha o peixe, bola enfiada para Gabriel, menino deu a cabadinha, tentativa do cruzamento, cruzou, tira, afasta ali o Matheus Felipe, tirou mão para sobre o reboteado lá na direita, vaga para Gabriel, menino linda, fita de corpo, foi para a linha de fundo, tentativa do cruzamento, para bate no Mike, escanteio. Escanteio direita para o Santos cobrar, olha o Santos, vem aí, Kaique.
0: O Mike dá uma bronca no Jajá que não ajudou na marcação, tomou um drible de corpo, escanteio lado direito, vem o Neymar na cobrança. O Gabriel Menino deixa ali para o camisa 10 do time do Peixe.
1: Neymar, camisa 10 do Peixe, vai ajeitando com carinho da Amanda, estamos com 12 cravados em cima da pinta, etapa complementar a Copa do Brasil, Vila Belmiro, oitavas de final, vamos nessa que é bom, aberta Neymar, vai pintar agora o Peixe, quer ver? Olha o Neymar, fez a execução, levantou na boca do gol, pegou o Gabigol, agora vai entrando, Gabigol! Não valeu, tá parado o jogo. Tá parado o jogo imediatamente, o Bruno Aleu Araújo acena ali, os jogadores do Santos partem pra cima do Bandeira. O que tá vendo aí? Ele deu... no lado do Peixe, seria o centésimo do Gabigol.
0: Ele deu a saída de bola. quando o Neymar faz a cobrança, eu tive a impressão de que essa bola fez realmente uma curva por fora. O Bandeira estava em cima do lance. Eu tive a impressão de que essa bola faz a curva por fora, até pelo efeito dela e o jeito que ela sai do pé do Neymar, né? Eu achei que ele deu uma exagerada no efeito, mas enfim. O Bruno Aleu está apontando alguma coisa com o dedo meio que para cima, como se o lance já tivesse sido revisado de repente. O Gabigol reclama e ele está mandando bater a bola para frente. Tiro de meta confirmado, gol do Santos anulado. O Zé Welison, hein? Ia protagonizar uma bizarrice, hein, Melo? Porque a bola do Gabigol foi mascada, ele estava ali em cima da linha para poder afastar a bola e ele deixou essa bola entrar.
1: É um lance esquisito. Olha o Gabigol agora para valer. Gabigol, Neymar vai se projetando. Gabigol limpou, fintou, rolou para Neymar. Muito alto, a bola vai saindo. André Galvão, 13:40, de bola rolando e o jogo no segundo tempo. O Santos marcou, mas não levou, continua 0-0. E o Brasil quer ouvir o Galvão.
3: Incrível, né? A bola saiu, tá? O Kaique viu muito bem, né? O nosso repórter atrás do gol conseguiu identificar na hora. A bola realmente saiu e até a revisão foi rápida. A CBF já apresenta o vídeo da imagem do VAR, né? Então a bola saiu por um pouquinho, mas saiu, né, na cobrança do Neymar. E o Bandeira nessa aí foi muito bem, o assistente número 2, né, o Luiz Cláudio Regazzoni, foi muito bem. Agora, incrível, né, como a bola do Santos não entra, né, e quando entra o gol é anulado. O Santos pressiona a equipe do Remo, já criou para fazer um gol desde o primeiro tempo e nada dessa bola entrar. Aí o Cuca reclama no final do jogo porque o time não aproveita as chances, e com razão.
1: 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Quase 15 de bola rolando, o placar continua 0 para o Santos, 0 para o Remo. E você ligado aqui na TMC, obrigado amigo torcedor do Brasil pelo carinho da sua audiência. Amanhã tem Palmeiras e Fortaleza. Também pelas oitavas de final, Copa do Brasil no Nubank Park. Ed Luiz, José Calil, Gustavo Soler e Lucas Dito vão transmitir para você. E às 7:30 da noite, amanhã, no domingo, tem o Coringão indo até o sul do país para encarar o Internacional. Guilherme Lage, Van Drago, Marco Belo e Lucas Scott vão trazer para você todas as emoções desse jogaço de bola aqui. O Santos vai empatando por 0-0. Está jogando do câmbio retaguarda, bola para Gabriel. Bom tempo, veio buscar encomenda, fez o giro para cima do Leonel Pico, volta a bola na quarta zaga. A bola ali para o intermédio do João Ananias, erga o cabeção aberto aqui na canhota, tem Escobar. Escobar pediu, recebeu, dominou. Atenção, foi ativado o Barreal na ponta esquerda, larga a ponta, engamendo por dentro. Gabriel, bom tempo. Deu um cobre no primeiro na lateral da grande área, foi interceptado pelo Zé Welison. Tá caído ali, Gabriel Bontempo, sai jogando aqui pro Remo no campo de defesa.
0: Pois não. No telão aqui da Vila Belmiro foi mostrado o lance. Aí eu fiz questão de olhar pro lance no telão e também olhar pra reação do torcedor, que fez aquela cara, né? Deu uma comprimidinha ali, fez aquele gesto com a boca, né? Balançando a cabeça assim, como quem diz. É, não tem o que questionar.
1: Tá 0-0 e vai trabalhando aqui pela direita. Olha o Zé Ricardo, encarou a marcação do João Ananias, fez o giro, fez a volta pra cima do zagueiro do Peixe. Ele vai rolando, bola pra Iago Pikachu, deu ali a Marcelinho pra Iago. Iago larga a ponta, vem caminhando por dentro, pressionado ali pelo Cris Oliva. Ele vai fazer a transição lá pelo outro lado, bola pra Matheus Felipe. Ultrapassa a fronteira inimiga, deu o jogo pra Zajá. Zajá larga a ponta, vem caminhando no corredor central, na intermediária da equipe da Vila Belmiro, rolou pra Alif Manga. Atenção, vai bater Iago Pikachu, uma paulada, Brasil! Tá na mão do goleiro. Que porrada do Iago Pikachu na entrada da grande área, o Brasão. Segurou com firmeza, né? Rebote deu. Fala, Kaique.
0: Jogada do trio de ataque do time do Remo, né? Jogada do Jajá, ele toca no pivô pro Aleph Mang, que de primeira ajeita pro Iago Pikachu. Chuta forte, pega bem na bola, mas chuta no meio do gol, né? E aí faz a defesa ali o Gabriel Brasão, fácil pra ele, 0-0.
1: 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Gabriel Menino lá pela direita, brigou pela ponte de bola, ganhou do Mike. Chegou bem na cobertura ali o Jajá. O ato está marcando escanteio. Jajá tentou dar um miguelito ali, dizendo que foi empurrado pelo Gabriel Menino, nada disso, já cobrado o escanteio. Vai ter que bater de novo, não estava autorizado pelo Bruno Aleu Araújo. Cheio o torcedor aqui na Vila Belmiro, Kaique.
0: É, vai cobrar de novo, tentou bater rápido, a bola ali curta pro Bom Tempo. vai alçar a bola na área, tá todo mundo lá esperando. Neymar na entrada da área, Melo.
1: Gabriel Menino vai ajeitando ali lá pela direita, quase 18 de bola rolando, etapa complementar, o gol no Zay, olha o levantamento na boca do gol. Olha o toque, Lucas Veríssimo, Marcelo Rangel! É, o Veríssimo golpeou de cabeça o Elizabeth, mas foi fraquinho, hein? Facilitou a vida do Rangel. Fala, Kaique.
0: Na verdade, a bola passa do zagueirão do time do Santos e vem pro Oliva, que finaliza, cabeceia pro chão, amorteceu só o Marcelo Rangel, fez a defesa e até por isso segue 0-0. Perde mais um no Santos.
1: 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Lucas Veríssimo arredondou com a sobra, pressão direita. Ele deu o jogo a Gabigol. Aperta lá pela direita, junta a linha lateral, meteu um bolão pra Gabigol. Rasga a faixa de qualquer maneira. Apareceu ali o Mike, não quis nem saber. Deu um picudo pra fora, lateral direita. Placa pra aqui, na Vila Belmiro. A toma na posição, uma pela direita, Gabriel Menino, 25, a camisa dele entrou na etapa complementar. Vamos, Santos, vamos pitar um golzinho aí, o Santos vai empatando. Terça-feira o jogo de volta lá no, em Belém do Pará, lá no Mangueirão. Resultado esse que não interessa nada a equipe da Vila Belmiro, que lá vai ter um osso duro de roer contra a torcida. O tempo lá é terrível, uma umidade muito grande. E vamos lá, Santos, olha o Cristian Oliva. Ele pegou a encomenda na metade do campo, descarta, bola para Gabriel Montempo, lá na meia direita. Gabriel Montempo tem aproximação, aperto lá pela ponta do Gabriel Menino. Ele fez o giro, vai pedindo na meiuca. Ali o cabateiro, o Paraguai, marcado por um, dois, três adversários. Ele insistiu por dentro, prendeu, perdeu, chegou inteirinho na jogada. Matheus Felipe está jogando com categoria, deu a Zé Ricardo, jogou no vazio, recupera João Bananias. Na metade do campo, ele descarta, meteu um bolão na meia direita, bola para Gabriel Menino, meteu um bolão para Montempo, aberto, escancaradão lá pela direita. Vamos, pode ser agora. Atenção, Gabriel, bom tempo. Encarou a marcação do Mike, vai levando, vai carregando, vai desbravando. Rolou para bom, para Gabriel Menino. Ele fez o levantamento, Neymar de cabeça, muito mal. Bola vai passando longe da meta ali do Marcelo Rangel. Linha de fundo, tiro de meta. E é assim que a bola parar de rolar. Tem fim de papo aqui na TVC. 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Valvoline, original nunca vale, vem o Remo. Olha o Zé Ricardo, fez o giro, escapulido, a marcação ali do Barreal, deu jogo a Alex Manga. Olha o Zé Wellison, de primeira, vai empurrando a bola para Marcelinho. Marcelinho tentou a tabelinha com o Iago Pikachu, chegou bem ali, Jona, Nia, gira, passa de qualquer maneira. Bola fora, lateral direita, ataque pro Remo, cobrar sem muita pressa para a equipe de Belém do Pará. Tá 0-0. 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Mandar um abraço pro Sidney Botelho, Radinho ligado. Alô, Botelho, forte abraço para você. Olha o Zé Wellison, recolheu, dominou, fez o giro para cima do Cristian Oliva, volta, bola para Matheus Felipe, empurrou para Mike, Mike deu uma já pressionada ali pelo Gabriel Menino, falta do Menino, a galera xinga, tá parado o jogo. André Galvão, 21 de bola rolando e o jogo, nada de gols. Fala, Galvão, Brasil, quero ouvi-lo.
3: 15-3, esse é o placar de finalizações, 15-3, né, o Santos realmente pressiona pelo gol, né, já foram 6 finalizações no gol do Santos, né, o Remo tem muitas dificuldades para entrar na defesa santista, o Santos marca bem hoje, né, mas não converte as chances, não converte todas essas possibilidades em gol. O Cuca também já pode pensar em, de repente, colocar um Rony, ou colocar um Tassiano, um outro jogador ali de mais movimentação lá na frente, não tá dando com quem tá lá, você tenta outra coisa, né? O Gabriel Bontempo também tem que ter um pouco mais de liberdade para chegar na área, enfim, o Cuca tem que pensar nisso para tentar fazer o gol de algum jeito aí pro Santos ganhar o jogo. Porque não adianta, né? Você cria, mas não marca.
1: Falta na meia direita que favorece a equipe do Remo. Falta do Cristian Oliva para cima do Iago Pikachu. Falta que vai levar perigo contra a meta do Gabriel Brazão. Tá apreensiva a torcida do Peixe aqui na Vila Belmiro. Falta para a equipe Mari Belém do Pará. Tá 0-0. Placar é Copa do Brasil. Oitavas de final. Jogo de ida. Vai autorizar Bruna Leo Araújo na bola. Vem ali o Iago Pikachu e o Mike. A turma na posição tá mais pro Pikachu, hein? Tá mais pra ele fazer o levantamento lá no Kibrocó. Já autorizado pelo Bruna Leo. Atenção, Iago Pikachu fez o levantamento, dois jogadores caídos. A bola sobrou pra Alif Manga, bateu pro gol. Linha de fundo, tiro de meta e paramos por aí. 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E atenção, amigo ligado na TVC, o Siba, o Cláudio Cuca, o Fábio Santos, Marco, e você confere. 23 em cima da pinta, já passamos da metade da etapa complementar aqui na Vila Copa do Brasil. E o placar é este. 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
2: Mais cedo tivemos Vasco e Fluminense 0-0.
1: 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Vem pro jogo, a equipe da Vila Belmiro vai trabalhando, agora pro intermédio do João Ananias, vai servindo para Neymar. Neymar tá sumidinho no segundo tempo, hein? Recebeu o pontapé, o árbitro deu vantagem, que a bola sobrou reboteada ali para Cris Oliva. Fez o levantamento, bola na canhota, bola para Gabigol, trouxe papel na canhota, bateu, Gabigol para fora. Tá pedindo um desvio ali, o Gabigol quase vai ali. Ih, rapaz, olha o pedido do Gabigol para cima do Bruno Aleu Araújo. Tá pedindo escanteio, foi ou não foi, Kaique? Kaique volta daqui a pouquinho. Pisaram no fio do Kaique. 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
3: Ah, não foi.
1: Entendeu? Entendeu?
3: Não foi escanteio. Não entendeu. Foi.
1: Não foi escanteio, não, né?
3: Não.
1: Também, tava aqui, eu tava em diagonal com o lance, também não vi toque. Muito bem. Kaique. Teve que ir lá na casinha da emoção, não teve jeito. Muito bem, amanhã
3: ele
1: tem
3: tava... avião. Ei, Belo, ele tava sentindo o cheiro do camarote do Neymar desde o primeiro tempo, né? Ficou com esse cheiro na cabeça, e olha aí que...
2: Eu acho que ele foi lá pegar o espetinho.
0: Eu tô aqui.
1: Lavou a mão?
0: Não, é que o Gabigol chutou essa bola e ela veio aqui atrás do gol, aí acabou derrubando tudo aqui.
1: Derrubou o lanche. Muito bem, a falta para o Santos bater na meia canhota, placar de 0-0. 25 de bola rolando, tempo passa e o Santos tem que vencer o jogo, hein? Se não vencer, vai ser um perereco danado lá em Belém do Pará na próxima terça-feira. É falta. Na bola, Barreal e Neymar. Barreal deu um totozinho, olha o Neymar, jogada ensaiada, tentou por trás. O Santos não acerta uma jogada ensaiada, hein? E olha o contra-golpe, Alif Manga. Chegou bem, interinho na jogada. Cabadeiro, deu um carrinho ali, a galera gostou e aplaudiu. Bola fora. Arremesso manual aqui na direita para a equipe do Remo cobrar sem muita pressa. Placar de 0-0. Já passamos dos 25, hein? Nada de gols. Amanhã o Palmeiras encara o Fortaleza, 4 da tarde. Lá no Bank Park, no Campo do Verdão. Éder Luiz, José Calil, Gustavo Solene e Lucasito. 7:30 da noite também pela Copa do Brasil. Internacional recepciona o Corinthians. Sem atacante, sem Memphis, sem Yuri, sem um montão de jogadores, vai bastante desfalcado o Coringão. Guilherme Lage, Van Drago, Marco Belo e Lucas Escorte vão transmitir para você. Jogo tá parado, arremesso manual lá na canhota para a equipe do Remo, 0-0. Péssimo resultado para a equipe da Vila Belmiro. Demora-se um pouco para fazer a cobrança, tira a faixa de Gabriel Menino. Fez o levantamento para Gabigol, apareceu bem na antecipação. Matheus Felipe vai rolando para o Zé Welison. Solta a bola para Zé Ricardo. Zé Ricardo prendeu, perdeu, chegou. Gabriel Menino enfiado, bola na entrada da grande área para Neymar, ajeitou. Vai rolando para Gabigol, sobrou para Neymar. Infatiu a área, marcado por dois, passe errado do Neymar. Mike inteirinho na jogada, ressalta a face do perigo. Vai rolando na metade do campo, lá na canhota, bola para Jajá. Foi interceptado pelo Gabriel Menino, que deu um toque na bola, vai metendo para fora, lateral. Mas o Neymar recebeu um bolão, ele foi molão, hein? Tentou. No primeiro momento, tocar de pivô ali pro Gabigol, ele voltou pro Neymar, tava marcado por três. O Neymar tem hora que quer fazer tudo sozinho, aí não dá, né, Caicão?
0: O domínio não foi bom, né, não foi direcionado para ele finalizar. Ele ficou bem marcado e acabou tendo que tentar o passe, mas também o espaço era curto para ele, né. Erra a jogada ali o time do Santos e a torcida começa a chiar, hein.
1: É, André Galvão, 27 de bola rolando. Segundo tempo é melhor... pior em relação ao primeiro tempo do Santos. Santos volta com que tipo de comportamento? Fala, Galvão, Brasil, quero ouvi-lo.
3: Impressionante. continua pressionando igual. Na verdade, o que o Cuca poderia tentar encontrar alternativas no banco é de jogadores que, sei lá, estejam numa noite um pouquinho mais iluminada, né, com a pontaria um pouquinho mais afiada, porque o Santos finaliza muito, mas não faz o gol, né? E já faz muito tempo que o Santos pressiona assim e não consegue concluir em gol as jogadas. Então eu olharia, o Rony, por exemplo, fez 2 gols recentemente, eu olharia para ele, né, poderia entrar nesse segundo tempo, nem que não tirasse o Gabigol, nem que ele ficasse ali ao lado do Gabigol, né, entrasse, por exemplo, do lado do Barreal, ou de repente você solta um pouco mais o Gabriel Bontempo, coloca um jogador de meio ali, como, sei lá, um próprio João Schmidt. Enfim, o Santos precisa fazer alguma coisa, né, precisa tentar fazer o gol de algum jeito para ganhar o jogo contra a equipe do Remo.
0: Amarelou.
1: Diga.
0: Aleph Manga abriu o braço, acertou um tapa no rosto do João Ananias, zagueiro do Santos, está amarelado, camisa 11 do Remo.
1: 28:40, segundo tempo, olha o Gabigol aberto lá pela direita, paparicou pra lá, pra cá, tem a chegada do Gabriel Menino, larga a ponta, vem caminhando por dentro, meteu um balão, a bola ali pro intermédio do Cabadeiro, o Paraguai limpou o pico, vai rolando novamente pra Gabigol, Gabigol voltou pra Menino, o Menino vai levando, encarou a marcação do Zé Welleson, empurrou pra Cabadeiro, corta, Mike. Bola fora, lateral, meu, a galera, Deus, já tá perdendo a paciência, pois não.
0: Não, é que o Gabriel Menino fez o passe na ultrapassagem pro Cabadeiro, o Cabadeiro ele chutou o chão e acertou 10% de bola só.
1: Vem pro jogo, equipe da Vila Belmiro, aberto na canhota ali na meiuca, Barreal desencilhou-se da marcação, vai rolando para Cris Oliva no condor central, enfiada de bola, Gabriel Menino de cabeça, Gabigol fechou na entrada, na pequena área, caiu. Houve um desvio ali, o Atu tá marcando escanteio, é isso, Kaique?
0: Exatamente, o Gabigol tava reclamando, desesperado já, achando que o árbitro marcaria o tiro de meta, o Bruno Arleu tá pedindo calma pro Gabigol, foi marcado o escanteio, lado esquerdo vem Neymar nela.
1: Pode rolar curtinho pra Barreal, pode jogar essa bola lá no tumulto. Vai tomando posição ali Neymar, pelo setor canhoto, ele bate, copia a noca direita, vai levantar lá na boca do gol. Lucas Veríssimo, João Ananias, todo mundo ali enxulizando a vida do goleirão Marcelo Rangel. Tá 0-0, olha o Neymar, levantou na primeira trave, corta Marcelinho. De cabeça meteu fora, lateral pro Santos bater na metade do campo. 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Vem o peixe lá pela direita, bola por intermédio. Ali do Cabadeiro, balançou pra lá, pra cá, vai levando, vai carregando, um pra cá, dois pra lá. Encarou a marcação no primeiro. Era ali o Bontempo. Bontempo vai servindo para Gabriel Menino, trouxe papel na canhota, vai executar o cruzamento, mergulha Matheus Felipe. Mergulhou o zagueirão, meteu pra fora. Escanteio de novo pro Santos bater, agora lá pela direita, o Santos vem de novo, Kaique.
0: Gabriel Menino vem na cobrança, o Bontempo e Neymar estão ali perto dele.
1: Vai tomando a posição, vamos lá, rolou curtinho. Tá trabalhando ali o Gabriel Bontempo, agora para Neymar na meia. Devolveu para Bontempo, lateral da grande área, executou o cruzamento. Zé Welleson na entrada da pequena área. Subiu de cabeça, tira, afasta o perigo. Essa bola sobraria pro Santos. Mas o Gabriel Menino meteu o cabeção na ponta da linha. Ela vai se perdendo o lateral lá na esquerda. No câmbio retaguarda pro Ramos, sai jogando. 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A turma na posição lá, Mike, para fazer a cobrança, vai mudar 2 vezes a equipe do Remo.
0: Tá subindo a placa ali, eu já confirmo quem é que entra e quem é que sai, tá, Melo?
1: Entrou 15 e 19.
0: Vamos lá, mudanças na equipe do Remo. Eu vi que foi embora com a camisa número... Subiu a placa da saída do número 9, né?
1: É, mas não tem 9, né?
0: É, só que não tem 9, por isso que eu tô...
1: Será que foi o Jajá que saiu?
0: Por isso que eu tô perdido aqui.
1: É, ele levantou 9 e não tem 9 em campo. Ei, Bandeira.
0: O 19 é o Talhari.
1: 19 é Talhari? É. Gabriel Talhari.
3: Saíram Aleph Manga e o Zé Ricardo.
0: Aleph Manga e Zé Ricardo, então pra entrada do 19 Talhari. E o outro número que entrou, você tinha falado qual número, Melo? Por favor.
1: 16, é isso?
3: Não, o Vitor Bueno.
0: 15. É o Vitor Bueno que é número 15.
1: É o Vitor o quê?
0: Vitor Bueno.
1: Vitor Bueno, ah, é o experiente Vitor Bueno. E ó, Tassiano entrou, hein?
0: Tassiano com a 16, já confirmo quem deixou.
1: Gabigol, gramado. Gabigol.
0: Gabigol foi embora, 16 Tassiano, confirmando, portanto, a mexida também do time do Peixe. Agora, esse quarto árbitro, ele só tem uma função na beira do campo, hein, Melo? Alguém precisa acordar o quarto árbitro, por favor, hein?
1: Muda lá, muda cá, mudou o Santos, mudou o Remo, placar de 0-0, 32 para 33, fala Galvão.
3: É, eu até tinha pensado em deixar o Gabigol, mas também substituí-lo. O Cuca não erra, não. Ele não erra tirando o Gabigol do jogo, porque infelizmente o Gabriel Barbosa desperdiçou chances muito claras. Coloca o Tassiano, poderia ter colocado o Rony, mas qualquer um dos dois deveria mesmo ter essa chance. De repente, daqui a pouco, o Rony pode entrar no lugar do Barreal. Vamos ver.
1: Olha o Gonzalez Cobar, bate ali o Vitor Bueno, vai rolando para Neymar na meia direita, devolveu lá na ponta do cruzamento. Cruzamento foi péssimo ali do Gonzalez Cobar, direto para fora. Tiro de meta para a equipe do Remo, sai jogando. 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E atenção, amigo ligado na TVC, o Ciba, o Cláudio Cuca, o Fábio Santos Marco, você confere. Vila Belmiro, Copa do Brasil, oitava de final, anote aí comigo. 33:40 do segundo tempo e o placar é este. 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Santos zeros, Remo também zero, péssimo resultado pra equipe da Vila, do Cazito.
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1: 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É pro jogo aqui na Vila Belmiro, aberto lá pela direita, recepcionou Gabriel Menino, encarou a marcação do primeiro, que é Vitor Bueno, voltou para retrocedendo, deu jogo a João na linha, tem a aproximação do Cristian
4: Público.
1: Olha o uruguaio, ultrapassa a fronteira inimiga, descarta, junto à linha lateral, tem Gonzalez Cobar, o argentino, balançou para lá para cá, marcado de perto ali pelo Gabriel Talheri, ele volta para Neymar, Neymar na minha esquerda, tentou a jogada individual para cima do Zé Welleson, soltou na lateral da grande área, lá pela canhota, para pra Barreal, Barreal deu a Neymar de cabeça, corta a zaga. A sequência, falta do Barreal, falta de ataque, tá parado o jogo, Kaique.
0: Falta ali pra cima do Iago Pikachu pela direita. 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A torcida do Santos tá inovando na arquibancada. O pessoal aí embaixo da cabine, Melo, você já deve ter percebido, a cada tiro de meta do Marcelo Rangel, eles começam a gritar. Um... 2, 3, 4. Olha lá, agora estão fazendo de novo. Eles estão fazendo a contagem do tempo que ele demora para cobrar, para ver se ele toma cartão.
1: É isso.
3: Viu, Melo?
1: Muito bem. Pois não, diga lá, Galvão.
3: É sobre as substituições ainda, o Neymar tá apontando, né? Tá mostrando. O problema é que essa regra ainda não tá em vigor no Brasil, né? Nós ainda estamos atrasados. Então o árbitro, teoricamente, não pode fazer nada a não ser dar o cartão. Agora, sobre as substituições, eu imagino que o Cuca esteja pensando que o jogo tá pro Santos ganhar, né? Então ele poderia, por exemplo, tirar um lateral, o Escobar, e colocar mais um atacante para pressionar em busca do gol. Mas o Cuca deve estar preocupado em não tomar um gol, de repente, num contra-ataque do Remo, que tornaria o jogo da volta ainda mais difícil em Belém do Pará. Difícil essa escolha do Cuca, né? Preservando o resultado para que a decisão seja em Belém.
1: Gabriel Menino, passe errado, recupera Gabriel Talheri, empurrou para o Iago Pikachu, balançou para lá, para cá, marcado de perto, pressionado pelo Gonzalez Cobar, volta para Marcelinho, bolão na direita, para que vem o Remo, bola para Talheri, João Anilson, gigante. Estica a pernoca, botou para fora, lateral direita, ataque para o Remo cobrar. 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Grupo Crossbox, passamos de 36, quase 37. Segundo tempo de jogo, 0 para cá, 0 para... Ih, muda. O Brazão tá com o labirintite, tá caído ali o goleiro do Santos, que nem tocou na bola. Tá passando mal mesmo, hein? Que não é frescura, porque o Santos precisa vencer, Kaique.
0: Tá entrando com a número 35, Edson, pra saída de Leonel Pico, número 14. O Gabriel Brazão tá passando mal, caído quase dentro do gol ali. E o pessoal tá pedindo atendimento médico, que ainda não foi liberado pelo Bruno. Agora me parece que o gesto é pra segurar, né? Pra segurar o atendimento. E agora ele levanta a mão de novo, coloca a mão na virilha. O Bruno Aleu não quer autorizar a entrada. Ele quer que o Brazão levante, mas o Brazão tá dizendo que ele tá sentindo problema muscular.
1: E o Bruno Aleu mandou seguir com o goleiro caído ali, sentado na... O goleiro do Santos, evidentemente, que não tá fazendo cera, caramba. O Santos tem que ganhar o jogo, o cara só pode estar passando mal.
0: É inacreditável. Isso é árbitro que quer participar mais do que os jogadores, quer ser protagonista. Ele tá amando que a câmera tá flagrando ele conversando com o Brazão agora. Ele quer ser protagonista, pô.
1: Não tem cabimento, André Galvão. É o goleiro do Santos que tá caído, tá 0-0. O Santos precisa da vitória. É evidente que ele não tá fazendo cera, tá passando mal o goleiro.
3: É, fica até... difícil da gente comentar, né, um negócio desse. Como é que o árbitro pode concluir que o goleiro do Santos está fazendo cera num jogo que está 0-0 na Vila Belmiro? Não faz o menor sentido, não faz o menor sentido. Ele está sentindo alguma coisa ali que parece ser mais na altura da virilha.
0: Agora ele autoriza a entrada dos médicos.
3: Ele já sentiu no jogo contra o CV, né, na última terça-feira. Pode ser uma consequência, né, de um lance que ele teve que esticar bastante a perna. E fica a preocupação para a torcida do Santos. Quem está no banco hoje é o João Paulo. Olha ele aí. Quem diria?
0: Pelo amor de Deus, o que vai fazer?
1: Jogo tá parado aqui na Vila Belmiro. 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Aqui na TMC, o jogo continua parado. E assim que a bola parar de rolar, tem fim de papo aqui na TMC, sempre para Movida, Movida por você. 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Já tá melhor ali o Brazão. Já cobrado arremesso manual, corta o Barrel, bola voltou para Mano, na metade do campo, em cabeça, vai rolando para Marcelinho, rechaça na caída de bola, o próprio Gonzalo Escobar, abraçou, sobra na metade do campo, o Edson, rolou ali para o Vitor, Bueno que sofreu a falta do Bom Tempo, tá parado o jogo, é falta na meia direita, ataque pro Remo bater.
3: Viu, fala, Melo? Galvão. Eu tenho que, infelizmente, eu tenho que retirar tudo que nós dissemos, viu?
1: Por quê?
3: Lamentavelmente, o Brazão estava fazendo cera assim.
1: Não, não acredito.
3: Sim, agora que eu entendi. É porque o João Ananias teve que sair de campo, porque ele estava sangrando. E aí o Santos mandou o goleiro fazer cera lá para ver se o João Ananias voltava e o Santos não ficasse com um a menos. É lamentável.
1: Então vamos ajoelhar no milho e pedir perdão pro árbitro.
3: O Bruno Arleu
1: Araújo.
3: O Bruno Arleu Araújo estava certo, cara. É duro, cara. Os jogadores do futebol brasileiro às vezes enganam até a gente, cara, com comportamento.
0: Mas já deixa deles a crítica pro próximo jogo que vai ter presepada também.
3: Não,
0: toda rodada
3: até. Dá, cara. Não, isso não dá, cara. É lamentável.
1: Olha o peixe, a bola para Gonzalo Escobar, deu um tapa na bola, vai rolando curto, vai se apresentando, Cristian Leva, desencilhou-se do Iago Pikachu, rolou lá pelo outro lado, na zaga central para Lucas Veríssimo, devolveu para Cristian Leva, fez o levantamento na entrada da grande área, tá sendo trabalho como se for o pivô, vai rolando a bola na minha direita, ataque, vai trabalhando, Cabadinho, vai acionando lateralmente, a bola para Gabriel Menino, deu a bom tempo, limpou, vindou a Mike, rolou para Gabriel Menino, falta do Jajá. Falta lá na direita, ataque para o peixe bater. 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E do dono do carro, 41 em cima da pinta do segundo tempo, Santos 0, Remo 0. Péssimo, horroroso resultado para o Santos. Esse 0-0 para levar lá para o Belém do Pará, lá no Mangueirão, na próxima terça-feira. Mas ainda tem tempo. É uma falta lá na lateral do campo. No ataque, Neymar. O Juninho vai ajeitando, vai levantar lá na boca do gol. Expectativa na Vila Belmiro, tá apreensivo o torcedor do Peixe. 0-0, um resultado terrível para as pretensões do Santos na sequência da competição. Olha o Neymar, levantou, tira a zaga, a bola sobrou para Barreal. Vai bater para o gol, a bola espirra. No Marcelinho, corta, afasta de qualquer maneira o Edson. A bola volta na metade do campo, brigou pela posse de bola. O Vitor Bueno chegou interior na jogada. Boa! Gonzalo Escobar limpou, fintou, está jogando na entrada da grande área, entregou a bola para Brazão. Brazão vai rolando para Neymar. Neymar veio buscar encomenda aqui no campo de retaguarda. Bateu na bola, o Neymar fez o levantamento, escorregou o 10 do peixe. A bola voltou, reboteada lá na canhota. Vai trabalhando ali pela canhota. Opa, Putinalha pra cima do Cabadeiro, que agora caiu aqui pela esquerda. O árbitro, o jogador do Santos foi para cima ali do Edson, mas o árbitro segurou a marimba por ali, a falta para Santos. 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Neymar novamente, agora aqui pela canhota, vai bater.
0: Avalou.
1: Diga.
0: Amarelo pro Edson, é que ele deu uma... A entrada dele foi um carrinho forte, né? Até uma espécie de uma tesoura ali. E aí o juizão, com toda a demora do mundo, mas marca a falta e também dá o amarelo. Vem Neymar na cobrança, lado esquerdo, e vai chover bola na área.
1: Vai chover na grande área da equipe do Remo, placar de 0-0. Joga a bola, peixe, 43, de bola rolando, haja emoção na Vila Belmiro. Vamos lá no capricho, Neymar levantou direto na conta, Marcelo Rangel. É, recuou pro goleiro, hein, Caicão?
0: É, ele tentava o Veríssimo, né? Mas a bola ficou muito forte pro Veríssimo, mesmo se ele esticasse a perna, o que não aconteceu. Segue 0-0, vem o time do Remo.
1: Briga pela posse de bola ali, o Gabriel tá ali. Ah, ele sobrou um braço no rosto dele, o Bruno Aleu Araújo sobrou um cotovelo do Gabriel Menino. Pra cima do Talhari, o jogo tá parado e uma falta frontal, a meta do Gabriel Brazão. Ih, rapaz! Falta que vai levar um perigo danado para a meta do goleirão do Peixe. Expectativa tremenda aqui na Vila. Agora o Santos vai ter... E o Santos e os Santistas vão ter que fazer figa aí. Derrubaram o Gabriel Talhari e está parado o jogo. 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Tem o jogador do Santos caído. Sentiu. Lá no campo de ataque, pois não.
0: Lucas Veríssimo, tá caído ali na região do meio campo. E não sei se ele vai conseguir permanecer, porque já tem jogador no banco do time do Santos, tirando ali o colete e aquecendo para poder entrar. Enfim, tá caído por ali o zagueirão do Santos. Ele sente algo no tornozelo, me parece que o tornozelo direito, esse é o problema. Na hora que ele foi correr na direção da defesa, né? Não sei se ele sentiu quando ele tentou esticar a perna ali para poder... De repente marcar o gol no cruzamento do Neymar, viu, Melo?
1: Tá parado o jogo, deve sair ali Lucas Veríssimo. Zagueirão da equipe da Vila Belmiro, placar de 0-0. Quase 45 de bola rolando, etapa complementar. Nada de gols, péssimo resultado para o Santos. Nas oitavas de final, jogo de ida, se tratando de jogar em casa, o Santos tinha... Ainda dá tempo de fazer o resultado, né? Mas agora tem uma falta perigosíssima a favor do Remo. Frontal a meta ali do Gabriel Brazão.
0: Mais 8 de acréscimos, o carrinho Maca tá entrando, ou melhor, o caminhãozinho Maca, né? É bacana isso aí, Melo. Você que é sempre pilotou caminhão, né?
1: É chique.
0: Você que sempre pilotou caminhão, esse é do seu tamanho, Melo, esse é bom pra você.
1: Era desnecessário isso aí.
0: Adonis Frias, 98, vem no lugar do Veríssimo, vai embora Barreal pra entrada de 11, Rony, o rústico.
1: E aí, o Barreal saindo, também saiu o contundido, o Veríssimo, Adonis Frias e Rony. Você pediu o Rony agora há pouco, hein, Galvão?
3: É, essa aí acho que o Cuca demorou um pouquinho pra mexer, cara. O Barreal já dava sinais de desgaste há bastante tempo, ele poderia ter colocado o Rony antes, o Rony vai jogar só os 8 minutos de acréscimo, pouco tempo pro Rony. E o Veríssimo sim é um problemão, né? Tomara que não seja nada, né? Tomara que ele tenha sentido só e pediu pra sair, porque já tava no final do jogo. Porque olha a diferença, né? Sai o Veríssimo, entra o Adonis Frias.
1: 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Do mundo inteiro, falta perigosa que favorece o Remo, vai autorizar pro Maleu Araújo Carioca. Falta protegendo ali o canto direito da meta do Gabriel Brazão. Zé Wellison. Também vai chegando por ali o lateral canhoto, Mike. Ou um ou outro. Na canhota é o Mike. Com a direita é o Zé Wellison. Autorizado, expectativa na Vila Belmiro. 46 e 40 de bola rolando. Olha pra bola fixamente ali. Zé Wellison bateu pro gol rasteirinho. Bateu, segurou. O goleiro soltou. O Brazão pega na sequência. Depois uma falta do Marcelinho. Bateu roupa o goleirão, mas Marcelinho quando chegou atrasado, hein, Kaique?
0: Deixou fazer a reposição rápida, né? Tem pressa o time do Santos, quem sabe agora, né? Vem na sua defesa, o time do Peixe tenta o primeiro.
1: 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Vamos, peixe. Olha o peixe, agora Pintermente ali do Cristo Lima. Arredondou lá pelo outro lado para Donis Brias. Chama contra si a marcação do Gabriel Tagliani. Ele balança para lá, para cá, tentou passar, não passou. Volta, agora recuando, agora para Cristo Lima. Devolveu para Frias. Lá na metade do campo, setor direito. Volta, agora para Cristo. Vai soltando para João Mananias. Aqui na zaga, na quarta zaga. Empurrou para Neymar. Neymar dominou. Na sequência, falta do Neymar. O que dominou, a bola escapuliu do Neymar. Na sequência, o Neymar fez a falta em cima do Iago Pikachu. Flagrada ali pelo Bruno Aleu Araújo, tá parado o jogo. Amanhã tem Palmeiras e Fortaleza a partir das 16h. 3, o Éder assume. Éder, Luiz, José, Calil, Gustavo, Solano e Lucas Ito vão transmitir. Palmeiras e Fortaleza no Bank Park. E às 19h30 lá no sul do país, Beira Rio, é a vez do Timão. Internacional e Corinthians. Guilherme Laje, Fan Drago. Também o Marco Belo e o Lucas Escorte vão transmitir amanhã, jornada dupla para você. 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Ah, toma na posição para fazer a cobrança. Marcelinho vem para aqui do Remo. Subiu de cabeça, Gonzalo Escobar deu uma casquinha na bola na tentativa ali do Gabriel Tagliani. Chuta para fora, João Ananias. Pressionado pelo Tagliani, meteu para fora. Arremesso manual. 48 e 40. O árbitro acresceu mais 8. Vamos até 53. Ah, toma na posição ali para fazer a cobrança do arremesso manual. O Vitor Bueno vai mudar, pois não.
0: O Matheus Alexandre está pronto para entrar.
1: Está jogando aqui pelo Remo, agora para Edson na metade do campo. Falta do Neymar. Tá nervoso o Juninho. E levou o cartão amarelo o Neymar. Você viu aí? Pegou por trás não pode, Kaique.
0: Exatamente. Está amarelado o Neymar, que segue argumentando ali com o árbitro da partida, o Bruno Ardeu. Vai embora com a número 22, o Iago Pikachu, para a entrada de Matheus Alexandre, número 2.
1: Para garantir esse empatezinho aí, é ou não é, hein, Galvão?
3: Ah, com certeza, né? E no, o final do jogo é melhor pro Remo, né? Porque o Remo conseguiu fazer com que o Santos perdesse a cabeça, conseguiu levar o jogo para um duelo mais físico, né? Mais divididas, mais disputas de bola. E era tudo que o Remo queria nesse final de jogo para segurar o 0x0. Conseguiram, inclusive, arrancar o cartão amarelo do Neymar, que neste ano agora tem mais cartões amarelos do que gols.
1: Arremesso manual lá no câmbio e retravado para a equipe da Vila Belmiro. Gabriel Menino vai tomando posição, vem para a movimentação, descarta a bola para Donis Brias. Na zaga central, pressionado ali pelo Vitor Bueno, que aperta a marcação na saída e bola da equipe do Peixe. Gabriel Brazão no interior da grande área, descarta na quarta zaga, deu jogo a João Mananias. Aperta na canhota, tem Gonzalo Escobar, fez a volta para cima do Marcelinho, devolve a bola para João Mananias, vira o jogo. Ali na metade do campo, no câmbio retaguarda, a bola para Donis Brias, vai levando, vai carregando, vai conduzindo, vai evoluindo. Empurrou para Cavadeiro, Cavadeiro volta, a bola como se for o pivô para Donis Brias, que vai rolando por dentro ali com o Cris Oliveira. Se o Santos ficar nesse expediente de ficar trocando passes só entre os zagueiros e laterais, daqui a pouco o árbitro termina o jogo, hein? Olha o Rony, Rony deu a Neymar, Neymar para Gonzalo Escobar. Rony Escobar vai levando, vai carregando, bola enfiada para Rony, corta, faz de qualquer maneira ali. O Matheus Alexandre ganhou, foi para a linha de fundo. Gonzalo Escobar cruzou, Marcelo Rangel. Na segunda trave, lá no alto, o goleirão saiu do gol para fazer a defesa. 51-2 por jogar, o Santos vai empatando. Na partida de ida em plena Vila Belmiro, oitavas de final da Copa do Brasil, 0x0, horroroso resultado para a equipe da Vila. Dominou mão, já a bola sobrou para Gabriel, bom tempo na minha direita, ataque, vai levando, vai carregando, meteu um bolão lá pela direita, interceptou já, galera vai à loucura com o Gabriel Bom Tempo. Olha o já, vai rolando para Gabriel Tagliani, fez o giro, fez a volta, escapuliu do João Ananias, enfiada de bola para Marcelinho, Marcelinho para Tagliani, tá na área, apareceu bem. Graciano ajudando a defesa. Fez o giro, fez a volta para cima ali do Tagliani. Volta para Gonzalo Escobar. Solta para Cris Oliva. No corredor central do câmbio, retaguarda. Ergue o cabeção. Tem a presença ali do Tarciano. Tarciano pediu, pediu, recebeu, dominou. Volta novamente para Cris Oliva. Vira o jogo para Donis Brias. A Donis Brias deu a Gabriel Menino. Talento Santos. Joga a bola, peixe. Vamos nessa. Bola para Cris Oliva. Olha o uruguaio. Recepcionou. Ultrapassa a fronteira inimiga pelo setor esquerdo. Vai acionando. Aperta na ponta o Rony. Rony marcado de perto ali pelo Marcelinho. Balançou para lá, para cá. Tentou passar, não passou. Desacelerou. Volta para Joana. De primeira para Gabriel Menino. Vai acionando lá na ponta o Rony. Subiu de cabeça, Marlon. Meteu pra fora, arremesso manual à esquerda, vai pro Santos cobrar. 52, um por jogar, vai terminar o jogo daqui a pouquinho, vai fechar, ainda tem um minutinho. Bola pra Gonzalez cobrar na metade do campo. Marcado de perto pelo Zé Welleson, que pressiona na saída de bola. Bola pra Cris Oliva. Devolveu pra João na linha, solta a bola na canhota. Bola pra Gonzalez cobrar, vem Neymar. Neymar veio buscar a encomenda, marcado ali duramente pelo Marcelinho, fez o giro. Meteu um balão pra Rony na canhota, larga a ponta, vem comendo por dentro, Rony. Bora, bora, bora, Rony. Vamos nessa, que bolão. Vai soltando pra Dona Esprias, enfiada de bola lá na direita, em profundidade na ponta. Gabriel Menino marcado ali pelo Jajá. Insistiu Jajá, nada de falta. Caiu ali o Menino, continua caído. O Arthur não deu a falta, está jogando lá na canhota. O Mike foi atropelado, falta no ataque do Peixe. A galera do Santos evidentemente vai à loucura porque queria uma falta em cima do Gabriel Menino que o árbitro não deu, Kaique.
0: Que não aconteceu, na sequência o Adonis Frias vai para dar o rapa ali para cima do Jajá. Tá ouvindo os gritos da torcida? É a torcida do Remo comemorando o empate em 0-0, levando a decisão, portanto, do confronto para Belém do Pará.
1: Muito bem. Olha, os 8 de acréscimo já se foram, hein? Bate na bola de qualquer maneira ali. O Matheus fez o levantamento adiante. Gabriel Menino deixou, melhor, Gabriel Brazão deixou que a bola saísse. Não há tempo para mais nada. Apita pro Naleu Araújo. Ouça as vaias da Vila. Vaias da Vila Belmiro. 0 para o Santos, 0 para o Remo. Resultado horroroso para a equipe de Urbano Caldeira, que vai decidir a vaga na próxima terça-feira lá no Mangueirão, em Belém do Pará. Parada dura, indigesta para a equipe da Vila. Termina o jogo, nada, nada, nada de gols pelas oitavas, jogo de ida da Copa do Brasil. Vem aí, fim de papo na TMC Transamérica. 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
1: Pra você ligado, que você continua ligado aqui na TMC, ou pra você que ligou o radinho agora, sejam todos bem-vindos no ar. 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O Santos só empatou com o Remo no jogo de ida das oitavas de final e a galera continua protestando aqui no Urbano Caldeira. Kaique Silva, boa noite pra você no fim de papo, Caicão.
0: Abraço pra você, Melo, pra todo mundo ligado no nosso fim de papo. Não é mole não, ganhar na Vila é mais que obrigação e vergonha, time sem vergonha. Músicas cantadas pela torcida do Santos. O Rony tá saindo por aqui ao lado do César Sampaio, também tá saindo por aqui o João Ananias, o goleiro João Paulo. E o João Paulo, que nem entrou em campo, nem pisou no gramado, é xingado uma barbaridade pelos torcedores. Luan Pérez está chegando aqui perto do túnel. Para ele também virão xingamentos, porque está, né, vivendo uma péssima fase. Agora é a vez do Adonis Frias. Torcedor está revoltado porque o Adonis deu um sorriso ali para um dos auxiliares do time do Santos. Gabriel Talhari está deixando ali também o gramado. Enfim, o Neymar foi o primeiro, tá? Assim que acabou a partida, o Neymar estava aqui no ataque do Santos, que é do lado do vestiário, e ele já entrou no túnel e já foi embora. Então, camisa 10 do Peixe já passou por aqui. O último a deixar o gramado pelo lado do Santos. Serão dois, na verdade. Gabriel Brazão e, na sequência, vem o Gabriel Bom Tempo. Ricardo Melo.
1: Muito bem. Começando o fim de papo, André Galvão. A galera continua protestando até agora. Resultado decepcionante. O Santos não vem legal, não. Na Sul-Americana, que passou, é verdade, também, para as oitavas de final. Mas teve que passar pelo um play-off aí. Passou da UCV. E agora, o Campeonato Brasileiro também tá mal para Chuchu. Um pontinho da zona do rebaixamento. E agora, num campeonato, outro campeonato de mata-mata, a parada é outra. A dedicação, a concentração também muda muito em relação aos pontos corridos. Enfim, decepcionante esse empate do Santos, que para mim complica, hein? Porque agora vai ter que decidir lá em Belém do Pará e decidir lá você conhece muito bem, não vai ser nada fácil. Abraço pra você, Galvão, nesse fim de papo. Galera protestando e é justo isso. Fala, Galvão.
3: Continuamos juntos, Ricardo Melo. Vou contar um negócio pra você, viu? Eu sentei aqui pra fazer o Esquenta na TMC às 18 horas, né? Estamos no ar às 5 horas consecutivas, né? Agora são 23 horas mais 5 minutos. E eu consegui passar essa noite toda vendo 3 partidas de futebol e nenhum gol, cara. Nenhum gol! Em 3 jogos de futebol, nenhum gol! Nas oitavas de final da Copa do Brasil. É por isso que a gente fala, né? Que é difícil você apontar o dedo no futebol brasileiro. Falar que um tá mal, né? Olha só que time ruim. Esse é ruim. Esse é horroroso. Cara, o futebol brasileiro é ruim, né? O nível do futebol brasileiro é fraco. Os jogadores, eles têm pouquíssima qualidade na frente do gol, né? Pra fazer o gol. Então, por exemplo, um jogo como esse, em que o Santos finalizou 18 vezes. 18 vezes. O placar de finalizações foi 18 a 5 para o Santos. Né? O Santos foi muito melhor do que o Remo. O Santos teve muito mais o controle do jogo do que o Remo. Né? O Santos comandou as ações da partida como queria o seu treinador, o técnico Cuca. Mas o Santos não aproveitou as chances que criou, cara. A bola bateu na trave 2 vezes. O Gabigol perdeu o gol. Alguém vai lembrar, depois da vaca deitada, alguém vai lembrar que o Gabigol perdeu um gol debaixo da trave, que a bola passou na cara dele e ele furou a bola e não fez o gol? Né? Como disse o Kaique Silva, ele tentou cabecear de olho fechado e não fez o gol? Então, isso é o Gabigol, hein? Isso é o Gabriel Barbosa, que até outro dia a gente reconhecia, né, com razão, como um dos maiores centroavantes do futebol brasileiro. Então, olha em que ponto nós chegamos, né? Nós tivemos um sábado de partidas decisivas, oitavas de final de Copa do Brasil, 6 equipes entraram em campo e os 3 jogos foram 0-0. Os 3 jogos foram 0-0, cara. Então, é muita ruindade mesmo, né? E não é ruindade do Santos só, é ruindade de todo mundo, cara. Que não consegue colocar a bola dentro do gol, né? Não conseguem finalizar com o mínimo de qualidade, de capacidade técnica para colocar a bola dentro do gol. Então, assim, ó, o resultado foi ruim, evidente que foi ruim. O torcedor tá na bronca, mas eu, particularmente, eu não tenho nenhuma certeza que o Remo vai conseguir fazer o gol lá em Belém do Pará e vai ganhar do Santos, né? Porque o Remo também não fez nada hoje na Vila. O Remo não chegou nem perto de fazer um gol no Santos hoje na Vila Belmiro, né? Uma atuação fraquíssima também da equipe de Belém do Pará. O que nós temos de realidade no futebol brasileiro é isso, né? São muitas equipes ruins tecnicamente, equipes de pouca qualidade. De novo nós vimos hoje, né, um festival de jogador tentando cavar a expulsão do adversário, né? Mas várias vezes os jogadores se preocupavam mais em tentar tirar um cartão vermelho de um adversário, porque a impressão que dá é que os jogadores agora no Brasil pensam que é mais fácil ganhar se o outro tiver um jogador expulso, porque na bola eu não consigo fazer um gol, né? Na bola eu não tenho capacidade para fazer um gol 11 contra 11. Então, para eu ganhar, o outro tem que ser expulso. Então, eu vou simular bastante aqui para ver se um do adversário é expulso. De novo, nós vimos hoje um monte de vezes isso acontecer em todos os jogos da Copa do Brasil. Neste Santos e Remo não foi diferente. Logo no primeiro tempo, no lance com o João Ananias, o Santos fez um escândalo. Você precisa ver nas redes sociais, o Santos fez um escândalo. Como se tivesse sido um lance claríssimo de expulsão, que era um absurdo o jogador do Remo não ser expulso. Aí no segundo tempo, o Escobar, né? O Escobar também acerta o rosto do jogador do Remo, e aí é o contrário. Aí é o Remo que faz um escândalo. O Escobar tem que ser expulso. Como é que pode não expulsar o jogador que acertou com o braço no rosto do meu time? Então, olha, enquanto a gente perde tempo com isso, né, a gente continua essa merda aí.
6: né? Terminou o jogo, inclusive eu falei isso durante a transmissão, o Santos, que foi dominante durante toda a partida, terminou o jogo muito pior do que o Remo, porque o Santos entrou nesse jogo do Remo aí. O Remo conseguiu levar para o duelo físico a parte final do segundo tempo, né? E os jogadores do Santos também já estavam bastante irritados. E aí foi fácil para o Remo segurar o 0-0 nos minutos finais. O primeiro tempo do Santos foi melhor que a segunda etapa. Mas enfim,
3: eu, né, já que nós estamos falando de projeção, classificação para a próxima fase da Copa do Brasil, cada um pensa de um jeito. O Remo vai jogar.

0: de atacante ruim que não consegue fazer o gol e que não me passa, pelo menos para mim, não me passa nenhuma segurança que vão virar super times em 3-4 dias antes das partidas de volta da Copa do Brasil. Acho que a grande história deste sábado é essa, né? É, o torcedor vai com razão, porque ele está de saco cheio de tanto jogador ruim na frente do gol. Como é que pode a gente ter 3 duelos decisivos de Copa do Brasil e os 3 terminarem 0-0?
1: Prestei bem atenção em tudo que você falou, bem atento. E agora é o seguinte, né? Você falou, ah, futebol brasileiro é uma porcaria, tá? Um nível técnico muito baixo. E aí a gente vai ver no finalzinho do Neymar, que hoje tentou dribles e de novo não conseguiu passar por ninguém. O Gabigol aí, né? Que hoje tava em busca do seu 100º gol aqui, vestindo a camisa da Vila Belmiro. Então nem os jogadores que a gente espera, a gente, eu tô colocando eu também no bojo, o torcedor, espera alguma coisa a mais, né, tecnicamente, esses caras estão, sei lá, sendo prejudicados pelo péssimo nível do nosso futebol brasileiro. Os caras que são bons estão se tornando ruins, né? Repito, Neymar, Gabigol, que são jogadores que a gente sabe que tem um nível acima dos demais, né? Em relação ao Remo, o Remo não fez uma boa partida aqui, mas acho que era isso mesmo, né? Tentar amarrar o 0-0 e levar a parada para Belém, né? Acho que o Remo não jogou bem, concordo com tudo que você disse, mas acho que ele estava disposto a sair daqui vivo acima de tudo, né, Galvão?
0: Claro, mas é isso, né? É aceitar a mediocridade, né, Melo? Porque quando a gente fala isso, você tem razão, o Remo veio para segurar o 0-0 e conseguiu, né? O objetivo foi cumprido. É também uma forma da gente aceitar a mediocridade, né? Que o time pequeno, ele vem para fazer isso mesmo, para ficar enrolando o jogo todo, né? Porque tá bom para ele esse 0-0 e porque lá dentro de casa ele vai lá fazer uma pressão com a torcida, vai tentar ganhar de 1-0 e classificar, né? É isso. É isso. Ou você acha que o Remo vai ter qualidade ou capacidade para atropelar o Santos no Mangueirão em Belém do Pará? É muito difícil. É muito difícil. O que o Remo vai tentar fazer, por mais que... olha só, hein? Eu tô nessa hora aqui, eu tô livrando a cara dos treinadores. Porque eu duvido que o treinador peça pro time jogar desse jeito o tempo todo, né? Eu acredito sim que o Léo Condé, ele veio com uma ideia de jogo, ele não queria que o Remo ficasse exposto na Vila Belmiro, mas esse comportamento do jogador, né, o tempo todo enrolando, eu tento, pelo menos, não sei se eu sou muito ingênuo, eu tento acreditar que nenhum treinador, né, peça pro jogador ter esse comportamento tão ruim, né? Então, tanto o Cuca quanto o Léo Condé, eles fizeram ali a parte deles, eles pensaram que o time deles poderia fazer uma partida de futebol melhor. O Cuca conseguiu, no caso, o Cuca conseguiu. O treinador, o papel dele é fazer o time criar oportunidades de gol. O Cuca fez o Santos criar oportunidades de gol. Foram, repito, 18 finalizações, 2 bolas nas traves, né? Teve 6 finalizações no gol, 8 escanteios. O Santos teve volume de jogo. Então, o Cuca fez a parte dele, o Léo Condé fez a parte dele. Mas assim, o que a gente pensa é que se o Remo, por exemplo, nessa pressão aí que nós estamos acreditando no Mangueirão em Belém do Pará, faz 1-0 no Santos, aí todo mundo já vai para trás, aí já começa a enrolar de novo, aí já começa a brigar, aí já começa a tentar tornar a partida muito mais brigada do que jogada, né? Então é isso que está me incomodando mais ultimamente no futebol brasileiro, viu, Melo? Porque a impressão que dá é que jogador nenhum mais quer jogar bola.
1: Daí, indignado, nosso André Galvão arrebentando a boca do balão, bom demais da conta, o nosso Galvão empunhando aqui, incisivo, né? Empunhando o microfonaço esportivo e falando a verdade, doa quem doela. Muito bem, você ligado aqui no Fim de Papo, são exatamente 11 da noite e 15 minutos, nosso Fim de Papo vai até a meia-noite, e o Cuca demora para falar, geralmente ele demora...

0: demora um bocadinho, ele vai pra baixo do chuveiro pra ver se baixa a adrenalina. Ou tá quebrando um pau com outro jogador que não seja o Ilharão no vestiário, hein, Kaique?
1: É, ele tem muitas superstições, né, o técnico Cuca, muitas superstições. Então, a gente tá aguardando ele terminar todo o ritual dele pós-jogo, né, e aparecer aqui na sala de entrevista coletiva. Tá todo mundo aqui já posicionado, só esperando o técnico do Santos chegar por aqui pro começo da entrevista, portanto. A torcida passa lá do lado de fora, né, e aí protesta contra a diretoria, sobra até para a imprensa, né? O time não faz gol e a culpa é nossa.
0: Muito bem, deixa eu liberar o nosso Lucasito aqui dentro desse fim de papo. Tá desde as primeiras horas da tarde aí, empunhando o nosso microfone e com muito brilhantismo. Lucasito, aquele resumão da Copa do Brasil, oitavas de final, jogos de ida, pra você lavar os pés e dormir, ou vai gravar hoje, hein, Lucasito?
2: Não, lavar os pés e dormir, Melo. E ainda mais hoje, que eu, assim como o Galvão, tive que ver esses três jogos aí, não vi um golzinho sequer.
3: É duro, hein?
2: É, pelo amor de Deus.
0: Oh, e você sabe que eu torço pra muitos gols, né? Eu adoro gols, né, Lucasito?
2: E
0: aqui foi 0-0, hein?
2: Não, e você falou que você ia narrar um monte de gol. Cadê
0: os gols? Eu vim pra Vila com a expectativa, porque o meu sonho era narrar 5, 6 gols por partida. E aqui foi oxo.
3: Saudade.
0: 0-0.
3: Hein, Melo?
0: É,
3: saudade da Copa do Mundo. Você reclamava que tinha muito gol na Copa do Mundo.
0: Teve um jogo lá que eu não me lembro mais. Ah, não, foi terceiro lugar, pô. França e Inglaterra, 10 gols, caramba.
3: Porra.
0: Mas vamos lá, Lucasito, pra fechar a sua participação.
2: Então hoje, Melo, tudo 0-0. Santos e Remo 0-0. Atlético Mineiro e Juventude 0-0. Vasco e Fluminense também 0-0. Amanhã não é possível, né? Amanhã vai sair muitos gols, sim. Ó. Amanhã às 4 da tarde tem Palmeiras e Fortaleza. Às 6 da noite tem Mirassol e Grêmio. Às 6h30, Chapecoense e Cruzeiro. E às 7h30 da noite, Internacional e Corinthians. E na segunda-feira, jogo isolado às 9 da noite, Atlético Paranaense e Vitória. E logo neste meio de semana já vai resolver essa fase de oitavas de final da Copa do Brasil. Na terça-feira, às 7h30, tem o jogo da volta, Juventude Atlético Mineiro, e às 9h30 da noite, Remo e Santos. Na quarta-feira, às 7 da noite, Cruzeiro e Chapecoense. Às 7h30, Grêmio e Mirassol. E às 9h30 da noite, Fluminense e Vasco, Fortaleza e Palmeiras. E dois jogos ficaram para quinta-feira, os dois às 8 da noite, Corinthians e Inter, Vitória e Atlético Paranaense. Melo,
0: vai pra casa, hein? Pela sombra, pra Lucasito. Casa. Até amanhã, né? Você tá no primeiro jogo, é isso?
2: Isso, amanhã estarei aqui pra Palmeiras e Fortaleza e antes no Esquenta. Valeu, Melo.
0: Valeu, tá aí o nosso grande Lucasito no nosso plantão esportivo. O melhor plantão esportivo do Brasil, nosso Lucasito. E você ligado aqui no fim de papo da TMC. O Santos só empatou com a equipe do Remo 0-0. Na primeira perna das oitavas de final da Copa do Brasil. Vamos fazer o seguinte, vamos adiantar o expediente. Eu tenho um intervalinho que é rápido e rasteiro, porque o Cuca hoje, ele já é desanimado, ele já é depressivo. Com esse empate jogando em casa aqui, na qual todos nós esperávamos a vitória, hoje ele deve tomar um tarja preta, ele deve estar que nem a Hiena Hart, né? Acho que é a Hiena, né? Hoje o Cuca não vai ser fácil ouvi-lo, mas estamos aqui para isso. Vamos adiantar um breve intervalo. Na sequência, vamos ver se o Cuca vai falar logo ou não. Se ele não falar, já vou adiantar o expediente aqui com o nosso André Galvão para conceituar os jogadores de Remo e de Santos. A gente volta já, você ligado no fim de papo Transamérica. 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
0: Ricardo Melo. Muito bem, amigo ligado na TMC, 11 da noite, 23 minutos. Melo. Você está no fim de papo, pois não?
1: Cuca falando.
0: Vamos ouvi-lo.
13: Três vezes na trave, hoje essas duas na trave geralmente são bolas que por detalhe não entram, né? E uma delas que entra muda todo o cenário do jogo. Aí o jogo fica com o campo mais aberto para você jogar. Infelizmente não foi o que aconteceu. O tempo passou, o adversário fechou bem ainda mais as linhas, né? Não ofereceu grandes riscos a nós, à exceção de uma bola chutada de fora da área no primeiro tempo. O jogo foi bem controlado, a defesa teve muito bem, mas nós pecamos nas finalizações.
14: Cuca, boa noite aqui. Guilherme Barga, Baixada Esporte. Hoje, na partida de hoje contra o Remo, você fez duas mudanças no meio de campo, que foi o Bom Tempo jogando como segundo volante e o Rolês aberto pela direita. Qual foi a ideia por trás dessas escolhas? E no segundo tempo, por que a escolha do Cabadeiro na substituição? Boa noite, Cuca.
13: Boa noite. Nós jogamos assim, é a terceira partida que a gente está jogando assim, dessa mesma forma. E foi contra o jogo da Sul-Americana com a UCV, contra a Chapecoense também. Hoje também a gente fez 4 gols, fez 2 gols. Hoje podia ter feito também 2 gols. E a gente entendia que não era um jogo para você ter 2 volantes, porque não ia precisar de ter essa marcação. A gente precisava era de ter uma criatividade melhor e maior. E o Cabageiro não entrou mal no jogo. Ele teve lance que ele cruzou mal, assim como o menino também teve um lance que cruzou mal, isso aí acontece, mas ele não entrou mal no jogo, ele deu a profundidade que a gente buscou, ele buscou o espaço, né, que não estava ocorrendo mais na segunda etapa, com o Remo baixando bem as linhas. Então a ideia dele foi ter a profundidade pelo lado direito, e eu acho que nesse quesito ele fez bem. E é um jogador importante para nós. A gente não pode abrir mão dos jogadores importantes que a gente tem. Eu não vou abrir mão, não.
14: Cuca, titular esquerdo.
15: Tudo bem? Boa noite, Pedro Larroca, da 97 FM. Queria voltar nesse assunto porque voltou a acontecer uma nova situação durante a semana. Por que você acha que acontece essa quantidade de vazamentos de situações dentro do vestiário, aqui no Santos especificamente, né? E de que forma você, como treinador, como o líder desse elenco, pretende acabar com esse tipo de situação? Você sabe por que que acontece e como você pretende acabar com isso?
16: Obrigado. Ah, eu não me preocupo assim com vazamento. Eu não me preocupo, desde que seja falado a verdade, eu não me preocupo de forma alguma. E por que acontecem os vazamentos? Porque vocês buscam saber o que acontece. Vocês têm os informantes de vocês, que é A, B ou C. Isso é natural também do ser humano. Isso é trabalho de vocês e tem gente que segue fazendo. Isso aí é natural. Eu não me queixo de nada, desde que a verdade seja dita. Eu vivo da verdade, falo a verdade. Eu não, o que eu falo para o jogador é para ele, não mando recado nenhum, não tem problema nenhum que vaze nada. Tudo que está acontecendo, o que acontece ali, eu faço para o melhor para o time.
17: Cuca, aqui do seu lado direito, Felipe Camargo, de olho no peixe, aqui. Queria que você falasse um pouquinho do Neymar, né? Você acha que o Neymar hoje esteve abaixo daquilo que ele poderia apresentar? Essa é uma primeira pergunta para ti. A segunda é sobre terça. O Neymar tem um leilão do instituto dele na noite de segunda-feira e geralmente ele participa. Você disse na última coletiva que conta com o Neymar para as duas partidas. Como é que vai ser feita essa logística? Você já conversou internamente? O Neymar estará à disposição em Belém? Viaja ou não com a delegação junto com vocês na segunda-feira?
16: O que que era a primeira?
17: A primeira é se você acha que o Neymar fez hoje uma boa partida ou ele esteve abaixo.
16: Não, ele buscou o jogo, principalmente no primeiro tempo. No segundo tempo ele ficou um pouco mais por dentro. Na segunda parte abriu de novo para tentar fazer a jogada, mas o espaço diminuiu muito. O Remo baixou muito as linhas, né? Assim mesmo nós tivemos chances claríssimas para fazer o gol e infelizmente não fizemos. No detalhe, aquela bola saiu e poderíamos ter vencido, né, no gol, na batida do escanteio, enfim. E quanto ao leilão, isso é uma coisa dele, de todos os anos que ele faz, aí, leilão beneficente, vem pessoas do mundo inteiro, e isso eu deixo aí para que a diretoria resolva junto com ele. Da minha parte, o que a gente tem que fazer é amanhã na reapresentação, reavaliar. O Neymar fazia 74 dias que não jogava uma partida inteira, né? Jogou essas duas, a gente tem que ver também o tamanho do desgaste dele, conversar com o jogador para depois internamente resolver e depois passamos para vocês.
17: O Cuca, desculpe insistir, o técnico geralmente tem autonomia, ele convoca para o jogo. Em tese, todo jogador convocado viaja com a delegação. O Neymar viaja com vocês na segunda-feira ou ele pode viajar depois?
16: Mas eu não vou responder uma coisa que você quer, eu vou responder o que é certo. O certo é que amanhã ele faz o regenerativo e dentro do regenerativo todos os jogadores passam pela recuperação, igual ele vai fazer, e busca-se dentro deles o CK. Você tira o sangue, você põe lá no aparelho, ele mostra para você o grau de cansaço que o jogador está, o nível de lesão, se é baixo ou se é alto. Provavelmente hoje a gente já perdeu um jogador com lesão muscular. Então, não tenho como te responder hoje. Amanhã, reavaliação, é um jogo sábado e terça, com uma viagem, é uma situação diferente que a gente tem que fazer com calma. Não é agora aqui. Amanhã a gente reavalia e depois toma a decisão.
18: Cuca, aqui também, tudo bem? Eu queria falar a respeito, porque antes da pausa da Copa, você muito falava que na pausa da Copa era o momento ideal para readquirir a forma dos jogadores e ter esse elenco todo à disposição. Só que antes da pausa da Copa, a gente viu o Santos jogar de um jeito. E, nessa volta, é um Santos totalmente diferente, parece que mudou tudo. E a única coisa que mudou é que está com todo mundo à disposição. Então, o que você identifica que faz ter essa tamanha diferença daquele Santos que criava, talvez não vinha de bons resultados, emendou duas vitórias contra a Cuenca e Vitória, mas criava contra o Grêmio, criava contra o Bahia, e agora tem essa dificuldade que apela tanto para o chuveirinho. E se me permite uma segunda... O Santos contra o Coritiba na Copa do Brasil empatou na Vila, hoje empatou. No Brasileiro também às vezes perde pontos bobos em casa. Está sendo pior jogar na Vila? A pressão da torcida tem feito essa diferença para os jogadores? Sim. Como você analisa isso?
16: Eu discordo do teu pensamento, né? Nós criamos hoje, ontem, os jogos passados, tanto quanto a gente criava antes, em torno de 20 finalizações por jogo. Hoje foi assim, com o Botafogo no Rio foi assim, aqui com a UCV foi assim, então a gente tem criado igual, no mesmo tamanho. Talvez não tenha feito gols como a gente estava fazendo, no Vitória 3, mais 3 no Cuenca. Hoje foi um dia que não fez, no passado fez 4. Está havendo mudanças na equipe, estão ocorrendo mudanças, né? E jogadores que antes não estavam jogando, hoje estão jogando. Isso é natural também. Agora você vê em campo um time que aguenta o Rojão até o final. Você não vê mais jogador saindo com cãibra, você não vê no final você sendo sufocado, nítido, que você está cansado. Não, isso aí foi muito bem recuperado todos eles. Eu quero jogar aqui sempre, né? Essas bolas que deram na trave hoje, se uma delas entra, é outro jogo. A pressão é enorme. A gente tem que enaltecer também o jogo defensivo que fez o adversário. Não tiveram grandes chances, poucas finalizações, mas competiram muito, muito, muito. Fecharam bem as linhas e ficou difícil, pela característica dos nossos jogadores, de fazer gol.
19: Boa noite, Cuca, aqui no fundo. Eu queria saber o que ainda te convence de que Roliezer, Gabigol e Neymar podem jogar juntos? E uma outra, se estando esses três juntos, o Bom Tempo não perde espaço, ele não fica muito ausente do campo de ataque e isso prejudica o Santos, porque na minha visão, e aí isso não interessa para você, só estou falando para contextualizar, não, o Gabigol é uma peça fundamental entre o meio campo e o ataque. E eu acho que dessa maneira ele fica muito afastado da área adversária.
16: Tá, eu respeito a visão de todos, né? Às vezes concordo, às vezes não. Você tem grande parte de acerto na tua pergunta, na tua colocação. Mas o Bom Tempo no último jogo foi eleito melhor em campo. E jogou da mesma posição que ele jogou hoje. Hoje nós não tivemos um super destaque, mas ele não jogou mal. É que as linhas se fecharam muito contra a gente, né? Ele jogava como um quarto homem pela direita. Hoje ele está fazendo isso um pouco mais recuado, com visão de jogo, vindo de trás, com liberdade para chegar à frente. Mas são situações que, natural, você pode recorrer a outro jogador. E cada jogo é uma história, hoje aqui é uma história, terça-feira é outra, domingo com o Atlético Paranaense é outra, e assim a gente vai utilizando os jogadores. Daqui a pouco você reencontra a equipe ideal e dá sequência a ela. Tudo é um processo natural que tem que acontecer. Claro, depende do jogo, podem jogar juntos, sim. Hoje era um jogo que eles podiam jogar junto, que a gente sabia que era um jogo no campo de ataque. Por isso eles jogaram junto, né? E tanto que a gente está certo que nós não perdemos o meio campo. Pelo contrário, o posse de bola é muito maior, quantos toques você deu é muito maior. Eu sei que esses números não interessam porque não teve resultado, mas os números são frios, é o que ocorreu no jogo. Então, a gente teve o controle do jogo, os jogadores se posicionaram da forma correta, mas infelizmente não fizemos o gol, que é o que faltou para ganhar o jogo.
19: Boa noite, Cuca. Aqui na sua frente, Gabriel Dias, do Tic Tac Sports. Falando sobre o Lucas Veríssimo, ele sai para a entrada do Adonis. O Lucas é uma preocupação para o jogo de volta no Pará. E o João Ananias é um jogador que está tomando conta da posição. O que vocês têm procurado destacar para esses jovens jogadores, principalmente ele, que é um titular atualmente?
16: Sim, o Lucas preocupa. Amanhã ele vai fazer o exame. Tomara que não tenha sido nada grave. Entrou o Adonis. E o João Ananias está ganhando corpo, está evoluindo jogo a jogo. Lógico que tem falhas, é um menino de 19 anos, mas já não se trata mais uma promessa, ele está se fortalecendo como titular e é muito importante para nós ele. A gente tem poucos zagueiros, né? Temos 4 zagueiros, o Arão que pode fazer isso também quando a gente precisa.
20: Vamos à última pergunta.
21: Tudo bem, Cuca? Boa noite.
16: Boa noite.
21: Eu vou fazer uma observação que eu percebo no time, especialmente nos jogos com o Neymar, dá a impressão que todo mundo quer que a bola passe para ele, ou que todo mundo acha que está forçado a passar a bola para ele, que a bola tem que passar por ele. Você concorda com isso? Você acha que o jogo passa excessivamente pelo Neymar e muitas vezes ele não consegue dar conta disso, né? Até porque o Neymar hoje é um jogador diferente daquele Neymar da primeira passagem aqui. Fisicamente é um jogador diferente. Isso está atrapalhando o time e você hoje pensou em tirar o Neymar do time? Porque para mim, na minha opinião, nenhum jogador hoje individualmente foi bem, mas talvez ele tenha sido dos principais, dos líderes do time, o pior. Você pensou em tirar o Neymar do time? Você tem a liberdade de tirar o Neymar do time? Existe algo que te impede de tirar o Neymar do time?
16: Eu já tirei o Neymar do time diversas vezes. Basta você ver os jogos passados. Sim, no final do jogo. Não vou tirar no começo do jogo. Daí eu não ponho ele jogar, como eu fiz no outro jogo. Ponho no decorrer. O Neymar não é um cara difícil de lidar. Ele é inteligente. Agora, a bola passa no pé do Neymar, ela tem que passar, porque do pé dele vai sair as coisas mais importantes que a gente pode ter na criação de jogada. E se ele não é bem marcado, o José Welson grudou nele o jogo inteiro. Grudou, grudado. E se ele não é bem marcado, ele vai decidir, ele vai deixar alguém na cara do gol, ele vai fazer o gol como ele fez no jogo passado, no outro, jogadas decisivas, então... Eu acho que ele é importante para nós. Eu concordo com você que a característica dele é outra e hoje em relação ao passado, mas ele é muito importante para nós.
2: Encerramos a entrevista coletiva. Obrigado a todos.
0: Muito bem, tá aí a coletiva. Você ouviu inteirinha, na íntegra, a entrevista coletiva do técnico Cuca. André Galvão, não está sendo fácil ser treinador do Santos.
3: Não.
0: Nos últimos anos, né? Porque o Cuca dá até dó dele. Hoje ele não estava nem tão depressivo, né? Mas era assim com o Vojvoda, não tinha explicação do que as coisas acontecem aqui no Santos. Fora e dentro de campo, né? Foi assim com o Kleber Xavier. Os caras não tinham explicação o que acontece ou o que não acontece com o Santos nas partidas, ou aqui ou fora. Os caras ficam sem saber o que dizer, porque nada acontece no Santos, a coisa não engrena. E agora, uma resposta do Cuca aí, que eu quase caí da cadeira. Ele já deu a letra, o Neymar não vai jogar.
3: Isso.
0: O Neymar não vai jogar, o Neymar tem um leilão importante, vem pessoas do mundo todo pro leilão do Neymar, e por conta disso, o Neymar não vai jogar umas oitavas de final num jogo que vale a classificação. Se o Santos passar, pode colocar 4 milhões no bolso. E o... Sabonetada pra lá, pra cá, escorregou, tentou fugir pela tangente. Mas tá nítido que ele não vai viajar. Vai fazer aquele exame da agulhinha do dedo, secar. Eu achei um absurdo, né? Enfim, faz um apanhado do que você ouviu aí do Cuca e do Neymar, possivelmente fora do jogo da volta lá em Belém do Pará, porque tem um leilão beneficente. Aí não dá, hein, Galvão?
3: Então, começando pelo tema do Neymar, Melo, eu também acho mais importante, né, nesse momento. Cara, é muito difícil mesmo pro treinador do Santos ter que lidar com tudo isso, porque... O Cuca não pode falar isso, né? Ele não pode verbalizar essa informação que nós temos, mas tá tudo em contrato, ô Melo. Não é que tá em contrato ali que ele tem um leilão beneficente, que ele, por causa do leilão beneficente, ele não vai jogar contra o Remo pela Copa do Brasil. Não é isso. Mas tá no contrato, né? Nos acordos comerciais do Neymar, que ele tem que participar de alguns eventos. O Santos sabe disso. O Santos está consciente. As pessoas do Santos, elas podem querer disfarçar, elas podem fazer de conta que não faz nenhuma diferença, mas a realidade, né, de todos é que o Neymar, ele joga no Santos e o Santos é só um dos compromissos do Neymar. Só um dos compromissos do Neymar. Então, ele tem o leilão beneficente, ele tem o jogo da Kings League, ele tem o campeonato de pôquer, ele tem outras situações que ele vai ter que se ausentar do time do Santos. E o Santos sabe, né? Então, não dá para cobrar agora um outro tipo de comportamento do Neymar, como se ele devesse ao Santos. Ele não deve ao Santos. E este acordo foi feito, né? Este contrato já foi assinado faz tempo. E o Cuca, ele tem todo o cuidado do mundo para falar sobre o Neymar, porque o Cuca sabe que ele precisa do Neymar para a sequência da temporada. Se não vai poder jogar na terça-feira contra o Remy Belém do Pará, tudo bem. Ele precisa do Neymar no final de semana pelo Campeonato Brasileiro, que o time está desesperado na luta contra o rebaixamento. Daqui a pouco, numa decisão de Copa Sul-Americana. O Cuca sabe que não dá para ele ir contra o Neymar e todo esse mise-en-scène, né, que existe em torno do Neymar. Ele sabe disso, né? Então ele depende também do Neymar. Agora, ficou claro para mim, assim como para você, que o Neymar tá fora do jogo contra o Remo. Então, dessa vez, né, por conta deste acordo que existe com o Camisa 10, ele tá fora. Ele vai ter um leilão beneficente nesta segunda-feira, que ele precisará estar presente, e ele tá fora. Ele, simples assim, ele não vai jogar a partida contra o Remo em Belém do Pará na próxima terça-feira, uma decisão de Copa do Brasil. Mas, repito, por decisão do Santos, que assinou esse acordo com o Neymar, né? Então, quem tem que ser criticado neste caso é a diretoria do Santos, né? Que aceitou esse tipo de acordo. Mas a gente precisa lembrar que também muitos torcedores entendiam na época que valia tudo para trazer o Neymar. E de novo, né? Mesmo assim, mesmo com esse tipo de comportamento, o Santos ainda depende mais do Neymar do que o contrário, né? Do que o Neymar depende do Santos. Até o final do Campeonato Brasileiro, até o final da temporada, o Neymar pode ser muito útil. Então, fica essa situação, né? Essa conversa de louco, eu diria. Essa conversa de louco, né? Que você tem um jogador, ele é o mais importante do seu time, mas você não pode contar com ele sempre. E pelo jeito vai ser o caso nessa partida de volta, terça-feira em Belém do Pará contra o Remo. Agora tem um negócio também, viu? Não é porque o Neymar não vai jogar que o Santos não tem chance de ganhar do Remo lá. Porque o Santos, às vezes, encaixa boas partidas justamente sem o Neymar, né? Por conta dessa última pergunta aí, que foi muito inteligente, feita pelo nosso colega, que o Neymar, em alguns momentos, é o mesmo cara que é capaz de decidir e ganhar jogos para o Santos, em alguns momentos ele atrapalha com a presença dele, né? Porque a bola fica parando muito no pé dele. Resumindo, é o seguinte: quando o Neymar joga mal, o Santos joga mal, né? Quando o Neymar joga bem, o Santos joga bem. Então, quando você não tem o Neymar, você pelo menos elimina essa situação em que a gente nunca sabe, né, se aquela vai ser a noite dele ou não.
0: Já volto com esse assunto, Neymar. Eu preciso liberar o nosso repórter Kaique Silva. Kaicão, seu destaque final dentro do fim de papo: Santos 0, Remo também 0. Péssimo resultado para a equipe do Urbano Caldeira, Caicão.
1: Exatamente, Melo. As equipes que voltam a se enfrentar agora, essa mudança da CBF, né? Os jogos em sequência. Então a gente passa já o jogo da volta logo na sequência, na próxima terça-feira, 21h30. A bola rola, portanto, no Mangueirão para esse confronto entre as duas equipes. Remo e Santos, o jogo da volta dessas oitavas e final da Copa do Brasil. E a gente acompanhando, portanto, quem vai para a próxima fase depois desse 0x0 aqui na Vila Belmiro. O roteiro, pelo menos contra o Curitiba, foi semelhante, né? Um 0x0 na ida, e no jogo da volta o Santos conseguiu a sua classificação. Vamos ver se ele se repete dessa vez em Belém do Pará. É complicado jogar contra o Remo fora de casa, Melo.
0: Um abraço pra você, Caicão.
1: Abraço, Melo, e sempre uma honra.
0: Valeu, valeu. Grande Kaique Silva aqui no fim de papo. Trabalhou no jogo que o Santos empatou. E bem lembrado, né? O Santos também empatou com Coritiba aqui na partida de ida. E foi até o Couto Pereira e meteu 2x0 na equipe paranaense, né? E acabou se classificando, se credenciando às oitavas de final. Agora, voltando, André Galvão, no assunto Neymar. Não tem como ele reavaliar, porque eu acho o seguinte: no cronograma do Santos, Tava mais ou menos desenhado assim, olha, a gente vem, vai jogar com o Remo não é nada disso, a gente faz o resultado, e aí dá pro Neymar ir pro leilão, pra Kings League, pra onde ele quiser, não precisa jogar lá. Só que deu ruim, que empatou, nego. E jogar lá no Mangueirão, tudo bem, a gente sabe que o Remo não é uma grande equipe, pô, mas bateu de 3-1 no Bahia, o Bahia não é um time bobo, pô. Bateu fora lá em Salvador e depois garantiu fazendo 3-1 na equipe do Rogério Ceni. Não tem como reavaliar e o pai do Neymar, sei lá, representá-lo nesse diacho desse leilão e ele poder viajar para tentar ajudar o Santos. Será que não pode ter esse converse aí, como diria o outro, Galvão?
3: É, eu não acredito, Melo, eu não acredito. Vai me surpreender muito se o Neymar deixar de ir no leilão para ir fazer essa partida em Belém do Pará contra o Remo. Eu entendi pela declaração do Cuca que vai ter uma saída, digamos, uma saída amigável, né, para todos os lados, com a informação de que o Neymar não está em condição de jogo, né, que sentiu o desgaste das últimas partidas. Eu entendi dessa forma, viu, Melo?
0: Muito bem, vamos conceituar, preciso te liberar também, viu? Você trabalhou muito, Galvão.
3: Por favor.
0: Você apresentou esquenta aí e tal, e você merece descansar. Enfim, vamos começar com o Remo, o adversário do Santos, que arrancou um empate aqui de suma importância. Tem a faca e o queijo para definir a parada, jogando na próxima terça-feira lá em Belém. Goleiro Marcelo Rangel.
3: Fez uma defesa difícil no finalzinho do primeiro tempo, bom.
0: Marcelinho, lateral direito.
3: Regular.
0: Marlon, ex-jogador do Corinthians, zagueiro e capitão do time.
3: Regular.
0: Outro zagueiro do lado esquerdo, Matheus Felipe.
3: Regular.
0: Mike, camisa 77, lateral canhoto.
3: Regular.
0: O argentino meio-campista, Leonel Pico.
3: Regular.
0: Saiu o Pico para a entrada do 35, Edson. Uau.
3: Péssimo.
0: Falei Pico, Lucasito. Zé Ricardo.
3: Péssimo.
0: Entrou e saiu para a entrada no Vitor Bueno, aquele que jogou no Santos.
3: Jogou pouco, sem conceito.
0: Zé Welison, que marcou bem de pertinho Neymar, e o 10 do Santos não fez quase nada, hein?
3: É, marcou bem, foi elogiado pelo Cuca. Bom.
0: Iago Pikachu.
3: Regular.
0: Saiu no finalzinho para a entrada do Matheus Alexandre.
3: Jogou pouco, sem conceito.
0: Aleph Manga, que um dia ficou envolvido no negócio de aposta aí, de repente, quando liberaram o Bruno Henrique, liberaram ele também no bojo.
3: Péssimo!
0: Saiu ele para a entrada do Gabriel Taliari.
3: Jogou pouco, sem conceito.
0: E esse deu trabalho no primeiro tempo, hein? Camisa 7, já.
3: Esse é o melhor do Remo. Bom.
0: Muito bem, o técnico Léo Condé, que faz o que pode na equipe do Remo.
3: Sim, bom. O conceito dele é bom.
0: Agora, para fechar com o André Galvão, vamos conceituar a equipe da Vila Belmiro. Galera, vaiou no finalzinho esse empate do Santos por 0-0. Muitas vaias no final da partida. Gabriel Brazão.
3: Fez uma defesa importante no primeiro tempo. Bom.
0: Igor Vinícius.
3: Péssimo.
0: Saiu ele para a entrada do Gabriel Menino.
3: Regular.
0: Então, nesse péssimo do Vinícius e regular, você poria o Gabriel Menino...
3: Como titular.
0: Como titular, isso. Lucas Veríssimo, que saiu o Dodó e é dúvida pro próximo jogo.
3: É uma dúvida que essa sim é mais preocupante pro Santos, o Lucas Veríssimo não jogar em Belém do que o Neymar. Muito mais preocupante, né? Porque se tiver que jogar com a Adonis Frias, o Santos terá muitos problemas terça-feira em Belém do Pará. O Lucas Veríssimo, hoje o conceito dele é regular, mas ele é um zagueiro de alto nível.
0: Saiu contundido para a entrada do Adonis Frias, que entregou a paçoca aos 18 segundos contra a UCV pela Sul-Americana. Ele jogou no finalzinho, mas jogou.
3: Hoje sem conceito.
0: João Ananias.
3: Bom, ele foi o melhor em campo hoje, viu? João Ananias jogou muito bom. Jogou uma muito boa partida.
0: Gonzalo Escobar.
3: Péssimo.
0: Cristian Oliva, o uruguaio.
3: Regular.
0: Gabriel Bom Tempo.
3: É, hoje esteve muito discreto. Péssimo!
4: Você não pode falar isso.
0: Calma. Claro que pode, Calil. Calma. Vai lavar os peitos e dormir, Calil. Empatou, vai fazer o quê? Amanhã você vai apresentar o Sport TMC. Aí você desce no maio. Rolaser.
3: Vai fazer péssimo! Agora.
0: Saiu o Rolaser pra entrada do Cabadeiro paraguaio.
3: Eu não gostei da entrada do Cabadeiro, discordo do Cuca. Péssimo!
4: Isso que eu não me conformo.
0: Calma, tem que se conformar. Esse eu vou deixar pro final. Vamos lá, Barreal.
3: Barreal, uma bola dele bateu na trave, a outro goleiro pegou, né? Não vou dar um conceito ruim pro Barreal, não. Esse se esforça muito. Regular.
0: Saiu o Barreal pra entrada do Rony, que se depender dele, dá cabeçada em poste, chuta trilho de trem, mas é reserva do Santos.
3: É, e hoje jogou muito pouco tempo, sem conceito.
0: Gabigol estava em busca do seu 100º gol, perdeu pelo menos um cara a cara aqui no primeiro tempo. Segundo tempo ele marcou, mas não levou, né? Na cobrança do escanteio, a bola já havia saído. Gabigol, conceito dele, Galvão?
3: Pelo gol horroroso que perdeu, péssimo!
0: E aí entrou o Pocatelli, o Tassiano, camisa 16.
3: É regular pro Tassiano.
0: Aí eu deixei ele por último, o homem do leilão. Neymar no jogo de hoje, 0 Santos, 0 para a equipe Torremo, André Galvão.
3: Então, mas é duro, Neymar, porque mesmo um jogo que ele não vai bem, né, ele ainda, poxa, ele quase cruza a bola do gol pro Gabigol, ele deu um gol pro Escobar, né, ele criou oportunidades, né, ele bateu um escanteio pro Lucas Veríssimo, que a bola bateu no travessão. O Neymar é regular, não dá pra dizer que foi bom, mas também não foi péssimo, regular.
0: Técnico Cuca.
3: Ah, o time fez um bom jogo, né? O Cuca não tem culpa dos caras perderem tantos gols. Bom.
0: Pra você fechar, embora e descansar, só o árbitro, tá? Bruno Arleu Araújo, André Galvão.
3: Apitou muito bem hoje. Bom. E o assistente número 2, hein? O Luiz Cláudio Regazzoni, eu vou dar ótimo. Porque ele anulou o gol do Santos. Isso. E não era um lance fácil, não. Mas a bola saiu mesmo no escanteio batido pelo Neymar e ele anulou na hora. Então, conceito ótimo pro Luiz Cláudio Regazzoni, o assistente número 2.
0: Galvão, um abraço para você. Você de novo, como sempre, arrebentando a boca do balão aqui no microfone esportivo TMC. Você é meu ídolo, Galvão. Um abraço.
3: Tamo junto, Melo. Boa viagem de volta.
0: Muito bem, vamos falar agora, vamos encerrar a página aqui do Santos, que só empatou com o Remo, jogou a volta na próxima terça-feira, 9h30, lá em Belém do Pará. Vamos falar do Verdão que pega amanhã o Fortaleza lá no Nubank Park, Éder Luiz, José Calil, Gustavo Soler e Lucasito. Soler, fala do Verdão, Soler.
6: Fala, Melo! Uma boa noite para você e para todo mundo que nos acompanha aqui no Fim de Papo TMC. E neste domingo, às 4 horas da tarde, o Palmeiras encara o Fortaleza no Nubank Park pela partida de ida das oitavas de final da Copa do Brasil. Por sinal, o Alviverde fechou a preparação para este duelo contra o Leão do Pici exatamente no campo do seu estádio, já que na sexta-feira tivemos o último show da turnê da Xuxa, palco desmontado, e neste sábado, então, o técnico Abel Ferreira aproveitou a estrutura do Nubank Park para realizar esta atividade e também para os jogadores conhecerem o novo vestiário da equipe do Palmeiras, que foi remodelado para esta sequência da temporada, com espaço maior para os jogadores e tudo mais. Neste compromisso, o treinador do Verdão não poderá contar com o zagueiro e capitão Gustavo Gomes, que sofreu uma lesão na posterior da coxa direita na goleada por 4-0 contra o Vitória. O departamento médico do clube encara esta lesão como moderada e acredita na eficácia do seu núcleo de saúde performance e também da boa evolução que o Gustavo Gomes normalmente tem para se recuperar de questões físicas. Com isso, o prazo de retorno para o paraguaio é de 2 a 4 semanas. O time alviverde terá à disposição Paulinho para este duelo contra o Fortaleza, como já tínhamos antecipado na terça-feira aqui na TMC, que isso iria acontecer. Já Maurício foi denunciado pelo STJD por causa do lance envolvendo o zagueiro Kaká do Vitória. Lembrando que o Maurício foi advertido em campo com cartão amarelo. Esta é a terceira vez na temporada que o STJD tenta modificar uma situação de jogo envolvendo o Palmeiras. Lembrando que o Abel Ferreira tomou um cartão amarelo contra o São Paulo no clássico no Morumbis, foi o terceiro dele no Brasileiro, e o STJD puniu o treinador com 6 jogos de suspensão. Paulinho comemorou o gol da vitória contra o Flamengo no Maracanã, foi absolvido pelo STJD, que voltou atrás e deu um jogo de suspensão para o camisa 10 do Palmeiras. E agora o Maurício corre o risco de pegar de 1 a 6 jogos de gancho.
0: Muito bem, vamos falar do Coringão com Marco Belo. Pega o Internacional também amanhã pela Copa do Brasil, Belo.
7: Melo chegando aqui no fim de papo, TMC, para falar da partida entre Internacional e Corinthians pelas oitavas de final da Copa do Brasil. Jogo de ida, 19h30 no estádio do Beira-Rio. O Internacional que deve contar com Alan Patrick, que foi titular na partida contra o Flamengo, empate 1-1 pelo Campeonato Brasileiro. E o Corinthians que não terá Zacaria Labiade, que sofreu uma ruptura no ligamento cruzado do joelho na partida contra o Atlético Paranaense. E Yuri Alberto, que no mesmo jogo teve uma lesão muscular na coxa, no posterior da coxa direita. A dúvida sobre quem joga na frente no lugar de Yuri Alberto. Pedro Raul é o primeiro colocado da fila. Ele teve problema no pubis, mas treinou normalmente no dia seguinte à partida contra o Atlético. Depois de Pedro Raul, entram na fila o jovem Guinegão ou Jesse Lingard, que poderia ser improvisado na posição, Melo.
0: Muito obrigado, Marco Belo. Estamos fechando o fim de papo aqui na TVC. Na mesa de som, Cláudio Cuca, o Ciba. Nas imagens, deixando o locutor cada vez mais lindo, Fábio Santos. Técnica de externa aqui comigo na Vila Belmiro. Os competentes, Willy Colono, Calão Motoca. É a produção de Daniel Bicudo, Daniel Bicudo e o Gabriel Damaso. É dupla dinâmica, o Batman e o Robbins. É pra saber quem é um, quem é outro. Coordenados pelo nosso Paulo Vitor Martins e o Daniel Giro. A todos vocês, muito obrigado. Santos não passou do empatezinho. 0 pra cá, 0 pra lá. E vão definir a parada na próxima terça-feira lá em Belém. Valeu, tchau, rapaziada. Bom finalzinho de sábado, Abadu. Bom domingo, bom final de semana. Termina o fim de papo Transamérica, agora é TMC.
8: Tchau.
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2: Olá, um abraço para você que segue acompanhando aqui a programação da TMC. Seja bem-vindo, seja bem-vinda. Esse é o nosso Dinheiro TMC. Hoje comigo, Thiago Matheus, minha parceira de bancada, Estela Ribeiro, não tá dessa vez, mas ela volta numa próxima, aqui na ancoragem também do Dinheiro TMC, que você já sabe. É aquele programa para você entender o mundo das finanças, mas de um jeito diferente, simples, direto, sem o famoso economês, né? Trazendo aqui para nossa vida real, para o nosso dia a dia. E é claro, mais do que nunca, para você fazer as pazes com o seu bolso, principalmente neste segundo semestre, que é o tema do nosso programa especial desse fim de semana. A gente vai falar como cuidar das finanças, como se organizar nesse segundo semestre, já que muita gente fala que a gente vive os 6 primeiros meses para quê? Para pagar conta. Mas e depois? Você vive, você paga mais conta, você se programa, é o que a gente vai saber a partir de agora. Já convido você a participar, mandar sua mensagem, sua dúvida, o seu questionamento aqui no nosso WhatsApp, ó, para todo o Brasil, 11972211001, todo o Brasil pode participar. São Paulo, Rio de Janeiro, Recife, Curitiba, Brasília, BH, todo mundo, 11972211001. E para explicar certinho como se planejar nesse ano de 2026, ainda para viver um 2027 um pouco mais tranquilo, a gente recebe aqui a nossa convidada da vez, é a Mari Ferreira, ela que é consultora financeira. E Mari, bem-vinda, mais uma vez, obrigado aqui pela participação, já falei fora do ar, mas no ar também vai contribuir bastante para quem quer se planejar. Bem-vinda, obrigado.
3: Muito obrigada, a ideia é essa, né, a gente salvar o bolso aí da galera, vamos ver o que a gente consegue fazer nesse segundo semestre.
2: O pessoal precisa ser extremo assim, Mari, 8 ou 80, ou só paga a conta, ou vive a vida doidado, sem se preocupar com o amanhã, não pode ser extremista assim, né, Mari?
3: Mas a gente conhece várias pessoas que são, né, tem muita gente que fala que, nossa, meu sogro guarda todo o dinheiro que recebe, ele vai levar esse dinheiro pra onde, pois, né? É. E aí a gente faz, geralmente quem fala isso é quem gasta o valor todo que recebe. Então ela fica meio pensando, como é que alguém consegue guardar tudo se eu preciso gastar tudo que eu tenho, né? Mas a verdade é que o equilíbrio deveria ser o caminho escolhido pela maior parte das pessoas, mas a gente entende que os imprevistos chegam e muita gente tem bastante dificuldade de lidar com eles, e aí quando vê o custo de vida superou demais, né?
2: Ô Mari, mas sem falar desses extremos agora, né? Mas falando desses imprevistos que você citou, isso é um fato, né? São os números que comprovam que o brasileiro, pelo menos lá nos 5, 6 primeiros meses, não sei até se aumentou, tomara que não, mas a gente vive para pagar os impostos, as contas, os descontos são grandiosos e isso é um fato. E aí quando sobra um dinheirinho, segundo semestre, que já estamos falando, né? Já estamos aí praticamente no mês de agosto, faltam 4 meses aí para terminar o ano. Aí o pessoal quer sair para jantar, quer comprar um mimo, né? Quer se divertir, quer investir no lazer. Como que a gente coloca isso na balança? Como que a gente lida pro dia a dia, pra rotina? A palavrinha equilíbrio que você falou, como é que busca equilíbrio nisso tudo?
3: Pois é. Eu acredito que as pessoas elas tenham essa dificuldade porque não existe planejamento em nenhuma fase do ano. Então, se você não consegue se planejar o começo do ano, na segunda fase você está tão cansado que você vai querer gastar por prazer mesmo, né? E aí acaba que leva isso no cartão de crédito que se estende para o ano seguinte e é uma coisa que a gente não consegue pausar no meio do caminho. O que eu posso dizer é que, independentemente da época do ano, em algum momento da vida, a gente tem que parar para olhar as contas e não só o orçamento do mês. O que eu vejo muitas pessoas fazendo é anotando os gastos.
2: Certo.
3: Quanto eu ganho, quanto eu gasto esse mês. Quanto eu ganho, quanto eu gasto esse mês. Mas não anota quanto tem de conta para pagar nos próximos. E aí vai no cartão de crédito. E o cartão de crédito se torna um complemento de renda, assim como o cheque especial do banco, se torna um complemento da renda. E a pessoa gasta até todos os limites acabarem, aí o próximo ano vai entrar no vermelho, não só pelas contas de IPVA, IPTU, matrícula escolar, que já são muito típicas dessa época, mas muito porque a pessoa tá levando o cartão de crédito de anos arrastado, né?
2: Até porque os bancos cada vez mais estão oferecendo crédito, né, pro trabalhador, pro consumidor, isso pode ser um perigo, uma bola de neve?
3: Pois é, e a gente tá com 80% da população endividada no Brasil, e mais ou menos a metade disso inadimplente. Então, assim, que não está conseguindo mesmo pagar as dívidas que tem. Então, eu entendo que a oferta de crédito é um ponto, mas a tomada de crédito sem consciência é outro, né? Porque eu tenho até que bastante crédito no banco. Não quer dizer que eu esteja usando esse dinheiro, que eu tenha que usá-lo, de repente, para gastar com lazer no final do ano, para viajar nas férias, né?
2: Ó, daqui a pouquinho a gente vai fazer o nosso giro com as praças para saber como que o brasileiro no Rio de Janeiro, em São Paulo, Curitiba, Recife, Brasília, BH, tá se virando para fazer o seu planejamento ou se nem isso faz. Mas antes, Mário, uma rápida pergunta para você. O brasileiro, em geral, ele ganha mal e por isso não consegue se planejar? Ou é hábito, é a falta do hábito positivo, né? Que o brasileiro costumeiramente não liga muito para esse lance de planejamento. Depois a gente vê, amanhã eu recebo um salário melhor, amanhã eu faço um investimento. O que é?
3: Existe um viés chamado viés do otimismo futuro. E o nosso povo brasileiro é muito otimista, né? Nós somos otimistas. A gente sempre fala que amanhã há de ser melhor do que hoje.
2: Sim.
3: Então, eu acho que esse já é um ponto de otimismo natural, cultural nosso. Passado isso, vem os reforços, né? Porque se a gente sempre tem um 13º no final do ano que salva, então a gente já vai gastando, contando com ele.
2: Pra quem tem o 13º, cada vez mais a gente tá na informalidade, né?
3: Pois é, só que essa é uma coisa nova, porque os nossos pais tinham. Os nossos avós, se não trabalhavam com construção civil, né, na parte rural, também tinham. Então, mesmo que as pessoas hoje, por exemplo, motorista de aplicativo, não tem. Mas ele ainda tem aquela herança do aprendizado de que no final do ano tudo se resolve. Então, é muito de um viés nosso, assim. Uma coisa que a gente cresceu achando que é assim, não necessariamente é, mas a gente segue continuando com esse comportamento.
2: A gente segue vivendo um fim do ano como se a gente tivesse o 13º salário, mesmo muita gente na informalidade.
3: Não tendo.
2: Gasta tanto quanto quem tem o 13º, mesmo sem saber como vai pagar.
3: Exatamente.
2: Comportamento.
3: E com o otimismo de que alguma coisa de boa vai acontecer, um processo trabalhista antigo vai sair, eu vou ganhar na mega da virada.
2: Isso.
3: Né? Então, assim, é o otimismo de que alguma coisa boa vai acontecer, mesmo que eu não mude em nada o meu comportamento. Sendo que, na verdade, o que a gente teria que fazer é observar melhor as nossas ações e fazer um ajuste para que as coisas fiquem melhores.
2: A gente está recebendo a Mari Ferreira, ela que é consultora financeira, ela vai continuar com a gente aqui nos próximos minutos do Dinheiro TMC, mas antes disso, vamos girar as nossas praças, a gente dá um tempinho na conversa para saber como que as pessoas se planejam aí nesse segundo semestre para manter as contas em dia. Vamos começar por Minas Gerais? Deixa eu chamar aqui o nosso repórter Júnior de Castro, que destaca como é que os mineiros podem se programar aí para o segundo semestre e planejar um bom 2027. Diz aí, Júnior.
4: O segundo semestre do ano começou faz um tempo, já passou da hora de se organizar para a reta final do ano.

0: tem se tornado um atrativo. Ah, vou trocar de carro, ah, eu vou financiar uma viagem. É, mas muito cuidado com esse parcelamento neste segundo semestre, porque no início de 2027 já vencem as contas, os impostos, né? Temos o início do semestre letivo, então isso pode comprometer ainda mais o orçamento.
1: Pois é, estamos no momento ideal para a organização das despesas fixas, como IPTU, IPVA, rematrículas e materiais escolares, além, é claro, dos gastos de fim de ano, como Black Friday, viagens, férias e Natal. E de acordo com Márcio Roberto Pereira, economista e delegado do Conselho Regional de Economia de São Paulo, é importante não deixar que as despesas sejam financiadas por parcelamentos longos.
2: Uma boa estratégia é aproveitar os próximos meses para criar uma reserva financeira, reduzir dívidas com juros altos, planejar o uso do 13º salário, em vez de gastar todo esse recurso nas festas, vale destinar uma parte para despesas obrigatórias do início do ano.
1: É isso, as dicas estão dadas, agora é só colocar em prática.
3: Valeu, Júnior. Obrigado. Ó, metade do ano já foi embora. E quem mora no sul do Brasil também precisa organizar as finanças de olho em 2027. Vale para o Brasil todo, viu? O nosso repórter Luiz Fernando, da TMC Paraná, ele conversou com uma especialista que mostra o que mais pesa no bolso nessa reta final do ano.
4: A chegada do segundo semestre exige atenção redobrada com o orçamento das famílias. No sul do país, Paraná, Santa Catarina e Rio Grande do Sul seguem pisos salariais próprios, todos superiores ao salário mínimo nacional. Mesmo assim, o endividamento atinge 8 a cada 10 famílias da região. O alto consumo e a falta de uma reserva mensal são alguns motivos para esse cenário. A economista e professora da PUC Paraná, Patrícia Tendolini, explica que o brasileiro tem uma tendência a gastar qualquer valor que sobra do salário, sem usar esse dinheiro para organizar as contas.
5: Na verdade, quando a gente olha o comportamento do brasileiro, a gente tem o que a gente chama em economia de propensão, elevada a consumir, né? O brasileiro, a parte da renda que ele ganha mais, enfim, ele consome, ele não poupa. Isso é uma característica nossa, que tem um pouco a ver com o nível baixo de renda que a gente tem. Então, sempre quando a gente tem um ganho de renda a mais, um incremento na nossa renda, o que que acontece? A gente não consegue poupar, a gente incrementa na nossa cesta de consumo coisas que até então a gente não costumava consumir.
4: Para evitar o sufoco no início de 2027, a orientação é ficar de olho nas despesas fixas e colocar as contas inevitáveis na ponta do lápis. Despesas com material escolar, IPTU e IPVA não podem depender só do 13º salário. A economista da PUC Paraná orienta que mapear pequenos gastos do dia a dia e montar uma reserva de emergência podem ser a solução para fechar o ano no azul.
5: A gente nunca sabe o que pode acontecer. De uma hora para outra pode perder o emprego, pode perder a renda, então é bom ter sempre uma renda reserva. Eu vejo que hoje existe uma preocupação maior em educar financeiramente crianças e adolescentes, né? Mas e a gente, né? Que já chegamos lá, como é que a gente faz, né? É bastante importante fazer um levantamento desses gastos, né? Existem aquelas despesas pequenininhas que a gente não leva em consideração, que fala, ah, isso aí é bobagem, como o pagamento de um streaming, por exemplo. Esse tipo de despesa, a gente acaba muitas vezes nem colocando na conta, porque é tão pequenininho, mas aí não é um, são dois, são três, e aí a conta que era de R$ 30 virou 100. Então, a primeira coisa é fazer esse levantamento mesmo, né? De quais são as despesas que eu tenho todos os meses, porque às vezes a gente subestima essas contas.
4: Nessa força-tarefa, a missão deve ser cortar o que não é essencial e mudar os hábitos ainda no segundo semestre, para garantir tranquilidade e um 2027 com as contas em ordem.
3: Valeu, Luiz. Obrigado pelas informações. Pois é, e ninguém quer terminar 2026 com dívidas. Eu não quero, a Mari que está aqui nos estúdios não quer, você também que está ouvindo não quer, ninguém quer. E o nosso repórter Júlio Andrade, ele destaca o que costuma aparecer entre os principais gastos nessa reta final.
6: Quem não tem uma organização financeira pode se complicar nesta reta final do ano. Entre as despesas mais comuns desta época estão as confraternizações, as compras dos presentes e os custos com roupas para as festividades. Esses extras comprometem todo ou boa parte do 13º salário. E quando o ano vira, outras famosas taxas, como o IPVA e o IPTU,

0: também já entram nas previsões de custos. Aqui no Recife, por exemplo, o valor do imposto predial territorial urbano varia conforme o tipo do imóvel e a localização. Em média, a alíquota residencial padrão é de até 1,2% sobre o valor venal do imóvel. Para um imóvel residencial na faixa de R$ 500 mil, o IPTU varia e fica aproximadamente R$ 3.500. Outro ponto que não devemos esquecer são os valores destinados à rematrícula e toda a lista de material escolar. Os especialistas defendem que, para tentar amenizar os custos, é importante que, na hora da compra, se possível, você, consumidor, opte pelo pagamento à vista, desde que consiga um bom desconto.
1: Valeu, obrigado pelas informações. E pro carioca, hein? Qual que é o segredo de planejar os gastos no ano que vem? Tem segredo? Não tem segredo? Quem traz os detalhes é a nossa repórter Júlia Novaes.
2: Rematrícula da escola, impostos, festas de final de ano e emergências fora do plano. A reta final do ano não reserva espaço apenas para o Natal e Réveillon, mas também traz desafios financeiros. No Rio de Janeiro, muita gente já olha o segundo semestre com o bolso apertado, mas também pensando na virada do ano com o carnaval à vista e o pesadelo da retomada de velhos boletos. Especialistas ouvidos pela reportagem TMC afirmam que, para garantir a saúde financeira e evitar o endividamento, os fluminenses precisam antecipar despesas sazonais e o acúmulo de boletos por meio de um planejamento estratégico no segundo semestre. O erro mais comum das famílias, segundo os economistas, é tratar custos fixos anuais, como matrícula, IPTU e IPVA, como imprevistos. Um estudo da Previcumes, entidade fechada de previdência complementar, mostra também que o chamado efeito cascata das confraternizações consome rapidamente a renda disponível se não houver um teto de gastos fixo. Presentes e ceias, compras de Natal e Réveillon geram picos de consumo no cartão de crédito. Já viagens de férias, passagens e hospedagens em alta temporada exigem reserva financeira prévia.
1: Valeu, Julia. Obrigado pelas informações. E agora a gente volta aqui para tentar falar sobre esse assunto. Cada um de um jeito, cada um à sua maneira. E eu bato um papo com a Mari Ferreira, que é consultora financeira. Então, Mari, de norte a sul do nosso país, em qualquer região, o pessoal está meio que na mesma toada. Como você falou anteriormente, é meio que um hábito. Uma pessoa ou outra dá um cortezinho aqui, guarda um dinheirinho ali, mas levando em consideração o atual cenário do nosso país, o número de endividados que você falou, a tendência, com a sua experiência, tentando olhar um pouquinho mais à frente, é que o brasileiro aprenda na marra, aprenda, né, com as dificuldades, ou isso é uma característica do brasileiro? São poucos que vão abrir os olhos, vão ficar um pouquinho mais antenado, que buscam aqui a informação, inclusive programação da TMC, enfim. Você olha com uma certa positividade, já que você falou que o brasileiro é um pouco otimista, para que mude essa situação com o nosso bolso, ou é passinho de tartaruga?
3: Eu acho que o otimismo a gente nunca pode perder, né? Eu trabalho justamente para tentar educar a população adulta para que a gente consiga, ainda nessa geração, fazer uma mudança no nosso comportamento financeiro. Mas eu acredito que vai levar um tempinho ainda, pensando em cultura do país. Nós somos um país relativamente jovem, né? Emergente. Então eu imagino que vai levar ainda uma geração para que, né, quem está criança agora cresça com um pouco mais de educação financeira, porque os adultos agora estão preocupados que os filhos sejam melhores que eles e tenham educação financeira, mesmo que os pais não tenham tanto, estão preocupados que os filhos tenham. Então, eu imagino que a próxima geração vai chegar mais educada financeiramente. Mas para nós, que já somos adultos e que ainda temos jeito, eu acredito que a melhor alternativa seja tirar um dia do mês para conversar em casa sobre dinheiro. Né? Então, assim, assistir um podcast, ouvir a rádio, fazer um curso online, é muito legal a gente poder ter uma base de conhecimento. Mas, se a gente conseguir tirar um dia por mês, 2 horinhas para conversar com as pessoas da nossa casa, ou fazer uma reunião com a gente mesmo sobre as nossas finanças e os planos para os próximos meses e planos para o futuro, isso já tá bom, assim. Ninguém precisa ser especialista em educação financeira para lidar bem com dinheiro. Então, eu acredito que, sabendo o básico da organização pessoal e tirando um tempo para essa organização, a gente já tem muito a evoluir.
1: Ô Mari, você citou algo geracional, né? Um problema que talvez as próximas gerações vão olhar com mais carinho para esse assunto do planejamento, da organização financeira. E quando a gente fala de renda média hoje, É só quem ganha bem consegue se organizar. É, quem está apertado tem essa desculpinha, ah, mas o dinheiro está curto, eu vou viver o momento. Dá para se organizar, dá para se planejar, inclusive nesse segundo semestre, para avisar já o começo de 2027, independente da faixa da renda, seja quem tem um salário mínimo, seja quem ganha até 5, até 10, todo mundo consegue se planejar na prática?
3: Se planejar, sim.
1: Né? Executar?
3: Executar é outra coisa, e ter a grana para fazer tudo o que quer também é outra coisa. Tá. Então, com certeza, quem ganha menos tem até que se planejar mais, porque o salário já é tão curto que ela vai ter que fazer com que tudo caiba naquela renda. Então, quanto menor a renda, maior deve ser o planejamento, né? É, porém, tem uma pegadinha, porque quem ganha mais gasta mais e se endivida com valores mais altos.
1: Também, né?
3: Quem ganha menos, de repente, é um décimo terceiro que resolve a dívida, porque a pessoa fez dívidas menores de acordo com o padrão de vida dela. Então, de repente, é um salário mais alto que vem, de repente, uma comissão, né, uma venda, alguma coisa no final do ano que já salva. Mas o planejamento, ele é para todo mundo. Se você consegue fazer um orçamento que caiba na sua renda, mesmo que não sobre, a gente já está num ótimo caminho para não endividar 2027. Então, agora, para a reta final do ano, é segurar um pouquinho a emoção na Black Friday, Dia das Crianças, Natal, para que a gente consiga, nessa reta final, não levar dívida para o ano que vem. É o tal da conversinha com a gente mesmo, essa reunião não vai dar para adiar.
1: Tá certo, então, ó, eu tô batendo um papo aqui com a Mari Ferreira, ela continua com a gente, porque agora a gente vai pra rua, é pra saber o que que o povo tá falando, como o povo tá tentando se organizar, tá se planejando nesse segundo semestre. Então, a gente vai fazer um giro com os nossos ouvintes e daqui a pouquinho a Mari também tira outras dúvidas pra você através do nosso WhatsApp 11972211001.
4: Recomendaria para mim, que é uma pessoa que recebe um pouco menos de 2 salários mínimos por mês, para se organizar financeiramente e conseguir uma casa própria.
3: Adorei essa pergunta, porque eu entendo que muitas pessoas que têm uma renda baixa não conseguem ter perspectiva de futuro, de acúmulo de patrimônio. Mas a minha dica é você entender um pouco mais sobre o programa Minha Casa Minha Vida, que é feito justamente para pessoas com essa faixa de renda. Se você tem um FGTS, você pode usar como entrada na compra de um imóvel. Então, ele já ajuda bastante. Se você tem 13º, férias, você pode juntar por um tempo até ter um valorzinho aí mínimo para entrada e buscar na sua região, onde você tem vontade de morar, imóveis que estão dentro do programa Minha Casa Minha Vida. E com isso, as parcelas são muito baixas, geralmente abaixo até de R$1.000. Então, pensando no que você paga hoje de aluguel, para o que você tem capacidade de pagamento de um financiamento, o Minha Casa Minha Vida seria a sua melhor opção. Então, eu recomendo que aí por uns 2 anos você poupe dinheiro. Se tiver a opção de fazer uma renda extra, aproveita esse tempo, corre atrás, porque vai valer muito a pena, num período curto de tempo, focando na compra de um imóvel, aproveitar as oportunidades que esse programa tem para oferecer para quem tem uma renda parecida com a sua.
1: Boa, é isso aí, ó. O ouvinte pergunta e a Mari Ferreira responde. Tem mais uma dúvida chegando aqui no Dinheiro TMC.
5: Como um pai de família que trabalha com um orçamento controlado poderia ter, através de cursos para educação financeira para a baixa população. Isso seria possível? Isso seria financiado por quem?
3: Muito boa essa pergunta. Eu fico muito feliz que você queira aprender mais sobre educação financeira, inclusive fazendo cursos, né? São poucas as pessoas que têm essa iniciativa. Eu acredito que presencialmente o Sebrae, ele é uma plataforma que a gente consegue ter bastante opção de cursos. Então, presencialmente, Sebrae é a melhor plataforma que eu recomendaria para você buscar cursos de educação financeira. E online tem muita coisa. Eu mesma tenho um curso, se você me seguir lá no Tostão Furado, lá vai ter um link para você fazer um curso gratuito online de planejamento financeiro. E a ideia é que na internet a gente vai ter uma infinidade, na verdade, de cursos de 1-2 horas em que você consegue aprender o básico do planejamento financeiro para poder levar para tua casa. Mas se você já é uma pessoa tão controlada, eu acho que o próximo passo é investimento, hein? Recomendo que você comece a aprender sobre como investir seu dinheiro.
1: Qual que é a sua rede social ou site para o pessoal seguir, Mari?
3: Tostão Furado.
1: Tostão Furado, então. Para você aprender um pouquinho mais, é só seguir a Mari. Tostão Furado, então. Agora vem a última pergunta para nossa consultora financeira, Mari Ferreira.
6: Boa. Como tirar o nome do Serasa?
3: É o que todo mundo quer saber, né? Como que a gente tira o nome do Serasa? Olha, a gente está com um momento do Desenrola Brasil, que é um programa do governo federal, que está reduzindo em muito o percentual de juros e até o valor principal das dívidas. Ontem mesmo eu dei uma consultoria para uma cliente minha. Ela estava com R$4.000 em dívidas para uma empresa e com o Desenrola Brasil ela conseguiu quitar com R$294. Foi um desconto de mais de 90%. E o principal, que era o valor que ela realmente consumiu, era R$2.000 e pouco. Então, se a gente consegue juntar um pouco de dinheiro para aproveitar esses programas e fazer a liberação do nome nesse momento, é o melhor caminho. Eu recomendo, inclusive, que a gente evite fazer novas renegociações, novos parcelamentos. E sim que a gente guarde o dinheiro por um tempo, e aí quando formou uma reservinha de R$1.000, R$2.000, entra no Serasa, vê se tem como quitar alguma dívida com esse valor e já vai fazendo a liberação do seu nome, dívida após dívida. Evite, ao máximo, fazer uma renegociação que junte todas as dívidas e culmine aí num parcelamento de muitos meses. O ideal é a gente quitar uma por uma, porque senão os juros vão continuar subindo. Aproveita, desenrola e limpa seu nome.
1: Valeu aí o pessoal participando. E você pode continuar mandando a sua pergunta, a sua dúvida, seu questionamento para Mari Ferreira aqui no nosso 11972211001. Ô Mari, sabe o que me ocorreu agora, que eu estava pensando? Muita gente está olhando para o seu próprio bolso, se organizando, dando o passinho conforme o bolso deixa, né? Principalmente nessa reta final aqui de ano, neste segundo semestre. Mas o brasileiro tem aquela tendência de achar que a grama do vizinho é sempre mais verde. E as redes sociais estão aí, apenas acho que para reforçar tudo isso. Então a pessoa que eu sigo tá viajando, tá numa viagem melhor que a minha, tá com um carro melhor do que o meu, tá postando um fim de semana mais legal do que o meu. Então isso você acha, e você sente também, que acaba gerando essa ansiedade cada vez mais de querer mostrar que, ó, eu tô feliz, eu tô bem, tô me divertindo. E aí que a pessoa se endivida mais ainda e não planeja?
3: Porque nem todo o gasto que a gente faz é para comprar arroz e feijão, né? Uhum. Tem muita coisa que a gente compra para se sentir melhor, para elevar a nossa autoestima. Ou então em momentos em que a gente não tá muito feliz, aí vai e pede um delivery no final da tarde. Então, muito do que tem de dívida, inclusive hoje em dia, é consumo. E a gente vai precisar entender qual que é o nosso padrão de renda para entender o que cabe nessa renda. Talvez aquela pessoa que está fazendo a viagem... Talvez aquela pessoa que está fazendo a viagem, ela tenha grana suficiente para fazer aquela viagem ou ela está se endividando ainda mais do que eu. Então, aqui eu acredito que o melhor caminho seja entender qual é a sua real possibilidade e definir um valor para o lazer. Porque parece que o lazer nunca vai caber na realidade, mas deve existir algum lazer que cabe na sua, que seja passear no parque da cidade, uhum, caminhar com alguém da família, fazer um piquenique com amigos. Às vezes a gente está pensando em é com os meus amigos, eu tenho que ir para um jantar e eu posso pedir uma pizza em casa e dividir com a galera. Uhum. Então, acredito que seja muito mais sobre a gente viver dentro do nosso padrão e tentar não se deixar influenciar tanto pelo que as mídias mostram, né? Porque ali pouco é real. A pessoa só mostra aquela fatia.
1: É só um recorte, né? É só um recorte.
3: Que a vida dela foi incrível.
1: Ô Mari, ó, faltam 5 meses para acabar o ano, já estamos aí no segundo semestre. Quem ainda não conseguiu se organizar, tá ouvindo a gente, falou assim, poxa, será que dá tempo? Será que eu já perdi o ano? Vou deixar para 2027? Se não for o caso, já corrijo o pessoal e corrijo minha cabeça aqui também. E se der tempo, o que dá para fazer então, de agora em diante? Agosto, setembro, outubro, se planejar, cortar, organizar, para pisar ali 2027 sem tanta dívida assim no bolso?
3: Eu diria que a primeira coisa é olhar o teu cartão de crédito e ver com o que você está gastando. E aí definir um limite para cada coisa. Por exemplo, se você percebeu que nos últimos meses você tem gasto 300, 400, 500 reais com delivery e você preferiria guardar esse dinheiro para fazer uma reserva até o seu final de ano, para pagar seu IPVA no ano que vem, esse é o momento, de repente, de colocar ali um limite. Então vou ser R$150 por mês de delivery, essa vai ser minha meta do mês, 2 pizzas aí no final de semana, para que eu tenha o valor suficiente para pagar meu imposto no começo do ano. E daí por diante, com qualquer outro tipo de item, se você sabe que tem uma despesa que é recorrente e que você sentiu que ela está um pouquinho além do que você gostaria de gastar, esse é o momento de colocar um limite nele. Não é cortar, é reduzir. Reduzir para um valor que você se orgulhe. Esse mês eu só gastei tanto de aplicativo de carro. Que bom, esse mês no mercado eu não fiquei comprando um monte de bebida. Isso já faz com que a economia aconteça de forma mais natural. Evita corte, porque o corte faz aquele efeito rebote. hoje eu cortei, amanhã eu gasto o dobro.
1: Eu quero mais, é.
3: É, tipo assim, tô de dieta, quando a dieta acaba, a gente come mais do que comia antes. Então, o efeito rebote vem nas finanças também.
1: Então, organização é tudo. Já diz aqui, então, a nossa querida Mari Ferreira. Tô com o Instagram dela aberto aqui, então, tostão_furado. Pra quem quiser mais dicas, é só te seguir, né, Mari?
3: Quer planilha, quer curso, quer consultoria financeira, é só me seguir no Tostão Furado.
1: Tá certo. Consultora financeira dando essa aula pra gente, pra você também se organizar. Agora, neste segundo semestre, eu bati um papo com a Mari Ferreira. Mari, obrigado demais, viu? Ajudou bastante o pessoal, o apresentador aqui, a se organizar nesses 5 meses que faltam aqui pro nosso ano de 2026. Quem sabe a gente entre aí 2027 com menos dívidas. É o que a gente torce, né?
3: É o que a gente torce. Se depender da gente, né? Vai rolar. No dinheiro do TMC, essa é a ideia.
1: Um abraço, Mari.
3: Obrigada, Thiago.
1: Valeu. Bom, a gente bateu um papo aí com a Mari Ferreira, agora eu vou chamar outra mulher que entende demais de finanças aqui no nosso Dinheiro TMC especial. Ela tem finanças até no sobrenome, podemos dizer assim, é a Nath Finanças, que ela é youtuber, influenciadora em educação financeira e vai dar um help pra gente aqui também, né, Nath? Bem-vinda aqui à TMC, bem-vinda ao nosso Dinheiro TMC, Nath.
7: Eu que agradeço pelo convite, Thiago. Vai ser incrível poder falar sobre dinheiro, que eu amo muito ao longo desses 7, 8 anos falando de educação financeira acessível. Então, vamos traduzir pro povão.
1: Vamos lá, vamos traduzir pro povão, até porque você transformou a educação financeira aí com esse conteúdo para milhões de pessoas, né, na internet, que te acompanham. O que mudou para esse tema, ô Nath, deixar de ser uma coisa chata para ganhar espaço nas redes sociais e atrair multidões como você faz?
7: Olha, eu vejo que a mudança que eu fiz ao longo desses anos, assim, as pessoas me acompanham nas redes sociais, foi por conta da linguagem acessível, porque finanças já é um assunto que é muito uma dor de muitas pessoas, né? Muitas das vezes as pessoas têm uma dificuldade de entender sobre finanças porque passaram por escassez, por falta, ou até mesmo escutaram falar sobre dinheiro num formato de briga, de discussão dentro de casa, pela falta dele também. Porque essa faz parte, infelizmente, da realidade dos brasileiros que ganham aí um salário mínimo. Quando eu, na época que eu ganhava ali um salário mínimo, era CLT, e tem que fazer ali o dinheiro render. Então, trazer para as pessoas a tradução de como funciona o mercado financeiro de uma maneira acessível, eu vejo que foi o diferencial da Nath Finanças, do grupo Nath Finanças. E poder traduzir para eles como eles podem se organizar financeiramente com o que tem. E não cortar o cafezinho, e não como ficar milionário de uma hora para outra, porque senão acontece aos poucos, aos degraus, assim, subindo aos pouquinhos, uma escadinha, para a gente conseguir se organizar da melhor maneira possível. Então, eu vejo que esse foi o diferencial da Nath Finanças e poder traduzir isso até hoje para as pessoas da melhor maneira possível. O que é a Bolsa de Valores? Como funciona a economia? Quais são os impactos da economia na vida das pessoas no dia a dia, né? Trazendo exemplos reais, porque aqui a gente fala de finanças reais para pessoas reais.
1: É isso aí, e sem usar o tal do economês, né, Nath, que é chato demais e vamos cá entre nós, ninguém gosta. E também é o nosso objetivo aqui no Dinheiro TMC trazer tudo traduzidinho para quem acompanha a gente. E Nath, já vou emendar uma coisa também, ainda falando de redes sociais, que é super democrática, né? Democratiza a informação, o acesso às finanças, né? Que é uma coisa cada vez menos distante, ainda bem, né, do brasileiro. Mas também, por outro lado, tem muita gente querendo se aproveitar. Como é que você avalia isso das redes sociais? Tem um lado bom, mas também tem um lado negativo. Como é que você enxerga?
7: Olha, a internet, ela transformou a minha vida, né? De uma maneira ou outra, eu sou aquela geração Z/milênio, né? Que viu a internet discada, viu o disquete, viu aquele computador, sabe, Thiago? Aquele Windows XP, enfim, eu fiquei naquele
1: limbo ali, né?
7: Não é millennial, mas também não é tão Z, geração Z.
1: Sim.
7: Então eu percebi que ao longo dos tempos assim da internet, tem muita coisa legal, muita informação, e hoje em dia, depois de mais 20 anos de internet, a gente tem informação demais. Então hoje a gente tem que filtrar as informações. Então tem informação que você pensa que, nossa, essa dica aqui é impossível para mim, não cabe a minha realidade. Você pula para outra dica, acompanha influenciadores, pessoas, criadores de conteúdos, educadores, que fazem parte da realidade de vocês. Porque se vocês acompanharem apenas aquela pessoa que tem uma realidade totalmente incomparável, porque hoje na internet tem como mascarar as coisas. A pessoa tira foto lá de uma Ferrari, mas no final ela não tem uma Ferrari, ela tá tirando foto do vizinho, de uma pessoa que viu na rua que tem uma Ferrari. Então, não tem como você ter certeza que, de fato, aquelas informações são 100% corretas. O que a gente pode fazer é acompanhar pessoas que tragam, de fato, conteúdos, como aqui a gente está falando aqui agora, trazendo conteúdo de maneira real para as pessoas. Então, você tem que se identificar com aquela pessoa que realmente está acompanhando a internet e filtrar. Porque nem toda informação vai fazer sentido para a sua realidade. Tá tudo bem também. Tem aquela realidade de quem ganha mais de 5 mil reais, 10 mil reais, e para quem ganha um salário mínimo. Tá tudo certo. O importante é você entender qual é o conteúdo que você tem que filtrar. Por conta da democratização da internet, a gente tem muita informação. Então, quanto mais você puder filtrar as informações conforme a sua realidade, melhor.
1: E, Nath, você deu o exemplo aí da Ferrari, né? Mas existem tantos outros, né, nas redes sociais, pessoal jantando em um restaurante caro, mostrando uma viagem internacional. Enfim, essa coisa de ostentação, cada vez mais nas redes sociais, principalmente por parte de quem fala, de finanças, você acha que afeta, de certa forma, a relação de quem está consumindo com o próprio dinheiro? Isso fica uma coisa meio escanteada?
7: Olha, com certeza, Thiago, porque quando a gente fala da internet, a gente consome a internet. Hoje em dia a gente tem um telefone na palma da mão para você tomar decisões, não só de fazer movimentações financeiras, que hoje teve um boom, né, principalmente no pós-pandemia, de desbancarização, onde as pessoas foram meio que obrigadas a entrarem ali e criarem contas bancárias por conta do auxílio emergencial. Então, hoje a gente tem um número muito grande de escolhas, né, de tomar decisões. E essa época de ostentação, ela sempre existiu, né? Ela existiu no rap, ela existiu no funk, ela sempre existiu nas músicas, porque para a pessoa vencer, ela precisa ali, de fato, mostrar que venceu. E para mostrar, as pessoas precisam ver pelo que você tem e não pelo que você é. Infelizmente, é visto dessa forma. Então, a internet, ela meio que impulsionou esse meio e trouxe novas pessoas de forma de ostentação. Então, aquela pessoa que fala lá, obrigado, meu Deus, pela minha casa, no final, infelizmente, a gente sabe que esse dinheiro foi por conta das perdas de pessoas que entraram e apostaram no jogo do Tigrinho, por exemplo. Então, são dinheiros de perdas de pessoas. A pessoa precisou perder para você ganhar. Então, é uma ilusão. Uma coisa que eu vejo que a gente deveria fazer a ostentação é a ostentação da educação, que você, sim, conseguiu se formar, que você conseguiu entrar numa pós-graduação, que você é o primeiro da família a entrar na universidade. Porque a educação é uma coisa que eu sempre falo, né? A educação, Thiago, é que transformou a minha vida. Se não fosse a educação, não existiria a Nath Finanças. A Nath Finanças existiu na universidade, quando eu me formei em administração de empresas. E eu estava no quinto período da faculdade, quando surgiu a Nath Finanças, porque o meu professor falou uma coisa, Thiago, que eu nunca esqueci. Não adianta você querer administrar um negócio se você não tem educação financeira. E eu não tinha noção do que era educação financeira. E foi a partir dali que eu passei a ter esse conhecimento, entender e começar a aplicar isso na prática na minha vida quando eu ganhava um salário mínimo e comecei a compartilhar nas minhas redes sociais e se tornou a Nath Finanças, o que é hoje, que é uma empresa. Então, foi a educação que transformou a minha vida e esse conhecimento ninguém vai me tirar. Agora, ostentação, ter dinheiro, o dinheiro, ele é algo muito bom para a gente comprar nossas coisas, mas também ele pode ser traiçoeiro quando você só quer ostentar. Quando você ostenta, você está mostrando que você conseguiu. Ok, mas isso realmente está ajudando as pessoas, a forma como você está compartilhando esse tipo de ostentação? Ou vai fazer as pessoas que te acompanham a simplesmente se frustrar e achar que elas não são suficientes para alcançar aquele objetivo, porque ela precisa fazer de outros meios? Enfim, eu sou totalmente contra esse tipo de ostentação na internet.
1: Tá certo, mas vamos falar das coisas boas da internet também, Nath, até porque, né, você é a pessoa certa para falar disso. Muita gente, inclusive, começou a investir, a se organizar financeiramente depois de conteúdos na rede social como o seu. Então, qual que é o maior impacto positivo que você enxerga ao longo dessa sua trajetória, que você vê que as pessoas estão conseguindo alcançar por consumir conteúdos positivos na internet também?
7: Olha, eu vejo que existem dois lados, né? Existe esse lado da ostentação que a gente comentou aqui na internet, mas também tem esse lado muito positivo, que é o lado de trazer e mostrar que é possível você conseguir se organizar com o salário que você tem. É difícil, obviamente, não tem como a gente aqui romantizar, mas é possível. E você mostrar para a pessoa e motivar é uma coisa que eu faço bastante na internet. Uma coisa que eu criei faz 2 anos é o Desafio dos 25, onde as pessoas criam um hábito de guardar dinheiro até 25 por semana. Pode ser R$2, R$3, até 25 por semana. Lá nas minhas redes sociais, Nath Finanças. E lá, a gente tem uma comunidade de mais de 27 mil pessoas que estão ali. Toda segunda-feira eu fico lembrando, toda semana, para a pessoa criar esse hábito. E muitos conseguiram juntar para comprar uma coisa para o seu filho, para sua filha, montar sua reserva de emergência. Ensinei também como investir, os primeiros passos para investir, sair da poupança e começar a entender outros tipos de investimento. Então, o papel de nós aqui que queremos trazer na internet é muito mais sobre informar, para a pessoa ter esse acesso, esse poder nas mãos, que é como se organizar financeiramente, entender sobre juros, tarifas, taxas, Selic. Então, é muito legal escutar das pessoas que me acompanham, que elas conseguiram comprar uma casa, conseguiram comprar um carro, conseguiram juntar o dinheiro para reserva de emergência, conseguiu juntar nem que seja R$50, porque toda conquista é uma conquista, Thiago.
1: Ô, Nath, então, para quem quer começar a aprender sobre finanças, aprender a mexer no seu dinheiro pelas redes sociais, né, pelos conteúdos digitais, quais sinais que você indica que um perfil ele é confiável, é um caminho certo, existem aí os obstáculos no meio do caminho? Que dica de ouro que você dá aí pro pessoal que quer aprender de finanças, mas não quer fazer um curso, não quer estudar e tem a internet na palma da mão ali num fácil acesso? Tem um macete para passar pro pessoal?
7: Olha, eu queria deixar algumas dicas para vocês que estão aqui acompanhando a gente. É que o primeiro passo é que planejamento financeiro, ele não é aquela planilha que você viu ali nas redes sociais que viralizou. Ai, agora eu vou organizar minha vida financeira. Não, planejamento financeiro, ele é um planejamento de vida. Você precisa colocar em prática tudo que você quer realmente transformar sua vida financeira como hábito. Então, a primeira coisa que você vai fazer é você acorda, toma banho, escova o dente, você faz esse dia a dia, tá aqui assistindo a gente. Porque quando é sobre a sua vida financeira, você sempre deixa para depois. Depois eu me organizo, depois eu invisto, depois eu vejo isso. Você tem que fazer isso agora e transformar isso como um hábito. Pelo menos uma vez na semana eu vou fazer um desafio para você. Você quer anotar aí uma vez por mês ou não anota nada? Quero pedir que pelo menos uma vez por semana, escolha um dia da semana para você se organizar financeiramente. Esse é o primeiro passo. O segundo passo é você colocar os seus objetivos escritos. Não adianta você pensar, eu tenho um sonho de comprar uma casa, eu tenho um sonho de comprar um carro, quero montar uma reserva de emergência. Você precisa escrever. E como você vai fazer isso? Como eu consigo montar essa reserva de emergência? E faça perguntas de como você vai fazer. Vou juntar R$10, eu vou guardar nesse CDB de liquidez diária ou no Tesouro Reserva, vou começar a pesquisar sobre esse assunto. Você precisa colocar objetivos. E objetivos que você vai colocar é de curto prazo, que é de 6 meses a 1 ano. Então, objetivos de curto prazo você vai colocar ali escrito. Depois tem os objetivos de médio prazo, que é de 2 a 4 anos, que são aqueles que você quer alcançar ali entre 2 a 4 anos. E depois o de longo prazo, que é de 4 anos em diante. Assim, você consegue dividir os seus objetivos, as suas metas, você vai saber como você vai fazer. Você vai ter que fazer as perguntas de como eu vou fazer isso aqui, como eu vou montar essa reserva, quando eu vou, quero fazer um intercâmbio, para onde, quando, qual é a moeda que eu vou querer ir ali naquele país. Todas essas perguntas você precisa fazer, e separando dessa forma de curto, médio e longo prazo, você vai ver investimentos, porque existem investimentos separadinhos para você começar a guardar o seu dinheiro e criar esse hábito. Educação financeira não é difícil, é porque não foi ensinado para a gente a se organizar financeiramente da melhor maneira possível. Foi ensinado a gente a pagar boletos, a gente é acostumado a pagar contas. A gente não separa o nosso dinheiro para guardar, para investir. A gente foi ensinado a pagar contas. Então é por isso que você está aí e fica, nossa, eu não consigo guardar dinheiro. Não, você não consegue guardar dinheiro porque desde o começo da sua vida sempre foi pagar conta para não cair na Serasa e no SPC, né, Thiago?
1: É isso, vamos mudar essa linha de raciocínio. Portanto, fala aí, ó, com a Nath Finanças, a pessoa certa para dar dica de ouro para você. Aliás, busca aí nas redes sociais, no YouTube, Nath Finanças. Nath, obrigado, acrescentou demais, um abraço para você. Boas economias por aí, boas lições também, até uma próxima.
7: Obrigada, Thiago. Um beijo a todos. Tchau, tchau.
1: Valeu, a gente que agradece. Ó, e rapidamente a gente já vai para as ruas novamente para saber como que o brasileiro está cuidando das suas finanças.
4: Na verdade, a gente tem um monte de gastos, assim, né? Tanto pessoais quanto aluguel. Eu moro sozinho, né? Acho que para me organizar financeiramente, primeiro tem que fazer algum tipo de corte de aluguel, né? Eu pago aluguel e realmente fica uma coisa muito pesada, né? Uma casa própria, conseguindo comprar uma casa própria, já me ajudaria bastante nesse sentido.
6: pararia de gastar com coisas fúteis. Por exemplo, ah, uma comida ali, uma coxinha aqui, um docinho, entendeu? Que eu gasto muito com comida. Então, eu acho que eu reduziria esses custos. Eu colocaria com prioridade o que eu realmente preciso. E esses gastos, assim, eu guardaria. Por exemplo, ah, saiu promoção na Shopee. Então, eu evitaria, porque é coisa que eu não necessito agora. Por exemplo, maquiagem não é coisa que eu necessito agora. Mas se sair uma promoção, eu gostaria de comprar. Mas isso não é a minha prioridade. Então, eu guardaria esse dinheiro. E aí, chegar em 2027 já com uma renda, uma caixinha ali, um CDI rendendo. E aí, no decorrer do ano, a gente vê o que pode melhorar.
8: Para fazer economia isso assim, da nossa financeira, no nosso bolso, tem que pensar lá em cima primeiro.
9: Olha, eu acho que principalmente cuidar da parte do cartão de crédito, que é onde eu mais me enrolo, na maioria das vezes. Você começa a pagar a conta com cartão de crédito, aí recebe o salário, paga o salário, paga o cartão de crédito com o salário todo e vira uma bola de neve.
1: E dando sequência aqui nas entrevistas do nosso Dinheiro TMC para você ainda se organizar nesse segundo semestre de 2026, eu falo agora com o educador financeiro, professor Vinoli, para ajudar a gente a colocar na prática como fazer essa organização financeira ainda em 2026 para começar 2027 com o pé direito. Professor, seja muito bem-vindo. Obrigado por participar aqui do Dinheiro TMC.
10: Muito obrigado, estamos aqui.
1: Vamos começar já de logo conceitual, professor, porque tem uma diferença, acho que gritante, de economizar, poupar e investir, mas muita gente acaba tratando como se fosse a mesma coisa. Só que não é, né, professor?
10: Nós temos aí algumas questões atuais muito importantes, que é, por exemplo, a questão do endividamento das famílias brasileiras, né? Algo que se fala tanto hoje. O problema é que se fala muito no endividamento, mas não se fala no perfil desse endividamento, não é? Então, onde as pessoas estão gastando seu dinheiro? Nós pegamos aí algumas pesquisas, dizem que o cartão de crédito é o grande vilão. O cartão de crédito não é o vilão. O cartão de crédito é um meio pelo qual as pessoas adquirem coisas. Então, é você que está na administração do seu dinheiro. Então, muito importante saber o que que é economizar, o que é levar uma vida equilibrada dentro das suas possibilidades, o que é saber poupar, ou seja, aquilo que você vai guardar para o seu futuro e, obviamente, vai acabar investindo esse dinheiro e vai lhe render frutos, mas no futuro. E é isso que as pessoas, às vezes, têm muita dificuldade de entender.
1: E a gente fala muito, e as pessoas repetem muito também esse termo, professor, que é a situação financeira saudável, uma vida financeira saudável. O que isso significa na prática? É muito relativo ter uma vida financeira saudável para a maioria das pessoas? Envolve hábitos? Vamos falar um pouquinho disso também para a gente aprender?
10: As pessoas muitas vezes acham que a quantidade de dinheiro que é a grande chave. Tem pessoas que têm muito dinheiro, têm uma desorganização financeira muito grande, então a questão de dinheiro é uma questão proporcional. Você tem que viver dentro das suas possibilidades. O grande problema hoje é que as pessoas estão muito influenciadas, se deixam influenciar, inclusive por conta das redes sociais, e passam a viver num nível que não lhes compete. Então, a pessoa tem que ser, se acha que tem que ser aceita na sociedade ou num grupo, ela acha que ela tem, então, que participar de tudo, ir a todos os shows, ir na balada, viajar. Isso tudo vai comprometer o futuro. Então, é uma questão muito de reflexão. Você tem que refletir qual é a sua capacidade financeira, onde você quer chegar e como que isso vai ser feito. Então, se nós nos basearmos na vida dos outros, onde nós sabemos que as redes sociais são repletas de vidas que não são reais, nós acabamos aí, por conta de terceiros, complicando a nossa vida. Então, mais do que matemática, é uma reflexão que a pessoa tem que fazer do modo com que ela está vivendo.
1: Estou batendo um papo aqui com o professor Vinoli, ele que é educador financeiro, também participando desse programa especial, Planejamento, no segundo semestre, para começar 2027, um pouco mais aliviado. Professor, já que você falou que o pessoal não quer poupar, cada vez menos está poupando, mais gastando, incentivados aí, por conta da vida moderna, gastar mais e tudo mais, vamos tentar inverter esse cenário para quem ainda quer poupar, para quem ainda quer economizar. Na prática, com toda a sua experiência de professor, educador financeiro, eu não digo pegar papel e caneta, porque isso ficou no passado, né, professor? Vamos pegar o bloquinho de notas do celular mesmo e pegar algumas dicas do professor. Qual que é o primeiro passo? O que, que deve fazer? Primeiro lugar, que o senhor observa como maior erro e que é um papel, é um pontapé inicial importantíssimo para quem ainda tem um pouquinho de consciência e quer sim economizar, se planejar ainda nesse 2026. Primeiro ato, o que, que deve ser?
10: Primeiro ato é entender quanto eu ganho de fato. Existem pesquisas que mostram que muitas vezes as pessoas confundem ganho bruto com ganho líquido. É ter exata noção de quanto eu ganho, ter a exata noção de quanto eu tenho de gastos fixos, ter a exata noção de quanto eu quero poupar e, com a sobra disto, você então vê o que, que você pode se divertir ou não. A vida é feita de sacrifícios. Então, ninguém consegue poupar ou ter uma vida financeira organizada se não tiver o mínimo aí de esforço. Então, o primeiro passo é ter verdadeira, real retrato de quanto você ganha e de quanto você gasta de gastos fixos, que é aquilo que você é o básico, e depois vamos ver o que a gente vai fazer com o resto.
1: E olhando para o futuro e para as novas gerações, professor, para a gente já ir encerrando, muita gente tem educação financeira, começa a falar sobre economia quando já está no ensino superior, quando faz uma faculdade e dependendo do curso que tenha essa matéria. Você acha que lá atrás educação financeira demorou para ter nas escolas, para ter nas conversas mesmo com os mais jovens, as crianças, os adolescentes, ou mesmo no ensino, uma matéria obrigatória? Você é a favor ou contra esse tipo de pensamento?
10: A educação financeira é algo, academicamente falando, é claro que é interessante, mas isso tem que estar dentro da família, como você bem falou. Não adianta eu ter isso como uma matéria e chegar em casa e ninguém praticar isso. Então, é uma coisa complementa a outra. As pessoas têm que ter, primeiro, a consciência do valor do trabalho, a consciência de que o tempo passa e a consciência de que esse gasto de muito prazer hoje, esse prazer imediato, vai ter o seu reflexo lá na frente. Então nós temos que imaginar aí hoje que o tempo das pessoas trabalhando é mais curto. O que eu quero dizer com isso? Antigamente as pessoas trabalhavam até 50, 55, 60 anos numa empresa, enfim, era diferente. E hoje a vida profissional ela é mais curta. Então, você, na verdade, você pode ganhar mais, mas você tem menos tempo para fazer essa poupança. E essa poupança tem que ser feita desde sempre. Então, começou a trabalhar, começa a guardar dinheiro. E não é guardar dinheiro daquilo que sobra, porque nunca vai sobrar. Você tem que colocar isso no orçamento, ter uma meta, eu vou guardar tanto por mês, você paga as suas obrigações, você poupa esse dinheiro que você se programou e você que se vire com o resto. É duro, mas essa é a receita.
1: Tá certo, essa é a receita, por mais que o remédio seja amargo, né, professor? Já dizia meu avô, minha avó. É isso aí, batemos um papo com o professor Vinoli, educador financeiro, para fechar com chave de ouro esse dinheiro TMC especial. Professor, muito obrigado, viu? Obrigado pelas dicas, pelas orientações, até uma próxima.
10: Até a próxima.
1: E eu agradeço você que veio aí nessa carona no Dinheiro TMC especial desse fim de semana. Ó, mas o assunto não para por aqui não, ele continua nas redes sociais. Siga a gente, @TMCNewsBR, navegue no nosso site tmc.com.br e guarde sempre o nosso WhatsApp para futuras perguntas, dúvidas, críticas, sugestões do nosso Dinheiro TMC, que é o 11 972 21 1001. Eu sou o Thiago Matheus, vamos dando ponto final aqui no nosso Dinheiro TMC especial. Mas semana que vem, estamos de volta com mais um assunto importantíssimo para você ficar em paz com o seu bolso. Um abraço, até lá.
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1: O aumento das mortes no trânsito em São Paulo acende um alerta, principalmente nos casos envolvendo motociclistas e acidentes causados por motoristas embriagados. A TMC conversou com Sérgio Eisenberg, engenheiro e mestre em transporte, para entender melhor esse cenário e também os desafios da segurança no trânsito.
13: A CET sabe o que fazer e vem fazendo isso há mais de 40 anos. A CET, na cidade de São Paulo, e ela é exemplo para a região metropolitana e para o resto do Brasil, vem investindo em educação de trânsito, em projetos, em sinalização, em engenharia de tráfego e também em fiscalização. E com isso, a CET conseguiu mudar o panorama de São Paulo completamente, da cidade de São Paulo, e influenciar o Brasil. Para você ter uma ideia, na década de 1980, nós tínhamos na cidade de São Paulo uma média de 22 mortos por grupo de 10 mil veículos por ano. E hoje, mesmo com esse aumento, nós estamos com menos de um morto. Ou seja, a melhoria foi de 22 vezes na segurança, investindo num trabalho de formiguinha, ano a ano, em engenharia, em fiscalização, em educação. Esse é o caminho. É o caminho que o Brasil está abandonando por populismo. A gente está vendo pouco ou nenhuma campanha de educação de trânsito. A gente está vendo muito menos fiscalização de trânsito. O exemplo da Fernanda da Mota, que passou em velocidade absurda na faixa azul, é um exemplo que ninguém está fiscalizando a velocidade de moto. E a gente não está fiscalizando o veículo. Tem veículo circulando por aí sem um condutor não habilitado, com licenciamento vencido. Tudo aquilo que gera um laissez-faire, gera um relaxamento de comportamento, cujo resultado é aumento de número de mortes.
14: Mas existe algumas políticas públicas que têm mostrado algum resultado positivo para então a gente falar vamos para esse lado ou vamos mais para esse lado na redução das mortes envolvendo motociclistas e outros acidentes?
13: Veja, vou dar um exemplo só com relação às motocicletas. Se a gente quiser melhorar a segurança delas é ampliar as faixas azuis. Mas não só pintar a faixa azul. Colocar na faixa azul o mesmo controle de velocidade que as faixas dos automóveis têm do lado. Se você vê os automóveis andando na 23 de maio, na Marginal, na Bandeirantes, são grandes vias de São Paulo, arteriais importantes, você vê os carros respeitando a velocidade, porque eles sabem, se correu, o radar pega. Mas a moto está na faixa azul, não pega, não tem fiscalização na faixa azul. Por quê? Por covardia, eu acredito, das autoridades que não querem se indispor com a categoria. Ou seja, vem um comportamento populista que vem desde o governo federal até chegar no município de não provocar o motorista. Deixa ele à vontade. E se deixa ele à vontade significa que os infratores contumazes vão se matar e vão matar os outros. Eu estava falando então de medidas para motocicleta. Colocar a faixa azul com fiscalização de velocidade, como é para os carros. E também em todos os semáforos da cidade, colocar aquela área de espera que existe antes da retenção, antes das faixas de travessia do pedestre, tem uma espera para motos. Isto é fundamental para a segurança, é baratinho, não custa nada, só fazer uma pintura no chão, está pronto, todo mundo sabe usar, os carros respeitam, as motos ficam na frente, e quando o sinal verde, elas saem na frente, elas saem com mais segurança. Há mais segurança para o tráfego, a maior capacidade viária, todos saem ganhando. Então, são medidas simples de engenharia para melhorar a segurança das motos, junto com fiscalização para que os maus motociclistas não se matem e não matem os outros, junto com campanhas de educação para fazer com que esses motociclistas tenham mais consciência do risco que é correr e não voltar para casa.
15: Ô Sérgio,
13: morreu no caminho.
15: Um outro ponto, né? A desatenção também é inimiga, né? O que eu vejo de gente atendendo o telefone celular, mandando mensagem enquanto dirige, é realmente algo impressionante. E como muita gente trabalha, né, usando o celular o tempo todo, resolve a vida muitas vezes por aqui, a pessoa, às vezes, ela recebe uma mensagem e quer responder no momento em que o sinal está verde, ou então o sinal fica verde, o carro não anda porque justamente a pessoa está ali no celular. Isso certamente colabora e muito para os acidentes, né?
13: Veja, Fernando, tem toda a razão. O uso do celular é um problema de saúde pública, uma compulsão, quase um problema de psicologia grave que afeta a população e que tem que ser resolvido através de políticas públicas de conscientização, campanhas inteligentes e sensibilização para mostrar mesmo o risco que é para a pessoa olhar o celular e em 2-3 segundos ela está morta. Eu trabalho com perícias de acidentes e é comum a gente ver, de repente, um veículo está em linha reta, a via faz uma pequena curva, ele segue reto e vai para a contramão, se mata e mata alguém. Por quê? Porque durante 2-3 segundos foi olhar a telinha. Então, parece que está além da vontade, é uma compulsão. Vem um sinalzinho da tela e a pessoa, o motorista, olha para a tela. Isto é suficiente para causar morte. Então, é preciso sensibilizar as pessoas que, às vezes, não têm essa noção. E não estão fazendo, aparentemente, uma bobagem. Não estão correndo, estão andando a velocidade normal, estão respeitando o trânsito, a sinalização, mas perderam a atenção e, com isso, perdem a vida e matam mais alguém.
14: Ô, Sérgio.
13: Isso é o tipo de coisa para fazer resolver com campanha de educação pública.
14: Rapidamente não, aqui, Fernanda. Puxando para comportamento já que o senhor mencionou, a questão do comportamento, né, usar celular, enfim. Em horários de pico, essa pressão por produtividade, rapidez, também pode estar contribuindo para comportamentos de risco entre motociclistas e de uma maneira geral também, que é o que envolve o comportamento, né?
13: Em horário de pico e fora do horário de pico, em todos os horários, isso pega mesmo. E com relação aos motociclistas, a gente está falando de motofretistas e também mototaxistas, que mais cedo ou mais tarde também vão estar circulando pela cidade de São Paulo, como isso acontece em todo o Brasil, esse pessoal pode ser controlado pelo próprio aplicativo. E quando alguém pede um serviço, já tem uma previsão de tempo. Portanto, o aplicativo já calcula as condições de trânsito, a via a ser percorrida e sabe qual vai ser o tempo de percurso provável. Se esse indivíduo completou aquele tempo de percurso em metade do tempo, ele deve receber um sinal, um cartão amarelo, imediatamente, do aplicativo e dizer, olha, na próxima você está fora do ar 1 hora ou 2 horas. Na reincidência, fica o dia fora do ar. E se voltar a ser contumaz no comportamento delinquente no trânsito, sai da plataforma. Ou seja, o poder público pode trabalhar junto com os aplicativos e estimular políticas de controle e de fiscalização que são muito mais eficazes do que a multa, porque a multa muita gente está andando com motocicleta e nem paga nada, nem licencia, então isto é mais eficaz e é imediato.
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0: 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Seja muito bem-vindo ao Sobremesa, o seu programa favorito. Comigo, Lucas Salles, e também com ela, Mini Ruth.
1: Oi, gente! Bora começar mais um Sobremesa.
2: Você pode mandar pergunta pro nosso convidado, pode fazer críticas, elogios, deixa o seu joinha, se inscreva no canal. Você pode participar por lá ou pelo nosso WhatsApp, que é o 11 972 21 1001. Com a nossa perguntinha de hoje, é uma perguntinha muito boa. Qual o apelido mais engraçado que você já ouviu assim no seu trabalho? Sabe aqueles que os caras inventam agora?
1: Ah,
2: o funcionário
1: sim.
2: Tal, sabe?
1: Ah, já me deram apelido de remedinho, né?
2: Remedinho?
1: É, porque eu só trabalho de 8 em 8 horas,
0: assim. E você, Batista?
2: Ah, eu acho que eu já vi aquele, o funcionário The Voice.
0: The Voice?
2: The Voice. É aquele que ele sempre fica sentado de costa pra todo mundo, aí ele ouve uma fofoca, alguém falando mal de alguém, ele vira a cadeira já
0: entendi,
2: na hora.
0: Entendi.
2: É o The Voice.
0: Então manda pra gente qual foi o apelido que você já ouviu aí na sua empresa. Daquele seu colega que não trabalha nada, ou daquele que chega falando alto. Eu já ouvi um apelido do Caixa Sonora. É o cara que só fala gritando. Ele chama, ô, João, ele fala, quê? Vai, o Caixa Sonora. Manda pra gente no 011 97221 1001. Muito bem. Amigos e amigas, hoje a nossa entrevista é com um convidado de honra, mas ele é mais do que de honra. Ele é de vendas. O nosso convidado, ele tem o talento de fazer você comprar coisas que talvez você nem soubesse que precisaria.
2: Oh?
0: Ele faz isso há quase 40 anos na televisão, no rádio e agora na internet. Ele é o cara, é o rei das vendas. Ele faz live de vendas, campanhas publicitárias de pequenas e médias empresas e também dá palestras. Senhoras e senhores, vamos receber ele, Ciro Bottini!
1: Aê! Aê!
3: Sim, estou aqui no Sobremesa para vender, vender, vender. Sobrou alguma coisa aqui na bancada, vou vender. Ai, que microfone lindo, Bottini, bonito. Ele é grande. Nossa, como é grande, Bottini. Vamos vender, vamos vender.
0: Ciro, muito obrigado pela sua presença.
3: A Mini já está querendo comprar o microfone, Bottini.
1: Tô querendo, tô querendo.
0: E a nossa primeira pergunta de hoje para o Ciro Bottini é dele, Marcelo Batista.
2: Ô, Bottini, qual a sua sobremesa preferida, predileta, aquela que você mais ama, mais gosta?
3: É, qualquer coisa de chocolate amargo.
2: Chocolate amargo? Meio de fresco isso aí, hein?
3: É, meio de fresco.
2: Eu gosto de chocolate 70% amargo. Cacau.
3: Mas não é todo mundo que gosta, porque é amargo.
2: Então...
3: Agora, o chocolate amargo, vou vender, hein? Chocolate mais amargo, ele tem flavonoides.
0: Que
3: são substâncias, é uma substância que favorece as coronárias. Faz bem para o coração, tem pouco açúcar e pouquíssimo leite.
0: Entendi. Mais um bom vendedor, faria você comprar um chocolate ao leite?
3: Olha, um bom vendedor, com aquele atendimento, feliz, sorriso, faria, faria. Eu não nego o chocolate, prefiro o amargo.
2: E Bottini, você como vendedor, o que você acha, a gente falou um bom vendedor, o que você acha desses vendedores quando entra na loja e já vem enchendo o teu saco e você quer comprar um negócio? Aí você fala, olha, eu gostei daquele tênis, branco. Aí o cara volta com 18 caixas e fala, olha, o branco eu não tenho, eu tenho azul, roxo, vermelho, o verde, limão. O que você acha disso?
3: Eu acho isso muito ruim, acontece comigo.
2: Claro.
3: Quando eu entro em lojas, eu adoro loja física, eu vou comprar um tênis, um sapato, um óculos, e o vendedor já gruda, não é bom. O vendedor traz aquilo que eu não pedi, não é bom. Porque a primeira coisa para um vendedor ser um vendedor de sucesso, que encanta o cliente, é ele entender o cliente. Tem que olhar para o cliente, fazer uma leitura rápida do cliente, fazer perguntas para o cliente. O bom vendedor, ele fala menos e ouve mais. Ele faz perguntas, perguntas abertas. O que você faz? Você vai na academia? Que tipo de atividade você gostaria? Esse é o tipo de pergunta para ele traçar o perfil do cliente, entender o cliente e aí sim trazer o produto que o cliente pediu e outros que o cliente pode não ter pedido, mas ele, vendedor, como é uma pessoa que tem esse olhar mais objetivo, ele pode pensar, esse é o produto certo, mesmo ele não tendo pedido.
0: Olha aí, palavras de quem entende do assunto, senhoras e senhores. É, o rapaz, ele está há 40 anos,
3: obrigado
0: quase
3: pelo
0: 40
3: rapaz.
0: Anos vendendo. É o rapaz, Ciro Bottini, você aparenta ser muito mais jovem do que você realmente é. É impressionante. Você fez algum trabalho de plástica, algo desse nível?
3: Há muitos anos eu fiz aqui a pálpebra e só. Eu acho que sabe o que acontece? Não é a idade física. É a idade. É a idade mental, é a idade da alma, do espírito. Eu sou um cara muito feliz por causa da minha família, da minha atividade profissional. Cheguei até aqui e continuo trabalhando e sendo contratado o tempo todo. Gosto do que eu faço. Para mim, isso aqui que nós fazemos não é trabalho. Isso aqui é diversão. Olha, me comunicar com as pessoas, ouvir o cliente, ouvir a audiência, oferecer o produto certo para a pessoa certa, ver que a pessoa ficou feliz. Nossa, Bottini, aquele negócio que você sugeriu naquela live, eu comprei e foi ótimo. Isso me deixa muito feliz. Tem mais, desculpe, Lucas, uma coisa que é bem legal e me deixa muito feliz e orgulhoso é ouvir com frequência o seguinte: sou abordado em aeroporto, shopping, enfim, qualquer lugar, e aí chega alguém, normalmente jovem, 30 e poucos anos, e fala assim: Bottini, eu via você lá no Shoptime vendendo, ficava horas vendendo, e lá, vendo você vender, eu entendi que a profissão de vendas é muito legal, não é chata, pelo contrário. Foi lá que eu comecei a achar que ser vendedor era um bom caminho. Virei vendedor, sou muito feliz e estou ganhando muito dinheiro com vendas, Bottini.
1: Olha, que maravilha.
0: Inclusive, essa vozinha, você descobriu que ela fazia efeito quando? Fazia a vozinha do...

0: Exatamente que assim, legal. Eu falava, dona, não lembro o nome dela, pode comprar aquela panela, é sensacional, ela esquenta muito. E aquele fogão, Botini, excelente! Aí do nada, no ar, eu ficava muitas horas no ar, ao vivo, tendo que contar a história, falar de produto, ficava uma hora vendendo o mesmo produto, então eu tinha que tornar aquilo legal, pra mim, inclusive. E eu começava a inventar esses maneirismos de comunicação e uma, do nada, ao vivo, veio a voz dela na minha mente. Aí eu olhei para a câmera, você deve estar perguntando, esta panela é boa? Claro que é boa, Botini. Quando eu fiz a primeira vez, eu notei que a equipe em volta, tinha 3 câmeras, o produtor, umas 5, 6 pessoas em volta, todo mundo começou a rir. Eu pensei, opa, tem aí um tipo de bordão que vai me diferenciar perante a maioria. E esse é um caminho que eu sempre sugiro em eventos e palestras para vendedores. Primeira coisa, você tem que ser autêntico. Tem que ser diferente dos outros. Ter uma maneira única e original de apresentar o produto, o serviço, a marca. Ter uma comunicação diferente. Ficar marcado na mente do cliente. Isso faz uma diferença gigante.
1: Salva de palmas pra eles! Ciro Botini, o vendedor do Shoptime. Completando quase 40 anos de venda, amigos. Não é pra qualquer um, não. Este homem sabe vender. Sabe tanto vender que tava quase fazendo com que Mini Ruth, apresentadora aqui do Sobremesa, comprasse o microfone que já é dela.
2: É verdade, quase que eu comprei, viu? Mas eu vou te falar, Botini, eu sou viciada em ver lives de venda. Eu acho sensacional.
0: Que bom.
2: E tem muitos famosos que fazem isso hoje em dia, né?
0: Tem muito.
2: Por exemplo, a Larissa Manoela, a própria Virgínia Cauê Pink. Você acha que essas lives, elas diminuíram, no caso, os programas, tipo a Shoptime na TV ou não?
0: Olha, o Shoptime não existe mais desde 2021, 22. Mas enfim, o
1: tá Shoptime... Tá sabendo legal. Lembrei aqui pra Mini Ruth. Tá sabendo legal.
0: Vou falar
1: da Shoptime. Shoptime não existe mais.
0: Não, Mini Ruth, a tua pergunta é ótima, viu? Na verdade, o que aconteceu? O Shoptime, ele foi muito diferente, disruptivo. Durante muito tempo, ficou no ar 26 anos. Eu fiquei lá 25, porque era muito diferente. Mas era uma época offline, era tudo analógico. A gente já fazia o que fazem hoje na live, só que na TV. Aí o mundo passou por essa mudança toda rápida do offline para o online, para o digital. E quem estava na TV perdeu a audiência, não tenha dúvida disso. Tanto que acabou.
2: Uhum.
0: Agora, eu fico feliz em ouvir que você adora lives.
2: Eu amo.
0: E é impressionante como a audiência das lives é enorme. Eu faço muita live. Toda semana eu faço 2, 3. É pro varejo, é B2C, B2B, para tudo quanto é segmento. Vendemos de tudo em lives. Trator, medicamento, plano de saúde, TV, Magalu, Shopee. A gente faz de tudo. E a audiência é sempre alta. Impressionante. Então eu vejo que no Brasil esse mercado de lives está caminhando para ser como é na China. Na China isso é uma loucura, são milhões de pessoas vendo live ao mesmo tempo. E aqui o povo gosta. Por quê? Porque o vendedor animadão, que conhece o produto, que tem bom humor, ele esquenta a venda, ele deixa a venda humanizada. É o vendedor que fala, é quente o negócio. Ele fala e olha no olho, ele responde pergunta, ele fala do produto, quer saber mais? Vira aqui, muito melhor do que ficar numa página fria, só lendo o produto, lendo as informações e olhando fotos. Não é melhor a live?
1: Muito melhor.
2: Muito melhor.
0: E por isso faz sucesso.
1: E você acha que hoje em dia deu uma desvalorização na palavra vendedor? Porque do nada todo mundo agora virou vendedor. A própria Mini Ruth trouxe exemplos da Larissa Manoela, Virgínia. Elas têm o seu carisma, têm o seu talento. Mas eu não acho que seja certo chamá-las de vendedoras.
3: Mas eu acho, dizem que a única profissão que existe no mundo é a de vendedor, né? Que
0: exatamente.
3: Todo mundo é vendedor, né?
0: Puta, tudo na vida é venda. Mandou bem, Marcelão. Tudo na vida é venda, estamos sempre vendendo alguma coisa. Sempre. Um produto, um serviço, uma ideia, um projeto. A nossa marca pessoal. Tem vendedor que é craque em vender o produto, o serviço, mas não sabe se vender, criar a sua marca pessoal. Então, no fim das contas, todo mundo está vendendo. Agora, quem vende bem? quem se assume vendedor. Eu sou vendedor e tenho orgulho de ser vendedor. E não, eu estou vendedor neste momento, mas eu quero encontrar algo melhor. Quando na área comercial, a pessoa tem liberdade para trabalhar menos ou mais, para falar.

0: com o cliente da maneira que ele quiser, tem liberdade, tem autonomia e tem inclusive liberdade de fazer o próprio dinheiro, o próprio faturamento. Tanto que, na área de vendas, as chances da pessoa faturar mais são enormes. Agora, dá trabalho. Não é fácil vender. Requer persistência.
1: Então, fica o recado.
2: Então seria um bom namorado se eu arranjasse um namorado vendedor? Porque além de bom de lábia, ele também pode ganhar uma grana. Você acha que é um bom partido pra mim?
0: Mini Ruth, Flávia, vai com tudo. Vai com tudo, mas antes você tem que saber se vender pra ele, hein?
2: Ah,
0: e
2: boa.
0: Vender pra vendedor não é fácil.
3: E ali o produto não ajuda muito, viu, Botinho?
0: Não, mas pelo que eu tô observando, é um produto bem acabado, bacana.
4: Falando em produto que a gente não gosta, ele me lembrou, às vezes um vendedor, pra fazer uma venda, ele chega e fala, ó, entre essas duas opções aqui, vai nessa, que essa aqui outra eu não acho muito boa, não. É uma tática essa? É uma técnica? É uma forma de você me induzir a uma compra?
0: Sim, tem várias maneiras de induzir o cliente a comprar A ou B. Inclusive tem uma técnica que é a da precificação. Um produto mais barato, um produto com um preço intermediário e um produto mais caro. Só que o produto mais caro, ele tem o preço próximo do produto mediano. Qual produto que eu quero vender? O mais caro, evidentemente. Então, eu vou e coloco um preço médio no produto intermediário. Eu não quero vender esse
3: alavancagem.
0: Produto. Exatamente. Eu quero vender o mais caro. E nada melhor do que a técnica do contraste, da comparação. Ah, esse mais barato eu não quero, eu quero esse aqui. Esse que é bom. E esse médio? Me atende? É, atende, mas o preço é muito próximo ao do mais caro.
3: Pipoca no cinema. Isso. É mais ou menos isso.
0: É,
3: né?
0: Exatamente.
3: Por um real, você leva uma de meio quilo e a média é
0: 80 centavos.
4: E é onde... comprar de um real. É onde o cinema ganha dinheiro. O cinema ganha dinheiro na venda da pipoca.
0: E do refrigerante.
4: Não é da venda do ingresso.
0: Não, ela tem que claro.
4: Dá pro filme, pra produção, pra distribuidora. Ela ganha dinheiro na pipoca.
0: Agora, Lucas, finalizando a resposta aí do que você perguntou, que é muito legal. O vendedor, ele entendeu o cliente, ele estudou, ele gerou uma empatia com o cliente, se colocou no lugar da pessoa, isso é muito honesto, é muito legal. E aí eu entendo que, ô Lucas, você viu esse óculos, viu esse e provou, eu vi os dois, minha opinião de vendedor, e eu tô acostumado a ver pessoas com óculos assim assado, esse aqui ficou melhor em você. Essa é uma opinião que eu gosto de ouvir do vendedor, uma opinião séria e sincera. Eu percebo essa sinceridade nele. Aí, certamente, eu vou comprar o que ele sugeriu.
4: Muito bom. Muito bom. Agora eu entendi como funciona a cabeça de vocês, vendedores.
0: Mas, só uma rápida observação. Tem muito vendedor que usa essa técnica para desovar o estoque que ele precisa colocar para fora. Aí, eu não acho que seja ético.
2: Ah, não. Vamos desovar, então, esse estoque agora. Porque eu tenho uma amiga que ela é meio estressada, viu, Botini? Né? Uma amiga minha chamada Luana Piovani. Como que daria pra vender um chá de camomila pra ela, por exemplo?
0: Olha, antes de mais nada, ela é muito boa na comunicação, né? Ela é convincente. Opiniões polêmicas aí. Mas eu sigo a Luana Piovani, que eu quero ver, porque algumas opiniões dela sobre bets, sobre influenciadores, eu acho muito coerentes. Agora, é nervosinha? É. É um personagem? Talvez seja. Mas funcionar? Funciona? Funciona.
3: Eu quero ver se é bom mesmo, Ciro. Quero ver se é bom. Eu quero ver se você conseguiria vender uma prótese capilar ou uma peruca pro Xandão. Como é que você convenceria o nosso Alexandre de Moraes a comprar uma prótese capilar?
0: Oh, muito bom. Atenção, Xandão, eu, Botini, cheguei. Ai, você veio, Botini, sim. Xandão, eu estou notando que você anda com a cabeça muito quente. Eu tô nervoso mesmo, Botini. Então falta o quê? Falta uma peruquinha. E a melhor de todas para cobrir a orelhinha, para cobrir a sua testinha e você ficar mais calminho é a peruca Botini. Vários tamanhos, várias cores e mais, hein? 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Compra ou não compra, Xandão?
4: Compra, Botini!
0: Cabeça quente, nunca mais. Fica calma, meu filho.
4: Salve de palmas, Ciro Botini, o maior vendedor do Brasil.
0: Obrigado.
4: Ele convenceu. Me convenceu, se eu fosse Xandão, eu compraria sim, faria um tratamento capilar ou uma peruca. Mas eu tenho um desafio mais difícil ainda.
0: Eita, ai, ai, ai.
4: Eu quero saber de você, Ciro Botinho.
3: O microfone do Lucas foi pro saco.
1: Já era. Nossa, já era. Perdão, então vou repetir. Foi comprovado que Ciro Bottini fez com que a gente acreditasse que o Xandão é capaz de comprar uma peruca, um tratamento capilar. Eu acredito plenamente nisso. Mas para um desafio mais desafiante, eu gostaria de saber, Ciro Bottini, você conseguiria convencer Ed Mota a pagar a taxa da rolha?
0: Olha, que coisa louca, hein? É impressionante. O vinho que ele bebeu ali... Bom, antes de mais nada,
1: sim,
0: o Ed Mota é um super cantor, compositor. O repertório é incrível, ele tem muito bom gosto musical, ele tem realmente um super talento. Indiscutível. Beleza. Agora, o vinho que ele bebe, normalmente, não é um vinho barato. Longe de ser um vinho barato. Então, reclamar por causa da taxa de rolha é o quê? R$100?
4: Eu
0: 80
4: acho que,
0: reais?
4: Acho que eu acho que estava entre 40, 80, uma coisa assim.
0: É, isso aí é vaidade. Por quê? Muita vaidade, eu acho chato. Ed Mota, você chegou agora?
2: Sim, Botelho, eu quero uma rolha.
0: Rolha? É comigo mesmo, chamou a pessoa certa. 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
0: 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Botinão, botinão. Aê, aê!
1: Salva de palmas pra ele, Ciro Bottini.
3: Ô Bottini, todo produto que você vendeu foi bem ou teve algum que foi um fiasco, assim? Que você falou, meu, esse vai vender pra cacete. E no final você fala, meu Deus.
2: Vixe, do céu. Vixe, Maria.
0: Ô, Batista, não tem milagre. Não tem milagre. É uma conjunção de fatores para termos sucesso nas vendas. Um bom vendedor que comunica bem, que apresenta bem o produto ou o serviço, que dá um show de vendas. Meu diretor sempre falava isso e falam ainda hoje. Bottini, você não está aqui para falar de atributo de produto apenas. Você tem que entreter, encantar o cliente e dar aquele super show de vendas para ser convincente. Beleza, temos um vendedor assim? Temos. Mas se o produto não desperta interesse no interlocutor, que é o cliente, ou então está mal precificado, a coisa não vai acontecer. Exemplo?
3: Exemplo?
0: Eu fui obrigado a vender lá na TV, numa época, há muitos e muitos anos, a grama do Maracanã. Aliás, a FIFA está vendendo isso agora também, hein?
2: É verdade, da Copa do Mundo.
0: Caramba, o Gianni Infantino é pior do que o meu diretor da época. Impressionante. Chegaram lá, produto embalado, bonito, essa aqui é a grama do Maracanã. Bottini, como argumento de venda, atenção, aqui pisaram grandes craques do futebol. Pelé, Garrincha, Roberto Dinamite, Zico, compre, compre, compre, tem esta relíquia na sua casa. Vendeu? Não vendeu nada. Ainda bem, graças a Deus, porque senão eu teria que apresentar novamente. Mas agora, com a FIFA vendendo, é capaz que dê resultado, hein?
1: Provavelmente.
2: Bottini, eu tenho uma dúvida. Eu já trabalhei em shopping, já fui vendedora, né? Já vendi de tudo nessa vida também, que eu já trabalhei com tudo. E na época que eu trabalhava em shopping vendendo, as meninas lá da loja, nossa, era uma cutucando a outra, sabe? Uma enchendo o saco da outra. Tem isso também entre vocês, vendedores de televisão, de internet?
0: Olha,
2: essa briguinha, já brigou com a Aracy da Top Term, por exemplo?
0: Vai entrar uma campanha nossa no ar agora. Eu, Aracy e o Sebastian, da C&A. De um banco digital incrível. A Aracy é sensacional. Eu nunca brigaria com ela. Já gravei duas campanhas, o Seba também. Na verdade, não brigamos. Eu sou contra a briga. Eu sou a favor do espírito competitivo. Vendedor que não tem espírito competitivo não vai pra frente. Vendedor tem que querer vender mais, bater a meta, dobrar a meta, triplicar a meta. Tem que querer ser o primeiro, ganhar medalha, ganhar troféu, ganhar muito dinheiro. Eu sou o que mais fatura aqui. Isso é importante para quem trabalha na área comercial. Isso move a pessoa que nunca tá feliz. Nossa, bati a meta, ganhei 1 milhão. Opa, muito bom, parabéns. Mas eu quero ganhar 2 milhões, eu quero dobrar. Então, isso é muito importante para quem trabalha na área de vendas. Só que tem que ficar no espírito competitivo bacana, positivo, que joga todo mundo para frente. Quando começa a virar jogo sujo, as relações ficam tóxicas, o ambiente de trabalho fica muito negativo. Eu, pessoalmente, não gosto. De vez em quando tem que encarar, mas eu prefiro ser do time da ética. Eu quero vender, quero ser o melhor, vou fazer tudo para ganhar, mas estamos juntos aqui.
1: Que bonito.
0: Que nobre, isso. Né?
1: Que nobre. Que nobre. Nossa, eu vou condecorá-lo como Sir. Através da rainha lá da Inglaterra. Que bonito.
3: A visão romântica da venda. Ô, Ciro, como é que você me explica o seguinte? Por exemplo, a Apple, todo ano, lança lá um iPhone. É quase sempre igual.
2: É verdade.
3: Não muda muita coisa. E que custa o preço de um Palio. Né? Por que que... todo ano tem tanta gente que fica, faz fila na porta para comprar o telefone, e às vezes tem outro que é melhor, que é mais barato e tem a pronta entrega, você não precisa ficar na fila.
0: Ah, porque a Apple tem um negócio que outras marcas similares não têm, que é o desejo. O desejo pela marca. Aquela coisa de você comprar aquele produto, carregar o seu iPhone e se sentir melhor, mais moderno. Eu tenho um iPhone, tanto que é um objeto de desejo no mundo, não é só no Brasil. É um desejo de consumo gigantesco. A Apple conseguiu construir isso, Steve Jobs conseguiu construir isso.
3: É aquela história do... pega meu telefone, por
0: não,
3: favor.
0: Não, pega meu iPhone, por favor. Traz meu iPad, não é meu tablet. E você tem razão, tem outras marcas com aparelhos, com características e atributos até melhor. Uma câmera melhor, uma bateria que dura mais. Só que o preço é menor e vende menos. Por isso que a Apple vale tanto na bolsa. 3 trilhões, sei lá quanto, é um dinheiro absurdo. Porque eles têm uma margem de lucro gigantesca por causa do valor da marca construído ao longo desse período todo pelo gênio Steve Jobs e mantido pelos caras que vieram depois.
1: Claro, não é à toa que a Apple é a empresa que vale $1 trilhão.
0: Agora, outra questão importante: o produto é muito bom.
1: É bom mesmo.
0: É bom, tanto que produto da Apple tem valor de revenda, um grande valor de revenda. Você compra um seminovo de 2-3 anos, tudo bem, o produto ainda vai longe e não é barato.
1: Não, vamos deixar isso de lado, porque vai que a Samsung quer contratar a gente.
0: Aliás, eu adoro a Samsung.
1: Boa, Ciro!
0: Não, sério.
1: Vai, Ciro, vai!
0: As TVs da minha casa...
1: são Samsung.
0: São Samsung.
1: Muito bem. Agora vamos parar, senão pode parecer também que a gente está fazendo merchan.
0: Ah, mas a LG é boa também.
1: Boa, Ciro! Boa, Ciro! Vai, Ciro! Vou criar esse bordão. Boa, Ciro! Boa! Amigos, estamos aqui com ele, Ciro Bottini, que há quase 40 anos vem sendo a referência de vendas no Brasil. É o maior vendedor do Brasil. E ele não vai fugir da PPP.
3: Não vai.
1: Responde, Botinho.
2: Responda, Botinho.
0: O que é PPP?
1: Ah, que bom que você perguntou. É pergunta problemática e polêmica. Você achou que fosse fugir, né? Mas não vai, não. Ciro Bottini, responda se puder. O Pablo Marçal, que vendeu um jantar por R$150 mil, na opinião dele, do Ciro Bottini, o Pablo Marçal, ele é um bom vendedor ou ele é um picareta? Daqui a pouquinho ele vai responder. Calma, daqui a pouquinho. Porque antes, eu quero dar uma olhada na nossa enquete do dia, que traz a pergunta: qual foi o apelido que você ouviu aí na sua empresa? Daquele funcionário que chega atrasado, que tem um apelido, né? Soneca, aquele bullying sadio. Você manda pra gente no nosso WhatsApp, 011-97221-1001. Diga aí, o que estão mandando, Mini Ruth?
2: Ó, a galera já mandou bastante aqui no nosso WhatsApp, hein? A Patrícia Lima, ela mandou o seguinte: tem uma moça que a gente chama de tempestade de verão. Ela chega, causa um caos, chora e some em 15 minutos.
1: O Marcos Brito mandou: eu chamo meu amigo de Ancelotti, só vive mastigando.
2: Vai, Minute. Felipe Costa, ele mandou o seguinte: apelido do meu colega é GPS sem sinal. Ninguém sabe onde ele tá quando precisa dele. Nossa, pior que é bem isso,
1: viu? E a Letícia Freitas mandou assim: tem uma mulher do escritório que é conhecida como Google, sempre sabe de tudo. Dá uma raiva desse pessoal, né, cara? Chato pra dedéu. E a última, Mini Ruth?
2: Olha só, a Ana Clara mandou o seguinte: tem o despertador da empresa. Às 8 da manhã ele já tá falando mais do que grupo de condomínio.
1: Bom, então manda pra gente o apelido aí da tua empresa, aquele apelido que é um bullyingzinho bom. Aquele bullying do bem. Manda
2: de leve, né?
1: 011-97221-1001. Agora voltemos a PPP. Ciro Bottini, responda: Pablo Marçal é um bom vendedor ou é um picareta?
0: Na minha opinião, analisando tecnicamente, sem entrar no mérito de produto, de preferência, disso, daquilo, ele é um excelente vendedor. O que precisa ter Quais são as características importantes de um vendedor de sucesso? Primeiro, convicção. Você tem que falar de maneira convicta sobre aquilo que você está vendendo. Tem que ter entusiasmo, porque o entusiasmo é a mágica da venda. Com entusiasmo, você transforma um produto bom, normal, num produto incrível, sem mentir para o cliente. Terceiro ponto, boa comunicação. Você tem que falar de maneira objetiva, simples e com repetição dos principais argumentos daquilo que você está vendendo. Objetividade, direto ao ponto, simplicidade para todo mundo te entender e repetição, porque as pessoas não estão atentas 100% naquilo que você fala. Então, teve um ponto relevante, um argumento incrível de venda? Repete, com outras palavras, bom vocabulário. Outra coisa, e ele tem isso muito, a técnica do storytelling. Saber contar histórias. E ele é muito bom contando histórias. Eu fico vendo o vídeo dele e me pego atento, analisando tecnicamente. Muito bom. Outra coisa, técnica, domínio da técnica do CTA, Call to Action. Vendedor tá lá, falando do produto, apresentando serviço, um curso. Notou que o cliente gostou? Notou que o cliente está interessado realmente? Encantado? Fala para ele, é agora. É a hora de você comprar. Compre, compre, compre. Ele faz isso. Contorno de objeções. Todo vendedor enfrenta muitas objeções. Será que é bom? Funciona mesmo? Vai me dar resultado? Vale o que você está cobrando? E ele também tem esse domínio. E outra coisa fundamental, ele domina o conteúdo dele. Conteúdo que ele inventou. Não vou entrar no mérito da qualidade do conteúdo, não é isso que eu estou julgando aqui. Então ele domina o conteúdo, ele dá exemplos, ele conta a história, ele envolve o cliente. Agora, o valor, ele precificou esse jantar naquele número e as pessoas pagam. Eu sempre entendo o seguinte, se o mercado paga, é porque vale.
4: Exatamente. Agora, e você lança lá o valor. Se alguém pagou, meu amigo, comércio feito, negócio fechado, não tem que reclamar.
2: Negócio é convincente. Mas ó, Bettini, você falou agora que vendedor não mente. Isso depende muito,
0: Minigucci, não deveria mentir.
2: Porque às vezes eu coloco um vestidinho na loja, né? Fico parecendo um botijãozinho de gás.
4: Não faço.
2: E aí a menina vira e fala: nossa, você tá linda.
4: Aos olhos do pai, todos são lindos. Entendeu? É isso. Ela olhou com você com um olhar católico. Fraternal.
2: Mas tem vendedor que mente, então.
0: Tem vários, infelizmente, porque isso só aumenta o estigma que existe em cima da atividade de vendedor. Ou é bom de lábia? Falam isso, bom de lábia, como se fosse um elogio. Não é. Eu não sou bom de lábia. Eu falo o que eu penso daquilo que eu estou vendendo de maneira sincera. E serei o primeiro a dizer, não é para você. Eu prefiro perder uma venda do que perder um cliente. Porque ele vai sentir sinceridade e não vai comprar naquele momento, mas num outro momento ele vai voltar. Porque ele me lembrou, opa, o Bettini foi verdadeiro, foi sincero. Mas aí, um vendedor que mente, que empurra produto, que fala que ficou bom quando não ficou bom, ele aumenta esse estigma que, infelizmente, existe em cima da nossa atividade. Mas isso não me faz perder a convicção de que ser vendedor é maravilhoso.
4: Muito bom. Você consegue perceber, você que nos ouve com seu ouvido, o quão íntegro é ser o Bettini.
0: Tento ser.
4: O quão bonitinho é ser o Bettini.
2: Fofinho demais.
4: É fofinho demais. Aqui no nosso programinha de Meu Deus, você pode mandar mensagens através do nosso chat do YouTube. Então, Pipoca, colocando aqui mensagens muito legais para o Ciro Bettini.
0: Oba!
4: Como a do Jorge Felipe 1371, que diz assim: um dos maiores, se não o maior vendedor e apresentador de produtos, sabe compreender e direcionar ao cliente o que ele precisa ou pode precisar. Parabéns, Bettini, e muito sucesso e prosperidade. Outro comentário também do Kimengão: esse faz o cara parar pra ver ele e vender até o teto. Até o teto você vende. Também tem aqui da Patrícia mandando um beijo e dizendo que você é realmente muito bom. E pra ser um bom vendedor, além de consultor, também tem que ouvir muito bem. É uma coisa que você faz primordial, Bettini, você realmente para e ouve as pessoas.
0: É, sabe que a minha mulher, Aline, com quem eu sou casado há 28 anos, ela vive falando que uma das coisas que fez com que ela ficasse comigo logo no primeiro momento foi a minha capacidade de ouvir. e ser atencioso e dar a atenção. Porque isso é uma coisa muito rara hoje em dia, há muito tempo. É raro, as pessoas querem falar, dar palpite, dar opinião, todo mundo sabe de tudo, mas ouvir as pessoas não querem mais.
2: É verdade.
0: E eu fui atencioso com ela e procuro ser. Porque isso conquista o cliente. Gente, foco pra mim, como sempre disse o Jeff Bezos da Amazon, e se o cara falou, é sério, 100% do foco tem que estar voltado para o cliente. Ele é a pessoa que importa. É o cliente. Sem cliente não tem empresa, não tem venda, não tem faturamento, não tem comissão, não tem nada. Então 100% da minha atenção sempre será do cliente.
4: Muito bonito.
2: Maravilhoso.
4: Boa, Botini. Boa.
0: Gostei do bordão, hein?
2: Maravilhoso.
4: Já leva, é seu.
2: E o Lucas, né? Ele acabou de ler aí alguns comentários também, né? Do @TMCNewsBR lá no YouTube. Mas estamos recebendo também no nosso WhatsApp. DDD11, número 97221. 1001. Por exemplo, a Elza Martins, ela mandou o seguinte: trabalho em uma loja de roupas. Quando uma mulher prova uma roupa e fica feia no corpo dela, eu sorrio e digo que tá linda. Será que eu tô tão errada assim?
0: Sim, está errada. Porque você está enganando, iludindo o cliente. Minha sugestão: não vai falar que está feio, por favor. Não faça isso. Você vai dizer: olha, eu tenho mais algumas opções. Posso trazer? O caimento é um pouco diferente e, na minha opinião, vai ficar bem em você. E traga 3 ou 4 outras opções. Mas não estimule a mulher a comprar uma roupa que claramente não ficou bem nela.
2: Que não ficou boa, né? O Wagner Nobre, ele também mandou o seguinte, ó. Minha mulher adora gastar dinheiro em casa, enfim, em todos os lugares. Você precisa usar a sua lábia pra convencer a sua mulher a não comprar também?
0: A minha mulher é muito mão fechada.
2: Eita!
0: Graças a Deus, a Aline não é daquele tipo de mulher que gosta de bolsas de 20 mil reais, carro de 1 milhão, relógio de ouro.
2: Que maravilha.
0: Ela não é assim. Que bom, porque eu também não sou assim.
2: É.
0: Eu não vejo valor nessas coisas. As pessoas gostam, meu filho ama. Ele fala: pai, compra um Porsche. Eu digo: mas por que eu vou gastar tanto dinheiro num carro? Ele ama, mas ele é jovem, ele ainda não dá duro para entender o quanto é difícil faturar. Mas minha mulher, não. Ela compra muita coisa. Shopee, Magalu. Ela compra mais coisas baratinhas.
2: Ah, e eu tenho um monte, cara. Meu carrinho da Shopee tem mais de 1000 itens. Muito. Que eu acho que eu nunca vou comprar.
0: Todo dia tem alguma entrega.
4: Inclusive, falando sobre isso, eu queria só saber sua opinião, porque tá com uma nova moda agora, Botini. São sites de dopamina. O que é isso? É um site falso que finge ser uma empresa onde você pode comprar os produtos deles. Você vai colocando no carrinho, né? Você seleciona. Ai, adorei essa jaqueta. Nossa, mas eu vi aqui uma capinha de celular. Olha, um puff. Coloca tudo no carrinho e aí você finaliza a compra, coloca lá o endereço que você quer receber e pronto. Mas é tudo de mentira, Botini. Não existe. São sites de dopamina, que é a substância que a gente sente quando a gente realiza algo gostoso.
0: Mas não gasta dinheiro.
4: E as pessoas sabem que é de mentira. Todo mundo. O site é de mentira e a pessoa que faz a compra também sabe. É só pra ter a sensação de compra.
0: Cara, que
4: bom. Por que comprar é tão bom, Botini?
0: Ah, porque as pessoas são carentes. São carentes. Quando você tá meio triste, meio depressivo, aquele dia ruim, automaticamente o que vem na cabeça? Quero comprar alguma coisa. Eu sou assim. Eu não compro, mas eu vou lá no site e pesquiso. Modelo do carro novo, não sei o quê, imóvel, casa, apartamento, cobertura. Fico lá vendo, pesquisando, me acalma, mas eu sei que eu não vou finalizar a compra. Então essa ideia do site que só mexe com a dopamina é incrível, hein?
4: Legal, né?
0: Vou comprar um Rolex. Quanto custa? 200 mil. Não vou pagar, mas eu vou ter a sensação, que é o que vale no fim das contas. Você comprou, pagou uma fortuna. Aí você começa a usar, daqui a 1 mês, 2, você nem nota que tá no teu pulso.
4: Você, inclusive, até recebe mensagens dizendo que seu produto saiu para entrega.
2: Mentira.
4: É tudo de mentirinha. Mas a pessoa sabe que é de mentira. O problema é quando a gente, às vezes, entra numa plataforma, compra, paga de verdade e recebe de mentira.
0: Tem muito golpe no mundo digital.
4: Muito.
0: É fato, né? As pessoas têm que ficar muito ligadas.
4: Pra você não cair em golpe, é só seguir as empresas que o Ciro Botini vende. Porque elas podem ter o selo Botini ali de garantia. É o dedão do Botini.
0: Isso, opa! Lucas, gostei, hein? Dedão Bottini de qualidade. Mas sabe que de vez em quando dá bug, hein?
1: Já deu bug?
0: Já, claro, é impossível não dar nenhum problema.
1: E caiu pra você?
0: Porque eu sou o garoto propaganda. Mas aí o que acontece? No Shoptime acontecia. E tudo bem, a diferença entre uma empresa boa e a empresa que não respeita o cliente é... Não é uma não tem problema nunca e a outra tem, não é. Todas têm problema. A diferença é como a empresa resolve o problema em favor do cliente e rápido. Então, o cara comprava uma panela, comprava um videogame, demorava para chegar, a logística no Brasil é uma coisa confusa, isso faz muito tempo. Aí demorava, o pós-venda era ruim, o cara recorria a mim. Porque eu era o garoto propaganda. Bottini, eu comprei porque você sugeriu, você indicou, você falou que era bom, só que não chegou. Ou chegou e deu problema. Aí eu rapidamente repassava isso para a ouvidoria da empresa e falava, gente, por favor, hein, resolve o problema dessa pessoa rápido. É a nossa imagem que está em jogo, não só a minha, a nossa. E aí eles resolviam rapidamente. A mesma coisa hoje. Anunciei, sei lá, qualquer coisa. Alguém me procura no Instagram, no WhatsApp. Ó, comprei, mas deu problema, hein? Olha lá. Aí eu logo pergunto, manda aí o número do pedido, CPF, que eu vou encaminhar para a empresa e eles vão resolver isso rápido. E resolvem.
1: Cara, que bonito
2: isso. Olha, que beleza, hein?
1: Me fez pensar numa coisa. Já que você ensina tanto as pessoas a serem boas vendedoras, você tem um olho clínico, você sabe reconhecer quando uma pessoa tem talento para aquilo. Consegue, não consegue, Bottini?
0: Olha, esse é um talento muito importante na hora da contratação.
1: Perfeito.
0: Muito importante.
1: Então eu gostaria que você me ajudasse e dissesse de algum político. Afinal de contas, político precisa ser carismático, assim como um vendedor, né? Qual político brasileiro, na sua opinião, vende melhor o próprio peixe? E não precisa ser aquele político que você concorde ou não, ou discorde da índole, da política dele.
0: É, claro, claro.
1: Do lado dele. Qual, na sua opinião, é o político que melhor vende o peixe?
0: Sem julgamento de mérito, sem polarização, sem concordo ou discordo, sou daqui, sou de lá, sem isso, por favor, tá? Mas na minha opinião, é o Lula. Não dá pra comparar, ele é bom. Ele é bom de comunicação, ele é carismático, ele fala a língua do cliente dele, que é o eleitor dele, ele se coloca no lugar, ele tem uma história de vida muito parecida com as pessoas que votam nele, e ele é convincente. Para esse público, que é gigante, ele é convincente. Muito bom. Bom vendedor, bom comunicador, não à toa, tá 200 anos aí como presidente, e quando não esteve, fez a sucessora. Então, ele é bom. Agora, só para complementar, na minha opinião, o melhor político em termos de qualidade de produto que eu vi e votaria de novo foi o Fernando Henrique Cardoso.
1: Olha.
0: Esse foi um gentleman, né? E trouxe um benefício real para o Brasil. O Lula também.
1: Denuncia um pouco a idade, né? A preferência da política. Quando ele fala Fernando Henrique Cardoso, você já sabe que ele é da velha guarda, mas tudo bem. Agora, Bottini, o Lula é melhor que o Bolsonaro?
0: Em termos de?
1: Em termos de venda.
0: De venda? Muito melhor. Muito melhor. Porque ele fala com uma parcela muito ampla de... Vou chamar de clientes, né? Já que o assunto aqui é venda. Ele fala com uma parcela muito grande da clientela. Ele não está no nicho. O Bolsonaro, ele se manteve no nicho, não conseguiu furar aquela bolha. Ele tem lá um percentual muito, muito bom até de clientes, mas ele não consegue expandir. O Lula consegue.
1: De palavras de Ciro Bottini. E ó, não vai reclamar, não. Ai, você falou que tal político é melhor que aquele outro.
0: Não, não é
1: para,
0: isso. Hein?
1: Para com... Ele só falou em questões de venda, porque Ciro Bottini entende de venda.
0: E não de política.
1: E não.
2: É isso.
1: Ele entende de venda, de comportamento. E político, meus amigos, é venda pura.
0: Total.
1: Então não vá defender, levantar bandeira. Ai, não, mas você falou de um político, não falou do meu. Para! Para, coisa chata da porra!
2: E falando em comportamento de venda, vamos lá. Como eu disse, né, Bottini? Eu adoro coisas da internet, fico o dia inteiro vendo site.
0: Mili Ruth, só me permite uma observação a seu respeito.
2: Uh-huh.
0: Você seria uma ótima live seller. Vendedora de lives.
2: Você acha?
0: Ótima!
2: Olha!
0: É. Por quê? Porque você é, primeiro, sorridente.
2: Uh-huh.
0: E é fundamental para um vendedor sorrir. Sorrir e sorrir de maneira sincera. E você tem isso. Você tem uma voz legal e engraçada.
2: Só você acha isso, viu, Bottini?
0: Não, a tua voz é legal.
1: Eu concordo com o Bottini. Boa, Bottini!
0: Boa, boa. Você tem uma voz engraçada, você que sabe o seu modo ser cativante. Tem carisma. Ó, legal.
2: Olha, vou tentar.
0: Minuto e Bottini, vai pra Shopee.
2: Vambora.
4: Tô tentando convencer o Bottini de criar uma agência de vendedores.
2: Legal.
4: Ele cria a agência e ele vai lá administrando, gerenciando, como se ele fosse um manager.
2: Muito legal.
4: Quem sabe você não entra no catálogo do Bottini.
2: Quem sabe?
4: Mas faça a sua pergunta,
2: me diga. Isso, isso. Gente, eu vejo muito esses vídeos, enfim. E tem muitos vídeos viralizados do cara que coloca o vendedor, às vezes, pra fazer uma gracinha ali no vídeo. Você acha que isso ajuda ou atrapalha?
4: É a famosa trend, né, Minigut? Quando pega um funcionário pra gravar um videozinho, né?
2: Exato.
0: Olha, se o funcionário cumprir a missão de um jeito legal, o funcionário sabe se comunicar bem. Não tô dizendo que ele seja um sábio, um intelectual, não é isso. Ele sabe se comunicar bem no vídeo, ele olha pra câmera, ele é sorridente, ele vai falar 4 ou 5 coisas importantes sobre o que ele está apresentando. Ele é simpático naturalmente? Se for, beleza, põe ele pra fazer. Agora, se for tentar ser engraçado de maneira forçada, não é bom.
2: Aí não funciona.
0: Não conecta. Porque venda é emoção, é conexão emocional. E antes de gostar do produto, o cliente, ele tem que gostar do vendedor. Por isso o papel do vendedor é tão importante.
2: É verdade.
0: Eu sempre tentei buscar isso lá na TV e até hoje, fazer com que a audiência goste de mim. Porque ela gostando de mim, ela vai ficar ligada no que eu estou apresentando. O produto, o serviço, a marca, seja lá o que for. Então, o primeiro ponto é, seja legal com o cliente, ele gosta de você, ele vai ouvir o que você tem a dizer do produto.
2: Eu, inclusive, quero uma ajudinha, Bottini. Porque, assim, eu tenho uma amiga que ela andou emagrecendo muito ultimamente, né? E aí a calcinha não tá servindo mais, né? A dona Thaís Carla, ela acabou emagrecendo um pouco, não tá servindo mais, tá meio larga. Como que você venderia uma calcinha da Thaís Carla?
0: Minha dona de casa, atenção aqui, Bottini. Você veio, Bottini. A senhora não está tomando Monjaro? Não, Bottini, está gordinha. Eu tô gordinha, Bottini. Não tem problema. Vai ser uma gordinha ainda mais charmosa e mais sexy com a calcinha da Thaís. Ela já vem grandinha, já vem com bunda. Eu não tenho bunda, Bottini. Pronto, compra a calcinha da Thaís. É uma abundância para você.
4: Salve, palmas, Ciro Bottini. Olha, Ciro Bottini, eu acho que atualmente ele é o número 1. É o maior vendedor do Brasil. Mas até uns anos atrás, ele era o segundo lugar.
0: Opa!
4: Porque o primeiro era de Silvio Santos.
0: Ah, isso aí,
4: o famoso Cenoura Bravanel. Que, inclusive, tem um depoimento tão lindo do Silvio Santos, lá dos anos 80, em que ele diz que ele não é apresentador de televisão. E ele virou dono de televisão, porque os donos de televisão fecharam a porta para ele. Mas ele é um animador e um vendedor.
0: Sim.
4: Você se considera também um animador, um apresentador de televisão?
0: Boa, Lucas, boa. Me perguntam muito, Bottini, você é apresentador? Me apresentam como sendo apresentador? Você é ator? Fez curso de teatro? Eu falo, não, nada disso. Eu sou um vendedor-comunicador. Vendedor-comunicador bem-humorado. Não sou humorista, não tenho esse talento, mas sou um cara bem-humorado, rápido para criar argumentos de venda e tenho orgulho de ser vendedor. Porque eu cheguei até aqui com sucesso no mercado sendo vendedor. Com orgulho, e não apresentador. Mas essa ficha caiu, isso é antigo, hein? Essa ficha caiu nos primeiros anos de Shoptime. Eu queria, naquela época, virar um apresentador de programa de auditório. Era o que eu queria. E eu tentei, fui aqui, e não deu certo. Aí que eu me toquei. Não, eu não tenho que ser apresentador de programa de auditório. Pode um dia acontecer, mas não é o meu objetivo. Eu sou vendedor, tenho um diferencial como vendedor, estou numa vitrine incrível na época, o Shoptime, como vendedor. Eu vou criar a minha marca pessoal como o vendedor Bottini. Serei o único ou um dos únicos no mercado. Então, dessa maneira, eu consegui entrar num negócio chamado Oceano Azul, que tem poucas pessoas concorrendo. E não no Oceano Vermelho, que tem 1 bilhão de apresentadores. E para ter destaque, tem que ser o super mega power. E na época, eu era o vendedor, o único.
4: E continua sendo o maior vendedor do Brasil. Poderia ter sido um outro Gugu, né? Uma mistura de Gugu com o Silvio Santos, um vendedor, apresentador, mas ele decidiu ser Ciro Bottini, o único. Ciro Bottini, vendedor do Brasil, o maior vendedor, que também faz palestras e também faz campanhas publicitárias para pequenas e médias empresas. E, é claro, para grandes empresas. Então, se você
1: quer aumentar as suas vendas, contrate ele, Ciro Bottini.
0: Obrigado!
1: E como é que faz para contratar, Ciro?
0: No meu Instagram tem tudo ali, um link que faz com que a mensagem do meu cliente querido, maravilhoso e lindo, caia diretamente no meu WhatsApp. Porque eu respondo diretamente. Eu não tenho uma equipe que faz essa intermediação. Eu tenho uma equipe que faz outras coisas, a burocracia, contrato, emissão de nota, etc. Mas isso não. O primeiro contato com o cliente eu faço questão de ter, eu pessoalmente.
1: Então entre em contato com ele e faça a sua venda multiplicar. Amigos e amigas, infelizmente o nosso programinha de meu Deus vem chegando ao fim.
2: Vai acabar,
1: Bottini. Mas não sem antes, Bottini. Ai, Bottini. Agradecer a sua presença e pedir o seu recadinho final. Fale com quem você quiser, inclusive com a sua esposa, que há cerca de 28 anos continua ao seu lado. Ou seja, é um bom vendedor mesmo, né?
2: É, bom de lá.
1: Eita. Não trocou de produto. Que maravilhoso. Vai, Bottini.
0: Ô, Lucas, olha, quero primeiro agradecer o convite. Uma honra enorme estar aqui com vocês. O programa é incrível. E além de estar num programa incrível, eu estou matando saudades deste estúdio, onde eu, nos anos 90, trabalhei durante uns 4 anos, fui locutor da Transamérica.
1: Olha que gostoso.
0: Cara, e foi uma emoção, porque eu estava vindo de uma rádio bem menor, que hoje é Energia FM, mas era a 97, uma rádio rock pequenininha de Santo André. Vim pra cá, aí realizei o sonho de trabalhar numa grande rede de rádio. Eu já estava na TV, já estava vendendo produtos na TV, mas ter trabalhado aqui me ensinou muito. E ter sido locutor de rádio me transformou num vendedor muito melhor quando eu cheguei na TV. Porque essa coisa do rádio, de falar, da fluência verbal, de falar muito o tempo todo, não deixar buraco, isso na TV ajuda muito e na comunicação de vendas também.
1: Parabéns! Olha, um beijo enorme pra você que nos acompanhou e amanhã tem mais sobremesa pra você. Beijo, Mini Ruth.
2: Um beijo, gente.
1: Valeu, fique com Deus, um beijo enorme e fique agora com a programação da TMC. Tchau, pessoal, valeu!

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2: Tem eletricista ganhando o equivalente a R$1 milhão por ano só para trabalhar na construção desses gigantes da inteligência artificial. Segundo o jornal americano New York Times, empresas como a OpenAI, Meta, Google estão contratando eletricistas e carpinteiros aos milhares para erguer os centros de dados que sustentam a inteligência artificial. Esse boom é tão grande que está tirando mão de obra de outros setores da construção. E as próprias empresas de tecnologia já criaram programas de treinamento para formar esses profissionais mais rápido. Então, para entender como essa corrida por profissionais qualificados chega até quem trabalha com madeira e construção, os apresentadores do Link TMC conversaram com a Letícia Piagentini, ela que é marceneira.
3: Bom, eu não sei vocês, eu estou numa bolha de profissionais dessas áreas de serviços. Brasil é o país do meme, então eu adoro que todo mundo da minha área tem colocado aqui memes do tipo, tô vendo aí a IA fazendo desenho e legenda de foto, tô aguardando ela vir assentar uma laje, colocar uma parede de pé, então tá todo mundo empolgado com isso. E vejam essa notícia que mostra o quanto é dependente do trabalho manual. É incrível, eu trabalhando nessa área vejo que mesmo se tirasse essa demanda específica, ainda é uma área carente de profissionais, ainda é uma área com muita oportunidade de atuação. Então é muito louco, eu olho isso como várias das revoluções que a gente passou como humanidade. Então, revolução industrial e vai acabar os empregos, e agora essa questão da IA. Eu acho que a gente tem que ter sempre o olho no peixe e outro no gato. Eu trabalho na área e também sou dona da minha empresa, então eu também não posso ignorar a existência da inteligência artificial no meu dia a dia, mas eu acho que a gente tem que olhar as duas coisas, e essa matéria comprova muito isso.
4: Letícia, a gente tinha a impressão no Brasil antigamente que a mão de obra era muito barata. Antigamente a gente via o trabalhador manual, chamado trabalhador braçal, que não é o caso, né, porque tem muita inteligência nisso, era visto como uma mão de obra barata. Me parece que isso mudou. Você hoje considera que um marceneiro é alguém que pode ter uma vida de classe média, pode comprar um carro bom, pode ir para o restaurante, ele está nesse nível de vida?
5: Eu já aproveito e te emendar. Letícia, conta rapidamente a sua história para o Alvarez, que eu conheço a história da Letícia. Letícia era executiva de multinacional, para você ter uma ideia.
3: Então, eu acho assim, a gente tem um país de N realidades e a gente tem muita gente que está nesse tipo de trabalho, não por opção, né? Está marceneiro, não é porque gosta, e daí a gente tem uma série de questões, né? Você não desenvolve o mesmo trabalho quando você é obrigado ou quando você gosta de fazer aquilo, enfim. Eu acho que tem oportunidade sim do marceneiro se tornar essa pessoa de classe média e ter uma vida boa trabalhando de marcenaria. Eu acho que, como quase tudo, falta muito investimento em educação, e até em convencer esse profissional de que ele precisa estudar, de que ele precisa se especializar, que ele precisa ser um profissional antenado e ir atrás de conhecimento e sempre estar se reciclando, porque a nossa área é muito assim. E também porque é uma área que você não tem uma faculdade, né? Pelo menos a minha, a marcenaria, não tem uma faculdade. Você vai muitas vezes aprender empiricamente ou um conhecimento que você ganha do seu pai, do seu avô, do seu tio. Não foi meu caso. Como a Mayara falou, eu venho do mercado corporativo, trabalhava em multinacional, conheci a minha sócia lá. Hoje somos eu, ela e uma ajudante. Essa é a realidade. Eu brinco que é a Nano Marcenaria, mas a gente tem uma marca muito forte no mercado, até por sermos mulheres num mercado tipicamente, tradicionalmente masculino. Mas a gente começou defendendo isso, porque a gente não veio desse aprendi com o pai, a gente foi atrás de estudar, e a gente vê que muito desse estudo se paga hoje, que a gente consegue realmente colocar um valor no nosso trabalho que consegue pagar uma vida legal, né? E eu acho que devia ser isso para todos os profissionais da área.
4: Maravilhoso.
6: Letícia, uma pergunta, voltando um pouquinho para inteligência artificial. A gente estava falando sobre as coisas boas que a IA está trazendo para esse mercado, a necessidade da construção de grandes data centers, tudo isso que foi citado pela Mayara e explicado por você. Existe alguma coisa negativa? Porque eu, vendo como leigo, eu imagino inteligência artificial, de repente, atrapalhando o trabalho de arquitetos, de decoradores, mas quem vai pôr a mão na massa, não sei, tem algum jeito lá na frente, a IA pode atrapalhar também o trabalho de quem põe a mão na massa com impressoras, de repente, super modernas, regidas pela inteligência artificial. Eu não consigo vislumbrar essa possibilidade, mas como eu disse, eu sou leigo nessa área.
3: Eu acho assim, não posso afirmar com certeza, mas eu acho que jamais vai 100% substituir o trabalho humano. Falo muito agora da minha área de móveis, eu faço móveis sob medida, então eu tenho a instalação, as casas, cada casa é uma casa, você tem sempre a surpresa, todo mundo que já fez obra sabe que tem coisas que vão aparecer só na hora H. Nós que somos marceneiros, a gente entra numa etapa de obra, geralmente, que é a gente ter que resolver tudo que ficou para trás. Então, assim, isso aqui o pedreiro não fez direito, então na marcenaria você vai ter que dar um jeito. Isso aqui o eletricista fez direito, na marcenaria você vai ter que dar um jeito. E isso é o trabalho humano. Talvez a inteligência chegue nesse ponto, não sei, eu acho difícil, porque exige uma combinação de skills ali na hora, que eu ainda não sei como que a inteligência artificial vai combinar. E exige o fazer, né? Eu falo, então, cadê o instalador de IA lá para ajudar a gente na hora? Então, eu realmente acho que 100% não vai acontecer.
6: Muito bom.
4: A Letícia falou agora há pouco que falta qualificação. Olha que incrível isso, né? Como é que isso é uma distorção. Por quê? A gente... Algumas décadas atrás, talvez uma ou duas décadas, o Brasil começou a acreditar que a solução para o país era fazer universidade. Começou uma multiplicação de universidades privadas, muitas de qualidade duvidosa, muitas bastante ruins, que formaram pessoas que acabaram nunca exercendo suas profissões. Aí eu vou trazer um exemplo aqui da Europa, que é o inverso desse. Como é que acontece na França? Quando chega aos 15 anos, 14 anos, o adolescente, ele é orientado pela escola a ir ou para a universidade ou para um curso profissionalizante. A escola percebe a vocação ou a falta de vocação do aluno para outra coisa e direciona ele. E aí ela vai para uma escola e ela começa a fazer estágio desde cedo e aprende. Outro exemplo que é ainda mais curioso, interessante, é na Alemanha. A Alemanha é muito rigorosa com isso. Aos 10 anos a criança já é direcionada. E ser marceneiro na Alemanha é um orgulho. Ser eletricista na Alemanha é um orgulho. Eles ganham muito dinheiro e são muito qualificados. O que acontece? Aos 10 anos a escola diz, esse menino ou essa menina não é para a universidade. O perfil deles é de ter um curso profissionalizante. Eles vão para lá. Até os pais não gostam, porque às vezes isso é imposto. Mas no fim das contas a economia funciona. Porque você tem marceneiro qualificado, você tem operário qualificado, você tem eletricista qualificado, o país funciona melhor porque eles sabem trabalhar melhor, deixam menos problema para os outros resolver, como a Letícia estava falando agora há pouco aí, e não vão disputar emprego em outros lugares onde eles não seriam bons. Então, o Brasil tem uma visão, a meu ver, equivocada de que todo mundo tem que fazer universidade. Gente, universidade é um lugar, inicialmente, para desenvolvimento de pesquisa, para desenvolvimento acadêmico. Criou-se essa ideia de que a universidade é para todos, mas não é por aí o caminho. A gente devia pensar muito mais em curso profissionalizante. Olha só que exemplo bom, a Letícia aqui, bem sucedida, feliz. A marcenaria dela, inclusive, parece ser bonita, bem bacana, moderna, tem uma geladeira aí toda bacana atrás dela. Isso é moderno, gente, isso não é ultrapassado. E as pessoas têm que perceber o seguinte: que bom que alguém é marceneiro com orgulho, e é bom marceneiro, é muito melhor que ser um engenheiro de merda.
5: Mas eu aposto que se a Letícia tivesse sido conduzida lá no passado, ela não tinha ido lá para a parte, talvez, corporativa, que era onde ela se estressava, onde ela não tinha vida, onde ela vivia nervosa. E, aliás, se vocês quiserem conferir o trabalho da Letícia e da sócia dela também, a Fernanda Sanino, ó, é Lamberdius, São Paulo. Então, é Lamberdius, J-I-L-L-U-M-B-E-R, LLS. Então é Lamberdills. Põe assim, ó, Letícia Piagentini nas redes, você acha lá o lamberdills.sp. É um trabalho primoroso que as meninas
6: fazem. E sem atraso na entrega, Letícia, porque é difícil encontrar marceneiro que entrega no prazo certinho. Eu não conheci nenhum até hoje.
3: Pois é, mas sabe por quê? Porque dá prazo errado. O cara, ele dá aquele prazo já sabendo que ele vai entregar naquele prazo. Tem que ser realista, tem que dar o prazo.
6: Tá certo.
3: De acordo. O mais raro que tem é um marceneiro que, que anota coisa na agenda e eu anoto.
6: Boa, boa.
5: Uma mulher, né? Fazendo um ótimo serviço. Letícia Piagentini, marceneira, conversando
4: aqui. Tenho certeza que se contratar a Letícia, você vai ficar satisfeito. Tenho certeza, nenhuma dúvida.
5: Eu já vi o trabalho dela, né? Então é uma coisa muito perfeita.
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10: 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Olá, olá, sejam muito bem-vindos ao Corre TMC. Quem cedo madruga já correu 2 quilômetros, eu sou Mirelle Mosquela. Que bom que você tá aqui com a gente. Você tá indo pro seu longão? Você tá indo pra sua distância mais curta hoje? Não tem problema. O importante é você tirar o popô deste sofá e fazer alguma atividade física, fazer um exercício, porque a mente, a alma e o corpo, todos eles agradecem. E quem sempre está fazendo os seus 5 quilômetros toda semana, firme e forte, é ele, o meu parça, André Galvão.
11: E aí, Mimi, tudo bem?
10: Bem?
11: É, tô devendo essa semana, viu?
10: Ixi.
11: Essa semana tô devendo, mas cumprirei a missão.
10: Mas sabe que eu acho que é natural também você ficar devendo uma semana?
11: É.
10: Poxa, isso quer dizer que o corpo também dá sinais, né?
11: É, na verdade, quer dizer que a gente tá trabalhando pra cacete e não tá tendo tempo.
10: Pô, eu tô aqui tentando fazer uma mega reflexão bonita, né?
11: É muito pra jogo, dizer. Mimi, é muito jogo, é jogo demais, Mimi, é sai tarde, é aquele negócio.
10: Sem contar a Copa do Mundo que já passou.
11: Então, por isso.
10: Ixi, aí é muita coisa.
11: Mas a gente chega lá nos 5, nos 10, não, nos 10 não, tô brincando. Mas tá chegando novembro, né, Mimi?
10: É, pois é, tá chegando novembro, calma, a gente tá, né, julho, agosto, mas tá chegando novembro que é a nossa corrida. Nós combinamos, finalmente, depois quase um ano quase.
11: Vai dar um ano. Vai dar um ano.
10: Porque a gente começou aqui no Corre TMC em outubro.
11: Então vai ser por isso.
10: De 2025, então novembro de 2026 faremos então essa nossa primeira corrida together. Não corrida sabemos ainda a distância.
11: De aniversário do Corre TMC e nós vamos fazer o seguinte, nós vamos chamar toda a turma.
10: Geral.
11: É, vamos chamar geral a galera do Corre TMC, vamos ver se aparece uns loucos lá.
10: Ah, eu acho. E disseram que vai ter cupom também pra essa corrida pra galera.
11: Aí
10: que é legal. Eu quero ver. Agora, falando em desafios, meu Deus, o que é o nosso convidado de hoje, hein? Pelo amor de Deus, eu estou chocada com a carreira, com a bravura, com o condicionamento físico que ele tem aos 68 anos de idade, tá, gente? Porque olha só, tem gente que corre por performance, tem gente que corre por saúde, mas tem gente que corre porque a corrida virou parte da sua própria existência e isso é o texto perfeito para você. Então seja muito bem-vindo, Alberto Vanacchi!
12: Opa, muito feliz em estar participando bem-vindo aqui do programa de vocês. Sou ouvinte da rádio de vocês há muitos anos.
10: Que
12: rádio
10: bom.
12: Espetacular, rádio da minha infância.
10: total,
12: uma das duas grandes rádios da minha infância.
10: Ah, eu imagino. A rádio, né, antes era a Rádio Transamérica, há muito tempo, né, com... Hoje a turma ainda do esporte, ela é muito forte, referência hoje nas ondas do rádio. Agora, claro, já estamos, né, com a TMC. E o Galvão, eu falo que ele é minha referência aqui da rádio.
11: Ah, para com isso.
10: Manja tudo e mais um pouco de futebol.
11: Tá vendo, Alberto? Ela também tá me chamando de velho, você viu?
10: Não, mas é verdade, legal demais.
12: A idade é um negócio que... Está mais na cabeça dos outros do que na nossa.
11: Sim.
10: Perfeito.
11: Tá? A nossa está no nosso corpo mesmo, não é na cabeça.
12: Eu acho que se você tem uma... se você busca motivos para ser feliz, você está o tempo inteiro se rejuvenescendo. E é o que eu busco ao longo dos meus anos, o tempo inteiro, sabe? Então isso fez com que... eu tivesse talvez essa longevidade no esporte. Hoje eu treino com pessoas muito mais jovens que eu. Eles me ensinam muito.
10: É isso, é aquela troca de experiências também, sim, né? Você aprende muito com os atletas novatos. E os atletas novatos, poxa, não tem nem o que falar, né? Porque sua experiência... Chuta quantas maratonas ele tem no currículo, não, Galvão.
11: Eu vou perguntar. Primeiro, quantos anos você está nessa brincadeira aí?
12: Olha, eu comecei... Há 36 anos eu corro. Porque eu sou eu era um cara apaixonado pela minha primeira esposa. Puta, foi. Ela já é falecida, tá? E quando ela ficou grávida, eu, como bom marido, solidário, engordei 14 quilos, que foi o mesmo que ela engordou. Ela teve um neném e tudo bem, e eu não. Aí eu precisei tomar algumas medidas. Aí eu comecei a andar, a correr, e aí começou tudo. Culpa da minha filha.
10: Há 36 anos. 36. Olha, acabou sendo uma grande inspiração.
11: Anos depois, quantas maratonas no currículo?
12: Eu tô com 64 maratonas no currículo.
10: Pelo amor de Deus!
11: Tá devendo, hein? Agora que eu pensei no negócio aqui, tá devendo. São 68 anos e 64 maratonas.
10: Incrível.
12: Então, mas já arrumaram problemas na minha vida.
10: Já?
12: Já. Eu sou atleta Dux. E a Dux me propôs um desafio, que seria o nome até de um segundo livro que eu estou escrevendo, que chamaria 70 aos 70, que seria 70 maratonas, isso, aos 70 anos.
11: Perfeito.
12: E ainda a minha nutricionista, para complicar, ela piorou esse desafio. 70 aos 70 com 70,
11: mamãe,
12: quilos.
11: Que legal isso!
10: Eu adorei!
12: Mas eu não sei se eu vou fazer isso, porque eu ainda busco... nós vamos falar daqui a pouco sobre maratona, mas o que me dá estímulo é buscar o melhor tempo que eu posso fazer dentro das minhas condições, são muito piores que há anos atrás. Eu adoro o processo da maratona. Maratona é só a cereja do bolo. Isso. Eu fico feliz de treinar os 3, 4 meses.
10: O ciclo, você gosta?
12: Eu gosto.
10: O ciclo da maratona?
12: Eu tô sempre em ciclo. Eu não sei o que é ciclo, porque eu tô sempre em ciclo.
10: Viu como a gente acha sempre um louco aqui num corre TMC? Loucos que correm.
12: Eu acho que ciclo existe, se a gente aprofundando um pouco no assunto, o ciclo é um modismo que foi criado em função de você poder

0: Ele sabe o que era corrida bate-saco.
1: Não, não,
0: Bom,
1: não, não, não, não, não, não, não.
0: o que que isso, Alberto? Que nem eu sei bate-saco.
1: Eu não
0: Que
1: sei
0: isso?
1: o que é e tenho um pouco de medo.
0: Ao descobrir o significado.
2: Bom, eu tenho acompanhado a Mirella, e a Mirella vai correr toda bonitona,
0: Eu vou.
2: maquiada, maravilhosa, assim como um monte de gente. Quando eu comecei a correr, em 1990, não era nada disso. A corrida era o segundo esporte das pessoas. O cara jogava basquete, corrida, futebol, corrida. Era sempre assim. E as corridas que tinham eram passadas no boca a boca, tá? E eu falava para uma outra pessoa que corria. Existiam naquela época, voltando um pouquinho atrás, tinha duas turmas de corrida, que nem hoje tem o famoso Bolsonaro contra Lula. Naquela época existia a USP e existiam os Granfinos do Ibirapuera. E
1: Ah, é.
2: eu sempre transitei bem nas duas turmas. E é muito engraçado que muita gente me acha um esquerdista total e outros me acham um capitalista total, e está tudo bem, tá?
1: Não, mas essa aí eu não sabia. Quer dizer
0: Eu
1: que
0: também não.
1: rolava uma rivalidade entre
0: Entre os
1: USP
0: corredores.
1: e
2: Sim,
1: Ibirapuera.
2: sim.
1: É
2: Sim,
1: mesmo,
2: o
1: né?
2: pessoal da USP rodava às 4h30 da tarde, tá? E o pessoal de Ibirapuera rodava mais cedo. E quando tinha uma corrida, um avisava o outro, na boca a boca, não existia rádio, não existia imprensa, não existia nada. E a gente ia para a corrida. Essas corridas, como funcionavam? Hoje o pessoal escuta falar em gel, escuta falar. Bom, começa que chegava, na hora a gente ganhava um número de peito de papel, tá?
1: Colava no Durex.
2: Colava, não, colava no, de um. Puta, nem me lembro como é que colava direito, mas era de uma forma bem arcaica, não tinha chip, não tinha nada. As corridas, normalmente de 5 km, tinham 4.300, 4.400,
1: Ah,
2: porque.
1: não tinham cinco?
2: Não, porque até hoje eu acredito que muitas corridas não tenham, porque corredor gosta sempre de melhorar o tempo. E lá era mais fácil de enganar.
1: Olha só, hein? Que segredinho esse! Que bacana! Então vou começar a correr bastante 5 km.
2: Não, 5 e 10, de 10, 9, 200, sempre foi assim.
1: É
2: Antigamente
1: mesmo?
2: era.
0: Olha que
2: Muitas
0: interessante.
2: corridas eram assim. Fora que você tinha que chegar muito antes na corrida, porque tinha a faixa de largada e você tinha que largar tudo. E os locutores, como o Galvão, que tem essa voz bonita, você sabe como ele se referia aos atletas na
1: Como?
2: hora da largada? Ele falava assim: canela fina na frente, cintura grossa atrás. Imagina se falassem
0: Que
2: isso
0: legal.
2: hoje. Fora que era um cheiro desgraçado na corrida,
1: Do
2: porque
1: quê?
2: você não tinha como se aquecer. Então você usava algo que na época chamava-se óleo elétrico, que é uma mistura de cânfora, arnica e um monte de coisa. E todo mundo se passava na perna, porque você precisava sair forte, você não tinha como alongar. Não, e muitas outras coisas existiam. Tinha o famoso caminhão cata-ossos, um ônibus cata-ossos.
1: Que era isso?
2: Ele ia atrás da última pessoa da corrida, que se alguém
1: Recolhendo.
2: desistisse, recolhendo.
1: Recolhendo,
0: E
1: porque
0: aí era o
2: imaginei.
0: nome, então,
2: Então, que se dava?
0: cata-ossos.
2: Cata-ossos que tinha.
1: É porque só sobravam os ossos daqueles que estavam quebrando na prova.
2: E hoje o pessoal reclama de qualquer coisa. Ah, quando a gente chegava, existia uma fila e você colocava esse seu número num espeto, que nem esses espetos que tem, e depois se tirava ao contrário. Quer dizer, o último era o primeiro e assim ia indo.
0: Nossa, gente, entendeu?
1: Para saber, né, como é
2: Que
1: que
2: a sua
0: terminou a
2: classificação.
0: sua
2: Não
0: classificação.
2: existia medalha normalmente para ninguém,
0: Sim,
2: lógico. E
0: medalha, banana,
2: camisa,
0: nem
2: nem,
0: pensar.
2: na
0: É, nem
2: banana,
0: pensar.
2: nem pensar. As grandes fábricas, que não era Dux, não era nada disso. A grande fábrica era o laboratório Abbott, que fabricava o pedialite, que é usado, é o soro que você dá para o neném, que é soro fisiológico que todo mundo tomava.
0: Tá.
2: E a outra grande fábrica era a Cisne, que fabricava o sachê de sal. Então, isso era um suplemento da época. Hoje o pessoal reclama.
0: Fala da cápsula de sal que a gente toma hoje, então
2: Sim.
0: vocês ali já tomavam, né?
2: O
0: O sal
2: salsice,
0: cisne,
2: que
0: claro.
2: até hoje existe. E tem tanta. A única coisa que era muito melhor antigamente, sem dúvida alguma, do que hoje, era o nível dos corredores profissionais ou amadores de elite. Antigamente, um corredor com

0: 30 minutos e 10, que é um tempo altamente forte, que é o tempo de um professor meu, tá, que tem hoje, que eu conheço ele, ele não chegava entre os 10 primeiros. Hoje em dia, qualquer prova, tirando algumas exceções, com 32, 33 minutos, o cara ganha.
1: Olha...
2: É, isso faz sentido. A gente já teve convidados aqui que fizeram esse tempo e ganharam as provas que eles participaram.
1: Sim.
2: Então, mas por que você atribui isso? Qual que você acha que é a razão para perder esse tempo?
0: Porque a falta de incentivo ao esporte, tá? Que houve a população de base, porque é que nem o futebol, né? O futebol no Brasil é bom para burro, porque muita gente joga bola, sempre vai aparecer um gênio. Assim como no Quênia, hoje em dia, na minha opinião, a grande vantagem do Quênia, da Etiópia, é a quantidade de corredores. Quando a quantidade é enorme, é muito fácil aparecer um fora de série.
2: Mas no Brasil, hoje em dia, não tem mais corredores?
0: Não, tem corredores como eu, como você, como ela, que são pessoas normais que não começaram com 10, 12 anos a correr.
1: Ah, amadores.
0: Amadores aí. Completamente.
2: Essa é a explicação. Não tem um programa voltado para... Para o descobrimento de atletas.
1: De novas estrelas, né?
0: A última grande ação nesse sentido que teve foi da BMF, que eu até participei do lado da BMF, em que foi criado aquele negócio, o Ouro Olímpico, não sei se vocês se lembram, a barra de Ouro Olímpico, que se dava para os três primeiros que chegavam na prova. E depois a BMF, por alguns anos, adotou alguns atletas. Depois a BMF se transformou no B3, e o B3 tem dono, e o dono quer dinheiro. A BMF era como um clube. Aliás, foi o único clube do mundo que foi patrocinado pela Nike, que é motivo de muito orgulho para a gente do Brasil. E ninguém comenta.
1: Eu não sabia disso, não. Caramba, Alberto.
0: Eu tenho bastante informação.
1: Não, muito. Eu tô vendo, gente. Eu tô aqui só de boca aberta, tentando entender e assimilar tudo o que está acontecendo aqui. Até porque, então, minha próxima pergunta para você é, já que você, né, começou a correr lá na década de 90, foi passando por tantas coisas, o que você vê hoje na corrida? Porque você continua correndo na USP, continua correndo no Ibira?
0: Continuo.
1: O corredor, o atleta, esse boom da corrida veio e, assim, não tem mais volta, né? O que a gente tem vendo agora são várias ondas de mais pessoas, mais mulheres, mais gente correndo. Na sua percepção, já que você há muito tempo corre, isso é bom, isso não é? Qual o lado positivo e o negativo?
0: É maravilhoso, mas algumas ressalvas têm que ser feitas. Eu acho maravilhoso, quanto mais gente praticando atividade física, é melhor. Eu participo de um podcast em que a gente entrevista vários médicos, eu converso com alguns médicos de fora. A corrida hoje é vista como uma das grandes soluções da medicina para a depressão, para um monte de doenças que existem da cabeça. Eu não estou nem falando de diabetes, obesidade, que isso todo mundo fala. Está sendo usado direto para isso daqui também. O que eu vejo de muito positivo, essa quantidade de gente correndo, eu só acho que o pessoal tinha que ir mais calmo, tinha que ir mais vagar. Eu tive, no meu caso, não porque eu quis, porque a minha vida foi dessa forma, 6 anos de base, em que eu não quis ter essa base aconteceu por causa da minha situação de vida, tá? Eu treinei com pessoas, na minha época, quando eu comecei a treinar, o conceito era completamente diferente, era o conceito do quanto pior, melhor. Ou seja, quanto pior as condições de treino, melhor vai ser a condição sua na prova. 3 exemplos. Correr ao meio-dia, 2h15, 2h30, sem tomar um gole de água.
1: Meu Deus!
2: Mas isso faz mal?
0: Hoje em dia, sim. Na minha época, em 1990, todo mundo fazia isso. Vou piorar a história. Bosque do Morumbi, que vocês devem conhecer, um lugar cheio de subida e descida. A gente subia, aquilo com caneleira de 2 quilos em cada perna. Eu e todo mundo.
1: Para dificultar a vida.
0: Sim, a hora, o dia que a gente pegasse uma prova no plano sem caneleira,
1: iam voar.
0: Você voaria. Então, a teoria do quanto pior. Aí tem, a gente treinava com bola de medicine ball, aquelas bolas pesadas, que a cada 40... Você,
1: puta, mas corria junto com ela?
0: Corria com ela e cada 40 segundos trocava para o parceiro. Com 20, você fica tremendo já.
1: Mas essa lógica faz sentido. Porque, por exemplo... É, pô, tá chovendo, tá caindo o mundo, tá frio, e você corre e consegue correr bem, imagine quando um dia que não tiver chovendo, que tá um dia ameno, maravilhoso, sua corrida vai ser melhor, será melhor ainda. Então vocês faziam, né, colocavam essas dificuldades na corrida, para que quando realmente tivesse um dia maravilhoso, a corrida seria impecável.
2: E sim, diga também que quando você corre... É, com um monte de blusa, né? No calor também, isso... É,
0: então,
2: é...
0: isso era um tabu que existia antigamente. Por exemplo,
1: era bom, Galvão?
0: Era bom.
1: Fazia...
0: Sem emagrecer. Não, mudou
1: emagrecia
0: muito.
1: Emagrecia também.
0: Emagrecia.
1: Mas isso a gente vê muito também até hoje nos lutadores de MMA, né?
2: É,
0: sim.
2: Exato.
0: É que essa parte pra da medicina peso. Esportiva mudou muito. Isso daqui que se fazia que se fez comigo, eu acho que não funcionaria hoje pela quantidade de gente que existe, tá? Então, mudou muito. Hoje, eu tive treinador que a gente subia, por exemplo, a Serra de Maresias, que ele falava, não pode andar. E a gente tinha tanto medo dele que ninguém andava. Hoje mudou. Hoje
1: meu Deus, aquela Serra de Maresias.
0: É absurda. Eu não acredito.
2: Mas você subia correndo.
0: Subia correndo. E eu e todo mundo que treinava subia correndo, porque o cara punha um... Porque, na verdade, o que existe é o seguinte. Quando você atinge um certo nível de preparo físico, que não precisa ser muito, tá? Não precisa ser muito, eu repito isso 3 vezes até, e você tem a cabeça sua condicionada, você vai. Você se supera. Não estou falando em termos de velocidade, mas você não para e acabou.
2: Perfeito.
0: Eu acho que a coisa...
1: Eu concordo. Não,
0: salvo alguma contusão, que aí é um caso... Mas fizemos muita coisa assim, né? Teve gente... Mas aí, de 90 a 96, eu fiz só a prova de 5, 10, 21. Ia correr muitas vezes no Rio de Janeiro, porque São Paulo não tinha corrida...
2: Isso também é uma loucura, né? Pensar
0: não
2: a realidade
0: tinha corrida.
2: Que nós temos hoje, né? Que
1: cada final de semana, né, Galvão?
2: É uma briga, né? Para decidir onde que vai correr.
0: 7 corridas em São Paulo. O ano passado, nós tivemos no Brasil 5.241 corridas oficiais.
1: Quantas 5 mil?
0: 5.200. Esse dado não é meu. Esse dado é do Daniel Krutman, que é o CEO da Ticket Sport.
1: Sim, já o entrevistamos aqui, o Daniel Krutman.
0: Brilhante.
1: 5.200, não, surreal.
2: Sim, em 50 e poucas semanas.
1: Exatamente, o que você falou da mente, que a mente comanda, é a mais pura verdade. Eu tenho como assessoria a MPR, meu técnico é o Marcos Paulo Reis, puta. Que é, né, é o seu amigo, enfim, já há muito tempo. Eu queria que você falasse um pouquinho dele também, dessa amizade que você tem com o Marcos Paulo Reis, até porque tudo começou ali com a família Diniz, com a corrida Pão de Açúcar, uma família, né, muito nobre também aqui em São Paulo, e foi crescendo. Como a corrida Pão de Açúcar cresceu e também dominou, né, o público estava sempre ali presente.
0: Marcos Paulo é um amigo que eu devo demais, demais. É muito mais que um técnico, é um amigo que eu tive na vida. Mas voltando um pouco, antes do Marcos Paulo, que o Marcos Paulo veio do Rio, veio de Niterói, Fluminense e tudo, existiu o Vanderlei de Oliveira. Vanderlei de Oliveira, Run for Life. Vanderlei de Oliveira não era formado em educação física, mas naquela época podia ser treinador. E era o cara da moda. É que nem o Marcos Paulo hoje. Era o bam, bam, bam. Você ligava, a minha primeira ligação para o Vanderlei que eu fiz, que foi em começo de 97, quando um amigo meu fez uma maratona, eu achei que era impossível, aí falei com uma amiga da minha esposa, falou, tem um tal de Vanderlei, liguei para ele, e o Vanderlei respondeu para mim, eu falei, ui, seu Vanderlei, papapá, queria treinar com o senhor, ele falou, esteja às 6h15 no Constâncio, pá, bateu o telefone.
1: Foi exatamente isso que ele falou pro Caio Meca,
2: lembra? Foi.
1: Quarta-feira, 3h30 da manhã, quarta-feira...
0: Bom, eu chego, ligo para ele e falo, seu Vanderlei, desculpa, mas que é Constâncio? Centro de Excelência de Treinamento Constâncio Vaz Guimarães. Você deve conhecer onde o Global Harlem Globetrotters joga, onde aqui no Ibirapuera. Eu falei, tá bom. Aí cheguei e comecei a treinar com o Vanderlei. O Vanderlei talvez tenha sido o treinador que eu tive que mais feeling tem dos atletas. O Vanderlei, eu treinei com ele por 7 anos. Cara, espetacular. Inclusive, recomendo a vocês entrevistá-lo. Esse é uma enciclopédia.
1: Já esteve aqui com a gente. No Corre TMC, ele e a Giza.
0: Sim. E a filha dele.
1: Os dois.
3: Ele foi um dos primeiros que nós...
1: Foi maravilhoso.
0: Ele é espetacular.
1: Nossa, espetacular.
0: Uma memória fantástica. Aprendi muito com ele. Aliás, com todos os treinadores dele. Mas ele que começou tudo. E quando eu cheguei lá no Pão de Açúcar, era Run for Life / Pão de Açúcar. Eu, por uma coincidência, acabei ficando na turma do Abílio Diniz e acabei correndo com ele praticamente por 2 anos. E como eu tinha uma firma de ferramentas automotivas e não vendia nada para o Pão de Açúcar, o único risco que ele tinha comigo era de eu pedir dinheiro emprestado para ele. E nunca ocorreu. Graças a Deus, nunca ocorreu. E nós ficamos muito amigos. Chegamos a largar em... Eu fui a única pessoa que não, e isso muito me envaidece, eu fui a única pessoa que não era da diretoria do Pão de Açúcar, que fui convidado em Nova York para ir no jantar. Isso legal. Daqui é meu muito Deus, legal, é muito, muito legal. Para mim foi uma, falei, pô, por que ele me escolheu tudo? E fizemos junto, treinamos juntos lá para essa maratona, ficamos bastante amigos, e uma das três, você falou do momento atual, eu acredito a três fatores a corrida ter chegado nesse ponto. Família Diniz, com o Abílio e depois com o João Paulo, outro querido. Acredito a revista Contra Relógio. A revista Contra Relógio foi de uma importância fundamental. Tanto o pessoal do Ibirapuera quanto o pessoal da USP ficavam ansiosos por receber essa revista. Tinha coluna, tinha tudo. E era a única revista que tinha.
1: Que
0: falava de corrida e falava com muita propriedade. Inclusive, eu escrevi alguns artigos nela.
1: Incrível.
0: Que é uma razão que muito me orgulho. Que eu fiz algumas provas que ninguém fazia na época. Então, eu escrevia, colaborava com o Tomás Lourenço, que é outro cara que vocês também devem entrevistar, que é raiz. E a terceira coisa que eu acho que teve foi a Corpore, que foi uma associação, Davi Citrinov, Otávio Arones, executivos, empresários que se doaram e fizeram corridas que estão no mesmo nível das corridas de hoje, com exceção das ativações que não tinha. Mas tinha tudo, tinha médico, tinha largada, tinha chip, tinha responsabilidade, tinha locutores fantásticos. Era um show isso. Esses três fatores que empurraram a corrida para ser o que hoje.
3: É uma aula de história da corrida, né, Mimi?
1: Que momento!
3: Que bacana, a gente reviver tudo isso. Né, na voz do Alberto, que passou por tudo isso aqui.
1: E que estava lá, né? Exatamente.
0: Eu fui com o Pão de Açúcar, a gente foi convidado para ir para o Pão de Açúcar, e minha primeira palestra, vamos dizer, entre aspas, do ramo de corrida que eu dei, foi após essa maratona de Nova York, que foi uma desgraça em 97, que caiu o mundo, e pediram para alguém que não fosse do Pão de Açúcar falar. E os diretores do Pão de Açúcar tinham feito aquelas apresentações cheias de gráficos, estatísticas. Puta, aí eu peguei o microfone e eu comecei a falar só de emoção. De o que é correr em Nova York, o que é sair da ponte Verrazano.
1: Se destacou, né?
0: Foi um sucesso absoluto.
1: Imagina.
0: E aí parte da nossa turma foi convidada para ser atleta do Pão de Açúcar. E, foi outro negócio muito legal. Nesse instante se juntou o Pão de Açúcar com a Run for Life. E eu fiquei lá de 97 até 2004, 2005.
1: Não, foi um sucesso danado. A corrida do Pão de Açúcar era incrível.
0: Mas não foi
1: era
0: só a corrida do Pão de Açúcar. Existiam mil ações, ao Pão de Açúcar, tinha dentro, montou uma equipe, da onde surgiu um monte de professores que você vê hoje no Ibirapuera e na USP, um monte de nutricionistas, Lancha, Patrícia Campos, um monte de gente, inclusive o Marcos Paulo, se eu não me engano, chegou a ser técnico de triatlo nessa época.
1: Foi.
0: Não, depois ele foi das Olímpicas, pensei.
1: Foi em Sydney, em 2000.
0: E aí o que aconteceu? A gente treinava no Constâncio Vaz Guimarães, eu treinava também com o Luiz Mazagão, que era o presidente da BMF, que é o cara que é o responsável, junto com o Sérgio Coutinho, por todas essas ações da BMF que eu citei para vocês. O Ouro Olímpico, Marilson, Vanderlei Cordeiro, Jadel.
1: Incrível, incrível. Adorei. E até porque estamos falando, revivendo aqui os momentos, né, junto com o Alberto, de tanta gente importante que fez parte da corrida na vida dele, de tantos outros atletas. Mas o que me deixa impactada é o Alberto ter, claro, 68 anos e com 64 maratonas. A longevidade que esse atleta tem. E para falar de longevidade, eu queria fazer um contato com a Júlia Pinheiro, que é diretora de inovação e gerontóloga do Aging Health Center, que é um centro especializado em longevidade ativa e preventiva, e medicina preventiva aqui em São Paulo. Você tá por aqui, Júlia? Oi, Júlia, bem-vinda ao Corre TMC, tudo bem?
4: Tudo ótimo, tô até emocionada aqui com as histórias, maravilhoso.
1: Você é verdade.
4: Você comentou 68 anos, eu já começo transferindo, que a vida ela não tem idade, ela tem propósito.
3: Olha, que legal.
0: Tá certo. Isso.
1: Gostei também. Ô, Júlia, bem-vinda novamente. Estamos aqui, né, com o Alberto Banac, com o André Galvão também, meu parça aqui no Corre. E eu queria que você já começasse a falar pra gente sobre o conceito da medicina do tempo, que é o que vocês focam aí, né, no envelhecimento ativo, prevenção e gestão da saúde. Então, quando a gente pensa em longevidade, parece ser algo assim tão distante, né? Ai, longevidade. Só que isso, na verdade, acaba se conectando com hábitos que a gente carrega no dia a dia, né? No nosso presente. Eu queria que você explicasse isso pra gente.
4: Bom, é um tema que eu tenho me dedicado. Eu me apaixonei pela área do envelhecimento, eu sou da área de gestão, já estou há 25 anos na área de saúde. E no primeiro contato com o tema, me veio a primeira pergunta. Por que nós não podemos incentivar e criar realmente um movimento da revolução da longevidade a partir dos 20 anos? Porque, de fato, quando a gente coloca esse tema do envelhecimento, parece que é algo muito distante e as pessoas não conseguem entender que todos estão participando desse movimento. Então, hoje nós temos programas a partir dos 20 anos e além dos 80 anos, porque nós entendemos que todas as gerações precisam participar.
1: Júlia, excelente, exatamente isso, todo mundo consegue participar. Agora, qual é a maior fake news que você já escutou? Qual o maior erro das pessoas quando elas pensam em envelhecimento?
4: Elas entendem que elas têm o nome e sobrenome, muitos associam a sua própria carreira, acham que não podem recomeçar, vivem muitos na invisibilidade, e quando você entende que hoje nós ganhamos anos, né, nossa expectativa de vida no Brasil é de 77 anos, de acordo com os dados do ano passado, mas nós precisamos viver bem. E aí quando você entende que você tem toda uma construção e que independente da sua idade, você tem que viver realmente por propósito, e por isso que eu iniciei quando ele falou dos 68 anos, né, acho que você comentou, muda, ressignifica, porque você continua contribuindo. Então, acho que a principal é quando você imagina que você se aposentou e você tem que parar. Você até pode, porque cada um tem seu poder de decisão, a sua autonomia, a sua biografia, mas nós temos aí muitas coisas para poder contribuir.
3: Eu gostei dessa aí, né? Quer dizer, eu tenho 68 anos. Não tem 68 anos, você tem um propósito.
2: né, a partir de hoje, então eu não preciso falar mais minha idade, viu, Mimi?
1: Acho ótimo, você não tem mais 32 anos.
3: Não, não,
1: você
3: 32. Tem... 32. 32. Mas eu tenho o meu propósito, você tem o seu propósito, bem... o Alberto tem o propósito. O que eu quero perguntar para a Júlia é o seguinte, é claro que isso aqui a gente sabe que tem uma responsabilidade grande, que estimula, né, as pessoas. Agora, como fazer com que elas acreditem, né? É claro que a experiência também mostra isso, né? Como você consegue chegar, acessar aquela pessoa para que ela acredite naquele propósito que é maior do que qualquer idade.
4: O principal é a consciência. Nós temos, né, toda a parte da medicina ocidental. O nosso projeto no Aging Health, nós temos três pilares fundamentais, que é corpo, mente e alma. Então, nós olhamos para o nosso cliente de forma coordenada e integral. Nós não fragmentamos. Então, a partir daí, nós conseguimos demonstrar para o nosso cliente a importância dele se conectar com uma comunidade, dele desenvolver uma atividade física, dar importância com relação às amizades. E eu acho que a corrida, ela traz muito esse movimento. A corrida, ela conecta as pessoas, porque nós fomos feitos de fato, né, para caminhar, não para parar. E ela traz uma série de benefícios e principalmente de resultados.
1: Isso é interessante, né? O corpo humano é isso. Ele não nasceu para ficar parado, né? Pernas longas para a gente realmente correr, caminhar ou para fazer milhares de maratonas como o Alberto. Falando nisso, Júlia, olha só. Quantos anos a sua mãe tem, Alberto?
0: 100 anos. E eu acredito... aproveitando o assunto,
1: claro.
0: Eu acredito a longevidade da minha mãe, que a única dificuldade que ela tem grande hoje é não escutar. Mas hoje em dia é até legal não escutar muita coisa, né? Minha mãe teve cachorro por 50 anos sucessivos, vários cachorros, e ela passeava cerca de 800 metros todos os dias com o cachorro. E não,
3: boa,
0: é só andar com o cachorro.
3: Boa.
0: Vem cachorro maior, vem gato, e a pessoa tem que resolver o problema do cachorro. Então, você treina agilidade. Fora isso, minha mãe trabalhou quase até os 90 anos, tá? Minha mãe trabalhava comigo no meu escritório. Não havia necessidade mais dela trabalhar. Ela trabalhava numa parte de cobrança, essas coisas, que hoje, naquela época, já era tudo informatizado. Mas ela fazia todas essas coisas, treinou. Até hoje, minha mãe assina o jornal e lê todos os dias. Minha mãe também sempre teve o hábito da leitura, mas não a leitura como eu faço, como a maior parte das pessoas faz. Minha mãe costuma ler um livro e reler o livro. E minha mãe gosta de conversar sobre o livro. Hoje em dia eu não consigo mais acompanhar. Mas acho que tudo isso é treino para a cabeça, é uma forma. Infelizmente, quase todas as amigas da minha mãe ou amigos já se foram, entendeu? E minha mãe não é da época do celular, então isso atrapalha um pouco. Mas o convívio que a corrida, a caminhada traz, eu acho muito importante para a pessoa de idade, que lá no Ibirapuera a gente vê muito isso acontecer, e eu acho extremamente positivo, porque você encontra um propósito de vida que nem a doutora falou há poucos minutos. Eu acho isso essencial.
1: Essencial, e sem contar que a cabeça, ela fica trabalhando também, né? Ela tá o tempo inteiro em atividade, ela não tá parada, ou seja, ela tava passeando com um cachorro, ela lê. Gente, a leitura hoje é a melhor forma de você continuar a fazer com que o seu cérebro, ele continue girando ali, né? Trabalhando. Muito bom. Quantos anos tem sua mãe?
0: 100.
1: Qual o nome dela mesmo?
0: Maria Aronson Baná.
1: Maria Aronson Baná. Então, um beijo, gente, pra ela, maravilhosa. Agora, Júlia, a pergunta de milhões. O corpo de quem corre envelhece diferente?
4: Sem dúvida. Nós temos aí uma série de benefícios, principalmente com relação à mitigação de sarcopenia, que é um risco bem importante para quem não desenvolve atividade física. Você tem essa parte também das conexões, que são as amizades que você acaba tendo também através da própria corrida. você tem a parte da estimulação cognitiva. É, como ele disse, a mãe dele, ela saía para caminhar com o cachorro e ao mesmo tempo ela tinha uma parte que era o desenvolvimento do equilíbrio, porque a gente sabe que andar dependendo do estado, São Paulo, aliás, o Brasil, nós sofremos aí com toda a parte de estrutura. Então ela desenvolveu equilíbrio, ela desenvolveu um hábito saudável, diário, a frequência. Então quando você soma, o resultado é excelente, porque você tem um grande benefício. Quando eu tenho uma vida sedentária, isso traz outras consequências, mas principalmente a solidão, a falta da atividade e outros riscos, né? Hoje nós temos um percentual muito alto, a partir dos 60 anos, que é um dado fundamental, que é o risco de queda, que a pessoa ela não desenvolve atividade, ela tem, de uma certa forma, uma fraqueza muscular, com a queda pode ter um rompimento, tem uma internação, vai para casa, não tem muitas conexões, caminha para uma solidão, uma depressão e diversas internações. Uma pessoa que ela tem no curso de vida essa prática de atividade física, da corrida, da musculação, ela tem um ganho muito importante. É um dos pilares fundamentais na área do envelhecimento.
1: Excelente, Júlia. Poxa, que bom que você está aqui com a gente conversando e fazendo com que a gente entenda um pouquinho mais, né, sobre longevidade e ser uma pessoa também muito ativa. Quero agradecer a sua participação aqui no Corre TMC, Júlia Pinheiro, diretora de inovação e gerontóloga do Age and Health Center. Muito obrigada, Júlia, até a próxima. Obrigada. Agora, Alberto, eu já entro contigo aqui. Obrigada, Júlia. Já entro aqui contigo sabendo quais as maratonas você já correu. Foram 64, mas 60 delas foram internacionais ou mais?
0: Não, acho que menos foi internacional.
1: Menos internacionais. Menos.
0: A maratona que eu mais corri foi a do Rio de Janeiro, porque eu tinha um amigo meu que tinha um apartamento em Copacabana. Aí eu ia toda hora, maratona dificílima, que vai ser igual a maratona que nós tivemos.
1: É difícil
0: esse
1: a maratona
0: ano.
1: Do Rio?
0: O teor de umidade é alto, o calor é alto, você tem a subida do Morro do Joá e da Niemeyer. É dificílima, mas é uma das mais lindas que existe.
1: Dizem tá? que é maravilhosa.
0: É maravilhosa,
1: mesmo.
0: Maravilhosa.
1: Mas é difícil.
0: Muito difícil. Mas a vantagem da maratona ser mais difícil é em relação ao tempo que você faz. Mas se você sai mais devagar, não tem problema nenhum. Lógico, você sempre tem uma ambição e você saindo de forma controlada. Não vou sair no Rio de Janeiro que nem eu saio, por exemplo, em Paris ou em Berlim ou em Chicago. E aí você tem que respeitar a prova e você é maravilhoso. O Rio é muito lindo.
1: Qual é a maratona que você mais curtiu? Porque são muitas. Tem um Sim. top 3, vamos vai, para facilitar a sua vida, o top 3.
0: Tá, vamos lá. Maratona mais bonita que eu acho é Paris.
1: Jura?
0: Juro. Paris, pô, Paris é fantástico.
1: Paris que não tá na Six Major.
0: Porque não quer, na minha opinião, tá? Eu corri em Paris em 98, em 2000 e 2010 e pretendo voltar para Paris. Paris você corre do lado do Senna. Vocês que são do rádio, quando eu era criança, eu passei a minha vida inteira escutando Reale Júnior falando às margens do Rio Sena, Maison de la Radio. Porra, a primeira vez, você passa em frente à Maison de la Radio. A vida inteira você escutou o lugar e você está lá.
3: É emocionante.
1: Champs-Élysées.
0: Rio Sena.
1: Rio Sena, Torre.
0: A prova é maravilhosa. Não está na Six Major, talvez por razões políticas, sei lá. Não sei porquê, mas na minha opinião, assim como teve outras, eu fiz, minha filha tem 8 maratonas, eu fiz algumas maratonas com ela,
1: e isso
0: e também
1: maratona
0: não tem preço.
1: Especial, né?
0: Sim.
1: 8 gente, maratonas com a sua filha?
0: Não, ela tem 8.
1: 8 você fez algumas?
0: Eu fiz algumas, eu fiz com ela Berlim 2021, a primeira maratona pós-Covid, e eu tive eu fui entrevistado lá, porque eu tinha 50 maratonas, pai correndo com a filha, pós-Covid, puta zona pra gente chegar lá. Eu gastei uma fábula em teste de Covid, gente, não dá nem pra falar. Meu nariz já tava aqui.
3: O preço da inscrição não. Saiu baratinho.
0: Aí
3: o problema era fazer o teste da Covid.
0: Então, eu tinha nessa época, essas que você comentou das Six Majors, eu fiz as 5 em 2008. E naquela época não valia nada. Não valia nada. Absolutamente. Parabéns, tchau. Acabou. E eu nunca tinha dado bola para Six Mesh. Até que eu fui entrevistado por três pessoas na coletiva. Eu, uns quenianos, uns etíope. O único mais cheinho era eu que estava lá. Aí o pessoal chega, me faz aquelas perguntas. Você começou a correr, a filha, exemplo. E, de repente, uma repórter americana pergunta para mim quantas mandalas o senhor tem. E eu falei, eu não tenho nenhuma. Ela praticamente fechou o bloco dela, tipo, e para ela acabou. Ela falou, puta, é o coitado, é o Zé Mané. É. Aí depois eu fiz Tóquio em 2023.
1: E aí você conquistou a mandala.
0: Eu conquistei a mandala e hoje eu dou valor a ela. Naquela época eu não dava. Que nem, por exemplo...
3: Mas também a repórter também...
1: Ah, vou te falar, hein? Não. Pô, ela... 50 maratonas no currículo, não tem a Six Major, tchau. Ah, vou dar uma tap na cara dessa repórter.
3: Não
1: foi nada sensível.
3: Não foi bem, não se aprofundou no assunto.
1: Muito rasa.
3: Muito rasa. Reportanhada ruim dos gringos também, hein? Vamos falar a verdade, hein?
0: Não, a imprensa nacional é muito melhor. Não tem dúvida mesmo. E digo até mais... Tudo na vida é moda. Tudo. Quando eu fiz, até o caso que a gente até tinha comentado em off sobre Boston. Eu fiz Boston em 2002. Mas o que aconteceu? Em 97, quando eu fui correr minha primeira maratona em Nova York, tinha um americano que eu conhecia, que já tinha vivido no Brasil, e a maratona mais famosa do Brasil, naquela época, era de Blumenau. Que você corria na estrada e você ia de Itajaí para Blumenau, maratona plana, que parece que está voltando agora. Bom, é o que existia. Aí eu perguntei para esse americano, que já tinha vivido no Brasil, não falava português direito, qual as maratonas que eu deveria fazer nos Estados Unidos? Ele falou, ou no mundo. Ele me citou três: Nova York, Chicago e Paris. Eu não tinha feito ainda. Eu perguntei, no Brasil se fala muito de Boston. Aí ele falou assim. Porra, para correr Boston, você quer vir nos Estados Unidos para correr na estrada? Vai correr na Dutra. Ele se confundiu e ele achou que a Dutra era Blumenau e Itajaí.
3: Ah, tá.
0: E isso daqui aí... eu comentei já com várias pessoas, que Boston é uma prova. Eu já fiz 2002.
1: Muita subida, né?
0: Muita subida, mas você corre realmente na estrada. Agora, todo mundo quer buscar Boston por causa do Qualify. Se você pegar Crato no Ceará, talvez você fizer, não conheço o Crato, pelo amor de Deus, que me desculpe as pessoas que vivem lá, mas se você fizer talvez o Qualify para Crato, daqui a alguns anos, lá seja uma corrida importante, porque não dá para comparar, por exemplo, você correr em Chicago, passar por 29 bairros, você correr em Nova York, passar pelas 5 pontes, Central Park, com a corrida de Boston, em termos de beleza, tá bom?
1: Certo, eu entendi, porque Boston acaba correndo na estrada, não é dentro da cidade.
0: Só o final que é da...
1: Dentro da cidade, um pouquinho ali de Boston, né? E frio, né? Muito frio.
0: Depende da época, já teve Boston com calor, Boston com frio. Agora, como eu falo, tudo realmente é moda. Hoje, aonde eu falo esse negócio de Boston, eu treino hoje com o Nelson Evans. As meninas, quando eu falo isso daqui, nossa, elas ficam injuriadas.
1: Não, já muitas atletas vieram para cá e trouxeram a medalha pra gente de Boston, que é aquele unicórnio, né, bonito. Então assim, nossa, Boston tá super hypado.
0: Então, a minha câmera, eu tenho muitas maratonas, como eu falei, e eu casei de novo, e minha atual esposa pegou um monte de roupa velha que eu tinha e foi dando. Medalha eu tenho todas, mas ela foi dando as coisas. E a minha de Boston de 2002, ela acabou dando, mas eu não dava o devido valor. Aí minha filha foi correr Boston em 2023. E minha filha viu um cara correndo com a blusa de Boston 2002. E minha filha parou o cara.
3: E pediu.
0: E falou, eu quero comprar isso daqui. O cara falou, eu não te vendo. Mas eu te indico onde que vende. Minha filha foi compor e o Nelson Evêncio, que é meu treinador, trouxe para o Brasil. Puta, eu quase chorei a hora que eu recebi. E eu que falei mal de Boston há 2 minutos.
1: pois é.
3: Mas eu fico imaginando, então, quando ele descobriu que a blusa de Boston tinha sido doada.
1: Foi doada, né?
3: Tinha sido doada. Mas
0: eu falo o seguinte, eu dou muita coisa, porque eu recebo, por exemplo, as camisas de provas. Tênis eu sempre doei. Eu fiz uma corrida beneficente por 10 anos. eu tenho uma gratidão muito grande com relação à corrida. Eu mudei a minha vida por causa da corrida, e o que eu posso fazer em prol da corrida, eu faço. Eu me dou para a corrida, e isso é um troco que tem de tudo que eu faço. Várias vezes o pessoal me chama para falar antes de maratona, porque eu sou um cara sem uma genética privilegiada. Talvez tenha uma genética para não machucar, ponto. Mas o resto eu sou lento, eu não...
1: Mas eu me identifico, porque isso é muito bom, também. Porque eu não tenho uma genética também, não sou uma atleta, né, de performance. Então, quando vem aqui pessoas que falam a real, a verdadeira, né, noção assim, do que realmente acontece na corrida, eu me identifico contigo, porque eu não sou uma pessoa veloz, sou uma pessoa lenta. Inclusive, minha maratona em Porto Alegre, em Buenos Aires, eu fiz com corrida e caminhada, protocolo do Marcos Paulo Reis, porque eu tava com canelite, e tá tudo certo. O importante é terminar. Isso é o mais importante. Agora eu quero entender.
3: Ele falou que ele tem... Logo no começo aí, eu queria que você destacasse pra gente. Você falou que era mais o quê?
0: O quê? Do...
3: 4 vezes mais. Você falou, eu sou mais velho, mais...
0: Ah, não, eu brinco que eu sou atleta. Eu fiz uma palestra na Dux, tá? E após essa palestra, me fizeram um convite para fazer o projeto 70 ou 70, que é 70 maratonas com 70 anos. E me convidaram para ser atleta Dux. E eu fiquei muito honrado com isso, porque pô, é o máximo para mim. É um eu sou disparado o mais lento, porque lá só tem fera, sou o mais velho, o com mais maratona e também o mais protegido, que todo mundo me protege lá. Isso é muito legal, entendeu?
1: Que moral, hein?
0: Não, é bacana.
3: Tá com moral. 4 mais, você viu? 4 mais.
1: Tá com não, moral.
0: Não, e eu fico muito feliz de estar, de poder me estar representando uma marca que eu gosto. Outro dia eu fiz até uma declaração sobre tênis, que até polemizou bastante. Mas como eu não recebo dinheiro de ninguém nem nada, eu posso falar o que eu penso. Ah, e eu não me incomodo com isso. Eu comprei aquele o ASICS Super Blast 3. Quando comprei há 1 mês e meio, mais ou menos 2 meses. Comprei com algum desconto, mas paguei pelo tênis. E talvez esse seja o melhor tênis para rodagem que eu já tive na minha vida.
1: Uau!
0: E eu tive muitos tênis. Eu já... Muitos
1: sou louca para experimentar.
0: Esse é fantástico.
1: Super Blast da ASICS.
0: É o Super Blast 3
1: da ASICS.
0: Né? Eu, por muitos anos, eu sou aluno do Vanderlei de Oliveira, que é ASICS a vida inteira. Por muitos anos, eu usei ASICS, usei Roca, usei Mizuno. Minha filha foi embaixadora da Adidas em Tel Aviv, em Israel. Ela me mandava vários tênis, mas eu sou apaixonado pela ASICS, não adianta.
1: Eu gosto muito da ASICS. Meu pai também, quando ele corria muito de ASICS. A gente está quase finalizando o nosso programa. Eu queria que você mostrasse o livro que você escreveu. Então. Senão a gente vai esquecer. E trouxe mimos para a gente também. Sim. Da Dux, mas vamos por partes.
0: Esse livro é pro André Galvão.
3: Opa, que muito chique. Obrigado.
0: Carmen.
3: Que legal.
0: Tem uma dedicatória. Esse livro é o seguinte.
3: Tá aqui, eu vou mostrar aqui na tela do YouTube para quem estiver vendo, ó, minhas 60 maratonas.
1: E olha que legal, correr sempre, vencer talvez e desistir jamais.
3: Isso é muito bacana.
0: E esse é para você.
1: Ai, obrigada.
0: Eu tenho muitas frases feitas no mundo da corrida. Essa daqui, sabe como é que eu descobri essa frase? Faltava algum gancho. Subindo a São Silvestre, você vê como as coisas são. Eu encontrei um senhor bem mais velho que eu, na Avenida Rude, no viaduto, e falei, vamos que você está bem. Eu conheço ele há muitos anos. Ele virou para mim e falou, correr sempre, vencer talvez, desistir jamais. Eu parei e cumprimentei ele e falei, já estou com o título. Não, eu tenho 1000 frases.
1: Aquela frase fez sentido naquele momento.
0: Sim, e para as pessoas que correm maratona, o pessoal me chama muitas vezes para palestrar, porque eu dou alguns conselhos que são diferentes. Tudo, por exemplo, o jantar da véspera, todo mundo fala que tem que tomar cuidado com o que você come. É. Eu falo, não, você tem que tomar cuidado com o que você escuta. Porque não, sempre o teu vizinho, que é talvez mais torto do que você, mais gordinho, tem um tempo muito melhor que o seu. diz que vai fazer, você se influencia e dança. Eu, na época do, tanto na época do Marcos Paulo, hoje em dia nem tanto, mas na época do Marcos Paulo eu puxava o pessoal até o quilômetro 30 e depois eles iam embora. Cansou de ter coisa assim, né? E eu brinco também, outra frase, corredor é tudo amigo. Às vezes não se conhece.
3: É, tem isso também.
1: Eu tô adorando, também. Com certeza eu vou ler esse livro aqui, então já peço aí pra vocês, gente, comprem o livro, muito legal, Alberto Banac, Minhas 60 Maratonas, muita história boa. Infelizmente ele só contou algumas aqui pra gente, com certeza tem muito mais. Quero agradecer, programa bom, passa voando.
3: Não, passa voando. E minha última questão é a seguinte... Você sempre foi time Ibirapuera, mas a rivalidade acabou, né? Ibirapuera não. E USP continua.
0: Não tem mais essa rivalidade. Mas eu sempre fui dos dois. Eu corria no Ibirapuera e corria na USP. Sempre muito fui dos bem. Dois.
1: Ai, seu Alberto, que bom que você está aqui com a gente, participou. Obrigada. Vou fazer um convite para na próxima temporada você vier novamente para a gente poder conversar mais e mais sobre outras histórias. Você é minha grande inspiração, viu? Muito obrigada. Ixi, que a gente ganhou mimo!
0: Ei, olha, eu olha fiz só. Questão de trazer pra vocês esse daqui, que é o meu predileto.
1: Nossa, gente, é o Whey Protein pra eu ficar bem forte. Whey Protein isso, da Dux, esse aqui, olha que delícia.
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1: Nossa, Dark Cooks, amei.
0: Esse é uma delícia. 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
1: Obrigada.
0: Tá? Quem quiser saber histórias minhas também, pode me seguir no Instagram, @AlbertoBanac.
1: Perfeito.
0: Eu conto histórias do passado, do presente, conto os muitos erros. Eu errei demais já. Aproveitem meus erros.
1: Alberto, você é maravilhoso. Muito obrigada. Adorei te conhecer. Ô, parça, vai ficar agora fortão com a proteína Dux, hein?
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1: 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Alberto, é legal, obrigada. Hein? Obrigada, viu, parça?
3: Tchau, tchau.
0: 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Tchau,
3: Alberto.
0: Tchau.
1: Obrigada, tchau. Gente. Valeu e a gente se encontra. Fui, porque eu tô no Corre. Obrigada. Tchau.
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6: A Prefeitura de São Paulo criou um grupo de trabalho para elaborar um protocolo de segurança e saúde para corridas de rua e eventos esportivos similares realizados em vias públicas da capital. Essa medida ela foi publicada 2 dias após a morte de um atleta amador que sofreu uma parada cardíaca depois de completar uma meia maratona na zona sul da capital. Então, para explicar como esse protocolo pode aumentar a segurança dos atletas, a TMC conversou com a doutora Ana Bernardes, ela que é médica especializada em medicina do esporte e do exercício.
7: Esses protocolos, a segurança de provas, elas são estabelecidas, é algo estruturado muito previamente. Esses protocolos são para definir pontos estratégicos e de fácil acesso, para colocar médico, equipamento de desfibrilação, para caso aconteça alguma coisa... tenha um suporte mais fácil e a gente consiga remover e levar rapidamente para o hospital. Tudo já é muito estruturado, a Confederação Brasileira de Atletismo, agora em abril, já fez um documento falando disso, a World Athletics, ela regulamenta a estrutura médica conforme o tamanho da prova, então eu acho que isso é uma coisa para ficar mais organizada e mais rigorosa para quem está organizando esses eventos, sabe?
8: Ana, e esse é um ponto muito importante, né? Porque acho que são vários pontos aqui, né? É muito bom que as pessoas cada vez mais estejam preocupadas com a saúde, participando das corridas, mas tem, claro, esse outro ponto que é de preocupação. Não basta chegar, hoje eu vou participar de uma corrida, né? E sair correndo, né? Tem toda uma preocupação com a saúde, evidentemente.
7: Exato. É, até nas normas, vem bem descrito. É do atleta a sua responsabilidade primária sobre a sua a saúde, né? Então, a gente já tem muito descrito isso na medicina esportiva. Avaliações pré-participação, exame cardiológico, pré-requisitos, né? Tanto é que quando a gente vai falar sobre morte súbita, a gente divide entre fatores de risco antes dos 35 anos e depois dos 35 anos. Então, assim, é do atleta a responsabilidade em ter essa prevenção primária em relação à sua saúde para esse tipo de situação, né?
9: Ô Ana, e existem sinais durante a corrida que indicam que o atleta deve parar imediatamente e buscar atendimento? Até para quem está ao redor, né? De repente percebe alguma coisa e já fala, opa...
7: O que está acontecendo? É. Bom, a primeira coisa que acontece de coração é aquele aperto no peito, sensação de desconforto, um ataque. Aqui o batimento já vai estar mais elevado, principalmente em provas de endurance, que a gente fala, que são provas de resistência, a musculatura cardíaca está trabalhando mais. Então, dor no peito, mas o principal que chama atenção é a hora que começar uma tontura, ver que a visão está ficando um pouco mais turva, sentir mal-estar mesmo, aquela sensação de, meu Deus, parece que eu vou desmaiar. Esses sintomas pré-síncope são super importantes, é a hora que você tem que parar, sinalizar e pedir para chamar ajuda. Tontura, turvação visual, começar a dar até mesmo náusea e vômito, e principalmente esse desconforto no peito, que são sinais de alerta para a pessoa parar e falar, opa, o que está acontecendo?
8: Ana, para a gente fechar aqui, já te agradecendo muito pela entrevista, tem algum perfil de corredor que merece uma atenção especial? Sei lá, iniciantes ou pessoas com uma determinada idade? Como que funciona isso?
7: As pessoas iniciantes, para qualquer modalidade, principalmente em tipos de corrida, para iniciar essa modalidade e se desafiar em provas, em distâncias, é fundamental você fazer essa avaliação pré-participação, que é um check-up esportivo. O check-up esportivo ele é fundamental para isso. Mas se você tem na tua família, por exemplo, seu pai, sua mãe já infartou, tem um histórico familiar de históricos de doenças cardiovasculares, para você é primordial fazer essa avaliação antes de qualquer outra coisa. Os fatores de riscos familiares, eles somam muito. Quando você tem histórico, por exemplo, de infarto, problema de colesterol nas artérias, isso é fundamental para você ser avaliado antes de fazer esse tipo de prova.
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13: Um artista que ajudou a popularizar o funk de 150 BPM, transformou a velocidade das pistas, levou o som da periferia do Rio para outros países. Mas fora dos palcos, continua se definindo pela descrição, pela ligação com a família, pela admiração que sente pela mãe, sua grande referência. A trajetória dele é feita também de contrastes. Menino que começou na igreja se tornou um dos maiores nomes de um gênero que ainda enfrenta preconceito. O homem reservado construiu uma carreira diante de multidões. E o artista que canta sobre festas, desejo, liberdade, diz encontrar inspiração até mesmo nas melodias dos louvores que ouviu durante a infância. Produtor, compositor, DJ, baterista de coração e um dos principais nomes do funk brasileiro, nosso convidado de hoje no Imprevista é Kevin Ocris. Kevin, bem-vindo, muito obrigada.
14: Obrigado, Joana. Dicção incrível. Nem parece que você é de Portugal. Caraca, eu tô realmente nervoso um pouquinho, mas Hoje a gente vai falar muita coisa.
13: Vamos falar muita coisa, papo muito bom. Quero aproveitar para agradecer a sua gravadora Universal por ajudar a fazer esse momento aqui possível. O nosso coordenador de operações, Rodrigo Piccioneri, nota mil também nesse meio de campo. Muito obrigada. Kevin, a gente sempre começa com uma pergunta assim, para já quebrar o gelo. Eu queria saber de você, o que você sente mais falta da época em que ninguém te conhecia?
14: São tantas coisas. Muito. Cara, mas o que eu sinto mais falta é tempo. Tempo, um pouquinho, a gente tem pouco tempo hoje para aproveitar a família, tá perto. E eu tinha muito tempo e não sabia. E hoje eu não tenho, sim.
13: Tempo. Como é que você usava o teu tempo antes?
14: Cara, brincando, me distraía mais, tá ligado? Hoje eu vivo mais a realidade. Mas quando eu tô no estúdio ali, eu recupero, acho que, meu tempo ali. Hoje eu vivo mais pro trabalho, eu me sinto vivo no trabalho, mas... Eu não tenho tanto esse tempo para estar com a família, mas meio que eu troquei, né, as coisas.
13: E era isso que você queria? Quando você vê o que você faz hoje, você pensa, ok, eu tô trocando o meu tempo que eu tinha com a família pelo trabalho, muitos shows, uma agenda corrida, mas eu cheguei onde eu queria.
14: Cara, a gente entra na música como se fosse A gente não meio que escolhe, eu não escolhi a música me escolheu, então é como se fosse um buraco negro, a gente é sugado. É, eu tenho o costume de muito estudar as coisas, tipo, estudei uma história de uma pessoa, eu vou até o fim, termina. A música não, quando você entra dentro dela, você é sugado, ela é infinita, por isso que meio que entrei sem saber, e eu me sinto vivo fazendo isso.
13: Nesse buraco negro, você sente que você entrou e, assim, do nada você chegou... Do nada, no que diz respeito a tempo, assim, tudo aconteceu muito rápido, mas ao mesmo tempo você teve que fazer muita coisa pra você conseguir alcançar o sucesso que você alcançou.
14: Aí, depois que eu fui sugado por esse buraco negro, eu comecei a enxergar as coisas ao meu redor aí. Entendi que, por ali, pela música, eu podia mudar a história da minha família. No meu primeiro, eu lembro... Quando eu recebi o primeiro autoral, eu falei, posso tirar minha família dessa realidade. A gente morava num lugar bem humilde do que de Caxias, passamos muita dificuldade e meio que a música me salvou, tá ligado? Pra ir pra outro caminho.
13: E assim, a tua mãe teve um papel muito importante nisso. Houve um momento em que você era bem pequenininho, em que a tua mãe te incentivou a fazer o que você queria, e você diz que você parou pra pensar, agora, ok, ela me deu essa chance, mas eu também quero retribuir o que ela me deu. Como foi isso?
14: Então, minha mãe, ela comprou praticamente, teve várias pessoas que me ajudaram, tipo assim, minha mãe foi muito importante também. Primeiro foi meu avô que me deu meu primeiro computador, seu Jardel. Depois minha mãe que me deu minha primeira MPD, que era tipo um MPC, que é um instrumento de DJ que toca ao vivo. E fui conhecendo pessoas ao longo do tempo. Tem minha virada de chave, que foi um momento que eu fui pra São Paulo, vim pra São Paulo trabalhar com o MCG15 e fiquei um tempo trabalhando como DJ dele, já escrevi umas músicas e voltei. Mas não tem como, tipo... falar que foi só minha mãe, tipo, teve várias pessoas.
13: Teve várias assim. Família,
14: sim. Sim, além de família, pessoas que hoje são minha família, que eu acredito que Deus colocou na minha vida. Foi o Dudu, tá ligado? Que foi lá em casa, que depois que eu senti, assim, que eu podia trabalhar com funk e levar a sério, que Deus colocou na minha vida, assim, foi uma pessoa pra mim... me erguer também, me ajudar, tá ligado? Na minha trajetória.
13: Em que momento é que você tá da tua carreira agora?
14: Dos melhores momentos são, mas agora eu tô aqui. Tô aqui. Falar sobre mim, assim, é tipo viver um sonho, porque eu sei de onde que eu vim. E, pô, tá aqui agora sendo entrevistado é algo realmente que me faz ter essa alegria de saber que eu vim de um lugar que... muitas pessoas não conseguirão e não conseguiram.
13: Mas você já é entrevistado e você já tem sucesso e você já é querido para entrevistas e para dar seus depoimentos há bastante tempo. Você ainda vê isso como algo que te dá um frio na barriga? As pessoas querem saber sobre mim, querem ouvir minha opinião, o que eu tenho a dizer?
14: Cara, eu sinto essa pressão e... sei que... como é que eu posso dizer, cara? Eu amo fazer música, eu me tiro como um produtor. um produtor, não como essa, tem pessoas que já nascem, já carro que dar entrevista com aquele eu não, tipo, não imaginei que ia chegar nesse ponto. E porra, é diferente, uma sensação boa, por mais que eu seja já tenha uma trajetória grande no funk, mas pra mim parece que foi ontem, tudo aconteceu tão rápido. E estar aqui, pô, sei que pessoas querendo me escutar é muito bom, é algo realmente incrível, assim.
13: Você gosta de falar sobre você?
14: Porra, eu gosto de falar sobre meu trabalho, sobre algumas coisas que eu gosto de fazer fora do trampo, assim.
13: Eu acho legal que nas entrevistas tendem muito a te perguntar o que, que é a batida 150 BPM. Porque você fala, querendo ou não, para um grupo muito específico, quem gosta de funk, mas é um grupo enorme. Quem tá fora é que vê como se fosse um nicho da música. É enorme. Muita gente no Brasil sabe o que é 150 BPM. Talvez você, quando vai dar entrevista, querem que você explique para quem não tem esse conhecimento. Mas já é um estilo que, assim, foi assinado por você, basicamente, é uma coisa muito autoral, sua, e é onde você se sente à vontade?
14: Sim, sim, mas não é uma coisa que nasceu diretamente de mim. Teve vários produtores DJ do Rio de Janeiro que começaram essa vertente, e tem até uma certa guerra de quem começou, mas eu acredito que eu fui uma das pessoas que elevou o BPM 150, que é 150 batidas por minuto, a pulsação da batida. É. E eu fiz uma sacada diferente para poder colocar o meu 150. Meu 150 não veio igual estava rolando, era muito criticado no início, porque o 150 ele era aumentado o BPM das músicas. As músicas de funk eram feitas em 127 BPM. E nos bailes de comunidade ali, a pessoa já tá na onda, eles aumentavam o BPM cada vez mais. Aí, tipo, fui pra 130, depois fui pra 135. Só que ele é aumentado, mas não...

0: dia, tipo assim, da bossa nova é por aí, mais ou menos, nesse BPM, e eu duplicava, tipo, eu faço a melodia lenta e a batida acelerada, por isso que eu fiz na minha identidade de 150. Eu passei a fazer, unir ao contrário, eu canto a melodia lenta em cima da batida rápida, por isso que eu acho que a música, a minha música em si é lenta, mas a batida é acelerada, isso uniu e deu em minha identidade, por isso que eu me destaquei no 150, acredito.
1: É uma marca bem forte da tua música. Eu acho bem legal isso de você destacar que até existe uma guerra entre quem é que foi o grande protagonista, mas que não foi você o que iniciou, apesar de
0: Com
1: você saber que
0: certeza.
1: você teve a importância. Você não gosta desse tipo de rivalidade, você não é adepto a rivalidades.
0: Cara, porque eu acho que todo mundo tem espaço na música. Por mais que a gente seja grande, mas a gente tem que ter o pé no chão, que pô, o mundo é muito grande e tem diversos artistas, tem espaço para todo mundo, tem diversos públicos também para aproveitar a música. E a gente ter essa clareza assim é bom também até para o coração.
1: E você estava agora falando sobre como era o funk e como é agora. Como é que era o funk quando você começou? Você sempre gostou de funk?
0: Sim, cara, sim. Na verdade, eu conheci o funk através de um amigo que me mostrou uma música no celular e falou: caraca, vai ter um. Isso bem novo, tipo, 3 anos de idade. Vai ter uma disputa de som automotivo e minha mãe era da igreja. Ela não deixava a gente sair à noite, porque as festas de funk costumam ser à noite. Eu fui nessa disputa de som que era à tarde e eu me encantei. Eu vi um DJ tocando ao vivo e eu. Foi meu primeiro contato com o funk ali, mas eu conheci música na igreja em si. Tipo, eu acho que eu não lembro o dia que eu conheci música. Assim, eu acho que a gente já nasce escutando música na família, todo mundo tá escutando música ali.
1: É, você já tem
0: Como se
1: música
0: fosse.
1: na veia, mas o gênero musical que você hoje domina foi uma coisa que você foi encontrando.
0: Sim. Eu faço funk, eu acho que. Porra, funk a gente tem várias referências, né? Vários artistas que galgaram ali no início. E a gente tira como inspiração vários.
1: Das antigas, quem são os que você gosta?
0: Pô, são diversas pessoas, cara. Eu acompanhei falar como símbolos que foram grandes. Furacão 2000, eu acompanhei muito. Eu vi ali bailes de comunidades ali que influenciaram o baile da Cidade Alta, baile. O complexo, e eu estudei muita coisa sobre o funk. Eu conheço vários artistas, assim, tive o privilégio de, tipo, ser fã e depois conhecer. Isso é muito, muito bom também.
1: E hoje em dia tá totalmente diferente o funk daquele que te alimentou quando você começou. Você gosta mais de qual era do funk, dizendo assim?
0: Cara, eu gosto de todas as eras. Eu gosto do funk putaria, eu gosto do funk proibidão. Eu gosto do funk consciente. E dentro do funk, muita gente não sabe. Tem várias vertentes dentro do funk. O funk é muita coisa. Tem muita gente fazendo muita coisa. Tem gente fazendo gospel no funk até hoje, entendeu? É
1: É um
0: muita
1: ritmo.
0: coisa. É um ritmo. E eu acompanho todos. Eu sou bem, bem, bem. Gosto muito de funk. Não escuto também só funk. Escuto diversos tipos de música. E eu trago, tento trazer isso musicalmente pro meu funk, pra minha melodia, pra minhas coisas.
1: Kevin, eu achei super legal você falar sobre os vários tipos de funk que tem, vários tipos de letras, as coisas que se falam nas músicas. E tem muita gente que tem preconceito com o funk, que não entende que há uma multiplicidade muito grande, mas que o funk também fala da realidade das favelas. As pessoas
0: Isso é
1: cantam o
0: verdade.
1: que vem. Como é que é para você isso?
0: Então, o funk tem muito ritmo e como é que eu posso dizer? O funk é tão amplo porque ele faz músicas de 90 BPM, ele faz música de 100 BPM. O funk ele tem essa mistura até no, no, na velocidade da música. Então, o funk não é só uma coisa. Tipo, a pessoa escuta funk e um funk putaria e acha que o funk é aquilo. O funk não é, cara. O funk tem vários artistas que cantam consciente, vários artistas que cantam outras coisas. E eu admiro, mano, porque eu nasci na comunidade. Eu acho que o funk nasceu nos anos 60, nos Estados Unidos, e chegou no Rio através dos bairros de comunidade nos anos 80. E ali ele se consolidou como era dançante, era uma parada mais batida eletrônica e foi influenciado pelo Miami Bass. E ele chegou no Rio de Janeiro

0: Ele foi modificado, ele não era a coisa que é hoje. Eu acho que o funk brasileiro, é por isso que os gringos, quando vêm pra cá, eles gostam muito. O funk se tornou, ele meio que virou outra coisa totalmente diferente. Se você buscar os funks antigos, era totalmente. Teve a época dos bares de rua, que tinha corredor, que era baile de porrada. Tem vários movimentos do funk ali. Cara, eu acho que o funk é muito maior do que, tipo, eu, do que qualquer artista, tá ligado? É uma massa funkeira, tá ligado? É muitas pessoas que trabalham, não só os artistas, tem os empresários, os montadores, os donos de equipe, tem todo
1: Uma estrutura
0: uma
1: gigante.
0: estrutura ali,
1: E
0: né?
1: você representa parte dessa estrutura, assim, uma equipe enorme. Tem muita gente que trabalha junto com você e você gosta sempre de deixar claro que você não faz nada sozinho, né? Você é um grande nome, mas você também tem uma grande equipe, pessoas que trabalham com você que fazem isso acontecer.
0: Sim, com certeza. É. Acho que ninguém é grande sozinho. É como uma empresa, não é sozinho. É, a gente pode até carregar um nome, ter um nome, mas é toda uma engenhoca ali para fazer tudo acontecer. Tem tudo por trás. E isso daí é bom reconhecer também. E também não carregar o peso sozinho, nem comer a melancia sozinho. Porque ninguém faz isso sozinho.
1: Kevin, sobre as letras que são mais pesadas, os proibidões, como é que é para você que cresceu num ambiente mais religioso, do nada você tá no palco cantando o proibidão? Para sua família, até mesmo para você, como é?
0: Como que eu vou explicar isso? Eu entendo como se eu conhecesse uma coisa, como se você conhecesse uma coisa a vida toda. Fala assim pra você: só existe isso, só existe isso. Se você conhecer uma coisa totalmente diferente, então pra mim foi libertador, tipo, conhecer o funk, tá ligado? Mas hoje eu enxergo como eu conheci uma parada que, caraca, mano, o mundo tem dois lados, existe o bem e o mal. Eu conheci, não é que o funk é o mal, eu conheci, assim, a libertação, cara, o que todo mundo vai conhecer um dia, tá ligado? Eu acho que a gente tem muito aquele mistério, ah, os pais querem cuidar da gente. Eu acho que os pais falarem sobre as coisas que tem no mundo, meio que foi chocante para mim ver, e ao mesmo tempo foi caralho, foda, mano, maneiro, tipo assim, eu gostei. E eu gosto, mano, das coisas que funk, eu acho que foi, não entre o bem e o mal, vou voltar, foi ver a realidade visto por outro lado, entendeu? Deixa as pessoas falarem mais explicitamente, a realidade tá aí em qualquer lugar, tem qualquer lugar, e a realidade dita desse ponto de vista, eu achei foda, tá ligado? O funk, ele fala a realidade do outro lado. A gente vê também as falhas do governo através de uma música. Tipo assim, eu vi falhas do governo, eu vi policiais fazendo coisas que, porra, não são legais. Eu vi o mal também em algo que todo mundo fala que faz o bem, entendeu? Tipo, caraca. É bom, tipo assim, ver esses dois lados, e hoje eu tenho uma régua e saber que existem pessoas boas dos dois lados, tá ligado? Na favela até o bandido tem aquele bandido que é responsa, que, tipo assim, ajuda o povo mais que a polícia vai lá. E tem policiais que são totalmente corruptos, e tem policiais que têm coração bom, que, tipo assim, às vezes vai trabalhar, teve o sonho de ser policial desde criança, e, tipo assim, às vezes toma um tiro de um assaltante, tá ligado? É bem, bem louco isso na vida. Eu consigo reconhecer os dois lados e sei que todo lado tem pessoas boas e pessoas ruins, tá ligado?
1: Todos os assuntos têm a parte boa, a parte ruim, a parte que as pessoas querem olhar, a parte que as pessoas não querem olhar. E você falar isso com clareza e com transparência, para quem é mais hipócrita, pode chocar. Mas é porque a gente tem uma sociedade um
0: Sim,
1: pouco
0: sim.
1: hipócrita. Mas é
0: Eu quero que
1: isso.
0: se
1: Todo,
0: foda.
1: todos os lugares têm lado bom e lado ruim, e é exatamente como é. Inclusive, a música gringa que a gente consome, às vezes canta sem saber o que está sendo dito, tem palavrão, tem proibidão, tem cenas explícitas, e ela é consumida. Agora, algo que eu acho que você traz junto com você, e que eu não vejo em todos os artistas, por exemplo, você vira e fala assim: ah, tem o funk consciente. Você tem as músicas que falam de sexo, e você fala sobre elas, mas você não tem a objetificação, você não tem a humilhação que muitas músicas têm, por exemplo, em relação a mulheres. Isso é intencional da sua parte?
0: Então, vamos lá. Eu acho que a música, primeiramente, ela tem que ser livre em si. Ela não pode ter... A música é um momento que ela... você escuta ela como se fosse normal, fazendo teu dia a dia bebendo água. E a música é algo que você... Não pode ser careta, mano, a música. A música ela tem que ser algo que, tipo assim, te impressione mesmo. Tipo, caraca, mano. É coisas que, tipo assim, os pensamentos mais loucos, mais profundos, mais... repilantes, tipo assim... Que a pessoa tem, que todo mundo tem, porque ninguém é bobo e... Cara, essa coisa de falar, eu acho que... Sobre a mulher, cara, o funk, ele hoje eu enxergo que tem disso, mas tem mulheres e mulheres, mano. Então, e como tem homens e homens. E é de igual pra igual, mano. Acho que a gente, no final, somos seres humanos e tem gente que escolhe cantar desse jeito, tem pessoas que escolhem cantar de outro. Eu não julgo, acho que a música ela tem a expressão, tem que ser igual nos Estados Unidos, a gente pode falar o que quiser. E eu concordo que a música não pode ter tabus, tipo assim, eu acho que o grande contraponto da música, tem mulher que vai falar do homem, que vai falar e pode falar, e tem homem que vai falar, a vida é isso aí, a gente fala o que quer e não tem jeito.
1: E agora, eu queria te perguntar sobre essa... ascensão que para muitas crianças, jovens que te acompanham, são teus fãs, você tem muito, muito fã, que vem no funk uma ascensão, uma forma de ascensão social, como também vem no futebol. Você vem de um lugar onde existe um desejo muito grande para conseguir uma vida melhor para os familiares. E às vezes a gente romantiza isso quando uma pessoa vai entrevistar uma pessoa que conseguiu muito sucesso, romantiza isso, mas a realidade é uma realidade dura. Quando você volta para a realidade, quando você vê que tem tanta criança querendo fazer o que você faz, como é que você se sente?
0: Cara, é muito triste, é muito triste porque eu acredito que tem pessoas que são muito melhores do que eu fazendo o que eu faço, e eu chego lá e vejo, caraca, às vezes não tem uma oportunidade, não teve... que eu tive, não foi no momento chave ali. Eu fico triste quando eu vou na favela e vejo que o governo abandonou, não vai lá, não tem hospital, não tem nada. Os próprios bandidos, eles, tipo assim, hoje pensam mais no dinheiro em si e comprar fuzil, armamento, do que ajudar o povo que tá sofrendo, tá passando fome. E é muito triste quando eu vou e vejo isso. A gente tenta ajudar de alguma forma, tenta no Dia das Crianças ajudar tenta ajudar os amigos que, tipo, não conseguiram fazer, mas é... A gente tenta que pode, mas a gente não vai mudar sozinho, tá ligado? Mas a gente tem que fazer a nossa parte, eu acho que é bom isso, mas é muito triste o sentimento que eu sinto, tá ligado? Mas é... No meio disso eu vejo que eles são felizes, mano, tá ligado? Lá na favela tem uma parada que tem... É a vida, eles brindam a vida, tipo assim, eles curtem, tipo assim... Por mais que a gente enxerga assim, caraca, pra eles isso daí não impacta muito, tá ligado? Hoje eu vejo que o que eu busco é mais, porra, humanizar as coisas, tipo assim, conversar essa troca de ideias que a gente tá tendo, tipo assim, falar uma coisa que é mais real, mas, cara, lá eles se distraem, tem alegria, tipo assim, por mais do acho que o lixão nasce flor, e com certeza é isso, tá ligado? A comunidade tem essa parada que eu já fui em lugares luxuosos que eu não senti essa vibração que lá tem. Lá tem isso, o povo é unido. Isso daí é diferente.
1: Você é feliz hoje? Você acha que você é mais feliz do que você era? Quando você tinha uma liberdade que hoje você já disse que não tem?
0: Tem uma coisa que é mais importante, que eu acho que é a alegria, né? A gente... Eu acho que a gente não é feliz desde o momento que a gente sabe que um dia a gente vai morrer, e é sábio pensar nisso. Mas a vida, enquanto não chegar lá, a gente tem momentos que são raros, que é o de alegria. Tem momentos que eu me sinto muito alegre, a gente não vai ter todo dia um dia feliz. Mas acho que os momentos de alegria ali compensam muito pensar nisso também.
1: O quem te acompanha, quem vê um clipe seu, quem vê a sua vida e depois te vê assim ao vivo, pode ter uma sensação de contraste grande, como eu estou sentindo aqui. Você é grande em tamanho de proporção de artista, você traz essa ideia do luxo, da ostentação nos clipes, dá para ver, é tudo muito. E quando você chega, você é um homem simples, humilde, doce, que muitos artistas não tendem a ser. Como é que é para você transitar entre esses dois mundos? O que você mostra e quem você é?
0: Sim. Claro que eu não sou nenhum santo, né?
1: Ah, não, não tô falando isso. Mas tem muita artista que não tá aqui, que não tá presente, que não olha no olho das pessoas, que aquela ideia de ostentação vem com um pedante ao chegar.
0: Cara, eu acho que é questão de ponto de vista. Eu acho que tem pessoas muito mais ricas do que eu e pessoas que têm mais dificuldade que eu, tá ligado? E é o sem fundo, mano. Pra você eu posso estar elegante, pra uma pessoa eu não posso estar, tá ligado? É questão de ponto de vista isso, entendeu? E como é que eu posso dizer? Eu sou o que eu sou, até nas minhas músicas eu falo, tipo assim, coisas que eu queria fazer ou coisas que eu já fiz, tá ligado? Eu sou real assim na música, eu me sinto real, tá ligado? Funk são coisas que acontecem, não são coisas que passa despercebido. Eu vivo essa eterna dualidade também de ter aquele momento família, mas eu também, porra, dou uma escapada, dou uma zoada na rua, isso daí é normal.
1: E falando agora sobre toda essa ostentação, quê? Falando sobre essa ostentação, quando você queria ter as coisas que você tem, falando de bem material, você imaginou que era diferente?
0: Pô, nunca imaginei que... imaginei que era diferente. Eu pensava que... agora eu captei. Eu pensava que quando eu tivesse as coisas, eu ia realmente conquistar a felicidade, mas não é nada disso.
1: A felicidade não vem com esse cordão.
0: Não vem. Eu acho
1: pesado que
0: pode
1: que
0: ser
1: tem
0: uma alta afirmação assim. Você, caraca, eu conquistei, mas e aí, o próximo passo? A gente volta naquela parada aqui e fala, e aí, que vai me completar? Não é uma parada que você vai, tipo assim, chegar e vai te completar. Caraca, agora eu sou feliz porque eu tenho uma piscina. Porque eu... Não é. É totalmente diferente, tá ligado? A felicidade.
1: O que que é felicidade pra você?
0: Cara, felicidade é no momento que você consegue se distrair. Sem peso, com leveza, tá ligado? E é totalmente fora de dinheiro, tá ligado? Totalmente. Hoje que eu pude ver porque eu tinha uma realidade diferente do que eu tinha. E não é que eu me tornei. Eu quero ainda conquistar muita coisa, mas eu vi que hoje eu não tenho mais aquela parada. Mas quando você falta, eu... sempre escutava minha mãe falando, quando eu, tipo assim, eu recebi um dinheiro que vai vir no meu trabalho quando... E ela nunca recebeu esse dinheiro. Ela fala, agora as coisas vão mudar, você vai ser feliz. Eu entendo que ela atrelava a felicidade nisso. E a gente feliz é estado de espírito, né, mano? A gente pode estar feliz num dia que todo mundo tá se sentindo triste. E as pessoas, caraca, isso que eu consigo enxergar. Tipo, tem um amigo meu, que ele é o MC Rael, mano. A gente lançou até uma música junto agora. Cara, eu vejo ele trabalha hoje no arpoador, numa barraca de caipirinha. E eu, pô, tô aberto pra falar isso pra ele aqui, pô, admiro a felicidade dele, tá ligado? Tipo assim, eu vejo pessoas com milhões ao meu redor e não tem a mesma, tipo assim, energia pra viver igual ele, tá ligado? Tipo assim, eu admiro muito isso daí. Felicidade é totalmente fora de qualquer questão financeira.
1: Kevin, você não fala muito sobre a tua vida mais íntima, pessoal. Sobre relacionamento, você não gosta de falar. Tem algum motivo pra você se preservar mais?
0: Ah, cara, já me machuquei em relacionamento, já machuquei pessoas e... Mas eu sou casado hoje, tá ligado? Tenho uma vida, pô... Vamos dizer que... bem estável com a minha patroa e É complicado, né, cara? Aquela história de relacionamento, sim, eu conheci ela bem novinha, a história, pô, interessante. Na escola, tipo assim, a gente se esbarrou, foi algo chocante. Eu fui pedir ela em namoro, a gente se casou.
1: Você está com uma pessoa que você admira, que te faz bem, e hoje você vê o teu futuro
0: Sim,
1: assim.
0: com certeza, claramente. Eu acho que no final a gente tá com alguém você aceitar a pessoa da forma que ela é, não é uma parada de você, tipo assim, enxergar uma pessoa e você é meio que o amor, todas as pessoas vão te fazer sofrer, mas você vai escolher qual que você vai sofrer por qual vai valer a pena sofrer, tá ligado?
1: E são coisas que vêm também com a maturidade. As pessoas erram, as pessoas acertam, as pessoas buscam um caminho que é melhor, que é mais saudável. Isso é o importante, é ter um norte que faz sentido. Agora, voltando a falar da tua profissão, qual é o teu norte agora? Você disse agora há pouco que você tem muito que você quer conquistar ainda. Para onde você quer ir?
0: Cara, em questão de fazer música, eu tenho um sonho de acertar uma música só com 1 bilhão de views. E não por questão financeira, porque eu tenho essa pira de aceitar um hit mundial. E tenho vontade de repente, pô, ser marcado no funk. Eu acho que eu já sou, que eu acho que isso eu já conquistei, ser alguém eterno num nome no funk eterno, assim, na música brasileira, assim, e ser uma pessoa que carregou o funk, tipo assim, representou, assim.
1: É, eu acho que você, isso já pode. Eu entendo que para quem tá dentro, queira mais e queira se sentir
0: Sim.
1: mais consolidado, mas eu acho que isso já tá check na sua lista. Pra gente que não é da indústria, o que que significa bater 1 bilhão com um hit só? Esses números, quem é que já conseguiu? É muito longe do que você faz, porque para quem vê de fora, o que você faz tem bilhões de views.
0: Ah, cara, eu já bati meio bi em uma música só. Acho que tipo assim, cara, realização. É mais realização. E ganhar um Grammy, tipo assim, é algo que é realização como música. Tipo, aquele troféu ali é mais uma confirmação. É como ter um cordão desse aqui. Eu corro atrás disso porque eu sei que tem que fazer mais coisas do que a música. Hoje não é só fazer música. Mas porra, trabalho muito, é o que eu amo e vai ser uma relação muito grande para mim.
1: Quando você faz um hit que vai bombar, você sabe? Puta, mandei bem.
0: Com certeza. Sim, cara, mas tem uns que surpreende a gente. Acho que tipo Ginho eu senti. Ela do tipo eu senti. Bom, quase todas, mas teve umas que surpreenderam, entendeu? Tipo, que alcançaram lugares que eu nunca imaginei. Tipo, o Jim, ela foi top 1 em primeiro em Portugal, para depois vir no Brasil. E, tipo, isso a gente nunca ia imaginar. Coisas que surpreendem realmente. Eu estar aqui já me surpreende, tipo, mas quando a gente nunca sabe o nosso tamanho, né? A gente, tipo, vive numa bolha, todos nós, né? Não sabe o nosso tamanho realmente, mas. E quando a música faz isso, ela, tipo, não surpreende, cara.
1: Cara, seu tamanho, você tem parcerias com artistas internacionais absurdas. Post Malone, Drake, Karol G. Quando você
0: Sim, Dulce
1: leva
0: Maria.
1: a sua personalidade, a sua música, a tua cultura lá para fora, você sente uma pressão ou é mais um orgulho?
0: Acho que eu sinto mais uma pressão.
1: Você se sente
0: E um orgulho ao
1: pressionado?
0: mesmo tempo. Os dois sentimentos, cara. Tá ligado? Cara, porque a gente sempre tá acompanhando as notícias, né, mano? E a gente sabe. A gente meio que. A gente tem que. Eu tenho que me apegar mais nas pessoas que gostam da gente do que as pessoas que julgam. Mas a gente quer conquistar as pessoas que julgam também, cara. Porque a gente sabe que o nosso movimento não é aquilo, tipo, tudo que as pessoas acham. E eu sempre fico nessa parada de conquistar as pessoas.
1: Mas você sente que você é julgado em quê? Eu entendo o que você está falando, mas em que você acha que você é julgado, que você não gostaria de ser julgado?
0: Cara, a ser atrelado à criminalidade, eu acho que o funk me salvou. E você, quando você tem um posicionamento praticamente na internet, tipo, você é um representante tipo do governo, e eu vejo muito acontecendo isso. Tem uma pessoa na internet que ela fica batendo nos funkeiros como se a gente fosse criminosos. E, pô, na verdade, quando a gente conhece a música, a gente ganha dinheiro com a música, a gente não quer saber crime, cara. A gente quer saber de fazer música, porque a gente conseguiu escapar daquele. Daí não é bom, cara. É realmente é mudança de vida, cara. Tem pessoas que tá lá, pô, na boca de fumo que é R$ 500 por mês, cara. Que tu acha que, pô, tu acha que alguém vai ficar querendo tomar tiro ali? Pô, R$ 500 aí na música, tu vai pegar um primeiro autoral, tu vai ganhar 5, 6 mil e, tipo, é totalmente, tipo assim, a pessoa vai fugir, mano. Então, atrelar, por mais que a gente seja famoso, eu vejo isso acontecendo com o MC Pose, com o Oruan, o cara começou a ganhar dinheiro com a música, o cara, tipo assim, ele não quer saber dessas paradas, entendeu?
1: É, mas há
0: Por
1: uma
0: mais que a gente cante, mano.
1: diferença, assim,
0: Realidade, mano.
1: você é um funkeiro, um artista, você é um
0: É
1: músico
0: porque
1: que
0: eu
1: não tem.
0: represento um funk e eu sinto isso, tá ligado? Eu meio que, caraca, é meu time, né, cara? É o funk, tipo, bater no funk. Quando eles vão colocar, eles não colocam o nome, tipo, do artista em si, eles colocam o nome do funk, eles batem no funk. Eu
1: Entendi.
0: represento o funk, entendeu?
1: Então, nesses casos em que tem investigação, que tem polícia, que tem esse tipo de, enfim, possibilidade de haver um crime, você acha que o fato de aparecer mais o funk do que o nome da pessoa prejudica algo que você leva com orgulho?
0: Todos os funkeiros, desde aquele que canta, tipo assim, aquele que canta o consciente, o gospel, todos os funkeiros, cara. Aí quando a gente coloca o funk, se a gente for subir um funk, a gente vai discriminar, mas hoje o funk é o maior ritmo do Brasil, tenho certeza disso.
1: E os números são, assim, eles não mentem. Tem outros gêneros que fazem muito sucesso também, sertanejo. E você faz umas parcerias, você explora todo tipo de artista. Nesse sentido, você não é preconceituoso.
0: Não, não, com certeza não. Por mais que. E eu sei que fazendo isso eu tô defendendo a minha bandeira do funk. E todos os artistas têm que defender sua bandeira. E a gente ter a consciência disso, pô, por mais que eu ame o meu ritmo, eu fazer uniões, pô, vai ser bom para os dois públicos unir. A grande sacada disso é unir, é fazer collab, parceria. Network, e assim a gente ajuda a expandir nosso movimento e mostrar o outro lado.
1: Agora, falando da indústria, tem muitas pessoas na indústria da música hoje que acham que a internet é um fator que pesa, ou seja, você precisa fazer sucesso na internet, você precisa fazer música que tem dancinha, você precisa fazer algo muito comercial para de fato conseguir estourar. Você acha que é assim?
0: Não. Acho que o trabalho na rua é muito mais importante. Hoje anda muito lado a lado, mas quando eu estourei minhas músicas, elas começaram na rua e foram pra internet. Eu já estourei música da internet pra rua e não é a mesma coisa. Eu senti isso quando eu vou cantar no show. Minhas músicas estourando na rua são muito mais fortes, tá ligado? Que as pessoas escutaram muito nas baladas, nos bailes, assim, são muito mais fortes. E a sensação é totalmente essa. Tem que andar lado a lado. Mas a música é livre, ela não é presa nenhum desses lugares. Ela chega e chega, tá ligado? Não tem como explicar, senão se tivesse uma fórmula de falar, pô, aí a gente
1: Você
0: ia
1: ia dar
0: estar
1: o
0: aqui,
1: caminho.
0: mas ia ficar só dentro de casa e ia, pô, já sei a fórmula, quando quiser lá eu vou lá e bumba.
1: Quando você estava falando sobre BPM, batida, você falou sobre bossa nova. Você faria algum projeto ou tem vontade de fazer algum projeto fora do funk, mas assim, completamente fora?
0: Sim, como produtor e até como cantor, mas futuramente, e eu já busco algo assim, eu acho que eu já fiz algo assim, tem letras assim, Hoje eu tô criando um álbum que tá trazendo dois ritmos totalmente diferentes, que é o metal funk, que é rock com funk, tudo orgânico, os caras tocando o mesmo instrumento, e eu uni a batida eletrônica com funk com rock. E eu mesmo sim, por mais que eu já fiz feats, que são movimentos diferentes, mas trazendo uma letra do funk, que o próprio Poesia Acústica faz isso, que une artistas, tipo, numa batida que é totalmente não é funk. Já fiz feat com Luan Santana, com vários artistas grandes, Léo Santana também. E não for assim exatamente funk, funk. E eu acho maneiro, eu amo música, cara. A música é livre. A música a gente pode fazer o que quiser.
1: E você acha que dentro do funk tem quem ache isso ruim, ou que tira a força do movimento que você representa, ou de fato não tem isso, e são mais as pessoas preconceituosas que veem dessa forma?
0: Eu, por ser funkeirão raiz, eu hoje também tenho essa coisa, tá ligado? Mas eu acho que como eu produtor produzir alguém que não é do funk, eu defendo essa bandeira do funk, cara. Hoje eu sinto isso, tá ligado? Porque eu não queria trocar de bandeira hoje, mas caraca, mano, eu acho que eu posso fazer músicas assim, mas eu não posso, tipo assim, esquecer minha raiz, tá ligado? Eu não posso abandonar meu ritmo e pular um muro. Eu acho que eu posso fazer o funk, saber que eu sou do funk, um dia eu fazer uma música, mas ó, galera, eu vim do funk, sempre relembrar isso e bater nessa tecla, entendeu?
1: Você gosta de fazer, trabalhar e fazer música com quem tá começando? Sabe aquele meme? Eu não tenho paciência com quem tá começando. Você tem paciência com quem tá começando? Gosta de fazer? Porque você tem o oposto, né? Você tem parcerias de sucesso com gente gigante, internacional. Mas aí você também pode ser essa pessoa, você também é esse gigante que os outros querem ter essa parceria.
0: Ah, não tenho neurose nenhum, tem como ser, eu fico feliz quando eu vejo alguém que representatividade, que vem assim representando a comunidade, aí para outro assunto, independente do trap, independente, eu acho, da música cultural do nosso Brasil, acho que eu fico feliz quando eu vejo um artista de pagode que explode, tipo assim, teve artista que eu fico feliz por saber que o meu feeling tá apurado um pouco. Tipo, teve artista que estouraram que eu sabia que ia estourar antes. Tipo assim, o MC Jacaré, o Ian do Pagode. Tipo assim, eu vi esses caras cantando, tipo, num lugar assim. Eu falo, cara, esse cara vai explodir. Os caras explodiram. Tipo, isso me dá felicidade de ver que uma pessoa conseguiu conquistar também.
1: O que que você acha que precisa para explodir hoje em dia?
0: Cara, é o sucesso, cara. Você tá em todos os lugares, tá aí nas rádios, está tocando na rua, a sua música está tocando, tá ligado? Acho que.
1: Mas
0: E
1: como
0: você tá
1: artista?
0: começando a mudar a vida de pessoas ao seu redor. É como você gerasse emprego e você, tipo, é tudo um complexo, né? Um sucesso. Você conseguir. Tua mãe, tipo, porra, conseguir dar uma geladeira, tu não tem casa, tu trazer alegria para as pessoas que estão ao seu redor através do seu trabalho, tipo assim, e ser reconhecido onde que você passa, é uma mistura de coisas, tá?
1: Tem alguma coisa que você não gosta na indústria hoje em dia? Alguma coisa que você fala, putz, isso daqui poderia melhorar, poderia mudar?
0: Com certeza, sim. Diversas coisas, tipo assim, mas eu aceito como as coisas são e a gente tem que aturar a mudança das coisas. Assim, hoje a música é consumida de uma forma diferente. Antigamente, os MCs falavam que quando estouravam a música você ficava 5 anos. Eu não peguei essa época. Hoje você estoura a música, você fica pouco mais tempo com uma música só. Você tem que fazer várias, entendeu?
1: As tuas músicas, elas tocam em qualquer lugar, música de mais
0: Não,
1: tempo.
0: mas eu não peguei essa época. A minha já era, quando eu peguei, já era reduzido. Ficava 2 anos com a música, tá ligado? 3. Agora, hoje tu estoura 3 meses. Tipo assim, uma música explode, tipo, se for na internet. Por isso que a música da internet em si, quando a música sai da rua pra internet, ela dura muito mais, galera. Elas se eternizam mais, elas tocam sem parar.
1: Você tem uma estratégia assim de buscar lançar música de tanto em tanto tempo? Você trabalha assim, faseado?
0: Sim. É, tudo tem que ter uma estratégia, assim, e isso eu conto com a minha galera, minha equipe, para lançar, mas no começo eu lançava tudo meio embolado no SoundCloud e assim que foi, cara. Eu comecei a lançar música no SoundCloud, que é um site que é uma galera meio do nicho do funk ali, os DJs estão ali, e a gente lançava muita capela, tipo assim, é só voz, e os DJs pegavam e faziam remix. Aí começou assim, mas aí a gente começou a ter um controle, a galera do marketing, ó, não é assim que é. Aí eu fiquei, era meio rebelde, às vezes eu soltava uma música sem registrar, sem nada,
1: Veio a galera te controlar, a equipe.
0: entendeu?
1: Eles te controlam muito?
0: Cara, hoje não mais também, mas eu sempre fui meio rebelde, tipo assim.
1: Porque tem
0: É,
1: aqui uma
0: mas
1: galera de
0: hoje em
1: olho em
0: dia, tipo,
1: você.
0: é, sim.
1: Eles ficam de olho no que você faz, fala, aposta.
0: Com certeza, isso me ajuda também, porque se deixar levar por a gente, tipo, a gente, bom, não tem jeito que a gente tá meio lelé, tá? Tem que, tipo assim, controlar ele, que é, tô doido, cara, ele também já para as postagens que eu faço, ele cuida das postagens.
1: Você já fez algum post? Já colocou alguma coisa na internet? Você se arrependeu depois?
0: Postei um negócio falando um montão de negócio do vereador, porque eu fiquei indignado, né, cara? Porque ele foi exatamente com esse amigo, não foi com o Rael? Que esse amigo, pô, ele trabalha lá no. É uma eterna guerra, né? Com o governo e com os comerciantes que não têm direito de trabalharem lá na praia, vendendo caipirinha. E eu acho que. E vem um, tem um vereador que ele fica batendo muito.
1: Vereador.
0: É, uma vereador. Uma vereadora e um vereador que fica batendo muito no pessoal. Fui e postei o vídeo da vereadora, mano. Caraca, aí veio o público da vereadora me bater.
1: Mas o teu público é enorme também.
0: Sim, cara, mas eu não me envolvo em política. Eu sempre, tipo, deixei essa parada, tipo, me consumir, que eu fiquei com muito rápido, porque era um amigo meu.
1: Entendi.
0: É, e eu acho que, pô, esse negócio do governo tem que deixar as pessoas trabalharem, porque eles vão lá, cara, eles fabricam. Eles dão um tapa na cara do cara, no, é, nu e crua, a verdade. Eu acho que não é muito pouco gravada a reação, tá ligado? E são os guardas que vão lá, tipo, às vezes tem uma tia que tá 20 anos lá e eles não concedem o direito dela vender. É porque os comerciantes dos quiosques têm uma regalia mais
1: Uma
0: ali
1: preferência.
0: para vender, e eles não podem nem vender uma caipirinha de qualidade boa, que eles tomam as bebidas deles, eles não podem trabalhar. É o público da favela, cara, o público menos favorecido. E esse amigo meu foi ele realmente, ele já agredido diversas vezes, já foi esculachado, e é triste, mano. Eu acho que se eles. Tá bom, vamos legalizar algumas pessoas, pelo menos. A gente não legaliza ninguém, tira a legalização de quem já tem.
1: Agora, te ouvindo assim, eu faço jornal todos os dias, dois jornais por dia. E a gente fala muito sobre política, muito sobre política. E eu sempre tenho a sensação que a gente fala de coisas que na teoria funcionam de um jeito e na prática não chega para a população, que a vida real é absolutamente diferente. Quando eu ouço
0: Totalmente.
1: você falar sobre como você fica revoltado com a política, com o dia a dia, me vem essa coisa do Brasil real. O Brasil das pessoas.
0: É verdade, porque eu acho que a gente tem que viver para estar ali. Eu já vivi situações que, pô, a gente vê a verdade, cara. É, a gente ser uma cor diferente, tá com cabelo diferente, a gente é abordado diferente. Isso é inquestionável e. É um pouco triste, mas é o jeito que o Brasil é. Não tem jeito. Essa questão. A gente. Eu passei por isso, eu sou uma voz que. É, posso falar sobre isso. Eu já fui tratado diferente por estar com o cabelo diferente. Já fui tratado diferente por ser uma cor diferente num ambiente que não era, tipo assim, normal uma pessoa da minha cor estar ali.
1: E o que que você acha, ou o que que você diz para as pessoas que dizem que racismo e essas abordagens diferentes para quem tem uma cor diferente daquele lugar, das outras pessoas daquele lugar, um cabelo diferente, uma roupa diferente, o que que você diz para quem acha que é besteira, é mimimi?
0: Cara, eu vou dizer para pessoas que passam por isso, é só manter a tranquilidade, porque o que eles querem mesmo é que você se sinta mal para eles se sentirem bem. Se você se sentir bem, aquele amor que tá dentro da pessoa, ele vai embora e você consegue continuar se sentindo bem sem eles estragar o seu dia, tá ligado? Pra quem pensa de forma diferente, eu não tenho nem nada pra falar.
1: Kevin, agora a gente está se aproximando aqui ao fim do nosso papo aqui, no imprevisto, eu queria fazer um jogo rápido com você, umas respostas curtas para você dizer o que vem primeiro à tua cabeça, pode ser? Pode. Então vamos lá. Uma música sua que você nunca enjoa de cantar em palco.
0: Ela é do tipo.
1: Uma música de outro artista que você ouve e pensa, nossa, eu gostaria de ter composto essa.
0: Cara, no momento o MC é boladinho. Ela é bonitinha. Essa música eu gosto.
1: Um luxo simples da sua rotina que você não abre mão por nada.
0: Ah, são muitas coisas, mas é...
1: Um homem de muitos luxos.
0: Ah, muitos luxos. Não, muito também, não. Mas é... Por eu ser operado, ser bariátrico, eu sinto a diferença em beber uma água diferente, uma água que é menos, o pH mais baixo.
1: Ah, isso é um belo de um luxo. Uma mania sua que ninguém conhece.
0: Pô, difícil, hein? Você não conhecendo assim no Brasil. Ah, mas eu acho que... Mania, mano.
1: A gente pode pedir ajuda para os universitários que estão aqui atrás, que te conhecem.
0: Uma mania minha aqui.
1: Uma mania do Kevin que ninguém conhece. Nossa, todo mundo te conhece, então. Bem, você não tem manias. Então pronto, não tem mania. Até que alguém venha aqui nos comentários e diga. Tudo bem, você fica devendo essa para a próxima. Um medo bobo ou até um medo profundo que você não conseguiu vencer?
0: Não chegar com... com as dívidas pagas no mês que vem em casa. Acho que esse é o medo de todo mundo.
1: Você tem medo de não conseguir pagar?
0: De quebrar.
1: Tem medo de quebrar?
0: Tenho.
1: Mas aí é só vender esse cordão e tá tudo resolvido. Eu não acredito que você tem medo de quebrar. Imagina, né, meros mortais.
0: Ou chegar, tipo, chegar pra minha mãe e falar, ah, mãe, esse mês vai ter que abaixar o custo de vida. Acho que esse é o maior medo.
1: Não, mas não vai. Não vai, porque é só sucesso, tenho certeza. Uma pessoa pra quem você atende o telefone, onde você estiver, independente da hora, fazendo o que você estiver fazendo, quem você atende o telefone?
0: Tem várias pessoas.
1: Ixi.
0: É, cara, tem o Simonato, Dudu.
1: Kevin na vida amorosa, é mais romântico ou mais desapegado?
0: Mais romântico.
1: Olha, complete a frase. Eu sei que evolui muito, mas ainda preciso...
0: Melhorar muito.
1: Em quê?
0: Ah, em todas as questões um pouco, mas é... Ser mais paciente, menos ansioso, menos preocupado. Sim.
1: Kevin, foi muito legal ouvir sua verdade, a sua leveza, ouvir o seu caminho aqui, assim, os caminhos menos óbvios da sua história. Eu espero que a sua simplicidade e sensibilidade continue te acompanhando. Muito legal te conhecer mais a fundo e ver que nesses grandes palcos tem pessoas que representam causas muito legais, com ideias muito legais, com humor. Muito legal. Então, obrigada. Eu queria te agradecer por você ter vindo até aqui e ter topado ter esse papo de uma hora com a gente.
0: Pô, passou rápido. Foi um prazer estar aqui. Espero voltar mais vezes e apresentar novos projetos. E tá bem feliz de estar aqui, sim, novamente.
1: Você gostou?
0: Gostei.
1: Foi, sim, de boa?
0: Foi de boa.
1: Nenhuma pergunta muito ruim?
0: Pô, tudo muito bom, cara. Ai. Gostei. O assunto que a gente abordou diferente, não foi engessado.
1: Que bom, fico feliz. Então, até a próxima e todo sucesso do mundo para você.
0: Obrigado.
1: Para você que nos ouviu até aqui, muito obrigada pela sua companhia de sempre. Se você gostou desse papo, não esquece de seguir o Imprevista no seu tocador de áudio favorito, compartilhar o episódio com aquele amigo que ama funk ou que ama entrevistas. Ative as notificações para não perder nenhuma das nossas possíveis conversas futuras imprevistas. O Imprevista é um podcast apresentado por mim, Joana Trepto, com direção artística de José Carlos, coordenação de produção de Gabriela Soares, coordenação de conteúdo para redes sociais de Márcio Donizete, produção artística de Jamile Salomão, produção de Maria Clara Castilho e Giovanna Oriani, e a nossa social media aqui é a Jaqueline Neves, que já está aqui fazendo mais imagens para a gente. Até o próximo episódio. Tchau!
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4: Uma pesquisa feita pelo Instituto Patrícia Galvão e pelo Instituto Locomotiva sobre os 20 anos da Lei Maria da Penha mostra que 54% das mulheres que já se relacionaram com homens afirmam ter sofrido algum tipo de violência praticada pelo parceiro ou ex-parceiro. A violência psicológica foi a mais citada por 42% das entrevistadas. Entre os homens, 7% admitem espontaneamente ter praticado violência contra uma parceira ou ex-parceira. A diretora executiva do Instituto Patrícia Galvão, a Vera Vieira, comentou os aspectos do levantamento.
5: Mas de modo geral, você entende, Vera, que há risco de que esses números, na verdade, ainda sejam maiores, justamente por causa do medo de responder, ainda que seja a responder a uma pesquisa?
6: Exatamente. O medo ainda é um forte componente na vida das mulheres. E muitas delas, claro, que preferem se omitir. E sem sombra de dúvida, esses números são, com certeza, muito maiores, porque existe a questão da subnotificação.
1: E além da subnotificação, o que essa pesquisa mostra é um dado invisível, uma invisibilidade do que é a violência. Ou seja, a gente consegue ver, através da amostragem, da pesquisa, das perguntas, que muitos homens dizem que não cometeram violência, não foram violentos, seja verbalmente, ou seja, a violência psicológica, até a violência física. Então, ou as mulheres que são entrevistadas, elas se relacionam, mulheres diferentes, com os mesmos homens, e aí elas vão buscando apenas os mesmos homens violentos, e tem aí uma grande parte dos entrevistados que nunca foram violentos, ou a gente tem aí um problema muito sério de não saber o que é violência, as pessoas não saberem o que é violência. O que vocês entendem com esses números?
6: Olha, eu acho que um dos grandes desafios do movimento feminista é conseguir traduzir o conteúdo abrangente da Lei Maria da Penha numa linguagem que atinja as mulheres, que atinja principalmente aquelas mulheres mais vulneráveis, que são as mulheres negras, que são as mulheres que vivem nas comunidades, são as mulheres pobres. Então, eu acho que existe, de fato, uma falta de conhecimento do que seja a violência. Por exemplo, não consegue identificar e nem sabem que existe a violência patrimonial, ou então, apesar da violência psicológica ser muito reconhecida por um bom percentual delas, muitas não reconhecem. Agora, no caso dos homens, eu acho que também existe um desconhecimento, né, dessas formas de violência, por exemplo, achar que olhar o celular da companheira, da namorada, não seja uma violência. Eu acho que existe também um desconhecimento, mas eu acho que, acima de tudo, é uma maneira de preservar, infelizmente, a nossa sociedade patriarcal, uma forma de permanecer essa cultura que coloca o homem em condição de superioridade à mulher, que coloca o homem como o dominante, né? E que a mulher deve ser subalterna. Infelizmente, isso já ocorre, não é há 100 anos, ocorre há milênios. E é um problema muito sério que a gente precisa desconstruir, é uma construção que a gente precisa desconstruir em todos os lugares. E a gente vai precisar de todo mundo, de mulheres e homens. A gente precisa desconstruir dentro de casa, nas escolas, na rua, no bar com os amigos, na igreja, nas igrejas, nos meios de comunicação de massa, nas mídias sociais. Então, é um trabalho que parece pequeno, mas é imenso e todo mundo pode colaborar. Eu posso colaborar dentro da minha casa, pedindo para o meu filho arrumar a cozinha, pedindo para minha filha ir na rua fazer alguma coisa, quer dizer, o espaço público é dela também. A professora dentro da escola, quando ela pede para o menino fazer um exercício de matemática na lousa e pede para a menina ler uma redação, por exemplo, ela está reforçando aí as carreiras do cuidado, né, para as mulheres e as carreiras mais tecnológicas e as que ganham mais, as que estão acima, né, para os meninos. Então, é um trabalho imenso e que todas e todos podemos contribuir para melhorar, porque essa construção dos conceitos equivocados de feminilidade e masculinidade vão provocar uma série de consequências em toda a sociedade, mas sem sombra de dúvida, a maior delas é a violência contra a mulher. E aí a gente tem, então, estatísticas terríveis, né, de 4 feminicídios por dia no Brasil, 1 estupro a cada 6 minutos, de 30% a 40% das mulheres brasileiras e meninas brasileiras já sofreram violência. Então, é desse trabalho de formiguinha, de desconstrução, que a gente vai conseguir modificar essa realidade, que ela repercute em vários campos, né? No trabalho, em vários campos. Mas a violência contra a mulher, infelizmente, é a pior das consequências.
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1: E pra você que tá sintonizado na TMC, sim, Transamérica agora é TMC. Quem escuta sabe, seja muito bem-vindo ao Sobremesa, o seu programa favorito. Comigo, Lucas Salles, e também com ela, Mini Ruth.
2: Oi, gente, que maravilha. Dia ótimo, né, Batistinha?
3: Mais ou menos, né? Mais ou menos.
1: Por que mais ou menos?
3: Mais ou menos. Tá bom, ó, estamos ao vivo no YouTube, TMC News BR. Vai lá, você pode fazer perguntas pro nosso convidado. É importante você seguir a gente, se inscreve no canal do YouTube também e deixa o seu joinha, tá certo? Aliás, você pode participar pelo YouTube e pelo nosso WhatsApp, que é o 97221-1001. A pergunta de hoje: qual o seu maior luxo de pobre?
1: É? Mini Ruth?
2: Meu luxo de pobre? Ah, gente, eu gosto de mortadela boa, né? Mortadela de marca boa.
1: É, e você, Batista?
3: Aquela com pistache.
2: Ah, é boa, eu gosto dessa.
1: É
2: boa demais.
1: E você,
3: Batista? O meu acho que é encher o tanque do meu carro com etanol.
1: Nossa, que susto, achei que você fosse falar outra coisa. Manda pra gente, então, qual é o seu luxo de pobre? A gente quer saber. Manda no 011-97221-1001. E o nosso papo de hoje. Ai, eu desconcentrei, perdão, galera. Todo dia a gente recebe um convidado de honra. E o nosso convidado de hoje, além de ser de honra, ele é internacional.
3: Sim.
1: É. Olha, eu poderia falar que ele é um clown. Mas ele é mais do que um clown. Ele é o palhaço. E ele sabe fazer disso a sua vida inteira. Porque ele é um dos mais talentosos. Ele foi o primeiro brasileiro a ter um espetáculo no Circo do Soleil. Ele é palestrante, empresário e também autor. Senhoras e senhores, ele, Marcos Cazu.
3: Ô, Cazu, ensina ele a falar Cirque du Soleil aí, que acho que ele falou errado. Por favor, qual que é a pronúncia correta em francês, você que esteve lá durante muito tempo? Fala pertinho do microfone.
4: Cirque du Soleil.
1: Ah, eu falei
2: Cirque
1: certo.
2: Du Soleil.
3: Não,
2: Cirque du Soleil.
3: Não falou.
4: Cirque du Soleil.
2: Cadê o VAR?
1: Perdão, monsieur, perdão, mas eu não falei francês, perdão. Cirque du Soleil.
4: Bom. Não falei do francês.
3: Ô, Cazu, que a gente tem uma pergunta aqui que a gente faz pra todo convidado, que no final do ano, no dia 31 de dezembro, às 23h50, com Maiara Bastianello ao vivo aqui na TMC, a gente vai divulgar um ranking de sobremesas preferidas dos nossos convidados. Qual a sua sobremesa preferida?
4: A minha preferida é pudim.
3: Pudim, mas... Pudim é nome de palhaço também, né?
2: É verdade.
3: Palhaço Pudim. Palhaço Pudim.
4: Vou criar um personagem.
1: Já existe o Palhaço Pudim. É de Santos, o C1, C2. A grande.
3: Ah, é, tem o
1: Palhaço Pudim. O Enô César.
3: Tem o Pudim, é verdade.
2: Olha só.
3: Ô, Cazu, você que esteve lá no Cirque du Soleil, me tira uma dúvida. Se eu quiser entrar pro Cirque du Soleil, se eu for pro semáforo, ficar na rua, pegar umas bolinhas de tênis suja e ficar fazendo malabares, é igual futebol, tem um olheiro do Cirque du Soleil que fica aí pelos semáforos no Brasil, vendo quem tem talento ou não?
4: Ó, olheiro existe sim.
1: Tá? Que legal.
4: Olheiro existe sim. Eles fazem audições pelo mundo afora, mas também já coincidiu, né, do próprio Cirque ver um malabarista, um artista de rua, se impressionar com a técnica, mas precisava envelopar esse artista também, né? Trazia todo esse lugar de disciplina, de preparação, e aí é feito um convite. Ele acaba fazendo um teste, né? Apenas para o registro do próprio casting e fazer parte do espetáculo. Aconteceu com Jefferson, né? Que era o nosso malabarista. Eu conheci ele numa apresentação. Ele fez malabares num restaurante que eu estava ali jantando com meus familiares. Eu observei a técnica dele, gostei, dei meu cartão para ele. E depois encontrei com ele fazendo malabares no semáforo. Oh, você não me ligou! Aí eu perdi o cartão.
3: Olha aí a chance que quase ele deixou embora.
4: E aí ele trabalhou comigo durante acho que uns 8 anos, até eu fazer uma papelada aí pra ele e conseguir uma coisa bem interessante lá nos Estados Unidos pra ele.
1: Cara, que legal.
3: Você foi o coiote, atravessou ele pelo México.
4: Sim. Com essa papelada. Né? Mas ele trabalhou o quê? 8 anos com a gente, viajou Colômbia, Argentina, Chile, fizemos outros países também. Mas ele é um case muito interessante que eu menciono, né, nas palestras que eu dou, sobre esse lugar de da gente envelopar. Na verdade, a pessoa tem a técnica e falta apenas, acho que, um direcionamento, e aí vem a magia do Universo Cazu, né? O que eu aprendi com o Cirque, de uma boa maquiagem, um bom figurino e um bom treinamento. Funciona muito legal, muito bem mesmo.
2: Mas precisa ter essa técnica mesmo? Tem crianças no circo que começam desde novinho? Porque eu queria ser a mulher barbada. Te der.
4: Ó, todos nós, tá? E aí eu coloco vocês também, né? A gente vem com bilhões de habilidades que estão adormecidas aí, a gente fala, né? O Hélio Couto fala muito sobre isso, né? O universo tem 12 bilhões de cores, e aí eu trago esse lugar de 12 bilhões de habilidades que nós temos, só que precisamos de estímulos. Então depende de cada estímulo que você vem recebendo. E na nossa infância, que é o grande barato, né? Desde o nascimento aos 8 anos, é onde realmente eu gosto de trazer esse lugar e perceber nas crianças o que elas realmente têm mais aptidão, do que mais elas gostam. Isso é um grande caminho. Não é eu que fiz ginástica olímpica, porque eu também, que já tive escola de circo, consigo identificar um pouco. Opa, esse aí vai ser um ótimo equilibrista. Um exemplo, né? Já quero até mandar um beijo pro Elohim, pro Ravi, meus filhos, que também pediram pra eu falar isso, né? Eu ia chegar em casa e ia rolar umas pauladas, né, umas bolinhas na minha cabeça. Mas o Elohim, ele é muito flexível. Então eu vejo que ele pode ir pro lado de da acrobacia, mas principalmente do equilíbrio com contorcionismo, né? Que é parada de mão. Já o Ravi, a aptidão dele é música, então ele toca piano, batera, ele gosta de violão, então eu consigo direcioná-los para desenvolver ainda mais isso que já tá florindo de uma forma tão natural, entendeu? Então funciona nesse formato. Né? Sobre a barba, eu tenho que começar então.
1: Ô Marcos, você é um clown, um palhaço, também é empresário, o primeiro brasileiro a ter um espetáculo no Cirque du Soleil, e também é um empresário, como você mesmo disse aqui. Você viu um menino fazendo malabares na rua, num restaurante, depois o reencontrou na rua e fez com que a vida dele mudasse da água pro vinho. Hoje ele tá morando nos Estados Unidos.
4: Sim.
1: Olha aí, olha o salto que a pessoa deu, hein? Mas isso então é uma profissão? Estamos falando de ser palhaço, fazer malabares. Dá pra ganhar dinheiro com isso?
4: Ó, eu não sei em quantos outros palhaços, mas sobre o meu palhaço, sim. É possível, sim, você alavancar de uma forma muito, muito inteligente, muito bacana e criativa, porque a arte é sobre isso. Tá? Eu levo a arte, eu levo toda a minha história para o mundo corporativo que, sei lá, que talvez é o que me patrocina, vamos dizer, né? Eles me pagam para que eu possa motivar,

0: E o que mais? É que eu sou um cara meio que fora da curva, né? Nem todos os artistas que saíram do Cirque du Soleil conseguiram sustentar não só esse lugar do ex-Cirque du Soleil, sim, mas colocar as suas ideias, colocar o que você já fazia dentro aqui no Brasil e conseguir engajar todo esse movimento, entendeu?
1: E nem muitos conseguiram ir ao Cirque du Soleil também, né?
2: E como é que você chegou lá, no Cirque du Soleil? Como é que escolheram você pra fazer o Alegria lá, pra ser o clown do Alegria? Eu quero histórias do Cirque du Soleil, quero coisa de bastidor.
0: Bastidor, backstage.
2: Você ganhou muito dinheiro no Cirque du Soleil, mas como é que você chegou lá?
0: Sim, lá ganhei e foi o que me ajudou a investir no Universo Cazu em tudo que hoje eu faço. E engraçado assim, eu tenho minha casa, né? Tenho os meus patrimônios, mas não foi pelo Cirque du Soleil. Foi pela técnica deles, tudo que eu aprendi lá, né? Tudo que eu ganhei, eu investi num show e investi em mim para desbloquear essas habilidades. Tá?
1: Que legal.
0: E através disso eu consegui levantar recursos para ter os meus patrimônios, minha casa, todas as coisas.
2: Mas no circo, como é que você virou o clown lá?
0: Os olheiros. Primeiro veio os olheiros. Eu trabalhei num circo tradicional, que era o grande circo popular do Brasil. Na época o idealizador era o ator Max Frota, né? Até hoje ele tem, né? O grande circo popular do Brasil.
2: E aí o olheiro te viu e falou: esse cara é bom.
0: Eles assistiram, porque eles estavam no Brasil para fazer um casting e estavam atrás também de novos talentos.
1: Pô, então o Tonho da Lua foi quem te ajudou.
0: Praticamente foi.
1: Queimado, cara. Tá vendo? Demais.
0: Foi bem isso mesmo. Mas eu não nasci no circo, não venho de uma família tradicional de circo, mas eu sempre gostei de acrobacias, capoeira, ginástica olímpica, né? Eu gostava muito de teatro. Então, esse lugar do circo foi onde eu observei que esse lugar de tudo é possível, né? Não sei se vocês já assistiram Big Fish.
1: Sim, o grande peixe. Do Tim Burton, muito bom. Sim,
0: então, eu tinha muito sobre esse lugar, contanto que os tradicionais circenses, principalmente o Edu, falava assim pra mim que eu era muito iludido. Mas era através desse lugar, que hoje faz todo sentido, né? Depois a gente vai entrar nesse lugar do Coralife, mas assim, eu sinto que aquilo que reverbera no nosso corpo, na nossa mente mesmo, parece que a nossa mente vai buscar pra gente, né? Faz essas conexões. Então imagina que, desde o grande circo popular do Brasil, a partir do momento que eu assisti o primeiro VHS na época, né? Aqueles videocassetes, lembra?
2: Você falou, é isso que eu quero.
0: Do Cirque du Soleil, que era o show Alegria, onde aparecia o Corcunda Vermelho gritando, alegria, alegria! Foi a partir daquele momento que eu tive um insight e falei, um dia eu vou trabalhar aí. Mas você tem todo aquele lugar de que, ó, o iludido, tá bom.
1: Até parece.
0: Tem que treinar muito. Mas não é sobre o treinamento, é sobre realmente tudo que eu faço tem que realmente reverberar de uma forma diferente em mim. E aí, não para provar para as pessoas, mas para viver aquilo que realmente faz sentido na minha jornada dentro desse meu mundo interior, entendeu?
1: Tá vendo? Você está ouvindo palavras de Marcos Cazu, que está na história do Cirque du Soleil como o primeiro brasileiro a ter o seu próprio espetáculo. Ele é um palhaço, um clown, palestrante, empresário e também autor. Já tem mais de 7 livros publicados e vai lançar mais um, hein, daqui a pouquinho. Fica aí. Ô Marcos, eu sei que a gente tá no Brasil. Infelizmente, no nosso paizinho aqui, a palavra palhaço, ela não é muito bem vista, não. Inclusive, até tipo, é tipo uma ofensa.
2: Pejorativa.
1: Bem pejorativo. Você fica triste quando te chamam de palhaço?
0: Rapaz, não. Porque é esse lugar do palhaço, né? Porque eu tenho, acho que um humor, não vou dizer como humor inteligente, mas é um humor muito sofisticado, né? As pessoas agora falam assim, Cas, você é premium, né? Então, assim, se eu não me mover, não chega trabalho pra mim. Ninguém me convida mais pra participar em festivais, ninguém me convida mais pra fazer animação em tal lugar, então eu preciso me movimentar nesse movimento. O lance do palhaço é que depende como que esse vestuário, sabe... Sei lá, cabe em cada um. Pra mim, eu não vejo problema nenhum. O único problema, talvez, que possa... Não sei se chega, pode chegar a me incomodar, mas é a forma como, realmente, o palhaço se apresenta, né, e faz as suas esquetes com o grande público. Então você tem momentos que talvez alguém pode se sentir não tão confortável com isso, né? E alguns momentos que a pessoa pode entrar no improviso e sair muito bem, mas o improviso, né? Vocês também comediantes sabem que o improviso é o primeiro passo pro fracasso também. Se você não tiver anos de estrada.

0: tá? Então eu evito improviso, mas todas as vezes eu estou improvisando. Todas as vezes também estou improvisando.
1: Ou seja, treino. Aí eu quero saber, no Cirque du Soleil lá, é muito treino. Quantas horas você treinava por dia? E a gente vê, quem assiste o espetáculo de Cirque du Soleil, vê tudo acontecendo de uma forma maravilhosa. Mas já deu ruim com você alguma vez? O que já aconteceu que o povo ouviu ou não viu, né? De repente, ou não percebeu?
0: Ah, cara, Marcelo, isso aí é aquele assunto lá de trás, né?
1: Que foi o quê? Lá no início?
0: É, eu hoje já não vejo dessa forma. Eu vejo tão fácil, tá tão fácil o acesso entrar para essa, pro Cirque du Soleil, onde eu considero uma das maiores empresas de entretenimento do mundo, tá? Mas na época, para mim, era algo muito impossível. Né? Ainda mais do que eu tinha o quê? 20 e poucos anos, já estou com quase 55, né? Então imagina que quando eu consegui realmente passar, tinha mais de 600 artistas, acróbatas, campeões olímpicos na audição, passaram 32, eu fui um dos escolhidos, em menos de um mês e meio já estava em Canadá, Quebec, e quando eu cheguei lá, parecia a sala da justiça, na verdade, né? Tipo assim, todos os super-heróis, era meu sonho, eu falei, cara, missão cumprida, mas até chegar lá eu me machuquei muito. Até chegar lá, eu tive mais de 18 cirurgias no meu corpo, né?
2: Eita!
0: Todas essas tentando me aprimorar, o tal do triplo salto mortal, tentando, né? Enfim. Mas quando eu cheguei e tive mais um ano e meio de treinamento. Ah, missão cumprida, nada.
1: Tô bem. E aí, o que
0: é? Cheguei lá, consegui nada. Chegou um tradutor, veio um rapaz falando russo comigo. E aí eu falei, quem é esse cara? Esse é o Sasha Moisev, é o coach, né, da equipe Russian Bar, de acrobatas russos. E ele vai ser o seu coach. Eu falei, como assim, meu coach, meu técnico? Sim, você vai fazer parte da equipe russa de acrobatas. Ou seja, sabe aquela frase, a coisa tá russa?
1: Sim. É.
0: Trabalhando com mais 12 russos campeões olímpicos. Depois de um ano e meio de treinamento, eu fui estrear no México. E no meu primeiro dia de ensaio, no meu primeiro dia de treino mesmo, né? 3 mil pessoas. É, e o volante em cima lá, e tem uns toques, né? De uma forma, ele mexe o braço, tem que mexer pra cá, pisca. E ele salta, ele sobe em torno de 12, 15 metros de altura. Aquelas
1: barras,
0: o que é? São 3 varas acopladas de salto e altura. Sim. Né? Então fica um portô lá, um portô aqui, né? Tipo assim, um rapaz de um lado, do outro, segurando o ombro. O volante fica assim, ele salta, vai 12, 15 metros de altura, faz triplo salto mortal, faz tanta... E volta e tem que...
1: Tem que cair na vara, trampolim. Literalmente.
0: Totalmente.
1: É.
0: E ele fica como um trampolim. E na vara, né? No centro, que era o momento principal, onde era aí o Anatoly, um campeão olímpico também. E esse rapaz, ele começou a ir pro lado. E eu esperando o toquinho dele pra, né? E eu dando um toquinho pra, meu, eu tô a meio metro de acabar o palco. Ele não, ele fez o movimento, fez lá 3 voltas. Quando voltou, que eu peguei ele, meu pé escorregou, eu caí fora do palco.
2: Nossa!
1: Caiu a primeira apresentação.
0: Caí fora do palco, assim, bateu bem muito próximo da virilha, né?
1: Virilha?
0: 3 mil pessoas, parou tudo. E aí tem uma coreografia também quando tem acidente no palco, né? É tudo muito bem ensaiado, tudo muito bem preparado. E eu no chão caído pensando assim, cara, não acredito.
3: Vão me mandar embora, ferrou.
0: Não, não, nem pensei nisso. A única coisa que eu pensei
1: foi assim. Era dor no saco mesmo. Cara, é.
0: Eu esperei minha vida inteira a estrear, entrar pra companhia e me acontece isso. Nossa, eu fiquei pensando um monte de coisa, né? E meu pai sempre falava assim, ó, errou, levanta e faz de novo. Sabe essa voz? Levantei, vum, aquela posição, o público, ó, o volante em cima parado como estátua, todos os outros personagens em cena olhando pra mim assim, né? E aprendi a falar russo, né? E eu meio que falei baixinho, na Armênia, pai de amo, né? Tipo assim, normal, vamos de novo, né? Subi no palco. Fizemos o truque novamente e o público, uau! Quando eu saí no backstage, olha como eu tô arrepiado, cara. Quando eu saí no backstage, aí veio a galera da fisioterapia, veio o diretor, você tá bem? Não, tô bem e tal. Você tá bem mesmo? Você não deveria ter voltado? Sim, mas no Brasil e nos circos tradicionais falam sobre isso. Errou, faz de novo. E eu senti, e foi sucesso.
1: Salva de palmas, Deus! Olha aí. Marcos Cazu, o palhaço que conquistou o mundo e aprendeu a falar em russo e francês, tudo para se comunicar no Cirque du Soleil. Ele é o primeiro brasileiro a ter um espetáculo com o Cirque du Soleil. Você sabe o que é isso?
3: Pensa o seguinte, você que trabalha na sua empresa, no seu setor, pensa assim na maior referência que tem na área. Este é o Cirque du Soleil na área do entretenimento, cara. É o maior dos maiores, né, não, Batista?
1: Exato, é igual jogar no 15 Piracicaba, ser contratado pelo Real Madrid. Você fala, é o limite, cheguei no limite.
3: Cheguei lá.
4: Ah, não, Cazu, eu quero saber se você aprendeu algum xingamento em russo pra ensinar pra gente também, né?
1: Olha o horário, menino.
4: Ah, não pode?
1: Isso tem russo ouvindo a gente agora.
3: Se for em russo, tá tudo bem, mas, tá tudo liberado.
0: Palavrões também tem bastante, mas tem coisas, tem palavras bem, bem bacanas. Tipo assim, padiam na minha damoi, djebushka. Eu tô falando pra você assim. Vamos lá pra casa.
1: Você aprendeu isso aí? Os russos te ensinavam isso?
0: Sim. É, mas, poxa.
1: Não, fala um palavrão.
0: Sabe o que? Acho que um momento bacana.
1: Você não pode falar palavrão?
0: Não, não vou falar, mas.
4: Como leve?
1: Não, em russo. Em russo, não precisa nem traduzir.
4: A gente não vai entender.
3: É. Pode ser até melhor. Se você quiser, manda um recado pro Putin.
1: É, o presidente Putin. É em russo.
3: Por favor, em russo. Manda um recado pro Putin.
1: Não, que vai que ele manda um míssil aqui na
0: Rússia. Putin, nie vierbuli. Tá bom.
3: Tá ótimo. Não tem.
4: Eu achei que ele ia falar, filha da Putin.
0: É quase isso, mas eu só falei pra ele assim, pô, eu não tô acreditando que você tá fazendo.
3: Olha aí, viu? Abre o olho, Putin.
0: Sobre esse lugar, né, onde eu aprendi a falar russo, mas, eu aprendi brincando. Porque os russos, eu era o único brasileiro, né? E eles falavam assim, eu tinha uma garota que eu gostava muito, e eles chegavam e falavam assim, ó, fala pra ela assim, assim, assim. Ela fala, mas o que que isso significa?
1: E eles não falavam.
0: Significa que, ô, você é muito bonita, eu gostaria de sair com você, tomar um café, né? Ah, beleza, eu ficava praticando com ele. Só que quando eu falava, não era nada disso.
1: Olha,
0: Aí eu falei, ué, aí ela, você não sabe o que você tá falando pra mim, né? Eu falei assim, sei, né? Aí eu tentava falar meio que inglês, que era tomar um café com ela, eu falei assim, não, você não falou isso. Eu olhei pra trás e tava os dois russos caindo no chão rindo.
3: Não dá pra confiar em soviético.
1: E russo, não dá. E bebe muito russo ou não?
0: Muito, muito. É um país muito frio, tá? Então a vodka é, mano, é arroz, é água, né? Vodka, sauna e uma sopinha com os legumes que eles fazem, que é uma delícia, né? Que há um mês atrás eu recebi um amigo russo e ele fez essa sopinha junto com a esposa lá em casa, então foi muito bacana poder conversar também em russo, que fazia muito tempo, né? Agora, no demais, só memórias muito boas, né? Foi difícil, foi muito desafiador trabalhar com uma equipe de alta performance, foi muito desafiador, né? Muito, eu não imaginava que iria dar conta disso tudo lá. Né? Mas depois desse tempo de treinamento, eu lembro que eu estreiei em Nova York e assim ficou mais leve até poder ter essa transição que foi do acrobata, né, para esse lugar mais do palhaço mesmo. Né?
3: Vamos falar então do palhaço, que isto é que o Brasil gosta. Tanto que a gente tem a frase pão e circo, né? A gente gosta disso, de palhaçada. Você começou trabalhando com o Tonho da Lua, Alexandre Frota.
0: E... Marcos Frota.
3: Perdão.
1: O Alexandre Frota fazia outra coisa.
0: O Alexandre fazia outra coisa.
1: É. Ele descabelava o palhaço. Era diferente.
4: Que palhaçada isso.
3: Começou a trabalhar com o Tonho da Lua, o Marcos Frota, que mantém as raízes brasileiras de circo até hoje, né? Acho muito bonito. Inclusive, em algumas cidades pequenas do interior, não se tem teatro, não se tem cinema, não tem nada. Mas estas mesmas cidades recebem o circo como um grande evento. Qual a importância do circo para o Brasil, Marcos?
0: Talvez não para o Brasil, mas para toda a humanidade mesmo, sabe? Um lugar onde tem uma história muito interessante, onde não é só sobre a vida do circense, mas é um lugar onde eu trago esse lugar, onde a criatividade e os sonhos a gente pode materializá-lo em arte, tá? Então, assim, eu não nasci num berço do circo, não nasci, mas sempre mencionei para os tradicionais sobre essa serragem no meu sangue, né? Eu não tomei o lugar de ninguém dentro do circo, porque normalmente um circo tradicional é de geração para geração, mas eu acabei caindo nesse mundo onde eu me apaixonei, o que fez eu realmente, né, trilhar esse lugar, não só com o Circo do Soleil, mas principalmente com o meu projeto Universo Cazu, que é um lugar onde você mencionou que eu foco muito nesse lugar. Eu levo um entretenimento de altíssima qualidade para as cidades e principalmente os lugares que não tem tanta condição de entretenimento cultural, né? Com patrocínio, na maioria das vezes é sem patrocínio mesmo. E eu agradeço muito porque eu tenho parceiros, empresas que me apoiam nessa minha jornada, que a contrapartida às vezes é essa palestra que eu dou dentro das convenções.
3: Que legal.
0: É, eu vejo que não é só sobre o circo, mas como o tema agora o tema é o circo, eu vejo que, falando em Brasil, poderia ter mais apoio, mais editais focados de uma forma mais séria com o circo, e principalmente quem está tocando circo tem um olhar de uma gestão muito maior do que apenas fazer um espetáculo qualquer, né? É, garante a sobrevivência das pessoas que estão trabalhando, né? Principalmente isso, mas também traz esse lugar de estímulo lúdico. Tá? Eu vejo que alguns circos que estão cobrando ainda até hoje entre 15, 20 ou 30 reais num ticket, que não sustenta a estrutura, não sustenta uma cenografia bacana, ou principalmente um espetáculo que realmente vale a pena, mas, e por não sustentar tudo isso, eu vejo que às vezes os artistas, eles têm que atuar em cena, depois têm que vender pipoca, depois têm que montar e desmontar o circo, e isso faz com que o próprio artista não tenha energia suficiente para se dedicar àquilo que realmente ele tem que fazer, surpreender e encantar.
3: Que bonitas palavras de Marcos Cazuzzi.
1: Fala bonito ainda, fala bonito, hein?
3: Quanto custa-se pra levar um evento do circo aí? Quero levar um evento, eu quero montar. Tem uma cidadezinha pequenininha.
1: Acho que ele vai falar isso.
3: Não, quanto custa? Eu quero saber a operação, gente.
4: Ele quer fazer aniversário diferente esse ano.
3: Quanto custa uma operação? Eu só quero saber, assim.
0: Eu acho que depende de cada, não, de cada estrutura.
3: Tá.
0: De cada espetáculo, vamos dizer assim, né? Por causa assim, ó. Se o circo do Soleil vem pra cá... Puta, é um absurdo, é milhões. Tá. Né? O que se torna muito caro, quase inviável, é o aluguel do terreno.
3: Entendi.
0: Tá? Porque você precisa de um terreno no mínimo aí.
3: Invade.
0: De 3 mil metros.
1: Invade. Mandar uma parceria aí com a rapaziada aí.
3: Deixa o pessoal da MST vai invadir o terreno, vai mandando palhaço lá.
0: E aí eu acredito que, sei lá, observando aí entre lona, carreta, tudo isso aí, você vai ter uma operação pra ficar num mês num terreno, em torno aí de uns 300 mil, talvez,
3: tá bom,
0: sabe?
3: 300 mil.
0: Acredito eu.
1: Ele tá anotando, acho que ele quer fazer aniversário dele.
4: Marcelinho, 12?
1: Marcelinho, 12. O Cazu, aquele, sabe aquele o Eduardo Sterblitch?
0: Sim,
1: né,
0: sim.
1: Que fazia, aquele que ele fazia lá, o Fred Mercury prateado. É um tipo, é um clown aquilo ou não?
0: Cara, não deixa de ser, tá? Não deixa de ser, né? Bem carcata, bem mímico, tá? E eu gosto da linha dele, a gente já se trombou bastante. Sobre o clown, sobre o palhaço, é apenas um rótulo, eu vejo isso, né? Porque não deixa de ser um comediante e uma linha. E cada um tem uma linha. Tem o Bufão, tem o Alerquim, né? Eu busquei um estilo onde evito falar muito, porque eu uso muito gramelô. Isso induz a pessoa...
1: O que seria o gramelô?
0: São palavras distorcidas.
1: Tipo, dá um exemplo. O que é um gramelô?
0: Um gramelô. How are and pedals called Então, é mais ou menos isso que, né? Com o contexto, a fotografia e a cenografia, induz cada um a viajar num lugar e criar sua própria história, e assim você vai adivinhando como que isso funciona. E esse lance do gramelô foi uma sacada muito bacana que eu desenvolvi ali quando estava criando as minhas performances junto com o Antônio Valei no Alegria, onde rendeu muita coisa pra gente, né? O Cirque comprou como royalties para o show lá Nuba, e eu assinei um contrato de quase 10 anos para eles reterem isso. Então, foi muito bacana. O que o Stablish faz... Nada mais é do que também trazer esse lado clown, porque ele curte muito isso, né? A gente conversava muito sobre esse lance do clown, do palhaço, mas desse lugar mais caricata, entendeu? E é humor, né, gente? E o Brasil tem esse lugar.
3: Hoje recebemos ele, Marcos Cazu, que é palhaço, com P maiúsculo, respeito, moço, tá? Ele é o único brasileiro, o primeiro brasileiro a ter o seu espetáculo no Circo de Soleil. Alegria. O cara é bom. O cara realmente é muito bom. Alegria. E ele está aqui conosco e a gente já vai voltar para a entrevista, porque antes nós vamos dar uma olhadinha na nossa enquete
1: pouco,
3: do dia.
1: E daqui a pouco, atenção, você que está ouvindo a gente, se prepare. Porque daqui a pouco ele vai fazer um pedacinho de um número.
4: Ah, é?
1: É. O Cirque du Soleil quis comprar os direitos desse número E ele não quis vender.
0: O Cazuza
1: não quis vender. Daqui a pouco ele vai fazer exclusivamente pra você, ouvinte da Cazuza.
3: Que legal. Então daqui a pouquinho vai ter mais Marcos Cazuza. Mas antes, sim, vamos dar uma olhadinha na nossa enquete do dia, que traz a pergunta: qual é o seu luxo de pobre? Você manda pra gente no nosso WhatsApp, 011-97221-1001. Vai aí, Batista.
1: Marcos Lima, comprar queijo, queijo prato fatiado. Porque ele disse que aquele bloco de queijo, sabe? É pobreza, aquele queijão grandão. E o fatiado é burguesia.
3: Pior que eu concordo com ele.
1: Não é, o cara compra aquela peça de mussarela gigante, é muito
3: minha
1: pobre.
3: Minha avó fazia isso e vinha um negocinho com
1: um negocinho de ferro que você vai dando umas lambidas, né?
3: Você machuca o dedo.
1: É, você vai dando umas lambidinhas.
3: Tem
1: vai,
3: mancha de
1: e
3: sangue.
1: E a fatia nunca
4: Nossa
1: sai inteira.
4: Nossa senhora.
1: É desgraça.
3: Ai, minha infância.
4: Minha sai avó só, faz isso até hoje também.
1: Sai só uns pedaços de queijo que você tem que ficar juntando pra dar uma fatia.
3: Ai, que
4: infância. Gustavo Lopes, ele mandou o seguinte: colocar o dobro de presunto no misto quente. Isso aí é café da manhã de diretor de empresa, meu filho.
1: Olha só, essa aqui é boa da Camila, hein? Pedir entrada, prato principal e sobremesa no delivery.
3: Uau!
1: Isso é um inclusive.
3: Isso aí é luxo, hein?
4: Isso aí tá com grana, hein?
3: A gente quer saber qual é o seu luxo de pobre? Manda pra gente no WhatsApp 011-97221-1001. Sabe que eu tenho um problema às vezes? Cadastro, vou fazer, peguei hotel. Qual é o seu telefone? 011-97221-1001.
1: Ah, mas qual o problema?
4: Só não pode passar o seu aqui no ar, senão...
1: Qual é o problema? Você sair sem pagar... né?
3: Vamos lá, vamos voltar então a conversar com o Marcos Cazu, que é palhaço, empresário, palestrante. Já escreveu 7 livros, tem um publicado e vai publicar outros aí, não tem? Não é, Marcos?
0: Sim.
3: Já tem a data de previsão de lançamento dos seus outros livros?
0: Estamos ainda trabalhando, né, em todo esse lugar de como lançá-lo, né? Porque tudo, hoje em dia tudo é digital. Contanto que meu primeiro livro, que chama-se Fragmentos de Curar, foi no digital, né? Tive ali em torno de quase 4 mil exemplares vendidos, né? Foi bem interessante, por causa que o livro convida você também a vir conhecer o meu espaço, o Cura Life, e a passar, né, 2 dias lá com a gente em imersão. Então isso é muito bacana para esses estímulos de desbloqueio de habilidades, mas não é só para desbloqueio de arte, mas para um olhar mais profundo para si mesmo. Né?
3: Então o Cura Life é o tipo de lugar que eu posso ir, eu vou lá fisicamente, vou Sim. lá e passo um final de semana, é isso?
0: Passo um final de semana comigo e com a minha equipe.
4: Que legal!
3: E faço o que lá? Fico lá, vejo você fazendo palhaçada. O que é? O que, que é? Me conta, vai.
1: A gente tem o palhaço coach e tem o coach palhaço. Não confunda, hein? Não confunda, não seja enganado.
3: Essa foi genial. Essa foi muito boa.
0: Como eu tenho uma trajetória bem interessante e começou a me cair a ficha de que, cara, o que eu estou hoje trazendo para o Cura Life foi o que me ajudou a chegar na maior empresa de entretenimento do mundo. E o grande barato é que hoje tudo é informação. Então você pode ter muita informação, mas falta repertório. E na maioria das pessoas, elas estão muito nesse lugar sobre, eu sei, mas ela não aplica no dia a dia ou em si o que realmente ela sabe. E fica uma coisa muito genérica. Então o que eu fiz? É sobre uma metodologia, mas assim, se a forma como eu observava, né, através do meu mundo interior, como eu observava esse mundo, né, exterior, vamos dizer assim, eu comecei a entender que, cara, então se eu tiro só o cirque e coloco qualquer outra coisa, vai funcionar, porque o caminho é o mesmo. Então eu desbloqueio habilidades nas pessoas que elas praticamente não conseguem enxergar e que já têm, e ajudo elas a chegar ou ajudo elas a materializar aquilo que elas buscam, tá? Agora, uma outra coisa é que é tão imperceptível porque, né, nas leis biológicas, principalmente, o nosso corpo fala muito sobre isso. Então, é interpretado que a alergia, vou dar um exemplo, está focada a uma patologia e um remédio para curar. Sendo que, na maioria das vezes, é nosso tecido ectoderma e o corpo está falando que eu tive um contato, né, que eu não queria, ou um contato que eu gostaria de ter e não tive também. Então imagina que nossa percepção, nosso cérebro trabalha em 2 frequências. Só existe isso: simpaticotônico e parasimpaticotônico. E quando eu estou na guerra, eu estou com a minha amígdala ligada. Eu não deixo o meu córtex funcionar de uma forma tão natural para potencializar aquilo que realmente almejo. Então no Cura Life Eu dou estímulos para olhar para aquilo que te trava, seja também num lugar biológico, patológico, seja o que for, mas também dando estímulo para que você possa desbloquear aquilo que realmente faz sentido para você.
3: Tá que vendo? Legal.
4: Mas e se eu tiver um medo de palhaço, por exemplo? Você destrava isso?
0: Sim.
3: Modo
0: sim.
3: É, essa sim. Foi muito boa, hein,
0: e é legal ter essa percepção, porque se você tem medo de palhaço, né, não é o palhaço em si, mas um momento, um evento inesperado que você viveu em solidão, guardou só para você e se sentiu impotente. E está relacionado a alguma coisa no passado. Quando eu trago a informação, quando faz sentido para você, o seu inconsciente desarma essa defesa e você, na hora ali, você deixa de sentir esse lugar. Porque quem tem medo de palhaço ou de qualquer outra coisa, né, a pessoa entra num processo de tremedeira, coração palpitando, né? E é o seu inconsciente dizendo assim, corre que existe perigo. É como se existisse um predador. Agora, vamos tirar esse lugar, né? Sobre o palhaço, seja outra, qualquer outra coisa. Tem muita gente tão talentosa que gostaria de estar aqui, ou subir no palco, ou realizar alguma coisa, mas... E ela já está pronta. E ela está fazendo de novo mais um curso, de novo mais um curso, de novo mais um curso, e não consegue avançar na vida. Então, é sobre esse lugar, as estratégias que nosso inconsciente cria para nos garantir a sobrevivência, mas funcionava quando você era criança ou adolescente.
1: Viu só?
0: E não numa fase adulta.
1: Viu só?
3: Muito bom.
1: E agora vocês vão ver, ouvintes, e ouvir, principalmente ouvintes da TMC, porque ele foi eleito um dos 10 maiores clowns do mundo, com votos do Arrelia, do Palhaço Carequinha. Você vai ver. Eu vou pegar... Ô, Pipa, chega aí, Pipa. Tá tudo bem com você? Tá gostando da entrevista?
0: Sim.
1: É, muito bem. Ó, eu tenho, pra quem tá acompanhando em vídeo, eu tenho aqui em minhas mãos um prato, ó... Um prato e um garfo.
3: Ok.
1: Ô, Pipa, é seu. Chama agonia, né? É isso?
0: Agonia.
1: Agonia. Não, é o Pipa que tem que responder.
0: Agonia?
1: É.
0: Agonia?
1: É, agora é o Pipa. Toma aí. Atenção, aumente o volume do seu. Esse número, o Cirque du Soleil quis comprar os direitos, ele não quis vender. Isso é poesia para os ouvidos.
3: Tá bom.
1: Você vai ver só.
3: Quero
1: aumente
3: ver.
1: O volume do seu rádio agora. Você que está em tela também aí no YouTube, aumente o volume do seu computador, do seu rádio no carro, na sua casa. Agonia com Pipa.
0: Agonia! Agonia?
1: É.
4: Ai, ai, ai.
1: Ai, ai, ai. Ele tá com um prato e um garfo na mão.
0: Ok. Arrepiou? Eu gosto.
1: Não, mais um pouquinho só. Mais um pouquinho. Bem dentro do microfone.
0: Bem pertinho, tá? Um, dois... Arrepiou?
3: Salve de palmas, senhoras e senhores, para Marcos Gazú, ele que é palhaço, empresário e também palestrante, tem o Cura Life e esteve aqui conosco para falar da sua trajetória no Cirque du Soleil e também da sua vida circense, ele que foi eleito como um dos maiores palhaços do mundo. Muito obrigado pela sua presença, Marcos. Gostaria que você desse agora os seus recadinhos finais para quem nos ouve, por favor.
0: No demais, eu quero apenas agradecer. Fazia muitos anos que eu não vi esse rapaz aqui, né? Bastante tempo. No demais, acho que não é nem sobre mensagem, mas agradecer a oportunidade de estar aqui presente e ver vocês, o quanto vocês também são bons, a energia que vocês reverberam, e o Brasil precisa de pessoas como vocês, né? Como a gente, principalmente. Tô de volta, né? Coloquei mais 5 anos, talvez, por causa que eu estou empenhado sobre o Instituto, o Cura Life, tantas outras pessoas que vêm de outros países também, para desbloquear não só suas habilidades, mas olhar para suas patologias de uma forma diferente, seus conflitos. Mas está vindo coisas bem gigantescas, tá? O Universo Cazu tem uma proposta muito interessante de uma grande turnê, de uma estrutura que eu almejei durante muitos anos, né? Então, acredito que daqui pra frente vão ser passos muito mais largos, mas me proponho aí mais uns 5, talvez 7 anos, né? Para que eu possa realmente dar mais linha na pipa sobre esse projeto do Cura Life. E no demais, eu acho que acredita no poder da sua mente, gente. Viva a vida, que ela é única. Quem? E seja feliz.
1: Quem quiser seguir no Instagram, qual é o Instagram?
0: @ Marcos Cazu ou @ Universo Cazu.
1: Muito bem. É, valeu, Cazu!
3: Valeu! Muito obrigado, Cazu! Cazu. E a gente segue daqui com o nosso programinha de Meu Deus, trazendo aquele quadro que é o favorito de todos. Por onde a gente passa, todo mundo fala que o programinha de Meu Deus tem o melhor quadro, que traz notícia, só que de um jeito diferente. É hora de dar informação com diversão. É hora dele, do Girinho de Notícias. Vai!
1: Vai girando. Posso fazer mais um pouquinho aqui do...
4: Ai, não, pelo amor de
1: do
4: Deus.
1: Prato.
4: Nossa, Nossa, eu nem tinha medo de palhaço, agora eu tenho, viu, rapaz? Meu Deus.
3: Vamos lá, primeira notícia do dia. Olha, Batista.
1: Oi.
3: Você chegou aqui querendo dar uma notícia sobre uma pesquisa da corrida presidencial. Confere isso?
1: Exatamente. 128 a pesquisa. Eu vi. 128 de intenção de voto para um candidato.
4: 128?
3: Batista.
1: Ué, 128.
3: Não
1: pode
3: não
1: dar 128.
3: Claro que não. O máximo são 100%. Não dá o máximo, é 100%. Não tem como isso.
1: Ah, é?
3: É óbvio, Batista.
1: Não tava sabendo, não.
3: Pô, como não estamos, Batista? É matemática simples, pelo amor de Deus. Olha só, vem cá. Que instituto fez essa pesquisa aí que você trouxe? É o Data Tiririca? Instituto Kleber Bambam?
1: Não, peguei. Eu vi na internet. Se tá na internet, é verdade.
3: Não pode. Ah. Olha só, Batista. Ah. Essa pesquisa aí que você trouxe tá totalmente errada, tá? Pesquisa confiável é a que a TMC vai divulgar amanhã. Anota aí, hein? Amanhã vai ter a pesquisa de intenção de voto em parceria com o Instituto Alfa Inteligência.
4: Olha.
3: Exatamente, anotou? Essa você pode espalhar que é confiável, pesquisa séria. Anotou então, hein? 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
1: Olha aí.
4: Olha que legal, cara. Agora,
1: eu peguei essa pesquisa, o mesmo cara do Internacional que usou o áudio falso do VAR lá. Você viu? Tava no mesmo Instagram.
4: Aí, a idade faz ele cair em fake news mesmo.
3: Vamos então, a próxima notícia é com ela, Mini Roteiro.
4: Eu, a rainha das fofocas, e trago notícia dela, minha diva, Anitta. Anitta aí que tá divulgando, né, a nova turnê dela. Dela, do novo álbum Equilibrium, disse para os fãs que não haverá venda de bebidas alcoólicas durante o show, porque ela pretende fazer nos próximos eventos aí um projeto especial com yoga, com meditação, e por conta disso não haverá venda de bebidas para que o público consiga aproveitar um pouco mais da sua nova turnê espiritualizada.
1: Quer dizer que agora o povo vai no show da Anitta pra meditar? Porra, agora
3: não faz o menor sentido isso, cara.
4: Gente,
1: vai meditar.
4: É porque é a fase que ela tá, entendeu? Ela tá numa fase espiritualizada, que é aproveitar, né, os chakras, as coisas, tudo.
3: Cara, que coisa,
4: eu achei legal.
3: Coitado de você, que tava louco pra ir no show da Anitta pra beber e ficar com um bando de gente.
1: Você balançar,
3: não
1: vai poder. A rabeca.
3: Vai poder. Que coisa
1: triste.
3: Falando em balançar, vamos com a próxima notícia dele, Marcelo Batista.
1: Esporte é comigo mesmo, esporte é comigo. Se liga aí, beija! Ó, é o seguinte, o Ancelotti falou que encerrou, acabou o ciclo dos veteranos na Copa do Mundo. Depois dessa Copa, ele percebeu que não dá mais. Só depois dessa Copa, ele, que é o melhor técnico do mundo, dizem, só depois da Copa, ele percebeu que não dá mais pro Neymar, nem pro Danilo, nem pro Casimiro.
4: Quanto que ele vai perceber que não dá mais pra ele também?
1: É, então,
4: não,
1: já que saber, é pra encerrar o ciclo de veterano, podia começar pelo velho do Ancelotti.
3: E calma aí, Ancelotti tem Champions League, calma aí, peraí.
1: Não, mas também com aquele time do Real Madrid, eu, técnico, ganho uma 5
4: Champions League. Aí é fácil.
1: Ué, com o time que ele tinha no Real Madrid, eu ganho Champions League.
4: É fácil. Sabe onde ele ia ganhar bem?
1: Onde?
4: Campeonato de mascar chiclete, aí...
1: Nossa, meu, você continua péssima.
3: Na próxima notícia eu trago. Falando em estrangeiro, amigos e amigas, o francês foi preso e multado por lamber canudo de máquina de suco em Singapura. Um francês foi pra Singapura e aí ele retirou o canudo de uma máquina de suco. Ele lambeu e colocou de novo na máquina. A brincadeira viralizou nas redes sociais e ele foi detido, mas acabou sendo solto sob a condição de pagar uma multa que daria em torno de uns R$2.400. Agora, uma coisa que eu me surpreendi é que Singapura é conhecida pela rigorosa aplicação de suas normas de ordem pública e higiene. E eu só tenho uma pergunta.
1: Diga.
3: O que é que isto importa?
1: Nada.
3: O que é que isto vai mudar na sua vida?
1: Nada.
3: Isto vai fazer alguma benfeitoria na vida de alguém?
1: Nada.
3: Então é isso. Próxima notícia, traga você, Mini Ruth.
4: Pra você aí, mulher, amiga que tá ouvindo este programa Maravigold, você tá querendo reconquistar seu ex, né? Então, mas tem pessoas que podem te ajudar, quem sabe? Afinal, lá na China tá rolando uma coisa muito comum, viu, Batistinha?
1: O quê?
4: Os coaches estão tentando ajudar as mulheres a reconquistar o ex e estão cobrando até 15 mil reais pra isso. Inclusive, teve uma mulher aí de 28 anos que pagou cerca de 2.500 reais por um mês de acompanhamento 24 horas por dia, 7 dias por semana. O objetivo era reconquistar esse homem tão amado que já passou pela vida dela. Mesmo,
1: mas eu pagaria pra não voltar pra minha ex. Né? O cara vai pagar pra querer voltar com a ex.
3: Mas é que a pista pra mulherada tá salgada.
4: Tá salgadíssima.
3: Fala aqui com a solteira aqui do nosso lado, que é a Mini Ruth.
4: A pista tá muito salgada. Eu até pagaria também, viu?
3: Pra voltar com seu ex?
4: Ah, não, pensando bem, não. Pensando bem, Aí, agora
3: começa as reclamações de uma mulher solteira.
4: Todas, Ruth, né?
3: O que é que está ruim pra uma mulher solteira?
4: Olha lá o que você vai falar. Os caras não te chamam mais pra nada.
3: Tá.
4: Quando eles te chamam, só chamam pra casa dele, não quer fazer nada, não quer levar em restaurante, não quer te buscar na tua casa. Às vezes você que tem que pagar tudo, né? Aí, beleza, deu certo o date, beijou na boca, né? No dia seguinte, não mandam mensagem, não ligam. Tá. Isso quando eles não têm uma 01, que é o quê? É outra mulher.
3: Tá, agora vamos lá, vamos fazer o contrário. Tá bom? Imagina que um homem chega até você.
4: Tá bom.
3: Te convida pra sair.
4: Tá.
3: Tá bom? Aí ele paga tudo.
4: Tá.
3: Aí vocês vão lá, vão dar beijinho na boca.
4: Tá.
3: Tá bom? Vão namorar pelado.
4: Sim.
3: Aí no dia seguinte ele te manda mensagem, certo? Qual é a chance de você falar, ai que meloso, muito grudento, não tô gostando?
4: Eu nunca falaria, eu nunca encontrei um amigo
3: demais
4: desse.
3: Fofo demais.
4: É. Não, eu adoro esses fofinhos. É que eu nunca encontrei, eu gosto de cafajeste.
3: Ah, tá vendo? Problema é você, Mini Ruth. Problema é você.
4: Será que eu tenho o tipo? É o bigodinho fininho, né? O problema é o bigodinho fininho.
3: É o ratatatã, é quem dá gravação. Pela amor de Deus. Vai, próxima notícia, quem traz sou eu. Olha
1: você?
3: Só.
1: Sou eu? Vai, não você pode, pode.
3: Seguinte, eu gostaria de dar essa notícia com muito pesar. Porque todo mundo viu o que aconteceu com aquela mulher que matou e esquartejou o marido. Eu tô falando de Elise Matsunaga. Ela foi presa e depois ganhou documentário. Agora teve um filme que lançou semana passada dela. E parece que a cobertura de luxo onde ela cometeu o crime foi colocada à venda por 2 milhões de reais. São quase 3 milhões de reais. São 2 milhões de... e 800 mil reais. O apartamento tem 5 quartos com suíte, piscina privativa com churrasqueira, banheiro com banheira de hidromassagem, além de salas de estar, sala de jantar, copa, bar, lareira, escritório e 2 varandas. O triplex ainda tem sauna seca com sala de descanso, adega climatizada e também vista panorâmica da zona oeste da cidade. Olha, o valor do condomínio custa, em média, uns 6 mil por mês.
1: Tá vendo? E você ganha, se você comprar, você ganha um conjunto de malas ainda, que tá na promoção.
3: Achei que fosse
1: um
3: conjunto de vacas.
4: Não, vai ter churrasco com farofa, certeza.
1: Ai, meu Deus do céu. Depois se tirarem a gente do ar, não quero nem saber, viu?
3: Ai. Que loucura, cara. Ai. Que loucura. Bom,
1: isso. Falando, já que estão falando de dinheiro, custa caro isso aí. 3 milhões de reais, 6 mil de condomínio.
4: Muita bufunfa, não, muita, né?
1: Acho que o Neymar compraria isso com folga, sabia?
3: É verdade. Com fácil.
1: 3 milhões. Neymar, Neymar, ele tem 30 milhão de real de carro na garagem dele.
4: Mentira.
3: Caramba, 30 milhões de reais só na garagem.
1: Você quer a lista?
4: Manda, brava.
1: Ó, ele tem Ferrari, tem BMW, tem uma Kombi azul e branca. Uma Kombi azul e branca, que ele vende caldo de cana.
3: Do Miguel tá
1: Neymar. No Gonzaga.
4: Pra ir pro pagode.
1: Caldo de cana do Ney.
4: Com os parça.
3: Eu imagina a cena. Neymar, o Santos
1: tá devendo 90 milhões pra ele, porra.
3: Situação tá foda, né, Ney?
4: Tá fácil pra ninguém, né?
1: Ele tem Porsche, tem Lamborghini, tem Aston Martin, tem Rolls Royce, tem Mercedes e tem até o Batmóvel.
3: Batmóvel.
4: É por isso que a Bruna Biancardi não entende porque ele só meia-noite. É o
3: Batman. Tá fazendo frila. É, bicho.
1: Calma,
3: Ele chega em casa cansado, domingo.
1: É, e depois da Copa o Caldo ainda vem com chorinho.
4: Para! Para tudo! Parou tudo! Solta a vinheta!
1: Eu vou embora antes.
5: Agora o mundo para.
1: Desculpa, direção. Hoje não deu. Eu sei que a direção às vezes fica brava, mas não deu.
3: Olha aí, é isso mesmo. Agora o mundo para porque saiu no UOL. Bárbara Evans torce o tornozelo ao comemorar o gol.
4: Ela usou as redes sociais aí para atualizar os seguidores sobre um problema de saúde que enfrentou nos últimos dias. A influenciadora e modelo contou que torceu o tornozelo enquanto comemorava o gol durante a final da Copa.
3: Acabou. Essa é a notícia.
1: Tá.
3: Bárbara Evans torce o tornozelo ao comemorar um gol.
1: Pronto. E essa notícia agora é para você, Lucas.
3: E
1: depois de 50 anos sem pisar na Lua, a NASA falou que mira o retorno agora em 2028, hein?
3: Epa!
1: Foi o chefe da NASA que falou que em 2028 vocês verão, né, botas na Lua, pisando na Lua.
3: Tá vendo? Colocaria verão pela primeira vez. Não duvido muito que lá em 1969.
1: O último pouso tripulado foi em 1972 com o Apolo 17.
4: Jesus amado. Aí, ó, você pode ser chamado pra ir, Lucas. Já pensou?
3: Como? Eu não, você o Naldo, né?
4: O Naldo vai na próxima missão, gente. É. Mas sabe o que é surreal também?
3: Que?
4: Artista inventar coisas pra criar conteúdo e o conteúdo ser uma porcaria e dar ruim.
1: Flopar,
4: né? É. Não só flopar, dar ruim pra eles mesmo. Foi o que aconteceu com o VTube Eliezer. Pois é, o casal que acabou criando aí um reality com seus próprios empregados. Eles vão precisar pagar nada menos do que 350 mil por danos morais. O programa colocava aí 11 funcionários da residência, ou seja, a galera que trabalha com eles, pra disputar algumas provas em troca de prêmios. E teve provas muito polêmicas. Teve uma que eles colocaram os funcionários pra procurar moedas de plástico dentro dos vasos sanitários. E aí, isso daí não foi muito bem visto, tanto pelo público, quanto, né, pela galera aí que investiga os direitos trabalhistas. E aí deu ruim, né?
1: Meu Deus, quer isso aí? Aguentar VTube e Eliezer aí? Prova de resistência maior que essa em reality não tem.
3: Eu vou ser do contra aqui. Posso ser do contra?
4: Diga, quer procurar moeda? Eu jogo uma lá no banheiro daqui, se quiser.
3: Não, eu vou ser do contra o seguinte. Eu não acho nada demais que eles fizeram.
4: Sério?
3: Eu não acho nada demais. Ô, Mini Ruth, pensa comigo.
4: Ah, não gostei, não.
3: Não, tudo bem, sua opinião, respeito. Mas assim, pensa comigo. Eles vão lá e fazem um conteúdo. Eles vão lá e eles têm que consultar as pessoas, as colaboradoras, as secretárias do lar deles. Elas topando, tá tudo bem.
1: Se qual o problema? Assinar o contrato?
3: É.
4: Ah, mas sei lá, é que nem empresa que faz videozinho com funcionário se humilhando. Não, não
1: é
4: você
1: funcionário,
4: acha legal?
1: É colaborador.
4: Que seja, não achei legal. Eu acho que, cara, eles são grandes influencers, famosos. Eu acho que a VTube tem várias ideias legais. Agora, envolver eu achei uó, de verdade, achei uó.
3: Pra mim, isso não foi nada. Eu achei de boa. Se o vídeo faz quem quer, vê quem quer, tá tudo certo. O que eu achei feio. Exatamente, combinado não sai caro. O que eu achei feio foi a tentativa de parecer superior. Que isso, isso é um problema, então, do pessoal do artístico, quer ser superior. Aí eles vêm com outro videozinho falando assim: não, era tudo combinado. Nós estamos fazendo isso pra conscientizar a galera do 6x1.
4: Conscientizar do quê? De ir no banheiro e achar moeda, VTube?
3: Seguinte, vamos dar uma olhadinha na nossa enquete do dia, que traz o tema que tem tudo a ver Qual é o luxo de pobre que você se dá? Você mandou pro nosso WhatsApp, vai lá, Batista.
1: Opa, João Pedro, ar-condicionado ligado com a janela aberta, viu? É, tá vendo só? O cara quer climatizar o bairro inteiro.
4: Olha só, o Felipe Martins mandou o seguinte: comprar detergente de todas as cores. O cara montou um arco-íris na pia.
1: Renata Alves, tomar banho e deixar o chuveiro esquentando antes de entrar. Olha o shake da conta de luz.
3: Tchau, tchau, pessoal. Valeu, tchau. Até amanhã.

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1: O preço dos alimentos caiu em São Paulo. Produtos como tomate, café, arroz e carnes registraram redução no último mês. Mas essa queda deve continuar? Para responder essa e outras perguntas, a TMC conversou com Ricardo Balestiero. Ele que é economista e professor do Instituto Mauá de Tecnologia, que analisa os números do levantamento e também o cenário para os próximos meses.
2: Acho que existia já uma tendência de queda, né? Enfim, porque alguns produtos vinham com preço bastante elevado aí, né, no primeiro semestre, mas ao mesmo tempo a magnitude da queda surpreendeu, né? Então, eu diria que acaba sendo uma boa notícia, né? Exatamente porque alguns produtos vinham onerando fortemente aí, principalmente a população de mais baixa renda, né? Então, a queda verificada agora no mês de julho, né, já era prevista, mas vem numa magnitude maior do que aquela que boa parte dos economistas esperavam, né? Razão pela qual o IPCA 15 também surpreendeu positivamente para baixo, né? Quer dizer, se a gente compara mês a mês, né, o IPCA 15 do mês de junho com o IPCA 15 do mês de julho, nós vamos perceber uma desaceleração não só dos alimentos, mas também de outros grupos, né? Por exemplo, a carne teve uma, além dos produtos hortifruti, né, também a questão da carne teve um peso importante aí no mês desse IPCA 15, né? Então, essa é a boa notícia. A má notícia é que talvez nós não tenhamos resultados tão positivos assim nos próximos meses, né? Então, a gente sempre tem que ponderar o retrato, né? Mas olhar também para o filme.
3: Agora, professor, outro ponto aqui, pensando no consumidor, há pouco a gente conversava com o nosso repórter, o Marcos De Pato, que está numa feira aqui em São Paulo. Muitas vezes a pessoa vai ao mercado, vai à feira e não sente tanto essa diminuição nos preços, porque eu imagino, quero que você possa confirmar ou não, que às vezes esse repasse não é feito, né? Acontece esse momento de deflação, mas não chega exatamente ali na hora do consumidor fazer a compra.
2: A estatística ela é cruel, né, Rafael? E aí muitas vezes o índice ele captura a queda de preços, né, de uma maneira generalizada, né, quer dizer, nas suas ponderações, né, usando recursos estatísticos, como por exemplo a média em alguns casos, a mediana em outros casos, né, mas às vezes o consumidor chega lá na feira, né, e não percebe essa queda naquele ponto de venda especificamente. Então, essa sensibilidade do consumidor, ela é muito importante e ela serve de termômetro exatamente para que nós, economistas, saibamos o quanto que existe de difusão no que tange ou a alta de preços ou a queda de preços, né? Então, essa sensibilidade muitas vezes, né? Às vezes o consumidor olha a notícia e fala assim, olha, nossa, mas a inflação caiu, né? Mas naquela semana ele está comprando, por exemplo, muita cebola, né? Por exemplo, ele quer fazer um determinado prato aí com cebola, né? A cebola subiu de preço, né? Então, ele olha a estatística falando que a inflação caiu e caiu por causa dos alimentos. Ele vai comprar a cebola era caríssima, né? Então, a sensibilidade do consumidor está muito ligada ao perfil e ao momento e aquele produto que está sendo comprado naquela determinada semana e naquele determinado local específico.
4: E nosso repórter falou do tomate, falou de outros itens também, você falou do preço da carne, né, com queda nesses alimentos, mas isso então não representa um alívio consistente no orçamento das famílias, né, porque até o nosso repórter falou, compra tomate logo, porque daqui a pouco sobe de novo, fica salgado de novo. Então, como esse cenário deve mudar, dá para se programar nesse momento com alimentos como a carne, por exemplo, comprar e congelar? Qual estratégia usar, então, para aproveitar esse momento?
2: Olha, esse caso dá, né? No caso da carne especificamente, por quê? Porque nós já temos contratado um aumento do preço da carne no segundo semestre, né? Porque o que aconteceu com a carne aí está muito ligado ao excesso de oferta interno, né? Teve um problema lá com a China, e aí a gente parou de vender para a China e começamos a vender para o mercado interno. Vendeu para o mercado interno, lei da oferta e da procura, caiu o preço, né? Então é a hora de repente, quem tiver alguma programação aí de uso, né, da carne aí no segundo semestre, né, alguma festa de aniversário, ou mesmo alguma receita, né? Quer dizer, ir lá e se garantir e comprar carne, porque tudo indica que no segundo semestre nós vamos ter preços aí mais elevados. Já com aqueles produtos mais perecíveis, né? Aí complica um pouco mais, né? Porque aí não adianta estocar, porque como eles são perecíveis, né? Então aí o risco realmente da gente acabar perdendo dinheiro é muito grande, né? Quer dizer, aí, e nós temos, né, o Fernando, nós temos um segundo semestre bem complicado do ponto de vista de inflação, porque há pelo menos aí dois elementos que devem pressionar a inflação, né, no segundo semestre. O primeiro deles é o setor de serviços, né? Que normalmente cresce muito aí e acaba pressionando a inflação por conta da eleição, né? Na eleição sempre tem aquelas contratações temporárias aí, e o setor de serviços deve tá bem aquecido, ele já vem pressionando a inflação, né? Então esse aí é um problema, né? E o segundo problema é que nós temos aí um El Niño muito forte, né? Quando a gente tem El Niño muito forte, ou a gente tem seca, né, isso aí prejudica muito a agricultura, ou a gente tem chuva em níveis muito elevados, né? Então, certamente aí os alimentos devem ter um impacto forte sobre a inflação, principalmente aí a partir do mês de setembro, né? Então, carne, ok, dá para fazer estoque, e os preços a gente tem que torcer um pouquinho aí para que o El Niño não seja tão violento, né?
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8: 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Olá, olá. Sejam muito bem-vindos ao Corre TMC. Quem cedo madruga já correu 2 quilômetros, eu sou Mirelle Moschella e o meu passa, ele, corredor, que desbravou em todos os lugares que ele estava na Copa do Mundo, ele conseguiu correr? Não sei, vou perguntar pra ele agora. Muito bem-vindo, André Galvão.
9: Tudo bem, Mimi?
8: Meu passa, e
9: muito
8: aí?
9: Muito bom estar com você aqui no Corre TMC mais uma vez, né? Que é esse programa maravilhoso. Eu me inspirava, né? Toda vez que eu saía pra correr, eu me inspirava. Foi bom demais. Eu fiquei em Los Angeles, muito tempo da Copa eu fiquei em Los Angeles. Aí, mano.
8: Nossa, aí não tinha como, hein?
9: 15 minutinhos você tava na praia ali, cara. Você tava correndo em. É o segundo beach, era a praia mais perto, mas mais um pouquinho pra frente era. Era Santa Mônica.
8: Nossa, que esculacho.
9: Venice Beach. Porra, eu me senti, né, cara? Eu me senti, foi bom demais. E também corri em Dallas, também corri na Venezuela, que eu cobri o jogo do Santos semana passada contra o CV, né, ali em Valência, na Venezuela, porque não podemos parar, Mimi.
8: É isso, gente, no Corre TMC você não para. E já faço a pergunta pra você, você já fez o seu longão hoje, já correu no final de semana, você gosta de correr mais cedinho ou prefere final de tarde? Conta pra gente e não se esqueça também de acompanhar a gente nas redes sociais, porque somos jovens e estamos em todas as redes sociais, né?
9: Perfeitamente, olha só, no YouTube, né? Arroba TMC Esporte no YouTube, você pode acompanhar todos os nossos programas, arroba TMC também Esporte no Instagram, né? Pra você mandar a sua mensagem. Tem todos os nossos cortes lá, né? De
8: tá
9: todas
8: legal
9: as nossas
8: demais.
9: Corridas. Tá muito bom. Agora, só pra completar, porque eu não quero mais falar de Copa do Mundo, que me irritou a final, tá,
8: Mimi? Não,
9: me irritou a final. Porque eu fiquei pensando, né? Pô, no meu amigo Roman Laurito, né? Poxa vida, no sofrimento do Roman, né? Que tristeza o Roman, né? Sofrendo. Que olha, perdeu a final pra Espanha. Eu não quero mais falar sobre isso,
8: a
9: viu?
8: A Copa já acabou, já faz um tempo. E toda hora ele me lembra de Roman Laurito, vulgo meu marido argentino, que sofreu, e claro, obviamente, sofri junto, porque não tem como
9: que
8: não sofrer.
9: Dó! Ai, eu também
8: você fico... Você não tem dó da gente, não?
9: Eu
8: seus
9: também
8: amigos.
9: Fico com dó, cara. Eu fico sentindo, assim, esse sofrimento, sabe?
8: Ele é tão cara de pau, pessoal, que ele me disse que tinha comemorado essa vitória da Espanha, assim como ele...
9: Na Venezuela? Imagina! Tava lá quietinho. Que isso? Só pensava no Romain e na Mimi, né? Que isso, é louco.
8: Mas é isso, que vem a 2030.
9: Chupa, Argentina! Bora, vamos continuar o programa, vai.
8: Ai, gente, olha, tudo bem que ele é meu amigo, vou deixar passar, tá? Vou passar um pano aqui para o André Galvão. Bom demais, é isso, gente. Há quem ame, há quem odeia, o mais importante é a gente se divertir, né? O Fair Player. Mas, ó, no Corre TMC temos convidados maravilhosos pra você. E hoje, o nosso convidado, ele é muito, muito legal, muito especial. Tá aqui com a gente, ele tem uma história de vida que eu tenho certeza que você que está escutando o Corre neste momento pode se identificar. Então vamos fazer barulho pra ele, Kelvin Yamamoto!
9: Boa!
8: Bem-vindo.
9: Torceu pra Espanha ou pra Argentina? Não, tô brincando.
8: Bem-vindo, Kelvin.
10: Mas torceu pra Espanha. Então vamos lá, vamos começar. Gente, muito obrigado. Obrigado pelo convite. Obrigado, Mim. Obrigado, André, pelo convite. É um prazer estar aqui. Tô muito feliz, né, de poder estar aqui num programa tão bacana, tão grande com vocês e poder falar de corrida, né, que afinal de contas é aquilo que move a gente e a gente faz isso com o maior prazer e maior amor do mundo.
8: É isso, o arroba do Kelvin já diz tudo da paixão dele, é arroba vim correr.
9: Vim pra correr. Não é vim pra correr?
10: É vim correr.
8: Ah, é vim correr, vim correr, vim correr. Vim correr. É, aí, eu te enganei, né? Te enganei, eu falei certo e te enganei no roteiro. É. É, arroba vim correr. Agora, conta pra gente a história desse nome, claro, e como tudo começou. Quem é você no Corre, Kelvin?
10: Vamos lá. Bom, eu tenho 38 anos, né? Então... Eu já corro já há algum tempo, alguns anos.
9: É novinho. E... Falou que era velho, igual a nós.
8: É jovem demais.
9: É jovenzinho ainda.
10: É que o japonês, o nipônico, ele não aparenta muito, né? Então, vamos lá. E aí, eu corro desde os 16, 15 anos. E conforme a vida vai passando, a gente vai crescendo. Aí eu fui morar sozinho, saí de casa, fui morar sozinho. E continuei correndo. Só que chega uma hora que a gente precisa... trabalhar, viver a vida e pagar as contas, então deixei um pouco o esporte de lado, deixei um pouco a corrida de lado, e quando a gente faz isso, a gente acaba engordando e etc e tal. Depois, mais pra frente, retomei a corrida e, resumidamente, hoje tem mais ou menos uns 6 anos que eu corro um pouco mais fiel com assessoria, correndo, treinando certinho, fazendo as provas, então isso hoje em dia virou já há algum tempo, aquele não só o hype, que a gente, eu peguei o primeiro hype da corrida, mas virou uma filosofia, um estilo de vida, a maneira como a gente leva a vida, né? Então, posso dizer que já tem uns 6 anos que eu levo isso como uma religião, assim, né? Eu corro com um propósito mais ou menos uns 6 anos hoje em dia.
8: Ô Kelvin, mas assim, na sua época ali de adolescência, né? Eu era da pá virada. Você era, André Galvão, da pá virada?
9: Não,
8: eu
9: era um cara normal, assim, tranquilo.
8: Quem enganar quem, Galvão?
9: Na adolescência, agora falando
8: assim,
9: sério,
8: né?
9: Tá?
8: Não adolescência, mas sei lá, até seus, pô, 20, 21, 18,
9: eu era saía muito. De muito. Boa. Eu era de boa mesmo, Mimi. Tô falando
8: não
9: sério.
8: Não curtia, assim, balada, nada?
9: Não, pior que não, meu. Fui aprender mais,
8: agora,
9: assim,
8: né?
9: Quando eu cheguei em São Paulo. Não, é que eu terminei a faculdade em Londrina com 21, e aí, em São Paulo, eu conheci.
8: E nem na faculdade gostava de sair com a galera,
9: não,
8: pra beber?
9: Não, fazia pouca coisa, assim. Fazia, claro, mas fazia
8: pouco. Nossa, eu tive uma época ali, um hiato, assim, de 3, 4 anos, que era balada o tempo inteiro. O tempo inteiro com as amigas, com as minhas primas, bebia. Imagina, esporte era musculação, mas era pra paquerar. era pra ver a galera. E como é que era essa sua parte ali, né, da infância pra adolescência? Era um cara baladeiro ou era um cara já mais centrado, já pensando na longevidade, Kelvin?
10: Não, eu acho que eu passei por fase muito parecida com a sua, né? A gente gostava de zoar, de bagunça, de dar o rolê e tal. Então, o hype naquela época era academia.
8: Era,
10: né?
8: Total.
10: Igual hoje, é o Hyrox, na época era academia. Era ficar grandão, era etc. E aparecer na academia, fazer os treinos com a galera. E de grupo, né? E treinar de grupo. Tinha 3, 4 amigos que você sempre...

0: muitas pessoas que estejam escutando aqui, a gente não sabe. Sabe como que é Riot?
1: Não sei, eu sou um.
0: É. Então vamos explicar o que, que é. Você deve explicar melhor, porque eu te conheço um pouco. Mas é tipo um crossfit com corrida?
2: É, eu também sou muito leigo no Hyrox, tenho grandes amigos que praticam, que faz o Hyrox. É, agora
0: eu quero fazer uma aula experimental.
2: E cansa, hein? Acho que cansa mais que a corrida, é. Eu acho que a aula de Hyrox cansa mais do que uns 5 km forte, o teste de 5 km. Então, é levantamento de peso, tem alguns exercícios, exato.
0: Tem pra você empurrar peso.
2: E tem corrida
0: peso,
2: no meio,
0: exato. Isso, e você intercala a corrida. Eu acho até que, posso falar uma grande bobagem, depois vocês me corrijam aí, tá, gente? Até numa competição de Hyrox, você corre 1 km e faz, sei lá, 10 burpees. Depois você corre mais 1 km e empurra alguma coisa. Depois mais 1 km, ou seja, no final são 8 km, Galvão.
1: Você é louco.
0: Intercalando com os exercícios de crossfit.
2: E é bom lembrar que, assim, inclusive as marcas estão de olho no Hyrox, porque os tênis têm que ser adequados tanto para o exercício, para ter a estabilidade de levantar os pesos, empurrar e fazer as atividades, quanto para correr, né? Então não pode ser aquela coisa pesada, mas também não pode ser uma coisa muito instável. Tem que ser um tênis que se adeque a essa situação.
0: Olha só que interessante, não tinha pensado nisso. Então vem aí um novo produto no mercado que tem esses dois caminhos, né? Meu Deus,
2: eu acho
0: doideira.
2: Que muitas marcas estão se adequando e vai acabar no momento em que elas vão conseguir trazer um produto com qualidade, tanto para você correr quanto para... Já tem, na verdade, né? Hoje, bastante marcas fazem isso. Então, eu acho que é o normal que vai fluir de agora em diante.
0: Ô, Kelvin, e depois dessa sua fase também, né? Da zoeira, de beber, de sair, do rolê... Você acabou dizendo que chegou a engordar um pouquinho. Mas engordar um pouquinho, quanto?
2: Olha, eu cheguei a pesar 110 quilos.
1: Caramba,
2: né?
1: 110 sério?
2: 110 quilos.
0: É. Porque você tem quanto de altura?
2: Eu tenho 1,70, então não sou muito alto. Mas é para 1,70, sei lá, o peso ideal é por volta de uns 67, 68 quilos.
0: 110 quilos.
1: Quase o dobro. É impossível imaginar isso, né? Imaginar olhando para você aqui isso.
2: E eu acho que esse seja o grande momento da corrida, o porquê que a corrida é tão importante, né? Eu acho que muita gente mesmo, acaba entrando na corrida por questões estéticas, sim, por bem-estar... Por questões mentais também. Então, comigo também não foi diferente. Né? Eu acho que pouquíssimas são as pessoas e amigos meus que falaram: um dia eu acordei, fiquei com vontade de correr, fazer uma atividade que eu nunca fiz na vida e vou correr meus primeiros 5 quilômetros. Não, eu acho que a maioria das pessoas, elas migraram ou entraram, conheceram a corrida, ou porque alguém mostrou esse caminho baseado numa história de vida, ou porque elas mesmas sentiram a necessidade também, baseadas numa necessidade física, mental, saúde, emocional, vencer um luto. Então, assim, a corrida foi, para mim, foi mais ou menos dessa forma. Eu cheguei a pesar 110 quilos e, junto com esse peso, com esse sobrepeso, veio também questões mentais, né? Então, eu passei por muitos momentos de depressão, tive uma depressão, assim, aguda, né? Num ponto de vista como é hoje, e eu já morava sozinho nessa época. Então, eu vim de uma educação oriental onde a gente... tinha um pouco de receio de compartilhar fraquezas e dores e necessidades.
0: Colocar aquilo pra fora, o sentimento pra fora.
2: Exatamente.
0: Conversar com a família, né?
2: Exatamente. E eu não tenho meu pai desde os 13 anos, né? Então era eu e minha mãe. Então, na nossa cabeça de homem, era tipo assim: meu, jamais vou trazer pra minha mãe uma situação como essa, né? Mas ela percebia que eu tava enorme, assim, né? Pra como eu estava, como eu era, eu tinha ganhado muito peso. Tava com 110 quilos, afinal de contas. Então, assim, eu fiquei muito introspecto, no sentido de eu vivi aquilo muito sozinho. E sozinho você vive mais intensamente, né? E como era atividade física, eu tava muito distante da atividade física, eu juntei forças para fazer algo que pudesse me beneficiar. E, assim, eu nem tava pensando em me beneficiar, em sair daquilo. Eu tava pensando em ter um minuto de paz, uma hora de sem confusão na cabeça, uma hora de alívio, uma hora que eu possa estar comigo, sabe? Porque a pessoa que passa por situações como essa, e eu acredito, tá, que todo mundo vai passar em algum momento da vida, pode ser que não passe por uma depressão profunda, mas todo mundo vai ter momentos de que vai estar mais depressivo, mais para baixo.
1: Né? Altos e baixos, né?
2: Como tudo na vida,
0: essa
2: né?
0: É a exato. Vida, né?
2: E eu consegui encontrar naquele momento de descontração, de corrida, de uma atividade física, um lugar que, opa,

0: Tô aqui de volta. Foram minutos? Foram minutos, mas tô aqui de volta. Então, eu corria no Parque da Aclimação ali, né? Então, o Parque da Aclimação, sei lá, deve ter 1,5 km cada volta, né? Então, fiz uma volta, fiz duas, fiz três, me sentia bem, repetia a dose, me sentia bem, repetia a dose, me sentia bem, repetia a dose. Então, aquilo acabou virando um hábito, mas longe de pensar naquele primeiro momento em físico, né? Eu tava pensando muito mais
1: É a sua cabeça mesmo, né? A sua saúde
0: Em
1: mental.
0: permanecer vivo, né? E quando eu falo permanecer vivo é em todas as situações possíveis e
2: Todas
0: imagináveis.
2: as atmosferas, né?
0: Exato. E permanecer vivo através da corrida é uma coisa que eu tento fazer isso até hoje, né? Não mais pelo motivo que eu tinha lá atrás, mas para levar hoje essa mensagem da corrida, né? A gente em várias fases da vida, o corredor, né? Você que tá correndo, seus 5, seus 10, você que já fez as suas maratonas e tal, você sabe que a gente tem momentos na corrida. Às vezes a gente quer só usufruir da corrida, quer dar risada, quer encontrar amigos, quer testar várias marcas de carbogel, quer fazer um monte de coisa. Aí depois você passa por um segundo momento que você, opa, eu quero fazer meu RP nos 10, quero fazer meu RP nos 5. Aí você fala, não, vou tentar uma distância maior. E você vai só aumentando a dose daquilo, né? E chega uma hora que a corrida ela passa a ter muitos motivos. A inclusão social, o bem-estar, a saúde física, etc e tal. E tem aquela fase que a gente também quer performar, né? Então, o legal, o democrático da corrida é que cabe todo mundo
1: Claro.
0: dentro dela. Então, eu recebo muita mensagem de pessoas que se sentiram envolvidas com a minha história de vida, porque lá atrás tive depressão, depois emagreci, depois busquei saúde mental, e aos pouquinhos a gente vai querendo beliscar alguma coisa aqui, quer subir um pouquinho de degrau. Então, em todos os momentos da corrida, haverão pessoas que vão se conectar com você por vários tipos de motivo, né? Então, esse eu acho incrível da corrida, eu acho incrível da gente poder mudar a nossa mente, mudar o nosso corpo, mudar a forma como a gente pensa, mudar o ambiente, mudar o ciclo de amizade, mudar como a gente se enxerga, mudar como a gente se alimenta, como a gente cuida do sono. Então, eu acho que eu sou muito suspeito de falar isso porque eu amo a corrida, eu amo o que eu faço.
2: Não, dá para perceber os olhinhos brilhando aqui falando da corrida,
1: E a gente
2: né,
1: vendo as
2: Galvão?
1: imagens, as fotos, né, que estavam sendo passadas na tela aí para quem está assistindo no YouTube, @TMC Esporte, a empolgação dele também na corrida, né, completando as provas. É, olha, essa aí não, essa aí você foi até o limite, hein?
0: Essa prova de Curitiba é uma prova linda, cara. Mas
2: Sério?
0: Curitiba é desafiadora demais.
2: Muita
0: De
2: subida,
0: muita subida.
2: altimetria.
0: Inclusive, eu quero mandar posso mandar um beijo pro pessoal de Curitiba?
1: Claro, poxa.
0: Gente, uma das maratonas, assim, com uma organização
2: Sério?
0: impecável, é a maratona de Curitiba. Inclusive, vai rolar agora em novembro. Vocês estão convidados aí pra maratona de Curitiba.
2: Olha, Galvão, sabe o que eu ia falar? Você disse assim,
1: Eu
2: olha,
1: tenho um
2: eu
1: compromisso com a Mimi em novembro, que eu tô ligado.
2: temos a Corrida Minalba, que o Zé Renato nos convidou, junto com o Kaique, os irmãos, né?
1: Perfeito.
2: Que correram lá na Itália. Galera da Pique, um beijo, galera da Pique.
1: Nossa!
2: Que mandaram um tênis irado pra gente.
1: Muito
2: Obrigada,
1: legal,
2: obrigada,
1: obrigado
2: galera
1: mesmo, de
2: da
1: coração,
2: Pique.
1: viu?
2: Agora, Kelvin, você disse uma parte muito importante que é assim, às vezes você quer correr 5 km, depois você aumenta para 10, depois você quer correr uma meia maratona, mas eu conheço uma pessoa que não pensa assim não, sabe? Uma pessoa que ela corre 5 km e de 5 km ela não quer passar. Entendeu?
1: Por que passar? Você se torna um especialista.
2: Não é, André Galvão?
0: Ah, ele vai mudando, né?
2: O André,
0: 5 km com uma meia azul,
2: desde.
0: 5 com a branca, 5 com a
1: Esse negócio de
0: preta.
1: meia azul eu não sabia, não, mas depois eu aprendi. Depois eu aprendi.
2: Olha só, Kelvin, eu vou explicar para você e a nossa audiência também é super rotativa. Nós estamos com o Corre TMC desde outubro de 2025.
1: Olha
2: E
1: só, hein?
2: aí,
1: Vamos fazer um ano, hein?
2: vamos
1: Daqui a
2: fazer um
1: pouco,
2: ano,
1: hein?
2: verdade. E aí eu perguntei, Galvão, poxa, você tá correndo? E lá eu corro 5. Falei, ah, legal. E aí chegou em janeiro, Galvão, você tá correndo? Eu corro 5. E
1: Sim.
2: aí depois de fevereiro eu corro 5. Falei, peraí, Brasil, vamos correr mais um pouquinho? Vamos dobrar a
1: Olha, eu vou
2: meta?
1: falar para
2: Vamos
1: você.
2: correr 10?
1: Eu vou ser sincero para você,
2: Fala,
1: Mimi.
2: abre o seu
1: Eu vou
2: coração.
1: abrir meu. Não deveria, mas vou falar. Nesse período que eu passei agora
2: Você
1: nos
2: correu
1: Estados
2: mais que
1: Unidos,
2: cinco?
1: não. Eu quase
2: Correu
1: teve.
2: seis.
1: Quase não. Quase eu teve um dia na praia lá, porque, pô,
0: Se
1: realmente o
0: empolgou, né?
1: cenário favorecia e tal. Quase eu fui pra 10 quilômetros.
2: Meu
1: quase.
2: Deus!
1: Mas não fui.
2: Mas você parou no 5?
1: Parei no 5. Mas não fui, sabe? É por causa de tempo, assim, você tinha algum compromisso. Ah. Mas eu falei, o lugar realmente meio que convidava você a continuar correndo, né? A emendar mais 5 e tal.
2: Mas seria parte da sua história. Você imagina, eu corri 10 quilômetros lá em Los Angeles. Quase. Meus primeiros 10.
0: Inclusive, em Los Angeles tem uma meia maratona muito bonita.
1: Ah, eu imagino.
0: Que ela passa em Santa Mônica, em Venice Beach, passa no pier, passa no final da rota.
1: É, foi meia-meia
2: ali. Que lindo.
1: É, foi onde eu corri. É, ali eu imagino que deve ser maravilhoso mesmo. É. Você tem um lugar que dá vontade de ir assim,
2: eu quero
1: correr.
2: Te matar. Você tinha uma mega visão. Uma mega paisagem, fez 5 quilômetros. Quero matar.
0: E eu acho engraçado que a gente que é corredor, a gente passa a viajar já pensando aonde que a gente pode correr.
1: Isso é verdade.
0: Né? Porque a última vez que eu fui pra Los Angeles, inclusive lá no Pier Santa Mônica, eu tava com 110 quilos. Ah. Né? Então, assim, eu gostaria de refazer algumas viagens pra
1: correr lá, né?
0: Pra eu correr, porque, pô, show de bola. Inclusive, tem um marco de onde termina a Rota 66 no Pier. Né? E ali, pô, imagina, você
2: deve
0: correr ali
2: e sair
0: sensacional.
2: Né? Você sair da esteira, eu era muito Maria Esteira logo no começo ali da corrida, da minha história com a corrida. E aí Marcos Paulo Reis falou, sai um pouquinho da esteira, vamos tentar correr um pouquinho, né, ao ar livre. E aí hoje a esteira, eu não gosto,
0: eu não
2: né?
0: gosto da esteira.
2: Aqui
1: eu
0: goste,
1: nunca
2: mas...
1: corri na esteira.
0: Nossa,
1: eu
0: não gosto.
1: Na vida.
2: Olha, aí ganhou pontos.
1: Na vida, até
2: caramba,
1: hoje.
2: Caramba, sempre foi na rua.
1: Sempre. Posso correr só 5 quilômetros, mas nunca foi na esteira, até hoje.
2: Mas o Kelvin, eu falo brincando com pego no pé dele que ele só corre 5, mas é bom a gente falar aqui também com o coração muito aberto pra quem tá começando, né, no Corre TMC. Gente, pessoas normais não correm 5 quilômetros. Então, se você corre 5 quilômetros forever, né?
0: Tá tudo
2: dois,
0: bem.
2: Três
1: forever
2: anos.
1: Never.
2: Pô, tá tudo bem, tá tudo bem. Ótimo.
0: Exatamente.
2: Pô, são 5 quilômetros.
1: É pra galera se identificar. Nós temos a nossa maratonista aqui, né? Pô, tirou onda, já baixou meia hora já na segunda maratona que fez, né? E temos, assim, o carinha dos 5 aí. Você pode correr 5 e tá tudo certo, tá tudo bem.
2: Tá tudo certo. Acho mais importante é o que eu sempre falo, tirar o popô do sofá e fazer uma atividade.
0: E eu vou além. O cara do 5, talvez ele seja o cara mais importante da assessoria.
2: Concordo.
0: Porque no dia do longão, o cara vai acabar mais cedo e vai te entregar água, vai te entregar o gel, vai te entregar a toalhinha, vai estar lá tirando as fotos pra galera, vai reunir todo mundo. O cara do 5, ele tem um papel fundamental nisso aí, hein?
1: Tá vendo?
2: É, verdade. Concordo. Tá vendo? Ai, muito bom. E que ano que foi que você tava pesando esse 110 quilos, Kelvin?
0: Eu pesei 110 quilos um pouco antes da pandemia.
2: Tá.
0: Por volta de 2019, 2020. Aí depois consegui recuperar um pouco, cheguei a uns 80, 90 quilos. Só que aí veio a pandemia, a gente ficou trancado dentro de casa. É, passaram a ser, as preocupações passaram a ser outras, né? E eu deixei a corrida mais uma vez um pouquinho de escanteio. E a gente ganhou peso de novo, mas não cheguei a 110 quilos. Ganhei peso. E aí depois, quando passou a pandemia, eu falei, não, agora a gente vai pegar firme de fato para poder voltar à rotina normal.
2: Então você, na verdade, chegou a perder tudo isso ali, então, em 5, 6 anos.
0: Foi.
2: Né?
0: Foi. É, a gente fala em 5, 6 anos, mas 5, 6 anos que sofríveis, né?
2: Pô,
0: porque a gente tem que mudar toda uma estrutura de comer, beber, dormir certo, fazer atividade física, né? E as evoluções são muito pequenas, né?
2: E quando você vê resultado, muda tudo, né?
0: Te dá um gás pra você conseguir.
2: Resultado esteticamente e resultado dentro da corrida. Você entrega uma performance melhor, o seu condicionamento físico é melhor, sua saúde mental é melhor, tudo,
1: é,
2: né,
1: isso.
2: Galvão?
1: E o principal, acho que é você se sentir mais vivo, né? É, acho que é no seu dia a dia, no seu trabalho, em tudo aquilo que você se propõe a fazer, você se sentir melhor, né? Isso acho que veio progressivamente, não foi, Kelvin?
0: Foi porque a gente, eu gosto de pensar que as largadas, elas são mais importantes do que as chegadas. Porque quando a gente larga, a gente tem um trajeto a cumprir, né? E é o que faz a gente se movimentar, realmente é o processo. Então, você largou, você iniciou qualquer tipo de projeto dentro da corrida ou fora dela, o importante é você manter-se em movimento, né? E o manter-se em movimento, ele te ajuda, te inspira, te motiva a buscar sempre aquele próximo passo. Então, por mais que você hoje que está assistindo a gente, como eu tenho vários amigos que iniciaram na corrida nos últimos anos, pô, Kelvin, eu tô com 200 quilos, tenho 180, inclusive tem uma amiga minha, Lori Bueno, começou a trajetória dela com 240 quilos, ela tá com 180, depois foi para 160, eu acho que hoje ela tá no processo dela ainda.
1: Claro.
0: Mas, cara, fez 1 milhão de provas por aí. E outra, as pessoas que assistem isso, elas enxergam nessa pessoa, pô, uma força de vontade muito imensa. Grande. Muito grande. Porque não é fácil você sustentar 150, 160 quilos por 10 quilômetros, por 5 quilômetros, por 2 quilômetros correndo. Eu cheguei a fazer uma prova com a Lori ano passado, do começo ao fim, os 10 quilômetros na marginal.
2: Uau.
0: E, assim, é muito bacana você se sentir motivado por alguém que teoricamente faz menos que você. Entende? Geralmente é contrário, né? A gente se sente motivado por quem performa melhor. Fala, nossa, eu tenho aquela pessoa como referência porque ela faz uma coisa muito bacana, muito além de mim. Mas
1: acho que isso que você está falando é um fenômeno das corridas mesmo. Acho que tem... claro, existem também aqueles que são referências que todo mundo quer chegar lá, todo mundo quer alcançar. Mas eu acho que tem mais gente... né, em dificuldades que você percebe que está ali começando, né, que está se esforçando, é mais inspirador esse tipo de corredor do que aquele que está lá no topo. Eu acho que isso é um fenômeno das corridas mesmo, acho que é uma coisa bem própria das corridas.
2: Galvão, eu concordo, depois eu passo aqui a pergunta para o Kelvin, quando a gente acaba participando de corrida de rua, e aí você fica naquela bolha do Instagram, principalmente as mulheres, né, onde vemos ali corpos perfeitos, sarados, barrigas trincadas, pernas grossas, e você fala, nossa, um pace de 3, um pace de 4, você fala, meu Deus, quando você chega numa corrida de rua, onde você vê lá 2.000, 3.000 pessoas, você fala... cadê essa galera?
1: É isso?
2: Não tem! É a bolha da bolha da bolha. Você vê pessoas ali com corpos normais, sabe? Você vê já gente mais velha, senhoras. Enfim, cara, é tanta gente legal, gente mais nova. Você fala, gente, que incrível isso. Você sente isso também, Kelvin?
0: Eu acho que a corrida só tem essa proporção por causa dessa galera.
1: Que é a maioria.
0: A gente se personifica no próximo. Né? Então você fala assim, meu, eu sou um ser humano, tenho minhas limitações e tenho as minhas marcas de vida no corpo. Eu vou ver uma pessoa que corre como eu corro, da mesma forma, e tá fazendo da mesma forma, e não é só isso, porque são pais, são mães, são filhos, são maridos, são esposas, tem uma galera, é um núcleo assim, que tem 1 milhão de possibilidades de acontecer, e você... se vê no outro, é uma questão muito de empatia. Então, o que movimenta mesmo a corrida é a pessoa normal, é a pessoa comum. Então, assim, quando a gente consegue enxergar e perceber que o que hypa é a normalidade, a corrida toma as proporções que a corrida tem hoje, né? É aquilo que eu falei, talvez, no momento anterior, de inclusão, de bem-estar, de saúde, de se sentir parte de algo... livre de preconceitos, livre de eu tenho limites, né? Tanto para cima quanto para baixo, né? Então eu acho que a corrida é um esporte onde quem chega primeiro nem sempre é o mais feliz.
1: Exatamente. Né? Acho que nada contra quem chega primeiro, mas na verdade o que tem de gente feliz ali do...
0: no pace 6?
1: Do exatamente... do
2: pace 6? Não, pace 6,5, querido. Não precisa nem pace 6,
1: do
2: não.
1: Do meio do pelotão pra trás, cara. Você somar a felicidade dessa galera toda, eu acho que passa por cima da felicidade do primeiro colocado.
0: E eu já passei, assim, já tive esse momento de estar lá no pace 7, no pace 8, claro. Gordinho, e já tive um... Estou tentando agora, né? Estou na minha fase performática. Estou tentando performar. Eu corri Porto Alegre também em maio. Foi a prova que você também estava.
1: Aí. Olha a sua foto!
0: Verdade.
2: Para quem está acompanhando a gente no YouTube, já consegue ver as imagens. Aí você estava com mais ou menos quantos quilos?
0: Eu estava mais de 100.
2: Cara, que tava diferente, com mais de 100, né? Quilos. Muito diferente.
0: Hoje eu peso 67, pra curiosidade, tá?
1: 67?
0: Então tenho quase, tinha quase o dobro ali, cheguei a pesar quase o dobro.
2: Meu Deus, perdeu quase uma Mirelle aí, mais que uma Mirelle. tô com 54, né? Olha aí, caramba, não, incrível. Agora, Kelvin, vamos falar de ASICS. Vamos. Porque você hoje representa, você é um front runner Latam. É como se fosse um embaixador. Cara, e estar junto da ASICS, que é uma gigante no mercado, que simplesmente é enorme quando a gente fala de corrida. Eu lembro muito bem, sério, quando eu comecei a correr, meu pai já corria um pouco, meu pai do nada corria 25 quilômetros, tá? Já contei essa história aqui pra vocês. E eu sempre falava, pai, eu quero um tênis pra correr. Aí ele, ASICS, vai na ASICS, porque não tem como, ASICS não tem erro. Então a ASICS, ela sempre carregou essa história, esse DNA da corrida. E hoje você...
1: Antes da corrida ser corrida, é, como ela é hoje.
2: Sim. Total. E hoje você tá lado a lado, né? Queria que você contasse um pouquinho qual é a sua função, o que é ser um front runner Latam e como é que tem sido essa experiência junto com essa gigante.
0: Legal. Bom, a ASICS foi uma grata surpresa na minha vida de corredor, porque assim... Eu acho que todo mundo que corre e de alguma forma passa a criar os conteúdos baseados nos seus treinos, sonha absolutamente em ter uma marca gigante te apoiando. E quando eu falo apoio, não é somente com material esportivo, não é só com a visibilidade que a marca pode te dar. É com uma estrutura que onde seja possível você ser a sua melhor versão, tanto na corrida como ser humano, porque afinal de contas o lema da ASICS é Sound Mind, Sound Body, né? Que é mente, são, corpo, são, né? E é uma marca japonesa, a ASICS. Então, todo mundo achava, inclusive, que a nomenclatura ASICS estava atrelada a alguma coisa japonesa, alguma forma de se comunicar no Japão. E não é. Em latim, né? Anima, sana, in corpore sano.
2: Que, né, que incrível.
0: Se traduz também, né? Para mente, são, corpo, são. Então, ser um frontrunner hoje da ASICS é a função de ser o embaixador da marca. É conseguir levar... essa filosofia que a marca tem de mente e equilíbrio com o corpo para todos os corredores. Então, não está atrelada à performance, tá? Muito pelo contrário, as pessoas até me perguntaram já, pô, Kelvin, mas para ser um frontrunner você precisa performar, você precisa ter tempo
2: precisa
0: nisso.
2: Precisa ser de elite na corrida?
0: Você precisa ter um RP, tem que ter alguma coisa? Eu falei, não tem. Você precisa ser uma pessoa, que a gente estava comentando agora, um passo atrás, precisa ser uma pessoa real, que de alguma forma motiva, estimula para que as pessoas também corram e para que também cuidem da sua saúde, para que também cuidem do seu bem-estar de uma forma geral. Então, não adianta uma marca, né, se dar a preocupação de só querer a performance se o seu usuário final não está bem consigo mesmo. No fim das contas, acaba não fazendo muito sentido, né, quando a gente pensa assim. Então, eu tenho o privilégio, a grata surpresa de, em 2026, esse ano aqui, entrar para o time Latam, né? Latam é Latina América. Então, tivemos, inclusive, há poucos dias atrás, mês passado, tivemos um encontro Latam com todos os integrantes, todos os frontrunners da América do Sul. Foi no Rio de Janeiro. E aproveitamos a Golden, a ASICS Golden Run, que aconteceu no Rio de Janeiro, para participar desse meeting, né? Que então, é uma reunião.
2: Tá viajando também pelo Brasil, acompanhando... as corridas de rua também.
0: Existem as oportunidades onde a gente acompanha a marca, né, em determinados eventos. E aí, quando surgem essas oportunidades, obviamente, que a gente vai.
1: Caraca, e veio gente de todos os países aqui, Latam? Como é que foi?
2: Mas tem gente assim, Colômbia, Argentina, não tem?
0: Os frontrunners tem na Colômbia, Argentina, Chile e, se não me engano, Peru. São esses países junto com o Brasil aqui na América do Sul. E lá na Europa, o movimento frontrunner é muito maior, porque são mais de 3 dezenas de países onde existem frontrunners, né? Principalmente na Europa. Então, pra gente aqui da América do Sul, ser lembrado e participar de um meeting com todos os integrantes dos outros países aqui da América do Sul foi muito bacana.
2: Galvão, deixa eu ver se eu entendi. Você tem uma grande marca, vamos Sim. lá. Kelvin, lançamento de tênis da ASICS, você recebe?
0: Recebo.
2: Ah, Galvão. Vestuário, coisas novas que vem chegando da ASICS. Você ganha?
0: Ganho.
2: Ah, meu Deus. Viajar pra algum lugar, por exemplo, Rio de Janeiro, a ASICS vai te levar. Te leva numa boa.
0: Me leva.
2: Ah, meu Deus. E pra fechar, inscrição da corrida da ASICS. Ah, ASICS, eu quero correr essa corrida aqui da ASICS. Você pode correr. Inscrição de boa na faixa.
0: Posso correr. Inclusive, tem duas grandes provas, né, da ASICS, né? A ASICS Golden Run Etapa São Paulo, que acontece na Marginal, e tem a Golden Run do Rio de Janeiro, que acontece ali desde o Leblon até a Marina da Glória. E a ASICS está com um circuito de provas agora, provas menores, de, salvo engano, de 7 e 15 quilômetros em outros estados. Esse circuito também acontece principalmente Nordeste, Belo Horizonte. Então, é uma outra oportunidade de correr com a ASICS em outros estados fora dessas duas grandes provas.
1: Maravilhoso, né? Maravilhoso.
2: Não, gente, incrível. Amei. Um beijo pra galera, pra Femarques, da ASICS, pra Constança, pra todo mundo, pro Pontual, galera da ASICS. Sejam muito bem-vindos. Vocês podem um dia também participar aqui do Corre TMC, com tá? Certeza. Fica aqui o meu convidado pra Constança, que é do marketing, pra participar aqui com a gente. Agora, você falou também, Kelvin, de ajudar, de motivação. Você faz parte de alguma assessoria? E se sim, essa assessoria tem te ajudado nessa performance que tanto você busca, que a gente já vai saber agora?
1: E que tipo de ação que vocês Perfeito. Conseguem fazer, né, pra conseguir essa inspiração, né, pra poder, poder motivar tanta gente?
0: Ó, eu acho que você tocou num ponto bem importante, porque as assessorias de corrida hoje, elas são a base de muita gente que começa a correr. Né? Porque a gente começa a correr com calção de futebol, com um tênis que às vezes não é o adequado e tal, e as assessorias, os profissionais...
1: Eu continuo correndo com calção de futebol.
2: Você é old school, você é maravilhoso. Você tem o reloginho de GPS? Eu também não.
1: Não, esse relógio aqui, tudo,
2: viu,
1: tudo,
2: cara, o meu
0: é
2: tudo igual.
0: É por isso que não passa do 5, olha lá. Acho que...
1: O meu acho é tudo igual. Não, o calção é de futebol mesmo, calção do time da TMC, que nós jogamos aí a Copa Imprensa e tal.
2: Ô, Henrique, é o produtor tá aqui rindo com a gente. Ô Galvão, mas calma, como é que você sabe dos 5 km? Coloca num algum
1: no
2: aplicativo
1: meu celular.
2: De celular?
1: No celular.
2: Cara, é muito
1: old school. Aplicativo.
2: É tipo, Show. Não vai correndo. Não, nada contra, pelo amor de Deus, acho muito legal.
0: E voltando assim da sua pergunta, com relação à assessoria, eu faço parte de uma assessoria na minha cidade mesmo, em Bragança Paulista, né? E o Galvão perguntou a respeito de...
1: Adoro correr naquela...
0: Do Lago do Tabuão.
2: Você conhece, Galvão?
1: Conheço.
0: Inclusive duas voltas lá das 5 km.
1: É isso.
0: Acho que é por isso que o Galvão gosta.
1: Então, vamos lá, quando eu faço o jogo do Bragantino, eu sempre paro lá pra correr.
0: Show. Me avisa que eu vou com você lá, eu moro pertinho, vamos lá. E um ponto importante que o Galvão tocou é a respeito de o que que... assessoria, o que que essa equipe ajuda para poder motivar outras pessoas. E quando você perguntou, você está buscando uma performance agora, como que isso é importante para mim? E vale ressaltar que assim, hoje eu tenho a possibilidade, o privilégio de ter uma equipe multidisciplinar, que é composta pelo meu treinador, composta pela nutricionista e composta por um psicólogo. Oh, e aí eu vou dizer a importância disso. E às vezes a gente acha que é distante ter uma equipe multidisciplinar. Ah, só uma pessoa que tem uma ASICS da vida, só uma pessoa que tem uma grana, que pode... Não. Às vezes a sua equipe multidisciplinar é o seu colega corredor que corre há mais tempo, que está lá há 20 anos. Às vezes é um Alberto Bana, que está lá na USP e corre há 60 mil anos lá, que tem 200 maratonas. Ele pode ser parte da sua equipe multidisciplinar, te explicando, te mostrando, trazendo a experiência de vida nesse contexto. Mas voltando no quesito da equipe multidisciplinar, inclusive eu vou mandar um beijo para eles, a Nutri Cláudia, o meu treinador Gabriel Bernúcio e o psicólogo é o Ronaldo Queiroz. Um grande abraço, um grande beijo, obrigado por vocês estarem comigo nessa lida. E assim, a nutricionista e o treinador são coisas normais que a gente já tem, né, que a gente busca ter para poder se alimentar melhor para nossa vida, independente de corrida ou não. Agora, o psicólogo, que é o Ronaldo, psicólogo do esporte, como eu tenho a minha meta de fazer um sub-3, né, na minha próxima maratona-alvo, que eu não contei no Instagram, mas vou contar para vocês aqui em primeira mão.
1: Sub-3.
2: Adoro.
0: Que vai ser Buenos Aires de novo.
2: Buenos Aires de novo.
0: Então, em setembro desse ano, eu vou para Buenos Aires de novo.
1: Não, sub-3, uma maratona. 42 quilômetros.
2: Surreal.
1: 120 metros.
2: O quanto você já correu? Você já teve um tempo de quanto numa maratona?
0: A primeira maratona, que também foi em Buenos Aires, eu fiz 3:38. Depois, fiz Rio de Janeiro, fiz Porto Alegre agora em maio, fiz para 3:09. Eu ia para um sub-3 em Porto Alegre, né? Aí eu tive problemas, tive cãibra, tive desidratação no quilômetro 35 ali, mais ou menos. E eu terminei a prova meio que mancando, ainda fiz 3:09. Fiquei muito frustrado, obviamente, porque o objetivo não era, mas sim, fiquei feliz. Porque afinal de contas, igual você falou, né? Uma pessoa normal não corre 5 quilômetros. Uma pessoa menos normal ainda não corre uma maratona sub-3. Então...
2: Então você fez 3 horas e 9 em Porto Alegre e agora você quer diminuir então... para 3 horas, e isso vai acontecer em Buenos Aires.
0: Vai acontecer, se Deus quiser, em Buenos Aires, esse ano aqui, lá no dia 20 de setembro. E Buenos Aires é um lugar que é especial para mim, a maratona de lá é especial. Inclusive, foi a maratona que eu encontrei você lá ano passado. Foi a nossa primeira maratona,
2: foi,
0: né?
2: Foi a nossa primeira maratona. Encontrou aquelas, né? Ele passou assim, ó, do meu lado, eu nem vi, já
1: Mas
2: foi.
1: Mas o legal é isso, né? Da galera que tá na corrida aí, na correria, que todo mundo se encontra nessas provas.
0: Mas você viu, André, tal. Que ela copia as minhas maratonas, né? Porque, ó, a gente foi pra Buenos Aires, tava lá.
1: Porto Alegre.
0: Porto Alegre, eu tava lá.
1: É, tô vendo, é
0: capaz
1: tô
0: dela pintar em Buenos Aires de novo em setembro, hein?
1: É, tô percebendo.
0: Mas você vai pra City, domingo?
2: Vamos pra City, SP City domingo, uma corrida emblemática. Eu nunca corri SP City, você já correu?
0: Corri ano passado SP City.
2: Nunca corri.
0: E esse ano eu vou pros 42, mas assim, eu não vou. Engraçado, que eu vou pros 42, mas eu não vou concluir os 42. Eu vou usar como um longão de luxo.
2: E vai fazer quanto?
0: Vou fazer 30.
2: Vai fazer 30 nos 42.
0: Depois eu
1: Porque
0: vou.
1: Que é, na verdade, um treino pra maratona de Buenos Aires.
0: Exatamente. E aí cabe uma ressalva do porquê que eu vou fazer 30 e porquê que vai ser legal fazer 30 lá. É, além de ter a estrutura da prova, hidratação, testar tudo que a gente precisa testar, porque você que é corredor, tá assistindo a gente, teste tudo que você precisa testar nos seus longões. Roupa, alimentação, suplementação, hidratação, testa nos seus longões. Então eu vou fazer isso e quando chegar no quilômetro 30, eu quero estar disposto a ajudar as pessoas que estão fazendo as suas primeiras provas.
1: Que legal.
2: Né? Ai, que fofo.
0: Então eu vou completar a minha, obviamente, né, para completar os 42, nem que seja andando ou trotando depois, mas eu quero participar daquele momento, porque no quilômetro 30 é a entrada da USP. E a entrada da USP é muito solitária. Né, a entrada da USP ela é muito vazia de torcida, né? Então eu acho que é um lugar importante onde a pessoa às vezes precisa de um apoio. Meu, vamos lá, você consegue, falta 10, falta 12.
2: Mas peraí, no quilômetro 30, na USP, que a gente fala que é o muro, não tem ninguém, impossível, sério?
0: É uma reclamação recorrente. Inclusive de todo mundo que já fez as edições passadas, de ter mais torcida na USP.
2: Claro!
0: Existe os gato pingado que estão lá e tal, muito porque tem gente treinando nesse dia, mas é um lugar onde a torcida, acho que as pessoas...
1: Não tem acesso mesmo.
0: As pessoas ali, né? Não sabem do acesso que tem na USP, né?
1: É isso. Que é um lugar ali que, tipo, a população, ela frequentemente não vai ali, né?
2: Mas eu escutei mesmo algumas pessoas já nas redes sociais dizendo... pedindo um apelo, olha, eu vou correr 42, eu peço um apelo pra vocês, porque quem corre os 21, disseram que ali na 23 de maio,
0: na saída do túnel, no 18, 19, a torcida é maravilhosa.
2: Isso, disseram que é animal, mas quem corre os 42 tem essa... Né, essa carência de ter... Porque eu vou te falar, faz uma diferença,
1: então, Galvão. Isso que é legal. Isso é legal pra galera, de repente, que tá escutando o programa, né? E que não, até hoje ainda não correu e faz parte. Ou que nunca correu provas, como eu, que também nunca corri provas. É legal saber que você tem esse papel, né? Você pode ir ali...
2: Fundamental.
1: E ajuda mesmo, cara. E faz uma diferença enorme, cara.
2: Olha só, a minha maratona, ela tinha também uma certa caminhada, né? Era corre e caminha, agora também em Porto Alegre. E chegando ali no quilômetro 36, no 38... Cara, eu mal caminhava, porque começa a
0: muita
2: torcida,
0: gente.
2: Eles fazem um
0: muita
2: corredor
0: gente.
2: Pra você tocar, né, na mão de todo mundo, e eles te chamam pelo nome, então eles leem o seu nome.
0: Beirando o rio ali, é muito legal.
2: Ele vai me... Meu, você, nossa, te dá
0: muito legal.
2: Força, Galvão, é incrível.
0: Inclusive, você me fez lembrar, eu fiz a prova em Paris esse ano, eu fiz a maratona de Paris em abril.
2: Essa é uma louca que eu quero fazer, olha aí, agora eu vou te copiar.
0: Você tá vendo, né? E a Maratona de Paris,
2: é legal?
0: Ela tem 60 mil inscritos todos os anos. E ela só tem a distância dos 42. Então não tá dividido em outras distâncias. São 60 mil corredores fazendo a maratona. E ela larga da Champs-Élysées ali, muito perto do Arco do Triunfo.
2: Que lindo.
0: É uma maratona que ela é cheia de torcida do começo ao fim. Do começo ao fim. Inclusive tem um trecho... de pelo menos 2 quilômetros no centro de Paris, um pouquinho antes da torre, onde a funila, onde passa 2 corredores ombro a ombro.
2: Mentira.
0: Assim, apertados, de tanta gente que tem dos dois lados. Mas é muita gente. Então, assim, se você quer ter uma experiência de correr uma maratona fora do Brasil e quer ter esse calor humano, assim, quer
1: esse
0: ter
1: esse clima, esse ambiente, né?
0: Que é sensacional, Paris é uma ótima recomendação.
2: Olha aí, Paris é muito legal e por incrível que pareça, Paris não faz parte das majors. Até poderia.
0: Eu acho
2: Paris não quer?
0: Não quer. Paris não quer. Paris não quer porque ela por si só, no meu ponto de vista, ela já é um show à parte. E fazer parte das majors seria meio que dividir o trono, né? A joia da coroa, exato. E eu acho que Paris ela é linda por ser como ela é. Inclusive... né, em primeira mão não, que saiu essa semana, mas a ASICS passou a ser a Maratona ASICS Paris, né? ela já era patrocinadora oficial, mas ela mudou o nome.
1: Agora tem o naming rights do
0: exatamente, antigamente também. Era a Schneider Electric, né, que é uma empresa de fornecimento de energia, e agora é a ASICS.
2: Incrível, olha aí, dona ASICS, leva a gente, né,
1: Pra
2: Paris.
1: Se levar a gente,
2: au revoir.
1: A gente vai caminhando, mas vai.
2: Merci beaucoup.
0: Corre até mais que 5, né?
1: A gente completa os 42 quilômetros caminhando, mas vai.
2: Falando em lugares pra correr, seu top 3, então, de lugares assim que você já correu e assim, nossa, sonho.
0: Ó, top 3, vamos lá. Por incrível que pareça, não é Paris a primeira.
2: Vou anotar aqui, já.
0: Não é Paris. Em termos de clima... tá? Em termos de clima que eu falo, não é atmosfera de prova. Não,
1: de temperatura mesmo.
0: Buenos Aires. Porque foi a minha primeira prova. Eu acho que não é uma prova tão cheia. Né? No passado a gente correu com mais ou menos 18 mil corredores. Tinha bastante torcida, embora não tivesse tanta em todo o longo do percurso. É, eu acho que Buenos Aires é a primeira. Segundo lugar, Paris. E eu acho que terceiro, Rio de Janeiro. Porque a Maratona do Rio, ela tem uma coisa diferente, né?
2: Ela tem
0: um salse diferente, né? Então, eu acho que Rio de Janeiro é uma maratona bem bacana.
2: Você viu que a primeira foi a Argentina, né?
1: É.
2: Chupa, Galvão.
1: Ah, e daí?
0: Mas, ó...
1: pô, como se isso fosse... Aliás, agora deve estar legal pra caramba ir lá pra Buenos Aires fazer essa maratona. Um momento bom.
0: Em Galvão, primeira...
1: uma camiseta vermelha, inclusive.
0: É a primeira em esportes diferentes, né, Galvão?
1: É.
0: Primeira em esportes diferentes.
1: É isso, exatamente.
2: Porque, Kelvin, qual é a parte chata da corrida? Ou que você não aguenta mais a galera falar da corrida? Você fala, ai, gente, não aguento mais, esquece isso.
0: Eu acho que é quando coloca-se muitas regras na corrida, né? Eu acho que, como eu falei antes, cada um corre por momentos e situações diferentes. E quando existem regras, quando eu falo regras, não são as regras que estão lá, que a CBAT montou, tá? Não são essas regras. São as regras do fiscal de pace, são as regras do quanto você tem que correr, são as regras do que roupa você deve correr. Eu acho que existem situações, equipamentos e funcionalidades para você ter um melhor apoio, suporte e assessoria para correr. Mas não é uma regra da qual seja imutável, né? Então, as regras são suas. Pô, eu quero correr calção de futebol... corra com calção de futebol.
1: Eu me sinto super bem.
0: Seja feliz. Eu quero correr.
1: Sabia que não era recomendado.
0: Eu quero correr com um Cássio, anos 90. Corra com o seu Cássio, anos 90. Né? Você não precisa ter um Chorus, você não precisa ter um Garmin, você não precisa. Né? E eu acho que ela fica chata quando existem as pessoas que querem ditar ou que elas querem ser o porta-voz de alguma corrida. Eu tenho um amigo, o Rino Mangione, você deve conhecer o Rino. O Rino tem, ele corre todas as corridas, ele tem um jargão, né? Bora preguiça. Né? Então assim, pô, o Rino já é avô. O Rino corre provas feliz da vida, do jeitão dele. Tem a Cleusa Wenaka, né? Eu tive a oportunidade de conhecê-la pessoalmente.
2: A Cleusa já veio aqui com a gente.
1: Já veio, já foi.
0: Exato.
1: Uma das nossas convidadas.
0: Então, não existe esse tipo de regra, sabe? Então, assim, tem a própria Lori que eu citei, com 150 quilos. Meu, eu acho que a corrida fica chata a partir do momento que a gente acha que a nossa forma de correr é a única forma correta de se correr.
1: É isso. E tem alguma fake news, assim, na corrida que você mais escuta?
0: Tem. Quem claro. Corre 21, corre 42, né? Essa não tem jeito, né?
2: Essa é muito boa.
0: Vai tentar correr os 42 só tendo corrido 21, que você vai ver o que acontece.
1: Essa é boa, né?
2: Essa porque... é muito boa, sabe por quê?
1: Eu também acho isso. Quem corre 5, corre 10. Ah, beleza.
0: Não tá tão ruim agora correr os 42 só correndo 21 é complicado.
2: Essa é a maior fake news da vida.
0: Exatamente. Então, eu acho que existem várias fake news, né? Existe aquela de, pô, a meia azul que você citou agora há pouco, né?
1: Eu descobri aqui, viu? No Corre TMC, viu?
0: Eu também não sabia. Eu corri várias vezes de meia azul.
1: Porra, nunca soube, cara. Mas também ninguém me mexeu comigo, então tá de boa.
0: O problema não era meia, o problema não era meia.
2: Ô Kelvin, pra gente passar um pouco de raiva aqui, qual é o pace do seu treino regenerativo? Porque assim, o meu pace do treino regenerativo é um pace 7. É um regenerativo. E qual que é o seu pace? Vai, pra eu passar bastante raiva aqui.
0: Já foi 7, tá, né? Mas como a gente quer sempre uma coisinha a mais, hoje tá em volta de 5,30, 5,40.
1: Que é o meu pace. Não, não é não. Eu, normalmente é 6.
2: Então o seu regenerativo é aquele
0: 5,40.
2: Treino de buena, tá? Então é 5,40.
1: Assim, 5,40. Bem de levinho.
0: Bem de levinho. E ele é honesto, viu? É um 5,40 honesto.
2: Olha,
0: é
2: um 5,40
0: honesto, conversando.
2: E é. Agora, o pega pra capar mesmo, assim, o seu performance, hoje é faca na caveira, é faca nos dentes, é sangue nos olhos.
0: O faca na caveira sustentável hoje, pra fazer os 42, é 4 por mil, né? Que são os 4, pense de 4 minutos pra correr 1 quilômetro aí. Mas assim, é tudo treinável, né? A gente tem que ter na cabeça que tem que fazer o desconfortável permanecer confortável. E essa é a grande questão de você treinar para performar. Fazer o desconfortável ficar legal.
2: Já passou por alguma roubada em alguma prova, algum treino?
0: Já passei várias, né? Não tem jeito. Já passei várias em Buenos Aires mesmo, durante a prova. Precisei no banheiro e aí eu olhava para um lado e não tinha banheiro, olhava para outro não tinha banheiro, só tinha a reta de Porto Madeiro e não tinha mais ninguém.
2: Era número 1 ou número 2? A gente quer saber.
0: Era um número 1, mas era um número 1 assim que parecia um número 2, de desespero. Eu acho que o Shima, inclusive, teve aqui, ele contou, sim, né?
1: Grande Shima, um abraço pra um ele, beijo, parceiro. Shima. Pô, teve aqui na frente da rádio, nem
0: ele que me trouxe
1: pra dar um alô, pô.
0: Ele que me trouxe hoje.
1: Parceiro, gente
2: para
1: boa.
2: Para pra tomar um café com a gente, poxa.
1: Na Copa do Mundo, o Shima me mandava mensagem, porra, e eu sempre me sentia ali... É, também incentivado por um cara que é uma inspiração para muita gente na corrida, né? Passou por um momento ali difícil, né? Da perda do pai, mas é um cara que a gente gosta muito e tá sempre na torcida por ele. Run, Shima!
0: É outra coisa, né? Acho que momentos bacanas que a corrida traz são as pessoas que a corrida mostra pra gente, né? Então ela mostra quem nós somos, de fato. E porque na corrida não tem como você mentir, né? Ou você entrega ou você não entrega. A corrida é muito honesta nesse sentido. E também as pessoas que elas trazem pra gente, né? Olha a oportunidade que eu tô tendo hoje aqui. Se não fosse a corrida, muito provavelmente não seria pelo futebol. Você não viu nenhum bola de ouro japonês até hoje, né? Embora eu ame futebol japonês.
1: E foi bem na Copa, foi bem.
0: Foi bem.
2: A gente já tá quase encerrando aqui no Corre TMC, mas eu queria saber se você tem alguma mania. Tem alguma mania?
0: Tenho. Tenho duas manias na corrida, tá relacionadas ao me preparar pra fazer as provas.
2: Quais são?
0: A primeira é encapar os dedos do pé. Eu sempre passo uma fita ali no dedão e nos dedos do pé pra poder não ter atrito.
2: Mas é que tipo de fita?
0: É uma bandagem elástica. Eu passo uma bandagem elástica pra preservar as unhas, pra não fazer bolha.
2: Gente,
0: sempre funcionou.
2: Minha unha também é tudo zoada.
0: E a mania, eu calço sempre o pé direito antes do esquerdo. E pra mim é sinônimo de fazer certo. O dia que eu calço errado, assim, por incrível que pareça, alguma coisa sai fora do controle, assim, na prova. Ou eu esqueço um gel, ou eu não quebro, coisa nesse sentido. Mas isso é uma mania.
1: É uma superstição.
0: Superstição. Eu calço sempre o pé direito antes de calçar a esquerda, mas isso não tem nada a ver com o resultado da prova.
2: Mas é uma mania.
0: Você perguntou de mania, é uma mania.
1: Todos nós temos.
2: Legal demais,
0: Kelvin. Eu trouxe um presente pra vocês. Ah, não sei se dá tempo ainda de entregar o presente pra vocês.
1: Claro que dá presente, você é louco?
2: Dá tempo de entregar mimos.
1: Você é louco?
0: Ó, eu trouxe um presente aqui pro André e um pra mim. O André, que tá começando agora.
1: Obrigado.
0: Eu trouxe uma caixinha de gel. Uau. Da minha patrocinadora, da Wion. Uau. Sem cafeína. E pra mim, que já tá aqui, ó, correndo as maratonas dela, uma caixinha de gel com cafeína.
2: Já vou testar na SP City domingo. Olha aí,
1: que
2: ó.
1: Que legal, hein? Olha o
2: que
1: meu.
2: Que legal, obrigada, Wion.
1: Strawberry e
0: são os melhores kiwi. Sabores que tem da Wion, tá bom?
1: Nossa, que delícia.
2: Já tomou gel na corrida?
1: Nunca tomei.
2: Viu? Olha aí, primeira vez.
0: É a oportunidade de fazer 10 e tomar o gel no 5.
1: Você tá correndo assim, aí você abre e toma, é isso?
0: Exatamente.
1: Só isso.
2: O quê? Te dá uma energia assim, ó, pá!
1: É mesmo?
2: É maravilhoso.
0: E eu tenho mais um último aqui, esse aqui é pra mim. Eu quero que você abra, que é uma surpresa aí, eu não vou falar, não vou dizer o que é. O pessoal da Move On que inclusive tá na feira da City.
2: Nossa, gente, peraí.
0: Espero que você goste.
2: Ah, tá aqui, ó.
0: Foi pensado pra você, tá bom? Então...
2: Ai, peraí que tem um...
1: Acho que é bonito, hein?
2: Será? Ai, gente, peraí que tem um adesivinho aqui. Olha, eu não consigo abrir. Tô tentando abrir aqui com a unha. E olha que eu tenho unha. Deixa eu ver, será? Tenta me ajudar aqui, Galvão. Aí, galera, você foi pra... Ai, meu Deus do céu. Ai, homem, ele é muito mais funcional do que a mulher.
0: Ela queria guardar a caixinha, já era, né, ó.
2: Que lindo, gente! Ah, mentira! Para! Olha só, é o... Ai, gente, que lindo! Vou me emocionar. Que lindo, olha só, é o emblema de Buenos Aires, que eu fiz 42, e de Poá, 42. E você coloca no relógio?
0: Esse aí, especificamente esse modelo, você põe aqui na alça do seu relógio. Ah, e tem esse modelo que é igual ao meu aqui também, que é esse da pulseira.
2: A gente precisa encerrar, mas eu amei, maravilhoso. Kelvin, adorei que você veio. Muito obrigada, de verdade. E que você consiga fazer seu treinão maravilhosamente no domingo. E faça logo subir 3
0: se Deus quiser.
2: De Buenos Aires.
0: Obrigado pelo convite, André. Mi, muito obrigado. Tô muito feliz de ter estar aqui com vocês. E vamos lá, vim correr.
2: Vim com correr, certeza. Arroba vim correr, segue o Kelvin.
1: Vim correr, valeu Kelvin, tamo junto.
2: Parça, obrigada, valeu, nóis. Gente, muito obrigada pela audiência. Obrigada pela audiência, pela companhia. Corre TMC, o seu programa de corrida aqui da TMC. Um beijo, fui, porque a gente tá no Corre Sempre, tchau.
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5: Nas últimas semanas, o governo Lula ampliou programas voltados à renegociação de dívidas, ao crédito e à transferência de renda, como o Desenrola, o Move Brasil e o Pix Pensão. Essas medidas são apresentadas como respostas a problemas econômicos e sociais, mas também levantam questionamentos sobre o impacto fiscal, eficácia e também o uso político em ano eleitoral. Para analisar esses pontos, o TMC 360 conversou com Fernando Agra, doutor em Economia Aplicada pela Universidade Federal de Viçosa.
6: Tem que haver uma consonância entre o lado social financeiro e a questão das contas públicas, porque não existe almoço grátis. Alguém paga a conta. Desses programas que nós vamos repercutir hoje, eles não têm um impacto direto nas contas públicas. Por quê? Porque são tanto do Desenrola quanto do Move Brasil, não é? É uma concessão de juros financiados, juros subsidiados, não é? E no caso do Desenrola, ainda tem aquela questão dos dinheiros esquecidos do banco e tem até uma investigação para ver se isso está sendo feito corretamente. Então, não tem um desembolso efetivo e imediato dos gastos públicos. Claro que, tanto no Desenrola quanto no Move Brasil, se houver uma inadimplência, né, ainda mais no Move Brasil, que tem a questão de trabalhadores autônomos, tudo, não tem como descontar em folha, aí que o governo vai ter que entrar e gastando. E aí sim teria um desembolso efetivo. Agora, indiretamente, isso mostra para o mercado que o governo não está atacando a raiz do problema do endividamento público, de investimentos em infraestrutura, e sim, como você falou, e eu concordo plenamente, que tem objetivos eleitorais, como todo governo, seja ele qualquer esfera, tem em ano de eleição. E isso causa uma incerteza no mercado, e cada vez mais essa incerteza dificulta o Banco Central reduzir as taxas de juros, e aí retroalimenta um aumento do gasto público com juros da dívida, que aumenta a dívida pública. Então, uma decisão, que são decisões boas, até como o Pix Pensão, né? De uma maneira geral, num momento como esse, a gente percebe que tem os fins eleitorais, tem o caráter eleitoreiro, e todo esse objetivo, sem atacar pontos estruturais, entra na questão da incerteza do mercado, retroalimentando juros altos e aumentando a dívida pública. E aí, finalizando a minha fala aqui, quanto que esse alerta deve ficar ligado? Esse alerta já está ligado há muito tempo. A gente tem um problema dos últimos governos de um aumento considerável da dívida pública e o próximo governo, seja esse reeleito ou outro, vai enfrentar sérias restrições orçamentárias com relação à questão do gasto público.
1: E aí, professora, eu tenho uma pergunta
7: que acho que preocupa a gente desde que, eu ia falar desde que o mundo é mundo, mas não, desde que o Brasil é Brasil. Nenhum governo brasileiro vai começar do zero, né? Vamos supor que vença em 2026 a chapa Fernando Agra e Felipe Bueno. Aí nós vamos começar em janeiro a preparar como será o nosso governo. Aliás, a gente já tem que estar preparando isso agora, né? Mas na hora de executar, há tantas amarras, né, que nenhum plano consegue resistir ao segundo ano. Tanto que é corrente falar aqui no Brasil que se você não tomou as suas medidas no primeiro ano, você passa os outros 3 anos enxugando gelo. Então, como seria mudar estruturalmente essa questão no Brasil?
6: Felipe, essa pergunta é uma pergunta de US$1 milhão, né? Queríamos, né, ter uma resposta tão simples e direta para isso, né? Não querendo ser profeta do apocalipse, eu me preocupo muito com o futuro da economia brasileira, não só para os próximos anos, como para as próximas décadas. Há muitos anos, ou talvez algumas décadas, a gente não tem investimentos em infraestrutura que venham a promover um crescimento econômico de maneira sustentada. Investimentos na logística, a gente depende muito do caminhão por questões políticas da década de 60 e é muito caro para o transporte, dependência dos combustíveis fósseis, inflação. A gente não tem um investimento como a gente gostaria em fontes alternativas de energia, a gente fica aí, ó, com essas bandeiras pagando mais. A gente falta investir em educação realmente desde a base, com seriedade, para poder aumentar a produtividade do trabalhador brasileiro, e faltariam aqui dedos nas minhas mãos para outras medidas. Então, todas essas medidas de investimento em infraestrutura que venham a promover um crescimento econômico sustentado, que venham a promover combate de uma maneira mais eficaz a corrupção, a gastos ineficientes do setor público com regalias de alguns setores, combate à corrupção, enfim, tudo isso leva um tempo, leva uma mudança de cultura. E, infelizmente, a gente não vislumbra, Felipe, né, nem para o próximo ano, para as próximas décadas. E eu concordo com você que esses problemas a gente tem há 500 anos. E aí, Felipe, como você falou, entra o primeiro ano. O governo tem muitas amarras, não tem a total, digamos assim, autonomia, muito ligado a questões políticas. Então, infelizmente, Felipe, eu ando muito preocupado, não é de hoje, eu estudo economia há mais de 30 anos, não é? O grande ganho da economia que a gente teve nas últimas 3 décadas foi o Plano Real, que deu uma controlada naquela hiperinflação, e de lá para cá a gente não teve mais grandes projetos de mudanças estruturais. Então, infelizmente, não era isso que eu gostaria de falar para quem nos assiste. Eu estou seriamente preocupado porque não vislumbro mudanças estruturais no curto prazo para o nosso país.
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0: Existe um momento no ano que São Paulo ganha outra cor, outro som e principalmente um aroma inconfundível. E é hoje, no primeiro fim de semana de agosto, que começa oficialmente a festa da Quiropita, uma das maiores tradições culturais, gastronômicas e comunitárias da nossa cidade e que esse ano celebra 100 anos. Mas antes das ruas do Bexiga, principalmente aqui na 13 de maio, serem tomadas por milhares de pessoas, tem muito trabalho acontecendo longe dos olhos do público. As calçadas, elas vão ser tomadas por muitas pessoas. E por aqui, muitos funcionários trabalharam na montagem das barracas. Nas cozinhas, voluntários correram contra o tempo, dedicados para essa tradição centenária de fé, trabalho e solidariedade. Afinal, cada fogazza e cada prato vendido aqui ajudam a manter os projetos sociais da comunidade. E no A Cidade é Sua de hoje, a gente te leva para conferir os bastidores da festa da Quiropita, te mostrando os preparativos para a grande estreia que acontece nesse final de semana. Você vai acompanhar os preparativos da paróquia Nossa Senhora Quiropita com as mamas, as tradicionais voluntárias que organizam tudo da festa.
1: Bastante comida, bastante trabalho. A gente começa sempre 15 dias antes,

0: Porque nós fazemos 14 caldeirões de molhos por dia para armazenar para o dia da festa.
1: A gente vai te mostrar como as cantinas do bairro se estruturam para o mês mais corrido do ano e como alguns restaurantes da Rua 13 de Maio se adaptam para não ficarem de fora.
2: A galera vem o ano inteiro atrás da igreja da Nossa Senhora Queropita. E eu acho muito bonito, volto a repetir, estou sendo repetitiva, porque é uma ação beneficente para ajudar quem realmente precisa e involuntariamente ajuda quem está ao redor.
1: A gente conversou também com o padre Adilson dos Santos, que contou sobre a história da Nossa Senhora da Queropita. E por fim, a gente vai entender o significado dessa celebração e o crescimento da cultura italiana em São Paulo. Prepara o coração e o apetite também, porque o A Cidade é Sua começa agora. Falar de São Paulo sem falar da cultura italiana é praticamente impossível. Mas quando a gente entra nas ruas do Bexiga, essa história ganha um sabor e um ritmo totalmente únicos. Para entender o que é a festa da Queropita, a gente precisa voltar no tempo. A festa nasceu no início do século passado, trazida pelos imigrantes italianos que adotaram o Bexiga como lá. Como explica o padre da paróquia Nossa Senhora Queropita, Adilson dos Santos.
3: Que hoje tem italiano, tem festa. E hoje tem festa italiana, tem comida. Italiano, festa e comida caminham juntos, não? Depois alguém pode confirmar tudo isso.
1: É o trio que combina.
3: Sim, sim, sim. Então começou, vamos fazer uma festa, cada um trazia alguma coisa. Cada um levava um prato. Olha, você traz isso, traz aquilo, eu dou. Então, e foi crescendo. De repente, olha, uma quermessinha de rua, as barraquinhas, as mamas cozinhavam nas cozinhas de sua casa, vinham com as panelas tudo prontas ali. E assim foi crescendo, ganhando forma. Estamos nessa festa bonita hoje, que também conquistou o Brasil. Esses últimos dias é uma efervescência. Montagem de barracas, ajuste dos últimos detalhes, os voluntários, os contratados vão fazendo a cor, tudo aconteça. Quer dizer, hoje, se olharmos lá fora, é uma correria.
1: Tá.
3: Uma correria, então, para tentar colocar a festa funcionando no sábado já. Estar nos bastidores é totalmente diferente. Você vai vivendo assim, a tensão, meu Deus, tá em cima, vai dar tempo, falta isso, falta aquilo, e vamos aqui, vamos lá, não. Mas é interessante, é bonito de ver isso também, e de você ver a entrega de tantas pessoas. Como disse, tem pessoas que estão o ano inteiro se reunindo uma vez por semana, outros que não vêm aqui, estão trabalhando nos bastidores, vai numa reunião aqui, outra reunião lá, para tentar organizar tudo aquilo que é preciso. E são muitos detalhes. De repente, nós estamos aí a menos de uma semana de festa e tem pontos precisos e cruciais que ainda precisam ser resolvidos. E tem pessoas que se desdobram.
1: O que começou há 100 anos como uma pequena celebração religiosa e comunitária nas calçadas, hoje se tornou a maior festa italiana de rua do Brasil. Mas ela é muito mais do que massas e polentas. É a tradição da mama, a força da fé e também a energia de um povo que ajudou a construir a identidade paulistana. Como conta Maria Emília, voluntária que conhece a festa com a palma da sua mão e vem a mais de 40 edições.
4: É que meus avós foram dos primeiros, os meus quatro avós, os primeiros italianos que chegaram aqui na região do Bexiga, né? Depois, meu pai e minha mãe sempre trabalharam muito aqui na comunidade, na igreja. Eu, meu marido, depois meus filhos trabalham também, meus netos. Então, nós somos cinco gerações dedicadas ao trabalho da festa da Queropita e à comunidade de Nossa Senhora.
1: E você já passou por várias áreas aqui durante a festa da Queropita, certo?
4: Já trabalhei na rua, na fogaça, na cozinha, na tesouraria, na igreja, na cantina, em todas. Já conheço um pouquinho de tudo.
1: Como é que você vê essa importância dessa festa na cidade de São Paulo? Você que já está aqui desde que nasceu e já passou por cada etapa dessa festa tão importante.
4: Olha, a importância da festa, olha, é imensa. Porque você sabe que sem a festa da Queropita a gente não manteria essa obra com mais de 1.000 pessoas diariamente sendo atendidas, né? E muito bem atendidas, né? Então, a festa é fundamental. Isto daí motiva cada um de nós a sermos voluntários, a dedicarmos todo o nosso tempo, independente de idade. Você vai ver aqui jovenzinho, mas você vai ver os idosos.

0: Você vai ver todo mundo com as cores italianas da bandeira. Então, a música, só música italiana, o conjunto, a dança e tudo mais.
1: Você vira italiana durante um mês, né?
0: Olha, até quem não é descendente, né? Eu sou, como eu falei, os
1: Sim.
0: quatro avós italianos, mas até quem não é, acaba assumindo essa coisa linda. É lindíssimo ver todo mundo cantando italianos. Ah, então é muito bonito. E a terceira coisa, o nosso terceiro tripé, são nossas obras sociais, que é onde a gente realmente trabalha e para a gente ninguém mede esforços, tá? A gente fica até a hora que precisar, chega a hora que precisar. Então isso não é uma pessoa, todos os voluntários. Nós trabalhamos com mais de 1.000 voluntários aqui. Então isso é raro uma igreja conseguir isso, mas graças ao bom Deus, todo mundo vê um grande valor nisso.
1: E são 100 anos, né? A festa acontecendo. O que você acha que faz com que essa festa continue durante esses anos todos?
0: Então, 100 anos é muito
1: É
0: tempo, né?
1: muita coisa.
0: É muita coisa. E para isso daqui continuar, porque é uma coisa assim, é muito fácil você crescer numa festa, como a gente foi crescendo. Eu posso te dizer que eu comecei aqui quando eram barraquinhas com prendinha que a gente vendia. Eu me lembro, eu muito pequena, vendendo númerozinho de roleta, você entendeu? Com minha família dentro da barraca. Então, quer dizer, então eu sou de uma época que tudo era muito mais difícil, né, de se conseguir. Depois ela foi crescendo. Então a gente tinha uma cozinha onde a gente preparava as coisas em casa e trazia, tinha um fogão para fazer a festa. E aí a gente fazia em casa, trazia, vendia, e o que sobrava a gente ainda comprava e levava para casa, tá? E tinha uma pia, um para lavar. Todos nós fazíamos fila para cada um lavar o que sujou, para depois deixar em ordem para o dia seguinte. Então, eu venho de um período onde as coisas não eram tão fáceis. Que não que hoje seja fácil, não é fácil, não. Mas era uma outra estrutura, um outro tempo. Então, eu fui vendo isso crescer. Fui vendo fazer 5 quilos de farinha para fazer fogaça. Hoje, a gente faz 20 toneladas.
1: Tá, de 5 quilos para 20
0: Para 20
1: toneladas.
0: toneladas. Então, eu acompanhei esse processo todo. Então, eu vejo como ela cresceu. E aí, ela grande como ela se tornou, não é fácil manter. Tá? Porque eu digo, subir é fácil, mas você manter no patamar que a gente está mantendo não é fácil. Mas é uma grande vitória a gente ter chegado nos 100 anos. Quanta gente passou por aqui, quanta gente se dedicou para construir uma igreja, para construir obras, para fazer que a festa fosse o que ela é hoje, para possibilitar a ajuda a tanta gente. Então, gente, eu só posso falar uma coisa, isso aqui é uma bênção, poder estar aqui.
1: Muito legal. E é uma festa muito bonita, com uma história muito bonita e com pessoas que têm histórias também muito bonitas, né? A gente conversou com muita gente aqui, o pessoal falando que essa festa, além de, né, trazer uma comida boa, ela também traz fé, né? Traz também a solidariedade e também traz a família. É uma grande família aqui.
0: É uma grande família. E quando você vem à festa, mesmo na rua, com tanta gente, você sente o ambiente de família, sabe? Aí fala, mas não tem briga, não tem. Louvado seja Deus, não tem, sabe? Então, porque todo mundo vem naquela alegria. Isso é muito bom. Isso é muito bom.
1: E a festa estreia esse final de semana. Me conta como é que tá aí os preparativos. O coração tá a mil também para que, né, as portas aí sejam abertas e recebam a população paulistana?
0: Olha, realmente esse final é muito corrido, é muito trabalho. Vocês puderam ver um pouquinho quanta gente trabalhando aí. Se você for no porão, você vai ver outro tanto. Se você subir, você vai ver outro tanto na rua, nas outras casas, todo mundo trabalhando e fazendo a sua parte. A gente também trabalha com essa parte de documentação, com essa parte de divulgação. Então não é só assim, o bonitinho que quando o povo chega, mas por trás, olha, se trabalha muito, se luta para botar essa festa na rua, tá? Então é um trabalho incessante, enorme, porém um trabalho muito gratificante. Eu te digo que eu agradeço a Deus a cada dia por ter a possibilidade de trabalhar aqui.
1: Legal. É muito satisfatório trabalhar aqui, estar aqui, né?
0: Muito, é uma bênção. Eu falo sempre, é uma bênção. Eu falo, quantas pessoas gostariam talvez de estar aqui trabalhando? Ou porque estão doentes, ou porque já faleceram, ou porque

0: não pode mais e não estão aqui. E a gente ainda está podendo estar aqui, dando uma força para os mais novos, né, para os jovens darem continuidade. E o bonito é a gente ver que o jovem de hoje está entusiasmado do mesmo jeito que nós estivemos lá atrás. Você entendeu? Quando você vem na festa, você vai perceber uma gama de juventude aqui que trabalha mesmo com o coração. Isso daí, eu falo, isso é maravilhoso, gente. Isso daqui é... Por isso, as pessoas que vêm na nossa festa, eles têm, fazem uma observação. Quando vão em outras festas, não desmerecendo nenhuma, mas que aqui eles veem a alegria das pessoas estarem aqui.
1: As a disposição, né?
0: As pessoas te atendem com sorriso, com alegria, sabe, com entusiasmo. Então, mesmo cansados ainda, a turma tá firme lá. Isso daí então é importante, porque as pessoas sentem, conseguem perceber através de nós. Eu sempre falo, através da gente, eles veem muita coisa. Vem a fé e vem um pouco de Jesus através. Na nossa imagem, eles conseguem sentir o amor que a gente traz no coração. Isso é fundamental.
1: Não tem preço mesmo. Bom, para quem tá vindo para a festa, qual é o recado que você manda?
0: Olha, venham para a festa. Vocês não sabem o que vocês estão perdendo, quem ainda não conhece. Mas eu quero falar uma coisa. Cada fogaça que você comer, cada prato de macarrão que você comer, cada pimentão, cada fricasta, o que você comer na festa da Quirupita, você vai se deliciar. Porque muitas coisas só aqui na festa da Quirupita tem, que são as tradições italianas. Mas eu quero dizer que também você vai estar ajudando nossas obras sociais. E isso é muito importante. Então, não é só comida pela comida, mas o que vem atrás disso. Então, venham, participem e ajudem aqui a nossa comunidade. Nós precisamos de todo o povo paulistano.
1: E o bom é que é o mês inteiro. Agosto inteiro tá aí pro pessoal curtir, todo final de semana de agosto, certo?
0: Olha, são 5 finais de semana, então de 1º a 30 de agosto, todos os dias nós temos o ambiente da rua, que são quase mais de 30 barracas, nós temos o ambiente aqui de cantina, com música ao vivo, e aí você tem que comprar um ingresso, e nós temos o ambiente igreja, onde nós temos bênçãos de hora em hora. Então venham, venham receber a bênção, venham comer, venham se divertir, e vem ouvir muita música e muita alegria.
1: Maravilha. Fica o convite então para você. Obrigada e parabéns pelo trabalho, viu?
0: Ah, é um prazer. Prazer receber vocês. A gente é grata por vocês nos apoiarem.
1: É essa paixão passada de geração em geração que mantém essa chama acesa há um século. E no centro disso tudo, a gente encontra a Cantina Madonna a Quirupita, que é o verdadeiro templo da culinária italiana. Olha só, eu já tô com a minha toquinha, porque eu vou entrar pra conversar com as mamas que são voluntárias, que colocam a mão na massa pra isso tudo acontecer. A gente tá falando de muita comida, muito molho de tomate fresco e receitas que não mudam há décadas. E eu tô com o Vincenzo e a Neuza, que tem uma história muito linda, que trabalham aqui há 50 anos, né? Queria então saber como é que funciona, né, os dias que antecedem essa grande festa. Conta pra gente, é muita comida, é muito trabalho, é dia acordando cedo, saindo tarde, como é que funciona?
2: É bem bastante comida, bastante trabalho. A gente começa sempre 15 dias antes a começar a fazer os molhos, porque nós fizemos 14 caldeirões de molhos por dia. Para armazenar para o dia da festa.
3: Todo dia, pelo mínimo, uma semana antes, nós fazemos 20 panelas, caldeirão, de 50 litros por dia, até na sexta-feira, segunda, terça, quarta, quinta e sexta, para ser consumido no sábado e domingo. Esse é o molho. Depois, na próxima segunda-feira, nós vamos fazer outra vez mais 22 caldeirões de 50 litros para outra semana. Então, vai a semana, o mês todo assim.
1: Durante ali o evento, acontece aqui também coisas na cozinha, porque deixa de fazer o molho e já entra outra coisa no fogão.
2: É, sim, a gente continua. Tem pimentão, tem berinjela, tem antepasto, tem várias coisas que a gente faz aqui durante a festa para não faltar. Porque às vezes na rua tá faltando alguma coisa e a gente já tá fazendo aqui.
1: Já tá adiantando, né?
3: A maioria do alimento é feita aqui na cozinha. Mas só para ter ideia, o macarrão é feito mais ou menos mais de 10 toneladas de macarrão durante o mês de agosto. São 5 fins de semana. E não come, não fica o dia inteiro, fica das 5 horas às 11 horas da noite. Então é muita coisa para fazer. Então nós temos que começar bem antes para poder dar o tempo necessário para no dia.
1: É comida atrás de comida, né? A todo momento ali. Qual que é o segredo para essa comida continuar fazendo tanto sucesso há 100 anos, hein? Conta para mim.
2: Ah, que é o amor. O amor. O amor, a união que a gente tem aqui é muito, muito gratificante. Então a comida sai com sabor gostoso.
1: Concorda?
3: Concordo. Só as nonas que estão aí trabalhando todo dia, durante a semana, eles vêm aqui para trabalhar. E esse aí que dá o segredo da comida.
1: É, você falou sobre as nonas, né? A gente tem as mamas, as nonas. É isso mesmo? É de geração em geração. Explica pra gente como é que funciona essa parte geracional aqui da festa da Quirupita.
2: Ela funciona assim. Eu vim aqui, era nova. Hoje eu já estou velha, mas tá meus netos, meus bisnetos, estão todos aqui.
1: Sabe o que eles me contaram, gente? Eles me contaram que vocês têm um filho que mora na Itália e tá vindo pra cá pra ficar um mês justamente trabalhando aqui na festa da Quirupita.
2: É verdade. Mora na Itália, numa cidadinha perto de Roma. E ele vai chegar hoje, ele tá no avião nessa hora. E ele vai chegar...
1: Tão animada. Ficou até emocionada que tá animada pra ver o filho. Que legal, que legal. Tão ansiosa então pra trabalhar em família.
3: Ela e a filha dele, minha neta. Então ele veio os dois. Ele tá com 13 anos e eles vêm aqui só pra trabalhar na festa.
1: Gente, que legal. Então vai ser um momento realmente de reunir a família, porque a festa da Quirupita também é isso, né? É você ajudar o próximo, é você reunir pessoas, é você também estar em família. Como é que tá o coração, então, pra estreia dessa festa? Me conta.
2: Nem me fala. Não dá nem pra falar, viu? É emocionante.
1: Emocionante, né? Ainda mais vivendo isso há muito tempo.
3: É muito tempo. Isso aí é... A emoção é tão grande que a gente não tem palavra para falar.
1: Vamos terminar então da seguinte forma, convidando, cheio de emoção, as pessoas para conferirem a festa da Quirupita. Por favor, chama a galera.
2: Olha, por favor, quem tenha vontade de... Peço, por favor, para que venham. Venham trabalhar, porque aqui é muito bom, muito gostoso. É uma família Quirupita. É a família que nós construímos aqui.
3: Quem quiser fazer parte da família Quirupita, vem conhecer a festa, que é uma maravilha. Vai ficar surpreso. A comida, a amizade, é de tudo. Tudo que tem aqui é bom.
1: Gente, tô aqui com a Vilma, que na verdade as pessoas não conhecem por Vilma. Conhecem como Mama Tata, que é uma das mamas aqui da festa da Quirupita. Ela que dá esse apoio na parte de alimentação. Mama Tata, obrigada de verdade por falar com a gente, viu?
4: Alô, muito obrigada a vocês por estar aí.
1: Vamos entender um pouquinho como é que funciona essa cozinha, essa preparação para a festa da Quirupita? Me conta.
4: Sim, a gente chega aqui na segunda-feira, aí começa a descascar alho, cebola, cortar berinjela. Fazemos 4 tipos de berinjela, fettuccine, vinho, de forno, de nozes. E aí... Depois fazemos a berinjela recheada, o pimentão recheado, sardela, licella e outras coisinhas mais que a gente coloca no mesão.
1: É muita coisa, né?
4: E a maioria das coisas vai tudo para a barraca típica na rua.
1: Legal. Mas assim, é uma festa muito grande. Como é que faz para ter tanta comida e não faltar para o pessoal?
4: Ai, a gente é um sufoco, mas a gente consegue. Todo ano é aquela correria, principalmente na primeira semana, não é fácil. Mas é com a ajuda de todos eles, a gente consegue fazer tudo.
1: E tem gente que também se adapta, tá, gente? Como é o caso da Tayane e da Eliana, que são proprietárias do restaurante Eliana, que fica aqui bem coladinho com a igreja Nossa Senhora da Quirupita. Meninas, obrigada por estar recebendo a gente aqui. Primeiro, queria saber um pouco como é que é a história de vocês, que, né, tá do lado dessa igreja, que é o carro-chefe dessa festa.
5: É, minha mãe, ela começou no bairro há 15 anos e já são 15 festas também. E minha mãe começou vendendo bolo no pote e os espetos de morango, que são uma das coisas que a gente foca bastante durante a festa. E tem muita gente que brinca conosco e fala, olha, esperei o ano inteiro pra comer o seu doce, né? E aí foi onde a gente começou. A gente aguarda muito o mês de agosto, porque a gente se diverte. É uma época bem mais descontraída pra gente. E a gente muda um pouquinho o nosso cardápio, vamos mexendo as coisas. Porque assim, a gente já trabalha com restaurante com algumas massas. E aí a gente acrescenta as massas, tanto no sábado como no domingo, que a gente já faz o domingo com massa. E também a focaccia. Então, além dos doces, a gente também tem a parte salgada. A gente muda um pouquinho também o esquema pra entrar e sair do estabelecimento, porque é muita gente.
6: Sim.
5: Chega uma hora que você fala, o pessoal tá andando igual formiguinha, tão grudado e caminhando. Mas é muito legal de participar.
1: Eliana, você tava falando pra gente um pouquinho sobre a sua história também, a questão disso aqui encher tanto e ser tão bom pra vocês economicamente. Queria que você falasse um pouquinho também pra gente sobre isso.
7: Sim, sim. É uma festa muito bonita, que é... trabalha para ajudar os projetos sociais e involuntariamente acaba ajudando nós também, porque a gente está no meio da festa, trabalha vendendo as coisas que agrega também, e as pessoas que circulam sempre vêm comprar com a gente. É uma festa que é para ajudar o bem, fazer o bem, como eles mesmos falam, fazer o bem sem olhar a quem. E acaba ajudando muitas famílias, não só nós. Aqui tem muita gente que trabalha em prol do lado e também é beneficiado.
1: Como é que é ver essa rua se transformar, receber as cores da bandeira da Itália? Como é que é pra vocês essa transformação toda aqui nessa época?
7: É bonito demais, é lindo. A gente fica contando os dias, acompanhando cada detalhe. Aí cada barraca que monta, cada carrinho começa a chegar e aí a gente vai acompanhando junto. Saímos na hora da oração pra acompanhar. Todo mundo segura a mão, faz a oração junto, porque a gente é muito devoto da Santa também, Nossa Senhora Querupita.
1: Inclusive, a Thay, ela cresceu, né, aqui também na igreja, você fez catequese. Conta um pouquinho pra gente.
5: Eu fiz catequese, fiz a primeira Eucaristia, depois eu fiz a Crisma. Quando eu concluí a Crisma, também servi um pouco como coroinha da igreja. Saí porque fiquei grande demais pra continuar servindo, mas sempre vamos à missa. Sempre está presente. Eu gosto muito da história da Nossa Senhora Querupita, por ter sido uma imagem não pintada por mão dos homens. E eu acho uma história muito legal, muito bonita. E gosto de passar para as pessoas também, né, isso.
1: Que legal, que legal. E é muito legal ver que essa festa vai muito além da religião, né? Ela é realmente a questão do social, de unir pessoas também, de apresentar uma nova cultura. E por falar em nova cultura, vocês falaram que vocês adaptam o cardápio de vocês nesse momento para fazer parte da festa, porque o restaurante Eliana não é um restaurante italiano. Como é que é a adaptação? Quais são as referências que vocês pegam para colocar no cardápio, na comida, nos doces? Como é que funciona?
5: A gente muda um pouquinho o nosso cardápio, porque assim, na verdade, a gente já serve massa na quinta e no domingo, né? A gente tem os dias exatos para alguns pratos. Durante a festa, a gente coloca tanto no sábado quanto no domingo. E aí a gente coloca um nhoque, um ravioli, o próprio macarrão, tem a focaccia. Os doces em si, a gente ainda é mais os nossos doces, né? Que é um bolo no pote, o espeto de morango e chocolate, que toda criança fica enlouquecida quando vê aqueles...
1: Eu tô curiosa, viu?
5: E assim, os nossos morangos, eles ficam muito bonitos.
1: O que que fez, assim, vocês realmente se adaptarem? Foi a questão de trazer mais gente pra cá nesse momento dessa festa? Ou foi porque vocês também se conectam com a festa? Qual que foi, assim, o principal motivo pra vocês se adaptarem?
7: É porque, assim, como a gente falou, o fluxo de gente é muito grande. Então, muda totalmente. Nós colocamos mesinha na calçada, na festa a gente não coloca. A gente procura respeitar, então, mesas para dentro. Então, a gente também tem que se alinhar de forma para não ficar prejudicado. Só que aí foi uma coisa que melhorou bastante. Então, assim, viva Nossa Senhora Querupita, porque ela ajuda e muito.
1: Diante de tanta tradição, fica a pergunta: como é que São Paulo ganhou esse DNA tão italiano? Como é que a nossa cidade, ela se tornou esse gigante polo cultural fora da Itália? No próximo bloco, você vai entender a origem dessa força italiana por aqui e ver também como é que a igreja da Aquiropita se tornou um dos pilares mais importantes de São Paulo. É logo depois do intervalo, não sai daí.
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1: E estamos de volta. E além do movimento da festa de rua, o mês de agosto ele faz ferver as cozinhas e também todas as cantinas e restaurantes tradicionais do Bexiga. E claro, não dá pra contar a história de São Paulo sem usar um sotaque italiano, certo? Hoje, a capital paulista tá entre as três cidades com o maior número de italianos fora da Itália. São mais de 271 mil pessoas que carregam esse sangue, essa paixão e esse estilo de vida, superando até mesmo algumas cidades da própria Itália, como Verona e Pádua. Quando os primeiros imigrantes desembarcaram por aqui no final do século XIX, eles não trouxeram apenas a força de trabalho que ajudou a erguer a cidade. Eles trouxeram suas memórias, suas receitas de família, a devoção aos seus santos e um jeito muito específico de encarar a vida, com a mesa farta, a voz alta e o coração aberto. A cultura italiana, ela se entranhou tanto no DNA paulistano que a gente nota na arquitetura dos bairros tradicionais, naquele hábito sagrado do almoço de domingo em família e até no jeito como a gente fala. O professor Fernando Galupo, especialista no desenvolvimento da cultura italiana em São Paulo, ele conta mais pra gente sobre essa inserção da cultura italiana.
8: Na verdade, não foram bem os italianos que escolheram a cidade de São Paulo para esse grande fluxo migratório que aconteceu ali no final do século XIX e início do século XX. Né? Então é um processo muito, muito mais complexo, né? Que eu vou resumir. Então havia aí o Brasil acabado com a escravidão, né? Assinado os seus termos do fim da abolição da escravatura ali no final do século XIX, e havia uma carência da substituição da mão de obra negra escrava por mão de obra imigrante. E ao passo que a Itália naquele período também vivia também um processo, né, de muita turbulência política, de uma Itália recém-unificada, né? Então eram províncias que eram autônomas, e o processo de unificação ali a partir de 1871, ele vai dar uma feição da Itália que a gente conhece como hoje, né? Então houve esse fluxo migratório, houve um tratado entre os dois países, né, da absorção dessa mão de obra estrangeira, imigrante, majoritariamente de descendência italiana, para cumprir, né, esses trabalhos majoritariamente nas lavouras de café e na área agrícola. Então, quando eles chegam aqui em São Paulo, eles vão chegar pelo Porto de Santos, um trajeto de navio. De Santos, eles são transferidos de trem majoritariamente para a hospedaria do imigrante, que existe até hoje, o Geomemorial do Imigrante, na região da Zona Leste de São Paulo, mas especificamente no Brás e na Moca. E a partir de então, eles passavam a ter alguns destinos, tanto para a Rota do Café, no Oeste Paulista, quanto alguns se fixavam também na cidade de São Paulo, que até então era uma província e em franco desenvolvimento. Então, há um grande número de descendentes de italianos que vão chegar ali nesse período, e praticamente a cidade de São Paulo, né, no nosso recorte aqui específico, ela vai se tornar uma pequena Itália, né? Então, 60% dos números que a gente tem, né, de registros que foram feitos à época de densidade demográfica aqui na cidade, de censo e tudo mais, cerca de 60% dessa população ela vai ter uma origem descendente ou imigrante italiana, e ela vai começar a assimilar, né, ela vai começar a emular coisas que ela vê e como traz, no sentido de aproximar aquele sentimento de saudades da pátria mãe Itália. Ela vai trazer isso em diversos aspectos, né, da cultura da cidade, seja num dialeto ítalo-paulistano, essa maneira que a gente tem de cantar, de falar cantado, né, no aspecto arquitetônico, que basicamente as características de construção da cidade vão ter as características dos estudos da arquitetura italiana. Você vai ter aspectos característicos da gastronomia sendo introduzido, como hábitos, por exemplo, a reunião para se juntar para o almoço de domingo. Não era uma tradição paulistana brasileira, mas sim uma tradição italiana, em torno do macarrão, em torno do vinho, e entre outras assimilações culturais que vão acontecer nesse processo e que perfazem muitas delas há mais de um século, né? Então, esse é o contexto no qual a imigração italiana acontece, especificamente na cidade de São Paulo.
1: E a gente não pode, né, deixar de falar do bairro Bixiga, que quando a gente fala sobre esses fluxos migratórios, a gente tem que citar esse bairro, que é considerado ali um dos grandes símbolos da imigração italiana. E como é que esse bairro, ele se tornou o coração dessa comunidade, e o que, que também ele preserva dessa história?
8: Bom, o bairro da Bela Vista, né, inicialmente chamado assim como Bela Vista, e depois tratado com o nome de Bixiga, ele fica numa região central da cidade, né, ele pega ali desde do Vale do Anhangabaú até a região próxima da Avenida Paulista, né, então é um bairro que inicialmente ele era um bairro onde haviam as fazendas de reduto, né, escravos, e de redutos também de negros, e com a abolição da escravatura, esse espaço ficou completamente, vamos dizer assim, desprestigiado em termos da configuração da ideia de cidade que foi construída pela elite paulistana. Então, vamos dizer que o Bixiga, no seu início, ele vai ter uma origem pobre, né, e vai assimilar camadas de população, entre elas imigrantes e negros, né, para ser a mão de obra daquela cidade que estava se transformando de província numa cidade mais pujante, né, estava tendo a industrialização, estava tendo um desenvolvimento populacional e de densidade demográfica muito grande, e o bairro do Bixiga, originalmente, ele vai ter ali uma característica de filas, de cortiços, de espaços, de uma população que estava à margem. Então, ele é um bairro inicialmente pobre, e que ele, a partir dessa assimilação de etnias, podemos até, né, em alguns estudos de colegas, de historiadores, e mergulhando na história, a gente pode dizer que é um bairro afro-italiano, né, aqui na cidade de São Paulo, pelas características predominantes das duas etnias, né, ele vai ser ocupado depois, né, dessa presença dos negros, pelos imigrantes majoritariamente italianos e especificamente da Calábria, né, de uma região importante da Calábria ali, que é a região de Rossano, que vai passar a maioria dos imigrantes daquela região para a cidade de São Paulo. Então, o bairro, ele vai ter as suas feições, e a partir dessa presença imigrante, ele vai começar a constituir valores que permanecem até hoje, como, por exemplo, a presença da construção da fé com uma igreja em devoção a um santo italiano, né? Vão ter as casas de vila, vão ter as casas com o estilo eclético florentino, né? Vai ser uma uma emulação daquilo que eles tinham no país de origem, vão ter as cantinas, vão ter as padarias, as primeiras padarias de São Paulo, quer dizer, os teatros. Então aquela cultura italiana que foi, né, trazida por esses primeiros imigrantes de origem, principalmente ali naquela região de origem calabresa, eles vão plasmar isso por mais de um século, né? Então hoje, se você andar no Bexiga, por exemplo, na rua 13 de Maio, né, que é o coração ali do Bexiga, você vai ver inúmeros elementos da identidade ítalo-paulistana, ou seja, você vai ver uma rua com cantinas, com docerias, com cafés, com bandeiras da Itália, com pinturas, né, com monumentos, quer dizer, então uma série de elementos que perfazem essa identidade, tanto que guarda um sentimento de saudade desses primeiros imigrantes, quanto de uma presença geracional que ultrapassa gerações e que permanece até hoje como uma identidade não só do bairro, mas também da cidade de São Paulo.
1: E quando a gente fala também do Bexiga, a gente tem que falar, claro, da festa da Nossa Senhora de Aquiropita. Queria saber como é que surgiu essa festa. Ela nasceu ali apenas por conta de uma celebração religiosa ou também como uma forma de manter viva essa identidade dos italianos?
8: Bom, as festas italianas na cidade de São Paulo, de uma maneira geral, elas vão se iniciar na região do Brás, né? Nós temos duas festas anteriores, que é a festa de Nossa Senhora da Casalute, a primeira festa de imigrantes italianos, né? Com essa característica que temos como festa de rua. Depois veio a festa de São Vítor Marte, e ambas essas festas existem até hoje. Em 1926, fruto dessa mobilização dos calabreses da região de Rossano, que já vinham uma devoção pela Nossa Senhora de Aquiropita, eles se organizam para festejar, tal qual essas outras festas tinham, uma caracterização daquilo que se fazia também na Pátria Mãe, que era um festejo em congraçamento a essa santa de devoção de fé católica, de matriz católica, que era Nossa Senhora da Aquiropita, né, da região de Rossano, na Calada. Então, há uma mobilização dessa comunidade. Os primeiros festejos, eles são, né, quase num caráter familiar, vamos dizer assim. Então, uma mobilização de pessoas da comunidade que frequentavam aquela paróquia, né, aquela igreja. E, a partir de então, isso vai se tornando, em escala, né, tem, obviamente, todas aquelas interrupções durante a Segunda Guerra, né, desses festejos, enfim, tem um impacto também nisso. Talvez seja um dos únicos momentos de interrupção dessa festa centenária, né, na linda história da Aquiropita, que faz com que essa festa de caráter familiar, de tradição, que vai celebrar uma devoção dos antepassados, ela começa a ter um pertencimento muito importante e simbólico, não só para aquela comunidade, mas sim para todo aquele entorno, para aquela macro-região, pelas obras sociais que eles acabam abraçando através da arrecadação de verbas dessas festas, enfim, e da própria celebração da identidade através das comidas, das cantorias, enfim, das procissões, né, da forma como isso ajudou também na popularização e na assimilação desse povo, né, na nova terra. Vale lembrar que o imigrante, o descendente italiano desse período, ele era elemento apátrida, ou seja, ele não tinha mais os direitos da pátria que ele deixava, e ele tinha poucos ou nenhum direito na pátria em que ele seguia. Então, esse tipo de festas, esses tipos de associações, né, que se criaram nesse período, eles tinham a missão de ser um grande guarda-chuva beneficente, de muito socorro, de agregação, de preservação e assimilação da identidade, né? Então, é um festejo popular, ele vai ser um dos principais festejos de rua do folclore brasileiro, de uma maneira geral. Se pensar em folclore brasileiro, a gente tinha algumas tradições ali das festas joaninas e julinas, mas efetivamente as festas de rua italiana, elas vão dar uma dimensão de festejos mesmo populares, do povo ir à rua, celebrar com vinhos, com cânticos, e para nossa alegria, né, em particular, sou um assíduo frequentador também, desde criança, perfazer mais de um século de uma festa tão importante e que reúne tantos elementos, não só de coisas maravilhosas, de iguarias maravilhosas, né, como a fogaça, como a polenta, como o macarrão, como os doces, né, como a tradição das mamas, né, fazendo molho de macarrão, girando aquele macarrão, recebendo de modo fraterno e espontâneo toda a população, enfim, então para nós é um elemento de muita alegria, né, num mundo efêmero, onde muitas tradições e aspectos e numa cidade metrópole como São Paulo, elas passam muito rápido, ter uma festa centenária como se celebra, né, a atual festa de Nossa Senhora Quiropita, é uma grande alegria, não só para a comunidade italiana, mas do calendário paulista de uma maneira geral.
1: Das barracas espalhadas pelas ruas até a grande cantina coberta, o cardápio é um patrimônio de São Paulo. Tem a clássica fogazza, que é frita na hora e recheada, o tradicional ficazza, que é o pão alto com molho e alice, os pratos fundos de espaguete e penne cobertos ali com o molho encorpado e, claro, os doces típicos como a cannoli e a sfogliatella. Mas o que deixa tudo isso ainda mais saboroso é saber de onde vem essa comida. Não tem grandes redes por trás não, viu? Cada prato servido é preparado por voluntários e chefes da própria comunidade que trabalham dias e noites para alimentar muitas pessoas. Tudo isso durante o mês de agosto. E o melhor, cada garfada ajuda a financiar os projetos sociais da igreja. E por trás de todo o agito nessa festa existe um lugar de silêncio, de devoção, de propósito. É aqui na paróquia Nossa Senhora Quiropita. A igreja, ela não é só o marco inicial dessa história. Ela é o coração que pulsa o ano inteiro no Bexiga. Toda essa estrutura gigante que você viu nos bastidores. Cada prato vendido na rua se transforma em ajuda direta para as obras sociais da Quiropita. São creches, centros educacionais para jovens, projetos de alfabetização, apoio à população em situação de rua e acolhimento para idosos da região. É a comunidade cuidando da própria comunidade. A gente conversa agora com o padre Adilson dos Santos, que é padre aqui da Igreja Nossa Senhora Quiropita. E padre, obrigada por estar falando com a gente, para a gente entender essa relação, né, da festa também com a fé. Como que surgiu essa devoção e entender também um pouco mais do nome, a Quiropita, que eu sei que tem um nome bem importante, um significado bem legal.
9: Sim, a devoção à Nossa Senhora da Quiropita é uma devoção italiana. Nasce em Rossano, uma região da Calábria, na Itália, e com a vinda dos migrantes italianos para o Brasil, a devoção vem com eles, não? Quando nós migramos, nós levamos nossa cultura, nossa história, e a devoção à Senhora Quiropita, à Madonna Quiropita, chegou aqui no Brasil também. E por um tempo coexistiu Nossa Senhora Quiropita, Nossa Senhora da Ripalta e São José, que era o patrono desta paróquia. Com o tempo, o carinho, a devoção à Nossa Senhora Quiropita foi sobressaindo e ela tornou-se a padroeira da nossa paróquia. A Quiropita é uma história bastante bonita, não? É aquela que se pintou, ou seja, não pintada por mãos humanas, não? Conta-se a história que um marinheiro, depois de passar por uma forte tempestade ali, fez uma promessa para Nossa Senhora, que se ele chegasse à terra firme, ele construiria um oratório, uma igreja, um espaço de oração dedicado à Nossa Senhora. E quando ele chegou em terra firme, conversando com um padre, o padre falou, não, você vai construir aqui um santuário para Nossa Senhora. E de fato, ele construiu, porém, dizia-se que durante o dia, os artesãos, os pintores, as pessoas trabalhavam na pintura da imagem e à noite, misteriosamente, a imagem desaparecia. Achavam que eram vândalos que iam e estragavam todo o trabalho. Contratou-se ali um guarda, uma segurança, para ficar guardando a igreja durante a noite para resguardar todo o trabalho feito durante o dia. E conta-se a história que uma certa noite chega uma senhora com uma criança e pede para entrar na igreja para rezar. O segurança fica meio reticente, porém, ele pensa que uma senhora não pode fazer nenhum mal à pintura. Deixou entrar. Passou-se horas e horas e a senhora não saía. Ele entrou para ver o que havia acontecido. E chegando lá dentro, a senhora não estava e tinha uma pintura na parede. E ele sai gritando pelas ruas, não, a Quirupita, não, ou seja, aquela que se pintou sozinha, não foi pintada por mãos humanas, né? Então, essa é a história e o significado do nome a Quirupita.
1: Que legal, história muito bonita. Como é que é ver essa história vindo pro Brasil, né? Uma história que você falou, tem toda uma origem italiana, veio com a comunidade italiana aqui pro Brasil também. Como é que é o Brasil também abraçar essa devoção à Nossa Senhora Quirupita?
9: O Brasil é uma terra que, graças a Deus, abraça todo mundo, né? Uma terra acolhedora. E chegando os migrantes italianos, como eu disse, eles trazem ali sua história, sua devoção, e eles vão de forma discreta, modesta, implantando a devoção. Uma capelinha pequenininha, se juntam em oração em torno da imagem, rezando terços e fazendo ali suas novenas, suas devoções, e ela vai ganhando toda a simpatia dos demais que também não são italianos e vão abraçando, porque hoje o nosso bairro já não é mais um bairro italiano, né? Ele começa muitos anos atrás com o quilombo do Saracura, né? Com os negros vêm os italianos hoje também passaram, deixaram sua marca, alguns ainda permanecem, e hoje são os nordestinos, ou seja, é uma realidade de São Paulo, uma realidade de Brasil, e esta devoção, ela já não é mais exclusiva aqui, da paróquia Nossa Senhora Quirupita, do bairro do Bixiga, aqui do Bela Vista. Ela é uma devoção nacional. Estando aqui, a gente encontra pessoas do norte a sul do país que passam por aqui, dizendo, olha, eu passei aqui quando vim a São Paulo fazer um tratamento, eu rezei aqui e alcancei uma graça. Eu já ouvi falar e sonhei com essa Nossa Senhora. Então, quer dizer, tem essa devoção já espalhada no país inteiro. Graças àquele movimento pequenininho que começou, a semente cresceu e hoje esta grande árvore.
1: O que faz essa festa continuar tão viva? O senhor começou a nossa conversa falando que, né, já está aí batendo 100 anos. O que faz essa festa continuar tão viva?
9: Eu tenho dito para todo mundo que a festa começa e termina, a Quirupita começa e termina aqui dentro da igreja. A fé. Acho que o dado da fé é aquilo que move toda essa comunidade, todo esse povo. E da fé foram surgindo os seus resultados. Então, nossa comunidade, ela está confiada a nós, os padres orionitas. São Luís Orione, o santo fundador da nossa congregação, passou por aqui. A gente sempre diz, um santo pisou este chão. Santo também italiano. E Dom Orione sempre dizia que ao lado da igreja tinha que ter um farol de caridade. E essa festa mantém os nossos projetos sociais. Hoje são 7 projetos sociais que vivem e dependem dessa festa. Praticamente de 60% a 70% da manutenção dos nossos projetos é resultado dessa festa. Então tem convênios, tem parcerias, porém elas não cobrem toda a necessidade. São mais de 1.000 pessoas atendidas diariamente. Então, o que mantém a festa, o que mantém tudo isso é a fé. Se não fosse a fé, a devoção, o carinho, a Mãe e Senhora Quirupita, nada disso aconteceria.
1: É além de uma gastronomia italiana, é além da reunião de pessoas, é sobre fé, é sobre ajudar o próximo também, né?
9: São Luís Orione tem uma frase muito conhecida, só a caridade salvará o mundo. E de fato, a comida, o encontro, a alegria, tudo isso está sustentado na fé. Na fé, no carinho, na amizade e na prática da caridade. Quando você olha o sorriso, desde a criança lá da creche até o adulto do NCI, um sorriso, a alegria, a gratidão desse espaço aqui, você entende o motivo de tudo isso.
1: Qual que é a mensagem que o senhor deixa para os paulistanos que estão vindo aqui curtir, ajudar também essa festa ao longo desse mês de agosto?
9: Primeiro, a mensagem, a palavra é muito obrigado. A gratidão pelo carinho, pela atenção, pelo amor pela nossa paróquia. Depois, venha com alegria, né? Venha com alegria, porque aonde tem festa, tem alegria. E a festa é um sinal do reino de Deus. O reino de Deus é festa. Então, e reino de Deus é alegria. Então, a mensagem é essa. Venha festejar conosco, venha se alegrar conosco, e sabendo que a comida, a bebida que você consome aqui, ela reverte em atenção e cuidado para os nossos irmãos em situação de vulnerabilidade.
1: E é por isso que a Quirupita é tão especial para a comunidade italiana. Ela nos lembra que essa cultura em São Paulo vai muito além da mesa farta. Ela é feita de união, generosidade e, acima de tudo, amor ao próximo. A festa só está começando e o convite está feito, viu? Venha pro Bixiga, aproveite os sabores, viva essa tradição e faça parte desse grande ato de solidariedade. As ruas do Bixiga abrem os braços para receber São Paulo inteira em mais uma edição inesquecível da festa da Aquiropita. Seja para provar a famosa fogazza, saborear um bom prato de massa, se emocionar na paróquia ou simplesmente cantar junto na rua. O convite está feito. E o Cidade é Sua de hoje vai ficando por aqui. Então já sabe, né? Chama a sua família, venha caminhar pelo Bixiga, apoiar os projetos sociais e aproveitar essa tradição centenária. Um ótimo final de semana de muita festa. Arrivederci!
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11: Existe hoje um remédio injetável que evita o HIV com uma eficácia perto de 100%, tomado uma vez a cada 6 meses, e mesmo assim a ONU está preocupada. Um novo estudo da UNAIDS mostra que o mundo pode estar diante de um retrocesso na luta contra a AIDS. O motivo não é a falta de ciência, é falta de dinheiro e de acesso, cortes no financiamento internacional e menos serviços de prevenção ameaçam décadas de avanço, mesmo com as mortes e as novas infecções nos menores números em 30 anos. Para entender melhor esses dados, a TMC conversou com Renato Kifuri, médico infectologista e vice-presidente da Associação Brasileira de Imunizantes. Vamos ouvir.
12: Em relação aos testes diagnósticos, como eu falei, a gente vem incrementando o número de pessoas testadas. Isso é bom. Nós, por exemplo, com esses testes, praticamente eliminamos a transmissão vertical, ou seja, da mãe para o filho. A gente tinha no passado muitas crianças que nasciam infectadas de suas mães, que tinham HIV e não testavam, não tratavam. E essas crianças já nasciam, né? A gente tinha o binômio contaminado, a mãe e o filho. Hoje a gente praticamente, o AIDS pediátrico, o HIV pediátrico, ele desapareceu no nosso país. A gente conseguiu eliminar esse tipo de transmissão graças à testagem, graças ao reconhecimento e, claro, o tratamento dessa gestante. E você tocou num ponto muito importante. Ao disponibilizar medicamentos que hoje fazem com que as pessoas que vivem com HIV e AIDS não tenham mais transmissão, não tenham mais sintomas, elas negativam a sua carga viral, que nós chamamos, ou seja, não são nem mais transmissoras, isso traz essas pessoas para um outro patamar de convivência, o que é ótimo, em termos sociais, em termos até de preconceito, você tem uma vida normal desses indivíduos e, claro, que acaba relaxando muitas vezes as medidas de prevenção. Então, essa comunicação precisa continuar sendo bastante enfática e agregando essas estratégias de tratamento, de prevenção, né, através dos medicamentos novos agora que estão sendo licenciados, o chamado PrEP, né, profilaxia pré-exposição, e acabando sempre, ou reduzindo sempre, o preconceito e os mitos que tem relacionados ainda ao HIV.
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15: Olá, um abraço para você que segue acompanhando aqui a programação da TMC. Seja bem-vindo, seja bem-vinda. Esse é o nosso Dinheiro TMC. Hoje comigo, Thiago Matheus, minha parceira de bancada, Estela Ribeiro, não tá dessa vez, mas ela volta numa próxima aqui na ancoragem também do Dinheiro TMC, que você já sabe. É aquele programa para você entender o mundo das finanças, mas de um jeito diferente, simples, direto, sem o famoso economês, né? Trazendo aqui para nossa vida real, para o nosso dia a dia. E é claro, mais do que nunca, para você fazer as pazes com o seu bolso, principalmente neste segundo semestre, que é o tema do nosso programa especial desse fim de semana. A gente vai falar como cuidar das finanças, como se organizar nesse segundo semestre, já que muita gente fala que a gente vive os 6 primeiros meses para quê? Para pagar conta. Mas e depois? Você vive, você paga mais conta, você se programa, é o que a gente vai saber a partir de agora. Já convido você a participar, mandar sua mensagem, sua dúvida, o seu questionamento aqui no nosso WhatsApp, ó, para todo o Brasil, 11972211001, todo o Brasil pode participar. São Paulo, Rio de Janeiro, Recife, Curitiba, Brasília, BH, todo mundo, 11972211001. E para explicar certinho como se planejar nesse ano de 2026, ainda para viver um 2027 um pouco mais tranquilo, a gente recebe aqui a nossa convidada da vez, é a Mari Ferreira, ela que é consultora financeira. E Mari, bem-vinda, mais uma vez, obrigado aqui pela participação, já falei fora do ar, mas no ar também vai contribuir bastante para quem quer se planejar. Bem-vinda, obrigado.
16: Muito obrigada, a ideia é essa, né, a gente salvar o bolso aí da galera, vamos ver o que a gente consegue fazer nesse segundo semestre.
15: O pessoal precisa ser extremo assim, Mari, 8 ou 80, ou só paga a conta, ou vive a vida doidado, sem se preocupar com o amanhã, não pode ser extremista assim, né, Mari?
16: Mas a gente conhece várias pessoas que são, né, tem muita gente que fala que, nossa, meu sogro guarda todo o dinheiro que recebe, ele vai levar esse dinheiro pra onde, pois, né? É. E aí a gente faz, geralmente quem fala isso é quem gasta o valor todo que recebe. É, então isso. Ela fica meio pensando, como é que alguém consegue guardar tudo se eu preciso gastar tudo que eu tenho, né? Mas a verdade é que o equilíbrio deveria ser o caminho escolhido pela maior parte das pessoas, mas a gente entende que os imprevistos chegam e muita gente tem bastante dificuldade de lidar com eles, e aí quando vê o custo de vida superou demais, né?
15: Ô Mari, mas sem falar desses extremos agora, né? Mas falando desses imprevistos que você citou, isso é um fato, né? São os números que comprovam que o brasileiro, pelo menos lá nos 5, 6 primeiros meses, não sei até se aumentou, tomara que não, mas a gente vive para pagar os impostos, as contas, os descontos são grandiosos e isso é um fato. E aí quando sobra um dinheirinho, segundo semestre, que já estamos falando, né? Já estamos aí praticamente no mês de agosto, faltam 4 meses aí para terminar o ano. Aí o pessoal quer sair para jantar, quer comprar um mimo, né? Quer se divertir, quer investir no lazer. Como que a gente coloca isso na balança? Como que a gente lida pro dia a dia, pra rotina? A palavrinha equilíbrio que você falou, como é que busca o equilíbrio nisso tudo?
16: Pois é. Eu acredito que as pessoas elas tenham essa dificuldade porque não existe planejamento em nenhuma fase do ano. Então, se você não consegue se planejar o começo do ano, na segunda fase você está tão cansado que você vai querer gastar por prazer mesmo, né? E aí acaba que leva isso no cartão de crédito que se estende para o ano seguinte e é uma coisa que a gente não consegue pausar no meio do caminho. O que eu posso dizer é que, independentemente da época do ano, em algum momento da vida, a gente tem que parar para olhar as contas e não só o orçamento do mês. O que eu vejo muitas pessoas fazendo é anotando os gastos.
15: Certo.
16: Quanto eu ganho, quanto eu gasto esse mês. Quanto eu ganho, quanto eu gasto esse mês. Mas não anota quanto tem de conta para pagar nos próximos. E aí vai no cartão de crédito. E o cartão de crédito se torna um complemento de renda, assim como o cheque especial do banco, se torna um complemento da renda. E a pessoa gasta até todos os limites acabarem, aí o próximo ano vai entrar no vermelho, não só pelas contas de IPVA, IPTU, matrícula escolar, que já são muito típicas dessa época, mas muito porque a pessoa está levando o cartão de crédito de anos arrastado, né?
15: Até porque os bancos cada vez mais estão oferecendo crédito, né, para o trabalhador, para o consumidor, isso pode ser um perigo, uma bola de neve?
16: Pois é, e a gente está com 80% da população endividada no Brasil e mais ou menos a metade disso inadimplente. Então, assim, que não está conseguindo mesmo pagar as dívidas que tem. Então, eu entendo que a oferta de crédito é um ponto, mas a tomada de crédito sem consciência é outro, né? Porque eu tenho até que bastante crédito no banco. Não quer dizer que eu esteja usando esse dinheiro que eu tenha que usá-lo, de repente, para gastar com lazer no final do ano, para viajar nas férias, né?
11: Ó, daqui a pouquinho a gente vai fazer o nosso giro com as praças para saber como que o brasileiro no Rio de Janeiro, em São Paulo, Curitiba, Recife, Brasília, BH, tá se virando para fazer o seu planejamento ou se nem isso faz. Mas antes, Mari, uma rápida pergunta para você. O brasileiro, em geral, ele ganha mal e por isso não consegue se planejar? Ou é hábito, é a falta do hábito positivo, né? Que o brasileiro costumeiramente não liga muito para esse lance de planejamento. Depois a gente vê, amanhã eu recebo um salário melhor, amanhã eu faço um investimento. O que é?
16: Existe um viés chamado viés do otimismo futuro. E o nosso povo brasileiro é muito otimista, né? Nós somos otimistas, a gente sempre fala que amanhã há de ser melhor do que hoje.
11: Sim.
16: Então, eu acho que esse já é um ponto de otimismo natural, cultural nosso. Passado isso, vem os reforços, né? Porque se a gente sempre tem um 13º no final do ano que salva, então a gente já vai gastando, contando com ele.
11: Pra quem tem o 13º, cada vez mais a gente tá na informalidade, né?
16: Pois é, só que essa é uma coisa nova, porque os nossos pais tinham. Os nossos avós, se não trabalhavam com construção civil, né, na parte rural, também tinham. Então, mesmo que as pessoas hoje, por exemplo, motorista de aplicativo, não tem. Mas ele ainda tem aquela herança do aprendizado de que no final do ano tudo se resolve. Então, é muito de um viés nosso, assim. Uma coisa que a gente cresceu achando que é assim, não necessariamente é, mas a gente segue continuando com esse comportamento.
11: A gente segue vivendo um fim do ano como se a gente tivesse o 13º salário, mesmo muita gente na informalidade.
16: Não tendo.
11: Gasta tanto quanto quem tem o 13º, mesmo sem saber como vai pagar.
16: Exatamente.
11: Comportamento.
16: E com o otimismo de que alguma coisa de boa vai acontecer, um processo trabalhista antigo vai sair, eu vou ganhar na mega da virada.
11: Isso.
16: Né? Então, assim, é o otimismo de que alguma coisa boa vai acontecer, mesmo que eu não mude em nada o meu comportamento. Sendo que, na verdade, o que a gente teria que fazer é observar melhor as nossas ações e fazer um ajuste para que as coisas fiquem melhores.
11: A gente está recebendo a Mari Ferreira, ela que é consultora financeira, ela vai continuar com a gente aqui nos próximos minutos do Dinheiro TMC, mas antes disso, vamos girar as nossas praças, a gente dá um tempinho na conversa para saber como que as pessoas se planejam aí nesse segundo semestre para manter as contas em dia. Vamos começar por Minas Gerais? Deixa eu chamar aqui o nosso repórter Júnior de Castro, que destaca como é que os mineiros podem se programar aí para o segundo semestre e planejar um bom 2027. Diz aí, Júnior.
17: O segundo semestre do ano começou faz um tempo, já passou da hora de se organizar para a reta final do ano. E se 2026 está indo para o fim, 2027 já está batendo a porta e o planejamento precisa ser redobrado. Por isso, eu conversei com Vanília Ferrari, economista e professora do curso de gestão e negócios do UniBH, que alerta que a segunda metade do ano deve ser complicada em relação a preços e perda de poder aquisitivo.
18: Nós estamos vendo um movimento, tanto vindo do cenário internacional, com impacto no cenário interno, de um aumento da inflação, que significa uma perda de poder aquisitivo. Ao mesmo tempo, nós temos ofertas de crédito, né, de diversas formas, que têm se tornado um atrativo. Ah, vou trocar de carro, ah, eu vou financiar uma viagem. Mas muito cuidado com esse parcelamento neste segundo semestre, porque no início de 2027 já vencem as contas, os impostos, né? Temos o início do semestre letivo, então isso pode comprometer ainda mais o orçamento.
17: Pois é, estamos no momento ideal para a organização das despesas fixas, como IPTU, IPVA, rematrículas e materiais escolares, além, é claro, dos gastos de fim de ano, como Black Friday, viagens, férias e Natal. E de acordo com Márcio Roberto Pereira, economista e delegado do Conselho Regional de Economia de São Paulo, é importante não deixar que as despesas sejam financiadas por parcelamentos longos.
19: Uma boa estratégia é aproveitar os próximos meses para criar uma reserva financeira, reduzir dívidas com juros altos, planejar o uso do 13º salário, em vez de gastar todo esse recurso nas festas, vale destinar uma parte para despesas obrigatórias do início do ano.
17: É isso, as dicas estão dadas, agora é só colocar em prática.
11: Valeu, Júnior. Obrigado. Ó, metade do ano já foi embora. E quem mora no sul do Brasil também precisa organizar as finanças de olho em 2027. Vale pro Brasil todo, viu? O nosso repórter Luiz Fernando, da TMC Paraná, ele conversou com uma especialista que mostra o que mais pesa no bolso nessa reta final do ano.
20: A chegada do segundo semestre exige atenção redobrada com o orçamento das famílias. No sul do país, Paraná, Santa Catarina e Rio Grande do Sul seguem pisos salariais próprios, todos superiores ao salário mínimo nacional. Mesmo assim, o endividamento atinge 8 a cada 10 famílias da região. O alto consumo e a falta de uma reserva mensal são alguns motivos para esse cenário. A economista e professora da PUC Paraná, Patrícia Tendolini, explica que o brasileiro tem uma tendência a gastar qualquer valor que sobra do salário, sem usar esse dinheiro para organizar as contas.
21: Na verdade, quando a gente olha o comportamento do brasileiro, a gente tem o que a gente chama em economia de propensão elevada a consumir. Né? O brasileiro, a parte da renda que ele ganha mais, enfim, ele consome, ele não poupa. Isso é uma característica nossa, que tem um pouco a

0: Ana orienta que mapear pequenos gastos do dia a dia e montar uma reserva de emergência podem ser a solução para fechar o ano no azul.
1: A gente nunca sabe o que pode acontecer. De uma hora para outra pode perder o emprego, pode perder a renda, então é bom ter sempre uma renda reserva. Eu vejo que hoje existe uma preocupação maior em educar financeiramente crianças e adolescentes, né? Mas e a gente, né? Que já chegamos lá, como é que a gente faz, né? É bastante importante fazer um levantamento desses gastos, né? Existem aquelas despesas pequenininhas que a gente não leva em consideração, que fala, ah, isso aí é bobagem, como o pagamento de um streaming, por exemplo. Esse tipo de despesa, a gente acaba muitas vezes nem colocando na conta, porque é tão pequenininho, mas aí não é um, são dois, são três, e aí a conta que era de R$30 virou 100. Então, a primeira coisa é fazer esse levantamento mesmo, né? De quais são as despesas que eu tenho todos os meses, porque às vezes a gente subestima essas contas.
0: Nessa força-tarefa, a missão deve ser cortar o que não é essencial e mudar os hábitos ainda no segundo semestre, para garantir tranquilidade e um 2027 com as contas em ordem.
2: Valeu, Luiz. Obrigado pelas informações. Pois é, e ninguém quer terminar 2026 com dívidas. Eu não quero, a Mari que está aqui nos estúdios não quer, você também que está ouvindo não quer, ninguém quer. E o nosso repórter, Júlio Andrade, ele destaca o que costuma aparecer entre os principais gastos nessa reta final.
3: Quem não tem uma organização financeira pode se complicar nesta reta final do ano. Entre as despesas mais comuns desta época estão as confraternizações, as compras dos presentes e os custos com roupas para as festividades. Esses extras comprometem todo ou boa parte do 13º salário. E quando o ano vira, outras famosas taxas como o IPVA e o IPTU também já entram nas previsões de custos. Aqui no Recife, por exemplo, o valor do Imposto Predial Territorial Urbano varia conforme o tipo do imóvel e a localização. Em média, a alíquota residencial padrão é de até 1,2% sobre o valor venal do imóvel. Para um imóvel residencial na faixa de R$500 mil, o IPTU varia e fica aproximadamente R$ 3.500. Outro ponto que não devemos esquecer são os valores destinados à rematrícula e toda a lista de material escolar. Os especialistas defendem que, para tentar amenizar os custos, é importante que, na hora da compra, se possível, você, consumidor, opte pelo pagamento à vista, desde que consiga um bom desconto.
2: Valeu, obrigado pelas informações. E pro carioca, hein? Qual que é o segredo de planejar os gastos no ano que vem? Tem segredo? Não tem segredo? Quem traz os detalhes é a nossa repórter Júlia Novaes.
4: Rematrícula da escola, impostos, festas de final de ano e emergências fora do plano. A reta final do ano não reserva espaço apenas para o Natal e Réveillon, mas também traz desafios financeiros. No Rio de Janeiro, muita gente já olha o segundo semestre com o bolso apertado, mas também pensando na virada do ano com o carnaval à vista e o pesadelo da retomada de velhos boletos. Especialistas ouvidos pela reportagem TMC afirmam que, para garantir a saúde financeira e evitar o endividamento, os fluminenses precisam antecipar despesas sazonais e o acúmulo de boletos por meio de um planejamento estratégico no segundo semestre. O erro mais comum das famílias, segundo os economistas, é tratar custos fixos anuais, como matrícula, IPTU e IPVA, como imprevistos. Um estudo da PrevCumins, entidade fechada de previdência complementar, mostra também que o chamado efeito cascata das confraternizações consome rapidamente a renda disponível se não houver um teto de gastos fixo. Presentes e ceias, compras de Natal e Réveillon geram picos de consumo no cartão de crédito. Já viagens de férias, passagens e hospedagens em alta temporada exigem reserva financeira prévia.
2: Valeu, Julia. Obrigado pelas informações. E agora a gente volta aqui para tentar falar sobre esse assunto. Cada um de um jeito, cada um à sua maneira. E eu bato um papo com a Mari Ferreira, que é consultora financeira. Então, Mari, de norte a sul do nosso país, em qualquer região, o pessoal está meio que na mesma toada. Como você falou anteriormente, é meio que um hábito. Uma pessoa ou outra dá um cortezinho aqui, guarda um dinheirinho ali, mas levando em consideração o atual cenário do nosso país, o número de endividados que você falou, a tendência, com a sua experiência, tentando olhar um pouquinho mais à frente, é que o brasileiro aprenda na marra, aprenda, né, com as dificuldades, ou isso é uma característica do brasileiro. São poucos que vão abrir os olhos, vão ficar um pouquinho mais antenado, que buscam aqui a informação, inclusive programação da TMC.

0: Enfim, você olha com uma certa positividade, já que você falou que o brasileiro é um pouco otimista, para que mude essa situação com o nosso bolso, ou é passinho de tartaruga?
1: Eu acho que o otimismo a gente nunca pode perder, né? Eu trabalho justamente para tentar educar a população adulta para que a gente consiga ainda nessa geração fazer uma mudança no nosso comportamento financeiro. Mas eu acredito que vai levar um tempinho ainda, pensando em cultura do país. Nós somos um país relativamente jovem, né? Emergente. Então eu imagino que vai levar ainda uma geração para que, né, quem está criança agora cresça com um pouco mais de educação financeira, porque os adultos agora estão preocupados que os filhos sejam melhores que eles e tenham educação financeira, mesmo que os pais não tenham tanto, estão preocupados que os filhos tenham. Então, imagino que a próxima geração vai chegar mais educada financeiramente. Mas para nós que já somos adultos e que ainda temos jeito, eu acredito que a melhor alternativa seja tirar um dia do mês para conversar em casa sobre dinheiro. Né? Então, assim, assistir um podcast, ouvir a rádio, fazer um curso online, é muito legal a gente poder ter uma base de conhecimento. Mas, se a gente conseguir tirar um dia por mês, 2 horinhas para conversar com as pessoas da nossa casa, ou fazer uma reunião com a gente mesmo sobre as nossas finanças e os planos para os próximos meses e planos para o futuro, isso já tá bom, assim. Ninguém precisa ser especialista em educação financeira para lidar bem com dinheiro. Então, eu acredito que sabendo o básico da organização pessoal e tirando um tempo para essa organização, a gente já tem muito a evoluir.
0: Ô Mari, você citou algo geracional, né? Um problema que talvez as próximas gerações vão olhar com mais carinho para esse assunto do planejamento, da organização financeira. E quando a gente fala de renda média hoje, é só quem ganha bem consegue se organizar? Quem está apertado tem essa desculpinha, ah, mas o dinheiro está curto, eu vou viver o momento. Dá para se organizar, dá para se planejar, inclusive nesse segundo semestre, para avisar já o começo de 2027, independente da faixa da renda, seja quem tem um salário mínimo, seja quem ganha até 5, até 10, todo mundo consegue se planejar na prática?
1: Se planejar, sim, né?
0: Executar?
1: Executar é outra coisa e ter a grana para fazer tudo o que quer também é outra coisa. Então, com certeza, quem ganha menos tem até que se planejar mais, porque o salário já é tão curto que ela vai ter que fazer com que tudo caiba naquela renda. Então, quanto menor a renda, maior deve ser o planejamento, né? Porém, tem uma pegadinha, porque quem ganha mais gasta mais e se endivida com valores mais altos.
0: Também, né?
1: Quem ganha menos, de repente, é um décimo terceiro que resolve a dívida, porque a pessoa fez dívidas menores de acordo com o padrão de vida dela. Então, de repente, é um salário mais alto que vem, de repente, uma comissão, né, uma venda, alguma coisa no final do ano que já salva. Mas o planejamento, ele é para todo mundo. Se você consegue fazer um orçamento que caiba na sua renda, mesmo que não sobre, a gente já está num ótimo caminho para não endividar 2027. Então, agora, para a reta final do ano, é segurar um pouquinho a emoção na Black Friday, Dia das Crianças, Natal, para que a gente consiga, nessa reta final, não levar dívida para o ano que vem. É o tal da conversinha com a gente mesmo. Essa reunião não vai dar para adiar.
0: Tá certo, então, ó, eu tô batendo um papo aqui com a Mari Ferreira, ela continua com a gente, porque agora a gente vai pra rua, é pra saber o que que o povo tá falando, como o povo tá tentando se organizar, tá se planejando nesse segundo semestre. Então, a gente vai fazer um giro com os nossos ouvintes e daqui a pouquinho a Mari também tira outras dúvidas para você através do nosso WhatsApp 11 972 21 1001.
2: Recomendaria para mim, que é uma pessoa que recebe um pouco menos de 2 salários mínimos por mês, para se organizar financeiramente e conseguir uma casa própria.
1: Adorei essa pergunta, porque eu entendo que muitas pessoas que têm uma renda baixa não conseguem ter perspectiva de futuro, de acúmulo de patrimônio. Mas a minha dica é você entender um pouco mais sobre o programa Minha Casa Minha Vida, que é feito justamente para pessoas com essa faixa de renda. Se você tem um FGTS, você pode usar como entrada na compra de um imóvel, então ele já ajuda bastante. Se você tem 13º, férias, você pode juntar por um tempo até ter um valorzinho aí mínimo para entrada e buscar na sua região, onde você tem vontade de morar, imóveis que estão dentro do programa Minha Casa Minha Vida. E com isso, as parcelas são muito baixas, geralmente abaixo até de R$ 1.000. Então, pensando no que você paga hoje de aluguel, para o que você tem capacidade de pagamento de um financiamento, o Minha Casa Minha Vida seria a sua melhor opção. Então, eu recomendo que aí por uns 2 anos você poupe dinheiro. Se tiver a opção de fazer uma renda extra, aproveita esse tempo, corre atrás, porque vai valer muito a pena num período curto de tempo focando na compra de um imóvel, aproveitar as oportunidades que esse programa tem para oferecer para quem tem uma renda parecida com a sua.
0: Boa, é isso aí, ó. O ouvinte pergunta e a Mari Ferreira responde. Tem mais uma dúvida chegando aqui no Dinheiro TMC.
3: Como um pai de família que trabalha com um orçamento controlado poderia ter através de cursos para educação financeira para baixa população? Isso seria possível? Isso seria financiado por quem?
1: Muito boa essa pergunta, eu fico muito feliz que você queira aprender mais sobre educação financeira, inclusive fazendo cursos, né? São poucas as pessoas que têm essa iniciativa. Eu acredito que presencialmente o Sebrae, ele é uma plataforma que a gente consegue ter bastante opção de cursos. Então, presencialmente, Sebrae é a melhor plataforma que eu recomendaria para você buscar cursos de educação financeira. E online tem muita coisa. Eu mesma tenho um curso, se você me seguir lá no Tostão Furado, lá vai ter um link para você fazer um curso gratuito online de planejamento financeiro. E a ideia é que na internet a gente vai ter uma infinidade, na verdade, de cursos de 1-2 horas em que você consegue aprender o básico do planejamento financeiro para poder levar para tua casa. Mas se você já é uma pessoa tão controlada, eu acho que o próximo passo é investimento, hein? Recomendo que você comece a aprender sobre como investir seu dinheiro.
0: Qual que é a sua rede social ou site para o pessoal seguir, Mari?
1: Tostão Furado.
0: Tostão Furado, então. Para você aprender um pouquinho mais, é só seguir a Mari. Tostão Furado, então. Agora vem a última pergunta para a nossa consultora financeira, Mari Ferreira.
4: Boa. Como tirar o nome do Serasa?
1: É o que todo mundo quer saber, né? Como que a gente tira o nome do Serasa? Olha, a gente está com um momento do Desenrola Brasil, que é um programa do governo federal, que está reduzindo em muito o percentual de juros e até o valor principal das dívidas. Ontem mesmo eu dei uma consultoria para uma cliente minha. Ela estava com R$4.000 em dívidas para uma empresa e com o Desenrola Brasil ela conseguiu quitar com R$294. Foi um desconto de mais de 90%. E o principal, que era o valor que ela realmente consumiu, era R$2.000 e pouco. Então, se a gente consegue juntar um pouco de dinheiro para aproveitar esses programas e fazer a liberação do nome nesse momento, é o melhor caminho. Eu recomendo, inclusive, que a gente evite fazer novas renegociações, novos parcelamentos. E sim que a gente guarde o dinheiro por um tempo, e aí quando formou uma reservinha de R$1.000, R$2.000, entra no Serasa, vê se tem como quitar alguma dívida com esse valor e já vai fazendo a liberação do seu nome, dívida após dívida. Evite ao máximo fazer uma renegociação que junte todas as dívidas e culmine aí num parcelamento de muitos meses. O ideal é a gente quitar uma por uma, porque senão os juros vão continuar subindo. Aproveita, desenrola e limpa seu nome.
0: Valeu aí o pessoal participando. E você pode continuar mandando a sua pergunta, a sua dúvida, seu questionamento para Mari Ferreira aqui no nosso 11972211001. Ô Mari, sabe o que me ocorreu agora que eu estava pensando? Muita gente está olhando para o seu próprio bolso, se organizando, dando o passinho conforme o bolso deixa, né? Principalmente nessa reta final aqui de ano, neste segundo semestre. Mas o brasileiro tem aquela tendência de achar que a grama do vizinho é sempre mais verde. E as redes sociais estão aí, apenas acho que para reforçar tudo isso. Então, a pessoa que eu sigo tá viajando, tá numa viagem melhor que a minha, tá com um carro melhor do que o meu, tá postando um fim de semana mais legal do que o meu. Então, isso você acha, e você sente também, que acaba gerando essa ansiedade cada vez mais de querer mostrar que, eu tô feliz, eu tô bem, tô me divertindo. E aí que a pessoa se endivida mais ainda e não planeja?
1: Porque nem todo gasto que a gente faz é para comprar arroz e feijão, né? Uhum. Tem muita coisa que a gente compra para se sentir melhor, para elevar a nossa autoestima. Ou então em momentos em que a gente não está muito feliz, aí vai e pede um delivery no final da tarde. Então, muito do que tem de dívida, inclusive hoje em dia, é consumo. E a gente vai precisar entender qual que é o nosso padrão de renda para entender o que, que cabe nessa renda. Talvez aquela pessoa que está fazendo a viagem... Talvez aquela pessoa que está fazendo a viagem, ela tenha grana suficiente para fazer aquela viagem ou ela está se endividando ainda mais do que eu. Então, aqui eu acredito que o melhor caminho seja entender qual é a sua real possibilidade e definir um valor para o lazer. Porque parece que o lazer nunca vai caber na realidade, mas deve existir algum lazer que cabe na sua. Que seja passear no parque da cidade, uhum. Caminhar com alguém da família, fazer um piquenique com amigos. Às vezes a gente está pensando em, com os meus amigos eu tenho que ir para um jantar e eu posso pedir uma pizza em casa e dividir com a galera. Uhum. Então, acredito que seja muito mais sobre a gente viver dentro do nosso padrão e tentar não se deixar influenciar tanto pelo que as mídias mostram, né? Porque ali, pouco é real. A pessoa só mostra aquela fatia
0: é só um recorte, né? É só um recorte.
1: Que a vida dela foi incrível.
0: Ô Mari, ó, faltam 5 meses para acabar o ano, já estamos aí no segundo semestre. É, quem ainda não conseguiu se organizar, tá ouvindo a gente, falou assim, poxa, será que dá tempo? Será que eu já perdi o ano? Vou deixar para 2027? É, se não for o caso, já corrijo o pessoal e corrijo minha cabeça aqui também. E se der tempo, o que dá para fazer então, de agora em diante? Agosto, setembro, outubro, se planejar, cortar, organizar, para pisar ali 2027 sem tanta dívida assim no bolso?
1: Eu diria que a primeira coisa é olhar o teu cartão de crédito e ver com o que você está gastando. E aí definir um limite para cada coisa. Por exemplo, se você percebeu que nos últimos meses você tem gasto 300, 400, 500 reais com delivery e você preferiria guardar esse dinheiro para fazer uma reserva até o seu final de ano, para pagar seu IPVA no ano que vem, esse é o momento, de repente, de colocar ali um limite. Ah, então vão ser 150 reais por mês de delivery, essa vai ser minha meta do mês, 2 pizzas aí no final de semana, para que eu tenha o valor suficiente para pagar meu imposto no começo do ano. E daí por diante, com qualquer outro tipo de item, se você sabe que tem uma despesa que é recorrente e que você sentiu que ela está um pouquinho além do que você gostaria de gastar, esse é o momento de colocar um limite nele. Não é cortar, é reduzir. Reduzir para um valor que você se orgulhe. Ah, esse mês eu só gastei tanto de aplicativo de carro. Ai, que bom, esse mês no mercado eu não fiquei comprando um monte de bebida. Isso já faz com que a economia aconteça de forma mais natural. Evita corte, porque o corte faz aquele efeito rebote. Hoje eu cortei, amanhã eu gasto o dobro.
0: Eu quero mais, é.
1: É, tipo assim, tô de dieta. Quando a dieta acaba, a gente come mais do que comia antes. Então, o efeito rebote vem nas finanças também.
0: Então, organização é tudo. Já diz aqui, então, a nossa querida Mari Ferreira. Tô com o Instagram dela aberto aqui, então... Tostão underline furado. Para quem quiser mais dicas, é só te seguir, né, Mari?
1: Quer planilha, quer curso, quer consultoria financeira, é só me seguir no Tostão Furado.
0: Tá certo. Consultora financeira dando essa aula pra gente, pra você também se organizar. Agora, neste segundo semestre, eu bati um papo com a Mari Ferreira. Mari, obrigado demais, viu? Ajudou bastante o pessoal, o apresentador aqui, a se organizar nesses 5 meses que falta aqui pro nosso ano de 2026. Quem sabe a gente entre aí 2027 com menos dívidas. É o que a gente torce, né?
1: É o que a gente torce. Se depender da gente, né? Vai rolar. No dinheiro do TMC, essa é a ideia.
0: Um abraço, Mari.
1: Obrigada, Thiago.
0: Valeu. Bom, a gente bateu um papo aí com a Mari Ferreira. Agora eu vou chamar outra mulher que entende demais de finanças aqui no nosso Dinheiro TMC especial. Ela tem finanças até no sobrenome, podemos dizer assim. É a Nath Finanças, que ela é youtuber, influenciadora em educação financeira e vai dar um help pra gente aqui também, né, Nath? Bem-vinda aqui à TMC, bem-vinda ao nosso Dinheiro TMC, Nath.
5: Eu que agradeço pelo convite, Thiago. Vai ser incrível poder falar sobre dinheiro, que eu amo muito, ao longo desses 7, 8 anos falando de educação financeira acessível. Então, vamos traduzir pro povão.
0: Vamos lá, vamos traduzir pro povão, até porque você transformou a educação financeira aí com esse conteúdo para milhões de pessoas, né, na internet, que te acompanham. O que mudou para esse tema, ô Nath, deixar de ser uma coisa chata para ganhar espaço nas redes sociais e atrair multidões como você faz?
5: Olha, eu vejo que a mudança que eu fiz ao longo desses anos, assim, as pessoas me acompanham nas redes sociais, foi por conta da linguagem acessível, porque finanças já é um assunto que é muito uma dor de muitas pessoas, né? Muitas das vezes as pessoas têm uma dificuldade de entender sobre finanças porque passaram por escassez, por falta, ou até mesmo escutaram falar sobre dinheiro num formato de briga, de discussão dentro de casa, pela falta dele também. Porque essa faz parte, infelizmente, da realidade dos brasileiros que ganham aí um salário mínimo. Quando eu, na época que eu ganhava ali um salário mínimo, era CLT, e tem que fazer ali o dinheiro render. Então, trazer para as pessoas a tradução de como funciona o mercado financeiro de uma maneira acessível, eu vejo que foi o diferencial da Nath Finanças, do grupo Nath Finanças. E poder traduzir para eles como eles podem se organizar financeiramente com o que tem. E não cortar o cafezinho, e não como ficar milionário de uma hora para outra, porque senão acontece aos poucos, aos degraus, assim, subindo aos pouquinhos, uma escadinha, pra gente conseguir se organizar da melhor maneira possível. Então, acho que eu vejo que esse foi o diferencial da Nath Finanças e poder traduzir isso até hoje para as pessoas da melhor maneira possível. O que, que é a Bolsa de Valores, o que, como funciona a economia, o, quais são os impactos da economia na vida das pessoas no dia a dia, né? Trazendo exemplos reais, porque aqui a gente fala de finanças reais para pessoas reais.
0: É isso aí, e sem usar o tal do economês, né, Nath, que é chato demais, e vamos cá entre nós, ninguém gosta, e também é o nosso objetivo aqui no Dinheiro Tem MC, trazer tudo traduzidinho para quem acompanha a gente. E, Nath, já vou emendar uma coisa também, ainda falando de redes sociais, que é super democrática, né? Democratiza a informação, o acesso às finanças, né? Sim. Que é uma coisa cada vez menos distante, ainda bem, né? Do brasileiro. Mas também, por outro lado, tem muita gente querendo se aproveitar. Como é que você avalia isso das redes sociais? Tem um lado bom, mas também tem um lado negativo. Como é que você enxerga?
5: Olha, a internet, ela transformou a minha vida, né? De uma maneira ou outra, eu sou aquela geração Z barra milênio, né? Que viu a internet discada, viu disquete, viu aquele computador, sabe, Thiago? Aquele Windows XP. Enfim, eu fiquei naquele
0: limbo ali, né?
5: Não é milênio, mas também não é tão Z, geração Z.
0: Sim.
5: Então, eu percebi que ao longo dos tempos, assim, da internet... Tem muita coisa legal, muita informação, e hoje em dia, depois de mais 20 anos de internet, a gente tem informação demais. Então hoje a gente tem que filtrar as informações. Então tem informação que você pensa que, nossa, essa dica aqui é impossível para mim, não cabe à minha realidade. Você pula para outra dica, acompanha influenciadores, pessoas, criadores de conteúdos, educadores, que fazem parte da realidade de vocês. Porque se vocês acompanharem apenas aquela pessoa que tem uma realidade totalmente incomparável, porque hoje na internet tem como mascarar as coisas. A pessoa tira foto lá de uma Ferrari, mas no final ela não tem uma Ferrari. Ela está tirando foto do vizinho, de uma pessoa e que viu na rua que tem uma Ferrari. Então, não tem como você ter certeza que, de fato, aquelas informações são 100% corretas. O que a gente pode fazer é acompanhar pessoas que tragam, de fato, conteúdos, como aqui a gente está falando aqui agora, trazendo conteúdo de maneira real para as pessoas. Então, você tem que se identificar com aquela pessoa que realmente está acompanhando a internet e filtrar. Porque nem toda informação vai fazer sentido para a sua realidade. Está tudo bem também. Tem aquela realidade de quem ganha mais de 5 mil reais, 10 mil reais, e para quem ganha um salário mínimo. Está tudo certo. O importante é você entender qual é o conteúdo que você tem que filtrar. Por conta da democratização da internet, a gente tem muita informação. Então, quanto mais você puder filtrar as informações conforme a sua realidade, melhor.
0: E, Nath, você deu o exemplo aí da Ferrari, né? Mas existem tantos outros, né, nas redes sociais, pessoal jantando em um restaurante caro, mostrando uma viagem internacional. Enfim, essa coisa de ostentação, cada vez mais nas redes sociais, principalmente por parte de quem fala, de finanças, você acha que afeta, de certa forma, a relação de quem está consumindo com o próprio dinheiro? Isso fica uma coisa meio escanteada?
5: Olha, com certeza, Thiago, porque quando a gente fala da internet, a gente consome a internet. Hoje em dia a gente tem um telefone na palma da mão para você tomar decisões, não só de fazer movimentações financeiras, que hoje teve um boom, né, principalmente no pós-pandemia, de desbancarização, onde as pessoas foram meio que obrigadas a entrarem ali e criarem contas bancárias por conta do auxílio emergencial. Então hoje a gente tem um número muito grande de escolhas, né, de tomar decisões. E essa época de ostentação, ela sempre existiu, né? Ela existiu no rap, ela existiu no funk, ela sempre existiu nas músicas, porque para a pessoa vencer, ela precisa ali, de fato, mostrar que venceu. E para mostrar, as pessoas precisam ver pelo que você tem e não pelo que você é. Infelizmente, é visto dessa forma. Então, a internet, ela meio que impulsionou esse meio e trouxe novas pessoas de forma de ostentação. Então, aquela pessoa que fala lá, obrigado, meu Deus, pela minha casa, no final, infelizmente, a gente sabe que esse dinheiro foi por conta das perdas de pessoas que entraram e apostaram no jogo do Tigrinho, por exemplo. Então, são dinheiros de perdas de pessoas. A pessoa precisou perder para você ganhar. Então, é uma ilusão. Uma coisa que eu vejo que a gente deveria fazer a ostentação é a ostentação da educação, que você, sim, conseguiu se formar, que você conseguiu entrar numa pós-graduação, que você é o primeiro da família a entrar na universidade. Porque a educação é uma coisa que eu sempre falo, né? A educação, Thiago, é que transformou a minha vida. Se não fosse a educação, não existiria a Nath Finanças. A Nath Finanças existiu na universidade, quando eu me formei em administração de empresas. E eu estava no quinto período da faculdade, quando surgiu a Nath Finanças, porque o meu professor falou uma coisa, Thiago, que eu nunca esqueci. Não adianta você querer administrar um negócio se você não tem educação financeira. e eu não tinha noção do que era educação financeira. E foi a partir dali que eu passei a ter esse conhecimento, entender e começar a aplicar isso na prática na minha vida quando eu ganhava um salário mínimo e comecei a compartilhar nas minhas redes sociais e se tornou a Nath Finanças, que é hoje, que é uma empresa. Então, foi a educação que transformou minha vida e esse conhecimento ninguém vai me tirar. Agora, ostentação, ter dinheiro, o dinheiro, ele é algo muito bom para a gente comprar nossas coisas, mas também ele pode ser traiçoeiro quando você só quer ostentar. Quando você ostenta, você está mostrando que você conseguiu. Ok, mas isso realmente está ajudando as pessoas, a forma como você está compartilhando esse tipo de ostentação? Ou vai fazer as pessoas que te acompanham a simplesmente se frustrar e achar que elas não são suficientes para alcançar aquele objetivo, porque ela precisa fazer de outros meios? Enfim, eu sou totalmente contra esse tipo de ostentação na internet.
0: Tá certo, mas vamos falar das coisas boas da internet também, Nath, até porque, né, você é a pessoa certa para falar disso. Muita gente, inclusive, começou a investir, a se organizar financeiramente depois de conteúdos na rede social como o seu. Então, qual que é o maior impacto positivo que você enxerga ao longo dessa sua trajetória, que você vê que as pessoas estão conseguindo alcançar por consumir conteúdos positivos na internet também?
5: Olha, eu vejo que existem dois lados, né? Existe esse lado da ostentação que a gente comentou aqui na internet, mas também tem esse lado muito positivo, que é o lado de trazer e mostrar que é possível você conseguir se organizar com o salário que você tem. É difícil, obviamente, não tem como a gente aqui romantizar, mas é possível. E você mostrar para a pessoa e motivar é uma coisa que eu faço bastante na internet. Uma coisa que eu criei faz 2 anos é o Desafio dos 25, onde as pessoas criam um hábito de guardar dinheiro até 25 por semana. Pode ser R$2, R$3, até 25 por semana. Lá nas minhas redes sociais, Nath Finanças. E lá, a gente tem uma comunidade de mais de 27 mil pessoas que estão ali. Toda segunda-feira eu fico lembrando toda semana para a pessoa criar esse hábito. E muitos conseguiram juntar para comprar uma coisa para o seu filho, para sua filha, montar sua reserva de emergência. Ensinei também como investir, os primeiros passos para investir, sair da poupança e começar a entender outros tipos de investimento. Então, o papel de nós aqui que queremos trazer na internet é muito mais sobre informar, para a pessoa ter esse acesso, esse poder nas mãos, que é como se organizar financeiramente, entender sobre juros, tarifas, taxas, Selic. Então, é muito legal escutar das pessoas que me acompanham, que elas conseguiram comprar uma casa, conseguiram comprar um carro, conseguiram juntar o dinheiro para a reserva de emergência, conseguiu juntar nem que seja R$50, porque toda conquista é uma conquista, Thiago.
0: Ô, Nath, então, para quem quer começar a aprender sobre finanças, aprender a mexer no seu dinheiro pelas redes sociais, né, pelos conteúdos digitais, quais sinais que você indica que um perfil ele é confiável, é um caminho certo? Existem aí os obstáculos no meio do caminho? Que dica de ouro que você dá aí pro pessoal que quer aprender de finanças, mas não quer fazer um curso, não quer estudar e tem a internet na palma da mão ali num fácil acesso? Tem um macete para passar pro pessoal?
5: Olha, eu queria deixar algumas dicas para vocês que estão aqui acompanhando a gente. É que o primeiro passo é que planejamento financeiro, ele não é aquela planilha que você viu ali nas redes sociais que viralizou. Ai, agora eu vou organizar minha vida financeira. Não, planejamento financeiro, ele é um planejamento de vida. Você precisa colocar em prática tudo que você quer realmente transformar sua vida financeira como hábito. Então, a primeira coisa que você vai fazer é você acorda, toma banho, escova o dente, você faz esse dia a dia, tá aqui assistindo a gente. Por que quando é sobre a sua vida financeira, você sempre deixa para depois? Depois eu me organizo, depois eu invisto, depois eu vejo isso. Você tem que fazer isso agora e transformar isso como um hábito. Pelo menos uma vez na semana eu vou fazer um desafio para você. Você quer anotar aí uma vez por mês, ou não anota nada? Quero pedir que pelo menos uma vez por semana, escolha um dia da semana para você se organizar financeiramente. Esse é o primeiro passo. O segundo passo é você colocar os seus objetivos escritos. Não adianta você pensar, eu tenho um sonho de comprar uma casa, eu tenho um sonho de comprar um carro, quero montar uma reserva de emergência. Você precisa escrever. E como você vai fazer isso? Como eu consigo montar essa reserva de emergência? E faça perguntas de como você vai fazer. Vou juntar R$10, eu vou guardar nesse CDB de liquidez diária ou no Tesouro Reserva, vou começar a pesquisar sobre esse assunto. Você precisa colocar objetivos. E objetivos que você vai colocar é de curto prazo, que é de 6 meses a 1 ano. Então, objetivos de curto prazo você vai colocar ali escrito. Depois tem os objetivos de médio prazo, que é de 2 a 4 anos, que são aqueles que você quer alcançar ali entre 2 a 4 anos. E depois o de longo prazo, que é de 4 anos em diante. Assim, você consegue dividir os seus objetivos, as suas metas, você vai saber como você vai fazer. Você vai ter que fazer as perguntas de como eu vou fazer isso aqui, como eu vou montar essa reserva, quando eu vou, quero fazer um intercâmbio, para onde, quando, qual é a moeda que eu vou querer ir ali naquele país. Todas essas perguntas você precisa fazer, e separando dessa forma de curto, médio e longo prazo, você vai ver investimentos, porque existem investimentos separadinhos para você começar a guardar o seu dinheiro e criar esse hábito. Educação financeira não é difícil, é porque não foi ensinado para a gente a se organizar financeiramente da melhor maneira possível. Foi ensinado a gente a pagar boletos, a gente é acostumado a pagar contas. A gente não separa o nosso dinheiro para guardar, para investir. A gente foi ensinado a pagar contas. Então é por isso que você está aí e fica, nossa, eu não consigo guardar dinheiro. Não, você não consegue guardar dinheiro porque desde o começo da sua vida sempre foi pagar conta para não cair na Serasa no SPC, né, Thiago?
0: É isso, vamos mudar essa linha de raciocínio. Portanto, falamos aí, ó, com a Nath Finanças, a pessoa certa para dar dica de ouro para você. Aliás, busca aí nas redes sociais, no YouTube, Nath Finanças. Nath, obrigado, acrescentou demais, um abraço para você. Boas economias por aí, boas lições também, até uma próxima.
5: Obrigada, Thiago. Um beijo a todos. Tchau, tchau.
0: Valeu, a gente que agradece, ó. E rapidamente a gente já vai pras ruas novamente para saber como que o brasileiro tá cuidando das suas finanças.
2: É, na verdade, a gente tem um monte de gastos, assim, né? Tanto pessoais quanto aluguel. Eu moro sozinho, né? Acho que para me organizar financeiramente, primeiro tem que fazer algum tipo de corte de aluguel, né? Eu pago aluguel e realmente fica uma coisa muito pesada, né? Uma casa própria, conseguindo comprar uma casa própria, já me ajudaria bastante nesse sentido.
4: Pararia de gastar com coisas fúteis, por exemplo, ah, uma comida ali, uma coxinha aqui, um docinho, entendeu? Que eu gasto muito com comida. Então, acho que eu reduziria esses custos, eu colocaria com prioridade o que eu realmente preciso. E esses gastos, assim, eu guardaria, por exemplo, ah, saiu promoção na Shopee, então eu evitaria, porque é coisa que eu não necessito agora. Por exemplo, maquiagem, não é coisa que eu necessito agora, mas se sair uma promoção, eu gostaria de comprar. Mas isso não é a minha prioridade, então eu guardaria esse dinheiro. E aí chegar em 2027 já com uma renda, uma caixinha ali, um CDI rendendo. E aí no decorrer do ano a gente vê o que pode melhorar.
6: Para fazer economia isso assim, da nossa financeira, no nosso bolso, tem que pensar lá em cima primeiro.
7: Olha, eu acho que principalmente cuidar da parte do cartão de crédito, que é onde eu mais me enrolo, na maioria das vezes. É, você começa a pagar a conta com cartão de crédito, aí recebe o salário, paga cartão de crédito com o salário todo e vira uma bola de neve.
0: E dando sequência aqui nas entrevistas do nosso Dinheiro TMC para você ainda se organizar nesse segundo semestre de 2026, eu falo agora com o educador financeiro, professor Vinoli, para ajudar a gente a colocar na prática como fazer essa organização financeira ainda em 2026 para começar 2027 com o pé direito. Professor, seja muito bem-vindo. Obrigado por participar aqui do Dinheiro TMC.
8: Muito obrigado. Estamos aqui.
0: Vamos começar já de logo conceitual, professor, porque tem uma diferença, acho que gritante, de economizar, poupar e investir, mas muita gente acaba tratando como se fosse a mesma coisa. Só que não é, né, professor?
8: É, nós temos aí algumas questões atuais muito importantes, que é, por exemplo, a questão do endividamento das famílias brasileiras, né? Algo que se fala tanto hoje. O problema é que se fala muito no endividamento, mas não se fala no perfil desse endividamento, não é? Então, onde as pessoas estão gastando seu dinheiro? Nós pegamos aí algumas pesquisas, dizem que o cartão de crédito é o grande vilão. O cartão de crédito não é o vilão. O cartão de crédito é um meio pelo qual as pessoas adquirem coisas. Então, é você que está na administração do seu dinheiro. Então, muito importante saber o que é economizar, o que é levar uma vida equilibrada dentro das suas possibilidades, o que é saber poupar, ou seja, aquilo que você vai guardar para o seu futuro e, obviamente, vai acabar investindo esse dinheiro e vai lhe render frutos, mas no futuro. E é isso que as pessoas, às vezes, têm muita dificuldade de entender.
0: E a gente fala muito, e as pessoas repetem muito também esse termo, professor, que é a situação financeira saudável, uma vida financeira saudável. O que isso significa na prática? É muito relativo ter uma vida financeira saudável para a maioria das pessoas? Envolve hábitos? Vamos falar um pouquinho disso também para a gente aprender?
8: As pessoas muitas vezes acham que a quantidade de dinheiro que é a grande chave. Tem pessoas que têm muito dinheiro, têm uma desorganização financeira muito grande, então a questão de dinheiro é uma questão proporcional. Você tem que viver dentro das suas possibilidades. O grande problema hoje é que as pessoas estão muito influenciadas, se deixam influenciar, inclusive por conta das redes sociais, e passam a viver num nível que não lhes compete. Então, a pessoa tem que ser, se acha que tem que ser aceita na sociedade ou num grupo, ela acha que ela tem, então, que participar de tudo, ir a todos os shows, ir na balada, viajar, isso tudo vai comprometer o futuro. Então, é uma questão muito de reflexão. Você tem que refletir qual é a sua capacidade financeira, onde você quer chegar e como que isso vai ser feito. Então, se nós nos basearmos na vida dos outros, onde nós sabemos que as redes sociais são repletas de vidas que não são reais, nós acabamos aí, por conta de terceiros, complicando a nossa vida. Então, mais do que matemática, é uma reflexão que a pessoa tem que fazer do modo com que ela está vivendo.
0: Estou batendo um papo aqui com o professor Vinoli, ele que é educador financeiro, também participando desse programa especial, Planejamento, no segundo semestre, ó, para começar 2027, um pouco mais aliviado. Professor, já que você falou que o pessoal não quer poupar, cada vez menos está poupando, mais gastando, incentivados aí, por conta da vida moderna, gastar mais e tudo mais, vamos tentar inverter esse cenário para quem ainda quer poupar, para quem ainda quer economizar. Na prática, com toda a sua experiência de professor, educador financeiro, eu não digo pegar papel e caneta, porque isso ficou no passado, né, professor? Vamos pegar o bloquinho de notas do celular mesmo e pegar algumas dicas do professor. Qual que é o primeiro passo? O que deve fazer, primeiro lugar, que o senhor observa como maior erro e que é um papel, é um pontapé inicial importantíssimo para quem ainda tem um pouquinho de consciência e quer sim economizar, se planejar ainda nesse 2026. Primeiro ato, o que deve ser?
8: Primeiro ato é entender quanto eu ganho de fato. Existem pesquisas que mostram que muitas vezes as pessoas confundem ganho bruto com ganho líquido. É ter exata noção de quanto eu ganho, ter a exata noção de quanto eu tenho de gastos fixos, ter a exata noção de quanto eu quero poupar e, com a sobra disto, você então vê o que você pode se divertir ou não. A vida é feita de sacrifícios. Então, ninguém consegue poupar ou ter uma vida financeira organizada se não tiver o mínimo aí de esforço. Então, o primeiro passo é ter verdadeira, real retrato de quanto você ganha e de quanto você gasta de gastos fixos, que é aquilo que você é o básico, e depois vamos ver o que a gente vai fazer com o resto.
0: E olhando para o futuro e para as novas gerações, professor, para a gente já ir encerrando, muita gente tem educação financeira, começa a falar sobre economia quando já está no ensino superior, quando faz uma faculdade e dependendo do curso que tenha essa matéria. Você acha que lá atrás educação financeira demorou para ter nas escolas, para ter nas conversas mesmo com os mais jovens, as crianças, os adolescentes, ou mesmo no ensino, uma matéria obrigatória? Você é a favor ou contra esse tipo de pensamento?
8: A educação financeira é algo, academicamente falando, é claro que é interessante, mas isso tem que estar dentro da família, como você bem falou. Não adianta eu ter isso como uma matéria e chegar em casa e ninguém praticar isso. Então, é uma coisa complementa a outra. As pessoas têm que ter, primeiro, a consciência do valor do trabalho, a consciência de que o tempo passa, e a consciência de que esse gasto de muito prazer hoje, esse prazer imediato, vai ter o seu reflexo lá na frente. Então nós temos que imaginar aí hoje que o tempo das pessoas trabalhando é mais curto. O que eu quero dizer com isso? Antigamente as pessoas trabalhavam até 50, 55, 60 anos numa empresa, enfim, era diferente. e hoje a vida profissional ela é mais curta. Então você, na verdade, você pode ganhar mais, mas você tem menos tempo para fazer essa poupança. E essa poupança tem que ser feita desde sempre. Então começou a trabalhar, começa a guardar dinheiro. E não é guardar dinheiro daquilo que sobra, porque nunca vai sobrar. Você tem que colocar isso no orçamento, ter uma meta, eu vou guardar tanto por mês, você paga as suas obrigações, você poupa esse dinheiro que você se programou e você que se vire com o resto. É duro, mas essa é a receita.
0: Tá certo, essa é a receita, por mais que o remédio seja amargo, né, professor? Já dizia meu avô, minha avó. É isso aí, batemos um papo com o professor Vinoli, educador financeiro, para fechar com chave de ouro esse dinheiro TMC especial. Professor, muito obrigado, viu? Obrigado pelas dicas, pelas orientações, até uma próxima.
8: Até a próxima.
0: E eu agradeço você que veio aí nessa carona no Dinheiro TMC especial desse fim de semana. Ó, mas o assunto não para por aqui não, ele continua nas redes sociais. Siga a gente, @TMCNewsBR, navegue no nosso site tmc.com.br e guarde sempre o nosso WhatsApp para futuras perguntas, dúvidas, críticas, sugestões do nosso Dinheiro TMC, que é o 11 972 21 1001. Eu sou o Thiago Matheus, vamos dando ponto final aqui no nosso Dinheiro TMC especial. Mas semana que vem, estamos de volta com mais um assunto importantíssimo para você ficar em paz com o seu bolso. Um abraço, até lá.
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10: Olá, olá, olá, muito bom dia! Hoje, dia 2 de agosto de 2026, sejam todos muito bem-vindos à programação da TMC neste domingão. Hoje, domingo de convenções por aí, daqui a pouco a gente vai atualizar as principais notícias do Brasil, do mundo e do nosso cenário político, que começa a se oficializar até o dia 5 de agosto. Nós teremos as convenções de todos os partidos que oficializam as candidaturas. Por enquanto, a gente vai falar de que muitas profissões podem deixar de existir com o avanço tecnológico. Apesar disso, outras resistem ao tempo e têm se tornado cada vez mais exclusivas. E quem fala sobre isso com a gente é o Júnior de Castro, que preparou uma matéria especial.
11: Você já precisou de um sapateiro, de um alfaiate para fazer aquele terno bacana ou até de um afiador de tesouras, facas e alicates? Pois é, essas são profissões que já fizeram parte da rotina das grandes cidades, mas estão cada vez mais raras. Com o avanço da tecnologia, mudanças no consumo e novos hábitos, muitos desses ofícios estão desaparecendo, só que isso também significa perder um pedaço da nossa memória urbana. Mas alguns desses profissionais resistem ao tempo, viu? Como é o caso do seu Francisco, que há mais de 50 anos trabalha como sapateiro.
12: Meu pai começou, né, em 1960, né? Aí, de 75, eu tava com 15 anos, comecei a ajudar ele. Mas hoje em dia, eu já pego menos serviço, eu pego serviço mais leve, entendeu? Já aposentei, né? Então, só para manter, para não ficar parado de tudo.
11: Outro profissional também não mais tão comum nos dias de hoje é o afiador de alicates e tesouras. O Reinaldo de São José trabalha há cerca de 25 anos com isso, mas garante que clientes não faltam.
13: Só no quarteirão aqui já tem 20 anos. O que eu mais acho bacana é a satisfação do cliente. É fazer um serviço e a pessoa ficar satisfeita, você vê assim nos olhos dela a satisfação, isso é bacana. A rotina aqui é bem puxada, vou mentir não. Tem dia que a gente nem almoçar aqui, a gente almoça direito.
11: Essas profissões contam um pouco sobre a história das cidades, mas o desaparecimento delas acompanha, claro, uma transformação muito maior provocada pelo avanço tecnológico, e é isso que o professor e historiador José Neves explica.
14: Bom, profissões são destruídas, né, superadas, geralmente em função de desenvolvimento tecnológico, né? Ou seja, o desenvolvimento tecnológico torna também as coisas mais baratas, né? Ou seja, o aumento da produtividade, por exemplo, um relógio. Hoje, provavelmente, para a maior parte das pessoas, se o relógio quebra, joga fora e compra outro. As coisas vão se tornando mais descartáveis, né?
11: Mesmo assim, ainda de acordo com o historiador, algumas ocupações, por mais raras que sejam, devem continuar a existir.
14: o trabalho, vamos dizer, artesanal começa a se tornar mais desejável. Então, o alfaiate, por exemplo, né? Quem faz terno em alfaiate são pessoas geralmente ou muito, né, mais velhas, que realmente têm essa preferência, ou pessoas que têm muito dinheiro, que querem coisas, vamos dizer, exclusivas, né?
11: É isso mesmo, cada vez mais raros os sapateiros, os alfaiates, o afiador ainda podem provar que alguns trabalhos carregam muito mais que uma função, carregam tradição, memória e história.
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10: 8 horas em ponto, agora sim, muito bom dia. Sejam todos muito bem-vindos, bem-vindas à programação da TMC. Você que escuta a gente em todo o país, São Paulo, Brasília, Rio de Janeiro, Curitiba, Belo Horizonte e também Recife. Você fica acompanhando aqui as principais notícias do Brasil, do mundo e da sua região. Eu sou Estela Ribeiro e vou estar aqui pela próxima uma hora atualizando as principais notícias para você, muitíssimo bem acompanhada de
0: Fernando.
10: Gente, que né, acato falho. Felipe Bueno, meu parceiro que eu amo de paixão. Bom dia, Fê.
0: Ó o pessoal rindo aí já. Ô, Henrique Dias, meu querido. Bom dia, Estela Ribeiro.
10: Bom, nessa hora você me chama de Helena.
0: Helena Ribeiro e todo mundo. Todo mundo que tá acompanhando, a gente tem vários Fernandos e Fernandas, várias Helenas, Henriques e tudo mais. Todo mundo, sejam bem-vindos e bem-vindas. Bom dia para quem já saiu da cama, praticando a sua pedalada, sua corrida, tá indo à padaria, passeando com o cachorro, com a família, voltando do trabalho também, do plantão, muita gente aqui, verdade, sintonizando nos nossos 6 dials e também, né, nos acompanhando pelas redes sociais. Muito obrigado a todo mundo que está nos acompanhando aqui neste dia 2 dias já de agosto de 2026.
10: Então, você acha que passou rápido até agora?
0: Até agora sim.
10: Até, né?
0: Você tá de
10: até
0: plantão, né? Você tá de plantão, passa mais, né, rápido. Agora, vamos?
10: Bora.
0: Vamos então.
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10: 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O PT oficializa hoje em São Paulo a candidatura de Lula à reeleição numa convenção que acontece no Expo Center Norte a partir das 10 horas da manhã. Aos 80 anos, o presidente busca o 4º mandato, repetindo a chapa vitoriosa com o Geraldo Alckmin como vice. Se vencer, Lula chega a 16 anos à frente do país, ficando atrás apenas de Getúlio Vargas, em tempo total no poder. A campanha deste ano acontece em meio ao avanço das investigações contra o filho mais velho do presidente, o Lulinha, suspeito de tráfico de influência. Caso sobre o qual Lula afirmou que o filho será tratado, entre aspas, como filho de qualquer pessoa, sem privilégios.
0: Lembrando que essa referência a Getúlio Vargas é muito interessante. Há muitas semelhanças entre Lula e Getúlio Vargas, mas uma diferença é fundamental, né? Getúlio Vargas ficou todos esses anos no poder, mas foi eleito apenas uma única vez. E o empresário Renan Santos lançou neste sábado a sua candidatura à presidência pelo partido Missão. No evento em São Paulo, usou o discurso para atacar tanto Lula quanto o senador Flávio Bolsonaro, chamando Flávio de farsante e dizendo que ele não tem chance de vencer no segundo turno. Sobre segurança pública, um dos temas centrais da campanha, Renan chegou a dizer que, aspas, hein? Vamos matar quem roubar, fecha aspas. Segundo a pesquisa Datafolha mais recente, ele aparece com 3% das intenções de voto no primeiro turno, tecnicamente empatado com Ronaldo Caiado e Romeu Zema, bem atrás de Lula, que lidera com 40%. É a primeira eleição presidencial disputada por Renan e pelo próprio partido Missão, fundado por integrantes do MBL.
10: E olha só, um voo da Delta Airlines que ia de Nova York para Guarulhos precisou desviar a rota para Porto Rico na madrugada deste domingo. O avião decolou na noite de sábado e sobrevoava o Caribe quando mudou de rumo por volta das 2h50 da manhã, seguindo então para San Juan, capital porto-riquenha, segundo dados de monitoramento de voos. Até agora, nem a companhia aérea nem as autoridades confirmaram o motivo desse desvio. Então, ainda não dá para saber se o problema foi técnico, climático ou se teve outra razão.
17: E temos novas informações sobre o ataque que deixou 3 funcionários terceirizados mortos na fábrica da empresa Bombril, em São Bernardo do Campo, região metropolitana de São Paulo. O autor, também terceirizado, foi preso em flagrante, morreu horas depois dentro da carceragem da delegacia, num caso que a Polícia Civil investiga como suicídio. Testemunhas disseram à polícia que ele seria alvo de bullying por parte de 2 dessas vítimas, mas essa versão ainda não foi confirmada oficialmente, segue sendo apurada. A Bombril informou que mantém canal de denúncias para esses casos de bullying e assédio também, e que não havia nenhum registro envolvendo os funcionários citados no caso.
10: E nos destaques internacionais, a Rússia informou ter abatido 635 drones ucranianos na madrugada deste domingo, mas nem todos foram interceptados. Os ataques mataram pelo menos 2 pessoas em regiões próximas ao rio Volga. Um dos alvos foi um depósito de Wildberries, maior varejista online do mundo, muitas vezes comparada à Amazon russa, localizado a 800 quilômetros de distância da linha de frente da guerra.
17: Desde julho, a Ucrânia, mês passado, né, a Ucrânia já atingiu cerca de 12 de instalações da empresa numa estratégia para enfraquecer a economia russa, não só posições militares. Em outro ataque, um prédio residencial na cidade de Engels, que faz referência ao grande parceiro de Marx, né, Friedrich Engels, também foi atingido, deixando mais 2 vítimas. Até o momento, a Ucrânia não se pronunciou sobre os ataques.
10: E depois de dias de tensão no Oriente Médio, o presidente Donald Trump anunciou que vai suspender um novo ataque ao Irã com uma condição: que um acordo seja fechado rapidamente para interromper o programa nuclear iraniano e reabrir o Estreito de Hormuz. Segundo ele, países do Oriente Médio pediram a suspensão porque os termos de um possível acordo já foram definidos e Israel também estaria de acordo com esse compromisso, mas a tensão está longe de acabar. O Irã avisou que vai responder de forma proporcional a qualquer nova agressão dos Estados Unidos ou de Israel. E um veículo ligado à segurança iraniana chegou a ameaçar atingir campos de petróleo e gás em países vizinhos, caso a infraestrutura energética do Irã seja mesmo alvo de ataque.
17: Agora o assunto é futebol. Ontem, um dia de empate sem gols nas oitavas de final da Copa do Brasil. O Santos até pressionou mais, criou as melhores chances contra o Remo na Vila Belmiro, mas parou no 0-0. Frustrante para a torcida, né? O lance mais discutido foi um gol anulado do Gabriel Barbosa, o Gabigol, que escorou cobrança de escanteio de Neymar para o fundo da rede, mas o árbitro invalidou porque a bola já tinha saído pela linha de fundo antes da cobrança. Os outros 2 jogos do dia também terminaram zerados. Vasco da Gama e Fluminense empataram no Maracanã e Atlético Mineiro e Juventude ficaram no 0-0 em Belo Horizonte. Os jogos de volta acontecem entre terça e quarta agora, definindo quem avança para as quartas de final, agora 8-8.
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10: 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E a Justiça do Rio retirou a acusação de tentativa de homicídio contra o rapper Oruan no processo que investiga uma operação da Polícia Civil que aconteceu em julho do ano passado na casa do cantor, onde o artista teria arremessado uma pedra contra os agentes. Quem traz as informações é a Beatriz Trindade.
18: A Justiça do Rio revogou neste sábado a prisão preventiva do rapper Mauro Davi dos Santos Nepomuceno, o Oruan, e retirou do tribunal do júri a acusação de tentativa de homicídio contra 2 policiais civis. Na decisão, a juíza Tula Correia de Melo, da 3ª Vara Criminal da capital, entendeu que não há elementos suficientes para comprovar que o rapper tenha arremessado uma pedra de quase 5 quilos contra os agentes ou assumido o risco de matá-los durante a ação policial. Um deles é o delegado Moisés Santana, titular da Delegacia de Repressão a Entorpecentes. Apesar da decisão, Oruan continua respondendo por outros crimes relacionados ao episódio, como ameaça, dano qualificado, resistência, desacato e lesão corporal. A magistrada também manteve as medidas cautelares impostas aos demais réus do processo. O caso aconteceu durante uma operação da Delegacia de Repressão a Entorpecentes em julho do ano passado, na casa do cantor, no Joá, na zona oeste do Rio. Segundo a denúncia do Ministério Público, policiais foram recebidos com pedras enquanto cumpriam um mandado de busca e apreensão contra um adolescente suspeito de integrar o tráfico de drogas. Na época, a promotoria denunciou Oruan e outros envolvidos por tentativa de homicídio contra dois agentes, além de outros crimes. Com a desclassificação da acusação de tentativa de homicídio, o processo deixa de ser analisado pelo tribunal do júri e passa para uma vara criminal comum.
17: Bom, 8 horas e 9 minutos, o MDB de Minas Gerais anuncia Gabriel Azevedo como candidato ao governo do estado, vice e candidatura ao Senado seguem incertos. O repórter Júnior de Castro esteve na convenção estadual, traz os detalhes pra gente.
19: Depois de muita especulação sobre uma candidatura própria, o MDB finalmente anunciou Gabriel Azevedo na disputa pelo governo de Minas. Durante o evento, também foram anunciados os candidatos para a Assembleia Legislativa e para a Câmara dos Deputados. O partido ainda garantiu que terá nome próprio para o Senado e, no caso do vice de Gabriel Azevedo, será uma mulher. Mas haverá um processo seletivo dentro do próprio partido para descobrir qual será esse nome.
20: E hoje nós estamos criando uma comissão com várias mulheres do MDB que inscreveram-se para participar de um processo interno que vai oferecer a nós uma vice. Nós teremos, para valorizar sobretudo a presença feminina nas eleições, uma vice-mulher. E a partir de hoje, essas mulheres se inscrevem dentro dos quadros do MDB para que a gente possa, junto com a direção executiva, selecionar a mulher que vai nos acompanhar nessa chapa.
19: Ainda durante a convenção estadual do MDB aqui em Minas, Gabriel Azevedo afirmou que o partido não vai apoiar nenhuma candidatura à presidência.
20: O MDB, no âmbito nacional, permanece neutro. E eu tenho insistido desde o início dessa história. Há muitos brasileiros, há muitos mineiros que não estão querendo discutir o nome, A ou B. Estão discutindo proposta. Eu quero saber de qualquer candidato a presidente qual é o plano de ferrovias para Minas Gerais. Como é que eu vou apertar uma mão sem saber o quanto o governo federal vai investir em ferrovia aqui? Quero saber sobre o sistema único de segurança pública para combater o tráfico que está entrando. Cidade da minha mãe, Araguari, é a mais violenta do estado. Quero saber qual é o governo federal que vai me ajudar a cumprir com o piso salarial de professor. Quero saber, dentro da análise dos nossos 88 bilhões em ativos, se eu terei preços justos para renegociação.
19: E sobre a disputa ao Senado aqui de Minas, Newton Cardoso Júnior, presidente estadual do MDB aqui em Minas, que era um dos nomes mais cotados para a disputa, disse que não vai concorrer.
21: Sim, o Baleia Rossi fez, há cerca de ano atrás, uma pesquisa que indicou uma viabilidade eleitoral para o Senado. Mas era necessário que eu conseguisse fazer uma transição do meu mandato para eleger uma sucessão. E que naquele momento e nesse momento de ausência do meu saudoso e querido pai Newton Cardoso, eu senti que era necessário aguardar um pouco mais antes de fazer esse gesto.
22: 8 horas e 12 minutos. Em Brasília, o MDB também oficializou apoio a Celina Leão para o governo do Distrito Federal e confirmou Rafael Prudente à Câmara dos Deputados. A vice-governadora destaca a gestão de Ibanez Rocha e afirma que a atuação partidária salvou o Banco de Brasília. Informações com o Murilo Hernandes.
23: A convenção do MDB no Distrito Federal oficializou o apoio à pré-candidatura à reeleição da governadora Celina Leão ao governo do Distrito Federal. Durante o encontro do partido, a pré-candidata fez um reconhecimento ao trabalho realizado pelo governador Ibanez Rocha e destacou a importância da manutenção da aliança política. Em seu discurso, Celina Leão afirmou que a atuação do MDB foi fundamental para salvar o Banco de Brasília, o BRB.
24: Que sem o apoio do MDB na Câmara Distrital, nós não teríamos conseguido salvar o BRB. Nós não teríamos conseguido tirar a Brasília do caos. É esse partido que tem dado sustentação política com esses homens e mulheres.
23: A governadora também abordou as movimentações de bastidores e pontuou que tentativas de distanciar o partido da atual gestão foram superadas com maturidade pelas lideranças locais. Na montagem das chapas proporcionais para as eleições deste ano, a direção do MDB estabeleceu a meta de lançar 4 candidatos a deputado distrital e 2 nomes para a Câmara dos Deputados. A definição ocorreu após um período de especulações nos bastidores sobre os rumos do partido. O deputado federal e presidente do MDB no DF, Rafael Prudente, chegou a ter o nome avaliado pela Executiva Nacional como alternativa da legenda para disputar o governo do Distrito Federal. No entanto, com a pacificação do alinhamento em torno de Celina Leão, o MDB fechou a questão e confirmou a candidatura de Rafael Prudente para buscar a reeleição na Câmara dos Deputados, liderando a chapa federal da sigla no Distrito Federal.
17: Bom, são 8 horas e 14 minutos. O PL homologa a candidatura do senador Sérgio Moro ao governo do Paraná. O ex-juiz terá ao lado os candidatos ao Senado Felipe Barros, também do PL, e Deltan Dallagnol do Novo. Quem conta os detalhes desse evento em Curitiba é o Brian Valêncio.
1: Curitiba foi palco da última convenção com candidatura majoritária dessa eleição no estado. Agora, Sérgio Moro está confirmado como candidato ao governo do Paraná. Ao lado...

0: E não é surpresa para ninguém ver suspeitas sobre o filho do presidente. Eu, aliás, estava na CPMI do INSS como membro, requerendo medidas de investigação, requerendo que fossem tomadas providências, inclusive contra o Lulinha, não porque é filho do presidente, mas sim porque tem suspeitas de envolvimento dele com o chamado careca do INSS, que era o operador de propinas ali dentro daquele grande escândalo de corrupção. E vi, apesar das falas do Lula, que diz que, entende que o filho dele tem que ser investigado, eu vi a base do governo Lula atuando contra as investigações, o que é deplorável. Espero que essas investigações possam seguir adiante com sucesso.
1: Deltan Dallagnol apareceu usando uma camisa em referência ao famoso PowerPoint, um dos momentos mais emblemáticos e controversos da Lava Jato. Para ele, o STF é um dos maiores inimigos a serem combatidos nessa eleição.
2: Lula representa a grande corrupção e, pior, a blindagem da grande corrupção. Alexandre Moraes representa os abusos do Supremo Tribunal Federal, a blindagem dos corruptos, mas mais do que isso, representa a censura, a perseguição política, representa buscas e apreensões indevidas, representa uma prisão injusta de Bolsonaro e de tanta gente de 8 de janeiro. São duas páginas do abuso de poder materializado pela corrupção e do abuso de poder materializado pelo arbítrio contra as liberdades que nós precisamos virar no Brasil se a gente quer construir um país sério, um país com justiça, um país com ordem, um país em que a lei é respeitada.
1: E com a homologação da candidatura de Sérgio Moro, o Paraná terá três grandes candidatos ao Palácio Iguaçu, sendo Sandro Alex, do PSD, Requião Filho, do PDT, e agora Sérgio Moro, do PL. 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
3: Muito bem, Brian, obrigada pelas informações. 8 e 18, a convenção da Frente Popular de Pernambuco reúne lideranças e oficializa o nome do ex-prefeito do Recife, João Campos, como candidato ao governo do estado. A repórter Carol Oliveira traz todos os detalhes desse evento.
4: Convenção da Frente Popular de Pernambuco reuniu líderes políticos, incluindo o vice-presidente da República, Geraldo Alckmin, em um clube bem tradicional aqui no Recife. O evento marcou oficialmente a candidatura do ex-prefeito da cidade, João Campos, pelo PSB, como candidato a governador do estado. A chapa majoritária é composta por Carlos Costa, do Republicanos, como candidato a vice-governador. Humberto Costa, do PT, e Marília Reis, do PDT, como candidatos ao Senado. Nossa equipe conversou com João Campos, que fez um balanço dessa convenção.
5: Agradecer aqui a presença do senador Humberto. A gente acaba de fazer uma grande convenção e eu queria dizer a vocês que é o início da caminhada. É o início de uma caminhada em que nós vamos acordar mais cedo e dormir mais tarde do que qualquer candidatura. Se for preciso nem dormir, nós nem dormiremos, porque a gente está aqui feliz, realizado e fazendo o que a gente gosta.
6: Mas tem possibilidade de recomposição com Miguel?
5: Veja, a gente está aqui hoje para celebrar a nossa aliança com Marília, com Humberto, com Lula, com Carlos Costa. E a gente está aqui para dizer que a nossa política é de somar, é de juntar.
3: 8 horas e 19 minutos. Olha só, gente. Nascer mulher e pobre aqui no Brasil reduz a chance de subir na vida, a menos da metade do que nascer homem e pobre. Isso é o que mostra a nova edição do Atlas da Mobilidade Social do Instituto Mobilidade e Desenvolvimento Social. O levantamento aponta que filhos de famílias entre as mais pobres do país têm quase metade de chance de continuar nesse mesmo grupo quando adultos, e que os mais ricos, de modo geral, seguem cada vez mais ricos. Para entender esses números, eu, Estela Ribeiro e também Felipe Bueno, batemos um papo ontem com o pesquisador Alexandre Fonseca. Vamos ouvir.
7: Esse estudo que nós fizemos, que sou eu e mais quatro coautores, o Paulo Pinotti e o Diogo, lá da Universidade de Bocconi, na Itália, o Lucas da Stanford e o professor Breno, aqui do UFPE, nós cinco fizemos esse trabalho. E esse trabalho é o primeiro trabalho que foi feito para levantar, medir esse número de desigualdade no Brasil. Sempre se tinha essa ideia que o Brasil era um país extremamente desigual, que as oportunidades eram muito diversas, mas ninguém nunca tinha medido. Por uma série de motivos, isso aí. O que a gente fez foi medir. E aí a gente mediu para esse grupo que nasceu entre 83 e 90. Por que que a gente mediu para esse grupo? Porque eu preciso medir a renda dessas pessoas quando elas atingem 25 a 29 anos. Então, assim, a gente vai precisar medir isso no futuro.

0: para saber como é que está evoluindo. O que a gente fez, o que a gente, nosso trabalho, a gente mostra é um retrato, né? E já adiantando um pouco, nessa nova versão, né, nova versão aí do Atlas, a gente pegou dois grupos, a gente pegou 83 até 87 e 88 a 90. Então, assim, mas é muito próximo, não dá para eu chegar aqui e dizer como é que está evoluindo. A gente vê uma pequena melhora, mas se dizer que isso aí que está diminuindo essa desigualdade de oportunidade no Brasil seria um passo muito longo.
1: Ô professor, quando a gente fala dessa mobilidade, a gente pensa nessa transição, no crescimento que as pessoas podem ter, e muito pode acontecer a partir da educação, né? Você acredita que os projetos sociais que de financiamento de faculdade, tudo isso pode fazer parte desse cenário? As pessoas que têm acesso à faculdade, por exemplo, com a possibilidade de pagar essa faculdade, no caso de não conseguir entrar numa faculdade pública, de poder pagar essa faculdade ao longo dos anos, com financiamento, isso é importante dentro da ascensão social?
0: Perfeito, Estela. É assim, isso aí a gente pode, eu não posso dizer assim de uma forma causal. O que que a gente faz no estudo? A gente mede a mobilidade. Agora sim, quando a gente fala que a mobilidade é muito ruim no Brasil, o Brasil assim, o Brasil já foi chamado de Belíndia, né? Ele tem característica da Bélgica e da Índia, né? Então, se a gente fala de mobilidade social, por exemplo, a nossa Bélgica seria aquela região ali de Santa Catarina, uma parte do Paraná, indo até para aquela região dinâmica da soja lá de Sorriso. É uma região que tem indicadores de mobilidade semelhantes a de parte da Europa, dos Estados Unidos. E quando você vai para o norte e nordeste do Brasil, a mobilidade é muito pior, né? Então, o que é que a gente fez no nosso estudo? A gente correlacionou, e aí não é causal, com vários indicadores. Então, assim, lugar que tem melhor mobilidade, como é que é a educação? Lugar que tem melhor mobilidade, como é que é a infraestrutura? Então, o que é que a gente notou, Estela? A educação é uma das maiores correlações com a educação, vários indicadores de educação. Não só o ensino superior, como você bem citou, mas também o nível a qualidade do ensino médio, a taxa de evasão, uma série de indicadores que a gente relacionou e que inclusive estão no novo Atlas de Mobilidade. Todo mundo pode acessar, inclusive, por cidade, tem 38 indicadores lá. Então, assim, a educação é o principal, mas tem outros também. Tem outros indicadores, por exemplo, dados de infraestrutura, quanto melhor a infraestrutura, acesso à internet. E tem outros que pesam muito negativamente. Então, por exemplo, um dos indicadores que é mais relacionado negativamente é índice de gravidez na adolescência. Isso é péssimo para as meninas, que isso aí normalmente está correlacionado com uma mobilidade muito ruim. Quando você tem, por exemplo, um caso de gravidez na adolescência. Então, assim, a gente pegou todos esses indicadores e a gente mostra a correlação é essa aqui. Agora, eu não posso chegar para ti e dizer, não, porque se você tiver acesso ao ensino superior, isso vai melhorar a mobilidade em tanto, ou seja, vai causar em tanto. A gente, não consegue hoje dizer isso.
2: Agora, professor, eu tô passeando aqui no site. Eu recomendo que todo mundo que está nos acompanhando visite o site,
1: É muito interessante mesmo.
2: o Atlas Mobilidade Social, tudo junto.org.br. E eu peguei um recorte aqui para ilustrar a próxima pergunta que eu queria fazer, que é sobre regionalidades. Então, eu peguei, por exemplo, aqui a probabilidade, quando adulta, de essa pessoa estar entre os 10% mais ricos. Assim, nenhuma novidade, né? Mas a gente lamenta muito que seja assim. Por exemplo, quando você clica na região sudeste, a gente está falando de 2,26%. Quando a gente vai para o norte, 1,32%, ou seja, quase a metade numérica, né? 1,36% no nordeste, no centro-oeste já quase 3, né? 2,86% e no sul 2,71%. Então, eu queria saber se na confecção desses dados, as questões regionais chamaram muito a atenção.
0: Ah, com certeza, Felipe. Inclusive, nós tivemos uma surpresa. Particularmente, eu conhecia pouco, por exemplo, daquela região do Mato Grosso, lá, Lucas do Rio Verde, Sorriso, aquela região, né, de soja, né? E quando a gente rodou os dados, apareceu lá com a área de alta mobilidade e chamou. Poxa, o que é isso aqui? E um dos nossos coautores, o Lucas Bavá, ele por acaso trabalhou lá, né? E na hora ele matou. Isso aqui é a soja. Então, a área de alta mobilidade. Agora, tanto chamou muita atenção da gente que a gente, no nosso trabalho, a gente chegou a medir o seguinte: poxa, a mobilidade no Nordeste e no Norte do Brasil é bem inferior a mobilidade no sul e sudeste dessa região do centro-oeste. Então, a pergunta que a gente fez foi o seguinte: e se a pessoa migrar? Então, o que a gente encontrou foi o seguinte: quando a pessoa migra, ela fecha esse gap mais ou menos de 2/3, ou seja, ela consegue incorporar 2/3 da diferença entre a mobilidade entre as regiões. Então, as pessoas que migram, elas conseguem fechar um pouco o gap, né? E tem até uma história interessante, isso que no dia que nós chegamos a esse número, à noite eu tive uma aula de tênis e meu professor de tênis me perguntou um conselho dizendo que tinha recebido uma proposta para ser professor de tênis de Lucas Gilverde, né? E aí o que, é que ele faria? Eu digo, olha, vê esse gráfico aí, foi a primeira pessoa que eu mostrei para ele, foi para esse meu professor de tênis, que migrou para lá e depois levou o irmão e uma amiga, então está todo mundo lá, até onde eu sei muito bem. Então assim, a diferença é muito grande, e essa migração ela fecha um pouco esse gap.
1: Ô professor, e outro dado interessante que a gente pode aqui acessar através do Atlas, que é muito gráfico mesmo, né? Que é muito esteticamente fácil de se movimentar aqui, ele é todo dividido por cores, e aí você vai passando o cursor do computador aqui, ele vai dando automaticamente os dados. E uma coisa interessante é que também há a divisão por municípios, né? Se você pega um determinado estado, vê ali cada município, você tem informações socioeconômicas como o desempenho da economia, da agropecuária, de prestação de serviço, também da indústria. Ou seja, a participação das prefeituras nesse estudo também é muito importante, né, com o fornecimento desses dados.
0: Perfeito, Estela. Esses dados eles vêm de várias bases diferentes. Alguns são dados municipais, como você bem colocou. Isso é uma novidade que a gente colocou nessa versão 2, né? E aí, só colocando uma ideia mais ampla, a ideia desse Atlas, Estela, é ele fomentar as pessoas a questionarem isso, a investigarem. Então, assim, a gente está feliz que a gente recebe muita demanda desde a versão 1, tanto de estudantes de ensino médio, às vezes chega mensagem de estudantes de ensino médio, como de professores de boas universidades do exterior. E as pessoas perguntando, você tem mais esse dado? Isso, inclusive, foi uma inspiração para a gente chegar a essa versão 2, que tem esses dados, como vocês, são 38 indicadores socioeconômicos, não tem para todos os municípios do Brasil, mas tem para os principais municípios do Brasil, tá? E já adiantando uma ideia nossa, a gente quer chegar a bairro. A gente já fez um teste, por exemplo, no Rio de Janeiro, e você consegue ver, ó, se você nascer no Leblon, se você nascer aqui na Rocinha, como é que isso muda? Então, a gente consegue chegar a bairro, essa é uma ideia que a gente está pensando para a versão 3. Né? Isso aí já tem para os Estados Unidos, pelo menos até onde a gente sabe, é o único local, que é o Opportunity Atlas, lá dos Estados Unidos, que foi nossa inspiração, inclusive. Isso aí, a ideia é a gente fomentar discussões. Então, assim, tem muita coisa. Isso aqui eu acho que é o início de uma agenda que a gente pode discutir para o Brasil. Que tem, assim, e quando a gente fala de mobilidade, acho que é importante a gente colocar isso, que mobilidade não é só questão de justiça social. A ideia de que não é justo você ter uma pessoa ao seu lado que ela não tem a mesma oportunidade, tem uma oportunidade tão díspara. Mas, assim, é fundamental para o crescimento do Brasil. Então, essa desigualdade, ela restringe muito o crescimento do Brasil. Então, assim, eu acho que é uma agenda para toda a sociedade.
1: Muito bem, 8 horas e 30 minutos, 8:30 em ponto. 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
2: E como é que está São Paulo nesta manhã de domingo, hein? Muito, muito, muito sossegado em termos de trânsito, movimento nas estradas também baixíssimo, mas como falávamos ontem, tem alguns trechos importantes, de vias importantes da cidade, bloqueados para corridas de pedestre. Por exemplo, um pedação da Marginal do Pinheiros, no sentido da Castelo Branco, entre Santo Amaro, mas pedação mesmo, viu? Ó, desde antes da João Dias, tem interdição, ou seja, Ponte Transamérica, e vai, e vai, e vai. Não, não toda, né? Mas o suficiente para causar congestionamento e falta de paciência para aquelas pessoas que não sabiam, né? E vai até o Butantã, praticamente vai até o Butantã. A alternativa, Santo Amaro, por exemplo, Adolfo Pinheiro, a Giovanni Gronk, de um lado e de outro da Marginal, servem como alternativa.
1: Fê, só para as pessoas que estão pegando a Marginal Pinheiros nesse sentido, ali na frente do Shopping Eldorado, paciência, porque tem um farol que tá, que nem sempre, um semáforo, né, que nem sempre ele tá em funcionamento hoje, especialmente como tem a corrida, e o ponto de encontro da corrida é dentro do estacionamento do Shopping Eldorado. Eles acionaram esse semáforo para os corredores passarem de um lado para o outro para ceder a linha de largada. Então, está formando um trânsito na Marginal nesse sentido ali. Então, o pessoal tem que ter paciência.
2: E outra via importante, o corredor Norte-Sul, né? Quase do aeroporto até o Parque Ibirapuera, dos dois lados tem interdição também. Daqui a pouco a gente traz mais informações. Quer saber a temperatura média em São Paulo agora? 17 graus, segundo o CGE, 8h33.
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1: 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Olha só, o Brasil já confirmou 18 casos de sarampo neste ano e 15 deles estão em São Paulo, sendo 12 só na capital. Por isso, a partir de amanhã, São Paulo, Guarulhos e São Bernardo do Campo vão vacinar toda a população de 6 meses a 59 anos de idade contra essa doença, mesmo quem já tomou as duas doses da vacina. E a explicação é simples. A cobertura vacinal do estado está abaixo do ideal. A segunda dose alcançou só 65,5% das pessoas, quando a meta é 95%. E essa lacuna facilita muito a circulação do vírus. Segundo especialistas, São Paulo preocupa, porque concentra um grande fluxo internacional com o aeroporto de Guarulhos, o que torna mais fácil bloquear a transmissão rapidamente quando o vírus chega. O risco, segundo eles, é que o sarampo se espalhe para outros estados caso essa cobertura vacinal não melhore em todo o país.
2: No mundo do esporte, o brasileiro Robson Conceição perdeu na noite deste sábado a chance de conquistar seu segundo título mundial no boxe. Em Las Vegas, ele foi derrotado por decisão unânime dos juízes pelo americano Raymond Muratala na disputa do cinturão peso leve da IBF, uma das federações que organizam o boxe profissional. Muratala, que estava invicto com 24 vitórias, defendeu o título com desempenho mais consistente ao longo da luta. Robson já tem uma trajetória de altos e baixos nesse tipo de disputa. Ele conquistou o ouro olímpico no Rio 2016, na Olimpíada, né? Faturou o primeiro cinturão profissional em 24, na terceira tentativa, mas também acumula outras derrotas em disputas de título ao longo da carreira.
1: E Donald Trump voltou a insinuar a possibilidade de um terceiro mandato, algo que a Constituição americana proíbe. Nesse sábado, ele publicou nas redes sociais em cartaz, um cartaz feito com inteligência artificial, trazendo a frase Trump 2028, ano das próximas eleições presidenciais nos Estados Unidos, sem escrever nada além disso. A proibição existe desde 1951 e foi criada depois de Franklin Roosevelt foi eleito por 4 vezes seguidas e diz que nenhuma pessoa pode ser eleita presidente mais de 2 vezes. Essa não é a primeira vez que Trump menciona essa ideia. Em março do ano passado, ele chegou a dizer que buscaria um terceiro mandato e que não estava brincando, não. Embora, em outras ocasiões, ele também tenha reconhecido que não poderia concorrer novamente. Agora, 8h37.
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2: Olha só, presta atenção nessa história. Uma jovem de 14 anos, que fugiu com a família da guerra em Gaza, levou uma medalha de ouro numa Olimpíada Estadual de Matemática aqui em São Paulo e agora está de ouro na competição nacional. O Ailan Bernardo foi na escola onde a Tala estuda, que fica na zona norte da capital paulista, para conversar com ela e com a vice-diretora sobre como foi essa adaptação e sobre, claro, a conquista.
10: Ela não fala português muito bem, mas está aprendendo.
11: Por livros, escreve tudo, por curso online.
10: Há menos de um ano no Brasil, a Tala é refugiada da guerra em Gaza. E se o português ela ainda está aprendendo, na matemática ela é craque. Mesmo sem ter estudos regulares em Gaza desde 2023, por causa dos conflitos, ela ganhou uma medalha de ouro na segunda fase da Olimpíada de Matemática das Escolas Estaduais. Com 14 anos, ela chegou com a família ao Brasil no fim do ano passado. Desde fevereiro, está cursando o 9º ano na Escola Estadual Tarcísio Álvares Lobo, na freguesia do Ó, na zona norte da capital paulista. De hijab na cabeça, ela conversou com a gente sobre a conquista.
11: Eu ganhei a medalha por estudo, trabalhos, por também a língua. A língua é difícil. Eu aprendi a matemática. Na minha país, eu também gosto de matemática, mas aqui há muito.
12: Como foi para sua mãe, para o seu pai, quando eles viram?
11: Eles são muito felizes para mim e eu também feliz para mim, todos felizes.
10: Só que essa felicidade de agora é um contraste com tudo que a Tala e a família passaram com os conflitos em Gaza, até fugirem e virem para o Brasil. A jovem lembra a situação difícil do seu país.
11: Tinha guerra, tinha problemas, não tinha escolas, não tinha hospital, não tinha nada, não tinha casa. Por isso, não tinha água, não tinha comida, não tinha nada.
10: Aqui no Brasil, a família encontrou acolhimento. A vice-diretora da escola onde a Tala estuda, Tatiana Chama Alves, conta como foi receber a jovem e a irmã, que chegaram sem saber falar a língua.
13: Elas chegaram aqui e a gente tentou incluir da melhor forma possível, porque a gente sabe das questões linguísticas, das barreiras culturais. Então, no primeiro momento, a gente já acolheu, já conversou com essa família, conversou com as meninas, né, no sentido de que ia dar tudo certo, para que elas ficassem tranquilas, para a mãe e para o pai também.
10: Para superar essas barreiras linguísticas e culturais, os professores tiveram como aliados a tecnologia e a empatia.
13: eles fazem um trabalho na sala de aula com o celular, né, para que elas consigam entender o que eles estão falando, usando o tradutor do celular e ajudando, assim, bem particularmente, para que elas se sintam cada vez melhores pedagogicamente e acolhidas nesse contexto que é tão diferente do contexto delas.
10: E parece que deu certo. Essa medalha que a Thala ganhou é só da segunda fase da Olimpíada e ela não está parando por aqui.
14: 14 anos já colecionando desafios superados e conquistas. Agora, ela se prepara para mais um.
10: É a terceira etapa da competição estadual, que acontece no dia 6 de agosto, com prova de múltipla escolha e uma chance de representar São Paulo na Olimpíada Nacional de Matemática. E a gente, aqui da TMC, vai estar torcendo pela Thala, que deixou um recado muito importante e uma mensagem que todo mundo tem que ouvir.
11: Vamos tudo! Não é só matemática, tinha português, tinha geografia, tinha ciências, tinha muito. Só estudo.
14: Vale a pena estudar?
11: Sim, muito.
1: Ai, que bonitinha. E tá falando, tá aprendendo português direitinho, né? A gente consegue entender o que ela fala.
2: Sim, a gente consegue entender.
1: Que legal, que história bacana.
2: Aplausos aqui, ó.
1: É, muito legal. 8h41. Ô, gente, o El Niño segue ganhando força, viu? Vai deixar sua marca no clima do Brasil agora no mês de agosto. Aqui em São Paulo, no Rio de Janeiro, em Belo Horizonte, o mês deve ser de dias quentes e secos, com umidade podendo cair abaixo de 20%. Mas duas frentes frias, uma no início agora do mês e outra no fim do mês, podem trazer chuva pontual para essas regiões. Em Brasília e no Nordeste, incluindo o Recife, o cenário é parecido. Sol forte, ar seco predominam o mês todinho, com chuva concentrada apenas no litoral nordestino. Já em Curitiba, a expectativa é de chuva acima da média, com risco de temporais e até granizo, reflexo direto da força do El Niño sobre o sul do país. Inclusive, ontem a gente recebeu aqui uma especialista que falou especialmente sobre o estado do Rio Grande do Sul, né, que em 2024 sofreu com aquela tragédia dos temporais e das enchentes e agora se prepara para absorver os impactos de uma nova frente de chuva e ventos fortes e tal. Olha, no geral a temperatura deve ficar acima do normal em quase todo o Brasil neste mês, então você se prepare por aí. Agora 8h43.
2: Bom, e ainda falando sobre a condição climática em todo o país, vamos fechar aqui o foco no Rio de Janeiro. Depois da forte ventania que provocou estragos em diferentes regiões do estado, a prefeitura da capital anunciou mudanças no sistema de monitoramento meteorológico. A Beatriz Trindade traz essas informações pra gente.
15: O prefeito do Rio, Eduardo Cavalieri, anunciou que a prefeitura vai reforçar o monitoramento meteorológico da cidade com a compra de novos sensores de vento para as estações meteorológicas municipais. A medida foi anunciada após o temporal da última quarta-feira, quando rajadas superiores a 100 km por hora provocaram transtornos em diversas regiões da capital e da região metropolitana. Segundo o prefeito, o orçamento para aquisição dos equipamentos já foi autorizado, mas ainda não há informações sobre quantos sensores serão comprados. Atualmente, o Rio conta com 11 estações meteorológicas, 3 administradas pela Prefeitura, 3 pelo Instituto Nacional de Meteorologia e 5 pela Aeronáutica. Após o temporal, moradores criticaram a demora na emissão de alertas e a dificuldade na previsão da intensidade da ventania. O episódio derrubou mais de 260 árvores, interrompeu a circulação de trens, metrô e barcas e deixou ainda milhares de imóveis sem energia elétrica.
1: Muito bem, obrigada pelas informações. Agora, 8h44, a gente vai ao vivo para Brasília para falar sobre a dúvida que rondava a pré-campanha do PL, que parece ter chegado ao fim. Segundo a deputada Bia Kicis, a Michelle Bolsonaro, ex-primeira-dama, será candidata ao Senado pelo Distrito Federal. É isso mesmo, Murilo Hernandes? Bom dia, tudo bem por aí?
16: Muito bom dia para você, Estela. Bom dia para o Felipe, para quem nos acompanha. Isso mesmo, né? Parece que essa dúvida está sanada, né? A deputada Bia Kicis, que também é pré-candidata ao Senado aqui no Distrito Federal, afirmou que Michelle Bolsonaro será candidata ao Senado pelo Distrito Federal nas eleições deste ano. Também foi confirmado pela atual governadora Celina Leão, que também vai também fazer essa pré-candidatura para se reeleger ao cargo. O anúncio foi feito ontem durante o evento de lançamento da própria pré-candidatura de Bia, um dia antes da convenção do partido, que deve oficializar os nomes, né? Essa convenção do BL, ela acontece hoje às 17 horas e é esperado que Michele Bolsonaro vá, né? Ao discursar, Bia diz que Michele não compareceu ao evento porque acompanha Jair Bolsonaro, que cumpre prisão domiciliar em Brasília, imposta por Alexandre de Moraes, ministro do Supremo, que precisou passar por exames médicos. Segundo o deputado, a ex-primeira-dama pediu para que ela anunciasse a decisão. Logo depois, Celina Leão, ao discursar no... durante a convenção, falou também que Michele Bolsonaro chegou primeiro a ligar para a Bia e depois ligou para ela. A gente, inclusive, separou um trechinho. Vamos rodar para os nossos ouvintes acompanharem.
17: Estamos todos unidos aqui. E é por isso que a Michele e a Bia têm que ser candidatas, sim, para a gente não entregar para a esquerda duas cadeiras de Senado. A Michele ligou primeiro para a Bia para falar para ela, depois ela falou comigo. E a gente sabe a responsabilidade que pesa sobre as duas, de levar uma campanha, e da Bia e a minha maior ainda, porque nós temos que estar unidas em todos os lugares, Bia. Aonde eu estiver, você estará. Aonde eu botar meu pé, você vai estar, e a Michele estará também, Bia.
16: Bom, a gente tenta contato, Estela, com a assessoria de Michele Bolsonaro, né? Até porque a ex-primeira-dama, ontem, ela estava no hospital para tratar de uma enxaqueca, que inclusive ela falou para a gente na sexta-feira, durante essa reunião que ela teve com o presidente da legenda, Valdemar Costa Neto, para falar sobre a candidatura, né? A gente lembra que ela havia confirmado à imprensa que conversava com o marido sobre a candidatura e que a prioridade era cuidar do ex-presidente Jair Bolsonaro. Aí, na ocasião, ela disse que pretendia anunciar a decisão durante a convenção do PL, que é marcada para este domingo, a partir da tarde, né? Também na sexta, o presidente do Nacional, da sigla, Valdemar Costa Neto, afirmou que essa decisão seria tomada por Jair Bolsonaro. Ele falou que ainda havia conversado, né, com ela, mas que tudo ia ficar na mão do ex-presidente. Michele e suas duas filhas, elas ainda moram com Jair Bolsonaro num condomínio de alto padrão aqui em Brasília, no Solar, né, que fica a cerca de 10 quilômetros do centro da capital, né? Então, justamente essa questão, Michele e Valdemar Costa Neto se reuniram nessa confeitaria para tratar sobre essa questão, e durante a convenção do PL aqui no Distrito Federal, a Michele Bolsonaro, ela deve então anunciar a pré-candidatura, como provavelmente já foi adiantada pela deputada Bia Kicis e também pela governadora Celina Leão. A gente lembra que a convenção começa às 17 horas, obviamente a TMC estará lá em cima do lance acompanhando tudo para trazer informação diretamente para quem nos acompanha por aqui. Estela, volto com você.
1: Obrigada, Murilo. E, inclusive, pode ser esperada a participação do próprio Flávio Bolsonaro nessa convenção do Distrito Federal hoje, né? E se ele for, vai ser o primeiro encontro. Primeiro, se a Michele for. Segundo, se o Flávio for, vai ser o primeiro encontro presencial deles depois das farpas e do conflito que eles tiveram pelas redes sociais nas últimas semanas, né?
16: Exatamente. Eu tinha conversado com a Bia Kicis quando ela saiu lá da confeitaria, que ela teve reunida lá com a Michele também, né? Que teve essa reunião da Michele com o Valdemar, mas depois a Bia Kicis chegou. Ela falou sim que o Flávio ia estar presente, que eles iriam estar presentes nessa convenção hoje do PL, né? Para até então oficializar essa possível candidatura de Michele ao Senado. A gente lembra que é uma candidatura muito esperada, né? Michele era presidente do PL Mulher, a Michele angaria muitos votos femininos, inclusive para Flávio Bolsonaro, já que ela falou em um vídeo do pedido de desculpas de Flávio que apoia a candidatura dele à presidência. Então ela é uma peça-chave muito importante ali em relação à questão de votos femininos dentro do próprio partido, inclusive da direita feminina, para o candidato Flávio Bolsonaro. Estela.
1: Tá joia, Murilo. Muito obrigada. A gente continua acompanhando. Mais tarde, a TMC vai trazer as novidades sobre essa convenção que acontece em Brasília hoje. Agora, 8h49.
18: Bom, e vamos trazer mais informações sobre o cenário político agora do Paraná, do estado do Paraná. Rafael Greca passou meses dizendo que não tinha cara de vice. Mas, dois dias antes da convenção, resolveu mudar de ideia ou de interpretação, talvez. O ex-prefeito de Curitiba aceitou compor a chapa como vice de Sandro Alex do PSD
2: na disputa pelo governo do Paraná e a confirmação sai hoje. Brian Valêncio, muito bom dia. Conta pra gente todos os detalhes.
19: Muito bom dia, Felipe. Essa situação é um pouco confusa até pra gente que está acompanhando de perto. Quem dirá para quem não faz ideia do que está acontecendo? Então, vou tentar resumir para vocês. Olha, Rafael Greca foi prefeito de Curitiba 3 vezes, é um dos maiores políticos aqui do nosso estado, inclusive ministro do turismo no governo de Fernando Henrique Cardoso, participou de grandes eventos, restauração do Cristo Redentor e tudo mais. O ponto é que ele se rejeitava, né, a ideia de serviço e falou isso abertamente, inclusive aqui na TMC. Disse que não ocupava esse papel de coadjuvante em situação nenhuma. Saiu do PSD porque não conseguiu espaço para disputar o governo do estado. Tinha uma convenção marcada para hoje. E até quarta-feira ele falava, não serei vice, postando isso na internet e tudo mais. Na sexta, ele chamou uma coletiva e disse, olha, conversei com o Ratinho Júnior e vou ser vice do candidato dele. O ponto é que o MDB não está satisfeito com isso, porque o próprio Baleia Rossi, presidente nacional, veio para Curitiba para homologar essa candidatura, confirmar que o MDB teria a candidatura própria. Então, o que a gente vai ver hoje? Como que o MDB reage a essa decisão do Greca de desistir? E tem mais. O Álvaro Dias, que foi governador do nosso estado, foi senador por mais de 30 anos, inclusive candidato à presidência em 2018, todo mundo lembra dele, dos memes nos debates, ele seria candidato ao Senado. Só que com a desistência de Greca, o Álvaro perdeu espaço nessa chapa. E a gente vai ver hoje o que vai acontecer. Ok, o MDB vai aceitar que Greca seja vice? E mais, o que acontece com o Álvaro Dias nesse cenário? Tudo isso vai ser resolvido logo mais a partir das 10 horas. O repórter Angelus Fire vai estar lá e a gente vai trazer esse grande último bastidor das convenções partidárias, porque os candidatos nós já temos, então, das majoritárias, que no Paraná, a grosso modo, vão ser 3 com possibilidades reais. O Requião Filho do PDT, o Sandro Alex, que é o governista do PSD, e ontem teve a convenção do Sérgio Moro do PL. O que a gente precisa, então, agora é entender quem efetivamente vai para o Senado e se Álvaro Dias vai disputar as eleições ou se aposenta de vez, Felipe.
2: Como nós costumamos dizer no TMC 360, a ver. Um grande abraço para você, Brian. Microfones à disposição, à sua disposição e também do Angelus Fires, de todo o nosso time aí em Curitiba. Bom trabalho.
19: Abraço.
1: Agora, 8h52, a gente segue com o nosso giro de repórteres por todas as nossas praças. A gente vai agora para o Rio de Janeiro, porque tem mudança no cenário político por lá também. O ex-governador do Rio, Wilson Witzel, desistiu da pré-candidatura ao Palácio Guanabara e anunciou apoio a Antony Garotinho, do Republicanos, na disputa pelo governo do estado. A Érica Levigar está ao vivo e traz as informações. Bom dia, Érica.
20: Oi, Estela. Bom dia para você, Felipe, para todo mundo que está acompanhando a gente. É isso, o ex-governador do Rio, Wilson Witzel, ele afirmou, inclusive, que essa desistência da pré-candidatura ao Palácio Guanabara é para colocar o também ex-governador do Rio de Janeiro, Antony Garotinho, no segundo turno das eleições de 2026. Essa decisão foi divulgada por ele nas redes sociais no último sábado. Ele reforçou que a estratégia é unir forças no campo da centro-direita. Lembrando que essa decisão é uma mudança na estratégia política de Wilson Witzel, que havia lançado oficialmente a pré-candidatura ao governo do estado pelo Partido Democrata no dia 8 de julho. Na ocasião, ele marcou o retorno ao cenário eleitoral fluminense depois de recuperar os direitos políticos que foram perdidos devido ao impeachment que ele sofreu em 2021. Essa retirada da candidatura do ex-governador também pode impactar nas intenções de voto dos fluminenses, de certa forma. O último levantamento do Paraná Pesquisas mostrou que até então o ex-prefeito do Rio, Eduardo Paes, do PSD, está na liderança das intenções de voto para governador em todos os cenários analisados. E em segundo lugar estão empatados Douglas Ruas, do PL, e Antony Garotinho, do Republicanos. Em um segundo turno, né, um possível segundo turno, Eduardo Paes também venceria esses dois principais adversários contra o Douglas Ruas. O ex-prefeito tem 60,1% contra 24% do atual presidente da Assembleia Legislativa, que é o Douglas Ruas. E já contra Antony Garotinho, Paes teria 61% e o ex-governador governador 20,5%. Essa pesquisa aí que está sob o número RJ09303-2026 no Tribunal Superior Eleitoral. É claro que a gente vai monitorando toda essa situação e atualizando aqui na reportagem da TMC. Volto com vocês, Estela e Felipe.
1: Tá, joia, Érica, muito obrigada. A gente acompanha sempre essa dança das cadeiras, não só no, nos postos já ocupados, como nas pré-candidaturas, né? 8h55, para terminar o nosso giro. Ah, não, ainda não, para terminar não. A gente ainda tem mais duas praças, é. Em Pernambuco, a expectativa é que Raquel Lira seja confirmada hoje na convenção do PSD. Júlio Andrade tem informações pra gente. Bom dia, Júlio.
0: Muito bom dia, Estela, bom dia, Felipe, bom dia a todos. Exatamente isso. Daqui a pouquinho, né, estava marcado para as 9h, mas pelo que a gente está vendo no local, a equipe da TMC vai atrasar muito. Mas enfim, daqui a pouquinho então acontece a convenção do PSD, né, a governadora Raquel Lira vai se tornar a candidata oficial à reeleição. E por aqui o que chama muita atenção desde ontem é porque a chapa, né, da governadora não estava formada. Inclusive ontem o falava aqui no 360 que existia essa possibilidade de a governadora hoje até realizar a convenção sem a chapa formada. Por que disso? Em relação à vice, está definido, será a Priscila Krause. Agora, para o Senado, a gente tinha três nomes: os deputados Túlio Gadelha, também o Eduardo da Fonte e o ex-prefeito de Petrolina, o Miguel Coelho. Ontem pela manhã, o Miguel Coelho fez um vídeo dizendo que ia retirar a candidatura ao Senado. Com isso, então, a chapa da governadora deve ser oficial, assim, Raquel Lira, Priscila Krause e nas vagas para o Senado, os deputados Túlio Gadelha e o Eduardo da Fonte. Então, essa deve ser realmente a chapa que vai ser anunciada daqui a pouquinho, um evento grande que foi montado aqui na área central do Recife, próximo ao Recife Antigo. Então, claro, a gente acompanha essa convenção daqui a pouquinho do PSD. Só para pontuar, ontem tivemos também a convenção do ex-prefeito do Recife, João Campos, agora candidato oficial ao governo do estado, a muitas lideranças políticas, inclusive o vice-presidente da República, Geraldo Alckmin, acompanhou o evento que aconteceu ontem à tarde. Então, é o cenário aqui da política e, claro, a gente acompanha todos os detalhes. Eu volto com vocês, Estela e Felipe.
18: Valeu, Júlio, bom trabalho para você, para todo o nosso time da TMC no Recife. Agora sim, a gente fecha esse bloco de convenções e pré-candidatos que viram candidatos, etc., com Minas Gerais, né? Vamos conversar com a Mariana Reis, de BH, porque a capital mineira será palco de duas convenções partidárias hoje, PSD e PSB. Bom dia, Mariana, conta tudo. Alô, Mariana? Daqui a pouquinho, Mariana Reis, direto de Belo Horizonte, trazendo para a gente as informações sobre a convenção do PSD, que vai confirmar Matheus Simões ao governo do estado, e o PSB também fazendo anúncios importantes. Bom, são 8h58, a gente vai para o bloco do noticiário local agora, e daqui a pouquinho, ao longo da programação, a gente volta, tem programação esportiva, mas tem todas as informações sobre a política. Fim de semana importante também. O último fim de semana antes do encerramento do prazo para as convenções partidárias de acordo com a lei eleitoral. Lembrando que as definições têm que ocorrer até o dia 5 e, gente, hoje é dia 2 de agosto de 2026. O tempo está correndo. Agora, 8h58.
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1: Nove horas em ponto aqui na TMC em São Paulo, através do 100.1 do seu dial. Você que está acordando agora, seja muito bem-vindo, muito bem-vinda. Ó, começou uma coisa muito legal aqui na cidade. É a festa da Quirupita. Quem já foi sabe o quanto é gostoso, quem ainda não foi precisa conhecer. A cidade é sua de hoje. Foi além da festa por si só, ela entrou onde ninguém costuma entrar, nos bastidores das cozinhas, para saber como é que funciona tudo aquilo, aquelas barracas, aquelas comidas gostosas que estão no coração da comunidade centenária do Bixiga. Prepare então o seu apetite e vem com a gente, porque o programa de hoje está muito saboroso. A apresentação é de Pietra Mesquita e a produção da Júlia Takahashi.
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0: Existe um momento no ano que São Paulo ganha outra cor, outro som e principalmente um aroma inconfundível. E é hoje, no primeiro fim de semana de agosto, que começa oficialmente a festa da Quiropita, uma das maiores tradições culturais, gastronômicas e comunitárias da nossa cidade e que esse ano celebra 100 anos. Mas antes das ruas do Bexiga, principalmente aqui na 13 de maio, serem tomadas por milhares de pessoas, tem muito trabalho acontecendo longe dos olhos do público. As calçadas, elas vão ser tomadas por muitas pessoas. E por aqui, muitos funcionários trabalharam na montagem das barracas. Nas cozinhas, voluntários correram contra o tempo, dedicados para essa tradição centenária de fé, trabalho e solidariedade. Afinal, cada fogaça e cada prato vendido aqui ajudam a manter os projetos sociais da comunidade. E no A Cidade é Sua de hoje, a gente te leva para conferir os bastidores da festa da Quiropita, te mostrando os preparativos para a grande estreia que acontece nesse final de semana. Você vai acompanhar os preparativos da paróquia Nossa Senhora Quiropita com as mamas, as tradicionais voluntárias que organizam tudo da festa.
1: Bastante comida, bastante trabalho. A gente começa sempre 15 dias antes a começar a fazer os molhos, porque nós fizemos 14 caldeirões de molhos por dia para armazenar para o dia da festa.
0: A gente vai te mostrar como as cantinas do bairro se estruturam para o mês mais corrido do ano e como alguns restaurantes da Rua 13 de Maio se adaptam para não ficarem de fora.
2: A galera vem o ano inteiro atrás da igreja da Nossa Senhora Quiropita. E eu acho muito bonito, volto a repetir, estou sendo repetitiva, porque é uma ação beneficente para ajudar quem realmente precisa e involuntariamente ajuda quem está ao redor.
0: A gente conversou também com o padre Adilson dos Santos, que contou sobre a história da Nossa Senhora da Quiropita. E por fim, a gente vai entender o significado dessa celebração e o crescimento da cultura italiana em São Paulo. Prepara o coração e o apetite também, porque o A Cidade é Sua começa agora. Falar de São Paulo sem falar da cultura italiana é praticamente impossível. Mas quando a gente entra nas ruas do Bexiga, essa história ganha um sabor e um ritmo totalmente únicos. Para entender o que é a festa da Quiropita, a gente precisa voltar no tempo. A festa nasceu no início do século passado, trazida pelos imigrantes italianos que adotaram o Bexiga como lar. Como explica o padre da paróquia Nossa Senhora Quiropita, Adilson dos Santos.
3: Que onde tem italiano tem festa. E onde tem festa italiana tem comida. Italiano, festa e comida caminham juntos, não? Depois alguém pode confirmar tudo isso.
0: É o trio que combina.
3: Sim, sim, sim. Então começou, vamos fazer uma festa? Cada um trazia alguma coisa. Cada um levava um prato. Olha, você traz isso, traz aquilo, eu dou. Então, e foi crescendo. De repente, olha, uma quermessinha de rua, as barraquinhas, as mamas cozinhavam nas cozinhas de sua casa, vinham com as panelas tudo prontas ali. E assim foi crescendo, ganhando forma. Estamos nessa festa bonita hoje, que também conquistou o Brasil. Esses últimos dias é uma efervescência. Montagem de barracas, ajuste dos últimos detalhes, os voluntários, os contratados vão fazendo a cor, tudo aconteça. Quer dizer, hoje, se olharmos lá fora, é uma correria. Tá. Uma correria, então, para tentar colocar a festa funcionando no sábado já. Estar nos bastidores é totalmente diferente. Você vai vivendo assim a tensão, meu Deus, tá em cima, vai dar tempo, falta isso, falta aquilo, e vamos aqui, vamos lá, não. Mas é interessante, é bonito de ver isso também. E de você ver a entrega de tantas pessoas. Como disse, tem pessoas que estão o ano inteiro se reunindo uma vez por semana, outros que não vêm aqui, estão trabalhando nos bastidores, vai numa reunião aqui, outra reunião lá, para tentar organizar tudo aquilo que é preciso. São muitos detalhes. De repente, nós estamos aí a menos de uma semana de festa e tem pontos precisos e cruciais que ainda precisam ser resolvidos. E tem pessoas que se desdobram.
0: O que começou há 100 anos como uma pequena celebração religiosa e comunitária nas calçadas, hoje se tornou a maior festa italiana de rua do Brasil. Mas ela é muito mais do que massas e polentas. É a tradição da mama, a força da fé e também a energia de um povo que ajudou a construir a identidade paulistana. Como conta Maria Emília, voluntária que conhece a festa com a palma da sua mão e vem a mais de 40 edições.
4: É que meus avós foram dos primeiros, os meus quatro avós, os primeiros italianos que chegaram aqui na região do Bixiga, né? Depois, meu pai e minha mãe sempre trabalharam muito aqui na comunidade, na igreja. Eu, meu marido, depois meus filhos trabalham também, meus netos. Então, nós somos cinco gerações dedicadas ao trabalho da festa da Quirupita e à comunidade de Nossa Senhora.
0: E você já passou por várias áreas aqui durante a festa da Quirupita, certo?
4: Já trabalhei na rua, na fogaça, na cozinha, na tesouraria, na igreja, na cantina, em todas. Já conheço um pouquinho de tudo.
0: Como é que você vê essa importância dessa festa na cidade de São Paulo? Você que já está aqui desde que nasceu e já passou por cada etapa dessa festa tão importante.
4: Olha, a importância da festa, olha, é imensa. Porque você sabe que sem a festa da Quirupita a gente não manteria essa obra com mais de 1.000 pessoas diariamente sendo atendidas, né? E muito bem atendidas, né? Então, a festa é fundamental. E isto daí motiva cada um de nós a sermos voluntários, a dedicarmos todo o nosso tempo, independente de idade. Você vai ver aqui jovenzinho, mas você vai ver os idosos também, como eu. Mas a gente vem com amor, com carinho, porque a gente sabe o valor dessa obra. Então, nós temos um tripé. A nossa festa, primeira de tudo, é devoção à Nossa Senhora. É, a nossa festa se fundamenta realmente na devoção que todo esse povo tem por Maria, que é a mãe de Jesus, né? Com o título de Quirupita aqui. E a gente tem a tradição italiana, que a gente realmente não quer que ela morra. Se você olhar um pouquinho a decoração, se você olhar um pouquinho, se você vem na festa, você vai ver todo mundo com as cores italianas da bandeira. Então, a gente, a música, só música italiana, o conjunto, a dança e tudo mais.
0: Você vira italiana durante um mês, né?
4: Olha, até quem não é descendente, né? Eu sou, como eu falei, os quatro avós italianos, mas até quem não é, acaba assumindo essa coisa linda, é lindíssimo ver todo mundo cantando italianos, tá? Então é muito bonito. E a terceira coisa, o nosso terceiro tripé são nossas obras sociais, que é onde a gente realmente trabalha e pra gente ninguém mede esforços, tá? A gente fica até a hora que precisar, chega a hora que precisar. Então isso não é uma pessoa, todos os voluntários. Nós trabalhamos com mais de 1.000 voluntários aqui. Então isso é raro uma igreja conseguir isso, mas graças ao bom Deus, todo mundo vê um grande valor nisso.
0: E são 100 anos, né? A festa acontecendo, o que você acha que faz com que essa festa continue durante esses anos todos?
4: Então, 100 anos é muito tempo, né? É muita coisa. E para isso daqui continuar, porque é uma coisa assim, é muito fácil você crescer numa festa, como a gente foi crescendo. Eu posso te dizer que eu comecei aqui quando eram barraquinhas com prendinha que a gente vendia. Eu me lembro, eu muito pequena, vendendo númerozinho de roleta, você entendeu? Com minha família dentro da barraca. Então, quer dizer, então eu sou de uma época que tudo era muito mais difícil, né, de se conseguir. Depois ela foi crescendo. Então a gente tinha uma cozinha onde a gente trazia as A gente preparava as coisas em casa e trazia. Tinha um fogão para fazer a festa. E aí a gente fazia em casa, trazia, vendia. E o que sobrava a gente ainda comprava e levava para casa, tá? E tinha uma pia, um para lavar. Todos nós fazíamos fila para cada um lavar o que sujou, para depois deixar em ordem para o dia seguinte. Então, eu venho de um período onde as coisas não eram tão fáceis. Não que hoje seja fácil, não é fácil, não. Mas era uma outra estrutura, um outro tempo. Então, eu fui vendo isso crescer. Fui vendo fazer 5 quilos de farinha para fazer fogaça. Hoje, a gente faz 20 toneladas.
0: De 5 quilos para 20 toneladas.
4: 20 toneladas. Então, eu acompanhei esse processo todo. Então, eu vejo como ela cresceu. E aí, ela grande como ela se tornou, não é fácil manter. tá? Porque eu digo, subir é fácil, mas você mantendo no patamar que a gente está mantendo, não é fácil. Mas é uma grande vitória a gente ter chegado nos 100 anos. Quanta gente passou por aqui, quanta gente se dedicou para construir uma igreja, para construir obras, para fazer que a festa fosse o que ela é hoje, para possibilitar a ajuda a tanta gente. Então, gente, eu só posso falar uma coisa, isso aqui é uma bênção, poder estar aqui.
0: Muito legal, e é uma festa muito bonita, com uma história muito bonita e com pessoas que têm histórias também muito bonitas, né? A gente conversou com muita gente aqui, o pessoal falando que essa festa, além de, né, trazer uma comida boa, ela também traz fé, né? Traz também a solidariedade. Sim. E também traz a família. É uma grande família aqui.
4: É uma grande família. E quando você vem à festa, mesmo na rua, com tanta gente, você sente o ambiente de família, sabe? Aí fala, mas não tem briga, não tem louvado seja Deus. Não tem, sabe? Então, porque todo mundo vem naquela alegria. Isso é muito bom. Isso é muito bom.
0: E a festa estreia esse final de semana. Me conta como é que tá aí os preparativos. O coração tá a mil também para que, né, as portas aí sejam abertas e recebam a população paulistana?
4: Olha, realmente, esse final é muito corrido, é muito trabalho. Vocês puderam ver um pouquinho quanta gente trabalhando aí. Se você for no porão, você vai ver outro tanto. Se você subir, você vai ver outro tanto. Na rua, nas outras casas, todo mundo trabalhando e fazendo a sua parte. A gente também trabalha com essa parte de documentação, com essa parte de divulgação. Então, não é só... só assim, o bonitinho, que quando o povo chega, mas por trás, olha, se trabalha muito, se luta para botar essa festa na rua, tá? Então, é um trabalho incessante, enorme, porém um trabalho muito gratificante. Eu te digo que eu agradeço a Deus a cada dia por ter a possibilidade de trabalhar aqui.
0: Legal. É muito satisfatório trabalhar aqui, estar aqui, né?
4: Muito, é uma bênção. Eu falo sempre, é uma bênção. Eu falo, quantas pessoas gostariam talvez de estar aqui trabalhando? Ou porque estão doentes, ou porque já faleceram, ou porque não pode mais e não estão aqui. E a gente ainda está podendo estar aqui, dando uma força para os mais novos, né, para os jovens darem continuidade. E o bonito é a gente ver que o jovem de hoje está entusiasmado do mesmo jeito que nós estivemos lá atrás. Você entendeu? Quando você vem na festa, você vai perceber uma gama de juventude aqui que trabalha mesmo com o coração. Isso daí, eu falo, isso é maravilhoso, gente. Isso daqui é... Por isso, as pessoas que vêm na nossa festa, eles fazem uma observação. Quando vão em outras festas, não desmerecendo nenhuma, mas que aqui eles veem a alegria das pessoas estarem aqui.
0: As a disposição, né?
4: As pessoas te atendem com sorriso, com alegria, sabe, com entusiasmo. Então, mesmo cansados, ainda a turma tá firme lá. Isso daí então é importante, porque as pessoas sentem, conseguem perceber através de nós. Eu sempre falo, através da gente, eles veem muita coisa. Vem a fé e vem um pouco de Jesus atrás, na nossa imagem, eles conseguem sentir o amor que a gente traz no coração. Isso é fundamental.
0: Não tem preço mesmo. Bom, para quem tá vindo para a festa, qual é o recado que você manda?
4: Olha, venham para a festa. Vocês não sabem o que vocês estão perdendo, quem ainda não conhece. Mas eu quero falar uma coisa. Cada fogaça que você comer, cada prato de macarrão que você comer, cada pimentão, cada fricasta, o que você comer na festa da Quiropita, você vai se deliciar. Porque muitas coisas só aqui na festa da Quiropita tem, que são as tradições italianas. Mas eu quero dizer que também você vai estar ajudando nossas obras sociais. E isso é muito importante. Então, não é só comida pela comida, mas o que vem atrás disso. Então, venham, participem e ajudem aqui a nossa comunidade. Nós precisamos de todo o povo paulistano.
0: E o bom é que é o mês inteiro. Agosto inteiro tá aí pro pessoal curtir, todo final de semana de agosto, certo?
4: Olha, são 5 finais de semana, então de 1º a 30 de agosto, todos os dias nós temos o ambiente da rua, que são quase mais de 30 barracas, nós temos o ambiente aqui de cantina, com música ao vivo, e aí você tem que comprar um ingresso, e nós temos o ambiente igreja, onde nós temos bênçãos.

0: disso tudo, a gente encontra a Cantina Madonna Acquiropita, que é o verdadeiro templo da culinária italiana. Olha só, eu já tô com a minha toquinha, porque eu vou entrar pra conversar com as mamas que são voluntárias, que colocam a mão na massa pra isso tudo acontecer. A gente tá falando de muita comida, muito molho de tomate fresco e receitas que não mudam há décadas. E eu tô com o Vincenzo e a Neuza, que tem uma história muito linda, que trabalham aqui há 50 anos, né? Queria então saber como é que funciona, né, os dias que antecedem essa grande festa. Conta pra gente, é muita comida, é muito trabalho, é dia acordando cedo, saindo tarde, como é que funciona?
1: É bem, bastante comida, bastante trabalho. A gente começa sempre 15 dias antes a começar a fazer os molhos, porque nós fizemos 14 caldeirões de molhos por dia para armazenar para o dia da festa.
2: Todo dia, vamos falar, pelo mínimo, uma semana antes, nós fazemos 20 panela, caldeirão, de 50 litros por dia, até na sexta-feira, segunda, terça, quarta, quinta e sexta, para ser consumido no sábado e domingo. Esse é o molho. Depois, na próxima segunda-feira, nós vamos fazer outra vez mais 22 caldeirões de 50 litros para outra semana. Então, vai a semana, o mês todo assim.
0: Durante ali o evento, acontece aqui também coisas na cozinha, porque deixa de fazer o molho e já entra outra coisa no fogão.
1: É, sim, a gente continua. Tem pimentão, tem berinjela, tem antepasto, tem várias coisas que a gente faz aqui durante a festa para não faltar. Porque às vezes na rua tá faltando alguma coisa e a gente já tá fazendo aqui.
0: Já tá adiantando, né?
2: A maioria do alimento é feita aqui na cozinha. Mas só para ter ideia, o macarrão é feito mais ou menos mais de 10 toneladas de macarrão durante o mês de agosto. São 5 fins de semana. E não comer não fica o dia inteiro, fica das 5 horas às 11 horas da noite. Então, é muita coisa para fazer. Então, nós temos que começar bem antes para poder dar o tempo necessário para no dia.
0: É comida atrás de comida, né? A todo momento ali. Qual que é o segredo para essa comida continuar fazendo tanto sucesso há 100 anos, hein? Conta para mim.
1: Ah, que é o amor. O amor. O amor, a união que a gente tem aqui é muito, muito gratificante. Então, a comida sai com sabor gostoso.
0: Concorda?
2: Concordo. Só as nonas que estão aí trabalhando todo dia, durante a semana, eles vêm aqui para trabalhar. E esse aí que dá o segredo da comida.
0: É, você falou sobre as nonas, né? A gente tem as mamas, as nonas. É isso mesmo? É de geração? Explica pra gente como é que funciona essa parte geracional aqui da festa da Acquiropita.
1: Ela funciona assim. Eu vim aqui, era nova. Hoje eu já estou velha, mas tá meus netos, meus bisnetos, estão todos aqui.
0: Sabe o que eles me contaram, gente? Eles me contaram que vocês têm um filho que mora na Itália e tá vindo pra cá pra ficar um mês justamente trabalhando aqui na festa da Acquiropita.
1: É verdade. Mora na Itália, numa cidadinha perto de Roma. E ele vai chegar hoje, ele tá no avião nessa hora. E ele vai chegar aí.
0: Tão animada. Ficou até emocionada que tá animada pra ver o filho. Que legal, que legal. Tão ansiosa então pra trabalhar em família.
2: Ela e a filha dele, minha neta. Então ele vem os dois. Ele tá com 13 anos e eles vêm aqui só pra trabalhar na festa.
0: Gente, que legal. Então vai ser um momento realmente de reunir a família, porque a festa da Acquiropita também é isso, né? É você ajudar o próximo, é você reunir pessoas, é você também tá em família. Como é que tá o coração, então, pra estreia dessa festa? Me conta.
1: Nem me fala. Não dá nem pra falar, viu? É emocionante.
0: Emocionante, né? Ainda mais vivendo isso há muito tempo.
2: É muito tempo. Isso aí é... A emoção é tão grande que a gente não tem palavra para falar.
0: Vamos terminar então da seguinte forma, convidando, cheio de emoção, as pessoas para conferirem a festa da Acquiropita. Por favor, chama a galera.
1: Olha, por favor, quem tenha vontade de... Peço, por favor, para que venham. Venham trabalhar, porque aqui é muito bom, muito gostoso. É uma família Acquiropita. É a família que nós construímos aqui.
2: Quem quiser fazer parte da família Acquiropita, vem conhecer a festa, que é uma maravilha. Vai ficar

0: Fica surpreso. A comida, a amizade, é de tudo. Tudo que tem aqui é bom.
1: Gente, tô aqui com a Vilma, que na verdade as pessoas não conhecem por Vilma, conhecem como Mama Tata, que é uma das mamas aqui da Festa da Quirupita, ela que dá esse apoio na parte da alimentação. Mama Tata, obrigada de verdade por falar com a gente, viu?
2: Alô, muito obrigada a vocês por estar aí.
1: Vamos entender um pouquinho como é que funciona essa cozinha, essa preparação para a Festa da Quirupita? Me conta.
2: Sim, a gente chega aqui na segunda-feira, aí começa a descascar alho, cebola, cortar berinjela. Fazemos 4 tipos de berinjela, fettuccine, vinho, de forno, de nozes. E aí, depois fazemos a berinjela recheada, o pimentão recheado, sardela, licella e outras coisinhas mais que a gente coloca no mesão.
1: É muita coisa, né?
2: E a maioria das coisas vai tudo pra barraca típica na rua.
1: Legal. Mas assim, é uma festa muito grande. Como é que faz pra ter tanta comida e não faltar pro pessoal?
2: Ai, a gente é um sufoco, mas a gente consegue. Todo ano é aquela correria, principalmente na primeira semana, não é fácil. Mas é com a ajuda de todas elas, todos eles, a gente consegue fazer tudo.
1: E tem gente que também se adapta, tá, gente? Como é o caso da Tayane e da Eliana, que são proprietárias do restaurante Eliana, que fica aqui bem coladinho com a igreja Nossa Senhora da Quirupita. Meninas, obrigada por estar recebendo a gente aqui. Primeiro, queria saber um pouco como é que é a história de vocês, que, né, tá do lado dessa igreja, que é o carro-chefe dessa festa.
3: É, minha mãe, ela começou no bairro há 15 anos e já são 15 festas também. E minha mãe começou vendendo bolo no pote e os espetos de morango, que são uma das coisas que a gente foca bastante durante a festa. E tem muita gente que brinca conosco e fala, olha, esperei o ano inteiro pra comer o seu doce, né? E aí foi onde a gente começou. A gente aguarda muito o mês de agosto, porque a gente se diverte. É uma época bem mais descontraída pra gente. E a gente muda um pouquinho o nosso cardápio, vamos mexendo as coisas. Porque assim, a gente já trabalha com restaurante com algumas massas. E aí a gente acrescenta as massas, tanto no sábado como no domingo, que a gente já faz o domingo com massa. E também a focaccia. Então, além dos doces, a gente também tem a parte salgada. A gente muda um pouquinho também o esquema pra entrar e sair do estabelecimento, porque é muita gente.
1: Sim.
3: Chega uma hora que você fala, o pessoal tá andando igual formiguinha, tão grudado e caminhando. Mas é muito legal de participar.
1: Eliana, você tava falando pra gente um pouquinho sobre a sua história também, a questão disso aqui encher tanto e ser tão bom pra vocês economicamente. Queria que você falasse um pouquinho também pra gente sobre isso.
3: Sim, sim. É uma festa muito bonita, que é... trabalha para ajudar os projetos sociais e involuntariamente acaba ajudando nós também, porque a gente está no meio da festa, trabalha vendendo as coisas que agrega também, e as pessoas que circulam sempre vêm comprar com a gente. É uma festa que é para ajudar o bem, fazer o bem, como eles mesmos falam, fazer o bem sem olhar a quem. E acaba ajudando muitas famílias, não só nós. Aqui tem muita gente que trabalha em prol do lado e também é beneficiado.
1: Como é que é ver essa rua se transformar, receber as cores da bandeira da Itália? Como é que é pra vocês essa transformação toda aqui nessa época?
3: É bonito demais, é lindo. A gente fica contando os dias, acompanhando cada detalhe. Aí cada barraca que monta, cada carrinho que começa a chegar, e aí a gente vai acompanhando junto. Saímos na hora da oração pra acompanhar. Todo mundo segura a mão, faz a oração junto, porque a gente é muito devoto da Santa também, Nossa Senhora Quirupita. Ah,
1: inclusive, a Thay, ela cresceu, né, aqui também na igreja, você fez catequese. Conta um pouquinho pra gente.
3: É, eu fiz catequese, fiz a primeira Eucaristia, depois eu fiz a Crisma. Quando eu concluí a Crisma, também servi um pouco como coroinha da igreja. Saí porque fiquei grande demais pra continuar servindo, mas sempre vamos à missa, sempre tá presente. Eu gosto muito da história da Nossa Senhora Quirupita, por ter sido uma imagem não pintada por mão dos homens. E eu acho uma história muito legal, muito bonita. E gosto de passar pras pessoas também, né, isso.
1: Que legal, que legal. E é muito legal ver que essa festa vai muito além da religião, né? Ela é realmente a questão do social, de unir pessoas também, de apresentar uma nova cultura. E por falar em nova cultura, vocês falaram que vocês adaptam o cardápio de vocês nesse momento pra fazer parte da festa, porque o restaurante Eliana não é um restaurante italiano. Como é que é a adaptação? Quais são as referências que vocês pegam pra colocar no cardápio, na comida, nos doces? Como é que funciona?
3: A gente muda um pouquinho nosso cardápio, porque assim, na verdade, a gente já serve massa na quinta e no domingo, né? A gente tem os dias exatos para alguns pratos. Durante a festa, a gente coloca tanto no sábado quanto no domingo. E aí a gente coloca um nhoque, um ravioli, o próprio macarrão, tem a focaccia. Os doces em si, a gente ainda é mais os nossos doces, né? Que é um bolo no pote, o espeto de morango e chocolate, que toda criança fica enlouquecida quando vê aqueles...
1: Eu tô curiosa, viu?
3: E assim, os nossos morangos, eles ficam muito bonitos.
1: O que que fez, assim, vocês realmente se adaptarem? Foi a questão de trazer mais gente pra cá nesse momento dessa festa? Ou foi porque vocês também se conectam com a festa? Qual que foi, assim, o principal motivo pra vocês se adaptarem?
4: É porque, assim, como a gente falou, o fluxo de gente é muito grande. Então, muda totalmente. É, nós colocamos mesinha na calçada, na festa a gente não coloca. A gente procura respeitar, então, mesas pra dentro. Então, a gente também tem que se alinhar de forma pra não ficar prejudicado. Só que aí foi uma coisa que melhorou bastante. Então, assim, viva Nossa Senhora Queropita, porque ela ajuda e muito.
1: Diante de tanta tradição, fica a pergunta: como é que São Paulo ganhou esse DNA tão italiano? Como é que a nossa cidade, ela se tornou esse gigante polo cultural fora da Itália? No próximo bloco, você vai entender a origem dessa força italiana por aqui e ver também como é que a Igreja da Queropita se tornou um dos pilares mais importantes de São Paulo. É logo depois do intervalo, não sai daí.
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1: E estamos de volta. E além do movimento da festa de rua, o mês de agosto ele faz ferver as cozinhas e também todas as cantinas e restaurantes tradicionais do Bexiga. Claro, não dá pra contar a história de São Paulo sem usar um sotaque italiano, certo? Hoje, a capital paulista tá entre as três cidades com o maior número de italianos fora da Itália. São mais de 271 mil pessoas que carregam esse sangue, essa paixão e esse estilo de vida, superando até mesmo algumas cidades da própria Itália, como Verona e Pádua. Quando os primeiros imigrantes desembarcaram por aqui no final do século XIX, eles não trouxeram apenas a força de trabalho que ajudou a erguer a cidade. Eles trouxeram suas memórias, suas receitas de família, a devoção aos seus santos e um jeito muito específico de encarar a vida, com a mesa farta, a voz alta e o coração aberto. A cultura italiana, ela se entranhou tanto no DNA paulistano que a gente nota na arquitetura dos bairros tradicionais, naquele hábito sagrado do almoço de domingo em família e até no jeito como a gente fala. O professor Fernando Galupo, especialista no desenvolvimento da cultura italiana em São Paulo, ele conta mais pra gente sobre essa inserção da cultura italiana.
17: Na verdade, não foram bem os italianos que escolheram a cidade de São Paulo para esse grande fluxo migratório que aconteceu ali no final do século XIX, início do século XX, né? Então é um processo muito, muito mais complexo, né? Que eu vou resumir. Então havia aí o Brasil acabado com a escravidão, né? Assinado seus termos do fim da abolição da escravatura ali no final do século XIX, e havia uma carência da substituição da mão de obra negra escrava por mão de obra imigrante. E ao passo que a Itália naquele período também vivia também um processo, né, de muita turbulência política, de uma Itália recém-unificada, né? Então eram províncias que eram autônomas, e o processo de unificação ali a partir de 1871, ele vai dar uma feição da Itália que a gente conhece como hoje, né? Então houve esse fluxo migratório, houve um tratado entre os dois países, né, da absorção dessa mão de obra estrangeira, imigrante, majoritariamente de descendência italiana, para cumprir, né, esses trabalhos majoritariamente nas lavouras de café e na área agrícola. Então, quando eles chegam aqui em São Paulo, eles vão chegar pelo Porto de Santos, um trajeto de navio. De Santos, eles são transferidos de trem, majoritariamente para a hospedaria do imigrante, que existe até hoje, já é o memorial do imigrante na região da Zona Leste de São Paulo, mas especificamente no Brás e na Moca. E a partir de então, eles passavam a ter alguns destinos, tanto para a Rota do Café, no Oeste Paulista, quanto alguns se fixavam também na cidade de São Paulo, que até então era uma província e em franco desenvolvimento. Então, há um grande número de descendentes italianos que vão chegar ali nesse período, e praticamente a cidade de São Paulo, né, no nosso recorte aqui específico, ela vai se tornar uma pequena Itália, né? Então, 60% dos números que a gente tem, né, de registros que foram feitos à época de densidade demográfica aqui na cidade, de censo e tudo mais, cerca de 60% dessa população ela vai ter uma origem descendente ou imigrante italiana, e ela vai começar a assimilar, né, ela vai começar a emular coisas que ela vê como traz no sentido de aproximar aquele sentimento de saudades da pátria mãe Itália. Ela vai trazer isso em diversos aspectos, né, da cultura da cidade, seja num dialeto ítalo-paulistano, essa maneira que a gente tem de cantar, de falar cantado, né, no aspecto arquitetônico, que ela basicamente as características de construção da cidade vão ter as características dos estudos da arquitetura italiana. Você vai ter aspectos característicos da gastronomia sendo introduzido, como hábitos, por exemplo, a reunião para se juntar para o almoço de domingo. Não era uma tradição paulistana brasileira, mas sim uma tradição italiana, em torno do macarrão, em torno do vinho e entre outras assimilações culturais que vão acontecer nesse processo e que perfazem muitas delas há mais de um século, né? Então esse é o contexto no qual a imigração italiana acontece, especificamente na cidade de São Paulo.
1: E a gente não pode, né, deixar de falar do bairro Bixiga, que quando a gente fala sobre esses fluxos migratórios, a gente tem que citar esse bairro que é considerado ali um dos grandes símbolos da imigração italiana. E como é que esse bairro, ele se tornou o coração dessa comunidade e o que, que também ele preserva dessa história?
17: Bom, o bairro da Bela Vista, né, inicialmente chamado assim como Bela Vista, e depois tratado com o nome de Bixiga, ele fica numa região central da cidade, né, ele pega ali desde do Vale do Anhangabaú até a região próxima da Avenida Paulista, né, então é um bairro que inicialmente ele era um bairro onde haviam as fazendas de reduto, né, escravos e de redutos também de negros, e com a abolição da escravatura, esse espaço ficou completamente, vamos dizer assim, desprestigiado em termos da configuração da ideia de cidade que foi construída pela elite paulistana. Então, vamos dizer que o Bixiga, no seu início, ele vai ter uma origem pobre, né? E vai assimilar camadas de população, entre elas imigrantes e negros, né, para ser a mão de obra daquela cidade que estava se transformando de província numa cidade mais pujante, né? Estava tendo a industrialização, estava tendo um desenvolvimento populacional e de densidade demográfica muito grande, e o bairro do Bixiga, originalmente, ele vai ter ali uma característica de vilas, de cortiços, de espaços de uma população que estava à margem. Então ele é um bairro inicialmente pobre e que ele, a partir dessa assimilação de etnias, podemos até, né, em alguns estudos de colegas, de historiadores e mergulhando na história, a gente pode dizer que é um bairro afro-italiano, né, aqui na cidade de São Paulo, pelas características predominantes das duas etnias, né, ele vai ser ocupado depois, né, dessa presença dos negros, pelos imigrantes majoritariamente italianos e especificamente da Calábria, né, de uma região importante da Calábria ali, que é a região de Rossano, que vai passar a maioria dos imigrantes daquela região para a cidade de São Paulo. Então o bairro ele vai ter as suas feições, e a partir dessa presença imigrante, ele vai começar a constituir valores que permanecem até hoje, como, por exemplo, a presença da construção da fé com uma igreja em devoção a um santo italiano, né? Vão ter as casas de vila, vão ter as casas com o estilo eclético florentino, né? Vai ser uma emulação daquilo que eles tinham no país de origem, vão ter as cantinas, vão ter as padarias, as primeiras padarias de São Paulo, quer dizer, os teatros. Então aquela cultura italiana que foi trazida por esses primeiros imigrantes de origem, principalmente ali naquela região de origem calabresa, eles vão plasmar isso por mais de um século, né? Então, hoje, se você andar do Bixiga, por exemplo, na rua 13 de Maio, né, que é o coração ali do Bixiga, você vai ver inúmeros elementos da identidade ítalo-paulistana, ou seja, você vai ver uma rua com cantinas, com docerias, com cafés, com bandeiras da Itália, com pinturas, né, com monumentos, quer dizer, então uma série de elementos que perfazem essa identidade, tanto que guarda um sentimento de saudade desses primeiros imigrantes, quanto de uma presença geracional que ultrapassa gerações e que permanece até hoje como uma identidade não só do bairro, mas também da cidade de São Paulo.
1: E quando a gente fala também do Bixiga, a gente tem que falar, claro, da festa da Nossa Senhora de Aquiropita. Queria saber como é que surgiu essa festa. Ela nasceu ali apenas por conta de uma celebração religiosa ou também como uma forma de manter viva essa identidade dos italianos?
17: Bom, as festas italianas na cidade de São Paulo, de uma maneira geral, elas vão se iniciar na região do Brás, né? Nós temos duas festas anteriores, que é a festa de Nossa Senhora da Casalute, a primeira festa de imigrantes italianos, né? Com essa característica que temos como festa de rua. Depois veio a festa de São Vítor Marte, e ambas essas festas existem até hoje. Em 1926, fruto dessa mobilização dos calabreses da região de Rossano, que já vinham uma devoção pela Nossa Senhora de Aquiropita, eles se organizam para festejar, tal qual essas outras festas tinham, uma caracterização daquilo que se fazia também na Pátria Mãe, que era um festejo em congraçamento a essa santa de devoção de fé católica, de matriz católica, que era Nossa Senhora da Aquiropita, né, da região de Rossano, na Calada. Então, há uma mobilização dessa comunidade. Os primeiros festejos, eles são, né, quase num caráter familiar, vamos dizer assim. Então, uma mobilização de pessoas da comunidade que frequentavam aquela paróquia, né, aquela igreja. E, a partir de então, isso vai se tornando, em escala, né, tem, obviamente, todas aquelas interrupções durante a Segunda Guerra, né, desses festejos, enfim, tem um impacto também nisso. Talvez seja um dos únicos momentos de interrupção dessa festa centenária, né, na linda história da Aquiropita, que faz com que essa festa de caráter familiar, de tradição, que vai celebrar uma devoção dos antepassados, ela começa a ter um pertencimento muito importante e simbólico, não só para aquela comunidade, mas sim para todo aquele entorno, para aquela macro-região, pelas obras sociais que eles acabam abraçando através da arrecadação de verbas dessas festas, enfim, e da própria celebração da identidade através das comidas, das cantorias, enfim, das procissões, né, da forma como isso ajudou também na popularização e na assimilação desse povo, né, na nova terra. Vale lembrar que o imigrante, o descendente italiano desse período, ele era elemento apátrida, ou seja, ele não tinha mais os direitos da pátria que ele deixava, e ele tinha poucos ou nenhum direito na pátria em que ele seguia. Então, esse tipo de festas, esses tipos de associações, né, que se criaram nesse período, eles tinham a missão de ser um grande guarda-chuva beneficente, de muito socorro, de agregação, de preservação e assimilação da identidade, né? Então, é um festejo popular, ele vai ser um dos principais festejos de rua do folclore brasileiro, de uma maneira geral. Se pensar em folclore brasileiro, a gente tinha algumas tradições ali das festas joaninas e julinas, mas efetivamente as festas de rua italiana, elas vão dar uma dimensão de festejos mesmo populares, do povo ir à rua, celebrar com vinhos, com cânticos, e para nossa alegria, né, em particular, sou um assíduo frequentador também, desde criança, perfazer mais de um século de uma festa tão importante e que reúne tantos elementos, não só de coisas maravilhosas, de iguarias maravilhosas, né, como a fogaça, como a polenta, como o macarrão, como os doces, né, como a tradição das mamas, né, fazendo molho de macarrão, girando aquele macarrão, recebendo de modo fraterno e espontâneo, toda a população. Enfim, então, para nós é um elemento de muita alegria, né? Num mundo efêmero, onde muitas tradições e aspectos, e numa cidade metrópole como São Paulo, elas passam muito rápido, ter uma festa centenária como se celebra, né, a atual festa de Nossa Senhora Quiropita, é uma grande alegria, não só para a comunidade italiana, mas para o calendário paulista de uma maneira geral.
1: Das barracas espalhadas pelas ruas até a grande cantina coberta, o cardápio é um patrimônio de São Paulo. Tem a clássica fogazza, que é frita na hora e recheada, o tradicional ficazza, que é o pão alto com molho e alice, os pratos fundos de espaguete e penne cobertos ali com o molho encorpado e, claro, os doces típicos como a cannoli e a sfogliatella. Mas o que deixa tudo isso ainda mais saboroso é saber de onde vem essa comida. Não tem grandes redes por trás não, viu? Cada prato servido é preparado por voluntários e chefes da própria comunidade que trabalham dias e noites para alimentar muitas pessoas. Tudo isso durante o mês de agosto. E o melhor, cada garfada ajuda a financiar os projetos sociais da igreja.
18: E por trás de todo o agito nessa festa, existe um lugar de silêncio, de devoção, de propósito. É aqui, na paróquia Nossa Senhora Quiropita.
1: A igreja, ela não é só o marco inicial dessa história. Ela é o coração que pulsa o ano inteiro no Bexiga. Toda essa estrutura gigante que você viu nos bastidores. Cada prato vendido na rua se transforma em ajuda direta para as obras sociais da Quiropita. São creches, centros educacionais para jovens, projetos de alfabetização, apoio à população em situação de rua e acolhimento para idosos da região. É a comunidade cuidando da própria comunidade.
18: A gente conversa agora com o padre Adilson dos Santos, que é padre aqui da Igreja Nossa Senhora Quiropita. E padre, obrigada por estar falando com a gente, para a gente entender essa relação, né, da festa também com a fé. Como que surgiu essa devoção e entender também um pouco mais do nome, a Quiropita, que eu sei que tem um nome bem importante, um significado bem legal.
19: Sim, a devoção à Nossa Senhora da Quiropita é uma devoção italiana. Nasce em Rossano, uma região da Calábria, na Itália, e com a vinda dos migrantes italianos para o Brasil, a devoção vem com eles, não? Quando nós migramos, nós levamos nossa cultura, nossa história, e a devoção à Senhora Quiropita, à Madonna Quiropita, chegou aqui no Brasil também. E por um tempo coexistiu Nossa Senhora Quiropita, Nossa Senhora da Ripalta e São José, que era o patrono desta paróquia. Com o tempo, o carinho, a devoção à Nossa Senhora Quiropita foi sobressaindo e ela tornou-se a padroeira da nossa paróquia. A Quiropita é uma história bastante bonita, não? É aquela que se pintou, ou seja, não pintada por mãos humanas, não? Conta-se a história que um marinheiro, depois de passar por uma forte tempestade ali, fez uma promessa para Nossa Senhora, que se ele chegasse à terra firme, ele construiria um oratório, uma igreja, um espaço de oração dedicado à Nossa Senhora. E quando ele chegou em terra firme, conversando com um padre, o padre falou: não, você vai construir aqui um santuário para Nossa Senhora. E de fato, ele construiu, porém, dizia-se que durante o dia os artesãos, os pintores, as pessoas trabalhavam na pintura da imagem e à noite, misteriosamente, a imagem desaparecia. Achavam que eram vândalos que iam e estragavam todo o trabalho. Contratou-se ali um guarda, uma segurança, para ficar guardando a igreja durante a noite, para resguardar todo o trabalho feito durante o dia. E conta-se a história que uma certa noite chega uma senhora com uma criança e pede para entrar na igreja para rezar. O segurança fica meio reticente, porém, ele pensa que uma senhora não pode fazer nenhum mal à pintura. Deixou entrar. Passou-se horas e horas e a senhora não saía. Ele entrou para ver o que havia acontecido. E chegando lá dentro, a senhora não estava e tinha uma pintura na parede. E ele sai gritando pelas ruas: não, a Quiropita, não, ou seja, aquela que se pintou sozinha, não foi pintada por mãos humanas, né? Então, essa é a história e o significado do nome Quiropita.
18: Que legal, história muito bonita. Como é que é ver essa história vindo pro Brasil, né? Uma história que você falou, tem toda uma origem italiana, veio com a comunidade italiana aqui pro Brasil também. Como é que é o Brasil também abraçar essa devoção à Nossa Senhora Quiropita?
19: O Brasil é uma terra que, graças a Deus, abraça todo mundo, né? Uma terra acolhedora. E chegando os migrantes italianos, como eu disse, eles trazem ali sua história, sua devoção, e eles vão de forma discreta, modesta, implantando a devoção. Uma capelinha pequenininha, se juntam em oração em torno da imagem, rezando terços e fazendo ali suas novenas, suas devoções, e ela vai ganhando toda a simpatia dos demais que também não são italianos e vão abraçando, porque hoje o nosso bairro já não é mais um bairro italiano, né? Ele começa muitos anos atrás com o quilombo do Saracura, né? Com os negros vêm os italianos hoje também passaram, deixaram sua marca, alguns ainda permanecem, e hoje são os nordestinos, ou seja, é uma realidade de São Paulo, uma realidade de Brasil, e essa devoção, ela já não é mais exclusiva aqui, da paróquia Nossa Senhora Querupita, do bairro do Bixiga, aqui do Bela Vista. Ela é uma devoção nacional. Estando aqui, a gente encontra pessoas do norte a sul do país que passam por aqui, dizendo, olha, eu passei aqui quando vim a São Paulo fazer um tratamento, rezei aqui e alcancei uma graça. Eu já ouvi falar e sonhei com essa Nossa Senhora. Então, quer dizer, tem essa devoção já espalhada no país inteiro. Graças àquele movimento pequenininho que começou, a semente cresceu e hoje esta grande árvore.
1: O que faz essa festa continuar tão viva? O senhor começou a nossa conversa falando que, né, já está aí batendo 100 anos. O que faz essa festa continuar tão viva?
19: Eu tenho dito para todo mundo que a festa começa e termina, a Querupita começa e termina aqui dentro da igreja. A fé. Acho que o dado da fé é aquilo que move toda essa comunidade, todo esse povo. E da fé foram surgindo os seus resultados. Então, nossa comunidade, ela está confiada a nós, os padres orionitas. São Luís Orione, o santo fundador da nossa congregação, passou por aqui. A gente sempre diz, um santo pisou este chão. Santo também italiano. E Dom Orione sempre dizia que ao lado da igreja tinha que ter um farol de caridade. E essa festa mantém os nossos projetos sociais. Hoje são 7 projetos sociais que vivem e dependem dessa festa. Praticamente de 60% a 70% da manutenção dos nossos projetos é resultado dessa festa. Então tem convênios, tem parcerias, porém elas não cobrem toda a necessidade. São mais de 1.000 pessoas atendidas diariamente. Então, o que mantém a festa, o que mantém tudo isso é a fé. Se não fosse a fé, a devoção, o carinho, a mãe e senhora Querupita, nada disso aconteceria.
1: É além de uma gastronomia italiana, é além da reunião de pessoas, é sobre fé, é sobre ajudar o próximo também, né?
19: São Luís Orione tem uma frase, muito mais, só a caridade salvará o mundo. E de fato, a comida, o encontro, a alegria, tudo isso está sustentado na fé. Na fé, no carinho, na amizade e na prática da caridade. Quando você olha o sorriso, desde a criança lá da creche até o adulto do NCI, um sorriso, a alegria, a gratidão desse espaço aqui, você entende o motivo de tudo isso.
1: Qual que é a mensagem que o senhor deixa para os paulistanos que estão vindo aqui curtir, ajudar também essa festa ao longo desse mês de agosto?
19: Primeiro, a mensagem, a palavra é muito obrigado. A gratidão pelo carinho, pela atenção, pelo amor pela nossa paróquia. Depois, venha com alegria, né? Venha com alegria, porque aonde tem festa, tem alegria. E a festa é um sinal do reino de Deus. O reino de Deus é festa. Então, e reino de Deus é alegria. Então, a mensagem é essa. Venha festejar conosco, venha se alegrar conosco, e sabendo que a comida, a bebida que você consome aqui, ela reverte em atenção e cuidado para os nossos irmãos em situação de vulnerabilidade.
1: E é por isso que a Querupita é tão especial para a comunidade italiana. Ela nos lembra que essa cultura em São Paulo vai muito além da mesa farta. Ela é feita de união, generosidade e, acima de tudo, amor ao próximo. A festa só está começando e o convite está feito, viu? Venha pro Bixiga, aproveite os sabores, viva essa tradição e faça parte desse grande ato de solidariedade. As ruas do Bixiga abrem os braços para receber São Paulo inteira em mais uma edição inesquecível da festa da Querupita. Seja para provar a famosa fogazza, saborear um bom prato de massa, se emocionar na paróquia ou simplesmente cantar junto na rua. O convite está feito. Cidade é Sua de hoje vai ficando por aqui. Então já sabe, né? Chama a sua família, venha caminhar pelo Bexiga, apoiar os projetos sociais e aproveitar essa tradição centenária. Um ótimo final de semana de muita festa. Arrivederci!
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0: galera da TMC, bom dia! 10 horas, 1 minuto no ar, o Esporte TMC desse domingo. Um domingo de Copa do Brasil, que rodada que começou ontem nas oitavas de final, não teve nenhum gol. 3 jogos e nenhum gol. E hoje tem muito jogo pelo Brasil afora, tem informações da seleção brasileira, essa semana o Ancelotti falou, tem muita coisa pra gente abordar, sempre com a sua participação. Eu preciso de vocês aqui no programa hoje, e sempre com meu parceiro, meu amigo Gustavo Soler, que vai trabalhar comigo hoje à tarde também no jogo Palmeiras e Fortaleza. E aí, Soler, será que no Palmeiras e Fortaleza vai ter gol? Porque até agora nada na Copa do Brasil, hein, meu amigo? Bom dia.
1: Tudo bom, Calil? Bom dia pra você, pra todo mundo que nos acompanha aqui no Esporte TMC. Pois é, né? Ontem, 3 partidas no Oxxo, no 0x0. Mas hoje, lá no Nubank Park, o Palmeiras não quer apenas marcar um gol. O Palmeiras quer construir um grande resultado contra o Fortaleza para, na quarta-feira, jogar com um time mais alternativo e, desta forma, ter força máxima no outro domingo, domingo de Dia dos Pais, quando o Palmeiras vai encarar a equipe do Internacional, também no Nubank Park, mas pelo Campeonato Brasileiro.
0: Vitor Roque joga, Flaco Lopes, calma, tudo isso o Soler vai falar daqui a pouco, a lesão do Gustavo Gomes, informações do Fortaleza também. Hoje tem Corinthians! Tem Corinthians na sua área. Não, hoje é em Porto Alegre. Em Porto Alegre contra o Internacional. Já a gente passa a ficha completa aqui. Ontem teve um gol, né? Mas não valeu. Vai fazer o quê? Bom, é o seguinte, Soler. Como é que faz pra rapaziada participar com a gente, Soler?
1: Vamos lá, Calil. Porque quem está conosco aqui no Esporte TMC pode participar pelo WhatsApp no 11 3025 1001, 11 3025 1001. Por lá você manda a sua mensagem de texto, manda também a sua mensagem de áudio pra gente, né? Aquela mensagem de 20 segundos de áudio no nosso WhatsApp no 11 3025 1001, ou então pelo YouTube no youtube.com/TMC Esportes, youtube.com/TMC Esportes, é por lá que você nos encontra também e participa pelo nosso chat do YouTube.
0: É isso aí, Soleri. Vamos falar também, eu acho até que a gente pode começar, se você concordar, falar rapidinho sobre a situação da FIFA, né? Porque esta semana nós tivemos uma ebulição política muito forte na entidade que comanda o futebol mundial. O presidente Gianni Infantino, ele tentou emplacar a venda de um percentual dos eventos que a FIFA realiza, principalmente da Copa do Mundo, para uma empresa ligada com laços familiares, né? É com o presidente dos Estados Unidos, Donald Trump. E como ele já vinha, o Infantino, enfraquecido, porque a Copa do Mundo, ela foi muito boa em alguns aspectos, mas ela teve problemas que pesaram contra o Infantino. Por exemplo, a criação daquela parada da hidratação como um caso comercial, né? Transformado num caso comercial. Porque a parada para hidratação, é óbvio, o atleta precisa, mas desde que esteja calor. E lá eles paravam os jogos, mesmo em estádios climatizados. Eu trabalhei num jogo em Houston, quando o Brasil ganhou do Japão, tava frio no estádio. Tava gostoso, né? Porque a gente sofria tanto com o calor. Tava friozinho, tava 20, acho que 21 graus dentro do estádio. Então, mesmo ali teve parada, ou seja, a parada não era para hidratação, era para comercial, transformando o futebol numa NBA, num jogo de 4 tempos. Outra coisa que irritou muitas federações, principalmente as europeias, a anulação da suspensão, né, do centroavante dos Estados Unidos,
1: Balogun.
0: Exatamente, por uma interferência que, aliás, foi comentada e afirmada pelo próprio presidente. Quando eu tava
1: o
0: lá,
1: o Infantino, né, falou que era mentira, né? Exatamente. Aí o Trump falou, não, eu liguei mesmo pra ele.
0: Exatamente. Foi exatamente isso. Eu tava lá nos Estados Unidos e quando estourou a bomba, né, que tinham tirado a suspensão do Balogun, começou aquele buchicho. Pô, foi a FIFA, não foi? E aí o próprio Trump afirmou que havia ligado pro Infantino e solicitado. Teve um outro fato também que pegou muito mal, que foi a expulsão do Embolô contra a Argentina. Você pode discutir se ele simulou, se ele não simulou aquela jogada contra o jogador da Argentina, mas houve um problema muito sério nesse caso. A justificativa para a expulsão dele não foi correta. Justificaram como se o VAR tivesse chamado para corrigir a identificação de um jogador, mas não houve nenhum problema de identificação. O jogador argentino e o jogador suíço envolvidos na jogada estavam bem conhecidos. Se eu não me engano, era o Paredes, que depois deu confusão essa semana já em jogo do Boca Juniors, enfim. E aí a UEFA, né, que é onde a Federação Suíça é filiada, também não concordou com essa expulsão. Então foram várias coisas acontecendo e o Infantino...
1: E a sede da FIFA fica na Suíça, né?
0: Fica na Suíça. Aliás, eu já fui lá. É um lugar até bonito em Zurique, é numa montanha, uhum. Assim, é um lugar legal. Mas aí, ô Soler, eu queria até saber sua opinião. O Infantino, ele chega para essa discussão sobre a venda de uma parte da Copa do Mundo já bastante enfraquecido. Ele está enfraquecido e a eleição agora é 27 de março. Ele pode concorrer a um quarto mandato e último, né? Porque na FIFA o presidente pode ficar 4 mandatos. Mas agora, ele tentou, né, essa venda aí de uma parte dos direitos dos eventos da FIFA, foi derrotado, arregou, essa é a verdade. Ele arregou na sexta-feira, quando ele retirou a proposta. Só que agora a UEFA não está satisfeita apenas com a retirada da proposta, que não vai mais acontecer essa venda para empresas ligadas ao presidente Trump. A UEFA quer a destituição imediata do Infantino. Então a situação é essa. Não sei se você tem alguma informação, apenas para passar para o ouvinte, né, que é um assunto que o cara abre toda hora o site, liga a TV e todo mundo fala, né, Soler? Só para a gente dar uma geral, para passar para o ouvinte e para o nosso público no YouTube o que está acontecendo, Soler.
1: É, e a própria UEFA ainda busca, né, um nome forte, porque nessa primeira eleição, né, que já vai acontecer nesse ano, a tendência é que realmente o Infantino ainda consiga a vitória, porque ainda não há um candidato de oposição, né? Então a UEFA quer pelo menos colocar um candidato de oposição para dizer, ó, estamos trabalhando aqui para tirar o Infantino da FIFA. E aí na eleição de 2031, o Infantino não conseguir também eleger um sucessor.
0: A eleição agora é em março, é 27 de março.
1: Isso, é a eleição em 2027, né, em março de 2027. Então a UEFA acredita que será difícil ter ali uma figura que em poucos meses já consiga bater de frente com o Infantino, né? Até numa reunião da alta cúpula da UEFA, o nome do Nasser Al-Khelaifi.
0: Ah, que o dono do Paris?
1: É, o homem forte do Paris Saint-Germain foi colocado, mas...
0: Amigo do Neymar.
1: É, mas o Al-Khelaifi, nesse momento, ele não topou ainda a ideia, porque ele já sabe que provavelmente o Infantino ainda vai vencer esta eleição. E o Nasser Al-Khelaifi não é um cara que entra para perder debates, perder poder, né? Então, nesse momento, ele deve recusar nesse primeiro momento e, quem sabe, entrar na concorrência em 2031. Outra coisa que pesou muito, né, contra o próprio Infantino foi ele ter liberado a venda dos ingressos no estilo cambismo, né? Você coloca o preço que você quiser,
0: nossa,
1: vende.
0: Nossa, preço muito alto.
1: Exato.
0: Né?
1: E a FIFA ainda lucrava 30% em cima desse cambismo legalizado pelo próprio Infantino. E na proposta que ele fez para vender as competições da FIFA, ele se colocaria como CEO dessa empresa.
0: Exatamente.
1: Ou seja, não existiria eleição, ele seria o CEO da empresa.
0: Ele se perpetuaria no poder.
1: Exato, e ele ficaria por lá até o último dia que ele quisesse ficar por lá, e ele iria multiplicar por 5 o seu salário.
0: Meu
1: Deus. Ele ia superar por 5, não, desculpa, por 6, porque hoje ele ganha cerca de 5 milhões de dólares por ano.
0: ele fazer iria... as bobagens que ele faz.
1: Exato, ele iria ganha 5
0: milhões de dólares
1: para ficar ano. Com 30 milhões de dólares por meu ano Deus de salário. E aí, óbvio que a UEFA, a CONCACAF também não topou esta situação. A gente sabe que aqui na América do Sul, provavelmente, o Alejandro Domingues estava babando para ver esse dinheiro da FIFA cair na conta dele. E a UEFA também fez uma denúncia. Ele falou, pô, o Infantino está prometendo todo esse dinheiro para as federações, só que a FIFA tem 5 bilhões de dólares guardados. E eles não usam para melhorar o futebol. Esse dinheiro está parado lá e ninguém sabe para onde está indo esses 5 bilhões de dólares que estão dentro da FIFA. Então, a UEFA batendo de frente, né, com a entidade máxima do futebol mundial. E isso pode ter alguma implicação já ano que vem, infelizmente, na Copa do Mundo Feminina, porque a UEFA está dizendo que vai começar a boicotar as competições da FIFA, mas aí seria extremamente triste, né, para a Copa do Mundo Feminina, claro, se alguma seleção boicotasse, porque já é uma modalidade que infelizmente não tem a devida atenção ou o devido mérito, né? Então imagina se você tira as principais seleções do Mundial que vai acontecer aqui no Brasil na próxima temporada.
0: É, bem colocado. Bom, vamos aguardar. De qualquer forma, a crise existe e o Infantino hoje tem o seu cargo ameaçado. Essa é a grande verdade. Eu já disse, Soler, eu sei que isso aí é uma fantasia, né? Não é uma informação, mas eu já disse e vou repetir. E para mim, cada dia isso fica mais claro. Na minha opinião, isso eu disse há muitos anos já, quando ele começou a intensificar as ações do VAR, né? Quando ele começou com outros procedimentos, para mim o Infantino é um espião. Ele é um enviado especial dos esportes americanos para acabar com o futebol. Essa é a minha visão sobre ele, reforçada pelo que aconteceu. Porque as pessoas precisam entender o seguinte, nada contra os esportes americanos. Eu sei que muita gente que está nos ouvindo é fã da NBA, da NFL, daquelas coisas todas. Só que o futebol é diferente. Por que o futebol? Tanto é verdade que o futebol é diferente, Soler, que o público do futebol, da Copa do Mundo, é maior que o público da Olimpíada, sim, que reúne todos os esportes. A Olimpíada tem, inclusive, futebol, basquete, vôlei, tênis, atletismo, ginástica, natação e tudo mais aí que lutas, né? O karatê, judô, taekwondo, boxe. O futebol tem mais público. Por quê? Porque o futebol é uma coisa simples de ser assimilada e jogada. Como se... O que você precisa para jogar tênis? Você precisa ter uma raquete que custa uma baita de uma grana, um monte de bolinhas, uma quadra de saibro ou de piso duro, com uma rede especial. Para jogar futebol, basta uma bola, dois chinelos de dedo num gol e dois chinelos de dedo no outro, você diverte 20... 30 meninos. Uhum. Então é por isso que o futebol, e com regras simples, quando você vê num campo de futebol uma situação como aconteceu várias vezes nessa Copa do Mundo, que ninguém sabe explicar direito o porquê de uma decisão do árbitro, isso é muito ruim, porque aquela simplicidade, aquela coisa lúdica, aquela coisa, enfim, que atinge o maior número de pessoas chamada futebol, ela é distorcida quando começa, olha, mas o bateu no cabelo do jogador, mas aí você vê, não bateu, aí o cabelo do jogador, ele emanou uma energia que ativou o chip da bola. Futebol não é isso, gente, não é isso.
1: E aí no jogo Noruega-Inglaterra, que dá a grande sensação que a bola bate no cabo da Spider-Can,
0: isso aí também.
1: E aí a onda não aparece nessa mesma onda do chip da bola. E aí a FIFA não soube explicar. Existe um limite de altura para o chip funcionar? Se o chip passar 10 metros da altura do campo, ele continua funcionando? A FIFA não respondeu isso. Ela falou, não bateu. Mas a imagem dá a clara sensação que bateu. O goleiro da Noruega reclamou que bateu porque ele viu, mas a altura do chip capta realmente naquela altura onde a bola chegou? A FIFA não quis responder sobre isso.
0: Foi uma Copa do Mundo que... E outra coisa, né? Na Copa do Mundo, nosso coordenador Paulo Vitor, hoje, que está aqui conosco, estava presente, coordenou nosso trabalho lá nos Estados Unidos, ele sabe das dificuldades que nós tivemos para trabalhar. A imprensa foi muito mal, e não fui eu, não, o Paulo Vitor, o Éder Luiz, foi a imprensa mundial. Foi muito maltratada nessa Copa dos Estados Unidos, muito, extremamente. E isso tudo repercute mal, porque a imprensa, quer gostem ou não, quer aceitem ou não, a imprensa ainda é o grande vetor de divulgação do futebol e de todos os esportes. Então, tudo isso compõe um pacote que pode levar, eu confesso que torço para isso, porque eu acho muito difícil vir alguém pior que ele, pode levar o senhor Infantino a ser destituído agora ou então em março, quando ele terá que passar por eleições. Bom, Soler, temos um intervalo para chamar, mas antes eu quero...

0: Abraço pro Giba, que tá nas imagens, coordenação técnica do Rodrigo Piccioneri, com toda a nossa equipe. E estamos no ar aqui no Sport TMC, Soler. Antes de passar a bola para você chamar nosso break e falar o que você quiser, só lembrando então que nós estamos na fase de oitavas final da Copa do Brasil. Nesse fim de semana não tem jogo pelo Campeonato Brasileiro. E nós tivemos ontem Vasco e Fluminense 0x0. Atlético Mineiro e Juventude 0x0, Santos e Remo 0x0. Hoje nós teremos no estádio do Palmeiras, no Bank Park, 4 horas Palmeiras e Fortaleza. Depois 6h30 Chapecoense e Cruzeiro, também será hoje lá na Arena Condá. Teremos hoje 18 horas Mirassol e Grêmio, no José Maria de Campos Maia em Mirassol. E hoje ainda às 7h30 Internacional e Corinthians, tudo com cobertura nas praças da TMC, né, por todo o Brasil. Internacional e Corinthians hoje às 7h30. E amanhã, o único jogo, jogo dos rubro-negros, Atlético Paranaense e Vitória. Amanhã, o último jogo desta etapa, os jogos de volta já serão agora. Já serão agora. Terça já tem Juventude Atlético, já tem Remo e Santos. Quarta já tem o Palmeiras lá em Cuiabá, porque o Fortaleza vendeu o mando do jogo. Quarta já tem o Cruzeiro mandando o jogo contra a Chapecoense. O Grêmio mandando o jogo com o Mirassol. E quinta, aí nós teremos o Corinthians no seu estádio contra o Inter. E quinta também teremos a outra semifinal rubro-negra. Aí já a definição no Barradão entre Vitória e Atlético Paranaense. 3 jogos e nenhum gol. Vamos falar bastante sobre isso, né, Soler, daqui a pouco?
1: Exatamente, na volta do intervalo a gente vai falar bastante sobre isso, mandando um abraço para quem nos dá moral também, o Cláudio Pimenta. Você acabou de falar de Atlético Paranaense e Vitória, ele é torcedor do Furacão e falou que o Atlético Paranaense será o campeão da Copa do Brasil de 2026, nos acompanhando diretamente do 100.3 lá em Curitiba e mandando mensagem aqui no nosso canal do YouTube. Rodrigo Lopes também com a gente, querendo saber, na sequência, a sua opinião sobre o Neymar e se ele vai ou não para o jogo de terça-feira lá em Belém. Meu xará, o Gustavo LS está conosco também por aqui. O Luiz Pereira também com a
0: Luiz
1: gente.
0: Luiz Pereira?
1: É, e o Luiz Ferreira também. Tem mas... o Luiz Pereira, não aquele, mas o xará. O Luiz Ferreira também está com a gente por aqui, mandando um bom dia. É o Gustavo falando que o Infantino virou o cachorrinho do Donald Trump. O Gustavo Miotti também está com a gente por aqui. Simas Bade, o Antônio Sebastião e o Bolachão, rapaziada, chegando conosco por aqui. O Bolachão, que também é torcedor do Clube Atlético Paranaense.
0: Beleza, Soler. E sobre esse negócio do Infantino, uma última coisa. A grande questão é a seguinte: eu acho que o futebol já saiu vitorioso. Por quê? O Infantino achou que ele podia fazer o que ele queria, que ele mandava em tudo. E ele foi brecado esta semana. Então acho que isso por si só já é uma vitória do futebol. Ele precisa saber que ele comanda uma entidade, mas ele não é o dono do futebol. Ele não pode determinar que tem show de 30 minutos no intervalo, porque a regra do futebol fala que o intervalo é de 15 minutos. Ele não pode, a não ser que mexam na regra. Então ele tem que mandar um pedido para a International Board, para que a Board mude a regra e o jogo passe a ter 30 minutos de intervalo. Ele precisa mandar uma regra para que seja 4 tempos em vez de 2. Entende? Então tudo isso ele não pode fazer da cabeça dele. Ele não pode tirar uma suspensão de um jogador. Ele não pode fazer isso. Então, pelo menos, essa pancada que ele levou na sexta-feira, de ter que arregar, ter que tirar o pedido dele, ter que tirar a proposta dele, Solé, eu acho que já é uma coisa boa, porque mostra que ele não tá com essa bola toda. Que o que ele for fazer, ele tem que submeter a outras pessoas. Existem pessoas capacitadas em outros lugares do mundo do futebol para tomar decisões, não é só ele.
1: É isso. E mandando mais 2 abraços aqui pro Cláudio Ranzetti, também conosco aqui no canal do YouTube, e pro meu parceiro José Ayan, que ontem estava na Vila Belmiro acompanhando o Remo, dele e do pai dele. Em São Paulo, cada um torce para um time, mas como a família dele é de Belém, então todo mundo torce para o Remo, e ontem fizeram a caravana lá para a Vila Belmiro.
0: Beleza, Soler, daqui a pouco vamos responder o WhatsApp, hein? Meu amigo Paulo Vitor vai introduzir aqui no meu computador, porque ele não introduziu ainda, Soler, o WhatsApp aqui no computador, pra gente poder

0: responder o povo pelo código 11 aqui de São Paulo, 11 3025.001. Mas pode mandar mensagem do Brasil inteiro que a gente responde. Código 11 aqui de São Paulo, 3025.001. Pode mandar áudio, que aí o Henrique Dias.
1: Mande áudio.
0: É, tá vendo? Henrique Dias coloca no ar já, lá já direto com o nosso coordenador Paulo Vitor, com o pessoal, o Giba que tá nas imagens, enfim. Pode mandar áudio, pode mandar mensagem no canal do YouTube Transamérica Esportes. Estamos esperando vocês. Voltamos já, 10h22. 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
0: Agora 10 horas 25 minutos, horário de Brasília, meu amigo Gustavo Soler. Eu vi o jogo ontem, fiquei muito triste. Alô, pessoal do Rio de Janeiro. Como tá ruim o gramado do Maracanã de novo, hein?
10: Porra, ficamos 2 meses sem jogos no futebol brasileiro.
0: Nós tivemos problemas que o próprio Fernando Diniz acusou no gramado do Corinthians, né? No jogo quando teve a contusão do Zacaria Labiade, infelizmente, né? No jogo que o Corinthians empatou com o Atlético Paranaense 0-0 pelo Campeonato Brasileiro na quinta-feira. E tivemos ontem esse jogo do Maracanã, 0-0, Vasco e Fluminense. Eu não achei um jogo tão ruim assim. Acho que o Fluminense foi um pouco melhor, pouca coisa, não é que deu baile no Vasco, não é isso. Mas acho que o Fluminense foi um pouquinho melhor. Se tivesse um vencedor ontem, seria o Fluminense, se fosse obrigado a ter um vencedor. Mas eu realmente fiquei muito triste. Foram vários lances que o jogador vai dominar a bola chega quicando, o gramado tá duro, ele tá ondulado. É lamentável que o maior estádio brasileiro, né, o estádio símbolo do futebol brasileiro, que é o Maracanã, maravilhoso, apesar que eu gostava mais do velho Maracanã, fiz muitos jogos lá, os caras da geral ficavam gritando pra gente abaixar, porque você ficava de pé e atrás do gol e atrapalhava a visão, né? Aí você tinha que sentar no chão. Um estádio maravilhoso. Hoje o Maracanã é um estádio completamente diferente, um estádio mais elitizado, mas não importa. Seja como for o estádio, ele tem que ter gramado em condições.
10: E infelizmente não tem, né? Infelizmente a empresa que cuida do gramado do Maracanã não se importa muito com isso. E Flamengo e Fluminense também não fazem a pressão necessária para que o gramado esteja em boa ordem, né? O Flamengo vira e mexe, faz nota oficial falando: não, o campo tem que ser grama natural. Isso é óbvio, né? Se o gramado for natural e de boa qualidade, é o mundo ideal para todo mundo. Mas não dá para ficar só nesse discurso e jogar num gramado que não colabora com nada, né? Um gramado horroroso, um gramado que pode prejudicar e causar lesões em jogadores. E, infelizmente, ontem Fluminense e Vasco tiveram que se enfrentar no pasto do Maracanã. Lamei, um gramado muito ruim, e a empresa que cuida do gramado se escondeu, né? Ninguém falou nada até agora também, não falaram de melhorias, nem nada. E ontem o 0x0 tem culpa do gramado, mas também tem culpa do pezinho da turma, né? Ninguém tava muito calibrado, né?
0: Você falou uma coisa importante, porque Flamengo e Fluminense, que são os gestores hoje do Maracanã, né? Eles, porque o Botafogo, ele toma conta do seu estádio, que é o Engenhão, que é uma grama sintética, e o Vasco cuida de São Januário, apesar que o Vasco manda esses clássicos. Ontem o mando era do Vasco, né?
10: No Maracanã.
0: No Maracanã, porque eles fazem um acordo ali. São Januário também está com problemas de gramado, problemas de iluminação. Agora, o Flamengo e o Fluminense, eles dependem de um gramado bom, porque são dois times técnicos de toque de bola. Flamengo não precisa nem falar, né? Com a Arrascaeta, com o Jorginho, com... enfim...
10: Pedro, Paquetá, os próprios zagueiros do Flamengo jogam muito.
0: E o Fluminense também tem um time técnico, com o Martinelli, com agora tem o Canóbio, o próprio Soteldo, o Serna, né? São jogadores técnicos, o Kennedy. Então, quando o gramado é ruim, ele prejudica o jogo. E ontem, mais uma vez, a gente viu um Maracanã. Não sei se os colegas do Rio têm alguma informação. A gente tem uma grande audiência no Rio de Janeiro. Se alguém quiser mandar mensagem aqui, ou algum colega da TMC do Rio de Janeiro quiser participar ao vivo com a gente, nós precisamos entender por que que o gramado do Maracanã, depois de 2 meses sem futebol, tá desse jeito.
10: O Roberto Souza, nos acompanhando aqui no YouTube, mandou, né? Flamengo e Fluminense têm parceria de concessão do estádio, mas nem sequer se preocupam com o gramado do Maracanã. A impressão é que eles só se preocupam com os lucros das bilheterias.
0: Muito bem, vamos lá então falar do clássico de ontem, 0x0 no Maracanã. Primeiro o Vasco. Esse aqui sabe tudo do Vasco. Ele acorda, ele toma café da manhã falando do Vasco, ele vai pra rua falando do Vasco, pega o carro, aí ele chega na hora do almoço, almoça falando do Vasco, à tarde só fala do Vasco, janta falando do Vasco, dorme falando do Vasco. Alô, Joel Silva!
1: Muito bom dia a todos os amigos ligados no Esporte TMC. Ontem, o Vasco empatou com o Fluminense em 0x0 no Maracanã pelo primeiro jogo das oitavas de final da Copa do Brasil. Cruz Maltino foi o mandante da partida, teve mais torcida no estádio, mas não conseguiu fazer disso uma vantagem para sair de campo com a vitória. O Cruz Maltino teve muita dificuldade no setor ofensivo, até controlou bem a partida, competiu, mas na hora de finalizar não foi tão contundente. O goleiro Fábio, por exemplo, fez apenas uma defesa durante os 90 minutos. Apesar dessa dificuldade, o técnico Pedro Emanuel gostou do que viu.
11: Saiu com um sentimento de orgulho. Orgulho porque fomos uma equipa extremamente competitiva, que enfrenta um clássico aqui no Maracanã, a minha estreia desde já, mas que me deixa satisfeito pela prestação e atitude. Logicamente que queremos mais, podemos fazer mais e vamos fazer mais. Mas isto já é um bom indicador daquilo que foi a prestação e a competitividade da equipa, e por isso mesmo só não sai satisfeito porque não ganhamos.
1: Esse é o técnico Pedro Emanuel, que completou 5 jogos no comando do Vasco e conseguiu uma marca importante, fazendo com que o time não sofresse gols nos últimos 2 jogos. Isso não acontecia desde outubro do ano passado. Para a próxima quarta-feira, o Vasco terá um reforço importante do capitão Thiago Mendes. O volante cumpriu suspensão devido a um cartão vermelho sofrido na fase anterior e desfalcou o Vasco. E agora estará apto a entrar em campo e ajudar o Cruz Maltino. Beleza, amigos?
10: E agora vamos pro outro lado, né, Cadinho? Deste clássico com Yuri Duque, o pai da bola.
0: Pai da bola.
10: Falando tudo sobre o tricolor das Laranjeiras.
12: Um abraço para todos que nos acompanham no Esporte TMC. Aqui no Maracanã, um jogo de baixa produtividade. E o placar que todos nós poderíamos imaginar, 0-0. E tudo vai ser decidido na próxima quarta-feira, aqui no Maracanã, 21h30, pelo jogo de volta das oitavas de final da Copa do Brasil. Neste duelo, o Fluminense até teve grandes oportunidades, mas não foi efetivo e não conseguiu tirar o zero do placar. O técnico Luiz Ubeldia precisou bolar um quebra-cabeça gigantesco ao longo desta semana, já que na última quarta-feira perdeu Freitas e Thiago Silva em uma tacada só. Os dois jogadores se lesionaram no confronto contra o Bahia. E quando o treinador olhava para o banco de reservas, não tinha os reservas imediatos. Isso porque Midian e Gemes também estão se recuperando de lesão. Então, dois nomes tiveram um grande desafio na noite de hoje: Igor Rabelo e Ignacio. E por incrível que pareça, quebrando a expectativa do torcedor, os dois foram muito bem na partida. Não foram vazados. O Fluminense terminou a partida sem sofrer gols e sem abrir grandes possibilidades para o Vasco da Gama. Agora, em questão da parte ofensiva, o Fluminense precisa caprichar um pouco mais. John Kennedy teve a grande bola do jogo, frente a frente com o Léo Jardim, e acabou desperdiçando. O atacante Hulk, que também é uma grande expectativa de gols, acabou não sendo utilizado na partida e ficou no banco de reservas, entrando somente nos minutos finais e não conseguindo participar de maneira efetiva. O técnico Luiz Ubeldia vai utilizar desta próxima semana para bolar o plano, para tentar vencer o Vasco e se classificar para a próxima fase da Copa do Brasil. No próximo giro, vou trazer informações sobre os jogadores que podem estar disponíveis para o treinador no próximo confronto. Valeu, galera!
0: Valeu, valeu, Yuri Duque, o pai da bola. Vamos ver o que é que o nosso comentarista, Soler, Gabriel Farias, falou do jogo de ontem, se ele concorda que o Fluminense teve um pouco melhor. Esse lance do John Kennedy realmente foi incrível, né? Porque ele recebe uma bola, ele corta o zagueiro, na hora que ele fica mais... que clareia a jogada para ele fazer o gol, ele bate mal.
10: E faz o mais difícil, né? Ele limpa a jogada, deixa tudo aberto para ele fazer o gol, e aí na hora de se consagrar, pegou mal na bola.
0: E o Yuri Duque, o pai da bola, falou do Hulk. Hulk tá mal, hein? Eu vi o jogo ontem, ele entrou no fim, pesado, né? Ele, né? Não teve muitos minutos. Mas olha, o Hulk... Porque o Hulk... O que que acontece? Você pode falar assim, ah, mas o Messi joga com 40 anos, que o Hulk tá com 40 anos, né? O Neymar tá com 30 e tantos. Aí você pega o Cristiano Ronaldo com 41. Só que é o seguinte, o Hulk sempre foi 95% força física, né? E 5% o resto. Então, quando essa força física, quando ele não tem mais velocidade, não tem mais aquela força na perna esquerda, o futebol dele desaparece.
10: E ele não é um centroavante de área, né? Ele sempre foi um atacante. Exatamente. Que jogou pelos lados do campo. E aí, no Atlético Mineiro, um pouco mais veterano, o Hulk foi centralizado, jogando ali como um falso 9 muitas vezes, né? Ele nunca foi o 9 de referência, o cara pra ficar parado dentro da área, exatamente por isso, porque sempre foi um jogador de muita movimentação, muita mobilidade, muita força para arrancar, para conduzir bola em velocidade. E nesse momento, no Fluminense, ele encontra muitas dificuldades para colocar esse jogo de velocidade, esse jogo físico, esse jogo de movimentação. E o Hulk parado é mais fácil dele ser marcado, porque ele não tem aquela mobilidade para fazer um pivô, para girar em cima do zagueiro. Então, nesse momento, não é um jogador que está agregando tanto assim com a camisa do Fluminense. Lembrando, né, Calil, ele queria ter saído do Galo para o Fluminense no início da temporada. E aí acabou não rolando naquele primeiro momento. Agora a negociação foi concluída, mas o Hulk ainda não engrenou no Fluminense.
0: É, um jogador fantástico, uma carreira fantástica. Ninguém está falando aqui nada contra a carreira. Exato, do Hulk.
10: A quantidade de gols que ele tem, né? Ele tem mais, claro, de 400 gols na carreira.
0: É um jogador, cara, muito sério, né? Um sujeito sério, uma pessoa sabe, sempre se fez respeitar, tá tudo certo. Agora, no momento, pode ser que ele entre em forma ainda, né? O Hulk chegou agora, ele tava no Atlético e ele deve ter aí 3-4 jogos pelo Fluminense, nada mais do que isso. Mas eu você fica triste, né, de ver um jogador com a capacidade do Hulk hoje não estar mais produzindo. De qualquer forma, vamos aguardar, vamos ver se ele entra em forma e ajuda o Fluminense. Fluminense que tem um time com muitos jogadores veteranos, né? O Fábio, agora voltou o Thiago Silva, o Hulk, né? O próprio Ganso ainda tá lá. O Ganso ontem fez aquecimento para entrar e não entrou. Porque acabou o jogo, ele não entrou. Mas o Ganso, que não jogou no Campeonato Brasileiro para não fazer a 13ª partida e não poder se transferir mais para ninguém, o Ganso ainda está no Fluminense ontem e fez até aquecimento para entrar e acabou não entrando. Ô Soler, nós temos mais um intervalo para chamar. Vamos ver se tem alguma mensagem. Deixa eu ver. Vê aí o YouTube. Eu vou ver se tem o WhatsApp aqui. Vamos lá. Antônio Carlos.
10: O Roger Gruber, corintiano. O Roger Gruber, ele tá bravo, falando: ó, Fernando Diniz poupou o time no brasileiro por causa da Copa do Brasil. Então hoje não tem desculpa. O Ricardo Bastos falando, né?
0: Ô, Soler.
10: O Hulk não é mais aquele do Atlético Mineiro, que tinha explosão física, força e letalidade como antes. Ele pode agregar, mas não espere muito dele. E tá aí a opinião do Ricardo Bastos, que aparentemente é torcedor do Fluminense.
0: Bom, a gente falou e não chamou o Gabriel Farias, verdade, né? Então vamos ver o que interessa aqui, a opinião do Gabriel Farias, que estava no jogo, que acompanha o Vasco e o Fluminense muito mais do que a gente. O que você achou desse 0x0 aí, ô Farias?
13: Um abraço aos amigos do Esporte TMC. Nada de muito novo nesse clássico entre Vasco e Fluminense, no jogo de ida das oitavas de final da Copa do Brasil. As duas equipes, desde que voltaram da Copa do Mundo, estão apresentando um futebol pobre. E esse futebol pobre se repetiu, tanto por parte do Vasco quanto por parte do Fluminense. As melhores chances ao longo de 90 minutos foram as chances do Fluminense, que mais uma vez demonstrou muita dificuldade. Exemplo do jogo contra o Bahia na rodada do Campeonato Brasileiro, no último meio de semana, o Fluminense demonstrou muita dificuldade de concluir em gol. Não aproveitou esse maior volume de chances para sair na frente. Já o Vasco teve a torcida a favor. Foi uma enorme maioria de vascaínos, foram cerca de 36 mil torcedores presentes, o setor do Vasco completamente lotado, do Fluminense bem vazio. Era um jogo realmente com cara de Vasco da gama mandante no Maracanã, mas o Vasco também não conseguiu aproveitar esse ambiente positivo para saltar em vantagem. Posso destacar positivamente dois jogadores, no Fluminense o Ignacio e no Vasco o Jair. O Ignacio entrou numa fria, né, um Fluminense cheio de desfalques no sistema defensivo, o miolo de zaga não contou nem com o Thiago Silva e nem com o Freitas, que são os titulares, e o Ignacio fez aquela que para mim é a melhor partida dele com a camisa do Fluminense, inclusive facilitando a vida do Igor Rabelo, que percebeu um companheiro muito seguro desde o início. Isso facilitou bastante a vida de uma dupla que não tem entrosamento, né? Praticamente não jogam juntos. E no Vasco, Jair no meio de campo, apesar do longo tempo em que esteve parado por conta de mais uma lesão, demonstrou muita qualidade e experiência, clareando muito o início das construções ofensivas do Vasco e sempre também sendo um cara importante na parte defensiva, com marcação sempre muito próxima aos adversários. Vai encaixar muito bem no Thiago Mendes, que volta de suspensão no próximo jogo. No fim das contas, é como se esse jogo da ida não tivesse existido. Afinal de contas, quem vencer no jogo da volta avança. Em caso de um novo empate, teremos pênaltis, quem sabe, num jogo um pouco melhor na próxima quarta-feira. Um abraço aos amigos.
0: É, tá vendo aí? É isso aí, o Farias falou muito bem, como sempre, do jogo. Bom, Soler, então vamos fazer um intervalo, né, pra gente voltar. Giovana Oliveira já tá pronta, ela vai falar de outro 0x0, Atlético e Juventude.
10: E esse com polêmica, hein? Teve jogador do Galo mandando a torcida ir pra aquele lugar.
0: Tô sabendo, não.
10: Renier saiu xingando a torcida do Atlético Mineiro.
0: Ah, é bom você falar, porque esse jogo eu não consegui assistir. Eu assisti Vasco e Fluminense e depois assisti Santos e Remo, que nós vamos abordar na sequência. O André Galvão vai comentar, tem as notícias do Santos com o Lucas Escórcio. Muita coisa vai rolar aqui até uma da tarde.
10: Será que o nosso Fabiano Fará tá bem bronzeado lá em Santos? Tá de folga.
0: Eu quero ver o Fará é surfista, né? Eu quero ver se ele faz igual o Matheus Cunha. que o Matheus Cunha na Copa do Mundo fazia gol e imitava o surfista.
10: É, gol fará, acho que não faz muito não, né?
0: É, um dia ele foi jogar aqui com o pessoal da TMC, ele botou a, ele botou a chuteira da, do pé direito no pé esquerdo.
10: Vai de meia social,
0: a chuteira do pé,
10: né,
0: esquerdo, não, meia social é o André Galvão. É. Que vai falar daqui a pouco do Santos e Remo. Bom, vamos fazer mais um intervalo. Na volta tem tudo do empate do Galo, tudo do empate de Santos e Remo. E depois, claro, né, nós vamos falar dos jogos de hoje. Hoje tem Corinthians, hoje tem Palmeiras, né? Hoje tem os outros jogos da Copa do Brasil. Só não tem... quando que o Flamengo e o São Paulo vão jogar, Soler, pela Copa do Brasil? Que dia que é o jogo do Flamengo e o jogo do São Paulo?
10: Dia 32 de julho.
0: Muito
10: bem! Que não vai ter, né?
0: É, os caras estão tirando onda aqui nas redes sociais, porque o Flamengo foi eliminado pelo Vitória.
10: Não, né? O Flamengo não tinha nada pra fazer ontem, fez uma nota nojenta nas suas redes sociais.
0: O que aconteceu? Eu não tô sabendo.
10: O Flamengo utilizou, né, as estatísticas do espião do GE pra falar que o Palmeiras é o clube mais beneficiado do futebol brasileiro. Só que eles colocaram, né, o Palmeiras teve 65 decisões favoráveis pelo VAR. Mas eles não quiseram interpretar o que estava certo, o que estava errado, o que, realmente o árbitro acertou, o que, o árbitro de campo errou e o VAR corrigiu para acertar. Isso o Flamengo não quis expor, né? Mas uma nota tenebrosa, nojenta do Clube de Regatas do Flamengo, que ontem, por meio da sua diretoria, tirou a folga do rapaz das redes sociais, porque o rapaz não tinha nada para fazer ontem e foi obrigado a subir.
0: Pô,
10: essa nota meio idiota aí que o BAP solicitou.
0: Muito bem, vamos falar de tudo isso daqui a pouco, voltamos já 10h43.
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0: Agora 10h47, Solera, agradecer o Antônio Carlos Carraro, aqui da capital de São Paulo, pela mensagem, muito obrigado. Hoje tá legal, cara, domingo passado tava meio complicado, os caras começaram dando muita pancada, mas hoje tá legal. Ó, aqui, ó, o Jader, o Santos teve um ponta direita chamado Jader, há muitos anos atrás. Meu domingo começando bem com o Esporte TMC, Jader palmeirense de Imperatriz no Maranhão.
10: Oh, maravilha.
0: Putz, obrigado, cara. Eu já estive no Maranhão. Ô, lugar bacana, ô, lugar bom, viu? Lençóis maranhenses, eu já fui. São Luís é uma cidade fantástica, no interior do Maranhão. Muito obrigado a você aí, Imperatriz, e a toda a galera que está nos ouvindo no Maranhão. Bom dia a todos, sou fã de vocês. Newton Bignardi. Tá até completando a mensagem dele aqui ainda.
10: Ó, aqui no YouTube tem o Jarbas falando que você é uma fera, Calil, um monstro.
0: Ô, Jarbas, obrigado. E o Newton Bignardi, ele quer que a gente diga aqui os outros lugares que a gente trabalha. Não, a gente trabalha aqui. Eu tenho canal no YouTube, canal Fala Calil. Você tem canal no YouTube também, Soler?
10: Eu participo do canal TLD, o canal tá lá dentro, que tem o nosso Leandro Boldacchia como um dos acionistas, e do canal do professor Paulo Massini. Grande Paulo Massini, um beijão pra ele.
0: Um
10: abração boa. Também, se estiver ouvindo gente, a gente, para Paulo Vinícius Coelho, tava saindo pra vir pra cá. Ele tava abastecendo a caranga dele lá no posto de gasolina na esquina de casa. É, e trajando um belo fardamento da Roma, que ontem conseguiu tomar um 4-1 do Cardiff City em amistoso.
0: Um abraço pro PVC, a gente teve junto lá na Copa do Mundo. Uma das coisas gostosas de trabalhar na Copa é isso, né? Você convive com os colegas. Eu conversei com muitas pessoas de outros estados, de outros países e também aqui, claro, do nosso Brasil. Diego de Embu. É normal um vice-presidente do Corinthians, réu na justiça, viajar com a delegação para Porto Alegre? Putz, cara, agora você me pegou, viu? Porque eu não tô sabendo disso daqui, não. Daqui a pouco o Marco Belo vai falar do Corinthians. Agora, eu vou te dizer uma coisa também. Se dirigente que tiver problema na justiça não puder mais viajar, não vai viajar mais nenhum, né? Porque hoje tá difícil, mas eu vou apurar isso aqui, eu não sabia. Se você quiser mandar mais detalhes, ô Diego, eu não sei exatamente a quem você se refere, que você não colocou o nome, e nem, enfim, quem pode estar com a delegação do Corinthians lá em Porto Alegre. De qualquer maneira, o Corinthians vive uma ebulição política, vive problemas sérios, como é um ano terrível, né, para Santos e São Paulo também. Então, se você tiver alguma informação a mais, pode mandar pra gente aqui. Vamos lá. Alexandre Neiva, Inter é freguês do Corinthians, põe no DVD. Aquela velha história, né? Que o Inter uma vez fez um DVD de erros que teriam ocorrido a favor do Corinthians contra ele Internacional, e ficou essa história aí de põe no DVD. Ó, o Felipe Floriano da Vila Sônia manda um abraço pro pessoal do Raízes do Butantã. Futebol de salão, futsal, Raízes do Butantã. Um abraço para você. Vamos lá, Júnior. Quem deve sair para entrar? Essa eu vou passar para você, Soler. Quem deve sair do Palmeiras para as entradas de Flaco Lopes e Vitor Roque? O que você acha? Júnior está perguntando.
10: Quando os dois estiverem aptos para jogar, o Flaco já está, né? O Vitor Roque ainda se recuperando, sai Maurício e Sousa, que hoje estão jogando como titulares, mas Vitor Roque e Flaco Lopes são melhores que a dupla paraguaia, então Sousa e Maurício voltam para o banco.
0: E o O Palmeiras, você acha que o Abel não vai mais utilizar três atacantes? Ele vai jogar para sempre agora com três zagueiros?
10: Hoje pode ser que ele já mude, né? Por causa da lesão do Gustavo Gomes, o Bruno Fux também tá fora, né? Porque passou pela cirurgia de apendicite, por sinal os dois devem voltar mais ou menos juntos no Palmeiras. Então hoje pode ser que ele tire a formação com três zagueiros por falta de peças no sistema defensivo, né? Mas o Abel, ele gosta muito da dupla Flaco-Roque, né? Flaco Lopes e Vitor Roque, mais o John Arias. Então Palmeiras deve ter aí uma sequência com esse trio ofensivo. E aí, a depender, é claro, de alguns jogos, podemos ver algumas outras modificações, porque hoje o Palmeiras tem 7 jogadores para 3 vagas, né? Você tem John Arias, Flaco Lopes, Vitor Roque, Maurício, Sosa, Paulinho e o Alan para essas posições. Não, só mas que o Alan vai jogar como ala pela direita no esquema de 3 zagueiros.
0: Exatamente, se o Palmeiras continuar com 3 zagueiros, ele vai jogar como ala, onde, aliás, ele é brilhante, né? Eric de Mogi das Cruzes, ele tá bravo com o André Galvão. O Eric, manda mensagem pro André Galvão, cara. Quando ele estiver aqui, ele te responde. Eu não posso responder pelo André Galvão. E, ó,
10: o Rufino tá te perguntando aqui. Calil, iria de Guinegão ou Pedro Raul na ausência do Yuri Alberto? Aí a dose também.
0: Hein? Não, mas hoje lá em Porto Alegre, Guinegão, né? Eu acho que ele tem um perfil...
10: Os dois estavam na mira do Inter, né? Tanto o Guinegão quanto o Pedro Raul.
0: Eu acho que nos jogos aqui da Arena, quando o Corinthians precisa pressionar, precisa de uma presença maior na área, ainda podiam dar mais uma chance pro Pedro Raul. Agora, hoje, eu acredito que o Corinthians terá mais espaço para jogar, para fazer contra-ataque, e aí o Guinegão, para esse cenário, é melhor do que o Pedro Raul. Bom, o Diego do
10: Embu... O Alisson Barbosa está nos acompanhando em Limoeiro, no Pernambuco, é torcedor do Corinthians.
0: Pô, eu fico tão feliz, cara, quando eu venho essas mensagens de São Luís do Maranhão, do Pernambuco, do Ceará. É sensacional. Ó, o Diego do Embu, ele está completando aquela informação, dizendo que o Armando Mendonça, vice do Corinthians, está viajando com a delegação e ele teve aquele problema das camisas, né? Parece que ele virou... Eu não sei se ele já virou réu ou se ele tá respondendo, se foi aberto um inquérito. Eu não sei se ele já virou réu, viu, o Diego? Mas, de qualquer maneira, ele é o vice-presidente do Corinthians. Enquanto ele não
10: por
0: for...
10: Por via das dúvidas, né, Calil? Que
0: não, mas
10: as bagagens estejam todas com cadeados ali pra...
0: Não,
10: pra chegar com todas as camisas.
0: Veja bem, o que acontece é o seguinte: enquanto ele não for destituído, ele é o vice-presidente do Corinthians. Então, ele tem que viajar. Ele pode ou não, aí fica a critério dele, do presidente, se ele viaja com a delegação. Ele é o vice-presidente do Corinthians. Se algo for provado contra ele, ele terá que ser levado a julgamento no Conselho Deliberativo e ser excluído da vice-presidência do clube, ser expulso do clube. Agora, enquanto ele é o vice-presidente, ele vai exercer as funções dele. Eu não vejo nenhum problema dele viajar com a delegação, porque ele é o vice-presidente. Agora, se amanhã ele não for mais o vice-presidente, aí, né? Porque o Corinthians é engraçado, o Romeu Tuma é o presidente do Conselho, daqui a pouco ele não é mais, daqui a pouco ele volta. Então, sabe, acho que o pior de tudo é essa indefinição, né? Um abraço ao Fabrício Barcelos. Ó, a Sônia Rinaldi, você vai ter que explicar melhor isso daí, viu, ô Soler? Porque a Sônia Rinaldi, nossa ouvinte de sempre, ela tá brava com esse negócio da nota do Flamengo. Eu não entendi muito bem também, então daqui a pouco, porque eu não li essa nota, você vai explicar direito esse detalhe aí. Vamos trazer...
10: Só uma outra mensagem aqui do Ricardo Bastos. Falou, né, assim, temos novidades sobre o processo que o presidente Júlio Casares do São Paulo foi afastado do Tricolor. Eu convido o nosso amigo que mandou essa mensagem, o Ricardo Bastos, a entrar aqui no canal do YouTube da TMC e na aba de vídeos você vai ver que tem um vídeo ali com o título de Ele Está Queimado, onde a advogada Amanda Nunes falou sobre a audiência do Conselho ético do São Paulo, explicando toda essa questão jurídica envolvendo o presidente Júlio Cazares, que está sendo investigado, né, por falcatruas dentro de São Paulo, desvio de dinheiro e tudo mais. E a Amanda Nunes conta tudo, né, os relatos de toda a investigação, os próximos passos, a condenação do Júlio Cazares, vai perder o réu primário e tudo mais. Então convido ao amigo que perguntou, Ricardo Bastos, para acompanhar essa entrevista. Tem 38 minutos e desses 38 minutos tem exatamente tudo, mas só para a gente já deixar um spoiler, meu caro Ricardo Bastos, a justiça pode sim determinar a prisão do ex-presidente de São Paulo, o Júlio Cazares, que agora abriu mão de toda a sua vida política dentro do tricolor paulista e preferiu ele abrir mão para não ter votação e ele ser expulso, né, Calil? Porque vai que ele não vai pro xadrez, aí ele pode, num futuro, tentar voltar, porque se ele é expulso por votação do São Paulo, ele não poderia voltar a ter vida política no São Paulo e perderia também o seu posto como sócio.
0: Fato é que é muito triste, né, tudo isso que está acontecendo nesses clubes. E é isso. Um abraço para o Gilberto Júnior Colorado. Nós vamos falar sobre esse assunto já já. Vamos fazer o seguinte, então, Soler, vamos fazer um intervalo e, na volta, nós vamos falar do Atlético Mineiro para passar régua dos jogos de ontem, né? Tudo 0-0, Santos 0, Remo 0, vamos falar também. E vamos passar a régua nos jogos de ontem, falamos já de Vasco 0, Fluminense 0. E começar a falar dos jogos de ontem, agora dos jogos de hoje. Agora é o seguinte, o Henrique Dias, prepara todos os áudios que tem aí, vamos colocar tudo na sequência. Quando voltarmos do intervalo, você coloca Marialdo. Um, a gente... Exatamente, você coloca... Mas eu não acho bacana quando coloco os áudios de uma vez. Não, coloca um, não é isso, Soler? Coloca um, a gente responde, coloca outro, a gente responde, porque aí o ouvinte não fica sem resposta. De repente você coloca um monte de áudios e aí o ouvinte fica sem resposta. Então vamos colocar todos os áudios, mas um de cada vez, pra gente responder. Um abraço ao Vicente Pereira, de Tubarão, Santa Catarina, falando sobre o STJD ter denunciado o Maurício. Anota aí, Solé, pra gente falar na volta, que eu quero falar sobre isso também. E abraçar os amigos de Tubarão, em Santa Catarina, onde nasceu o Zenon. Zenon, grande jogador de futebol, como jogava o Zenon, que jogou tanto tempo no Havaí, depois ele veio para o Guarani, depois ele jogou na Arábia Saudita, jogou no Corinthians, na Democracia Corintiana, jogou na Portuguesa de Desportos, jogou no Atlético Mineiro, Zenon, segundo eu me lembro.
10: Que tinha de bigode e tinha de futebol, né?
0: E na Seleção Brasileira também.
10: Batia de falta, hein?
0: Nossa Senhora, um abraço à galera de Tubarão e nós voltamos já com muita coisa, vamos até a 1 da tarde, hein? Agora 11 horas, horário de Brasília. Tem 2 horas de programa ainda, eu espero vocês.
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0: Um abraço ao Rafael Rafinha de Guarulhos, palmeirense, mandando mensagem aqui também elogiando a gente. Vamos concluir então as informações e os comentários dos jogos de ontem, Soler. Começando pelo Galo, hein? Que empatou com Juventude, Soler.
10: Vamos lá, com a Giovana Oliveira trazendo tudo desse Atlético Mineiro 0, Juventude também 0. E durante o jogo, o Renier, meio atacante do Atlético Mineiro, mandou a própria torcida ir para um lugar bem distante, xingando e ofendendo os torcedores do Galo que estavam na Arena MRV. A Giovana Oliveira vai falar sobre o jogo, esse 0x0 lá em Minas.
29: Fala, meus caros amigos do Esporte TMC, como vocês estão, meus caros? Tudo certo por aí? Por aqui, a situação tá um pouco fragilizada, né? Ontem tivemos o Atlético empatando dentro de casa por 0x0 no jogo de ida das oitavas de final da Copa do Brasil e diante do Juventude. Mas o que mais apareceu realmente nesta partida após o jogo não foi o resultado, não foi realmente tudo que o Domingues colocou a campo, mas sim Renier, pois é, o atacante que nem sequer entrou no jogo, acabou sendo grande destaque, porque simplesmente após o confronto em que os atletas que não foram utilizados pelo técnico Barba ficam ali no campo fazendo algumas atividades de rastreamento físico, né? Algumas corridas dentro do gramado. Ficou por lá então com atletas como, por exemplo, Thiago Borbas, que inclusive acabou de ser contratado, já está liberado inclusive do BID. Também tivemos por lá Gustavo Scarpa, Vitor Hugo, Alan Franco, mas quem foi o grande destaque foi Renier. O atleta estava ouvindo alguns xingamentos da massa atleticana e resolveu simplesmente xingar de volta um torcedor na arquibancada. A imagem desta provocação correu realmente muito rápido, viralizou e a massa atleticana não gostou nada do que viu. Está cobrando bastante um posicionamento do Galo, que até o momento, inclusive, não divulgou o que vai acontecer com o atacante da camisa 19 atleticana, né, meus amigos?
10: Tá aí a Giovana Oliveira falando desse caso, né? E, por sinal, está nas redes sociais da TMC esse vídeo. do Renier xingando os torcedores do Atlético Mineiro. E aí os outros jogadores que lá estavam, Gustavo Scarpa, Vitor Hugo, os outros suplentes do Galo que estavam nesse trabalho que foi bem colocado pela Giovana Oliveira, ficaram dando risada depois que o Renier xingou o torcedor do Atlético
0: Mineiro. Renier era do Flamengo, né?
10: Exatamente. É. Foi vendido pro Real Madrid e não jogou na equipe espanhola.
0: Um abraço ao Josivan, corintiano de Fortaleza, que tá mandando mensagem aqui. Aliás, um abraço ao meu amigo Josivan também. Tem um amigo que mora aqui em São Paulo com o mesmo nome. E o Josivan lá de Fortaleza, ele quer saber como ficou a situação das doações da Arena Corinthians. Olha, Josivan, não ficou, né? Arrecadaram 5%, menos de 5%, né? Do que era necessário para pagar hoje. O clima tá muito seco aqui em São Paulo, a nossa garganta sofre. Mas arrecadaram menos de 5% do que era necessário para pagar o estádio. Não dá certo. Quando a gente fala, né, que determinadas coisas, falam que a gente é contra o clube. Não é isso. É que essa campanha, isso já foi tentado outras vezes, em outros momentos. Eu já contei aqui, em 1972, olha quanto tempo, 72, há mais de 50 anos, o Corinthians queria contratar o Paulo César. Paulo César Lima, Paulo César Caju, um gênio da bola, um grande jogador de futebol. E o Corinthians não tinha dinheiro. Aí eles fizeram uma barraquinha no Viaduto do Chá, que é um ponto central aqui de São Paulo, né? E sabe essas barraquinhas de madeira que o cara vende bilhete de loteria no meio da rua? Então, fizeram uma barraquinha ali, ajude o Corinthians a contratar o Paulo César Caju. Aí o cara fala assim, ó, o Corinthians, sei lá, tem 20 milhões de torcedores. Se cada um der um real, dá 20 milhões de reais e a gente... Não funciona assim, cara, isso não dá certo. E essa campanha do... Eu fico me segurando aqui pra não falar as coisas, né? Mas o ouvinte perguntou, eu tenho que responder. Essa campanha, Soler, que fizeram o ano passado pra pagar o estádio do Corinthians, na verdade, o que aconteceu ali foi uma venda de diplomas. Porque todo mundo doava lá e recebia um diploma. Peraí, quem doa de forma desinteressada. Quem doa, doa pela causa. Não porque vai receber um diploma. Ali houve uma compra de diploma. Todo mundo, olha, eu dou. Olha, o cara que tirava foto e põe na rede social. Olha, eu doei pro estádio do Corinthians. Não, quem doa, doa de coração. Então você já viu, quando começaram a publicar esses diplomas, eu já vi que, isso, que o troço não ia dar certo. Porque não foi arrecadação para pagar o estádio, foi venda de diploma. O cara comprou um diploma para pôr lá, pendurar na casa dele. Ó, eu doei pro estádio do Corinthians. Não, quem doa, doa de forma desinteressada. Se eu doar alguma coisa para alguém, ninguém vai ficar sabendo. Bom, vamos lá, vai, Soler, senão daqui a pouco já vai começar a xingação aí. Vamos falar de Santos e Remo.
10: Só pra gente dar uma moral pra nossa audiência, o Nelson Moura, de Osasco, falou que gosta muito do seu trabalho, Calil. E aí, algumas outras mensagens por aqui também, ó. Essa eu achei bem interessante. Tem um gremista que nos acompanha no interior da Bahia. Opa. E falou que é muito fã do seu trabalho também.
0: Obrigado.
10: Calil, então, rapaziada, chegando em peso por aqui. O Isaías Amorim nos acompanhando em Fortaleza e falou para você mandar um abraço para os motoboys de Fortaleza.
0: Ô, galera, obrigado. E a gente tem muita audiência nos motoboys aqui de São Paulo, ó, o pessoal aí. E os motoboys de Fortaleza e de todo o Brasil que nos ouvem. E eu quero só abraçar o Paulo Cerqueira, ele está aqui no YouTube dizendo que a minha comparação é inadequada porque aconteceu há mais de 50 anos. Mas o resultado foi o mesmo, meu amigo. Não conseguiram arrecadar dinheiro para comprar o Paulo César Caju e também não conseguiram arrecadar dinheiro para pagar o estádio. Pode ter 50 anos de diferença, mas o resultado foi o mesmo, não foi? Foi a mesma coisa.
10: E bom, o Vinícius Pereira, do Jardim Ângela, Zona Sul de São Paulo, também tá falando aqui. Calil, você é o melhor. Falando também que o nosso programa aqui é o melhor do rádio brasileiro. Tamo junto, Vinícius. Um abraço pra você também. E aí tem um rapaz aqui que é o José Calil Pós-Caneta. Perguntando...
0: Eu só tenho essa caneta aqui, eu não uso as outras.
10: Perguntando qual a sua dica de almoço nesse domingo.
0: É, mas eu não uso essas canetas. Não tenho nada contra quem usa, cada um faz da vida o que quiser. Olha, hoje o almoço tá muito seco, né? Então não dá pra ser uma coisa muito pesada, né? Feijoada, lasanha, essas coisas pra hoje. Acho que hoje tem que ser um franguinho com purê de batatas. E se você puder beber, não for dirigir, hoje tá mais pra cerveja do que pra vinho, né?
10: É.
0: E por causa do clima. Então uma cervejinha, se você não puder beber ou não quiser beber, um suco de laranja, um suco de limão, né? Que é bem refrescante. Vamos lá, ó. O cara não mandou o nome aqui, ele tá dizendo que o Corinthians não engajou com a vaquinha e os influenciadores como seu amigo Ben já não ajudaram a divulgar. Que é isso? Só falava disso o dia inteiro. Oh, final 2626. Você tá brincando, cara. Só falavam dessa vaquinha o dia inteiro na televisão, no rádio, aqui, em outro lugar, no YouTube. Não deu certo, cara. Os caras compravam um diploma, não era pra ajudar o estádio do Corinthians, era pro cara mandar pros amigos dele, ó, tem um diploma aqui que eu participei da vaquinha. Isso não dá certo, meu amigo, não tem nada a ver, foi muito divulgado, até demais. Bom, vamos lá, vamos falar de Santos e Remo, 0x0 ontem na Vila, um jogo muito violento, mais uma vez, né, por parte do time do Remo. Nós tivemos um lance ontem terrível, de uma cotovelada descarada do jogador do Remo. E é engraçado, né, que o mesmo bandeirinha, Luiz Cláudio Regazzoni, como ele enxerga bem, né, como ele enxergou bem pra ver que, ó, quando o Neymar bateu o córner no gol anulado do Santos, ele enxergou que a bola saiu. Ele não viu o cara da, no lado dele ali, no mesmo setor do campo, ele não viu o cara do Remo largar o cotovelo. Se o Maurício do Palmeiras tinha que ser expulso, o jogador do Remo ontem tinha que ser preso, porque foi muito pior. O cara mandou o cotovelo no jogador do Santos. Olha, um jogo, mais uma vez, é complicado, né? Porque o Santos hoje, infelizmente, ele não tem nenhuma representatividade. O Remo tem uma força política muito maior, graças ao trabalho do presidente da Federação do Pará, né? Hoje ele é um homem muito ligado à CBF. Já está desenhado o que vai acontecer terça-feira lá em Belém. Mas vamos falar do jogo de ontem com o Lucas Escórcio e o Santos Escórcio.
1: Fala, José Calil, Gustavo Soler, todos ligados no Esporte TMC. Vamos atualizar as notícias do Peixe, que jogou ontem contra o Remo e ficou no 0x0. Oxo, nenhum gol marcado na partida, em jogo válido pelo confronto de ida das oitavas de final da Copa do Brasil. O Santos veio a campo com Brazão no gol, Igor Vinícius na direita, Lucas Veríssimo e Ananias, Escobar na esquerda, Cristian Oliva e Bom Tempo, e lá na frente o quarteto mágico, Barreal, Rolaser, Neymar e Gabigol. O time até que empilhou chances para cima da equipe do norte do país, finalizou bastante, mas muito para fora do gol. Foram 19 chutes e apenas 3 na direção do goleirão Marcelo Rangel, além, é claro, de 2 bolas na trave de Lucas Veríssimo e Barreal. O Santos jogou para um público consideravelmente ok para a Vila Belmiro, 12.800 pessoas na vila para uma renda de pouco mais de 800 mil reais. O Alvinegro Praiano se reapresenta neste domingo no CT Rei Pelé para finalizar a preparação para o jogo de volta das oitavas da Copa do Brasil lá em Belém do Pará na próxima terça-feira. Temos dúvida e problemas para o próximo jogo. Lucas Veríssimo sofreu com dores na panturrilha direita e teve que ser substituído nos acréscimos do segundo tempo e será reavaliado hoje durante a reapresentação do time. O João Ananias também teve sua ida vetada para a seleção sub-20 e vai reforçar a zaga do Peixe no jogo de volta. A diretoria conta muito com a premiação de uma possível classificação do Santos para as quartas de final da Copa do Brasil, gira em torno de 4 milhões de reais. Mais tarde eu volto com mais informações do Peixe aqui no Esporte TMC.
0: Muito bem, vamos ver o que o André Galvão foi nosso comentarista ontem, né, Soler? Vamos ver o que ele achou desse Santos e Remo na Vila Belmiro, mais um 0x0, 3 partidas pela Copa do Brasil. Ontem, as 3 terminaram 0x0. O que você achou de Santos 0, Remo 0, André Galvão?
11: Santos e Remo empataram sem gols na Vila Belmiro numa noite em que todas as três partidas de ida das oitavas de final da Copa do Brasil terminaram 0-0. Vasco e Fluminense, Atlético Mineiro e Juventude também. E isso reflete bastante o nível técnico baixo hoje do futebol brasileiro, em que os jogadores estão mais preocupados em brigar, em tentar cavar uma expulsão, um cartão vermelho do adversário, do que em fazer propriamente um gol. Parecem achar que, inclusive, só vão conseguir vencer as partidas se tiverem uma superioridade numérica em campo. É lamentável a gente ver um jogador como Gabriel Barbosa, por exemplo, o Gabigol, que até pouco tempo atrás era considerado um dos maiores centroavantes do futebol brasileiro, perder um gol debaixo da trave com a bola passando em cima da risca porque ele fura uma cabeçada, né? E assim foi a noite de Santos e Remo, com muitos erros e poucos acertos.

0: final. Bom, vamos lá, Soler. Vamos passar para os jogos de hoje. Daqui a pouco aqui para TMC São Paulo, nós vamos transmitir na narração do 10 do rádio. O Éder Luiz fez aniversário, Éder, essa semana. É, sexta-feira. Nós vamos transmitir Palmeiras e Fortaleza, o jogo das 16h. O que você tem do Palmeiras aí pra gente, hein, Solé?
1: Vamos lá, Calil. O time do Palmeiras que fechou a sua preparação pro duelo contra a equipe do Fortaleza no próprio Nubank Park e com vestiário reformado, né? Ontem os jogadores conheceram as novas instalações ali deste local no estádio Alviverde. E o time do técnico Abel Ferreira não poderá contar com o zagueiro e capitão Gustavo Gomes, que sofreu uma lesão na posterior da coxa direita na goleada por 4-0 para cima do Vitória. Lesão essa considerada moderada. Então o Gustavo Gomes vai ficar aí de 2 a 4 semanas longe dos gramados e deve retornar ao time mais ou menos no mesmo período do próprio Bruno Fuchs, que passou nas últimas semanas por uma cirurgia de apendicite. Para o jogo deste domingo, então, a dúvida está no sistema defensivo, se o Abel Ferreira vai manter a linha de 3 zagueiros, se isso acontecer, Giai, Benedetti e Emiliano Martinez disputam esta vaga aberta pelo zagueiro Gustavo Gomes, caso o Abel queira uma linha de 4 defensores mais ofensiva, mais agressiva, e o Kelvin vira o lateral direito. No ataque, a dúvida também é entre Maurício ou Flaco Lopes para o jogo contra a equipe do Fortaleza. E ontem o STJD denunciou o Maurício por causa daquele lance envolvendo o zagueiro Kaká do Vitória, lembrando que o Maurício foi advertido com cartão amarelo em campo, mas na terça-feira o Maurício pode pegar até 6 jogos de suspensão pelo tribunal, nesta que é a terceira vez na temporada que o STJD tenta modificar uma situação de campo em jogos do Palmeiras. O Abel Ferreira, que tomou um cartão amarelo contra o São Paulo no clássico do Morumbis, que foi o terceiro dele no Campeonato Brasileiro, pegou 6 jogos de suspensão. O Paulinho, que comemorou um gol contra o Flamengo na vitória por 3-0, foi absolvido no STJD. Aí o STJD entrou com recurso contra o próprio STJD e suspendeu o Paulinho em uma partida. E agora o Maurício, que tomou amarelo em campo, pode pegar até 6 jogos de suspensão. O julgamento acontece na terça-feira.
0: Muito bem, Soler. E o Fortaleza terá como grande atração hoje a estreia do técnico Paulo Autuori.
1: Pela primeira vez comanda um time nordestino, né?
0: É, o Paulo Autuori é um grande profissional, né? Não tenho o que falar. Uma pessoa muito inteligente. O Dodô, que é nosso comentarista aqui, o ex-centroavante Dodô, ele sempre fala que o Paulo Autuori foi o maior técnico da vida dele, né? E a gente respeita muito. Eu só acho estranho que ele toda hora larga o futebol, depois ele volta, né? Tomara que ele...
1: Quer ser diretor, executivo,
0: ele volta a ser técnico. Tomara que ele dê sequência à carreira dele pra sempre aí como técnico, porque ele é um grande treinador.
1: Vai completar 70 anos no dia 25 de agosto.
0: Pois é, ele é um treinador muito competente, campeão do mundo pelo São Paulo, né? Campeão brasileiro pelo Botafogo, que ele tem aí muita sorte. Bom, vamos lá. Agora falar do Cruzeiro. Hoje tem Chapecoense Cruzeiro, quem sabe tudo da Raposa, é o nosso amigo, esse é fera, hein? Marcos Botelho, diz aí, Botelho.
2: Salve, salve, um abraço aos amigos. Então vamos lá falar do Cabuloso, que hoje à noite, a partir de 18h30, encara a Chapecoense pelo jogo de ida das oitavas de final da Copa do Brasil. É um Cruzeiro que chega com muita moral após vencer no meio de semana, na última quinta-feira, o Coritiba pelo Campeonato Brasileiro, vitória por 1-0 no estádio Couto Pereira, com gol do Matheus Pereira. Esse aí tá jogando bola demais, tá, meus amigos? Nos últimos 4 jogos oficiais dele na temporada, 6 participações para gols, 5 gols e 1 assistência. O camisa 10 está regendo o meio de campo do Cruzeiro. E não só ele tá jogando muita bola, o Gerson também. Mas é um Cruzeiro que, além de Matheus Pereira e Gerson, vai estar praticamente completo, pensando nas peças que o técnico Arthur Jorge tem à disposição. Tirando também, é claro, aqui os jogadores que estão no departamento médico. Eu falo isso porque o Fagner, que cumpriu suspensão diante do Coritiba, retorna à equipe e deve ser titular na lateral direita. Essa deve ser a única mudança em relação ao time titular, que enfrentou o Curitiba na última quinta-feira. Fica a dúvida também quanto à parte ofensiva, porque o jovem Felipe Moraes, de apenas

0: 17 anos, fez a estreia profissional dele com a camisa do Cruzeiro e de cara foi titular. Será que o técnico Arthur Jorge manterá o Felipe Moraes entre os titulares? Respondeu muito bem no jogo contra o Coritiba. Se não for o Felipe Moraes, vai ser outro cria da Toca da Raposa. Eu falo de Kaique Kenji, filho do ex-lateral esquerdo Kleber, mas é o Cruzeiro que encara a Chape logo mais, com o time praticamente completo.
1: E agora vamos ouvir e ficar atentos à percepção do comentarista Léo Dias, que analisa o que será essa partida entre Chapecoense e Cruzeiro.
2: Olá, amigos do Esporte TMC! Nesse domingo, hoje, tem Cruzeiro e Chapecoense pela Copa do Brasil. Tô aqui no mais belo horizonte, nesse cenário maravilhoso, claro, para falar com vocês o que eu penso sobre esse jogo. Eu acho que o Cruzeiro tem tudo para passar, não vou ser hipócrita aqui. O Cruzeiro é extremamente favorito a esse confronto, mas claro que tem que ficar atento a alguns cenários. A partida contra o Goiás, eu acho que sofreu desnecessariamente contra uma equipe de segunda divisão. Primeiro jogo no Serra Dourada, o Cruzeiro empata com alguns problemas na equipe e no jogo de volta faz um 1-0 magro no Mineirão, então tem que tirar um pouco de lição desse jogo. Mas para essa Copa do Brasil seria uma das grandes chances de título para o Cruzeiro nessa temporada, já que pelo Brasileirão, pelo trabalho do Tite, né, que não vingou ali no início do campeonato, o Cruzeiro ficou um pouco atrás da briga pelo título do Campeonato Brasileiro. Mas aí tem que se atentar em relação aos erros da temporada passada. O Cruzeiro era um dos favoritos ao título na semifinal contra o Corinthians, acabou sendo eliminado, deixando a competição na temporada passada, e o Cruzeiro já é hexacampeão, tem tudo para ir bem nessa Copa do Brasil. Para mim, Léo Dias, os grandes favoritos a essa Copa do Brasil é Cruzeiro e Palmeiras. Para o jogo de hoje, eu acredito que o Arthur Jorge vai poupar alguns jogadores, mas é coisa de desgaste físico, de controle de carga, talvez um João Marcelo na vaga do Fabrício Bruno, o Rojas talvez pode ser preservado para colocar o Vidalba. Ainda assim, um Cruzeiro muito forte contra uma Chapecoense que não faz um bom Campeonato Brasileiro. Eu acho que foi um confronto positivo para o Cabuloso. Enfrenta uma Chape que tenta se salvar no Campeonato Brasileiro, mas que na Copa do Brasil elimina um Botafogo. Então, é um grande jogo para o Cruzeiro, uma grande oportunidade para, quem sabe, voltar da Arena Condá com um grande resultado. Então, vai ter um meio de campo forte, não vai ter o Matheus Henrique, mas vai ter Gerson, Lucas Romero, tem o Matheus Pereira que vive grande fase. Então o Cruzeiro vem forte para esse confronto contra a Chapecoense e tem grandes oportunidades aí de, quem sabe, confirmar uma vaga nas quartas de final e estreitar o caminho daquele que seria o heptacampeonato para o Cruzeiro.
3: Valeu, Léo Dias, um abraço à galera de Belo Horizonte, que cidade maravilhosa, né? Eu tenho parentes lá em Belo Horizonte. Eu sempre passava minhas férias lá, infelizmente agora não tenho mais tempo de ir mais vezes à capital mineira, mas é um lugar espetacular. Quero abraçar o Gil, que é motorista de aplicativo lá nos Estados Unidos, viu? Soler, ele tá ouvindo a gente, ele não gostou muito do meu comentário sobre o jogo Santos e Remo, mas eu já falei com ele aqui no WhatsApp e tá tudo certo. Gil dirigindo, aliás, os motoristas de aplicativo, você teve lá o ano passado também, nos salvaram lá nos Estados Unidos, né? Porque nessas coberturas de Copa, cada um precisa ir para um lado. Então, de repente, o Belo precisava ir no treino da seleção, o Leandro no treino do outro time, o Paulo Vitor pra, e o Willi Colono para resolver alguma questão técnica ou burocrática, aí eu precisava ir para outro lado, o Éder Luiz para outro lado, e o Benja também, e os motoristas de aplicativo nos salvaram lá nos Estados Unidos, viu, Soler?
4: É, e é fundamental esse tipo de serviço, não só nos Estados Unidos, aqui no Brasil também, pô, rapaziada, sempre ajudando na nossa locomoção, por sinal, daqui a pouco vou ao Nubank Park para o jogo Palmeiras e Fortaleza e conto com a ajuda de algum motorista que esteja aqui na região, porque daqui a pouco farei a solicitação aqui.
3: Oi, Henrique Dias, repita o nome do meu fã aí que você... Um abraço pro Douglas Amorim, que também é motorista de aplicativo e está nos ouvindo. E antes de chamar os detalhes, os destaques de Corinthians Internacional, só atendendo o Djalminha de Osasco aqui, nosso ouvinte, Soler, ele está dizendo o seguinte: Maurício foi denunciado pelo STJD, poderá pegar até 6 jogos de suspensão. Em compensação, o árbitro daquele dia foi premiado, vai apitar Corinthians Internacional. Ele tem razão, porque veja bem, se o jogador que não foi expulso, eu não teria expulsado o Maurício, eu acho que foi para cartão amarelo, mas se o STJD denunciou o Maurício entendendo que ele pode ser suspenso por ter atingido de forma desleal o jogador do Vitória e não ter sido expulso, eles tinham que afastar o árbitro também.
4: Exatamente.
3: Até o julgamento.
4: Tinham que punir o árbitro.
3: Aí, se julgar,
4: e o VAR também, né?
3: Claro, se julgar e absolver o Maurício, o árbitro volta, ele não terá errado. Agora, enquanto o jogador está sub judice, o árbitro também deveria ficar. E o árbitro vai apitar hoje o mesmo árbitro Corinthians Internacional. Jogo dificílimo de ser apitado lá em Porto Alegre. Os caras colocam o mesmo árbitro. É difícil.
4: O Alex Gomes e Stephanie. Difícil. Por sinal, Corinthians teve também recentemente um julgamento patético por parte do STJD envolvendo Caio César, que foi acusado de ter agredido um adversário. E aí a gente vai ver a repetição do lance. O atleta adversário tenta empurrar o Caio César, ele deixa só a mão aqui para não ser atingido pelo adversário, o cara dá um tapa na mão do Caio César e a mão do próprio jogador volta no rosto dele. Então o Caio César não fez nada e foi julgado também pelo STJD. Rapaziada do tribunal não tem muito o que fazer, né? E gosta de ficar aparecendo, né? Esse caso do Caio César também foi ridículo. Eu pergunto a pessoal do STJD, pra que serve o árbitro de vídeo, os bandeiras? Porque toda hora eles querem mudar o que acontece em campo, foram fazer o julgamento de jogador do Corinthians, agora de novo vão fazer julgamento de jogador do Palmeiras, que não tá suspenso, que não foi expulso de campo. Então, rapaziada do STJD não tem isonomia, né? Não é um tribunal de justiça, é um tribunal de justiceiros, porque eles querem fazer aquilo que vem da cabeça deles. O lance do Caio César foi patético, foi ridículo. Caio César não fez absolutamente nada e foi julgado. Ainda bem que ele foi absolvido, pelo menos.
3: Muito bem. Vamos agora falar, eu tô respondendo ao Jurandir de Jandira, porque o tipo de mensagem que ele mandou aqui tem que ser cara a cara. Então eu tô respondendo ele aqui no WhatsApp, não vai pro ar. Porque se eu for responder no ar, a rádio sai do ar. Então a mensagem dele é aqui, cara a cara. Vamos falar do Corinthians, que pega o Inter hoje, repórter Marco Belo.
5: Fala, José Calil, Gustavo Soler, muito bom dia para vocês, para o pessoal deste Esporte TMC. Internacional e Corinthians jogam hoje às 7:30 da noite no estádio do Beira-Rio pela partida de ida das oitavas de final da Copa do Brasil. A volta acontecerá quinta-feira às 8 da noite na Neoquímica Arena. Um empate no placar agregado leva a decisão às penalidades. No Campeonato Brasileiro, o Corinthians é o nono colocado com 29 pontos. Já o Inter está na 16ª colocação com 22, empatado com o Grêmio, o primeiro time na zona de rebaixamento. O atual campeão Corinthians eliminou o Barra de Santa Catarina na rodada passada com 2 vitórias por 1-0. Já o Inter passou pelo Athletic de Minas Gerais, vencendo por 2-1 e 3-2. Começando pelo Corinthians, Fernando Diniz poupou boa parte dos titulares no empate sem gols contra o Atlético Paranaense. Mesmo assim, a partida deixou 2 novas baixas. Yuri Alberto sofreu uma lesão muscular na parte posterior da coxa direita. O clube não informou o grau da lesão nem o prazo de retorno. Já Zacaria Labiade rompeu o ligamento cruzado anterior do joelho esquerdo e também lesionou o menisco do joelho. Ele passará por cirurgia e não atuará mais nesta temporada. Memphis Depay ainda não está no Brasil, acertando novo vínculo por mais 2 temporadas e, por isso, claro, não enfrenta o Internacional. Em compensação, Matheus Bidu, Rodrigo Garro e Pedro Raul se recuperaram, treinaram normalmente e viajaram para Porto Alegre. Garro era preocupação após sofrer um trauma no pé direito na partida contra o Furacão. Vitinho e Kaique também continuam fora e a provável escalação do Corinthians tem Hugo Souza, Mateuzinho, Gabriel Paulista, Gustavo Henrique e Matheus Bidu, Ranieri, André, Breno Bidon e Rodrigo Garro, Caio César e Jesse Lingard. Alan e Guinegão são também alternativas do técnico Fernando Diniz para a partida de hoje. O Internacional não vence há 5 partidas. Foram 4 derrotas e um empate. Na última quarta-feira, empatou com o Flamengo por 1-1 no estádio do Beira-Rio. Vitinho marcou o gol colorado. Paulo Pezzolano deve repetir a base desse time com transições rápidas. O goleiro Rocher é dúvida por causa de uma lombalgia. Já Matheus Cunha deve continuar como titular da equipe. Benjamin, Thiago Maia e João Vitor estão machucados. Félix Torres, que está emprestado pelo Corinthians, não joga porque o Inter decidiu não pagar a multa prevista no contrato para utilizá-lo. Pois é, Vitor Gabriel conseguiu efeito suspensivo no STJD e está liberado para a partida. Rafael Borré, artilheiro do Inter na temporada, com 9 gols, deve começar no banco. A provável escalação do Internacional tem Matheus Cunha, Bruno Gomes, Gabriel Mercado, Maripan e Matheus Bahia, Rodrigo Vilagra, Bruno Henrique, Vitinho e Alan Patrick, Bernabé e Carboneiro. O árbitro será Alex Gomes Stefano, do Rio de Janeiro, e os assistentes Rodrigo Figueiredo, Henrique Correia e Joverton Wesley de Souza Lima. O quarto árbitro será Paulo Roberto Alves Júnior e o VAR Caio Max Augusto Vieira, Calil e Soler.
4: E aqui para São Paulo, a transmissão do jogo será com Guilherme Lage na narração, Marco Belo nas reportagens e o Ivan Drago, comentarista...
6: Você não vai me chamar? Eu quero fazer este jogo.
4: O Ivan Drago, comentarista da partida, e agora traz a sua análise de Internacional e Corinthians.
7: Bom dia, Calil, Soler, um abraço a todos que acompanham o Esporte TMC. Pois é, mais tarde estaremos acompanhando esse duelo de ida pela Copa do Brasil entre Internacional e Corinthians, jogo que acontecerá no Beira-Rio. E vale destacar o contexto entre esses dois times, né? Porque existe uma rivalidade muito grande por parte dos colorados. Os corintianos não levam muito em consideração essa rivalidade. Então tende a ser um jogo quente, principalmente por ser no sul do país. É um momento decisivo, né, da temporada, né? A segunda parte, aí os principais duelos pelas principais competições, além do Campeonato Brasileiro, né? E se as equipes começam a deixar de lado a competição nacional por pontos corridos, essas equipes podem se complicar. O Campeonato Brasileiro é muito difícil, é muito complicado. E o Corinthians conseguiu uma ascensão na tabela, o que faz com que ele esteja mais tranquilo para esses duelos. Tanto é que Fernando Diniz poupou muitos jogadores na última partida contra o Atlético Paranaense em casa. Como o Internacional está na parte de baixo da tabela, todo cuidado é pouco. Então é necessário muita sabedoria por parte da comissão técnica para que os principais jogadores estejam à disposição para os principais duelos, mas não é fácil fazer com que todos estejam 100% com muita energia, porque são duelos físicos muito difíceis. Enfim, não é um cenário fácil para qualquer treinador que esteja trabalhando no Brasil. Corinthians conseguiu uma ascensão na tabela e também, se a gente for levar em consideração o desempenho, tudo bem que o Corinthians empatou os dois últimos jogos pelo Campeonato Brasileiro, Bahia e Atlético Paranaense, mas tem feito jogos mais consistentes. Não dá pra gente, por exemplo, levar em consideração o que aconteceu no último duelo contra o Furacão, porque o Diniz acabou poupando alguns jogadores. Agora, é inegável que o time melhorou o desempenho com a chegada do novo treinador. Enquanto o Internacional continua oscilando bastante, não tem feito bons jogos, há uma preocupação por estar na parte de baixo da tabela. É claro que vem de um empate contra o Flamengo, que é uma potência nacional, né, que está brigando pelo Campeonato Brasileiro. Isso faz com que a confiança aumente, mas o Colorado tem deixado a desejar em vários momentos. Portanto, tende a ser um jogo bastante físico, equilibrado, e nós estaremos acompanhando tudo isso de perto. Enfim, Corinthians com alguns problemas, né? Alguns jogadores importantes que se machucaram, principalmente o centroavante Yuri Alberto, que fará falta. Memphis ainda não está à disposição, evidentemente. Então são jogadores que farão falta neste momento, porque não há um elenco recheado, quantidade e qualidade. Então quando um jogador importante está ausente, evidentemente que a equipe sente, e vamos ver quais as alterações ou qual será a estratégia do Fernando Diniz para esse segundo duelo, ou para esse primeiro duelo, perdão, para que depois a equipe possa decidir em casa. Enfim, um jogo muito equilibrado, imagino um jogo muito tenso, muito pegado, mas enfim, tem tudo para ser um jogaço pela Copa do Brasil. Grande abraço, até a próxima.
3: Valeu, Ivan, abraçar aqui o ouvinte lá de Coruripe, Alagoas, cara, que legal, hein, lá é um lugar lindo. Lindo, lindo, lindo. É o Dorgival Júnior. Atenção, não é Dorival Júnior, né, Soler? Dorgival Júnior, lá de Coruripe, Alagoas. É o que eu digo, né? Como é legal a gente sempre ter essa audiência que varre o Brasil. Nós já recebemos mensagens hoje aqui do Sul, do Norte, do Nordeste. É muito bacana.
4: Você está sendo convidado para ir para Barra Velha. Pelo nosso...
3: Santa Catarina.
4: Exatamente. É. O Ari Fernandes falou, grande Calil, grande abraço a todos, estou na audiência aqui em Barra Velha. E tá te convidando para ir fazer um passeio lá em Barra Velha.
3: Se eu pudesse, eu já tava lá, lindo lugar. Como é lindo todo o estado, né, de Santa Catarina, a parte da serra, a parte das praias, é um lugar maravilhoso. O Ed de Osasco está dizendo que o Corinthians tinha que liberar o Félix Torres para jogar hoje.
4: E ajudar o Corinthians.
3: É, né? Mas não funciona assim, né? Ele foi emprestado ao Internacional e por cláusula tem que pagar R$1 milhão para ele jogar. E o Internacional também não vai pagar, né? Depois do que ele fez aí nos últimos jogos. Ó, estamos aqui agora o Leonardo de Andradas. Aqui pertinho, Andradas é perto, aqui no sul de Minas Gerais. Indo pela rodovia. Léo Assis, um abraço a ele. Direto de Andradas.
4: O Danilo Miranda em Caldas Novas, Goiás, também está mandando um abraço.
3: Terra do meu amigo Cristiano Silva, que escreveu o livro da vida do Roberto Carmona. O Jax está conosco também aqui, pelo código é aqui de São Paulo. E agora vamos falar do Furacão. Que campanha linda do Atlético Paranaense no Campeonato Brasileiro. E hoje tenta avançar também, né? Amanhã é o jogo contra o Vitória. Tenta avançar também na Copa do Brasil. Ela sabe tudo do Furacão. Participou conosco outro dia aqui do Papo de Craque, no dia que o Corinthians e o Atlético jogaram e empataram 0-0 aqui em São Paulo. Ela sabe absolutamente tudo do Atlético Paranaense e chega agora com as informações do Furacão. A querida Monique Vilela. Diz aí, Monique.
8: Oi, galera ligada na TMC. Amanhã é dia de Furacão em campo. Copa do Brasil, oitavas de final, jogo de ida contra o Vitória na Arena da Baixada, 9h. E reforços para o técnico Odair Helman, que conta com o retorno de Aguirre na zaga, Luiz Gustavo no meio-campo. Uma dúvida ainda para esse time rubro-negro. A presença de Lucas Esquivel no sistema defensivo. O jogador se recupera de dores no tornozelo. A tendência é que ele não fique à disposição, apesar de todo o trabalho do departamento médico para recuperar o jogador. Com isso, Aguirre voltando ao sistema defensivo e a manutenção de Benavides no setor. Em casa, o Furacão vai tentar buscar o resultado, construir uma vantagem, porque a partida de volta lá na cidade de Salvador, certamente o Furacão vai encarar o calor da cidade, um estádio lotado e um Vitória que na última fase, na fase anterior, eliminou a equipe do Flamengo. Então vem embalada. O Furacão sabe das necessidades desse compromisso para seguir adiante na competição.
3: É, então a Monique falando do jogo e quem vai comentar esse confronto agora? Atlético Paranaense e Vitória, acho que o Furacão é ligeiramente favorito, né? Porque o Vitória parece que deu uma caída nos últimos jogos, até estava jogando bem contra o Palmeiras, até o momento em que teve dois jogadores expulsos. Vamos ver, mas eu acho que o Atlético tem mais elenco, né, para encarar mais competições, né, Soler?
4: É, o time do Atlético Paranaense faz uma grande campanha no Campeonato Brasileiro, abre essa fase oitavas de final contra o Vitória, jogando na Liga Arena, e o Serginho Prestes é quem faz a análise do duelo entre os dois rubro-negros, o paranaense e o baiano. Fala aí, Serginho.
9: Atlético Paranaense e Vitória se enfrentam pela Copa do Brasil nessa segunda-feira, na Arena da Baixada. O Furacão vem fazendo uma campanha muito boa no Brasileirão, entre os três primeiros colocados, em viés de alta. com exibições individuais muito boas, né? A equipe cresceu demais individualmente, e isso fez com que o conjunto ficasse mais forte ainda, e a campanha do brasileiro surpreende a todos. Agora, na Copa do Brasil, mata-mata, primeiro jogo em casa, depois vai decidir a vaga lá na Bahia. O Furacão precisa fazer o resultado nessa partida. Tem jogado na arena, fazendo muita pressão no adversário, marcação alta, pressionando o tempo todo, usando a velocidade que tem na retomada, nos contra-ataques, principalmente pelos lados do campo, e com o crescimento absurdo do Leozinho, né, atacante oriundo do futsal, onde já foi um dos melhores do mundo, agora começa a brilhar também no campo. É um jogador que, jogando aberto pela beirada, ou entrando mais por dentro, como até um meia de chegada, vem fazendo grandes jogos, gols, e está sendo o companheiro ideal para o Viveiros, que é o melhor jogador da equipe, o principal atacante e o goleador do ano. Então, Leozinho, Viveiros, com a pressão que o Atlético faz na marcação e a roubada de bola e os consequentes contra-ataques, essa dupla é a principal arma do Furacão para essa partida. Penso num Atlético jogando para cima do Vitória e tentando ser o protagonista do primeiro ao último minuto. Tem sido assim na arena, onde tem vencido a maioria das partidas, e algumas delas até com boas exibições. Então, a expectativa aqui em Curitiba é que o Atlético possa repetir as boas atuações do Brasileirão na arena e conseguir abrir uma vantagem para o Vitória, que lá na Bahia também é muito forte. Então o Atlético precisa de uma vantagem para ter tranquilidade no jogo de volta.
3: Muito bem, aí o Serginho Prestes. E olha, a gente vai falar daqui a pouco, Soler, dos barrados no baile, né? Os times que não se classificaram para a sequência da Copa do Brasil. Botafogo, que foi eliminado pela Chape, o Flamengo eliminado pelo Vitória, o São Paulo eliminado pelo Juventude e o Coritiba eliminado pelo Santos.
4: Exato.
3: Já nós vamos falar, porque esses times continuam em atividade e o Campeonato Brasileiro volta rapidamente. Antes, deixa eu responder ao Dorival, palmeirense aqui do Jardim Helena, Zona Leste. Ele está perguntando sobre o Ancelotti, né? Então, até é bom a gente fazer esse comentário agora, parar aqui os times que vão jogar, a gente já falou de todos. Porque essa semana, Soler, não sei se você acompanhou, o Ancelotti voltou e deu várias entrevistas, né? A vários veículos de comunicação importantes.
4: Sim.
3: E o ouvinte pergunta, o Dorival do Jardim Helena, Zona Leste, palmeirense, se o Ancelotti fará uma reformulação radical na seleção brasileira e se ele fará um bom trabalho nesse novo ciclo. Olha, o Dorival, ele deveria fazer, né? Eu defendi aqui, porque assim, eu acho que o dirigente, ele não pode escalar time, ele não pode exigir a convocação de jogadores, mas eu acho que ele deveria ter poder de veto, tipo assim, falar, ó, esse jogador eu não quero mais, procure outro. E nesse sentido, se eu fosse o presidente da CBF, eu pediria ao Ancelotti que nessa convocação do começo de setembro para os jogos contra a Austrália e Índia, o Brasil vai jogar duas vezes contra a Austrália e uma vez contra a Índia, que não fossem chamados jogadores que estiveram na Copa do Mundo. Nenhum! Vamos trazer gente nova. Não significa isso que nunca mais os jogadores que estiveram na Copa do Mundo seriam chamados. Para essa convocação, eu não chamaria. Ó, você vê. Gente nova que ele poderia chamar. Os goleiros, ele tem que chamar tudo novo. Tem o Carlos Miguel, tem o Hugo Souza, tem o John, tem o Pedro Morisco, tem o Lucas Arcanjo do Vitória. São todos goleiros muito bons. Laterais. O Wesley, que foi cortado da Copa. Tem o Mateuzinho.
4: Kaique Bruno.
3: É, o pro esquerdo. Outro lado, tem o Kaique Bruno. Tem o Militão, que agora já está recuperado. Tem o Caio Henrique. Tem o Souza, que era do Santos, que está na Europa.
4: Está indo para o Porto, né?
3: Tem vários jogadores. Aí, na zaga, você tem o Nino, que era do Fluminense. Vitor Reis, que era do Palmeiras. Jonathan Jesus, do Cruzeiro, é um belíssimo zagueiro. Entende? Jogadores que não
4: Murilo,
3: estiveram.
4: O Murilo,
3: e o Murilo
4: não dá pra queimar ele.
3: E o Murilo do Palmeiras também. Então veja, quantos jogadores aí pro meio do campo? Você tem o André, que era do Fluminense, você tem o João Gomes, que era do Flamengo, você tem o Gerson do Cruzeiro, você tem o Matheus Pereira, que o Botelho até falou agora há pouco, que tá jogando muita bola. Você tem, pô, tem o Andréas Pereira do Palmeiras. Tem um monte de jogador. Aí pro ataque,
4: Breno
3: você...
4: Bidon.
3: Breno Bidon, eu tinha me esquecido. Ótima lembrança. Pro meio do campo. Aí pro ataque você tem Alan, que era do Palmeiras. Estevão, que já tá recuperado. Pedro, fez gol do Flamengo. João Pedro. Malcom, que era do Corinthians. Pô, tem mais. É que eu não tô lembrando tudo agora. Pro ataque, tem mais. Então nós já falamos, brincando aqui, 30 jogadores, que ele poderia chamar. Depois... aí ele pega esses jogadores que ele vai observar pela primeira vez, ou alguns que ele já observou, que ele já conhece, mas que não estiveram na Copa do Mundo. E para as próximas convocações, ele faz uma mescla. Ele traz alguns de volta que estiveram na Copa do Mundo, entende? Não, ele vai chamar os mesmos caras de sempre. Ele já falou que vai chamar o Alisson, ele já falou que vai chamar o Marquinhos, né? Bruno Guimarães, que perdeu o pênalti. Ele vai chamar os mesmos caras de sempre. Não significa que o Bruno Guimarães nunca mais possa ir na seleção brasileira, mas agora ele, para ele dar um tempo, para ele refletir, né? Por que que ele pegou a bola? O próprio Vinícius refletir por que que ele não se apresentou para bater o pênalti, sabe? O Endrick refletir sobre o gol que ele perdeu. Então, não, a gente vai caminhar para os mesmos... Porque ontem até eu assisti, eu quero elogiar aqui, eu assisti um programa na ESPN, apresentado pelo Paulo Calçade, com a discussão sobre o futuro do futebol brasileiro, né? Sobre categorias de base, formação de jogadores, participou o professor João Paulo Medina, que é um cientista do futebol, participaram dois professores da USP, participou um professor da UFMG, Universidade Federal de Minas Gerais, um da Unicamp também. Foi um excelente fórum de discussão, né? De discussões. E se discutiu muito ali a formação de jogadores. Ok, realmente nós temos problemas de formação, que eu não vou entrar aqui, que é um assunto mais científico, e agora não é o propósito desse programa nosso aqui. Agora, mesmo com todos esses problemas, mesmo com toda a incompetência dos dirigentes, mesmo com o ciclo ruim que a seleção teve com 4 técnicos, dava para ter feito melhor na Copa Sim. do Mundo. Dava para ter feito melhor. Então nós temos que discutir a base, ok, concordo, nós temos que realmente formar nossos jogadores de forma diferente, né? Voltar a ter o jogador formado na rua, formado na favela, né? Mas nós temos que ter também, nós temos que discutir também o topo da pirâmide, que a gente não está discutindo.
4: E aí vai para um outro lado também essa discussão de formação de jogadores, né, Calil? O quanto os clubes financeiramente conseguem se sustentar mantendo seus atletas aqui no futebol brasileiro? Porque a maioria dos clubes estão arrebentados financeiramente. Então, quando a gente olha o que foi a negociação do Savinho quando ele saiu do Atlético Mineiro. Pô, ele saiu por 2 quiçuques e uma coxinha. O Atlético não ficou com praticamente nada. O Santos já perdeu quantos jogadores a preço de banana?
3: Quando
4: vendeu bem o Rodrigo, metade do dinheiro do Rodrigo foi para pagar o Leandro Damião. Pô, o São Paulo liberou o Ferreirão, liberou um monte de jogador bom da sua base e não recebeu praticamente nada em troca. Isso só da gente falando dos clubes aqui de São Paulo. Quando o Vasco vai fazer uma negociação, pô, conseguiu fazer uma boa negociação com o Rayan, mas o quanto desse dinheiro do Rayan voltou para a base do Vasco e o quanto foi só para pagar dívida? Então, essa questão financeira dos clubes também não ajuda muito para que eles tenham força no mercado, poder no mercado de falar, não vou vender esse menino agora, vou deixar ele crescer, ele amadurecer aqui no futebol brasileiro, porque além da questão financeira dos clubes, tem um empresário que tá ali no ouvido do garoto: não, vamos jogar na Europa, não, a gente precisa ir pra Europa, a gente precisa, porque tem muito empresário que infelizmente só vê a ida de um jogador pra Europa, porque ele vai ter direito a no mínimo 5% claro, da negociação, claro. Então ele tá vendo o bolso dele, se o garoto vai jogar no Dinamo Moscou, se ele vai jogar no Real Madrid, tanto fez como tanto faz, o cara só quer ver o pagamento dele, então é algo muito extenso, não, né? Do que podemos debater sobre a formação, porque vai da dificuldade financeira da maioria dos clubes, vai do interesse pessoal e particular da família dos jogadores, do staff desses jogadores, então é realmente difícil, né? É um debate muito importante, interessante, mas que tem diversas camadas, né, Calil?
3: Sem dúvida. E tem um ouvinte bravo com a gente aqui, ele não se identificou, mas ele tá bravo porque a gente citou o Hugo Souza, falou que o Hugo Souza tá muito mal nos últimos jogos. Amigo, nós citamos 7, 8 goleiros, vou repetir. Não precisa ser o Hugo Souza, pode ser outro. O que não pode é ser os mesmos da Copa do Mundo, que não deram certo. Então vamos lá. Citamos John, Carlos Miguel, Hugo Souza, Pedro Morisco, tem o Bento que você sugere aqui. O Bento estava na lista do Ancelotti. Ele não foi porque ele falhou, infelizmente, num jogo lá na Arábia Saudita, numa decisão de título. Depois o time dele até conseguiu recuperar, era um campeonato de pontos corridos, e ser campeão, mas ele falhou num jogo decisivo.
4: E faz tempo que a gente não vê o Bento jogando bem, cara. Faz muito bem.
3: Falhou no amistoso contra a Croácia, tá me lembrando aqui o Henrique Dias. Nós citamos o Lucas Arcanjo.
4: O Otávio, goleiro do Cruzeiro, que é muito bom, então, garoto.
3: Citamos 10 goleiros. O que não pode, meu amigo, que você não botou o nome aqui, é convocar os mesmos. E ele vai convocar. Entende? Então, a proposta que eu levantei aqui, já não é de hoje, já desde que acabou a Copa do Mundo, é que nessa primeira convocação, porque os caras falam que a imprensa só reclama e não dá solução. Não, nós damos solução aqui. Se você acompanha o nosso trabalho, eu fiquei até irritado com o Cuca, outro dia, o técnico do Santos, porque o Santos fez um jogo que ele tomou gols que não poderia ter tomado, porque a defesa, acho que foi contra a Chapecoense, a defesa estava desprotegida. E ele falou, agora os comentaristas só falam depois do jogo, agora que tomamos os gols, está todo mundo reclamando que eu não pus dois volantes. Não, senhor Cuca. Nós falamos antes do jogo que o senhor não podia tirar o Christian Oliva do time, que ele protegeria junto com o William Arão a defesa do Santos, que precisava daquela vitória contra a Chapecoense, e não conseguiu. Então, é a mesma coisa, nós estamos falando antes agora o que o Ancelotti deveria fazer. Não venham com essa conversa que comentarista só fala depois quando perde. Não, na própria Copa do Mundo, nós apontamos que o Gerson tinha que estar lá, né? Por exemplo, machucou o Paquetá, certo? Se você tem o Gerson, você tem um jogador, vai, não é igual, mas é parecido, é o mesmo estilo, um armador de jogadas, né? Não tinha, machucou o Rafinha, entrou o Rayan, que não tem nada a ver com o Rafinha, é outro jogador. Outra coisa, nós não tínhamos um centroavante de área. Ah, o Igor Thiago. Não, Igor Thiago é um jogador que na Inglaterra não joga dentro da área. Nós precisávamos ter o Pedro para algumas situações ali. Pedro do Flamengo também. Nós falamos tudo isso antes da Copa do Mundo, que os goleiros preocupavam, né? Que a gente não tinha um zagueiro bom para jogar ao lado do Marquinhos, ou mesmo no lugar do Marquinhos, que o Danilo não podia ser lateral, que o Casemiro não podia jogar mais. Nós falamos tudo isso antes da Copa, que havia um buraco no meio do campo da seleção brasileira. Então não venham com essa conversa, os treinadores adoram falar isso, né? Ah, o comentarista só fala depois, comentarista nunca perde jogo, comentarista só fala depois que acontece. Não, senhor, nós falamos tudo isso antes. E como estamos falando agora, que o Ancelotti não deveria levar ninguém que foi à Copa do Mundo para essa... São 3 jogos, com todo respeito, Austrália e Índia não são...
4: E se ida e volta com a Austrália, não precisa.
3: Não são equipes.
4: Não faz sentido nenhum.
3: Não são equipes que vão medir o potencial da seleção brasileira, sim, certo? Mas você vai conhecer o jogador no treinamento, você vai conhecer o jogador na viagem. Aliás, baita viagem, né? O cara vai ficar 200 horas no avião para chegar na Austrália. Você vai... Jogador adora isso, aliás, né? O jogador tá lá na Europa, jogando pelo Chelsea, pelo Real Madrid, sei lá por qual time. Esquecemos de falar do Andrei, do Chelsea, né? Que também pode
4: tá ir no Manchester United,
3: que não esteve agora na Copa do Mundo. Pois é. Aí o cara sai...
4: Precisa daquele saltinho, Andrei, né? Ele tá muito estagnado, né? No Chelsea não ia. Vamos ver agora ele no Manchester United.
3: Mas o que eu tô dizendo é que jogador nós temos.
4: Sim.
3: Não venham com essa conversa
4: de goleiros,
3: que o Brasil não tem jogador.
4: Que pode virar uma grata surpresa nesse ciclo e tomara que vire, porque é muito bom goleiro. Goleiro Cauã Santos, formado no Flamengo, que tá jogando na Eintracht Frankfurt da Alemanha.
3: Tudo bem,
4: voltou a ser titular, tá começando bem essa pré-temporada lá no Eintracht Frankfurt. Cauã Santos tem tudo para ser um goleiraço também nos próximos anos aí, não só no alto nível do futebol europeu, mas na seleção brasileira. É mais um cara que o Ancelotti pode observar, mais um jogador que tem condições de começar a ter a sua caminhada dentro da seleção brasileira, o goleiro Cauã.
3: Ó, o Maynor José de Mogi das Cruzes, dizendo que a renovação não deveria ser só em relação aos jogadores, mas também na mentalidade e postura dos dirigentes. Concordo. Sim. Então, mas isso, meu amigo de Mogi, isso aí não vai mudar, né? Porque o presidente da CBF foi eleito agora, o Rodrigo Caetano já renovou o contrato dele por mais não sei quantos anos. Renovaram o contrato de todo mundo lá antes da Copa. Ah, o que vai acontecer na Copa? Não interessa, vamos renovar aí o contrato, dá aumento para todo mundo, né? Então, veja, essa renovação que você pede não vai acontecer agora. Então, pelo menos que acontecesse a renovação dos atletas, porque o Brasil tem jogadores. Então você levaria agora esses jogadores que nós citamos e outros, nós citamos mais de 30, que ele só precisa levar 23, então ele leva aí, e fora outros que nós não citamos, tem outros jogadores que podem ser convocados, né? Do Palmeiras, por exemplo, nós citamos o Andreas Pereira e o Alan, tem o Vitor Roque, que não tá jogando bem, mas ele vai voltar a jogar bem, né? Tem, enfim, o Murilo, zagueiro, que nós citamos. Então, assim, jogadores nós temos. O que precisa é haver organização, é haver a definição de um sistema tático, é haver a definição... Qual foi o sistema tático do Brasil na Copa do Mundo?
4: Pai nosso que estás no céu...
3: Exatamente, um dia era
4: um sistema... Põe uns e reza.
3: Um dia era um sistema, outro dia era outro sistema. Você, todo mundo fala da Espanha. Agora parece que tem que copiar a Espanha. Não, veja bem, a Espanha... Ela tem um sistema de jogo que vem das categorias de base, dos grandes clubes, principalmente do Barcelona, e que foi implantado na seleção lá atrás pelo técnico aragonês nos anos 2000, antes da primeira década desse século, né? Muito bem. Só que os jogadores, eles são formados na base... para jogar dessa forma. Então, por exemplo, o maior passador de bolas da seleção da Espanha é o zagueiro central. Por quê? Porque ele é treinado para isso desde garoto. Não adianta você pedir para o Marquinhos, para o Gabriel Magalhães, para o Nino, para o Vitor Reis fazer o que faz o zagueiro do Barcelona, porque eles não foram criados para jogar dessa forma. Eles foram... criados para jogar de uma outra forma. Quando der para sair jogando, sai. Quando não der, faz a bola longa. Então o time tem que ser. Um abraço, HD. Osmar Zani assume agora a mesa de som. Henrique Dias vai curtir a folga dele no domingo. Então veja bem, o Soler. Nós não tínhamos esquema tático nenhum. Uma hora era com dois volantes, uma hora era com um volante só, uma hora era com quatro atacantes, uma hora quem atacava era o lateral direito, depois era o lateral esquerdo, depois era o ponta. Aí, sabe, então, dava para ter feito com todos os problemas de formação, de empresários que você falou aí, nas bases, dos pais também, que muitas vezes forçam a barra para os seus filhos, terem uma transferência precoce, né? Muitos pais que quiseram ser jogadores de futebol e não conseguiram, projetam esse desejo nos filhos.
4: E aí a profissão vira, né? Pai de jogador.
3: Pai de jogador. Querem que os filhos fiquem ricos com 15, 16 anos. Tem tudo isso. Tá errado. Agora, mesmo com tudo isso, dava para ter feito melhor na Copa do Mundo. Nas últimas Copas do Mundo, não apenas nessa. E a gente fica nessa coisa aí. Bom, gente, nós temos que terminar o giro aqui agora com as equipes que estão fora da Copa do Brasil, né? E vamos começar pelo Botafogo. Alô, Rodrigo Brandão!
10: Fala, galera, um abraço a todos sintonizados aqui no Esporte TMC. Tô chegando com informações do Fogão, que teve uma semana bem tranquila no Rio de Janeiro. Semana que começou no último domingo com a vitória sobre o Cruzeiro por 1-0, que colocou a equipe na sétima colocação do Campeonato Brasileiro, de volta à briga por uma das vagas a Libertadores da América. Depois desse jogo, o Botafogo não jogou mais e só vai jogar no dia 8 de agosto. Isso porque a partida contra o Grêmio, pela 20ª rodada que seria realizada no meio desta semana, teve que ser adiada por conta da participação do tricolor gaúcho na Copa Sul-Americana. Por esse motivo, a comissão técnica deu folga aos jogadores. Ao todo, foram 4 dias, eles retornaram às atividades no CT Lunier e já deram início à preparação para o confronto diante do Fluminense. Botafogo que vive um momento muito bom dentro e fora de campo. Desde que o Campeonato Brasileiro foi retomado, após a Copa do Mundo, foram 3 jogos com 2 vitórias e 1 empate. O técnico Franklin Carvalho vai aos poucos ajustando o time em um momento importante da temporada. Fora das 4 linhas, o clube também vai se ajustando, com a chegada do novo investidor, a GDA Luma Capitals, que fez um aporte inicial de R$75 milhões, ajudou a derrubar 6 transfer bans, além de contratar 6 reforços para o restante da temporada. Com os salários em dia, os jogadores terão mais tranquilidade para dar sequência a essa temporada que, além do Campeonato Brasileiro, também tem a disputa da Sul-Americana. O Botafogo vive dias de tranquilidade que há muito tempo não era visto no clube. Valeu, galera!
4: E agora vamos para o Flamengo.
3: Deixa eu fazer uma pergunta para você aqui antes, Soler. Primeiro, agradecer ao Manuel de Recife, que está mandando uma mensagem muito bonita. E o meu amigo Sérgio Manzaro, que fez aniversário ontem, parabéns para ele. Grande palmeirense perguntando se o Palmeiras vai jogar com reservas. Hoje não, vai jogar com os titulares.
4: Né? Vai jogar com os titulares para tentar golear hoje e aí sim, na quarta-feira, ter um time mais alternativo contra a equipe do Fortaleza, porque o Palmeiras só volta a jogar pelo Campeonato Brasileiro no outro domingo, no Dia dos Pais. E agora vamos falar do Flamengo com o Léo Pinheiro, o homem da gravata florida.
11: E é isso, amigos do Esporte TMC. O Flamengo nesse final de semana não entrou em campo na Copa do Brasil por conta dessa eliminação precoce na competição de mata-mata em nível nacional e, por isso, um bom tempo para o técnico Leonardo Jardim trabalhar a equipe rubro-negra para o retorno do Campeonato Brasileiro e para aquele jogo importante contra o Cruzeiro no mata-mata da Copa Libertadores. Nessa semana, uma semana complicada no aspecto de desempenho e também de resultados no Campeonato Brasileiro, o que aumenta a pressão para cima do técnico Leonardo Jardim, que tem um trabalho questionado e tem, repito, essa pressão para cima dele. Informações surgindo a respeito de uma insatisfação dos jogadores do Flamengo com o modelo de jogo e estratégia para as partidas. Não é um problema de relacionamento, mas sim de plano para os jogos do Flamengo e como o Flamengo tem se portado no gramado. Um Flamengo que perdeu basicamente todas as características do time do técnico Felipe Luiz. E tudo isso gera esse cenário de pressão no rubro-negro. Não só para a comissão técnica, mas também pressão na diretoria, já que o Flamengo vem com essa novela arrastada do Thiago Almada. O jogador deu aquela sinalização de que pode voltar ao continente sul-americano, só que a negociação estagnou. E o Flamengo colocou o início dessa semana como a data limite para o Thiago Almada se decidir. O River Plate é o outro time que briga pela contratação do Thiago Almada. Então tá todo mundo pressionado no Flamengo. Da diretoria, porque não consegue finalizar a contratação do Thiago Almada, e também jogadores e comissão técnica. Agora com esse detalhe sobre o Leonardo Jardim. Um princípio de insatisfação com a estratégia do Flamengo nas partidas do Campeonato Brasileiro.
4: Quando começa assim, né, Calil?
3: Os jogadores não gostam do sistema, perdeu o vestiário. A verdade é que o Flamengo, ele vive atrás de um substituto do Jorge Jesus até hoje, né?
4: Uhum.
3: E todo mundo que vai lá não serve, o time joga bem no começo, depois não joga mais, e querem que o Flamengo jogue como jogava no tempo do Zico. É outra situação, mas realmente o Leonardo Jardim não tá fazendo o trabalho que a gente esperava no Flamengo. Não tá. Ele fez um bom trabalho no Cruzeiro, é um bom técnico, acho que isso é indiscutível. Ele não é um incompetente, ele é um bom técnico, mas é aquela coisa, né? Muitas vezes um bom técnico num grande time falta alguma coisa ali dentro. Talvez nos treinamentos, da maneira como ele... alguma coisa que ele pode ter prometido para os atletas e não cumpriu, né? Ou alguém que ele barrou e causou insatisfação. A gente não sabe, é o dia a dia. É o desgaste, né? O fato é que o Flamengo jamais poderia ter empatado com o São Paulo. Não vou nem falar da Copa do Brasil, que já foi, já era. O Flamengo que disputa o título com o Palmeiras jamais poderia ter empatado, com todo o respeito ao São Paulo. O Flamengo jamais poderia ter empatado com o São Paulo domingo passado e jamais poderia ter empatado com o Internacional no jogo do meio de semana, porque ele tá atrás do Palmeiras, ele tem que tirar a diferença. Uhum. E a diferença tá aumentando porque o Flamengo não consegue vitórias em jogos que ele tinha a obrigação de vencer. Bom, vamos falar do São Paulo, né, que também está fora dessa disputa de título da Copa do Brasil, eliminado pelo Juventude, às voltas com as suas situações políticas, mas pelo menos respirando aí, creio eu, tranquilo em termos de rebaixamento no Campeonato Brasileiro. Repórter Kaique Silvio, São Paulo, Kaique!
12: Fala, meu amigo José Calil, Gustavo Soler, pessoal ligado no nosso Esporte TMC, com informações do São Paulo, de folga por praticamente duas semanas, já eliminado de forma precoce na Copa do Brasil. O time do técnico Dorival Júnior, que volta a campo apenas no próximo sábado, diante do Grêmio em Porto Alegre, pelo Campeonato Brasileiro. Com esse período sem entrar em campo, o tricolor realizou ontem no CT da Barra Funda um jogo treino diante do Ituano e com direito a goleada por 4-0. Gols de André Silva, Gustavo Santana e Rian Francisco, que foi para as redes por duas vezes. Agora, mais uma semana livre de preparação e a diretoria correndo contra o tempo para resolver o transfer ban na FIFA, para anunciar oficialmente o zagueiro Domingos Duarte e o lateral esquerdo, Iago Borducci.
4: E o São Paulo ainda teve uma questão importante, né, Calil? Infelizmente, ontem foi executado um garoto de apenas 15 anos, que era da base do São Paulo, né, o Mikael. Foi morto enquanto ele estava jogando futebol. Infelizmente, aconteceu essa tragédia. E o próprio São Paulo, né, o Kaique Silva, também lembrou, mas só pra gente atualizar o estado de saúde do Luca, atacante.
3: Eu ia falar isso.
4: Que sofreu um acidente automobilístico na tarde de sábado. Felizmente não teve nenhuma grande complicação, mas ele precisou passar por uma cirurgia na mandíbula por causa do impacto que ele sofreu ali com o volante do carro e está sendo analisado por um bucomaxilo. Então, uma boa recuperação aí para o garoto Luca, que sofreu esse acidente automobilístico, mas felizmente nada de mais grave, é claro, né? Vai ter que passar por essa cirurgia, teve uma fratura na mandíbula, mas pelo menos nada aí de mais grave com o restante do corpo do jogador. Vamos agora para Curitiba, voltar para Curitiba. Sim, para senhor. Falar do Coritiba, do Coxa Branca, com Nicolas França.
13: Alô, amigos ligados na TMC, o Coritiba terá uma semana inteira de preparação para voltar a campo apenas no próximo sábado contra a Chapecoense no Couto Pereira, tentando encontrar um jeito de ser mais eficiente dentro de casa, já que a campanha como mandante até agora é o principal ponto fraco do time neste ano de retorno à Série A do Campeonato Brasileiro. Tem apenas 12 pontos conquistados em 10 partidas disputadas no Couto Pereira. É o terceiro pior aproveitamento como mandante no campeonato, à frente apenas da Chapecoense, que é seu próximo adversário, a lanterna da competição, e também do Internacional. É um contraste grande com os 15 pontos conquistados até agora fora de casa. Coxa tem a terceira melhor campanha como forasteiro, só atrás dos líderes, do Palmeiras e do Flamengo. O técnico Fernando Seabra já admitiu algumas vezes em entrevistas que precisa encontrar soluções para esse problema, até para dar uma resposta para o torcedor que vem se frustrando, sempre comparecendo em ótimo número ao Couto Pereira. Por exemplo, nas duas partidas disputadas depois da volta do campeonato, perdeu para Palmeiras por 3-1 e para o Cruzeiro por 1-0 na última quinta-feira, e aí a torcida não aguentou, né? Reclamou bastante do rendimento da equipe, dos resultados que não agradam, especialmente quando joga dentro do seu reduto. O Fernando Seabra vai poder contar com força máxima nesta semana de preparação. No jogo contra o Cruzeiro, ele não tinha disponível apenas o volante Vini Paulista, que havia tomado o terceiro cartão amarelo na rodada anterior. E ainda contou com um retorno importante, o goleiro Pedro Morisco tinha passado por uma cirurgia no ombro em fevereiro, depois um longo processo de recuperação, voltou e reassumiu a sua condição de titular. Com todo mundo à disposição, semana inteira de treinamentos no CT da Graciosa para escolher a melhor formação para encarar a Chapecoense. A vantagem do Coritiba nessa semana é descansar, ficar apenas treinando, enquanto o adversário vai jogar duas vezes e duelos bem difíceis com o Cruzeiro pela Copa do Brasil, primeiro em Chapecó neste domingo e depois no meio da semana joga em Belo Horizonte, depois vem para Coritiba para no sábado enfrentar o Coxa, que vai estar apenas treinando, esperando e tentar encontrar uma forma de voltar a vencer dentro de casa.
3: Valeu, Nicolas! Agora vamos a Recife. Destaques dos representantes pernambucanos na Série B do Campeonato Brasileiro. Primeiro, Náutico, Moisés Oliveira.
14: Fala, pessoal, ligadinho aqui no Sport TMC, chegando com informações do Náutico. A gente começa trazendo os bastidores do Timbu pernambucano. É que na última quinta-feira, o meia Dodô conseguiu, através de um liminar, o seu desligamento do clube de forma indireta. E isso acabou chateando bastante o elenco e também o presidente do Náutico. Isso porque Dodô havia recebido uma proposta no começo do mês de julho do futebol sul-coreano e, no primeiro momento, como ele pertence ao Coimbra e estava emprestado ao Náutico, o Timbu tinha ali o poder de exercer a compra pelo o atleta. O Náutico exerceu o poder de compra pagando R$800 mil no atleta, dividido em 5 parcelas, só que a primeira parcela só tinha vencimento para fevereiro do ano que vem. Após o Náutico exercer esse poder de compra, Dodô acabou sumindo de uma das atividades, sem nenhuma justificativa, ficou também afastado por 2 semanas, depois pediu para voltar, pediu desculpas também a todos do elenco e aos treinadores, mas na última quinta-feira o jogador acabou tendo aí a rescisão contratual de forma indireta junto à CNRD. E diante dessa situação, o presidente Bruno Becker convocou uma coletiva de imprensa e se mostrou bastante chateado.
15: O Náutico recebe com surpresa, com indignação, tanto a decisão, quanto principalmente pela postura do atleta. Tá? Eu acho que esse fato ele tem que ser analisado sob dois prismas. O prisma jurídico e o prisma de caráter, de conduta. No jurídico, é uma decisão, cabe recurso, o Náutico vai apresentar a defesa de mérito. É bom lembrar que isso foi uma decisão liminar, foi uma tutela de urgência que foi concedida, mas o processo segue. E a gente já teve aqui vários exemplos, aqui no clube, inclusive, de atletas que conseguiram a decisão liminar e no mérito a gente conseguiu reverter. Então, tem um prisma jurídico, que o departamento jurídico do Náutico já está atuando, continuará atuando, defendendo os interesses do clube e o que está no contrato. Isso para a gente é muito certo, é muito claro. Do ponto de vista de conduta, de caráter, a surpresa, ela foi maior ainda, a indignação ainda é muito maior. Poucas vezes na minha vida eu vi tanta disfarçatez e de dissimulação de uma pessoa.
14: Então tá aí as palavras do presidente do Náutico, Bruno Becker, falando aqui no Esporte TMC. Daqui a pouquinho a gente volta trazendo mais informações do Timbu pernambucano. Moisés Oliveira, da capital pernambucana, para a Rede Transamérica TMC. 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
3: Tá bravo o presidente do Náutico, hein? Tá bravo com o Dodô lá, ou não com o nosso Dodô aqui. Com o Dodô lá, o meia que conseguiu a rescisão contratual na justiça. Eu concordo com o presidente do Náutico. Eu não gosto quando o atleta tem um problema e vai à justiça dessa forma. Eu acho que o atleta ele tem que resolver os problemas dentro do clube. Não quer jogar mais no clube? Vai na sala do presidente e rescinde o contrato. Mas não dessa forma, que o jogador sai do clube e tem que pagar o contrato até o fim porque atrasou 15 dias o fundo de garantia. Eu não gosto disso. Eu acho que o atleta tem que entrar pela porta da frente e sair pela porta da frente. Bom, vamos falar do esporte. Tarsis Michel, e aí, meu amigo?
16: Um abraço a todos que acompanham o Esporte TMC. No Esporte Clube do Recife, a boa notícia da semana foi a renovação, na verdade, a prorrogação de contrato do atacante Christian Barleta com o clube pernambucano. O Barleta, que já tinha um contrato mais longo, se encerrando no final de 2028, com essa prorrogação, o novo vínculo do jogador com o Sport vai até dezembro, o final de dezembro de 2029. Barleta é um jogador muito identificado com o clube, com a torcida, chegou no Sport em 2024 e na atual temporada é o principal jogador do Leão. São 32 jogos com 11 gols marcados e 7 assistências. Há algumas semanas o Sport recusou 11 milhões de reais do Botafogo pelo jogador. O executivo de futebol do Leão, Ítalo Rodrigues, e a direção de futebol do Sport, todo o staff, entende que o Barleta é peça fundamental nessa luta do Leão para voltar à Série A do Campeonato Brasileiro. Também sondaram a situação do jogador clubes da Ásia e da Europa. O próximo duelo do Sport pelo Campeonato Brasileiro da Série B acontece no próximo dia 8 de agosto, fora de casa.

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0: Vamos lá, galera, com os áudios que estão chegando durante o programa. Papo, manda daí que eu respondo daqui. Vamos lá.
16: Fala, Calil. Tudo bem? Bom dia, meu amigo. Oziel, palmeirense do Campo Limpo. Fala aí, Soler, tudo bem? Rapaz, pelo que eu tava vendo ontem aí, meu Deus, os times estão muito fracos, cara. Desse jeito, o Palmeiras vai chegar de novo, vai levar essa Copa do Brasil tranquilo. Tranquilo, o brasileiro já tá quase lá, né? Rapaz, os times estão muito fracos, cara. O que que tá acontecendo? Também, né? Um deve 90 milhões pro Neymar, o outro deve 50 milhões pro Memphis. Aí não há time que aguente, né? Um abração para vocês, bom domingo para vocês.
0: É isso aí, falou tudo. Vamos lá, o próximo ouvinte.
17: Bom dia, Calil. O Diniz, eu gosto do trabalho dele, mas contra o Atlético Paranaense, que era um time que está bem classificado no brasileiro, ele começou com todo mundo reserva. Depois ele tinha Guinegão, que faz tempo que ele não usa, Alex Santana, que ele trouxe de volta para o elenco. Ele não devia, nas alterações, ter continuado a colocar a reservada? Não teria perdido Yuri Alberto, não teria...

0: teria arriscado com o garro. Qual sua opinião, Vanderlei do Itaim Paulista? Obrigado.
1: Olha, Vanderlei, eu respeito sua mensagem. Eu também gosto do Diniz, acho que é um técnico que eu admiro. E essa questão é assim: o treinador nunca acha que o atleta vai machucar, né? Se ele não tivesse colocado os titulares, outras pessoas reclamariam: pô, mas ele não põe os titulares, os caras são jogador, jogador reclama se joga muito, se não joga. Então, eu acho que ele fez uma mescla boa. Ele tentou começar com as reservas e foi colocando os titulares. Aqui a lesão do Yuri foi uma lesão muscular. Eu realmente não acho que talvez ali tenha faltado alguma coisa no sentido de prevenção de lesão, né? Que hoje é possível no futebol, mas a lesão do Labiade foi totalmente em função do gramado, péssimo gramado, lamentavelmente, porque o gramado do Corinthians sempre foi um dos melhores e no momento é péssimo, tanto é que o próprio Diniz reclamou. Então eu acho que o Diniz não errou, não. Ele estava buscando ali preservar alguns jogadores e também tentar a vitória no segundo tempo. Acabou não conseguindo a vitória e ainda perdeu dois jogadores. Não foi bem sucedido, mas a gente, depois do jogo, né, fácil falar. Eu acho que o Diniz não agiu mal, não. Vamos lá, próximo ouvinte.
2: Salve, salve, galera. Aqui é o Joseton de Nova Iguaçu, no Rio de Janeiro. E falando sobre a questão do gramado do Maracanã, eu, como um flamenguista, eu concordo com as afirmações dos colegas que mandaram áudio anteriormente. Parece que o Flamengo e o Fluminense só se importam com o lucro que o Maracanã gera para eles e não com a qualidade do gramado. Isso se reflete muito na forma como os dois clubes brigam pelo Maracanã, impedindo que os outros clubes do estado tenham acesso à gestão do estádio. É. Sempre que Vasco ou Botafogo tentam entrar em algum tipo de negociação para assumir o estádio, o Fluminense fazem um alvoroço para impedir que isso ocorra. E a gente não vê todo esse esforço na conservação do gramado. Isso é bem triste. E, enfim, vamos ver se isso muda um dia, né? Um abraço para todos vocês aí da Transamérica e um ótimo domingo.
1: Beleza, obrigado. 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Já já, informações do jornalismo, hein? O jornalismo TMC, muito atuante, sempre ligado em tudo que acontece no Brasil e no mundo. Já já, o jornalismo da TMC pedindo passagem. Antes, mais um ouvinte, vamos lá.
3: Fala, Calil. Bom dia, bom dia. Bom dia a todos do programa aí. TMC Transamérica, melhor, hein? É, Calil, hoje tem Corinthians, né? E hoje tem. A gente lembra da choradeira do Inter, né? Toda vez que joga com o Corinthians aí, tem que mandar eles pôr no DVD de novo.
1: É isso
3: Hoje vai dar
1: aí.
3: Corinthians 2-0. Mande um salve aqui pra São Pedro, interior de São Paulo.
1: Ô, São Pedro,
3: Alexandre Neiva.
1: linda cidade na região de Piracicaba, perto de Santa Maria da Serra, de Águas de São Pedro, né? Eu já estive aí muitas vezes. Um abraço a você e um abraço ao Júnior Macarrão de São Carlos. Também nos ouvindo perto de Araraquara, em São Carlos, linda cidade, cidade de universidades que a gente admira muito. Vamos lá, mais um ouvinte.
4: Bom dia, José Calil e Soler. Parabéns pelo programa, sou fã de
1: Obrigado.
4: vocês. Calil, na sua opinião, quem são os dois favoritos para ganhar a Copa do Brasil? Um abraço, Wellington, corintiano de Carapicuíba.
1: Eu acho que Palmeiras e Cruzeiro, se eu tiver que apontar só dois, porque o Flamengo caiu fora, né? Palmeiras e Cruzeiro, mas tem outros times aí na parada, tem o Atlético Paranaense, Corinthians, né? Equipes que não podem ser desprezadas, mas eu apontaria, como você pediu, dois, Palmeiras e Cruzeiro. Bom, gente, é isso, meio-dia, 28 minutos, galera participando aqui. O Kleber está perguntando em qual rodada o Santos vai cair. Olha, eu não sei, eu acho que vai cair mesmo junto com o Inter, mas em qual rodada eu não sei. E você entende bastante de rebaixamento também por causa do seu time, né? Se você tá falando, a gente tem que respeitar. Intervalo, voltamos já com o giro final, jornalismo TMC e tem muita coisa ainda até a 1 hora da tarde.
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6: Meio-dia e meio, horário de Brasília. Jornalismo TMC pedindo passagem. Estela Ribeiro e as suas informações, Estela.
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8: Oi, Calil, tudo bem com você? Obrigada pelo espaço aqui no Esporte TMC. Olá, ouvinte, olá, espectador aqui da programação do Esporte. Olha só, a gente tem acompanhado desde a semana passada as convenções partidárias, que são esses eventos dos partidos fazem em quesitos regionais, de governo e também nacionais para defender... oficializar as candidaturas dos candidatos a senadores, a governadores, a deputados e, claro, a presidência da República. Na semana passada a gente acompanhou a oficialização da candidatura do Flávio Bolsonaro e hoje acontece aqui em São Paulo a convenção do PT, que oficializa, portanto, a candidatura do presidente Lula, candidato agora à reeleição. O nosso repórter Marcos de Pato está lá, na zona norte de São Paulo, onde acontece o evento, e ele traz algumas informações para a gente do que está rolando por lá. Fala, Marcos, o que está rolando por aí agora?
9: Oi, Estela, muito boa tarde a todos que acompanham a programação da TMC. A convenção teve início por volta das 11 da manhã, agora 1h30 mais ou menos de discursos aqui. Já falaram por aqui o candidato à vice-presidência Geraldo Alckmin, que vai mais uma vez repetir, né, a parceria com Luiz Inácio Lula da Silva aí em busca de mais um mandato agora nas eleições de 2026. Também falaram por aqui o presidente do PT, Edinho Silva, e neste momento quem está discursando é o candidato, o atual presidente da República e candidato à presidência nessas eleições, Luiz Inácio Lula da Silva. Vamos ouvir um pouquinho do discurso dele.
10: Para ser senadora de São Paulo, a companheira Marina Silva, que junto com a Simone irão dar um banho aqui nas eleições para o Senado. Bem, companheiros, eu quero dizer para vocês que hoje é um dia de festa, mas é um dia em que a gente também é obrigado a sentir falta de muita gente que começou essa caminhada junto conosco. Que caminhou desde os anos 79, quando nós começamos a criar um movimento pró-PT. era fácil naquele instante a gente falar em criar um partido político. A gente estava na luta pela redemocratização do país. E eu lembro, Haddad, que num comício feito pelo PMDB em São Bernardo do Campo, eu que era parceiro, sabe, de muitas caminhadas junto com o PMDB, quando ele falava assim, porque é preciso liberdade partidária, assim, liberdade de organização partidária o tempo inteiro, João. Todos eles falavam. Quando eu fui no palanque falar que eu ia criar o PT, tomei uma vaia. O que tomei uma vaia? Porque a democratização que eles queriam era uma democratização só para eles. Não imaginava a criação. Mas também muitos partidos de esquerda não queriam que eu criasse o PT. Mundo. Todos que já existiam se achavam o Partido dos Trabalhadores. E quando aparece um trabalhador do dentro que quer criar um partido, eu era uma figura estranha. Aí eu fui chamado durante muito tempo de divisionista. Você não sabe a briga que nós tivemos com vários companheiros do PCdoB. Quantas brigas nós tivemos. O meu querido Haroldo Lima no Congresso Nacional não era fácil. E depois do PCdoB, através do João Amazonas, compreendeu a necessidade da gente estar junto. O PSB era um partido que tinha um líder que foi a única pessoa que eu assumi a responsabilidade de receber no aeroporto quando voltou do exílio. O companheiro Miguel Arraes. Foi o único que foi receber, porque ele voltou com muita humildade para o Brasil e voltou querendo conversar. Então a minha relação com o PSB também é histórica pela família do João, pelo doutor Arraes, pela Madalena, pelas filhas, pelos netos e pelo filho. A minha relação com o Eduardo Campos, ela foi uma relação, eu diria, extraordinária, pela lealdade e pela compreensão que eu tinha da necessidade de desenvolver o Nordeste. Da mesma forma, sabe, os governadores do Nordeste, eu estou vendo aqui o companheiro Rafael, o companheiro, mano, Rafael do Piauí, o nosso companheiro Fátima Bezerra, do Rio Grande do Norte, o companheiro Eumano do Ceará, estou vendo aqui o nosso companheiro Camilo, ex-governador, o Cid, ex-governador, Humberto Costa, ex-governador, o Gero, agora não é mais Gerônimo, é Gero, é o Gero, e o nosso governador de Sergipe, o nosso governador da Bahia, o nosso ex-governador do Ceará, aqui tem dois ex do Ceará, não, tem três do Ceará, tem Cid, tem Camilo e tem Eumano. Então eu sou muito feliz, sabe, de estar com vocês nessa caminhada, sabendo que tem outros companheiros que gostariam de estar aqui, para a gente poder discutir um pouco o futuro desse país. Todo mundo sabe que nós somos a única candidatura, que nós não temos que contar uma mentira. Nós não temos que contar uma inverdade nessa campanha. Nós não temos que inventar nada para dizer para o povo. Quem é governo não pode fazer um programa de governo dizendo um monte de coisa que ele ainda não fez. Porque o povo vai perguntar, se vai fazer, por que que não fez? O que motiva um governo ganhar as eleições é se o legado dele for merecedor de confiança e de respeito. Quem fez pode prometer mais. Quem não fez, não tem o que prometer. Essa é a lógica da nossa campanha. Eu queria que vocês... Eu sou muito azarado, porque todos que falaram antes de mim conhecem tudo que eu fiz. O Haddad conhece tudo, porque foi ministro da Educação mais bem sucedido que a gente teve, depois seguido pelo Camilo, que eu dei uma tarefa para o Camilo bater ele e ser o mais sucedido, ele ia para o segundo lugar. E agora entrou o nosso companheiro, o ministro, sabe, Léo, que eu falei que tem que bater o Camilo. Então logo, logo vocês dois estarão, sabe, em segundo ou terceiro lugar, porque o Léo vai ser o primeiro. E assim por diante, o Alckmin sabe tudo. Porque eu, quando ganhei as eleições, eu tinha uma...
8: É isso, esse foi então o presidente Lula num trechinho do seu pronunciamento na convenção... do PT, que acontece aqui em São Paulo, na Zona Norte. Lembrando que a TMC tem a cobertura completa dessas eleições. Na semana passada, nós transmitimos também com os nossos repórteres ao vivo, in loco, as convenções do PL, que anunciou a candidatura do Flávio Bolsonaro, do PSD, que oficializou Ronaldo Caiado, também do Missão, Renan Santos, e do Partido Novo, que oficializou a candidatura de Romeu Zema. A gente ainda aguarda amanhã a convenção do Avante, que oficializará a candidatura do Augusto Cury. E você pode acompanhar toda a nossa programação dedicada às eleições, especialmente através do nosso site tmc.com.br, com aprofundamento das convenções, do que está rolando, e especialmente uma pesquisa exclusiva que a TMC divulgou durante essa semana. A gente tem um agregador dentro do nosso site que você pode entrar ali, ó, tmc.com.br, eleições 2026, pesquisa. Lá você vai ter os recortes por região, por grupos sociais, religiosos, a pesquisa bem detalhada do eleitorado aqui no Brasil. E a gente acompanha de pertinho essas eleições 2026, que, como o Calil gentilmente apelidou na semana passada, é a Copa, a Copa do jornalismo, é essas, é são as Copa, eleições.
6: É, acabou a nossa Copa do Mundo, agora começa a de vocês. A bom obrigada. Plantão, Estela.
8: Obrigada,
6: qualquer
8: querido.
6: Coisa, estamos sempre aqui à disposição, tá joia. Bom?
8: Um beijo para você, ouvinte e telespectador.
6: Muito bem, aí o jornalismo TMC, muito importante, muito atuante. Qualquer coisa que acontecer, você vai ficar sabendo aqui sempre. Nossa equipe toda trabalhando, tem uma redação aqui, é que agora não dá pra gente mostrar no canal do YouTube, mas tem uma redação aqui, tem tanta gente trabalhando que vocês nem imaginam. E sempre para levar a melhor informação a todos vocês que estão nos ouvindo. Bom, galera, vamos então agora fazer mais um intervalo, né, Paulo Vitor? Já foi? Ah, vamos direto então com o giro final. Os repórteres ligados, as informações pelo Brasil todo, a Copa do Brasil pegando fogo nesse final de semana. Começando com os jogos de ontem, o Vasco que empatou com o Fluminense. Alô, Joel Silva!
11: De volta para falar sobre o mercado de transferências do Vasco, que fechou a contratação do volante argentino Santiago Sosa, de 27 anos, que pertencia ao Racing da Argentina. Ontem, inclusive, o jogador esteve no gramado do El Cilindro para se despedir dos torcedores antes da partida contra o Tigre, pelo Campeonato Argentino. O jogador chega ao Vasco, vai assinar um contrato de 3 anos e o Cruz Maltino pagou pela contratação cerca de 8 milhões de dólares. O Santiago Sosa, além de volante, pode atuar também como zagueiro e, portanto, preencherá 2 lacunas importantes que o Vasco tem em seu elenco. Além do argentino Santiago Sosa, o Vasco também negocia com o atacante Colídio, também argentino e que pertence ao River Plate. A negociação está bastante avançada, faltando apenas com que o Vasco acerte a forma de pagamento ao River Plate. Estima-se que os valores giram em torno de 4 milhões de dólares por 50% do passe do atacante. E o Vasco negocia, portanto, a forma de pagamento. É o Vasco se reforçando, afinal de contas, o time está na zona do rebaixamento no Campeonato Brasileiro. Valeu, amigos!
6: Valeu, Joel! Olha, esse Sosa que o Vasco contratou é muito bom. Volante do Racing, primeiro volante, muito bom. O Colídio eu já não gosto muito, não. Mas o Sosa é muito bom jogador. O Vasco acerta, na minha opinião, o seu meio de campo com essa contratação. Agora o Fluminense, que também não saiu do zero ontem. Ontem 0-0 no Maracanã. Alô, pai da bola, Yuri Duque!
12: Tô de volta para falar sobre os jogadores que podem estar disponíveis dentro desse confronto contra o Vasco na próxima quarta-feira. Vamos lá, primeiro falando sobre o Thiago Silva, que é a grande expectativa. O jogador teve uma lesão considerada mediana na coxa direita. Ele realizou exames no CT Carlos Castilho ao longo desta semana e por pouco não ficou disponível para esse primeiro confronto contra o Vasco. Existe uma expectativa de que ele jogue a próxima partida, mas isso ainda não está confirmado. O jogador vai seguir com uma bateria de exames para saber se vai estar estar disponível ou não. Falando sobre o zagueiro Freitas, não vem para o jogo. Ele teve uma lesão um pouco mais grave no calcanhar e, com isso, está de fora da próxima partida. Falando sobre o Gemes, o zagueiro já está recuperado. Inclusive, foi uma incógnita do porquê ele não entrou em campo no duelo de hoje. Ele poderia ter sido o zagueiro titular, já que estava disponível, pois treinou com o elenco. Tanto na tarde da quinta-feira, tanto na manhã da sexta-feira. O jogador pode se tornar titular, porém a tendência é que isso não aconteça, olhando inclusive a atuação de Igor Rabelo e também do Ignacio ao longo do jogo de hoje. O grande questionamento do torcedor do Fluminense é: até que ponto o departamento médico vai precisar continuar trabalhando, já que os jogadores não conseguem manter uma sequência ativa de muitos jogos, permanecendo com várias lesões. Valeu, galera. Forte abraço.
6: Outro, Copa do Brasil, final de semana de Copa do Brasil. Ontem, 3 jogos, nenhum gol. Vasco 0, Fluminense 0, Atlético 0, Juventude 0, Santos 0, Remo 0. Hoje, às 4 da tarde, tem Palmeiras e Fortaleza aqui em São Paulo. Às 6 horas, no interior de São Paulo, Mirassol e Grêmio. Também hoje, temos às 6:30, Chapecoense e Cruzeiro em Chapecó. E às 7:30, Internacional e Corinthians, no Gigante da Beira Rio. Amanhã, o último jogo desta série das oitavas de final, Atlético Paranaense e Vitória, na Arena da Baixada. Vamos falar do Galo, que empatou ontem. Repórter Giovanni Oliveira.
13: Meus caros, depois de falar um pouco sobre o Renier, bora falar um pouco mais direcionado sobre o confronto de ontem, né? O Galo realmente empatou por 0-0 no jogo de ida diante do Juventude pelas oitavas de final da Copa do Brasil. Confronto de volta será fora de casa, pois é, em Caxias do Sul, na próxima terça-feira. Técnico Eduardo Domingues, que ontem não pôde contar com o meio-campista Cissé, cumpriu suspensão após ter sido expulso na quinta fase diante do Ceará, então ontem não pôde estar disponível. Desta forma, então, o técnico Eduardo Domingues promoveu apenas uma mudança entre os 11 titulares. Acabou que saiu o Coelho, que estava lesionado, voltou inclusive a ser relacionado no jogo de ontem, mas não estava 100% apto para entrar durante os 90 minutos, então o técnico Barba promoveu apenas uma alteração, tirando o argentino e colocando ontem entre os 11 titulares Dudu. Vou falar com vocês a escalação total com Everson, Natanael, Juan Tressol, Dilianco, Renan Lodi, Thomas Pérez, Maicon, Dudu, VH, Bernard e Cassierra. Hoje a delegação alvinegra retorna às atividades na cidade do Galo, dando início à preparação, visando então o jogo de volta. Amanhã, a equipe já embarca rumo a Caxias do Sul para terça-feira enfrentar o Juventude. Fora de casa, precisa da vitória para conquistar então a classificação para as quartas de final da Copa do Brasil, amigos.
6: Valeu, Giovana. Agora o Santos com Lucas Escórcio.
14: Fala, José Calil, Gustavo Soler, de volta aqui no Esporte TMC para atualizar as notícias do Santos, que empatou em 0-0 com o Remo. O time jogou melhor, mas não conseguiu abrir o marcador. 0-0, placar que vai para o jogo da volta lá em Belém do Pará, com certo perigo para a equipe de Santos. O técnico Cuca foi perguntado em coletiva se o Neymar será dúvida para o jogo de volta. Isso porque o Neymar, que jogou 90 minutos nesse jogo, tem compromissos fora do futebol um dia antes da partida. Ele fará um leilão beneficente na segunda-feira no Suhai Music Hall, localizado na cidade de São Paulo, na parte da noite. O Santos joga na terça-feira, no dia seguinte, também à noite, às 9:30, lá em Belém do Pará. Vamos ouvir o que o Cuca disse em coletiva.
15: E quanto ao leilão, isso é uma coisa dele, de todos os anos que ele faz aí, leilão beneficente, vem pessoas do mundo inteiro, e isso eu deixo aí para que a diretoria resolva junto com ele. Da minha parte, o que a gente tem que fazer é amanhã, na reapresentação, reavaliar. O Neymar fazia 74 dias que não jogava uma partida inteira, né? Jogou essas duas, a gente tem que ver também o tamanho do desgaste dele, conversar com o jogador para depois internamente resolver e depois passamos para vocês. Então não tenho como te responder hoje. Amanhã a reavaliação é um jogo sábado e terça, com uma viagem, é uma situação diferente que a gente tem que fazer com calma. Não é agora aqui, amanhã a gente reavalia e depois toma a decisão.
14: Tá aí então o Cuca comentando sobre a possibilidade de usar ou não o Neymar, diz que irá reavaliar o camisa 10 e também, é claro, ver com a diretoria se ele consegue participar da partida, mesmo tendo o leilão um dia antes. Lembrando, o Santos viaja amanhã para Belém para pegar o Remo na terça-feira no jogo de volta das oitavas da Copa do Brasil, às 21h30.
6: É impressionante como fazem drama em tudo que se refere ao Neymar. A situação do Neymar para terça-feira é a seguinte: se ele tiver condições físicas de jogar, ele vai jogar. Se ele não tiver, ele não vai jogar. Se ele jogar, ele vai viajar depois dos compromissos que ele tem assumidos aqui há mais de um ano. Essas coisas se marcam com um ano de antecedência. Então, se ele tiver condições físicas para jogar, ele vai jogar. Se ele não tiver, ele não vai jogar, simples assim. Vamos lá, agora o Palmeiras que joga daqui a pouco. Aqui ao meu lado, Gustavo Soler, diz aí, Soler. Ah, o Palmeiras já foi? Então tchau, Soler, vai embora, vai. Vai pro estádio, daqui a pouco a gente se fala lá no Bank Park. Agora então o Cruzeiro, Marcos Botelho.
16: Muito bem, de volta aqui à nossa programação. Na minha primeira participação eu falei de desfalques do Cruzeiro, do departamento médico, além do goleirão Cássio, que está retornando, tá, amigos? Esse jogador deve retornar às atividades com o grupo do Cruzeiro na Toca da Raposa 2 já neste mês de agosto. Além do Cássio, o Cruzeiro tem no departamento médico o atacante Ney Servidje-Real, colombiano, com um edema muscular na coxa direita, o atacante Gabriel Peck, que passou por cirurgia por conta da fratura que ele teve na tíbia da perna esquerda, e o atacante colombiano Luis Sinisterra. Esse vai passar por cirurgia já na próxima semana na Finlândia por conta de uma lesão muscular na coxa esquerda. Quinta lesão do Sinisterra desde que ele chegou ao Cruzeiro em agosto do ano passado. Vai passar por cirurgia e vai ser lá na Finlândia, porque um especialista vai atender o jogador, que depois retorna a Belo Horizonte e vai fazer todo o tratamento da lesão no departamento médico do Cruzeiro. Por conta desses jogadores lesionados, o Cruzeiro está indo ao mercado, tanto para repor o Sinisterra e o Gabriel Peck. O Peck deve retornar ainda esta temporada ao final dela, só que o Sinisterra volta só na próxima temporada. E o Wesley, atacante, cria do Corinthians, de 21 anos, que está no Al Nassr da Arábia Saudita, deve sim ser este jogador para reforçar o Cruzeiro. Staff do atleta e diretoria cruzeirense já estão trocando documentos para ajustar detalhes burocráticos de impostos para que o Wesley seja jogador do Cruzeiro até o meio da próxima temporada por empréstimo e com opção de compra em definitivo. Wesley, de fato, está fechando para ser mais um jogador do Cruzeiro, como um pedido do técnico Arthur Jorge. Eu me despeço aqui e volto depois na nossa programação para todos vocês e para quem nos acompanha. Aquele abraço!
6: Corinthians vai perder o Wesley, hein? Corinthians estava tentando contratar o Wesley, mas está com o transfer ban ativo, não pode contratar. O Wesley vai pro Cruzeiro, hein? Falou aí o Marcos Botelho. Bom, por falar em Corinthians, ele de volta ao Sport TMC. Timão joga hoje à noite em Porto Alegre, Marco Belo.
17: José Calil, Gustavo Soler voltando aqui no Sport TMC para falar um pouco mais de Internacional e Corinthians, que fazem hoje o quarto mata-mata entre os clubes na história da Copa do Brasil. Nos três anteriores, o Inter levou a melhor duas vezes. Em 1992, nas oitavas de final, o time gaúcho venceu por 4-0 no Pacaembu e segurou um empate sem gols no Beira-Rio. Em 2017, pela quarta fase, os dois jogos terminaram empatados por 1-1 e o Inter avançou nos pênaltis em Itaquera. A vitória corintiana veio justamente na final de 2009. O Corinthians venceu por 2-0 no Pacaembu e empatou por 2-2 em Porto Alegre para ficar com o título naquela temporada. Agora, o Corinthians volta ao Beira-Rio como o atual campeão da Copa do Brasil. Mas o retrospecto recente como visitante é ruim para o Timão. O Corinthians não vence o Inter fora de casa desde julho de 2016. Depois disso, foram 9 partidas, com 7 empates e 2 vitórias do time gaúcho. No primeiro turno do Brasileiro desse ano, o Inter venceu por 1-0 na Neoquímica Arena. Bernabei fez o único gol do jogo. Aquela derrota encerrou o trabalho do técnico Dorival Júnior. Fernando Diniz assumiu no dia seguinte. Para o jogo dessa noite, o Corinthians Corinthians terá Bidu e Garro de volta, mas não contará com Yuri Alberto, Labiade e Memphis Depay. No Inter, Félix Torres não joga por causa da cláusula contratual. Já Vitor Gabriel, punido pelo STJD, conseguiu efeito suspensivo e está liberado. Fernando Diniz também foi denunciado pelo episódio com o volante Jadson do Atlético Paranaense. O julgamento acontecerá nesta terça-feira, mas não interfere na partida de hoje. A bola rola hoje às 7:30 da noite no estádio do Beira-Rio e a decisão da vaga acontece na quinta-feira às 8 da noite na Neoquímica Arena, pessoal.
6: Valeu, Belo! Terminando o giro das equipes vivas que estão firmes na Copa do Brasil. O Furacão, o Atlético Paranaense, repórter Monique Vilela.
18: Atacante Kervin Vargas, reforço do Furacão para a temporada de 2026, está à disposição, viu? Fica no banco de reservas, está com o nome publicado no BID e será reforço para o técnico Dair Helma para essa partida contra o Vitória nesta segunda-feira, às 9 da noite, na Arena da Baixada. 24 anos, vem do Charlotte, dos Estados Unidos, e é um jogador que o Atlético aposta muito, atua pelos lados no ataque e vem para reforçar esse sistema ofensivo do Furacão. Além de Kervin Vargas, quem também em breve deve estrear é o zagueiro Dantas, também contratado como reforço nesse meio de temporada, junto ao Novo Horizontino, só aguarda a finalização no dia 5 daquela punição em razão do doping que ele sofreu no começo da temporada. Aí sim, poderá vestir a camisa rubro-negra. Outros dois reforços já estrearam: lateral direito Gilberto e também o atacante Jorge Rivaldo.
6: É isso, Monique, realmente uma etapa empolgante aí da Copa do Brasil. Ontem os jogos não foram bons, 3 jogos todos empatados sem gols, mas hoje a gente tem esperança aí de jogos melhores e amanhã o Atlético com Vitória também deve ser uma boa partida. O Adriano do Jaraguá, para fechar aqui entre aspas, né, com chave de ouro, mandou mensagem ofendendo a gente aqui porque ele pensa diferente em relação ao que eu falei do Neymar. E quando você pensa, a pessoa... Hoje existe uma intransigência muito grande, né? As pessoas não aceitam que você defenda uma ideia diferente da delas. Então só pode dar pau no Neymar, porrada no Neymar. Quando você mostra o outro lado, as pessoas não aceitam. Mas tudo bem, faz parte, eu não vou deixar jamais de defender os meus pontos de vista porque alguém gostou e não gostou. Eu sempre falo, as minhas opiniões, elas são formadas através de muito tempo, de muitos anos de trabalho. Então a pessoa fala às vezes, ah, você não muda de opinião. Claro que eu não mudo, porque eu demorei muito para formar aquela opinião, né? Por isso que eu não mudo e não mudo mesmo. Agora, quando a pessoa dá opinião de orelhada, o cara fala, ah, isso aí, no outro dia ele muda. Ah, o tal time vai ganhar. Aí ganhou outro? Ah, não, eu falei que ia ganhar o outro. Tal time vai contratar tal jogador. Aí o cara fala, eu acho que não vai contratar. Aí contrata. Ah, vocês viram como eu falei que é? Sabe, eu não trabalho assim. Eu trabalho de forma diferente e pode deixar, pode ficar tranquilo que a minha opinião é sempre baseada em muitos fatos. Um abraço ao Donizete, corintiano de Mairiporã. E deixa eu ver aqui mais. O William está perguntando se eu comi hot dog e hambúrguer lá nos States. Olha, tem hora que você tem que comer, porque a gente não tem tempo, né? Muitos dias para ir aos melhores restaurantes, a sair para jantar. Isso é uma coisa que quem trabalha na Copa do Mundo não tem. Você... Exatamente, você come todo dia o que dá ali na correria, né? E o mais importante foi que o nosso trabalho foi reconhecido como de qualidade e a convivência, né, com os amigos lá nos Estados Unidos, não só os nossos companheiros, mas de outras emissoras também, foi uma convivência muito saudável. Muito bem, o Eduardo Augusto pergunta qual o meu palpite para o jogo do Corinthians. Eu não gosto muito de dar palpite, eu acho que hoje é um jogo mais equilibrado lá em Porto Alegre. Semana que vem, na quarta-feira, na quinta, né? Eu penso que o Corinthians poderá se classificar. Está num momento um pouco melhor, embora os desfalques do Yuri, o Memphis também, não se sabe se fica ou se vai, né? Está fora desses jogos, isso tudo prejudica. Mas o Inter está num péssimo momento, o Inter está muito mal, então eu acho que o Corinthians, no cômputo aí dos dois jogos, vai classificar. Bom, gente, é isso, né? Meio-dia, 58 minutos. Vamos terminando aqui o nosso Esporte TMC com a coordenação do Paulo Vitor, com a mesa de som do Henrique Dias e depois do Osmar Zani e as imagens do Giba, coordenação técnica do Rodrigo Piccioneri. Muito obrigado a todos. Vem aí, aqui para São Paulo, a programação esportiva com o Esquenta e por todo o Brasil, Brasília, Rio, Belo Horizonte, Curitiba e Recife, cada praça aí com a sua programação num domingo de muito futebol. Muito obrigado a todos. Lembrando que o jornalismo TMC está sempre atento e a qualquer momento vai voltar com mais informações de tudo que está acontecendo no Brasil e no mundo. É isso aí, pessoal. Muito obrigado pela audiência e eu volto aqui para São Paulo comentando logo mais Palmeiras e Fortaleza. Até lá. Tchau, pessoal.
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2: Ah, muito boa tarde, hein, galera? Uma hora mais dois minutos. Estamos ao vivo na TMC com o nosso Esquenta. Aquele nosso encontro de todo o pré-jogo aqui na TMC. Domingão de Copa do Brasil. Aliás, final de semana destinado à Copa do Brasil, a competição mais democrática do calendário brasileiro. Já tivemos partidas ontem e hoje mais dois grandes jogos que vocês vão acompanhar conosco aqui pela TMC, com toda a galera da TMC, para levar a vocês a grande emoção da Copa do Brasil. Mata-mata para vocês, Palmeiras e Fortaleza. Daqui a pouco, Nubank Park receberá este duelo, claro, com transmissão da TMC. Mais tarde, às 7h30 da noite, em Porto Alegre, tem o Corinthians enfrentando o Internacional. Mais dois grandes jogos dessa competição. Você vem com a gente, vamos trazer informações, opinião, a sua participação aqui a partir de agora até as 3 da tarde. Vamos esquentar o clima, né, para essa competição. Queremos a sua voz aqui na TMC. Pode mandar mensagens pra gente. Nosso 3025-1001 está prontinho para receber a sua mensagem. De onde você estiver, mande pra gente perguntas, dúvidas, críticas. Fique à vontade aí para interagir com a gente aqui na TMC. Ou também estamos ao vivo no YouTube, TMC Esporte. Conteúdo audiovisual da TMC. Você vem com a gente, se inscreva no canal, deixa o seu like, ó o like dado aí, ó, o sininho acionado. Pintou conteúdo novo? Você ficará sabendo, então vem com a gente. E claro, mande o seu chat, o seu super chat, fique à vontade para participar. Sempre é muito legal ter a sua voz aqui com a gente na TMC. Comigo, Leandro Boldaquian, vamos lá bater um papo legal com vocês e também com o meu parceiro Lucas Ito, que já está conosco neste domingão, domingão ensolarado aqui em São Paulo, esquentando este maravilhoso clima para a Copa do Brasil. Você tá bem, né, Lucas Ito? Boa tarde, meu amigo.
3: Tudo certo, Leandro, boa tarde. Tá me ouvindo bem aí?
2: Perfeitamente bem, Luquinha.
3: Tudo beleza, Leandro. Mais um dia de Copa do Brasil. Olha, ontem eu sofri, viu? Ontem eu e André Galvão sofremos, que a gente viu 3 partidas e nenhum golzinho.
2: Eu acho que vocês...
3: Santos e Remo 0x0, Atlético e Juventude, Vasco e Fluminense, pelo amor de Deus.
2: Vocês são inimigos do gol, hein, Lucasito?
3: Nossa, a gente ontem... não, os atacantes, né?
2: Tudo oxo ontem, né? Oxo, 0 pra lá, 0 pra cá.
3: Exatamente.
2: 3 jogos, nenhuma rede balançando, nem gol anulado tivemos, né, Lucasito?
3: Nada, nem gol anulado, no máximo do bola Santos
2: teve
3: na trave.
2: É, o Santos teve um anulado lá que a bola saiu na batida do escanteio, né?
3: Ah, sim, é.
2: Mas também não ia mudar muita coisa, não, vamos...
3: O Bandeira já tinha apitado, já tinha
2: levantado
3: a bandeira antes.
2: Foi um
3: também
2: sábado lamentável de futebol. E é curioso, né, Luquinhas? Porque nós não estamos acostumados a ter essa Copa do Brasil aos finais de semana, né? Geralmente é do meio de semana as competições de Copa do Brasil, ou a competição da Copa do Brasil, mas pelo calendário diferentão da temporada, isso inclui aí não mata-mata da Copa do Brasil, oitavas de final em tiro rápido, né? Final de semana jogo da ida, meio de semana jogo da volta.
3: É verdade, mudou o formato, né? Geralmente a gente tinha um espaço maior entre a ida e a volta, agora vai ser tudo corrido, né? Mas eu acho que, será que eles economizaram nos jogos da ida, Leandro, pra gastar tudo depois, pra tentar definir tudo depois? Não é possível, né? Pô, mas olha, o Gabigol ontem perdeu na pequena área, debaixo
2: incrível,
3: do gol,
2: hein?
3: Ele perdeu, o Canóbio no Fluminense ontem perdeu uns gols, que, pelo amor de Deus... Não dá, viu? O Atlético Mineiro também acertou, chegou na pequena área, acertou a trave, acertou todo lugar, menos no gol. É impressionante.
2: Pessoal tá precisando passar por uma oficina aí de finalização, né, Luquinhas? Porque realmente, e detalhe, né, cara, a Copa do Brasil, nós crescemos ouvindo, né, que é a competição mais democrática do Brasil, onde o fraco pode ganhar do mais forte... E eu acho que assim, com o passar do tempo, Luquinhas, e com durante muito tempo, ainda existe na fase preliminar de apenas um jogo só, alguns em condições bem difíceis para o time grande, e nós tivemos surpresas. Mas a tendência é que com 2 jogos, essas surpresas elas fiquem cada vez menores, né? Ou você acha que, por exemplo, Juventude e São Paulo, foi uma grande surpresa o Juventude da Série B eliminar o São Paulo pra você, Lucasito?
3: Ah, eu acho que foi uma surpresa, viu, Leandro?
2: Foi, né?
3: Pra mim foi surpresa, sim. E eu acho que com dois jogos, realmente tem menos chance de acontecer essa zebra, mas podem acontecer, né? O Santos, por exemplo, não tenho certeza que vai conseguir se classificar lá no Pará.
2: É, mas hoje em dia, com todo o respeito ao Santos, Santos e Remo fazem uma campanha igual no Campeonato Brasileiro. Temos que é uma diferença de 1.2.
3: Só, exatamente. Então, ah, mas o elenco, né? Não, né? Então, se a gente for ver o elenco, não tem muita comparação, né?
2: Aliás, eu quero falar do Santos, hein? Tô com um negócio engasgado. Eu não sou hater do Neymar. Não tenho nenhuma predileção em ficar, né, falando mal do Neymar. Pelo contrário, eu sou daqueles que tendo a pender um pouco mais pro lado do Neymar.
3: Você tá bicudo com o Neymar?
2: Tentar entender, viu, Luquinhas, algumas coisas que acontecem com ele, mas, porra, essa história do leilão aí, cara, ela não tá descendo legal. Eu acho que pra ninguém, né? Não pela causa. A causa é realmente maravilhosa. A causa é uma questão que a gente... Beleza, a gente consegue entender, né? Pô, ele tem um instituto e aí faz parte do pacote Neymar. Só que existem datas e datas para serem feitas, né, gente? O Santos vai jogar com o Remo. Já quanto tempo que a gente já não tem definido essa situação do duelo entre os dois? Você marcar um leilão na véspera de um jogo da volta ainda sem você ter saber se o seu time fez a vantagem ou não, ainda mais o Santos que não consegue ganhar de ninguém, como é que vai fazer a vantagem já no primeiro jogo? Então, espero que ele vá, viu, Luquinhas? Espero que ele vá, porque tem umas informações aí, depois eu vou querer ouvir tudo do nosso Lucas Escórcio a respeito dessa situação. O Cuca ontem ficou visivelmente constrangido para falar desse assunto, né, parece que ele tava pisando em ovos, né, tateando ali para ver o que que ele poderia falar, o que que ele não poderia falar.
3: Mas não tá decidido ainda a ida dele, Leandro? Porque
2: não tá.
3: Ontem a gente tava fazendo o jogo aqui, as informações do Kaique é que ele tava preparando toda uma logística para poder estar nesse jogo.
2: Então,
3: ele ia participar do leilão e ia viajar normalmente.
2: Então, uma coisa é, ele já não vai viajar com a delegação, né? Isso por si só já não é uma beleza. Se ele for depois, aí tudo bem. Mas aí como é que vai viajar de madrugada? Ele vai estar em condições de jogar? Vamos ver, Luquinhas, vamos ver, porque tem outro detalhe, tá? Pelo que eu ouvi, pelo que eu entendi da palavra do Cuca, ele diversas vezes citou: amanhã tem o regenerativo, vamos ver como é que ele se apresenta, vamos fazer o CK, né, que é aquele exame de sangue que todo jogador faz em início de treino. Fazia 75 dias que ele não jogava 90 minutos, vamos ver como é que vai ser. Não duvido não que ele arrume um desconforto muscular, não, viu, Lucasito? Infelizmente, tratando-se de Neymar, né?
3: É difícil. A gente sabe que ele tem esses compromissos, que ele meio que escolhe os jogos que ele quer jogar no Santos, mas tá, pelo menos as informações do Kaique é que ele estaria disponível. Ele já não vai estar num jogo do brasileiro, né? Então ele tem que... jogo ele tem que jogar, né? Não é possível.
2: E vale vaga, né, gente? Com o Neymar, o Santos, claro, fica mais forte. E
3: vale grana, né?
2: Vale dinheiro, vale tchule. 4 milhões, né, Lucasito?
3: 4 milhões.
2: Arrumaria a sua vida, Lucasito? 4 milhões?
3: Metade disso já arrumava, viu, Leandro?
2: Metade disso, né? Quarto disso já tava bom, né, Luquinhas?
3: É, exatamente. E olha que essa grana, esses 4 milhões aí, é pra bater dos 78 milhões que o Santos tá devendo pra ele também.
2: Me diz uma coisa, você ia gastar esse dinheiro com o quê, Lucasito?
3: Não, eu investi bem.
2: Você ia investir bem, né? Você não ia ficar...
3: Se a gente gasta, daí não resolve a vida,
2: né? Mas você não ia fazer umas estripulias uma aqui, uma ali, não, né, Lucas?
3: Talvez, né? A gente separa uma parte pra isso.
2: Toma cuidado, hein, Lucas, porque aí vai que o estoque acaba, você não vai ter mais pra onde correr depois. Mas enfim, faça aí o convite novamente, Luquinhas, pra galera participar. Como é que o povo participa? Como é que eles interagem com a gente, Lucasito?
3: Pessoal, participa com a gente pelo nosso YouTube, TMC Esporte. TMC Esporte no YouTube. Vai lá, deixa o seu like, se inscreva no canal, ative o sininho para receber todas as notificações e pode participar com a gente do chat. Mande a sua mensagem, mande também o seu super chat para sua mensagem ficar destacada e a gente com certeza vai registrar. E você pode participar também pelo nosso WhatsApp, DDD 11 3025.001, DDD 11 3025.001. Pode mandar sua mensagem de texto, mande também o seu áudio para você se ouvir daqui a pouquinho aqui no Esquenta e a gente vai conversando ao longo deste Esquenta TMC, Leandro.
2: Perfeito! Vamos então pro primeiro intervalo do programa. Na volta já temos as participações, as informações deste domingão, vamos tratar dos assuntos dos clubes. Fiquem conosco, o Esquenta só está começando. 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
2: Uma e 15, estamos de volta na TMC com o nosso Esquenta. Daqui a pouco a bola rola no Nubank Park, Palmeiras e Fortaleza. É o Verdão em campo pela Copa do Brasil, enfrentando Fortaleza. E, claro, jogo da ida. Semana que vem, quarta-feira, jogo da volta, né? Em Cuiabá, o Fortaleza vendeu o mando de campo. Não vai jogar lá em Fortaleza, no Estádio Castelão, gerando uma discussão danada nessa questão de vender mando de campo. E causa, de uma certa forma, claro, uma diferença técnica. Abrir mão da sua casa por, acho que, R$2.200.000 foi o valor que o Fortaleza vai arrecadar pela venda do mando de campo, mas de qualquer maneira é a decisão do clube, né, de vender o mando de campo. Caiu para a Série B e vive uma fase realmente muito ruim, né? O Fortaleza não é aquele mesmo de outrora. Ô Luquinhas, então vamos lá, atualizando a tabela, final de semana repetindo, hein, galera, não tem Campeonato Brasileiro, nós estamos vivendo a Copa do Brasil, tivemos 3 jogos ontem, tudo 0x0. E o que temos mais hoje, Lucasito?
3: Vamos lá, Leandro. Começando por ontem, então, tudo 0x0. Vasco e Fluminense, Atlético Mineiro e Juventude, Santos e Remo vão ter que decidir nos jogos de volta. Hoje, 4 jogos. Às 16h tem Palmeiras e Fortaleza. Às 18h tem Mirassol e Grêmio. Às 18h30, Chapecoense e Cruzeiro. E às 19h30, Internacional e Corinthians. E um jogo só ficou para segunda-feira, às 21h, Atlético Paranaense e Vitória. E já no meio de semana, a gente vai ter os jogos da volta. As oitavas de final vão ser decididas mais rápido dessa vez. Terça-feira, às 19h, tem o Juventude contra o Atlético Mineiro. Às 21h, Remo e Santos. Quarta-feira, 4 jogos. Às 19h, tem Cruzeiro e Chapecoense, Grêmio e Mirassol. Às 21h, Fluminense e Vasco. E o jogo da volta do Palmeiras contra o Fortaleza lá na Arena Pantanal. E na quinta-feira, dois jogos. A gente vai ter os dois jogos às 8 da noite, Corinthians e Inter, Vitória e Atlético Paranaense, Leandro.
2: E aí, classificados para as quartas de final, as equipes passarão novamente por sorteio, né, Luquinhas?
3: Exatamente.
2: Não tá definido a tabela ainda, né?
3: Outro sorteio ainda não tá definido.
2: E aí, aquele sorteio micareta, Lucasito. Todo mundo pode enfrentar todo mundo, é isso?
3: Exatamente. Sorteio
2: não tem régua.
3: Simples, não tem pote, não tem nada, não tem regra nenhuma.
2: Você gosta desse sorteio, Luquinhas?
3: Ah, sim, é mais emoção, né, Leandro?
2: Mais emoção, né? A gente pode
3: confrontos
2: ter...
3: confrontos imprevisíveis.
2: Vamos lá, temos participações já antes da gente chamar o nosso Lucas Escorço com as informações do Santos, que ontem empatou 0x0. Quero saber se o povo tá com a gente já, Luquinha.
3: Tá com a gente já o Ramon Pereza, tá dizendo o seguinte: viva mais jogos às 16h de domingo, isso que é horário de jogo.
2: Ah, eu também concordo, cara, aquele jogo que você assiste no sofazão da tua casa, claro, se você não puder ir no estádio, sabe como é que é? Gabaritar, hein? É. Você tem que sentar no sofá, aquela camisa tudo cheia de molho de tomate, Luquinha, que espirrou da lasanha, do macarrão, sabe, o bigodinho de molho também, almoçou, comeu sobremesa e é hora de você esticar no sofazão da tarde, criançada brincando pra lá, pra cá, parentaiada lá também, né, fofocando lá no quintal, e você lá assistindo futebol, domingo 16h. Esse é o cenário ideal. Aí você gabarita. Se tiver churrasco, melhor ainda, que aí você vai fazendo churrasco e acompanhando o jogo durante a tarde toda.
3: E se o jogo não estiver muito legal, você aproveita para dar umas pescadas também, né?
2: Ah, mas isso é maravilhoso. A pesca de domingo não tem nada mais prazeroso do que ela. Não adianta você fazer de dia de semana, porque não é a mesma coisa. Domingão tem o seu estilo.
3: Exatamente. Ó, o Amadeu Moura tá dizendo o seguinte: não foi surpresa nenhuma a eliminação do São Paulo. O jogo se ganha no campo. Lanús ganhou do Mengão. Olímpia ganhou também, porque jogou sem medo.
2: É verdade, concordo.

0: Que as... Já era, né, o Dorival? Eu não lembro, cara.
1: Eu acho que ainda não era o Dorival.
0: Tanta coisa aconteceu.
1: Lembro,
0: parece que minha mente deu uma bugada antes da Copa do Mundo. Mas, de qualquer maneira, é... o São Paulo eliminado precocemente da Copa do Brasil. Assim como foi ano passado também, perdendo naquela ocasião de um time também de segunda divisão, né? O Atlético Paranaense estava na segunda divisão no ano passado, quando é... enfrentou o São Paulo e eliminou o Tricolor também nessa competição.
1: Oh, o Francisco Aquino, ele tá lá no Ceará, ele tá pedindo um conselho. Você tá pronto pra dar um conselho amoroso, Leandro?
0: Olha, Lucas, não é a minha praia, tá? Mas a gente faz tudo pelo ouvinte, então o que, que ele
1: também
0: precisa?
1: Também não é a minha praia, mas ele tá falando que a gente é especialista, a gente é profissional no assunto. É. Não tô entendendo, ele falou que tá solteiro há muito tempo, ele quer dicas pra descobrir novamente os caminhos do amor.
0: Olha, meu amigo, é Francisco, né?
1: Francisco.
0: Olha, Francisco, é... acho que primeiro de tudo... O importante é você ter calma e não se apressar, né? Se você vai muito, com muita sede ao pote, você acaba sendo um próprio inimigo de você mesmo. Então vamos lá, você tem saído, começa a sair um pouco mais, né? Tente frequentar lugares onde você possa conhecer novas pessoas, né? Você pode também tentar chamar algumas pessoas que você quer para jantar, para conhecer melhor... E aí deixa rolar, meu querido, confia em si mesmo.
1: Ó, oh, belo conselho,
0: eu não sei dar conselho, e você, qual que é o conselho que você dá pro nosso amigo?
1: Não, eu não tenho muito conselho, pô. Ah, se ele for um pouco tímido, também tem esses aplicativos aí de relacionamento hoje em dia.
0: É, exato.
1: Tem vários caminhos, né?
0: Só
1: Leandro?
0: Toma cuidado, porque tem as pessoas aqui não são as mesmas das fotos do aplicativo.
1: Cuidado, né? É verdade.
0: Tem gente aí
1: você
0: que não
1: conhece
0: é...
1: gente que já foi enganada por isso
0: aí?
1: Ah,
0: eu conheço. É? Conheço gente já que chegou lá, não era nada daquilo que havia dito, inclusive... Tinha até barba, Lucasito.
1: Ô, louco. Tem que tomar cuidado mesmo, então.
0: É melhor chamar os corsos, você não acha?
1: É melhor. Daqui a pouco mais mensagens.
0: Vamos lá, daqui a pouco mais mensagens. Ô, Lucas Escórcio, seja muito bem-vindo. Informações do Santos, 1:22 na TMC. Queremos saber do Peixe, que ontem empatou 0-0 com o Remo. E ficou tudo pra terça-feira lá no Mangueirão, hein, Escórcio? Boa tarde.
2: Fala, Leandro Boldaquian, todos ligados no Esquenta TMC. Vamos atualizar as notícias do Peixe, que jogou ontem com o Remo, empatou em 0-0. Confronto válido pelo jogo de ida das oitavas de final da Copa do Brasil. O time de Cuca veio com um esquema de brasão, Igor Vinícius na direita, Lucas Veríssimo e Ananias, Escobar na esquerda. Dois volantes, Christian Oliva e Gabriel Bontempo, que é um pouco mais ofensivo, Barreal, Rolaser, Neymar e Gabigol. O técnico Cuca foi perguntado sobre esse esquema com cinco jogadores ofensivos nessa partida e disse que contra o Remo não havia necessidade de jogar com dois volantes. Vamos ouvir.
3: Usamos uma equipe bastante ofensiva. A gente sabia que ia ter a grande parte do jogo no campo de ataque, né? Por ser pelo Remo jogar fechado, jogar mais no contra-ataque, que seria previsível para hoje. E bem no fim foi o que aconteceu. Nós criamos, articulamos, demos bolas na trave, gol anulado e infelizmente não conseguimos marcar. Busca-se alternativas dentro do que nós temos de elenco, mexemos tudo que podíamos, mas infelizmente hoje não foi o dia em que a bola entrou, né? Como assim, como lá no Botafogo, ela bateu 3 vezes na trave, hoje essas 2 na trave geralmente são bolas que por detalhe não entram, né? E uma delas que entra muda todo o cenário do jogo. Aí o jogo fica com um campo mais aberto para você jogar. Infelizmente não foi o que aconteceu. O tempo passou, o adversário fechou bem ainda mais as linhas, né? Não ofereceu grandes riscos a nós, à exceção de uma bola chutada de fora da área no primeiro tempo. O jogo foi bem controlado, a defesa teve muito bem, mas nós pecamos nas finalizações.
2: Outra questão para os próximos dias do Santos é o Neymar, que jogou 90 minutos, fez até que uma boa partida, mas terá compromissos fora do futebol um dia antes do jogo de volta. Ele fará um leilão beneficente na segunda-feira. O Santos enfrenta o Remo lá em Belém na terça às 9:30 da noite. O técnico Cuca foi perguntado em coletiva se o craque é dúvida para o jogo de volta. Vamos ouvir.
3: E quanto ao leilão, isso é uma coisa dele, de todos os anos que ele faz. Aí, leilão beneficente, vem pessoas do mundo inteiro, e isso eu deixo aí para que a diretoria

0: resolva junto com ele. Da minha parte, o que a gente tem que fazer é amanhã na reapresentação reavaliar. O Neymar fazia 74 dias que não jogava uma partida inteira, né? Jogou essas duas, a gente tem que ver também o tamanho do desgaste dele, conversar com o jogador para depois internamente resolver e depois passamos para vocês. Então, não tenho como te responder hoje. Amanhã, reavaliação, é um jogo sábado e terça, com uma viagem, é uma situação diferente que a gente tem que fazer com calma. Não é agora aqui. Amanhã a gente reavalia e depois toma a decisão.
1: O alvinegro praiano se reapresentou hoje, neste domingo, no CT Repelé, para finalizar a preparação para o jogo de volta. Quem é dúvida para essa partida é Lucas Veríssimo, que sofreu com dores na panturrilha direita e teve que ser substituído nos acréscimos do segundo tempo. Ele será reavaliado hoje durante a reapresentação. Vamos ouvir o técnico Cuca sobre uma possível lesão do camisa 4 do Peixe.
0: Sim, o Lucas preocupa. Amanhã ele vai fazer o exame, tomara que não tenha sido nada grave. Entrou Adonis e o João Ananias está ganhando corpo, está evoluindo jogo a jogo. Lógico que tem falhas, é um menino de 19 anos, mas já não se trata mais de uma promessa, ele está se fortalecendo como titular e é muito importante para nós ele. A gente tem poucos já zagueiros, né? Temos 4 zagueiros, o Arão que pode fazer isso também quando a gente precisa.
1: A diretoria do Peixe conta muito com a classificação do time para as quartas da Copa do Brasil, porque receberia uma premiação de 4 milhões de reais, podendo auxiliar aí no pagamento dos 2 meses de direitos de imagem dos jogadores atrasados. Com essa possível lesão do Veríssimo, João Ananias teve sua ida vetada para a seleção sub-20 e vai reforçar o Peixe no jogo de volta. Lembrando, Santos viaja para Belém amanhã, na segunda-feira, para pegar o Remo no jogo de volta das oitavas de final da Copa do Brasil, às 9:30 da noite, ainda sem saber se teremos ou não Neymar em campo.
2: Perfeito, Lucas Scorsi, o boletim completinho do Santos, com todas as informações aí, né, do jogo de ontem, também do que virá pela frente. E aquilo que nós falávamos, né, Luquinhas e rapaziada que tá ligada com a gente aqui na TMC, eu acho essa é uma situação do Neymar aí envolvendo o leilão, que pro clube é muito constrangedor. Pro clube é muito constrangedor, e vou repetir, eu não sou um hater do Neymar, não sou aqueles que vê tudo problema no Neymar. Eu tendo a estar um pouco mais até pro outro lado, tenho um pouco mais de paciência com o Neymar pelo que ele já apresentou. Só que existem coisas, né, cara, que aí a gente não pode também ficar passando pano, fingir que tá tudo bem, porque não tá. Se porventura o Neymar deixar de viajar, deixar de estar com a delegação num jogo que vale uma vaga para as quartas de final da Copa do Brasil por uma questão pessoal, aí fica difícil de defender, né? Aí a gente tem que falar que tá errado. Ah, mas o leilão vem pessoas importantes do mundo inteiro. Ah, mas o leilão já estava previamente marcado e ele faz todo ano. Ai, mas o leilão é uma peça, é um fator importante para o Instituto. Tudo isso eu acho super válido. Causas beneficentes, elas merecem atenção e merecem todo o nosso apoio também. Ainda mais de pessoas significativas do esporte, de qualquer que seja a área, como o Neymar é. É um instituto que ajuda muitas crianças, isso ele faz mesmo e a gente acha, eu acho isso fantástico, mas a questão principal é o jogo, né? E a gente tem 365 dias no ano, gente. Daria pra realocar essa data do leilão? Me ajuda, Luquinhas, quando foi que nós ficamos sabendo que o jogo do Santos seria nessa terça-feira? Talvez não faça tanto tempo assim quanto eu imaginava, mas mesmo assim, ele é o dono do negócio, cara. Se ele chegar a falar assim, pô, vou fazer em vez de ser na segunda-feira, vou fazer na quinta. O Santos joga terça e joga sábado, certo, Lucasito? Próximo
3: isso.
2: Jogo. Vai na quinta-feira, cara. Na quinta-feira, o time volta na quarta, você faz tranquilamente na quinta. E aí você tira um problema da sua frente, né? Você tira ali uma questão que pode levantar ainda mais dúvidas num momento em que o Santos não precisa disso. O Santos Futebol Clube hoje não precisa nada polêmico fora das quatro linhas, já tem demais. Ele mesmo se auto-sabota em muitas questões e essa é mais uma. É mais uma auto-sabotagem do próprio clube e os seus integrantes. O Neymar faz parte hoje do Santos Futebol Clube. Deixar de jogar por uma questão pessoal, por maior que seja a causa, por mais bonita que seja a causa, e ela é mesmo, não tô tirando valor, mas, cara, o time precisa dele em campo. Então, o Cuca teve todos os dedos aí do mundo pra falar, claramente não é uma situação confortável pra ele. Ah, o Santos tem dívidas com o Neymar. Não justifica, gente, não justifica. Não justifica ter a dívida, mas hoje em dia, infelizmente, é algo basicamente normal em todos os clubes. A galera deve pra caramba, o que eles fazem? Ah, mas o outro também deve. Aí fica meio que elas por elas, né? Eu tô mal, mas não sou só eu, olha, só tenho como se o fato do coleguinha estar mal te aliviasse de você tá mal também. O que mais me deixa louco é isso, cara. A justificativa apontando o erro do lado, do coleguinha do lado. Isso pra mim é terrível, mas é o que os clubes fazem. Então, se você tem a chance de passar de fase de Copa do Brasil, botar mais 4 milhões na tua conta, fazer o seu clube disputar uma fase quartas de final, pô, ficar entre os 8 melhores da Copa, legal. E aí você deixa em dúvida. Pra mim ele tinha que ir com a delegação, tá, Luquinhas? Mas suponhamos que ele vá depois, né, em voo, ok, beleza, menos mal. Só que já gera, né, toda a atenção, já gera dúvida. Eu tava lendo aqui informações de que a diretoria do Santos está muito pouco otimista que ele vá jogar, Lucasito. Aí fica difícil, meu amigo.
3: Aí fica difícil mesmo, porque a gente espera que ele esteja sempre em campo. A gente já falou, inclusive, que ele tá suspenso da próxima rodada do Campeonato Brasileiro. São jogos, mas a gente sabe, né, Leandro? Ele escolhe o jogo pra fazer. Ele meio que manda, né? E a gente vê no sentimento do Cuca aí também, tá meio constrangido, tá meio de saco cheio também.
2: Totalmente.
3: Acho que ele não tá vendo a hora da temporada acabar, né? Pra ele pegar o rumo dele também.
2: E nesse cenário...
3: Que o próprio Neymar também não tá mais afim, né, Leandro?
2: Nesse cenário, quem sofre, cara, é o torcedor, né? O torcedor que não sabe como que vai ter o seu time. Já não vai ter o Veríssimo, né? O Veríssimo machucou. E é isso. Agora a gente vai ter vários jogos em sequência. O que mais vamos ter é lesão de jogador. Então os times vão ter que trabalhar pra tentar minimizar. Na quinta-feira passada foi Yuri Alberto e Labiade no Corinthians. Agora Lucas Veríssimo. Então daqui a pouco vai ser outro. E é assim que funciona. Não tem como você tirar da equação também as contusões. Então, assim, é um cenário complicado. Eu acho que a diretoria do Santos não tem tanto poder de cobrar o Neymar por conta desses débitos, mas ao mesmo tempo acho que podia partir um pouco dele, Neymar, né, ter essa responsabilidade de tentar ajudar o Santos a passar de fase. Aí vai, passa de fase e faz na quinta-feira o leilão, né, muda a data, pô, recebe todo mundo aí e faz o que tem que fazer. Mas enfim, o povo tá participando em relação a isso, Luquinhas?
3: O pessoal tá mandando várias mensagens aqui, Leandro. Antes, ó, a gente ficou sabendo dos confrontos, né, das oitavas, no dia 26 de maio. Mas a CBF só definiu mesmo no dia 22 de junho. Mas mesmo nesse dia 26 de maio, a gente já tinha as datas base, né? Então poderia meio que se programar ali.
2: Exatamente, deixa ali a semana em aberto, galera. Ó, a semana vai ser essa aqui, ó. Vamos só confirmar se vai ser na segunda, na terça, se o jogo for na quinta, não dá. Separa as datas ali, gente. Ele é o dono do evento. Ele é o dono do evento e as pessoas não vão deixar de vir se for outro dia, né? Então eu acho que poderia ser feito de forma diferente. Tudo eu tô pensando aqui apenas no Santos, tá? Talvez eu esteja muito ingênuo de pensar no Santos e a galera que realmente está envolvida não tá fazendo isso.
3: Mas poderia adiar pelo menos um dia, né, Leandro? Mesmo porque a gente sabe que quem participa do leilão do Neymar são pessoas que têm condições, né?
2: Exato, faz na quinta-feira, cara. Quinta-feira era o melhor dia, joga na terça, retorna na quarta, só tem jogo no sábado, então não tem concentração na quinta-feira. Então você podia ter adaptado a data. Por mais que ele, sei lá, ele pode não jogar por outras questões. O Cuca falou aí que ele não tinha jogado um jogo completo há 74 dias. Pode ser que ele tenha dores musculares, não reúna condições de jogar, mas aí é uma outra questão. Se ele não for jogar agora por lesão, por dores musculares, o que nós vamos achar, Lucasito? Que ele não vai por conta do leilão. Então, é tudo errado, né, cara? Tudo que envolve o Neymar geralmente é feito de forma forma errada e... Eu sei que ele não tá nem aí pra nada, tá? Ele não tá nem aí pras críticas, a gente tá falando aqui, ele não deve tá nem aí, mas eu só acho que poderia o torcedor do Santos ser mais respeitado nesse momento, porque afinal de contas ele é o principal cliente do clube, né? Enquanto os times não entenderem que o seu principal ativo são os torcedores e pra eles que você tem que trabalhar de forma boa, porque trabalhando de forma boa, o torcedor vem junto, consome, ajuda, incentiva, compra, né? Faz tudo isso. Agora, se o seu pensamento é, às vezes, muito mais em si ou em outras questões do que o próprio clube, aí não adianta nada a gente com o microfone aqui ficar falando. O nosso papel a gente faz. Eu acho que as pessoas deveriam colocar um pouco a mão na consciência e pensar naquilo que também importa para quem eles trabalham, que são os torcedores, nesse caso aí do Santos, Luquinhas.
3: É, mas os dirigentes, na forma geral, não pensam muito na torcida, né? Eles pensam mais no poder deles ali. Inclusive, a mensagem do Doni Lopes, ele diz que é São Paulino, ouvinte de todos os programas esportivos da TMC. Acho que os times paulistas não querem SAF, pois não terão mais como controlar 100% do clube.
2: Lógico.
3: É mais ou menos por aí, né?
2: Lógico, exato. É que tem duas questões aí, e tem muita gente que, por exemplo, o Santos, eu vi uma discussão de vender 40% virar SAF. Aí você acha que o cara vai comprar sem ter o poder também? O que adianta o cara botar uma grana lá se ele não tem poder de palpitar nada?
3: É, não dá.
2: E ao mesmo tempo, as SAFs que querem palpitar, os caras não vão deixar. Porque aí acaba a mamata de muita gente, acaba as benécias de muita gente. E isso é claro, pra mim isso é muito claro. Eu não acho que é uma... É que existem duas coisas, né, Luquinhas? O mundo ideal e o mundo real. O mundo ideal, nossa senhora, maravilha, SAFs perfeitas comandando o nosso futebol. 20 clubes de Série A, 15 brigando pelo título. Mas a gente sabe que isso não vai acontecer. A realidade é outra. E eu repito aqui, eu falo constantemente, não tem problema, falo de novo. Né? O futebol brasileiro hoje é o habitat que mais hospeda, que mais absorve pessoas incompetentes nas suas áreas de qualquer parte da indústria que movimenta milhões. Nenhuma outra empresa no mundo ou no Brasil, vamos colocar o Brasil, deixa tão a desejar quanto os clubes de futebol, que aumentam dívidas a cada ano, né? Como é que você trabalha numa empresa e a pessoa, a dívida só aumenta. Você olha e fala, meu, o que os caras estão fazendo aqui? Como é que esse executivo da minha empresa está aumentando a dívida sequentemente, né? Não tem como, gente, não tem como. Se fosse qualquer lugar sério mesmo, né? As empresas que dão prejuízo aí de... Aumento a dívida para 3 bi, caminhando para 4 bi, como que isso se sustenta? Bom, enfim, não é nenhuma novidade, né, Luquinhas?
3: Exatamente, ó, pintou superchat aqui no nosso YouTube, TMC Esporte, o Anísio Câmara. O Flamengo passou o recibo com a nota de ontem?
2: Cara, que coisa constrangedora, meu amigo, que coisa constrangedora, que coisa feia, que coisa baixa, né, que coisa pequena, né, que coisa de time pequeno que o Flamengo fez ontem. Completamente diferente do tamanho da instituição Flamengo, Clube de Regatas Flamengo, pressionando a arbitragem, sendo que os caras ganharam uma Libertadores com um dos maiores erros da história do futebol recente aí, que o cara tinha que ter sido expulso chutando a canela do Bruno Fux, e vem querer passar recibo agora, vem querer pressionar a arbitragem, que coisa feia. É, não me surpreende, tá? Não me surpreende porque é o modus operandi, né, de transferir irresponsabilidades. Não ganhou do São Paulo no Maracanã, foi por conta da arbitragem?
3: Ah, eles reclamaram também, né?
2: Não ganhou do Inter em Porto Alegre, foi por conta da arbitragem também? Ah, vamos lamber sabão, que é isso? Que coisa feia, nossa mãe, que vergonha. Eu teria vergonha alheia se eu sou flamenguista, uma vergonha absurda do que o meu clube fez, né? O torcedor do Flamengo deveria ter vergonha do que foi apresentado ontem nessa nota completamente bizarra, completamente infantil, né, do Clube de Regatas Flamengo, para tentar pressionar, para tentar justificar a sua incompetência no campo, né? Tomou três do Maracanã do Palmeiras e fica aí querendo procurar subterfúgios e situações aí para tentar explicar pro torcedor por que que ele vai perder o campeonato ou por que que nesse momento ele tá perdendo o campeonato 8 pontos atrás. Pela questão da arbitragem, um clube está sistematicamente sendo ajudado. Sendo que O lance do Maurício dividiu o país, cara. Só você olhar na própria transmissão da Globo, o Paulo César de Oliveira falou: olha, o gatilho teve, o jogador deveria ter sido expulso. Na hora, a Aline Calandrino falou: não acho que tem que ter sido expulso. O Ricardinho também não acho que tem que ser expulso. Pronto, ali já dividiu. Como é que você vai transformar numa discussão que um acha que é, outro acha que não é, que tá muito dividido, falar em erro absurdo, em roubo histórico? Que vergonha, Flamengo! Oh, que vergonha, Lucasito. Desculpa,
3: e
2: cara.
3: Coloca vários números lá, né, Leandro? Que não cita os jogos, não cita contra quem foram esses lances.
2: Exatamente,
3: não
2: cara. Exatamente.
3: Não tem que analisar lance a lance, pô.
2: Tudo absolutamente dentro do padrão normal. Eu lembro perfeitamente, em 2016, Palmeiras e Flamengo brigavam pelo título. O Paulo Nobre chamou uma coletiva de imprensa pra dizer que o Flamengo não ia ganhar no grito, batendo na mesa. E já é, ó como é o modus operandi dessa galera. 10 anos atrás, já acontecia a mesma coisa. Eles querem enganar quem? Ganha no campo! Joga no campo! Tem que tentar ganhar no campo, não ficar fazendo picuinha fora. Ai, porque... Não, porque um time é sistematicamente beneficiado. Ah, pelo amor de Deus. E estamos falando do Flamengo, hein? Estamos falando do Flamengo. Flamengo falar que alguém é beneficiado pela arbitragem? Realmente é muito complicado, às vezes, a gente poder entender. E aí, vamos falar, ai, por que clubismo? Ai, porque isso daí, na verdade, deveria ser uma vergonha para qualquer pessoa que gosta do futebol. Porque claramente o que a gente tem nesse cenário é um time pressionando a arbitragem para ser beneficiado no próximo jogo ou tentar explicar os seus fracassos, porque, repito, não ganhou do São Paulo no Maracanã. Não ganhou do Inter em Porto Alegre. E aí? Ué, ganha o jogo. Se tivesse ganho os dois jogos, eram 4 pontos a mais. Estaria em 4 a diferença com um jogo a menos. Estaria chorando, reclamando? Posso ir pro intervalo, Lucasito?
3: Pode ir pro intervalo. E antes, né, Leandro, também pra esconder um pouquinho a incompetência, né? Os dirigentes mandaram total. O técnico, ganhou tudo depois de uma goleada de 2-0.
2: Exatamente. E o Flamengo tá se tornando um time arrogante, com essa empáfia, sabe? Com esse ar de arrogância, cara. Isso aí a gente sabe que no futebol não dá certo, tá? Não dá certo. É uma decisão do clube. Dirigentes que fazem o clube nesse momento são dirigentes soberbos, são dirigentes arrogantes, que adoram ficar dando pitaco em situações que não tem nem nada a ver com eles. Não tem nada a ver com eles, o negócio da compra da SAF pelo Vasco. O que que o BAP tem que ficar falando? O que que tem que ficar falando dos outros, sabe? Quer comandar tudo. Quer mostrar que é o nosso supra-sumo. Ah, porque não temos onde gastar dinheiro. Não foi o que ele falou no começo do ano? E Flamengo não tem onde gastar dinheiro, tá? Muito dinheiro, bilhões e bilhões. Não sei onde gastar o meu dinheiro, tal. E aí o Felipe Luiz viu essa entrevista, meteu 3 vezes mais do que a pedida. Ué, já que o cara não tem onde gastar dinheiro, tá esbanjando, eu quero mais dinheiro, ué.
3: Tá procurando onde colocar o dinheiro.
2: Tá procurando boi na minha conta, põe no meu banco. Enfim, a gente sabe que esse tipo de dirigente no Brasil tá cheio, né, soberbo, arrogância e o futebol ele não dá margem para muitas questões. Futebol ele cobra, hein? Bora pro intervalo, na volta tem muito mais. Já tem as informações do Palmeiras diretamente do Nubank Park. Tem também informações do Corinthians, que joga mais tarde em Porto Alegre. E o São Paulo Futebol Clube, que segue em preparação para voltar a campo na semana que vem. Fiquem conosco. 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
2: 1h46, 1h46, o Cuco TMC não deixa você perder a hora. Chega mais com a gente, estamos no Esquenta TMC. Daqui a pouco o Nubank Park vai receber o duelo do Palmeiras contra o Fortaleza, Copa do Brasil. Verdão, diante do seu torcedor, vai tentar abrir boa vantagem para na quarta-feira em Cuiabá. Não, você não ouviu errado não, tá? O jogo da volta será em Cuiabá, né? O Fortaleza vendeu o mando de campo. E daqui a pouco também falaremos do Corinthians dentro desse bloco ainda. Mais tarde tem timão lá no sul do país, mas recebo aqui a informação de que Gustavo Soler já está conosco diretamente do Nubank Park. Vou só pegar o boa tarde do Soler, as primeiras informações, já que o duelo acontece aí na Casa Alviverde e você já está por aí. Soler, muito boa tarde, meu amigo, tudo certo?
11: Tudo bom, Baldacchian? Grande abraço para você, para todo mundo que nos acompanha aqui no Esquenta TMC. Já estamos aqui no Nubank Park, onde às 4 horas da tarde o Palmeiras recebe o Fortaleza, agora o Fortaleza de Paulo Autuori, que faz a sua estreia no comando técnico do Leão do PC, por sinal, a primeira vez que o Autuori vai trabalhar em um clube do Nordeste brasileiro. Time alviverde com uma baixa extremamente importante hoje, né? O capitão Gustavo Gomes foi diagnosticado com uma lesão na posterior da coxa direita. De acordo com o núcleo de saúde e performance do Verdão, esta é uma lesão de grau moderado e todos confiam muito na recuperação do Gustavo Gomes. Então podemos trabalhar aí com uma expectativa de 2 a no máximo 4 semanas pela recuperação do Gustavo Gomes. Então nessa média aí, quem sabe daqui 2 semanas e meia, 3 semanas, o Gomes já não esteja de volta ao Palmeiras e deve ser mais ou menos o mesmo tempo de recuperação também do Bruno Fuchs, né? Já está uma semana, o prazo é de pelo menos 4 semanas afastados por causa da apendicite, a retirada do apêndice, né, que o Bruno Fuchs fez. Então Gomes e Fuchs já devem retornar mais ou menos juntos ao Palmeiras daqui umas 3 semanas por aí, Lele.
2: Então o Palmeiras está desfalcado na zaga. Ô Soler, daqui a pouco a gente volta com mais detalhes, mas eu quero saber se, como que caiu essa nota do Flamengo aí internamente no Palmeiras. O Palmeiras respondeu também, né, com uma outra nota, não sei se foi antes ou depois. Você quer...
11: Palmeiras fez antes por causa do Maurício, né, que... É a terceira vez nesta temporada que o STJD tenta mudar uma decisão
2: outra
11: de campo
2: vergonha, né?
11: No tribunal.
2: Outra vergonha, ô STJ. Ah, eles acham que a gente é tonto, Solera. Eles acham que a gente é idiota, cara. Eles acham que a gente é bobão de tudo no futebol. Brincadeira, cara, brincadeira. Olha, mas enfim, fala aí, Solera. Como é que caiu essa nota do Flamengo aí internamente?
11: Ah, o Palmeiras já entende que começou a guerra de bastidores, a guerra de narrativas. Por sinal, ontem, quando sai essa informação, né, do STJD com relação ao Palmeiras, né, a folga já foi para o espaço, a gente já começou a trabalhar para entender melhor o que estava acontecendo, o que o Palmeiras tinha para se pronunciar. E aí vou abrir aspas para uma pessoa de dentro do futebol do Palmeiras, que me disse: semana passada já tinha conversado aqui dentro que a guerra de bastidores e narrativas iria recomeçar. Aí eu falei pra ele, falei: pô, inacreditável essa nota de hoje, como é que vocês reagiram? Ele falou: estão tentando de novo o famoso no grito não e gritando, mas eles não fizeram nenhuma nota quando eles compraram o Grêmio pra votar a favor deles na Libra, né? É. Lembrando que o Flamengo colocou uma votação pro Flamengo ganhar mais dinheiro na Libra, e aí precisava de um parceiro. O Grêmio pediu 2 milhões. O Flamengo foi lá e meteu o Pix de 2 milhões na conta do Grêmio. E o Grêmio votou para o Flamengo ganhar mais dinheiro dentro do mesmo bloco financeiro.
2: É isso aí. Vamos acompanhar, mas a guerra começa, né? A guerra continua, bastidores, puxa daqui, aí, puxa, né, dali. Vale um pouco de tudo, hein? Afinal de contas, estamos no Brasil, viu, Solera? Então, não dá pra esperar muita coisa diferente disso aí, não.
11: E aí, qual que é o noticiário que hoje, quer dizer, que desde sexta-feira, o nosso Léo Pinheiro estava divulgando na TMC do Rio de Janeiro?
2: Qual que é?
11: A Almada tá indo pro telhado e os jogadores estão insatisfeitos com o Léo Jardim. É, o Flamengo vai ficar 2 semanas sem jogar. Você acha que eles querem que fale de crise no Flamengo e que tem jogador que não vai jogar no Flamengo? Ou você quer uma nova narrativa? O Flamengo tentou implementar uma nova narrativa para ver quem quer morder.
2: É exatamente isso aí, e a gente tem que, além de comunicar aqui, né, vir pro microfone e tentar passar tudo, tem que entender esses pormenores todos que envolvem o futebol, muitas vezes com aquelas letras miúdas, viu, Lucasito? Ô, Lucasito, você lê as letras miúdas dos contratos que você assina por aí, Luquinhas?
3: Ah, claro, tem que ler, né?
2: Ah, tem que ler, né, porque às vezes passa um negócio lá que você nem sabe, né, que... Ainda mais você que é um cara que eu sei que assina muitos contratos.
3: Não assino. Não?
2: Ó, quero dizer o seguinte pra vocês, galera. 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Cadê o Marco Belo? E vamos chamar o Marco Belo pra roda? 1h52. Vamos então falar do Corinthians. O Timão vai a Porto Alegre enfrentar o Internacional neste domingão. 7h30, bola rola com transmissão da TMC. Chega mais, Marco Belo. Boa tarde.
12: Fala, Leandro Boldaquian, pessoal deste Esquenta TMC. Internacional e Corinthians entram em campo hoje às 19h30 no Beira-Rio pelo jogo de ida das oitavas de final da Copa do Brasil. O Internacional chega hoje mais pressionado. No Campeonato Brasileiro, a equipe gaúcha está na 16ª colocação com 22 pontos ganhos, fora da zona de rebaixamento apenas pelos critérios de desempate. O Colorado não vence há 5 jogos. Foram 4 derrotas e 1 empate. Na última rodada, ficou no 1-1 com o Flamengo no próprio estádio do Beira-Rio. Na Copa do Brasil, o Internacional eliminou o Atlético de Minas Gerais com 2 vitórias, 2-1 fora de casa e 3-2 em Porto Alegre. O goleiro Rocher ainda é dúvida por causa de uma lombalgia. Matheus Cunha deve continuar como titular. Benjamin, Thiago Maia e João Vitor estão lesionados. Félix Torres, emprestado pelo Corinthians, poxa, também não joga. O Internacional decidiu não pagar a multa prevista no contrato para utilizar o zagueiro. Uma pena. Vitor Gabriel conseguiu efeito suspensivo no STJD e está liberado. Pezolano deve escalar. Matheus Cunha, Vitinho, Bruno Gomes, Mercado e Maripan e Matheus Bahia. Vilagra, Bruno Henrique e Alan Patrick, Carboneiro e Bernabé. O Corinthians vive uma situação mais tranquila no Campeonato Brasileiro. O Timão está na nona colocação com 29 pontos ganhos e não perde há 5 jogos. Na Copa do Brasil, o atual campeão eliminou o Barra de Santa Catarina com 2 vitórias por 1 a 0. Fernando Diniz poupou a maior parte dos titulares no empate sem gols com o Atlético Paranaense, pensando justamente no duelo de hoje. Mesmo assim, o jogo acabou deixando 2 novas baixas para o Timão. Yuri Alberto sofreu uma lesão muscular na parte posterior da coxa direita, lesão grau 2, que pode deixá-lo de fora entre 2 a 3 semanas. Zacaria Labiade rompeu o ligamento cruzado anterior e também lesionou o menisco do joelho esquerdo. O jogador passará por cirurgia e não joga mais nesta temporada. Memphis Depay, claro, que está cuidando do seu contrato, também não enfrenta o Internacional. A renovação está encaminhada, mas ainda não oficializada. Em compensação, Matheus Bidu e Rodrigo Garro se recuperaram e foram relacionados. Pedro Raul também voltou à lista. Garro era dúvida depois de sofrer um trauma no pé direito. A provável escalação do Corinthians tem Hugo Souza, Mateuzinho, Gabriel Paulista, Gustavo Henrique e Matheus Bidu, Ranieri, André, Breno Bidon e Rodrigo Garro, Caio César e Jesse Lingard. Alan disputa a posição com Rodrigo Garro e Gui Negão e Pedro Raul são alternativas para o ataque. O árbitro da partida será Alex Gomes Stefano, da Federação do Rio de Janeiro, Baldacchian.
2: Obrigado, Marco Belo. Valeu pelas informações do Corinthians. 19h30, a bola rola lá no estádio Beira Rio. Inter e Corinthians, rivalidade histórica também entre as duas equipes. É, valendo aí a vaga para as quartas de final. E o Corinthians que perdeu 2 jogadores aí na quinta-feira, né? Pelo péssimo gramado lá da Neoquímica Arena. Pô, os caras conseguiram estragar uma das poucas coisas que o Corinthians também se orgulha de ter, né? O gramado bom de Itaquera. A promessa, tá valendo aí que o pessoal fez a reforma, geralmente é no final do ano, né? Que eles fazem a troca do gramado, no verão é mais fácil, agora é inverno, a grama demora mais. Estão prometendo que o gramado fique bom até o final desse mês agora aqui. Vamos ver, né, se o Corinthians vai entregar um bom gramado como tinha. Yuri Alberto, lesão muscular de grau 2, né? Expectativa de um mês e pouco, mas como é o Yuri Alberto, pode voltar antes. E o Labiade fora o restante da temporada por lesão de menisco, ligamento cruzado. Foi tudo, né? O Lucasito, a lesão do Zacaria Labiade também na quinta-feira contra o Furacão, né?
3: E um lance muito feio, né? Sozinho, feio. Ele Meu virou Deus o joelho e era um jogador que chegou com certa desconfiança aí, mas estava jogando bem, né, Leandro? Um bom jogador, o marroquino, o Labiade. Ele tava sendo útil, né?
2: Tava surpreendendo, assim, cara. Eu achei que ele tava indo bem. Nessa ausência toda de vários jogadores, ele tava dando conta do recado. Agora fica essa pressão enorme para assinar logo com o Memphis, ele poder jogar logo, né, pelo Corinthians, já que o Yuri tá fora dos 2 jogos pela Copa do Brasil contra o Inter e também pode ficar fora contra o Rosário, né? O Corinthians joga contra o Rosário Central no final do mês, né, Luquinhas? As datas de Libertadores?
3: Já 22... no dia 11, né? Não, dia 11 já.
2: 11?
3: É. A partir do dia 11 a gente vai ter os jogos da Libertadores.
2: Então, no meio da semana que vem, então.
3: Isso.
2: Caramba, achei que era só no final do mês. Então, é bem provável que ele também perca o primeiro jogo, né, na Argentina, o jogo do Rosário Central. Uma situação... E assim, Lucas, eu posso estar completamente errado vendo a lesão do Yuri Alberto e ouvindo o que disse o Diniz depois. O Diniz falou que vários jogadores ralaram o joelho, né? Tinham 5 jogadores com o joelho ralado, né? O cara da... E a impressão que eu tenho é que ele tá perdendo equilíbrio e pra não se jogar no chão ali e se ralar todo, ele tenta ficar em pé e vai forçando a perna até que uma dessas forçadas estourou o ligamento, o músculo da coxa. Não sei, cara, eu fiquei com essa impressão, achei que ele não quis se jogar e ficou, sabe quando o cara tenta não cair, né, cata aquele cavaco e força a perna?
3: É.
2: Ali, pode pra ser, mim, a lesão muscular
3: foi configurada. Não percebi, não tive essa percepção aí, mas geralmente esse tipo de lesão é nas arrancadas, né? Mudança de direção.
2: Então. E agora fora o Yuri Alberto.
3: Mas ele costuma voltar bem antes.
2: É,
3: né?
2: O Wolverine da Fiel.
3: O cara, ele quebrou a costela outro dia e voltou rapidinho. Impressionante.
2: Ai, Lucas, nada como a idade, viu, Lucas? Tua idade ajuda bastante. Depois de um certo tempo...
3: Depois que passa dos 30, vai complicando.
2: Não,
3: né?
2: Depois de um certo tempo, você não tem mais... Você tem... As coisas pra melhorar, elas demoram 3 semanas, 4 semanas. E a ressaca, então, meu amigo. Doença, Lucasito. Ainda bem que eu não bebo mais, viu, Luquinhas?
3: Tava demorando muito pra se recuperar, né?
2: Tava ficando muito complicado e... Só de vez em quando, Lucasito. E aí, o povo participa, Luquinhas?
3: Participa, o Dário Alves de Lima tá perguntando exatamente sobre o Memphis. Já acabou a novela? Vamos ver se acaba, né? Pelo amor de Deus também, viu?
2: Eu sinceramente acho que acabou.
3: É minuta
2: novela,
3: de contrato,
2: né?
3: Pra lá, pra cá, e ninguém fecha logo.
2: Eu li, não sei se é verdade, que ele tinha pedido premiação de Libertadores e Mundial de clubes, mesmo ele não estando no Corinthians mais. E aí o Corinthians teria recusado essa parte. É uma loucura, cara, mas pelas informações acho que já tá assinado o contrato. Não sei se ele chegou já ou vai chegar. Mas de qualquer maneira, eu acho que o corintiano e o Corinthians conta com o Memphis, né?
3: Eu acho que sim, o Diniz conta com ele também, né? Falou, nas entrevistas, disse que ele vai ser um bom reforço aí pro time. Mas cadê o Memphis? Já era pra estar aqui, né? Tá descansando da Copa ainda, ele nem jogou na Copa.
2: Como diria um amigo meu, não tô entendendo nada, viu?
3: Brincadeira.
2: Não tô entendendo nada.
3: Ó, já o Ed de Osasco tá dizendo o seguinte: Corinthians é muito burro, tinha que liberar o Félix Torres pra jogar sem multa. Seria um ótimo reforço pra gente.
2: Olha, os caras...
3: Mas vai que ele faz a partida da vida dele, né?
2: Então, vai. Já pensou se esse cara... Ele costuma fazer gol contra. Já pensou se ele faz um a favor hoje? Vai saber, né? Então. Melhor não arriscar.
3: Mas o Félix Torres é impressionante, viu?
2: É muito
3: ele
2: ruim.
3: Deu um recuo aí num jogo do Campeonato Brasileiro. Pelo amor de Deus, foi contra o Cruzeiro, Inter e Cruzeiro.
2: Acho que foi Atlético Paranaense.
3: Foi Atlético Paranaense,
2: foi Atlético,
3: é verdade.
2: Paranaense. O gol do Viveiros. Ele foi recuar pro goleiro, deu no pé do Viveiros.
3: Gol do Viveiros.
2: É. Mais mensagem,
3: não sei,
2: Luquinhas.
3: Não sei quem que achou, o scout do Corinthians, será que trabalhou pra trazer esse cara? Não é possível. Não,
2: e você lembra que ele tava no Santos Laguna e aí ficou uma novela danada. Félix Torres treina no Santos Laguna e adia chegada ao Corinthians. Corinthians envia representantes ao México pra tentar a liberação de Félix Torres, zagueiro da seleção equatoriana. Era melhor ter esquecido o cara lá, Luquinhas.
3: Pois é. Ó, o Felipe Honório tá bravo com você aqui, que você falou que o gramado era uma das poucas coisas que o corintiano poderia se orgulhar do Corinthians. Comentário de clubista, olha só. Tá,
2: não, mas
3: tá
2: assim, eu acho que o corintiano, então me perdoe se eu não me fiz entender, mas hoje em dia, assim, questão de organização, o Corinthians não é exemplo. Em termos financeiros, o Corinthians não é exemplo. Tanto é que tá com um transfer bom atrás do outro. Em termos de torcida, sim, é um exemplo a ser seguido o que a fiel corintiana faz. Administrativamente falando, o corintiano tem do que se orgulhar. Isso eu vou te falar uma coisa, até próprios corintianos eu ouvi falando sobre isso. Fala, porra, uma das poucas coisas que a gente tem essa. É o estádio do Corinthians ter o melhor gramado tal. O clube estragou. Ô, meu amigo, não fica bravo comigo, não, querido. Não, tamo na boa aí. Não, me perdoe se você se sentiu ofendido, mas o momento corintiano é um momento ruim, cara. Um momento ruim aí. Fora do campo, principalmente. Boas gestões precisam ser copiadas. E não é o caso do Corinthians, é isso que eu quis dizer.
3: O Adriel Douglas está dizendo que hoje vai ser Palmeiras 3, Fortaleza 1. O Jaime Ribeiro tem uma pergunta pro Soler. Será que tá na escuta ou daqui a pouco?
13: Tô aqui.
2: Aí, tá aí, ó.
3: O Jaime Ribeiro tá perguntando o seguinte: Soler, procede que o Palmeiras está acertando com o Luiz Henrique, ex-Botafogo?
13: Não.
3: Luiz Henrique parece que estava na mira do Flamengo também, né? O Flamengo tá querendo contratar todo mundo e não consegue contratar ninguém, Leandro.
2: É, e essa do Almada eu não tava sabendo, tá subindo no telhado mesmo, o Soler, é isso?
13: É, o River Plate está atravessando, porque assim como aconteceu com o Palmeiras, o Flamengo tá apertando pro Almada, o Almada não tá respondendo nada não, pelo menos até esse momento. O Flamengo deu até amanhã, segunda-feira, pro Almada... Ou sair da moita ou continuar atrás da moita. Mas o Flamengo não quer esperar além de amanhã a resposta oficial do argentino.
2: Vamos ver o que vai acontecer, porque foi uma situação que gerou muita comoção aí, né, dos flamenguistas. O jogador já está embarcando para o Rio e tudo mais, mas por enquanto ainda não deu certo essa situação do Thiago Almada, e vice-campeão. E campeão em 2022, né, com a seleção da Argentina agora, e um dos reforços que o Flamengo tá tentando buscar, né, pra sequência da temporada. Mais uma mensagem pra gente ir pro intervalo, Lucasito.
3: O Bruno Amorim, será que hoje vai ter lance polêmico a favor do Palmeiras? Vamos ver, né?
2: É, em detalhe ainda sobre a carta, eu tava lendo aqui, ó, levantamento do espião estatístico do GE mostra que desde a implementação do VAR, do ranking do VAR em 2020 até o Campeonato Brasileiro de 26, o Palmeiras acumula o maior número de decisões alteradas a seu favor. O menor número de decisões contra... Então, peraí, se ele tem o maior número de decisões contrárias, quer dizer que o cara errou no campo, não foi isso, ô tô maluco? Se ele teve decisões pra mudar, quer dizer que o juiz no campo errou. E aí o árbitro de vídeo teve que mudar, falou assim, meu amigo, você tem que mudar aqui. Não se sustenta muito esse argumento, sabe, gente? É uma coisa muito pequena, não. Muito... Sei lá, cara, olha, eu vou te contar uma coisa,
13: Sabe de quem eu fiquei com o dó, Lelê?
2: De quem?
13: Do rapaz que faz as redes sociais do Flamengo, porque era pra ser folga do sujeito no sábado, já que o Flamengo não joga no final de semana, porque foi eliminado pelo Vitória na Copa do Brasil. Aí imagina o cara, tá de boa, lá na Barra, tranquilão, com a família na praia, aí chega a mensagem do Boto, ó, vai ter que subir isso. Aí o cara tem que parar o dia dele com a família, tem que interromper ali o seu banho de sol, pra ver se o texto tá certo, e subir o texto, pra um monte de gente ficar xingando depois nas redes sociais.
2: É, né? E tinha que ter aquele departamento, Sulero, que você criou.
13: O VDM?
2: É, o VDM. Alguém tinha que falar assim, irmão, tem certeza que nós vamos subir isso aqui? Isso aqui é meio que passar recibo, é... É, beleza. É, eu acho que o intuito do Flamengo, acho não, tenho certeza, é pressionar a arbitragem pra tentar, já que no campo não tá rolando, eles vão tentar de tudo fora. Isso daí tá claro, qual que é a mensagem do Flamengo, porque não tem sentido algum esse tipo de manifesto não ter esse intuito. A questão toda é que precisa ganhar no campo também, né? O Flamengo empatou com o São Paulo e empatou com o Inter. E por culpa de arbitragem? Não, né? Até porque o Pulgar poderia ter sido expulso, assim como o Maurício também poderia ter sido expulso contra o Vitória. Não foram os dois. Não foram os dois. Ué, o Pulgar também poderia ter sido expulso. Ou não? Ou eu tô falando alguma besteira aqui? O Pulgar meteu o cotovelo na cara do jogador do Inter, a mesma coisa. A mesmíssima coisa no jogo do Flamengo e ele não foi expulso. Por que que um erro absurdo do Palmeiras? Ai, que... Nossa senhora, o maior erro da história. A não expulsão. Meu Deus do céu, o campeonato está armado. Brincadeira, cara. Isso é passar um recibo danado. Mas,
3: Leandro,
2: ó, diga lá, Luquinhas.
3: Ó, temos mais duas mensagens rapidinho aqui, ó. O primeiro superchat, o Rogério Oliveira, tá dizendo que a transação do Paquetá saiu mais cara do que se falou. E o Rafael tá bravo com você aqui também, ó. Pergunta pro Lelê se a manifestação dele foi igual quando, na temporada passada, o Palmeiras lançou aquela nota. Quando que o Palmeiras lançou a nota?
2: Do ano passado?
3: Eu não tô lembrando.
2: Se foi, eu não lembro, tá? Mas se foi nessa mesma circunstância, num campeonato de pontos corridos que você não consegue chegar no seu oponente, você ficar tentando lançar a nota pra imprensa pra falar de erro de arbitragem. Na minha opinião, o Palmeiras tá certo de reclamar lá da final da Libertadores, pô. O Bruno Fux, o cara tinha que ter sido expulso claramente. Agora, a Leila foi lá, o que que ela falou? Não chutou uma bola no gol. Eu não vou reclamar da expulsão. O Palmeiras não jogou bem. Uma ótica dela, tá certo? Beleza. Uma coisa que ela quis se manifestar. Completamente diferente do que faz o Flamengo. Completamente diferente. Eu não tô lembrando dessa nota aí. Se vocês puderem me refrescar a minha memória, eu agradeceria e vou falar aqui se de fato tava errado também. É porque eu realmente não lembro. Eu lembro do que aconteceu depois do jogo do São Paulo, lá, lembra que o Palmeiras teve o pênalti lá não dado? E isso daí realmente aconteceu. Todo mundo, uma manifestação coletiva contra o Palmeiras, e de lá até o final do campeonato, as decisões dos juízes eram basicamente contra o Palmeiras, exceto aquela do Gomes contra o Cruzeiro, que o Gomes poderia ter sido expulso e não foi, mas teve uma série de outras decisões e a vida seguiu. A vida seguiu, o Palmeiras entendia naquele momento que muitas decisões haviam sido mudadas por conta da comoção que foi aquele jogo. O Ramon Abate Abel foi expulso, foi excluído, ficou 2 meses sem apitar, como se só ele, né, fosse o cara que apitou um lance errado, né? Então, infelizmente, Lucas, infelizmente a galera tende a entender que tudo é clubismo mesmo, né? Então não adianta eu falar uma coisa aqui Eu só não vai ser clubismo se eu falar que tá certo o Flamengo. Parabéns ao Flamengo. Excelente nota, Flamengo. Parabéns. Aí vão falar, nossa, realmente. Não, aí a galera tem que ter o discernimento aí de entender o que é clubismo ou não. A gente tá aqui pra fazer o nosso papel e cada um entende da forma que quer entender e tá tudo certo. É, a vida vai seguir tranquilamente para ambas as partes. Bora para mais um intervalo. Na volta tem Kaique Silva e tem mais Gustavo Soler. Ô Soler, hoje é capacidade máxima? Ou teve alguma... Teve show da Xuxa ontem, não teve? Ou foi
13: sexta? Não, foi sexta-feira. Sexta-feira. Ontem teve o Palmeiras treinando aqui mesmo no Nubank Park. E a atividade aconteceu por aqui, Lelê, porque reformaram o vestiário de número 1. Então o vestiário do Palmeiras agora tá com uma cara nova, repaginado, maior para os jogadores. E hoje capacidade máxima. Palmeiras não divulgou o público atualizado desde sexta-feira. E aí, provavelmente quem opera essa parte é CLT, né? Porque a última vez que o Palmeiras atualizou foi na sexta-feira, 6 da tarde. Aí o trabalhador tá no direito também, né, Lelê? Deu o horário dele, caneta cai, é sexta-feira. Sexta-feira é sexta-feira pra todo mundo, mas a última atualização foi sexta-feira, 6 da tarde. 34 mil ingressos vendidos de forma antecipada, então hoje teremos aí um público em torno dos 40 mil por aqui.
2: E aquele plano de aumento do estádio, Soler, da retirada das cadeiras Gol Norte, ainda tá de pé ou já caiu por terra?
13: Vai ser em dezembro.
2: No final do ano.
13: Isso, é porque como vai ter um jogo do João Fonseca, né, vai ter uma partida de tênis no Nubank Park, então esses ingressos já estão sendo comercializados com as cadeiras do Gol Norte e Superior Norte, que serão as cadeiras retiradas. Então, quando terminar o jogo do João Fonseca, aí o operacional da WTO já consegue fazer a retirada dessas cadeiras, né? O projeto demorou um pouquinho para sair do papel, porque primeiro a WTO tinha que encontrar onde iria colocar mais de 15 mil cadeiras, né, que seriam retiradas aqui do estádio. Aí depois que conseguiram encontrar um lugar para colocá-las, aí ficou essa questão do jogo que já começou a ser comercializado. Por sinal, Lelê, salgado ver um joguinho de tênis, hein? Ah, 800 é. Caroço mais barato.
2: É João Fonseca e Djokovic, é isso?
13: É. E aí, se eu não me engano, vai ter o Alcaraz também contra alguém.
2: Porra, brincadeira. Aí tem que pagar mesmo, Soler. Não tem jeito, irmão. É o preço que se paga aí pra ver hoje grandes eventos, cara. E...
13: Você é playboy, né?
3: Você já reservou o seu, Leandro?
2: Não, de forma alguma. Mas assim, infelizmente...
13: Você vai pagar em cripto, né?
2: Não, eu não vou pagar, não. Eu infelizmente,
3: você
2: não
3: foi convidado?
2: Consegui assistir. Não fui convidado. Mas é o preço, gente. É o preço que se cobra mesmo. Não tem o que fazer. Eu também acho caro. Mas é o que tá sendo praticado aí em grandes eventos. Cara, pra você ter ideia, a Fórmula 1, pô, preço absurdo. Você vai a qualquer show hoje aí bom também, é tudo caro pra caramba. Nada tá barato, viu, Soler? Nem o pãozinho na chapa com café com leite na padoca tá mais barato, Soler. Tá.
13: Por sinal, caro. Hoje encontrei José Calil, é. A gente tava tomando café na padaria, 11 conto um pão na chapa.
2: Então...
13: E a mulher ainda perguntou pra mim, vai ser só com o... só na manteiga, não quer o requeijão na saída? Eu falei, não, requeijão na saída é 20, pô.
2: É muito complicado tomar um bom café da manhã hoje em dia sem pagar muito. Não gasto menos que 150 num café da manhã, é o que o Calil me falou aqui. O café da manhã dele costuma ser entre 300 e 400 reais.
3: É a refeição mais importante do dia, né?
2: É, dizem que é, né? Dizem que é. Fala, Soler, para ir pro intervalo.
13: É João Fonseca contra Carlos Alcaraz. Essa é a partida. E aí, se você quiser comprar o ingresso Hot Seat.
2: Hot Seat?
13: 4 pau e meio.
2: Nossa, o que acontece com o Hot Seat? Será que ele aquece o teu corpo, Soler? É,
13: só pode, né?
2: E aí...
13: tem um mais baratinho aqui, que a meia é 4.700.
2: É, mas esse aí dá direito de você sacar uma no João Fonseca, será? Ou rebater uma do Alcaraz? Aí é legal, hein?
13: É. Olha,
2: e só pra fechar, e a capacidade do Allianz vai aumentar pra quanto, Soler? Aumenta em quanto?
13: Né? Ainda não há uma estatística feita por parte da W Torre, mas vai superar os 45 mil lugares aqui no Allianz, no Bank Park.
2: Muito bem, este é Gustavo Soler que volta daqui a pouco. Quem volta também é Lucas Ito. Já a gente volta com muito mais. Fiquem conosco. 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
4: Quase 17, olha nós de volta aqui, estamos de volta na TMC com Esquenta. Daqui a pouco, Nubank Park receberá o duelo do Palmeiras pelas oitavas de final contra o Fortaleza. O Verdão inicia sua caminhada contra o Fortaleza lá no Allianz Parque, o Leão do PC. Jogo de daqui a pouco, na Casa Alviverde, na quarta-feira, jogo da volta em Cuiabá, já que o Fortaleza vendeu o mando de campo. Daqui a pouco, mais de Gustavo Soler, diretamente da Casa Alviverde. E nesse bloco, vamos falar também do São Paulo com o Kaique Silva. São Paulo que não joga nesse final de semana porque está eliminado da Copa do Brasil, Luquinhas. Mas vamos também trazer para a galera como é que está a situação do Campeonato Brasileiro, né, Luquinhas? Porque não temos jogos nesse final de semana. Mas é claro, o torcedor quer saber como que está a situação do seu clube na competição de pontos corridos aqui no Brasil.
5: Vamos lá, Leandro. O Campeonato Brasileiro só volta com sua 22ª rodada no outro final de semana. Neste momento, na classificação, a gente tem o Palmeiras líder, 47 pontos. Flamengo é o segundo colocado com 39. Atlético Paranaense, 37 pontos. Fluminense está fechando o G4 com 34. O Bahia está fechando o G5 com 32 pontos. Logo depois temos Bragantino com 31. O Cruzeiro tem 30. Botafogo e o Corinthians, que é o nono colocado, os dois com 29 pontos. O Atlético Mineiro tem 28 pontos, Coritiba 27, o São Paulo 12º com 26, seguido pelo Vitória também com 26 pontos, o Mirassol conseguiu sair da zona de rebaixamento na última rodada, é o 14º com 23, logo depois temos Santos e Internacional, os dois primeiros fora da zona de rebaixamento e os dois com 22 pontos. E no Z4, o Grêmio também tem 22, seguido por Vasco e Remo, os dois com 21 pontos, e a Chapecoense, que já está praticamente rebaixada, é a lanterna, apenas 10 pontos conquistados, Leandro.
4: Você ficou desdenhando que o Melo falou que a Chapecoense ia cair como lanterna, né, Lucas?
5: Ah, mas é que o Melo chuta tanto que uma hora ele acerta, né?
4: E você viu que ele tá criando um novo personagem, você viu que o Mago da Bola vem aí, Ricardo Melo, suas previsões, fique ligado aí, hein?
5: Rapaz, ele vai ter bola de cristal e tudo, é isso?
4: Você não tá ligado, roupa, Ricardo Melo vai bombar, viu, meu caro Lucasito, nas suas previsões maravilhosas. É bom que você pode fazer tudo o contrário do que ele prevê, né? Então você também tem essa opção.
5: Exatamente, daí o seu índice de acerto vai melhorar, né? E tinha gente falando aqui no chat também do nosso YouTube, TMC Esporte, dizendo que o Melo falou que o Flamengo tá quebrando.
4: É verdade.
5: É verdade.
4: Ele falou.

0: com as mulheres, dava flores, levava pra jantar, um tratamento muito bom. E só que na hora do vamos ver, Luquinhas, não acontecia nada, Lucasinho.
1: Ah, tá.
0: Entendeu? Entendi. Não subia. E aí o Belo Antônio acontecia isso aí com ele. E aí ele tá dizendo que o Flamengo é o Belo Antônio do futebol brasileiro e diz que realmente na sexta-feira ele falou que o Flamengo tá quebrado. É, vamos ver o que vai acontecer. Nosso grande Ricardo Melo.
2: Ai, tô na idade da lupa.
0: É, o Rick Ricardo. Nossa, que calma, hoje tá de folga, né? O Rick Ricardo hoje tá de folga, já que Éder Luiz narra o primeiro jogo. E o Guilherme Laje narra o segundo jogo, Inter e Corinthians, diretamente lá de Porto Alegre.
1: Ricardo Melo ficou triste pra caramba ontem que não teve gol no jogo do Santos.
0: Ele ficou muito...
1: Ficou transtornado.
0: E olha que o Gabigol perdeu o gol, o que que ele fez? Nossa, ai, Jesus Maria José, não é possível! Não é possível! Mais ou menos assim, Lucas?
1: Tá com chicletinho no pisante? Ih, tá. É por aí. Ó, o Cido Santista aqui da Cidade Líder tá dizendo o seguinte: pergunta aí pro Fará se o Cuca tem chance de cair se não ganhar do Remo, se o Santos não ganhar do Remo e se tem algum nome em pauta. É. Não, calma, o Cuca vai ficar lá, né?
0: Não adianta nada trocar de técnico agora, gente. O Santos tá trocando de técnico a todo momento e nada acontece. É complicado, o Santos realmente está num momento muito complicado. Eu acho que não corre riscos não, tá?
3: Ele quer que eu dou aula tática para ele, eu dou.
0: Ah, calma, pode dar a gente pode, de repente, ter uma aula com o José Calil. Daqui a pouco o Calil também vai dar o seu ar da graça aqui dentro do Esquenta. 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Agora sim, vamos com o Kaique Silva e as informações do São Paulo. Fala aí, Caicão. Boa tarde, meu amigo.
4: Tudo bom, Taquian? Tudo certo, Dedê? Abraço pra você e pra todo mundo que se liga no nosso Esquenta TMC com informações do São Paulo. Tricolor, depois de uma intertemporada na parada para a Copa do Mundo, vive um outro período de descanso. Serão 13 dias ao todo. Com relação à última partida, empate em 1-1 no Maracanã no último domingo diante do Flamengo, até o jogo da próxima semana, sábado, diante da equipe do Grêmio em Porto Alegre, na arena do adversário do Tricolor Gaúcho. São Paulo eliminado de forma precoce na Copa do Brasil, caiu para o Juventude, e o jogo dessa semana contra o time do Santos pelo Campeonato Brasileiro foi adiado por conta do compromisso do rival da Baixada Santista pela Copa Sul-Americana. Mas o Tricolor aproveitou, não ficou 100% parado. Ontem no CT da Barra Funda, inclusive com a forte presença de garotos da base, o São Paulo realizou um jogo treino diante da equipe do Ituano. Goleada por 4-0, gols marcados pelo centroavante André Silva e por dois garotos. Gustavo Santana, 20 anos, ele vem do sub-20 do time do São Paulo, finalista da Copinha dessa temporada, ficou com o vice-campeonato diante do Cruzeiro, e Rian Francisco, que se recuperou de uma grave lesão no joelho na última temporada, marcando por duas vezes, decretando, portanto, essa goleada por 4-0 do time do São Paulo. Tricolor que vive movimentações também no mercado da bola, viu, Lelê? Porque nas próximas horas, o Gonzalo Tapia deve confirmar a sua saída ao Columbus Crew dos Estados Unidos. Ele deve ser emprestado por um ano, um empréstimo gratuito, mas com a opção de compra de US$1,5 milhão ao final desse período, sem metas estipuladas, né? Então, independente de metas, número de jogos ou número de gols do chileno no futebol norte-americano, a equipe pode contratá-lo. Sendo assim, mais um atacante que deve deixar o time do São Paulo nas próximas horas. Outro jogador, por se tratar de atacante, este um garoto da base, atuou muito mais no sub-20, titular e artilheiro da última Copinha, essa que a gente citou, por exemplo, quando falou do Gustavo Santana, o Paulinho, o grande destaque do São Paulo nessa campanha, ele será emprestado até o fim do ano para o Botafogo de Ribeirão Preto. É mais uma negociação que deve ser sacramentada nas próximas horas. E por se tratar de garoto, ontem a gente traz a notícia, portanto, né, atualizada de ontem, do garoto Luca, que sofreu um acidente automobilístico depois da atividade no CT da Barra Funda. Segundo informações, ele estava

0: em baixa velocidade, mas com impacto, o airbag acabou sendo acionado e ferindo, portanto, a mandíbula dele. Uma fratura na mandíbula aconteceu, mas ele passou por avaliação de um bucomaxilo e não vai precisar de cirurgia. Ontem mesmo ele começou o tratamento conservador e ficará um período fora, portanto, não estando à disposição do técnico Dorival Júnior. Ele já teve alta ontem mesmo do Hospital Albert Einstein e a partir de agora começa o seu processo de recuperação. São Paulo que corre contra o tempo para resolver a questão do Transurban, sendo assim vai poder inscrever e anunciar oficialmente, né? Apesar de já terem falado como jogadores do time do São Paulo, o zagueiro português Domingos Duarte e o lateral esquerdo Iago Borducci, ex-jogador do time do Bahia, negociava com o Internacional. O São Paulo entrou na parada e acabou vencendo essa disputa. Tricolor então chegando a 5 contratações para essa segunda metade do ano e no foco não só do Campeonato Brasileiro, mas também da Copa Sul-Americana. A partir da outra semana terá 2 confrontos, portanto, diante da equipe do Bolívar. A gente vai atualizando mais informações do Tricolor do Morumbi aqui na programação da TMC. Lele, abraço.
1: Abraço, Kaique, obrigado pelas informações do Tricolor. Esse acidente automobilístico com o Luca, né? O rapaz está bem, graças a Deus. E a gente também, a da TMC, envia todas as nossas condolências à família do garoto Mikael, né, o jogador de São Paulo do Sub-15, que faleceu ontem de uma forma trágica, né, lá em Maceió, vítima de um tiro lá numa competição que eles estavam jogando. E claro, nossas condolências aos familiares e amigos do garoto. Lamentável esse acontecimento também com o Made in Cotia e o Luca, né, pronta recuperação ao atacante do São Paulo. Agora, ô Lucas, tenta me explicar, cara, talvez você consiga.
2: Vamos lá.
1: São Paulo não tá nadando em dinheiro, correto?
2: Correto. Pelo contrário, tá com Transferban aí.
1: Exato, ativo. Exato. Tem dificuldades. Naturalmente, você tem Transferban e você tá sem dinheiro, você tem dificuldade para contratar. Aí você empresta o seu artilheiro da Copinha São Paulo pro Botafogo de Ribeirão Preto? Qual que é o sentido, cara? Assim, de verdade, existe alguma explicação pro São Paulo se desfazer de um cara que foi artilheiro de uma das principais competições de base no Brasil? Olhando o elenco, o São Paulo tem carências em todos os setores, então poderia perfeitamente utilizar esse garoto, assim como poderia utilizar o Rian Francisco também. Empresta pro Botafogo de Ribeirão Preto disputar a Série B. Buscando o que, exatamente? Você consegue me ajudar com essa explicação, Luquinhas?
2: Não consigo. Nessa aí vou ficar te devendo, Leandro, porque tem várias coisas inexplicáveis no São Paulo, né? Não dá pra entender. São Paulo devendo, com Transferban ativo e contrata um monte de jogador também que ninguém conhece. É brincadeira, né?
1: Isso porque ia doar pro Botafogo, né? Ia dar o jogador, ia ficar com um percentual, e aí a torcida fez, claro, o manifesto, a galera meio que se rebelou e mudaram os termos. Não, vai ser só um empréstimo agora. Mas não justifica você não utilizar esse garoto.
2: Não, e traz jogadores que, pagando uma grana alta, às vezes, e muitas vezes você tem soluções caseiras ali, né? Que não vão ter um grande nível técnico muito baixo das contratações que você vai trazer. Então, às vezes, você pode resolver com jogadores formados na casa e o São Paulo tá gastando com outros jogadores que ninguém conhece. São coisas inexplicáveis.
1: Aurélio Buta. Você conhece o Buta, Lucas?
2: Não conheço.
1: Você conhece esse Iago que tá vindo, Iago Borducci?
2: Iago Borducci, também não conheço.
1: O outro lá, Orlando Duarte. Como é que chama lá o zagueiro? Domingos Orlando, não?
2: Domingos Duarte, né?
1: Domingos Duarte. Nunca ouvi falar na
2: também
1: minha vida.
2: Nunca ouvi falar. Não, e ainda passa vergonha, reintegrando Arboleda. É umas coisas assim terríveis, né?
1: Desculpa, gente. A gente às vezes aqui não quer ficar só falando mal dos times, né?
2: Mas os times dão motivo.
1: É, exato, a gente tem que tentar ter a agenda positiva, mas pelo amor de Deus. Essa atual diretoria do São Paulo, gente, atual, a ex, né, a ex principalmente, né, com Júlio Casares, que pediu aí a renúncia para não ser expulso do quadro associativo do São Paulo aí e poder voltar mais para frente, porque esses caras querem voltar! Eles querem voltar! Não basta fazer o que fazem, eles querem voltar! Né? Eu vou pedir, eu não vou ser julgado, porque se eu for levar lá, eu vou ser expulso e eu não posso voltar, eu vou sair porque eu posso voltar lá. Vou voltar pra quê, cara?
2: Não, os caras não querem largar o osso de jeito nenhum.
1: respondendo um monte de crime aí civil, o Ministério Público em cima, um monte de prova contra, o cara tá pensando em voltar pra ficar no São Paulo. Gente do céu, eles se servem do clube, cara, uma loucura. Uma loucura, isso aí a gente tá falando do São Paulo, mas tantos outros times, o que tá acontecendo com essa galera, gente? Aí elege mais 10 novos vitalícios. 2026. Estamos em 2026 e tem clube falando em eleição de sócio vitalício. Meu Deus do céu, caramba, olha. Aí depois eu acho que vai dar. Aí o campo, não, o campo vai dar certo. O campo é só um reflexo de tudo isso, gente. O campo é só um reflexo de tudo isso. O São Paulo agora entra para um segundo semestre alimentando ali uma possibilidade, acho que de Sul-Americana.
2: É, mas não, mas, não assim, alimente muito essa possibilidade,
1: mas,
2: viu?
1: Mas então você tá em agosto já, Lucasito, começo de agosto, e o que, que o São Paulino espera até o final do ano? De novo, vai ficar nessa mesmice, é brigar contra rebaixamento, é ficar no meio de tabela. Olhar para a Copa Sul-Americana hoje é o que sobra, mas mesmo assim não dá para você entender que com esse elenco o São Paulo vai conseguir, não ganha um jogo no Brasileirão, não sei quanto tempo, desde abril, o Ivan tava falando esses dias aqui, o Kaique, o São Paulo não ganha um jogo do Campeonato Brasileiro, não sei quanto tempo. Então é uma situação que, infelizmente, o São Paulo não vai, deve estar concordando comigo aí, não faz o mínimo sentido você pegar o artilheiro da Copinha e emprestar de graça pro Botafogo de Ribeirão Preto, porra.
2: Não dá, né? São decisões dentro e fora de campo que ninguém entende, Leandro, e só vai prejudicando o clube. Tá caindo pelas tabelas aí no Campeonato Brasileiro e daí joga todas as esperanças na Sul-Americana, que vai ser difícil também. Vai pegar o Bolívar agora, vai ter que subir o morro. Vai ser difícil. O Bolívar já tirou o Grêmio. Depois, se conseguir passar pelo Bolívar, pode pegar o Boca Juniors. Se passar pelo Boca, pode pegar o River Plate. Não é simples também, né, Leandro?
1: É uma caminhada dura, mas ao mesmo tempo, acho que são equipes que também já não estão mais no seu auge. O Boca passa no sufoco aí do O'Higgins, o River começou, o argentino tomando uma taca de três também, é uma crise danada.
2: E lá o São Paulo o também, né?
1: Não, então, mas aí o nível tá igual. Aí você pensa que São Paulo pegar o Boca hoje, são dois gigantes que estão meio dorminhocos aí nos últimos anos. Mas é claro, é um jogo bastante complicado. Eu acho que o São Paulo tem que se preocupar com o Campeonato Brasileiro, cara. O São Paulo tem que se preocupar com o Campeonato Brasileiro. Ainda acho que não tá correndo risco de rebaixamento. Mas daqui a três rodadas, se o time continuar não somando pontos, do jeito que tá tudo embolado lá embaixo, o Lucasinho.
2: Tá quatro pontos só da zona de rebaixamento, Leandro. Acho que já é pra se preocupar, sim. Mas o técnico que se preocupou foi mandado embora.
1: Pois é.
2: Aí fica complicado, né?
1: Exatamente, né? O Crespo alertava lá atrás, 45 pontos, mas não quiseram ouvir. Mais mensagens, meu caro Lucasito, do MC Esporte. Deixa o like aí, ô carinha. Deixa o like aí, se inscreva no canal, bora com a gente. E também no 3025.001, WhatsApp da TMC, pra receber a sua deliciosa mensagem nesse domingão, Ito.
2: E temos mais superchat aqui no TMC Esporte, o Rogério Oliveira. Por que a CBF não fez jogo atrasado nesse final de semana? Porque todos os jogos atrasados têm times envolvidos na Copa do Brasil, né? Daí não teria como.
1: É, não tinha como, não tem data.
2: É, a gente tem jogos atrasados aqui, o Flamengo e Mirassol, o Botafogo contra o Grêmio, São Paulo e Santos, Atlético Mineiro e Bragantino, Chapecoense e Vasco.
1: Todos estão
2: na Copa do Brasil, né? Daí não tem como. O Jaime Ribeiro tá dizendo que o presidente de São Paulo só gasta com o dinheiro do clube com charuto, né? É verdade. Será que ele devolveu já o dinheiro do cartão corporativo lá, que ele gastou com charuto?
1: Esse é o detalhe, né? O cara tá sendo investigado, beleza, vai lá a julgamento e tudo mais. E o dinheiro, cara? E cadê? E o dinheiro? Como é que quem vai ressarcir o São Paulo de tudo isso? Cartão corporativo pra casa de charuto, né? Foi isso também, não foi? E lojas de...
2: Lojas de alta grife, né?
1: Brincadeira, os caras são
2: com muito... cartão corporativo é fácil, né?
1: Nossa, os caras são muito... Bom, deixa pra lá, senão eu quero manter a minha vida e meu emprego, viu, Lucasinho?
2: É, melhor, né? Deixa pra lá. O Wagner palmeirense da Vila Matilde. Palmeiras tá F até o final do Campeonato Brasileiro. Será igual ano passado.
1: Concordo.
2: Será?
1: Eu concordo.
2: O Marcelino diz o seguinte: o Soler pagou 1.000 no show da Xuxa e não falou nada. É? Ele pagou tudo isso?
1: Ah, o Soler, eu sei que ele tava lá. Hilari,
3: não sou mais um baixinho, mas. Foi bom o show, cara, foi bom. A Xuxa, por sinal, ela passou pelas Alamedas, quando acabou o jogo, ela passou ali na...
1: Pegou uma Rua pizza Caraibas. De 10? Ela pegou uma de 10? Uma pizzona de 10 aí na saída, Soler?
3: Não, pegou aquele chopp maravilhoso lá na...
1: Ah!
3: É, ela passou na frente do sobrado ali.
1: Certo, aquele chopp verde rapaziada. Tem o chopp verde aí na região também.
3: É. O problema desse chopp verde é que, né? Depois muda a cor de outras coisas também, quando você vai ao toalete.
1: É. Dizem que é igual beterraba, né, Soler?
3: Exatamente. Ó, oh, o Palmeiras chegou, tá?
1: Opa, Palmeiras chegou, já melhor. O Palmeiras Bank já Park. Tá.
3: Isso. Oh. Pra gente ver aqui passando. Vitor Roque, Ramon Sousa, Piquerez, Marlon Freitas, Marcelo Lomba, Carlos Miguel, a turma toda já aqui no Nubank Park.
1: Então depois do intervalo a gente volta diretamente pra casa Alviverde pra falarmos muito desse confronto. Tem perguntas dos ouvintes para o Gustavo Soler, para o Lucasito. Mande mensagem, participe com a gente. Daqui a pouco voltaremos com a reta final deste esquenta para a Copa do Brasil, Palmeiras e Fortaleza. Fiquem conosco. 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
1: 2h39, 2 horas mais 39 minutos. 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Antes de voltarmos ao Nubank Park, ô Lucasito, tudo bem? O pessoal tá mandando mensagem. Sim. Quer trazer mais alguma coisa aqui pra pauta, Luquinhas?
2: Ó, o Luiz Alberto tá perguntando o seguinte: curiosidade, quem é bom de bola na TMC? Essa aí é com você, Leandro.
1: Quem olha, é bom quem de bola? É bom de bola na ninguém. TMC, eu vou fazer uma lista aqui, tá?
2: Vamos
1: acabou
2: lá. Pô, ninguém? O Kaique fala tanto aí que ele é um lateral.
1: Guilherme Lage, muito bom goleiro. Guigui é ótimo goleiro. O Ivan, quando deu uns passos pra trás pra jogar na zaga, foi bem, encontrou
2: o seu futebol. O Ivan, pelas informações que eu tenho, ele é meio preguiçoso,
1: Preguiçoso, mas tem qualidade. Tem qualidade e tem a perninha curta, o Ivan, né? O problema dele é isso, ele corre, mas não chega nunca.
2: Tá, entendi.
1: O Daniel Santa Rosa é o nosso Kahneman, então daí já dá pra perceber que passou, a bola passou, o rapaz não passa.
2: Ele acumula algumas expulsões, é isso?
1: Acumula algumas expulsões, Paulo Vitor Martins sabe jogar... É, quem mais aí? Fabiano Fará péssimo, André Galvão péssimo, Kaique bom, Kaique tem qualidade, agora tá novo shape, né? Kaique vai bem.
2: Você também jogava bem, né, Leandro?
1: Ah, mas eu já não tenho mais joelho, também tô meio aposentado, jogo só se precisar, mas enfim, sabia brincar, viu, Luquinhas?
2: É.
1: Quem mais aí da nossa galera? Deixa eu pensar aqui, o Breno Ávila joga bem.
2: Tomás Rafael jogava bem?
1: Não, Tomás Rafael não pode jogar tarde, porque senão o Sereno atrapalha ele na garganta. Mas ele jogava, ele era o único que jogava com o calção aqui no umbigo, com a camisa por dentro. Tomás tinha, mas vamos lá, André Galvão péssimo, Marco Belo não tem joelho péssimo, Ricardo Melo péssimo técnico.
2: Ricardo Melo foi derrubado, é isso, Leandro?
1: Ele continua meio estranho ainda. Isso aí, eu não sei te informar ainda, eu fico devendo essa
3: informação. Só não tá com a corda no pescoço e a gente sabe por quê, né?
1: É, porque não tem pescoço, exatamente, o Solero, só exatamente isso aí, mas enfim... Mais pessoas que jogam mal do que bem no nosso time, viu?
2: É, deu pra perceber. É. O Luiz Alberto, inclusive, diz o seguinte aqui, pergunta, o Melo é a bola? Não, não é, né?
1: Não. Também aí tá exagerando o nosso Melo. O Melo é o cabeça pensante do... Ele tem uma bela caixa d'água ali pra pensar, então ele é...
2: Mas ele não, é acho que não tava dando muito resultado, né?
1: É que assim, vou te dizer uma coisa, a gente tem um time muito indisciplinado, Lucasito.
2: Ah, é?
1: Infelizmente, a galera é muito indisciplinada.
2: Ele perdeu o vestiário, é isso?
1: Perdeu o vestiário. E outra, ele quer ficar... Ele quer. O vestiário é sagrado, né, Lucas? Mas ele quer ficar passando no meio da gente no vestiário toda hora ali.
2: Que isso?
1: Ele quer conversar no tete a tete no vestiário. Pô, Melo, espera eu conversar lá fora. Não, eu preciso falar com você urgente agora, mas eu tô me trocando, não tem problema, é coisa rápida e tal. E aí.
2: Coisa rápida, mas ele fica lá, né?
1: Ele fica lá, pra lá e pra cá. Não sei qual que é a necessidade que ele tem exatamente naquele momento de passar instruções. Mas ele quer estar presente, né? Ele quer estar presente, segundo ele. O time unido se faz até nos vestiários, viu, Lucasito?
2: Entendi.
3: Acho que o Ricardo Melo, ele gosta do folclore brasileiro, né?
1: Por quê?
3: Ele gosta muito daquele personagem lá, o monstro de um olho só.
2: Acho que por isso que ele tá sendo derrubado do cargo, né?
1: É,
2: o DJ Christian Bays. O Palmeiras, se não vender 450 milhões, vai ficar no vermelho. Cuidado. Como é que tá a situação de caixa do Palmeiras aí, Soler?
3: A situação de caixa do Palmeiras é extremamente tranquila e a gente explica, né? Porque realmente os 5 primeiros meses do ano o Palmeiras apresentou um déficit orçamentário, mas por um único motivo. Quando o Palmeiras faz a compra de um jogador, ele coloca no seu balanço como se essa compra fosse à vista, porque o Palmeiras está assumindo um compromisso, ou seja, contratação do John Arias. O Palmeiras assumiu um valor de 25 milhões de euros que serão parcelados em 5 temporadas. Só que o Palmeiras tem que colocar o valor total desta negociação no seu balanço. E aí dá essa falsa sensação de que o Palmeiras está com dívidas, que o Palmeiras não tem dinheiro no seu caixa. Muito pelo contrário, até porque o Palmeiras abriu a temporada só com o dinheiro do ano passado que teve de receita, com 292 milhões de reais positivos. Então, se quiserem levar ao pé da letra o déficit orçamentário desses 5 primeiros meses do ano, aí então você pode destacar que o Palmeiras tem 230 milhões de reais.
2: E o Palmeiras não vai vender ninguém mesmo, Solero? Se tiver uma proposta boa, vende.
3: Não vende ninguém.
1: Dos principais,
3: jogador
1: não,
3: importante,
1: né?
3: Titular, não.
1: Agora tem um detalhe também, né, Solero? O Palmeiras, lembrando que fez a campanha do Paulista esse ano inteiro sem ter o até então Allianz Parque, né? Jogou sempre em Barueri e, cara, renda não teve, né? Porque o orçamento também, as rendas dos jogos são valores substanciais pro Palmeiras, que não jogou um jogo na sua casa, né?
3: E ainda teve a questão da Fictor, né, que declarou falência, e com isso o Palmeiras perdeu mais de 20 milhões de reais que deveria receber desse patrocinador. Então, teve essa questão aí do patrocinador que simplesmente faliu. Palmeiras tem um processo na justiça contra a empresa, mas sabe-se lá quando vai ver a cor desse dinheiro, mas as finanças do Palmeiras estão extremamente equilibradas e positivas. Relembrando, esse balanço ele só aparece com esse déficit porque o Palmeiras, por opção própria, coloca que a compra de jogador é como se ela fosse à vista, sendo que ela não é. Então o Palmeiras tem aí bastante dinheiro no mercado, tanto que estava oferecendo 28 milhões de euros para contratar o Danilo e o Botafogo não quis vendê-lo porque quer negociá-lo com o Zenit da Rússia. O problema é que o Danilo também não quer jogar no Zenit e aí em dezembro o Palmeiras vai bater de novo na porta do Botafogo para tentar contratar o Danilo se ele continuar no futebol brasileiro.
1: É, vamos acompanhar, também tá cheirando que essa novela ainda não acabou. Soler, o Palmeiras vai com 3 zagueiros hoje de novo, mesmo o Abel não tendo conseguido utilizar os 3 ideais zagueiros aí, né, nessa sequência. Barbosa estreou, já ficou fora suspenso. Aí depois que ele volta, o Gomes machuca. Mas a ideia do Abel é continuar com esse sistema, acho que para o segundo semestre inteiro, né?
3: É, o Palmeiras hoje faz muito mistério, Lele, com relação ao que vai colocar no seu sistema defensivo, exatamente por não ter Gustavo Gomes, Murilo e Alexander Barbosa, né? O Gomes, com essa lesão, deixa esse buraco na defesa, mas a tendência é que o próprio Giai possa fazer essa função de zagueiro pela direita, né? Como ele fez na Copa do Mundo de Clubes.
1: É a única função que ele pode exercer nesse sistema com 3 zagueiros, porque a ala não dá, viu, Giai? A ala não tem como, irmão. Vai pra zagueiro que tá bom.
3: E aí ele pode, né, ter essa formação com o Giai fazendo esse zagueiro pela direita e o Murilo seria deslocado para o miolo da zaga. Ou então ele vai com o Emiliano Martinez, que ele utilizou desta forma contra o Atlético Mineiro. Na ocasião, o Palmeiras não foi muito bem, principalmente no ataque pela direita, por ter o Giai como esse ala pela direita. Então vai depender muito daquilo que o Abel vai entender para essa partida. Agora que ele tem o Alan de volta à disposição, o Alan jogando como ala pela direita é um atleta que dá muito poderio ofensivo ao time alviverde.
1: Bora pro último intervalo, na volta tem a reta final do Esquenta aqui pela TMC. Fiquem conosco, Transamérica agora é TMC, quem escuta sabe.
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1: 2h51, estamos de volta na TMC, reta final aqui do Esquenta, daqui a pouco no Bank Park, onde o Palmeiras receberá o Fortaleza pelo jogo de ida das oitavas da Copa do Brasil. O Palmeiras, então, jogando a sua primeira partida em casa, vai tentar, claro, um bom resultado aí, uma vantagem larga para na quarta-feira jogar em Cuiabá. Ô Soler, só para destacar, isso aí não caiu bem aí não, né, com essa venda no mando de campo do Fortaleza para jogar com o Palmeiras em Cuiabá. 2 milhões e 200 mil reais, foi isso o valor pago lá pela empresa para levar o time lá para Cuiabá, ô Soler?
3: Exatamente, Lele. E, de novo, né, o Palmeiras vai ter o jogo da volta contra uma equipe na Copa do Brasil, longe da cidade onde é a sede dessa equipe, né? Contra o Jacuipense, o Palmeiras jogou em Londrina, mas o Jacuipense ele teve um problema dentro da própria Federação Baiana de Futebol, porque a CBF não liberou o Jacuipense de jogar no seu estádio, que tem uma capacidade para menos de 5 mil pessoas, e com isso o Jacuipense então pediu para jogar em Salvador. Pediu pro Vitória, o Vitória não liberou o Barradão, porque o Vitória jogaria no Barradão num dia próximo ali a essa partida entre Jacuipense e Palmeiras, e o Vitória eliminou o Flamengo no Barradão. Aí o Vitória, como disse não pro Jacuipense, o Jacuipense foi atrás da Federação Baiana e falou, pô, não dá para eu jogar na Fonte Nova? Foram conversar com os administradores da Fonte Nova e os caras pediram um valor de aluguel que o Jacuipense não tinha como arcar. O Jacuipense pediu ajuda para a Federação Baiana, que lavou as mãos, e aí chegou o empresário e levou o jogo para Londrina. E antes do próprio Palmeiras saber que jogaria contra o Fortaleza como visitante, quando saiu que teria esse confronto, e aí, depois, horas depois, né, já foi designado ali que o Palmeiras mandaria o primeiro jogo, o Fortaleza o segundo, na hora que saiu isso, já tinha um empresário querendo comprar um mando de campo, o Fortaleza vendeu, porque é mais uma SAF que não consegue gerar lucro, não consegue dar receitas favoráveis, e para pagar o salário dos jogadores, o Fortaleza vendeu o mando de campo. Infelizmente, é bizarro a CBF permitir que isso aconteça.
1: Então é isso aí, Gustavo Soler. Daqui a pouco mais informações diretamente da Casa Alviverde. E que coisa, hein, meu parceiro? Ô Luquinhas, isso aí precisa acabar, né, Luquinhas?
2: Ah, não dá, né? Você
3: quer uma informação aleatória, Lele?
1: Diga, Soler, manda bala.
3: O senhor sabe em qual time Paulo Autuori começou como treinador de forma oficial?
1: Você vai me dar uma dica ou eu vou na raça?
3: Não é brasileiro.
1: Ele começou... Paulo Autuori, cara. Não tenho a menor ideia, Soler.
3: Vitória de Guimarães de Portugal. Olha, foi legal. O primeiro time que ele treinou de forma oficial. Ele chega como auxiliar técnico e depois vira o treinador oficial do Vitória de Guimarães. E aí, na segunda passagem dele, né, ele vira o treinador do Vitória de Guimarães. E aí, ele tem uma segunda passagem nos anos 90 e depois volta no Vitória de Guimarães em 2000. O que que acontece em 2000 com Paulo Autuori no Vitória de Guimarães?
1: Ele cai.
3: Não, ele vê um jovem lateral do Penafiel e faz a contratação dele.
1: Ah, olha só, jovem é verdade.
3: Ele contrata Abel Ferreira.
1: Recentemente... Eles jogaram contra recentemente, foi o Sport Cristal e Palmeiras,
3: isso,
1: não foi?
3: Isso, pelo Sport Cristal. Aí o Paulo Autuori foi responsável pela primeira negociação do Abel Ferreira como jogador profissional, saindo do Penafiel, indo para o Vitória de Guimarães, depois o Abel vai para o Braga, e faz uma longa trajetória no Sporting de Portugal.
1: Tá certo, Soler. Você é uma enciclopédia, hein, Gustavo Soler? Mas, enfim, é um confronto interessante, né? Eles recentemente se enfrentaram, né? Abel Ferreira e o Paulo Autuori. Agora o Autuori de volta ao Brasil para comandar o Fortaleza. Eu dizia que tinha que
3: ele
1: acabar
3: que disse que não aí. Treinaria mais nenhum time no Brasil, né? Ele tá no Fortaleza.
1: Ele já virou comentarista, virou diretor de futebol. Daqui a pouco ele volta para ser técnico. Daqui a pouco ele volta para ser comentarista. Enfim, tá um pouco, né? O Autuori tem uma carreira bastante prolongada aí de várias atribuições, não somente como treinador. Ô Luquinhas, manda as últimas participações aí da galera. Eu só queria completar dizendo que eu acho lamentável, sob todos os aspectos, essa questão da venda do mando de campo. Isso causa distorção técnica, causa injustiça aí com alguns clubes. Por mais que seja a parte financeira, eu sou totalmente contra de ficar vendendo mando de campo para atuar em um lugar que não tem nada a ver com a sua raiz, como por exemplo o Fortaleza jogando em Cuiabá somente por dinheiro. A CBF, milionária do jeito que ela podia ajudar aí, fazer alguma coisa, sei lá, né? Também não precisa dar dinheiro pros times, mas pensar alguma forma de não deixar que isso acontecesse, Luquinhas.
2: É isso aí, ó. O Luiz Alberto tá dizendo o seguinte: saudades do Richard Rios. Depois ele manda aqui: Paulinho lesionado de novo, hein? Paulinho tá machucado de novo,
1: Paulinho, Soler? Não tá no jogo hoje, Soler? Não tá no banco?
3: Não sei da onde o ouvinte tirou isso. Se desde terça-feira já comunicamos aqui na TMC que o Paulinho vai pro jogo.
2: O Luiz de Guarulhos, queria saber do Soler, vai chegar alguém depois de dar ruim com o caso Danilo? Já não temos lateral direito, primeiro volante e nem camisa 9 reserva.
3: Pô, camisa 9 reserva...
1: O Sousa tá bem pra caramba.
3: 4 gols desde que voltou à Copa do Mundo.
1: O Sousa tá muito
3: calma,
1: bem.
3: Calma, meu amigo.
2: Vai chegar alguém, Soler? Não. Por enquanto não.
3: Nesse momento, não.
1: Nem o Fabinho, Soler? Fala-se do Fabinho agora de novo, não ou não?
3: Fala-se do Fabinho, mas o Fabinho não perguntou nada pro Palmeiras, né? O Fabinho não quer baixar... Ele tá desempregado, mas entre voltar ao futebol brasileiro e tentar continuar na Arábia Saudita para ganhar pelo menos metade do que ele ganha, ele vai esperar mais um pouco. Ele ganhava mais de 12 milhões de reais por mês na conversão. No Palmeiras ele ganharia no máximo 2, então ele espera mais um pouquinho para ver se ele pega 6 em algum lugar, né?
1: Aí, Luquinhas, eu te perguntei de 4 milhões, você me respondeu. Imagina 12 por mês, Luquinhas.
2: Ô, louco. Fabinho é aquele que tava na Copa do Mundo?
1: É, aquele mesmo.
2: E o Casemiro jogou ontem, né? Vocês viram?
3: Fez gol contra.
2: Meteu o gol, né?
1: Meteu gol contra, errou o passe. Mas tá tudo certo, né? Tá tudo certo. E o Mikael, titular absoluto do Inter Miami. Tava vendo ontem ele lá, tá...
3: Crack.
1: E vai ser comprado pelo Inter Miami, né, Soler?
3: 5 milhões e meio de dólares é o que o Inter Miami vai pagar. Então o Palmeiras ainda vai conseguir um pequeno lucro nesta negociação.
1: Bom, Luquinhas, você continua com o Éder Luiz, com o José Calil, com o Gustavo Soler na transmissão de Fortaleza e Palmeiras, Palmeiras e Fortaleza, certo?
2: Certo, depois a gente se encontra de novo no fim de papo.
1: É isso, Leandro, que eu ia falar, estarei de volta no fim de papo assim que a bola parar de rolar no Nubank Park, a gente entra em campo com o pós-jogo, do melhor pós-jogo do rádio esportivo brasileiro no Nubank Park, com o nosso fim de papo pela TMC. Muito obrigado, viu, Lucasito? Bom trabalho, boa sequência pra você. Valeu, Gustavo Soler.
2: Valeu.
1: Muito obrigado à parte técnica aqui da TMC, também com nossos trabalhos técnicos externos. O Willi Colono, Carlão Motoca, aqui Rafael Paco, produção do Paulo Vitor Martins, toda a retaguarda nossa aqui. Intervalo, na volta, Éder Luiz assume o comando para Palmeiras e Fortaleza. Nos vemos após o duelo com o fim de papo. Valeu, galera. Bom jogo a todos.
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tempo aqui no Nubem Park em São Paulo, onde daqui a pouquinho tem o jogo de ida das oitavas de final da Copa do Brasil, o Palmeiras, líder do Campeonato Brasileiro, enfrentando a equipe do Fortaleza, que está na Série B do futebol do Brasil. Palmeiras e Fortaleza, hoje o jogo de ida, partida de volta, na próxima quarta-feira na Arena Pantanal. É Palmeiras e Fortaleza para você, é mata-mata na Copa do Brasil, a partir de agora do futebol, nota 10 do Rádio Brasileiro.

0: 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Céu azul, muito sol na capital paulista. Cerca de 40 mil torcedores devem acompanhar Palmeiras e Fortaleza daqui a pouco no Nubem Park. 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A bola vai rolar. É o Palmeiras em campo pela Copa do Brasil. Gustavo Soler e o Verdão, Soler.
1: Tudo bom, Éder? Feliz aniversário pra você. Um abraço pra todo mundo que nos acompanha aqui no potente microfone da TMC. O time do Palmeiras já definido e escalado pelo técnico Abel Ferreira, sem o zagueiro e capitão Gustavo Gomes, com lesão na posterior da coxa direita. Emiliano Martínez entra na sua vaga para formar o trio de zaga ao lado de Murilo e Barbosa.
0: E o Fortaleza, que vem de vitória pela Série B, 1-0 sobre o Botafogo de São Paulo. Diga aí, Soler.
1: Time do Leão do Pici, que conta hoje com a estreia de Paulo Autuori, que volta a treinar uma equipe do futebol brasileiro pela primeira vez, comandando uma equipe do futebol nordestino. E com uma curiosidade bem legal, Éder, o Paulo Autuori contratou o técnico Abel Ferreira em 2000, quando ele era lateral do Penafiel. Paulo Autuori era o técnico do Vitória de Guimarães, se encantou no futebol do Abel e o contratou para defender as cores do Vitória de Guimarães.
0: Coisas da vida, coisas do futebol. Hoje eles se encontram, um treinando o Fortaleza, o outro o Palmeiras. A bola rolando daqui a pouquinho e você se ligando no microfone da TNC. 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Palmeiras e Fortaleza daqui a pouquinho. Quem comenta o jogo é o nosso José Calil. Fala, Calil.
2: Boa tarde, Éder, galera da TMC. A presença do Alan na lateral direita significa que o Palmeiras vai jogar de novo com três zagueiros e com o Emiliano Martínez, né, fazendo a zaga, o que não deu certo da última vez. O Palmeiras perdeu o jogo pro Atlético Mineiro. De qualquer maneira, hoje é favorito absoluto. O Fortaleza dá mostras de que prioriza totalmente a Série B e, mesmo que não priorizasse, não fará frente ao Palmeiras. Até agora, três jogos nessa fase, não tivemos gols, mas agora vai ter e vai ser do Palmeiras, velho.
0: Muito bem, José Calil vai comentar Palmeiras e Fortaleza aqui na TMC para você. E hoje ainda tem mais bola rolando com a participação do futebol paulista. Tem o Corinthians em campo, jogando em Porto Alegre contra o Internacional. Guilherme Lage vai transmitir no microfone da TMC. Internacional e Corinthians, já destacando o timão. Alô, Marco Belo.
3: Alô, Éder, pessoal da Jornada Esportiva TMC. Internacional e Corinthians entram em campo hoje às 7:30 da noite no Beira-Rio, pelo jogo de ida das oitavas de final da Copa do Brasil. No Campeonato Brasileiro, o Inter está na 16ª colocação com 22 pontos ganhos. O Corinthians é o nono colocado com 29. Atual campeão da competição, o Timão tenta trazer de Porto Alegre um bom resultado para decidir a vaga quinta-feira na Neoquímica Arena. Sem Yuri Alberto, que sofreu uma lesão de grau 2 na coxa direita, Fernando Diniz deve escalar Hugo Souza, Mateuzinho, Gabriel Paulista, Gustavo Henrique e Matheus Bidu, Ranieri, André, Breno Bidon e Rodrigo Garro, Caio César e Jesse Lingard. Éder.
0: Valeu, Belo. Marco Belo falando no Corinthians aqui no microfone da TMC. E agora é a vez do tricolor São Paulo. Alô, Kaique Silva.
4: Fala, Éder. Pessoal ligado no futebol TMC, com informações do time do São Paulo, que ontem realizou um jogo treino no CT da Barra Funda, já que não teve jogos na semana por conta do jogo adiado diante do Santos e também já eliminado de forma precoce da Copa do Brasil. Goleada por 4-0 em jogo treino no CT da Barra Funda diante do Ituano. Gols marcados por André Silva e os garotos Gustavo Santana e Rian Francisco, que deixou por duas vezes a sua marca. Tricolor volta a campo só no próximo sábado diante da equipe do Grêmio em Porto Alegre.
0: Valeu, Kaique. Kaique Silva destacando o São Paulo. E agora, Lucas Escórcio e o Santos que empatou ontem. Fala, Escórcio.
5: Fala, Éder Luiz. Amigos ligados na jornada esportiva da TMC. Vamos atualizar as notícias do Peixe, que jogou ontem contra o Remo. Confronto válido pelo jogo de ida das oitavas de final da Copa do Brasil. Empate em 0-0. A delegação e os jogadores se reapresentaram hoje no CT Rei Pelé para uma preparação relâmpago, já que a delegação viaja amanhã para Belém do Pará para o jogo de volta, que é na terça-feira às 21h30. A diretoria encara a classificação para as quartas de final como prioritária, como decisiva para o restante da temporada, já que receberia um prêmio de R$4 milhões, podendo ajudar o fluxo de caixa do Peixe a pagar os direitos de imagem atrasados. Eu ainda volto nessa jornada esportiva para atualizar as notícias do Santos.
0: Valeu, Escócio! Aí, Lucas Escócio, falando do Santos. Daqui a pouco, Palmeiras e Fortaleza em campo aqui no Nubank Park. 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E agora, Lucasito, a falar dessa rodada na Copa do Brasil, que já tem 3 resultados possíveis. Aliás, ontem não teve rede balançando não, né, Lucas?
6: Exatamente. Boa tarde, Éder. Ontem começou essa fase de oitavas de final da Copa do Brasil. 3 jogos e nenhum gol. Vasco e Fluminense, Atlético Mineiro e Juventude, Santos e Remo, todos terminaram 0-0. Hoje, 4 jogos, além de Palmeiras e Fortaleza. Daqui a pouco, às 6 horas, tem Mirassol e Grêmio. Logo mais, às 6h30, Chapecoense e Cruzeiro. E às 7h30 da noite, o último jogo de hoje, Internacional e Corinthians. Um jogo ficou para amanhã, às 9h, tem Atlético Paranaense e Vitória.
0: Muito bem, reta parada e já voltamos ao Nubank Park com Palmeiras e Fortaleza para você no futebol da TMC. 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

0: Fortaleza. Os goleiros já fazendo o aquecimento. O time do Palmeiras ainda não entrou, nem do Fortaleza. Mas o Gustavo Soler continua atento, trazendo muita informação. Gostaria de iniciar com você aqui falando do Gustavo Gomes, né? Que hoje desfalca o time do Palmeiras, não vai jogar. E a previsão de retorno dele, hein, Solé? Pra quando é?
1: Vamos lá, Éder, porque o Palmeiras não divulga, né, o prazo oficial de recuperação dos jogadores, mas o que a gente pôde ter de acesso às informações é que é considerada moderada essa lesão na posterior da coxa do Gomes. Então, já é um grau 2 desta lesão na posterior. A expectativa máxima são de 4 semanas. No entanto, o Palmeiras acredita muito na recuperação do Gustavo Gomes. O Gomes voltou de uma fratura em um dos dedos do pé em 2023, em 2 semanas. Então, o Palmeiras sempre confia muito no poder de recuperação do capitão, que hoje pela manhã esteve na academia de futebol para fazer a sua recuperação física. Então, apesar do prazo máximo ser de 4 semanas, Palmeiras acredita que em 2 semanas e meia, o Gomes já tenha condições de voltar a treinar.
0: Muito bem, um jogador que faz falta aí ao time do Palmeiras. Aliás, né, Calil, nessa fase do ano, quando a gente vai pra reta final, é só decisão, né? Vai ter Libertadores daqui a pouquinho, oitava de final, tem jogos decisivos da Copa do Brasil, tem a reta final do Campeonato Brasileiro. Você ter o elenco em dia é fundamental, né, Calil?
2: E o Gustavo Gomes, Éder, ele faz falta não apenas pela categoria como jogador de futebol, é um excelente zagueiro, mas pela liderança, né? Quem assiste aos jogos do Palmeiras percebe facilmente que ele comanda tudo ali atrás, linha de impedimento, encurtar a marcação mais de um lado ou do outro, movimentação do volante que joga à sua frente, ele coordena tudo ali. Eu tô bastante curioso, o Soler pode me ajudar, né? Porque eu não tenho esses dados aqui agora, eu não me lembro há muitos anos já do Palmeiras jogar uma partida decisiva sem o Gustavo Gomes. Eu tenho bastante curiosidade de saber como é que o time vai se comportar. Claro que o Fortaleza não deve exigir tanto assim, mas se ele, por exemplo, ficar fora na Libertadores, né, no mata-mata, nas oitavas de final ou até de um jogo decisivo de Campeonato Brasileiro, eu tenho certeza que vai fazer muita falta. Hoje eu penso que talvez que o Palmeiras não vai ter grandes problemas. O Fortaleza não deve. A gente conhece o Paulo Autuori, né? Ele é um treinador que foca muito no aspecto defensivo. Não acredito que o Palmeiras será atacado hoje por muitos jogadores. Então, para hoje, tudo bem. Agora, é um desfalque bastante preocupante aí para a sequência da temporada, até que ele possa retornar ao time. A gente espera rapidamente, Éder.
0: Agora, essa fase da Copa do Brasil tá começando, né? Com os times. Ontem tivemos 3 jogos, 3-0-0, Galeão. Então, olha, o pessoal tá só preocupado em se defender. É um futebol medroso que eu vi até agora na Copa do Brasil nessa fase, hein, Galeão?
2: Eu vi o clássico ontem, Vasco e Fluminense. Foi um jogo realmente pra 0-0. O gramado do Maracanã tá muito ruim, Éder, e isso acabou interferindo no desempenho das equipes, porque quem quer construir precisa de um gramado em condições para tocar rápido a bola, para fazer as movimentações, para fazer as ultrapassagens, né? O toque de bola mais preciso. O gramado é fundamental. Infelizmente, o Maracanã ontem mostrou ter um gramado muito ruim. No jogo da noite, eu não vi o Atlético e Juventude, não consegui assistir, só vi os melhores momentos. Mas no jogo do Santos à noite, o Santos procurou o gol. Foram 3 bolas nas traves, gol anulado, né? O Santos tentou o gol e o Remo se defendeu. O jogo da Vila Belmiro era para ter gols. O Remo até poderia ter marcado um gol também, também mandou uma bola na trave, mas o Santos merecia a vitória, jogou melhor, procurou o gol, pressionou, teve uma bola perdida do Gabriel, né? Não sei se você viu, o Lucas Veríssimo mandou de calcanhar no travessão.
0: Aqui a bola foi impressionante, hein, Galinho?
2: É, a bola voltou quase em cima da linha. Se o Gabriel assoprasse, ele teria feito o gol e ele não conseguiu colocar para dentro. Então, no jogo do Santos foi mais fatalidade não ter saído o gol. No jogo do Maracanã foi realmente por uma postura cautelosa. Quando o jogo chegou aos 15 do segundo tempo, 0-0 no Maracanã, Éder, como o próximo jogo é no Maracanã também, né? As duas equipes passaram a adotar uma postura cautelosa, ninguém quis se arriscar porque tem outro jogo. Agora, o jogo da Vila foi diferente. O Santos tentou, porque vai jogar agora em Belém uma partida muito difícil, né? O Santos sabia que ele tinha que fazer a diferença ontem, não conseguiu. Então são circunstâncias diferentes. O jogo do Atlético, pelo que eu vi nos melhores momentos também, o Atlético criou bastante, o gol não saiu, agora hoje vai sair. Ah, nesse jogo que você vai narrar vai sair gol. Eu acredito que no Cruzeiro e Chapecoense vai sair gol, né? No jogo Corinthians e Inter, vamos ver, depende muito da escalação do Corinthians sem o Yuri Alberto, sem o Memphis Depay. Vamos ver como é que o Diniz vai montar o time, mas de qualquer maneira, Éder, eu acredito que essa seca foi só ontem. Eu penso muito que bem. A partir de hoje vai ter mais gols.
0: Quer te fazer mais uma pergunta sobre o jogo do Santos? Eu não acompanhei a partida. E o Neymar, jogou bem, Calil?
2: Olha, não muito. Não foi uma das melhores partidas. Não foi tão ruim como falaram. O Neymar, Éder, ele busca o jogo, né? Você vê até aqueles poucos minutos que ele jogou na Copa do Mundo, nós estávamos lá, ele busca o jogo, ele não se omite. Ontem ele tentou pelo meio, houve um momento em que ele jogou mais pela esquerda, ele busca o jogo, só que ele joga num time muito ruim. Ele dá a bola redonda e sai quadrada. Então tudo isso dificulta, mas ele bateu o escanteio que o Veríssimo ia fazendo o gol, bateu o escanteio que o Gabigol marcou e o árbitro anulou, dizendo que a bola saiu, né? Que ela saiu e depois voltou ao campo. Eu acho que o Neymar, assim, ele não tá lembrando, ele não é mais aquele Neymar, mas ele não é a porcaria que muitos dizem. Eu gosto do Santos com o Neymar, é muito melhor com o Neymar do que sem ele.
0: Muito bem, e as equipes em campo aqui no Nubem Park. O Palmeiras chegou, Fortaleza está fazendo seu aquecimento.

0: da noite, Internacional e Corinthians. Ficou um jogo para amanhã, às 9 da noite, Atlético Paranaense e Vitória. Lembrando que os jogos da volta já vão acontecer logo na sequência, neste mesmo meio de semana. Na terça-feira, às 7h30 da noite, tem Juventude e Atlético Mineiro. E às 9h30 da noite, o jogo da volta do Santos contra o Remo, lá no Pará. Na quarta-feira, às 7 da noite, Cruzeiro e Chapecoense. Às 7h30 tem Grêmio e Mirassol. E às 9h30 da noite, Fluminense e Vasco. E o jogo da volta do Palmeiras contra o Fortaleza, que vai acontecer lá na Arena Pantanal. E na quinta-feira, os dois últimos jogos das oitavas, os dois às 8 da noite. Corinthians e Internacional, Vitória e Atlético Paranaense. É dele.
1: Muito bem, repita a pergunta para o nosso Solé, que agora já está posicionado aqui. Solé, o Rodriguinho não vai jogar, mas a princípio tava na expectativa de ser escalado, né?
2: Exatamente, Rodriguinho e Rian. Rodriguinho, ex-jogador de São Paulo, formado na base de São Paulo, e o Rian, formado na base do Corinthians, eram dois jogadores que tinham a possibilidade de iniciar a partida entre os titulares, mas o Paulo Autuori preferiu colocar três volantes, o Lucas Sacha, Ronald e o Pierre, formando esse trio defensivo. O Paulo Henrique, Pedro Henrique, ex-jogador do Corinthians, ele veio para São Paulo, para a capital paulista, porque o Fortaleza tentou um efeito suspensivo no STJD. Não conseguiu, então, o Pedro Henrique fica fora até mesmo do banco de reservas na partida de hoje.
1: Muito bem, você está na TNC, é Copa do Brasil, oitavas de final. Palmeiras e Fortaleza daqui a pouquinho. Cerca de 40 mil pessoas devem assistir o jogo, né, Solé? Pelo menos é a expectativa, né?
2: Exatamente, expectativa de cerca de 40 mil pessoas aqui no Nubank Park. O Palmeiras não atualiza, Éder, desde sexta-feira às 6 horas da tarde, né? O rapaz que cuida disso... literalmente, né? Deu horário ali 6 da tarde, é folga na sexta-feira, né? Então, não atualizar depois disso, mas até sexta, 6 da tarde, eram 34 mil ingressos vendidos de forma oficial. Então a expectativa é que hoje a gente tenha um público na casa dos 40 mil torcedores por aqui.
1: Muito bem, vamos transmitir Palmeiras e Fortaleza. Em seguida você vai ter o fim de papo com o Leandro Boldaquian e depois tem Porto Alegre. Tem o Internacional recebendo o time do Corinthians. Vou chamar de novo o nosso Marco Belo, que fala um pouco mais do timão para a partida de hoje contra o Inter. Diga aí, Belo.
3: Éder voltando aqui na Jornada Esportiva TMC para falar um pouco mais de Internacional e Corinthians. As duas equipes entram em campo hoje às 7h30 da noite no Beira-Rio pelo jogo de ida das oitavas de final da Copa do Brasil. A partida de volta será na quinta-feira na Neoquímica Arena. No Campeonato Brasileiro, o Internacional está na 16ª colocação com 22 pontos ganhos, uma posição acima da zona de rebaixamento. A equipe gaúcha não vence há 5 jogos. Pezzolano, técnico do Inter, deve escalar Matheus Cunha, Vitinho, Bruno Gomes Mercado, Maripan e Matheus Bahia, Vijagra, Bruno Henrique e Alan Patrick, Carboneiro e Bernabé. O Corinthians é o 9º colocado do Campeonato Brasileiro, com 29 pontos ganhos e não perde há 5 jogos. Fernando Diniz não terá Yuri Alberto com lesão de grau 2 na coxa direita. Zacaria Labiade, que rompeu o ligamento cruzado anterior do joelho esquerdo, e Memphis Depay, sem renovação oficial, também não jogam. Em compensação, Matheus Bidu e Rodrigo Garro estão de volta. O provável Corinthians tem Hugo Souza, Mateuzinho, Gabriel Paulista, Gustavo Henrique e Matheus Bidu, Ranieri, André, Breno Bidon e Rodrigo Garro, Caio César e Jesse Lingard, Éder.
1: Muito obrigado pelas informações, Marco Belo, falando no Corinthians, ou que o Guilherme Lage vai transmitir. Agora, Calil, o que lhe parece esse jogo, hein? O Corinthians vai ter muita dificuldade contra o Internacional, Calil?
4: Olha, Éder, no confronto, para classificar, o Corinthians é favorito. Basta você ver a situação do Inter. O Inter está num péssimo momento, não consegue se encontrar, não ganha várias partidas no Campeonato Brasileiro. É um time que está lutando, como o Santos, como o próprio Grêmio, Vasco da Gama, né? Lutando hoje apenas para não cair para a segunda divisão. E eu tenho convicção de que o Corinthians é favorito. O Corinthians está num momento melhor. Não foi brilhante, é verdade, contra o Atlético Paranaense, mas pegou um time bom, Atlético Paranaense. Muita gente, pô, o Corinthians empatou 0-0 com o Atlético Paranaense. Gente, o Atlético Paranaense é o 3º colocado do campeonato, só tá atrás da dupla Palmeiras e Flamengo. Então não foi um resultado desastroso. É o normal de um jogo. O Corinthians fez o jogo em

0: casa, tentou, produziu algumas chances, mas não conseguiu ganhar. Isso não significa que esteja em crise. É verdade que a ausência do Yuri, principalmente num jogo de hoje, como o de hoje, né, Éder, que o Corinthians terá o contra-ataque, a ausência do Yuri é muito significativa. Agora, vai fazer o quê, né? O jogador teve uma lesão muscular, o Soler estava explicando aí a lesão do Gustavo Gomes, são lesões parecidas, parece que é do Yuri, é grau 2 também, e não tem o que fazer, agora tem que esperar o jogador voltar. O Lingard, a gente lamenta muito pela lesão, a imagem da lesão do Lingard é chocante, né? Eu já falei, Éder, eu fico muito sensibilizado quando eu vejo um jogador se machucar assim no campo, porque a gente sabe o que o atleta passa no momento de recuperação, os colegas dele saem para viajar, para jogar fora, o cara fica lá trancado numa sala fazendo fisioterapia, é muito difícil. Mas o Lingard não é titular, né? Ele não é um jogador que você pode dizer, ah, o Corinthians perdeu um dos seus titulares. Não, quem faz falta é o Yuri, quem faz falta é o Memphis. Quem faz falta, se eventualmente não joga, é o Garro. Agora, mesmo com esses problemas, o Corinthians é mais time que o Inter. Não sei se ganha hoje, mas a classificação, para passar para a próxima fase, o Corinthians é o grande favorito, Eduardo.
1: Tem uma rivalidade também, né? Quando se enfrenta o Internacional e Corinthians, tem muita coisa no passado que movimenta o jogo, né, Galinho?
0: Aquela história de DVD, né? Hoje de manhã eu tava aqui apresentando o Esporte TMC, começou a chegar um monte de mensagem, põe no DVD, porque teve aquele problema, né, no final da primeira década aí do nosso século, que o Internacional foi disputar uma final de Copa do Brasil contra o Corinthians e a diretoria fez um DVD mostrando erros a favor do Corinthians das arbitragens, e aquilo lá pegou muito mal, porque naquela oportunidade o Corinthians foi no campo e ganhou bem do Internacional no campo. Naquela oportunidade não houve nenhum erro, então ficou muito na esfera da gozação, né, da tiração de sarro esse negócio. Agora, hoje, apesar do Inter ter vencido o Corinthians aqui no Campeonato Brasileiro, 1-0 o gol do Bernabei, mas eu acho que esses dois jogos aí, nesses dois jogos vai prevalecer a maior qualidade do time do Fernando Diniz.
1: Dê um like, compartilha a transmissão, TMC Esportes SP, Palmeiras e Fortaleza, meus amigos, daqui a pouco a bola vai rolar aqui no Nubank Park. Mata-mata na Copa do Brasil, jogo de ida hoje. Mais informações do Verdão, Gustavo Soler.
2: Vamos lá, Éder, falando mais sobre a equipe do Palmeiras, que neste momento aquece no gramado do Nubank Park, como tínhamos antecipado ainda na terça-feira, com Paulinho em campo, camisa 10, treinando e aquecendo normalmente com o restante do elenco. Ele foi preservado na partida de quarta-feira contra a equipe do Vitória, porque ele sentiu uma pequena entorse no tornozelo. E como o gramado do Barradão está longe de ser uma maravilha, então ele não viajou para Salvador e hoje fica como opção no banco de reservas para a partida de logo mais contra a equipe do Fortaleza. O Palmeiras que ontem teve a notícia, né, de que o Maurício será julgado pelo STJD por causa daquele lance envolvendo o zagueiro Kaká. O julgamento acontece na terça-feira e o Maurício pode pegar 6 jogos de suspensão. Lembrando que essa, Éder, é a terceira vez que o STJD tenta mudar uma decisão de campo relacionada ao Palmeiras. Teve o caso do Abel Ferreira, que tomou um cartão amarelo contra o São Paulo, que era o terceiro dele no Brasileiro, e o Abel tomou 6 jogos de suspensão por causa desse cartão amarelo. Teve o caso do Paulinho, que comemorou um gol contra o Flamengo, foi absolvido pelo STJD, depois punido com um jogo de suspensão, e agora o Maurício, que tomou cartão amarelo em campo, pode pegar 6 jogos de suspensão.
1: Muito bem, aí Gustavo Soler trazendo informações do time do Palmeiras. Nós voltamos em seguida, direto do Nubank Park, conferindo as escalações para o jogo de hoje. É Copa do Brasil, é Palmeiras em campo, Palmeiras e Fortaleza no som da TMC. 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

0: para Palmeiras e Fortaleza daqui a pouquinho. As equipes continuam no aquecimento e vamos conferir as escalações para o jogo de hoje. Atenção, galera alviverde, torcedor do Palmeiras. Aí vem o Palmeiras!
1: Com o técnico Abel Ferreira, a Sociedade Esportiva definida escalada com no gol Carlos Miguel. Linha de defesa com 26 Murilo, 32 Emiliano Martinez e 2 Alexander Barbosa. Meio de campo de 40 Alan pela direita, 22 o capitão Piquerez na esquerda. Por dentro, 8 Andreas Pereira e 17 Marlon Freitas. No ataque, 18 Maurício, 11 John Arias e 19 Ramon Sosa.
0: Essa, portanto, a definição do time do Palmeiras para a partida de hoje. Palmeiras e Fortaleza daqui a pouquinho no Nubem Parque. 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E agora vamos escalar o Fortaleza.
1: E conta com a estreia do técnico Paulo Autuori. O Fortaleza vem a campo com no gol o capitão João Ricardo. 22, Maílton, cria da base do Palmeiras. 23, Neres, 3, Lucas Gasal e 18, Fuentes. Meio de campo, de 88, Lucas Sacha, 8, Ronald e 5, Pierre. No ataque, 77, Paulo Baia, 32, Luiz Fernando e 11, o artilheiro Vitinho.
0: 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Times escalados, e agora quem é o árbitro do jogo de hoje? Diga isso, né?
1: Ele tem o escudo da FIFA, vem de Pernambuco, o Rodrigo José Pereira de Lima, de 39 anos. Com os auxílios de Francisco Chaves Júnior e Carla Cavalcante de Santana. O quarto árbitro é Márcio dos Santos Oliveira. E no VAR, Rodolfo Toschi Marques, do quadro da FIFA e do Paraná.
0: Muito bem, aí o tri de arbitragem, Lucasito, e a retrospectiva. TNC para Palmeiras e Fortaleza.
2: Já tivemos 27 partidas entre as equipes, com 12 vitórias do Verdão, 8 do Fortaleza e 7 empates. O último jogo aconteceu em setembro de 2025 e o Palmeiras goleou por 4-1, Eder.
0: Muito bem, aí as informações, tudo para você no futebol da TNC. Voltamos em seguida. 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

0: Fortaleza é Copa do Brasil. Mais tarde, Guilherme Lage vai transmitir Internacional e Corinthians para você. A bola não para de rolar aqui no som da TNC. Bola rolando daqui a pouquinho. Torcedor do Palmeiras chegando, muita movimentação aqui. Torcedor do Palmeiras vem confiante num grande resultado essa tarde aqui diante do Fortaleza. Lucasito, mais informações para você no futebol do Brasil. Diga, Lucas.
1: E neste final de semana e no próximo meio de semana, datas dedicadas para a Copa do Brasil e o Campeonato Brasileiro volta no outro final de semana com a sua 22ª rodada. No próximo sábado, então, às 4 da tarde, tem Grêmio e São Paulo. Às 6h30 da noite, Remo e Atlético Mineiro. Às 8h30, Coritiba e Chapecoense. E às 9 da noite, Botafogo e Fluminense. E no outro domingo, às 11 da manhã, tem Cruzeiro e Mirassol. Às 4 da tarde, Palmeiras e Internacional, Bahia e Vasco. Às 6h30, Santos e Atlético Paranaense, Bragantino e Corinthians. E às 7h30 da noite, terminando essa 22ª rodada, Flamengo e Vitória, Eder.
0: Muito bem, voltando com o nosso Zé Calil, há pouco o Soler estava aqui passando a escalação do time do Palmeiras. Eu fiquei atento para esse detalhe, né, Calil? Ele encontrou realmente um novo sistema aí, evolui o time do Palmeiras com os três zagueiros, ou seria uma alternativa para determinados jogos? Como é que você acha? Vai, a partir de agora são três zagueiros em todos os jogos do Palmeiras, Calil?
2: Pelo jeito, sim. É claro que a ausência do Gomes coloca em xeque esse sistema, porque quando o Palmeiras contratou o Barbosa, eu imaginava que ele viria para disputar a posição com o Murilo. São jogadores, são jogadores parecidos, né, que jogam ali mais pelo lado esquerdo, mas não, desde que o Barbosa chegou, o Palmeiras joga com três zagueiros, Gomes, Murilo e Barbosa. Hoje não tem o Gomes. Quando semana passada não teve o Barbosa contra o Galo, porque o Barbosa estava suspenso, jogou Emiliano Martínez e jogou muito mal. Ali naquela, aí ele jogou com Gomes, Murilo e Martínez, né? O Martínez fazendo o lado esquerdo. Hoje, como o Barbosa vai jogar, eu imagino que o Martínez vai fazer a sobra. Ou o Murilo vai fazer a sobra e o Martínez vai marcar mais pela direita, porque o Barbosa é canhoto e onde ele rende mais mesmo é ali na cobertura do Piquerez, né? Então vamos ver como o time vai se comportar. Como eu disse no início, além da ausência do que ele representa como zagueiro para marcar os atacantes adversários, o Gomes faz falta pela liderança. Eu não gosto do Emiliano Martínez, nem na posição dele, que é volante, muito menos na zaga. Como o Bruno Fuchs também está fora, né? O Soler informou, ele foi operado de apendicite. Não tem outra alternativa. O Benedetti, que está no banco, é um jogador que ainda não se firmou. Quando o Benedetti foi lançado, poderia estar surgindo um novo Vitor Reis, mas a distância é muito grande. Vitor Reis é um jogador de um nível muito mais alto. Tanto é que ele está na Europa, embora não tenha se firmado, né, quando chegou ao Manchester City, mas é um jogador que fatalmente vai jogar na seleção brasileira. E o Benedetti está muito distante. Então, vamos ver, Éder, vamos ver hoje como o time se comporta. A ideia do Abel, até para você poder aproveitar o Alan como ala pela direita, porque a verdade é que o Kelvin e o Giai não se ajudam, né? Quando joga o Kelvin, a torcida pede o Giai. Quando joga o Giai, a torcida pede o Kelvin. Então, esses dois não aprovaram. Para poder usar o Alan como ala, ele tá usando os três zagueiros. Eu prefiro aguardar, eu não gosto do Emiliano Martínez na posição, mesmo porque, Éder, para concluir, você vê, hoje o Fortaleza não vai atacar com mais de um jogador. Os times que vêm aqui a São Paulo, eles jogam ou no 4-5-1, né, ou no 5-4-1, ou no 3-6-1, sempre com um atacante só, como foi o Galo outro dia, só jogou aquele centroavante muito bom, por sinal, Cacierra, foi o único atacante. E o Palmeiras ficou com três zagueiros para marcar um jogador a partida inteira, quase. Eu não gosto do Emiliano Martínez ali, mas vamos ver hoje como é que o time vai se comportar.
0: Muito bem, Gustavo Solé, e o Flaco Lopes, hein? Entrou no meio de semana, naquela partida que o Palmeiras derrotou o Vitória, mas não começa o jogo de hoje aí, Solé.
3: Exatamente, Éder, e até uma surpresa o Flaco Lopes ainda não voltar ao time titular, né? A gente sabe que muitas vezes o técnico Abel Ferreira gosta de dar uma segurada, sentir como que é o retorno de um jogador, mas o Flaco fica com opção mais uma vez no banco de reservas, até porque a concorrência tem agradado também a comissão técnica, né? Nesta retomada do calendário, o Maurício fez 2 gols contra o Coritiba e mais 1 contra a equipe do Vitória na última quarta-feira. O Ramon Sosa fez gol contra a equipe do Vitória, fez gol contra o Coritiba, deu 2 assistências contra a equipe do Coritiba, só não deu uma assistência contra o Vitória porque o Fabiano marcou 1 gol contra, então a concorrência também aumentou um pouco nesse momento para Flaco Lopes e Vitor Roque. A dupla fica no banco de reservas.
0: Futebol é na TMC, já já Copa do Brasil, Palmeiras e Fortaleza. Mas vamos falar mais do tricolor agora no São Paulo. Voltando o repórter Kaique Silva, diga aí, Kaique.
4: Voltando desta país com mais do time do São Paulo, que ontem em jogo treino no CT da Barra Funda goleou o Ituano por 4-0. Nesse período de 13 dias sem jogos, o São Paulo, portanto, organizou uma atividade para testar mais os jogadores, inclusive a garotada tendo oportunidade, né? O Jean Francisco marcando 2 gols, o Gustavo Santana, ex-jogador do Sub-20 também, além do centroavante André Silva. São Paulo que terá mais uma semana livre, eliminado de forma precoce da Copa do Brasil para o Juventude, volta a campo só no próximo sábado contra o Grêmio fora de casa por mais uma rodada do Brasileirão. Tricolor também corre contra o tempo para resolver o transfer ban e inscrever, portanto, além de anunciar oficialmente o zagueiro Domingos Duarte e o ex-lateral esquerdo do Bahia, Iago Borducci.
0: Muito bem, tá aí as informações do São Paulo, agora José Calil. Os caras descobrem uns nomes que eu sinceramente não conhecia, viu, Calil? Os caras têm uma criatividade para contratar que não é brincadeira não, Calil.
2: O Barolo fala do lateral direito que o São Paulo contratou, o Buta, né? Buta. Vamos ver. Sim. É, o problema, Éder, assim, eu fico perguntando, né? Quando um clube grande, gigante, como o São Paulo, como o Corinthians também já fez, o Santos, todos eles contratam um jogador desconhecido, se na base não teria um melhor. O São Paulo investe tanto dinheiro em Cotia, não sei se você já foi lá, Éder. Cotia é um...
0: A estrutura é maravilhosa.
2: É, eu já estive lá várias vezes, é um lugar... É um lugar, acho que é o melhor centro de treinamento, se não for o melhor, é um dos melhores do Brasil, melhor que o do profissional de São Paulo, bem melhor que o CT da Barra Funda. E você vê que o São Paulo contrata, ó, esse Maílton que você vai ver jogar aí, passou pelo São Paulo, não fez nada. Teve o Cedric, Moreira, Rai Ramos, né, se eu não estou enganado, teve um desses aí que passou lá também. Pires e Vampires, eu sei que ninguém contratam um monte de jogadores, alguns até estrangeiros, que não acrescentam absolutamente nada. Então é muito estranho que na base o São Paulo não consiga formar jogadores de mais qualidade, mas agora não há muito o que fazer. O campeonato está na reta final, o brasileiro, o São Paulo está vivo aí na Copa Sul-Americana, já saiu da Copa do Brasil e tem que levar esses 2 campeonatos. Cair o São Paulo não vai, Éder, essa é a grande verdade. Eu não vejo nenhum risco de rebaixamento, mas está muito distante daquilo que o torcedor quer, né? São Paulo não está jogando nem perto daquilo que o seu torcedor deseja, Éder.
0: Tá bem longe daquilo que o torcedor quer, aquilo que o torcedor de São Paulo sonha, mas de que não vê há muito, muito tempo. Vamos agora de Santos, Lucas Escócio. Fala, Escócio.
5: Fala, Éder Luiz, amigos ligados na jornada esportiva da TNC, voltando para atualizar sobre notícias do Santos, que deve ter baixas para o jogo de volta das oitavas de final da Copa do Brasil contra o Remo. Moisés, o atacante Moisés, torceu o tornozelo, ficou de fora no jogo de ida e está descartado para o jogo de volta. O zagueirão Lucas Veríssimo sofreu com dores na panturrilha direita, teve que ser substituído nos acréscimos do segundo tempo, ainda está sendo reavaliado, mas não se sabe se terá ou não condições de jogar o jogo da volta. E o atacante Neymar que jogou os 90 minutos da partida, mas ele tem compromissos fora do futebol um dia antes do jogo. Ele estará em um leilão beneficente na segunda-feira, mesma data em que a delegação santista viaja para Belém do Pará. Não se sabe se o atacante irá ou não viajar com a delegação, ou quem sabe até pegar um jatinho para ir para o norte do país. Lembrando, o Santos encara o Remo no jogo de volta das oitavas de final da Copa do Brasil na próxima terça-feira, às 9:30 da noite. Vale classificação para as quartas.
0: Muito bem, é mata-mata decisivo. José Calil, você aposta que o Neymar vai ou não vai, hein, Calil? Lá pro Belém.
2: Veja bem, Adair, a informação que eu tenho é que o Neymar vai jogar ou não, dependendo apenas da sua condição física. Não há nenhuma implicação em relação a esse evento que ele vai participar, porque se ele quiser ou se ele puder jogar, ele viaja depois. Isso não tem problema nenhum. É um evento que está marcado há quase um ano, né? E a tabela da Copa do Brasil saiu agora, um pouco antes da Copa do Mundo. Então é um evento que já estava marcado, é um evento beneficente. É que tudo que cerca o Neymar, eu fico espantado pelo seguinte, veja, Éder, eu li hoje as mesmas pessoas que falam assim, ó, o Neymar não está fazendo a diferença nem contra o Remo, quanto mais ele poderia fazer na seleção brasileira. Então dizem que o Neymar não faz diferença nenhuma. Essas mesmas pessoas atacam o Neymar porque ele não vai jogar terça-feira, ora, mas se ele não faz diferença nenhuma, né? Qual é o problema dele não jogar? Eu acho
0: isso
2: que ele...
0: é uma conclusão, né, Galinho? Faz ou não faz falta?
2: É, é um raciocínio incoerente, né? Então, assim, eu penso que o Neymar vai jogar terça-feira ou não, dependendo da sua condição física. Eu não sei realmente se ele tem condições para jogar em um intervalo de 3 dias. Mas se ele tiver condições, ele vai pegar o avião dele e vai jogar. Agora, se ele estiver sentindo alguma coisa, aí ele não vai jogar. Não tem a ver com o evento. Tem a ver com a condição física dele, eu vejo dessa forma.
0: Muito bem, Soler, e a situação aí embaixo, Soler, estamos aguardando a chegada de Palmeiras e Fortaleza aqui no Nubank Park.
3: E vamos falar um pouco mais, Ed, então, desse time do Palmeiras, que para chegar a esta fase de oitavas de final eliminou o Jacuipense, vencendo fácil a equipe baiana, o primeiro jogo 3-0 aqui no Nubank Park e 4-1 jogando em Londrina. E lembrando que o jogo da volta entre Palmeiras e Fortaleza não será no Castelão, lá no Ceará, porque o Fortaleza, mais uma SAF, né, Éder, que infelizmente não consegue dar lucro, não consegue ganhar muito dinheiro. O Fortaleza vendeu o mando de campo para a Arena Pantanal em Cuiabá, então na quarta-feira o jogo da volta acontece no centro-oeste do país. O time alviverde que hoje conta com Joaquim Piquerez como titular e também como capitão da equipe, ele que já deixou muito claro na sua última renovação contratual que tem o desejo de, quando o Gustavo Gomes deixar o Palmeiras, se é que isso vai acontecer antes do próprio Piquerez, mas ele tem o desejo, ó, quando o Gomes não estiver, eu quero ser o capitão, eu quero ser a liderança, estou trabalhando para isso. E hoje o técnico Abel Ferreira, mais uma vez, dá abraçadeira para o lateral uruguaio.
0: Muito bem, agora José Calil, há pouco eu falava aí com o Soler a respeito do atacante Flaco Lopes, né? Ele voltou da Copa do Mundo e atuou um pouquinho contra o Vitória, entrou no segundo tempo. O Vitor Roque, você chamava atenção no meio de semana, fisicamente a gente percebe claramente, ainda não está com todo o potencial. Você acha que realmente existe a perspectiva aí do Sousa brigar pela titularidade no time do Palmeiras ou não, hein, Calil?
2: Ah, não, o Flaco Lopes é mais jogador. Agora, eu não entendo realmente, porque eu até comentava com o Soler outro dia, Éder, o Paredes, jogador titular da seleção argentina na final da Copa do Mundo, ele jogou 3 dias depois pelo Boca, né, numa partida em que o Boca venceu o O'Higgins do Chile pela Copa Sul-Americana em La Bombonera, 1-0. Depois o Boca perdeu por 1-0 no Chile, mas ganhou nos pênaltis e se classificou. Então não dá para entender, né? Por que que o atleta, o Flaco Lopes, que jogou pouquíssimos minutos na Copa, não se apresenta? Ele é um jogador que faz falta, ele é um jogador... Eu trabalhei em vários jogos no Allianz Parque, no Bank, agora, que o Flaco foi decisivo. O Palmeiras ganhou por causa dele. E o Abel tem colocado o Flaco, ele colocou outro dia contra o Vitória, quando o jogo já estava ganho, né? E hoje, mais uma vez, o argentino fica no banco. Eu não consigo entender mesmo, porque o Flaco Lopes não é um jogador fixo, ele sabe trabalhar fora da área, ele sabe trabalhar entre as linhas adversárias. Eu realmente não entendo porque ele não joga.
0: Muito bem, você vê qualidade aí no nosso Ramon Sousa ou é aquele jogador de oportunidade? Entra, de repente faz uma fase boa e depois deixa de jogar, hein, Calil?
2: Olha, é um jogador de Copa do Mundo, né? É um jogador, não é tão ruim como falam, ele tem capacidade, ele tá melhorando, ele tá finalizando bem, mas o Flaco Lopes é muito melhor.
0: Muito bem, times em campo aqui no Nubem Parque. Chegou o Palmeiras, chegou o time do Fortaleza e já tem bola rolando, é mata-mata na Copa do Brasil, no microfone da TNC, ET de torcida, Emily Magia no futebol, sem coração, e o coração palmeirense vai bater mais forte hoje. Palmeiras e Fortaleza. Depois você vai ter Guilherme Lage transmitindo Internacional e Corinthians. Essa rodada da Copa do Brasil, que tem a participação do Palmeiras, do Corinthians e do Santos, que jogou ontem e empatou. Vamos à recepção do hino nacional brasileiro aqui no Nubem Parque.

0: Aí o lindo hino nacional brasileiro no Nubem Parque em São Paulo. Jogadores de Palmeiras e Fortaleza se cumprimentam agora. O time do Palmeiras com camisas verdes, calções brancos, meias verdes. O time do Fortaleza vem com seu uniforme número 2, camisas brancas, calções azuis e meias brancas. Dentro de mais alguns instantes, o início do jogo. Tem informação na TNC.
1: E faltou os dois times combinarem, né? Na hora do hino nacional. O Palmeiras ficou virado pro lado direito da cabine e o Fortaleza pro lado esquerdo, pô.
0: Pois é, não localizaram aí exatamente onde estava a bandeira, né? Porque teve time olhando para um lado, o time olhando para o outro. Mas enfim, foi realizada aqui a execução do hino nacional, os jogadores já estão em campo. E agora José Calil fala da sua expectativa para esse jogo. Palmeiras e Fortaleza, é Copa do Brasil no microfone da TNC. Fala, Calil.
2: Nós conhecemos bem Éder, o técnico Paulo Autuori, né? E está no futebol há muitos anos, está completando 70 anos de idade, é um grande treinador, alguém que falou que não seria mais treinador no Brasil, mudou de ideia e assume o Fortaleza. Ele é um treinador que prioriza o lado defensivo, né? Muito mais num jogo como hoje, onde o Fortaleza joga fora de casa, não vai jogar na sua casa também a próxima partida e enfrenta um dos maiores, se não o maior time do Brasil no momento. Então é óbvio que Fortaleza vai se fechar, vai se trancar, talvez tenha algum escape pelos lados do campo com o Paulo Baia, jogador que atuou na Ponte Preta, jogou no Fluminense, é um jogador que é velocista, e o próprio Vitinho, né? O Luiz Fernando, que jogou no Grêmio, jogou no Botafogo do Rio, deve ser um jogador mais centralizado. Agora, o time vai marcar muito, não vai deixar o Piquerez jogar, vai tentar tirar o espaço do Alan, porque o Alan é um jogador interessante, né? Ele é muito veloz, muito forte e corta pra dentro sempre. Então o Fortaleza deve ter, por isso talvez os três volantes, né? Pra proteger ali pelo lado esquerdo a entrada da área, não deixar o Alan fazer aquele corte que normalmente é fatal pro adversário. O Palmeiras vai tomar a iniciativa, vai partir para cima. Se fizer um gol, não vai parar, porque um gol num campeonato de mata-mata é pouco. O Palmeiras vai tentar fazer 2, 3 gols hoje para jogar mais tranquilo lá em Cuiabá. A verdade é que é o grande favorito, o Palmeiras, mesmo porque o Fortaleza hoje prioriza a Série B do Campeonato Brasileiro. O Palmeiras deve partir com tudo para tentar liquidar a parada logo de cara, Éder.
0: Muito bem, José Calil, comentarista da TNC, comigo em mais uma rodada da Copa do Brasil. Saída vai pertencer ao time do Palmeiras. Maurício vai se colocando no círculo central, dá o pontapé inicial pelo time alviverde. Torcida do Palmeiras ainda chegando, muita gente ainda chegando aqui no Nubem Parque para ver o Palmeiras pela Copa do Brasil. Palmeiras e Fortaleza, mais tarde Internacional e Corinthians, Guilherme Lage, Ivan Drago, Marco Belo vão transmitir para você o jogo em Porto Alegre. Gigante na Beira Rio, Internacional e Corinthians, jogadores posicionados, Rodrigo Lima, o árbitro pernambucano, vai autorizar o início da partida. É o Palmeiras, é a Copa do Brasil, mata-matas decisivos que você acompanha aqui no microfone da TNC. Quarta-feira, o jogo na Arena Pantanal. 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Bola vai rolar, o árbitro checando os últimos detalhes. Finalmente a saída vai pertencer ao time do Palmeiras aqui no Nubem Parque em São Paulo. Rodada completa da Copa do Brasil para você conferir. Atenção, galera, vai autorizar, autoriza o árbitro, agora é pra valer. Bola rolando aqui no Nubem Parque. É comigo no futebol, nota 10 do Rádio Brasileiro. cara para John Arias, recua no campo de defesa, deixando agora para Barbosa. Barbosa ele primeiro por dentro, agora entregando para Murilo. Murilo domina pelo campo de defesa, tenta tocar agora com Emiliano Martínez, partindo pela direita. Agora tocando para Martínez, recebeu Martínez, rolou na ponta direita, agora entregando para Alan, de primeira para Andréas, tentando evolução, chega para conter o avanço, Pierre recupera, solta a mão, olha a Sousa, Ramon Sousa, tentou o drible desarmado, tropeçou na bola, perdeu, a bola vem para Ronald, Ronald de primeira, agora pelo centro esquerdo, de primeira agora para Pierre, Pierre largando na esquerda, tentou para o lateral Fuentes, a bola chutada contra o adversário, vai sair pela linha lateral, mas que besteira que foi feita aí, hein, Solé?
1: E para sorte da zaga do Fortaleza, o Sousa se enrolou sozinho, ele tropeçou, bateu o pé direito no esquerdo e depois ele mesmo deu uma ajoelhada em cima do casal, quase o Fortaleza entregou o ouro.
0: Olha, Nailton, vem embora pro campo de ataque do time do Fortaleza, tenta o passe na esquerda, não deu para Fuentes, é lateral para o time do Palmeiras bater, lateral direito agora pelo campo de defesa, vem Alan para fazer a movimentação, tenta tocar por dentro, Andréas Pereira se aproxima, Marlon Freitas pede, vai bater no lateral, ele vai deixar agora para Emiliano Martínez jogando mais ali pela direita, olha o recuado no campo de defesa para a chegada de Murilo, Murilo recebeu, domina pelo campo de defesa, vem na rotação baixa ainda no campo de defesa do time do Palmeiras, tocando para o goleiro Carlos Miguel, virou na esquerda agora para Barbosa, Barbosa outra vez agora para Murilo, Murilo para ver pelo campo de defesa, rolou Macio na direita, agora entregando para Emiliano Martínez, volta outra vez agora para Murilo, domina pela intermediária, desce outra vez agora, Marlon Freitas se ajeita ali pelo meio, ainda Murilo, Murilo vem embora para o campo de ataque, toca a bola curta agora para Maurício, daí a Marlon, volta recuando na direita agora para Emiliano Martínez, carregou Martínez, faz a abertura lá na ponta direita agora para Alan, tentou passar, não passa, é desarmado, volta ainda Alan da sequência, recupera, domina outra vez, volta recuando agora de primeira para Marlon Freitas, virou jogada na esquerda para Barbosa, tentou Alexander Barbosa, levantou procurando Ramon Sousa, bola vem fácil para o goleiro, vem para fazer a defesa, o goleiro João Ricardo no time do Fortaleza, torcedor TMC, também quer notícia que importa, meu amigo, é isso mesmo, de 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ataque, tentando mandamento, ele para a ofensiva, Vitinho interceptou, bola para fora pela linha lateral, lateral para o time do Palmeiras, bate rápido agora para o intervalo de Piqueires, recuando a bola para Alexander Barbosa, de primeira para Murilo, Murilo recebendo, domina pelo campo de defesa, tenta jogar pela direita, Emiliano Martínez sem partindo, Marlon Freitas da faça central do campo, Sousa se apresenta, bola recuada, e contra vez agora para Barbosa, daí a Sousa, mandou na esquerda agora para Piqueires, chutou, bateu o adversário, dá combate outra vez agora, o Lucas Sacha, a bola vai pela linha lateral, bateu errado o Palmeirense, é lateral para o time do Fortaleza, sabia que a qualidade dos amortecedores do seu carro está diretamente ligada à sua segurança e da sua família, 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Vitinho, Vitinho a Ronald, Ronald recebendo, devolveu na ponta, outra vez agora para Vitinho, abriu para Maílton, Maílton vem embora da ponta direita, prepara o cruzamento, levantou, deixou Murilo, o goleiro passou batido, voltou rebote, agora Luiz Fernando vai tentar a sequência, faz a cobertura, Emiliano Martínez, e a bola sai pela linha de fundo, nosso Carlos Miguel ficou indeciso nessa bola aí, trombou com o Murilo aí, Solé.
1: No último jogo aqui no Nubank Park, o Carlos Miguel protagonizou um frangaço e agora não foi bem nessa jogada também com o zagueiro Murilo, tá precisando marcar um churrasco essa dupla.
0: Olha, bora tocar para o campo de ataque, carregou o Vitinho, preparou, tentou bater, trava na hora H, Murilo, afasta, manda a bola para fora, escanteio pro Fortaleza, Soler.
1: Que vai ganhando o campo, vai colocando as manguinhas de fora, fatura, escanteio, zagueiro Gasal e o Neres, já dentro da área do Carlos Miguel.
0: Para você, São Paulo, Baia para bater o escanteio, sai da esquerda, vai na ponta direita, agora para fazer o cruzamento, vai mandar na grande área do time do Palmeiras, o Fortaleza no ataque, o Palmeiras se defendendo, você ligado no futebol da TNC, Paulo Baia, lá na ponta direita, vai mandar lá dentro, se mexe o Neres, vem na liga de grande área, Gasal também, tomou distância para bater o escanteio, vai baixar lá dentro, vem de perna da direita, levantou, subiu, cabeçou de qualquer forma ali atrás, agora Sousa tirando, volta o rebote, outra vez o levantamento, tirou Murilo, voltou o rebote, Vitinho chuta, bate na defesa, rebateada na batida, fica para Maílton, de longe, recuando a bola para o goleiro João Ricardo, domina o goleiro do time do Fortaleza, bate outra vez agora para o campo de ataque, atirando na esquerda para o Bermão, agora para Pierre, recuando para Ronald, Ronald tentou chapar, mandou na ponta, não dá para o Pierre, é lateral para o time do o Palmeiras bater. 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A bola dominada. Vem pela direita, outra vez. Agora Mineiro Martínez é rápido para Marlon. Tentou passar, não passa. Desarmada, bola volta para Vitinho. Tentou para Paulo. Vai, entra no Milo. Intercepta pela defesa do Milo. Palmeiras levantamento. Ele bola para o campo de ataque. Tentou. Ativou. Lá na ponta. Vai tentar fechar. Ramon Sousa sai. João Ricardo. Domina o goleiro do time do Fortaleza. Ele vem dentro da grande área agora para ficar de posse definitiva quando o Ramon Sousa apertava. Foi na segurança o goleiro do time do Fortaleza. Bate na esquerda agora, entregando para Gasal. Gasal primeiro pelo campo de defesa. Vai tentar ativar para o campo de ataque. Levantamento, ele para o campo ofensivo. Ninguém do time do Fortaleza. É lateral para a equipe do Palmeiras bater. E atenção, galera. A bola corre solta aqui no Nubem Parque. Vamos a seis minutos da etapa inicial de jogo. 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Placar Jeep, Copa do Brasil, mata-matas decisivos. Aqui Palmeiras 0, Fortaleza 0.
3: Logo mais às 6 horas tem Mirassol e Grêmio.
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0: Bola dominada na intermediária do time do Palmeiras. Outra vez com o André de primeira para Barbosa. Levantamento, ele bora para o campo de ataque. Intercepta Marilton, tirou dali, soltou para Sacha. Dentro da sequência, volta, ele picou outra vez. Agora Maurício volta para Marlon Freitas. Abriu na ponta direita para Alan. Olha o Palmeiras, vem embora. Alan dominou, tirou primeiro, tirou segundo. Tentou passe, intercepta Vitinho. Mata a jogada, contém o avanço. Vem no contra-ataque, faz o passe na zaga. Outra vez agora para frente. De levantamento, ele bora para Vitinho. Domina pela face, a centro do campo. Carrega na intermediária do time do Palmeiras. Bem, Murilo, na bola, normal, lance, recupera pelo time do Verdão, soltando para John Arias, recua ali atrás, agora para Marlon Freitas, de primeira, picotou, mandou na esquerda, agora rápida, Piqueires da zaga, deu a Barbosa, daí a Murilo recebendo, põe a bola outra vez, agora pela direita para Emiliano Martínez, domina pelo intermediário do Verdão, desce pelo campo de defesa, Martínez, ativou, lá na ponta esquerda, lá embaixo, é pro Piqueires, recepcionou, chama contra a marcação do primeiro, da sequência da jogada, Maurício, vem por dentro, ainda Piqueires, rolou, rápido agora de primeira, para Maurício, recolhe, abriu na ponta esquerda lá embaixo, agora para Arias domina pelo setor esquerdo do campo de ataque, preparou, flanqueou, tentou o drible, bateu, Sacha aperta na cobertura, volta rechaçada, tenta, toca Barbosa de cabeça, volta para Sacha, complementa pelo time do Fortaleza, falta ali, Maurício não perde a viagem, Maurício, é falta pro time do Fortaleza bater. 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Grande Daniel Coutinho tá ligado, acompanhando o jogo aqui no futebol da TNC. 8 minutos do primeiro tempo de partida. Placar Jeep 0-0. Palmeiras e Fortaleza. Neres, toma licença para bater para o campo de ataque do time do Fortaleza. Vem de perna direita. Tentou levantamento, ativou. No ofensiva, Barbosa de cabeça, afasta pela defesa do Verdão. Tirou dali, quando Luiz Fernando subia com ele, é lateral pro time do Fortaleza, batendo na ponta direita, cabe ataque, vem Maílson agora para fazer a cobrança, 0-0 do placar, Jeep, o Fortaleza se mantém no campo de ataque, Palmeiras marca ali a saída, a bola tocada na ponta, outra vez agora para Sacha vai tentar levar no fundo aí da Lucas, Sacha tentou, cruzou, bateu mal, entra para cortar outra vez a retaguarda, Piqueires afasta, volta para Marlon, levanta na intermédia, bola para Ramon Sousa, domina pelo campo de defesa, Sousa volta diretamente pela direita, agora para o Mineiro Martínez, já bateu pro campo de ataque, rolou, mas e deixou na ponta outra vez, tentou lá nos Lentes. Não perde, aliás, outra falta. Pegou por baixo ali e acertou o jogador do Palmeiras. E aí o Fuentes cai também, Soné.
1: E fica na reclamação ali o time do Palmeiras querendo um cartão amarelo para o Fuentes, que não jogou a última rodada da Série B porque cumpria suspensão. Volta ao time titular da equipe do Fortaleza e levou a pior. Ele comete a falta e segue caído no chão, camisa 18.
0: 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José Calil, já temos 9 no primeiro tempo. O que já deu pra perceber aí? Fala, Calil.
2: É, o Palmeiras não começa legal, não. Éder está desconcentrado o time. Já falhou ali na defesa. É, o Murilo tá jogando mais na sobra. O Martínez mais pela direita. E o Barbosa mais pela esquerda. São os três zagueiros do Palmeiras hoje, Éder.
0: Bola para Murilo. Murilo domina pelo campo de defesa. Levantamento. Ele bora pelo campo de ataque para Maurício. Rolou na ponta direita para Alan. Alan dominando. Volta no recorde pela meia direita. Campo de ataque agora para André. Pereira virou jogada na esquerda. Boa bola. Olha o Piqueires. Prepara o cruzamento. Levantou na boca do gol. Tentou subir. O Alan tira. Fuentes afasta. Volta. Rebate. André. Tenta bater. Dessa suas áreas. Vem. Sai o goleiro do Fortaleza. João Ricardo. Afasta de qualquer forma. Rebotar a volta. O Palmeiras recupera. Murilo para Piqueires. Na esquerda, levantou para Arias de cabeça. Piqueires devolveu na meia esquerda para John Arias. Arias vem, carrega na esquerda, volta outra vez. Agora Piqueires em primeiro por dentro. Marlon rolou na ponta. Arias vem no fundo, cruzou, rebate de qualquer forma. Ronaldo afasta, volta Marlon de primeira. Piqueires vai tentar bater na segunda. Ele passa pelo Alan. O Alan fechou de carrinho para tentar desviar essa bola. Foi por pouco, Soler.
1: O Piqueires, ele bateu direto pro gol, só que ela não teve a direção exata. Por isso o Alan tentou corrigir a jogada, se jogou na bola, que foi forte demais. Só tiro de meta pro João Ricardo.
0: 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Olha, Fuentes perde a bola de graça. O lateral pro time do Palmeiras é batido. Para o cara direita, carrega outra vez agora para o campo de ataque. Marlon volta, recuando pela meia direita para Líder Martins. De primeira para Murilo. Murilo decepcionou. Domina pelo meio de campo. Abre na esquerda agora para Barbosa. Ela faz a centro do campo. Passa a defesa para ataque. Carregando, vem levando. Tenta a aproximação. Volta outra vez agora para Marlon. Abre pela direita para Líder Martins. De primeira põe na ponta para Alan. Tentou passar. Entrou Fuentes cortando. Deu a bola a Paulo Baia. Paulo Baia devolveu na esquerda para Fuentes. Chutou, bateu o adversário. Vai para fora. É lateral para o time do Fortaleza. 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Bola dominada na esquerda. Piqueires tentou passar, não passa. Aperta a bola para o adversário. Recupera Pierre. Recuando para Neres. Outra vez agora pela meia direita. Sacha domina pela meia direita. Cabe ataque. Rolou na ponta direita agora para Maílson. Preparou Maílson. Cruzou. Mandou na área lá embaixo. Correu. Paulo Baia. Domina. Por favor. Baia. Que coisa feia. Ele foi pra dominar. A bola deu um baile nele, é isso, Alê?
1: Tá complicada a vida dos jogadores do Fortaleza, né, Éder? No lance anterior, o Fuentes saiu com bola e tudo. Agora o Baia. A bola é muito redonda às vezes, né, Éder?
0: Bora na esquerda, outra vez agora para Piqueires. Recebe Mineiro pelo campo de defesa. Tenta partir para o campo de ataque. Desacelera, volta pelo meio, toca para Marlon. Marlon frita Zarate, agora jogando para Andréas. Andréas vai tentar virar. Abre pela direita agora para Mineiro. Martins partindo para o campo de ataque. Tocou na ponta ala. Volta de recuo para Murilo. Murilo domina pela face, a central do campo. Ativou na ponta esquerda. Muita força. Exagerou na dose. Mandou com força. Não deu, outra vez agora para o Ramon Souza. 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E atenção, ouvinte TBC. Bora, corre, solta no Nubank Park em São Paulo. 13 minutos do primeiro tempo de partida, placar Jeep. Quando ataca o time do Palmeiras, Arias, vem bola para o campo de ataque, licença ilustre na marcação do primeiro, tentou passar, vem Pierre, é falta. Falta sobre John Arias ali na faixa central do campo. Eu repito, 13 minutos do primeiro tempo, placar Jeep aqui, Palmeiras 0, Fortaleza 0, Lucasito.
5: Ontem tivemos Santos e Remo 0-0.
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0: Bola para o Piqueires, em primeiro da esquerda, agora para Ramon Souza. Domina Souza, volta para Arias. Arias a Piqueires, domina pelo setor esquerdo, campo de ataque, volta, recuando, ligando pela meia, servindo o rato agora para Barbosa. Vai tentar ativar lá na ponta direita, pelo alto para Alan. Subiu na cobertura, Fuentes toca de cabeça e afasta. Bola pela linha lateral. Lateral batido pelo time do Palmeiras, entregue. Outra vez agora para Andréas. Põe na ponta para Emiliano Martínez. Recuando para Murilo. Domina pela meia direita. Cabe de ataque. Vai tentar Elias. Mandou na esquerda, lá embaixo. Piqueires recebeu, dominou. Partiu Piqueires. Rolou para Maurício na área. Dois em cima. Dobra a cobertura. O time do Fortaleza. Bola recuada. Piqueires de novo tentando para Marlon Frita. Chega outra vez ali atrás. Agora Luiz Fernando. Recupera, domina pelo campo de defesa do time do Fortaleza. Tenta partir para o campo de ataque. Passa. Defesa, ataque, rolou para Vitinho, tentou passar, trava Piqueires. manda a bola pra fora, é lateral pro time do Fortaleza fazer a cobrança. 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
1: E o Calil tinha destacado, né, que o time do Palmeiras estava meio desconcentrado, Fortaleza errando domínios bobos. Então, a rapaziada aqui do Nubank Park agora acende as luzes pra ver se acorda a rapaziada em campo.
0: E melhorou com a iluminação aqui. Vai saindo pela liga de fundo, é posse de bola pro time do Palmeiras. Outra vez sai jogando ali atrás, Carlos Miguel. De primeira para Marlon. Marlon frente ao dominando, a intermediária do time do Palmeiras. A primeira direita agora para Alan. Recua pela direita, batendo a bola curta, servindo outra vez a M. Martínez. Martínez a Murilo. Murilo recebendo, dominando a intermediária, virou na esquerda. E Barbosa. Mas nem com a iluminação os caras estão acordando, viu, Solé? Que bobeada do Alexander Barbosa agora, Solé.
1: Acho que a bola tá redonda mesmo, hein, Éder?
0: Muito redonda.
1: Impressionante, hein, rapaz?
0: Atrapalhando. É lateral pro time do Fortaleza bater. Lateral batido. Para tocar para Vitinho. Recebeu, chamou na esquerda, cruzou. Murilo interceptou. Tirou dali, afasta, volta, rebotada, fica para Neres. Levanta a bola para o campo de ataque. A Ronald tentando pela meia para Sacha. Sacha faz abertura para Maílson. Dominando na ponta direita. A campo de ataque tentou o passe outra vez. Agora para Vitinho. Chegou primeiro. Mata a jogada outra vez. Alexander Barbosa. Recupera o domínio pelo Palmeiras. Chutou, batendo adversário. Volta. Ele não conseguiu que ela saísse. Recupera. Domina. Vem no fundo. Tenta bater. Toca errado. Entra outra vez agora, vem no ataque, Maílson perdeu para Marlon, e dá-lhe, contra a copa do Miro, Palmeiras abre na ponta direita, a bola toca para Alan, Alan vem embora, Andréas pelo meio, ainda Alan, dominou, rolou na ponta para Andréas, chegou na linha de fundo, cruzou, bate na defesa do Fortaleza, vai pela linha de fundo, escanteio para o Palmeiras, no lance Soler.
1: Corte providencial do casal, porque o cruzamento do Andréas seria no Sousa, escanteio para o verde, Andréas na bola.
0: Uma posição, Andréas para bater o escanteio, vai lá Verdão, o Cocó é meu, emoção é sua, intenção, a dele aberta, gol, é o Palmeiras querendo gol, o Palmeiras vem no ataque, Barbosa na linha de grande área, Murilo subiu para tentar a cabeçada também, lá dentro colocado Ramon Sousa e Marlon, atenção, escanteio, batido, bola tocada pelo alto, tentou subir para a cabeça, Marlon desarmado, volta e rebota outra vez ali atrás, recupera, sai jogando, Maílson chuta, a bola bate em cima de Andrés, mas toca ainda no jogador do Fortaleza, vai pela linha de fundo, novo escanteio, afobou o jogador do Fortaleza aí, Solé.
1: É, agora foi o Luiz Fernando, a bola bateu na sola da chuteira dele, ele ficou batendo boca com a Carla Bandeirinha.
0: Bora dominar pela direita, Andrés, no levantamento, cruzou, sobe na cabeçada pra tirar a defesa do time do Fortaleza, outra vez Vitinho, recupera o domínio pelo campo, intermediário, cantando, bate pro campo de ataque, rebater a volta, ficou pra Alan, Alan de primeira agora pra Piqueires, domina pela faixa, Santana do campo, tentou o levantamento de bola, ativou, lá na ponta, correu, levou, Andrés aí no fundo, prepara o cruzamento, vai tentar, levantou na boca do gol, sai! E o João Ricardo para fazer defesa. 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É o Palmeiras, é a Copa no Brasil para você no microfone da TMC. A bola tocada pelo meio, chegou primeiro, desmancha a defesa ao Viverde. Recupera outra vez agora com Barbosa de primeira para Marlon Freitas. Recepcionou, domina pelo meio de campo, tenta partir para o campo de ataque, volta recuando. Toca jogo de primeira agora para Murilo. Abre na ponta direita para Ana. Fuentes tentou o corte, a bola voltou outra vez agora para Mineiro Martínez. Dá o Alan, Alan recebendo, livra bem a marcação do primeiro, Marlon Freitas vem pelo comando, ainda ele, Alan, carrega, leva a bola, rolou pra Sousa, Sousa, Alan vem por baixo, Ronald, tira pelo domínio, Fortaleza, vem a bola pra Sacha, de primeira põe na ponta, rápido agora pra Maílson, tentou fugir pro campo de ataque, rolou pra Paulo Baia, recorda bem na Paulo Baia, avança, tentou passar, chegou Emiliano Martínez, voltou pra Fuentes, Fuentes carregou, levou na ponta esquerda, vem no fundo, perde o ângulo, aperta na cobertura, Murilo, ele voltou outra vez agora pra Paulo Baia, rolando na canhota pra Pierre, Pierre a Paulo Baia, recuando na esquerda, troca, passa o time do Fortaleza com Casal, Casal a Neres, Neres recebendo, dominando na meia direita, rolou na ponta para Maílson, volta outra vez agora para Neres, apertada pela defesa do time do Palmeiras, ele volta outra vez agora, recuando, deixou na intermediária para Casal, Casal prendeu, rolou na ponta esquerda, vai tentar outra vez agora, Paulo, Paulo Baia, prepara o cruzamento, levantou, ninguém do time do Fortaleza, a bola passa por toda a essência da grande área, tira, Piqueires afasta, volta a rebotar agora para Arias, recuando ali atrás agora para Barbosa, domina, encaixa a esquerda, vai tentar bater para o campo de ataque, levantou no meio de campo, entrou Neres, põe no peito, intercepta, recupera pelo time do Fortaleza, abre rápido pela direita, agora tocando para Ronald, recepcionou, tentou passar, bateu primeiro, rolou na ponta, entregou, Maílson disputou, Arias vem, bate na bola, ela sai, tocando por último no jogador do Fortaleza, Arias levanta a bola de primeira, agora entregando para Sousa, Sousa vem para o campo de ataque, devolução por dentro agora para Maurício, tentou passar, deixou com Arias, Arias tenta a finta, houve falta no lance, o árbitro parou, marcou aí, Soler.
1: E foram duas faltas, a primeira em cima do Ramon Sosso, o árbitro dá vantagem, na sequência a falta em cima do John Arias, bola parada a favor do Palmeiras, o Andreas Pereira já toma posição.
0: 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Tempo passando.

0: Corinthians querendo fazer a festa no Nubank Park também. Derrubou o Maurício na entrada da área, para sorte do jogador do Palmeiras, que errando o drible, mas tomou a falta.
1: Falta pro Palmeiras, bater bola parada. Andréas aí para fazer a cobrança, 20 minutos do primeiro tempo. 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Joane Felipe aqui no TNC 360. 20 minutos passados. Primeiro tempo de partida. Palmeiras e Fortaleza estão jogando. Andréas para bater. Maurício fica perto da bola. Arias também se coloca. O Palmeiras no ataque. O Barbosa espiando lá dentro da grande área para tentar. Quem sabe um rebote. É o Maurício. Será que é ele aí, Solé?
0: Piquerez e Andréas Pereira tomam posição. Piquerez ajeitou com carinho.
1: É o Piquerez ali por dentro. Tomou distância, Piquerez para bater o bloco anel. Emoção é sua, intenção, a dele aberta é o gol. Palmeiras no ataque, Piquerez o lateral para fazer a cobrança, ajeitando. Barreira formada, tomou distância, atenção, correu o Andréas. Bate, espalma, João Ricardo! No rebote, Maílson chuta, a bola toca no John Arias e vai pela liga lateral. Que rojão aí, definiu Andréas, Soler.
0: E que bela defesa do João Ricardo, porque essa bola do Andréas caiu com muita velocidade. O goleirão esperava a bola no alto, ela quase chegou rasteira. Conseguiu dar um tapinha, evitar o gol do verde.
1: Olha a bola para o Maurício, põe no peito, tentou passar desarmado. Ronald tira, volta a bola para Piquerez, levantamento, ele bora para o campo de ataque, procurando o sai João Ricardo para fazer a defesa. José Calil, 22, primeiro tempo, 0-0 do placar. Gipe, fala, Calil.
2: Eu esperava muito mais do Palmeiras, uma marcação mais forte, sufocando a saída de bola do Fortaleza. Não é o que acontece. Por enquanto, o jogo tá dando sono, Éder.
1: Olha Gasal, Gasal domina pelo campo de defesa, entregando para Neres, conduzindo a linha interna da área, faz o passe na direita, agora para Maílson, rolou na ponta direita, agora de primeira para Sacha, Sacha para Maílson, recepcionou, dominou na meia direita, campo de ataque, prepara por dentro, agora para Vitinho, Vitinho preparou, tentou chapar, mandou mal pela linha de fundo, lá na frente é tiro de gol. 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Lucasito, já já, vamos agitar aí. Galera falando, deve ter muita pergunta pro nosso José Calil. Já já o Lucasito trazendo. A bola do Mirada no campo de defesa, carrega Andréas. Desenseriu-se agora da marcação do primeiro. Vai tentar passar, cortou Fuentes. Fuentes de primeira, agora para Paulo Baia. Recorre, domina pela meia esquerda, voltando por dentro. Agora para Vitinho, tentou tocar, entrou Marlon, faz o corte e volta. A bola para Ronald. Abre pela meia direita, campo de ataque para Maílson. Inverteu o passe lá embaixo. Fuentes recebeu. Olha o Fortaleza. Rolou, Paulo Baia. Tirou o primeiro, foi tentar, de esquerda chutou, tira Emiliano Martínez, volta a bola ressassada, sobrou outra vez agora para Paulo Baia, recolhe, domina pelo centro esquerdo, prepara o cruzamento, bateu cruzado, a bola vai pela linha de fundo, assustou o Carlos Miguel aí, Soler.
0: Que deu até um tapinha no travessão para tirar essa bola no olhar, quase surpreende o Fortaleza.
1: 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Já já o Lucasito trazendo aí perguntas pro comentarista José Calil, aqui você participa para a transmissão. 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Tempo passando, atenção, ouvinte TNC, bola corre solta aqui no Nubank Park. 24 minutos do primeiro tempo, placar Jeep. 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Quando o Palmeiras vem assim por campo de ataque, tentando o passe, tira Maílson, interceptou, faz o passe agora de primeira para Sacha, volta para Pierre, Pierre pela direita, agora para Maílson, partindo por campo de ataque, vem fechando de longe, tentou, bateu pro gol, vai pela linha de fundo, do meio da rua ele tenta, a bola vai direta pela linha de fundo, atira de meta pro time do Palmeiras, eu confirmo, 25 agora, etapa inicial, Palmeiras 0, Fortaleza 0, Lucasito.
3: Ontem tivemos Vasco e Fluminense 0-0.
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1: Olha a bola para Barbosa, retraindo outra vez agora para Carlos Miguel. Vira pela direita, pelo campo de defesa, outra vez agora para Emiliano Martínez. Recebeu Martínez, prende o jogo na intermédia, volta, recuou, deixou para Murilo, Murilo dá a Marlon. Outra vez agora para Murilo, rolando, queimando a grama ali atrás, outra vez agora para Murilo. Murilo abre, na ponta direita para Alan, recepcionou, chamou a marcação de Fuentes, tentando bater o cara, negando, dominando.

0: recuando outra vez, agora vem Milano Martínez de primeira para a movimentação de Murilo. Murilo da Barbosa, Barbosa domina pelo campo de defesa, Marlon Freitas vem na face à central do campo, Arias encosta na esquerda, ainda ele, voltou recuando, deixou na zaga, ali atrás agora para Emiliano Martínez conduzindo, apertura, cobertura, Paulo Paia, ainda Martínez, volta para Murilo, Murilo dominando, tem opção de passe na esquerda agora com Piquerez, deu-lhe a bola, carrega Piquerez, tentando partir para o campo de ataque, volta recuando outra vez, agora para Emiliano Martínez conduzindo, na face à central do campo, tentou passar, Vitinho aperta, bola recuada errada, olha o Paulo Paia, Murilo diz que não tocou, o árbitro vai lá e dá amarelo para o jogador do Palmeiras, Soler.
1: Falta do zagueiro Murilo no passe errado a favor da equipe do Fortaleza. O Palmeiras acabou errando o passe e o Murilo matou a jogada. Cartão amarelo para o 26 do Verde.
0: 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É o Clube Pro Pintor Sherwin Williams. 26 minutos jogados. Etapa inicial. 0-0. Palmeiras e Fortaleza. Copa do Brasil. Jogo de ida hoje. Depois o jogo de volta na quarta-feira na Arena Pantanal. De longa distância o Fortaleza vai tentar experimentar dali. É de longe, hein? Será que vai tentar mandar dali, Soler?
1: E quem batia a falta dessa distância na base do Palmeiras, Éder? Era o próprio Maílton. Camisa 22 hoje do Fortaleza. Ele tá perto da bola, mas é uma conferência de jogadores de branco. Vitinho, base do São Paulo, também tá por ali. Paulo Baia é quem ajeita com mais carinho. Tem bastante gente do Fortaleza querendo bater, mas o Baia aparentemente ganhou ali no Paroim. Para ele quem vem pro bate.
0: Paulo Baia para tentar bater pelo time do Fortaleza. Vem o Leão da Piscina, um ataque, toma a posição, Paulo Baia, de longa distância, goleiro do time do Palmeiras colocado, atenção, Baia para bater, rolou, Maci, deixou para Maílson, ele fora da grande área, preparou, apontou longe pela linha de fundo, é tiro de gol, tiro de meta para a equipe do Palmeiras. 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Posse de bola para o time do Palmeiras, outra vez sai jogando ali atrás o goleiro Alviverde, lançando no intervalo para André, volta de recuo para Carlos Miguel, vai bater para o campo de ataque, ativando na esquerda para Dermato, para Piquerez, toca de cabeça errado pela linha lateral, estão maltratando a bola ali. Maltratando a redonda.
2: Tá desatento o Palmeiras, né?
0: Desatento, eu não sei, Calil, o que tá acontecendo, muito passe errado, Calil.
2: E aquela bola que o Murilo tomou o cartão, ele trombou com o Marlon Freitas, cada um caiu para um lado, sabe, umas coisas que a gente não consegue entender. O Palmeiras está desconcentrado em campo, parece que tá achando que vai ganhar do jeito que quer. Uma decepção esses primeiros minutos do Palmeiras.
0: Depois do jogo, fim de papo aqui na TNC com Leandro Boldacchian para Yamaha Factor. 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Vamos bater 29 minutos do primeiro tempo. Lateral batido pelo time do Fortaleza para Luiz Fernando. Recuando na esquerda, agora para o Vitinho. Tentou passar de essência no primeiro. Falta. Outra falta. Comete muitas faltas. Erra muitos passes o time do Palmeiras. E a torcida se nervando um pouco. Falta marcada para o time do Fortaleza. Bater pelo campo de defesa. É Copa do Brasil para você mais tarde. Guilherme Lage, Fan Drago, Marco Belo, Internacional e Corinthians no futebol. Nota 10 do Brasil. Vai bater para o campo de ataque o goleiro João Ricardo. Vai para o levantamento, ele manda para o campo de ataque do time do Fortaleza. 0-0 no placar. Tem um DR ali no meio de campo. Barbosa vai lá, conversa com o árbitro. Agora tudo certo. Toma posição, João Ricardo e bate. Levantamento, ele manda para o campo de ataque. Subiu para a cabeça, a Martínez tira, volta a bola. Luiz Fernando recuperou. Fez o passe na esquerda, outra vez. Agora de primeiro, põe na ponta, Paulo Baia. Recorde, tentou, desenvolveu-se no primeiro, conduzindo. Vem levando, Pierre, que é a opção de passe. Agora bateram defesa do time do Palmeiras, sobrando outra vez. Agora para Fuentes. Fuentes engana espetacularmente o Souza, acaba tocando outra vez a zaga ali atrás, agora para Gasal. Gasal de primeira para Pierre, por dentro a Fuentes, daí a Ronald, de outra vez Fuentes, tenta a sequência, interceptou Marlon Freitas e sai no contra-ataque. Olha o Arias conduzindo, vem levando, tentou abertura, ativou na meia direita para Maurício, ele vai correndo, vai tentar chegar, evita a saída pela linha de fundo, recuando para Andréas, dominou na meia direita, câmbio de ataque, toca por dentro, agora para Marlon, devolveu Andréas, Andréas conduzindo, levando na esquerda ali, primeiro agora para Dilmarias, preparou de perto da direita, vai dar. tenta bater, rolou na meia direita, outra vez o time do Palmeiras descendo. Maurício prepara o cruzamento, levantou João Ricardo, vai lá em cima, subiu, pegou, grudou, desceu com ela dominada. Aos 30 minutos desse primeiro tempo de partida, e atenção, ouvinte TMC, José Calil comenta: já temos 30 minutos, tá faltando muito pro Palmeiras, hein, Calil?
2: Não tá jogando bem. Os três zagueiros estão muito recuados, o Murilo, Emiliano Martínez e Barbosa. E com isso o Palmeiras perde um jogador ali no meio que poderia ajudar bastante. Os jogadores de ataque, Sousa e Maurício, estão desconectados do resto do time. E eu fico preocupado, Éder, porque eu vi agora há pouco o treinador do Palmeiras reclamando com o juiz. Me desculpe, ele tem que reclamar com o time dele.
0: Olha Maurício para bater no escanteio. Rolando pela meia direita, agora entregando para Alan. Alan por dentro, a Piqueires vem de fora. Atenção, apontou, Rojão bateu, bate na defesa. Vai pela linha de fundo, desviada, escanteio para Palmeiras, Soler.
1: E foi o Neres quem colocou o cabeção na bola, manda para fora. Novo escanteio para o Palmeiras, desta vez o Andreas Pereira é quem toma a posição.
0: Andréia chegando na esquerda para bater o escanteio pelo time do Palmeiras, vai mandar na liga de grande área, se mexe lá dentro agora para tentar acabeçar, Barbosa vem chegando, também colocada Emiliano Martínez, atenção, tomou licença, vai mandar lá dentro, o gol é meu, emoção é sua, intenção, a dele aberta, é o gol, Palmeiras do ataque, toma impulso, lá dentro da grande área, Sousa se orienta, Barbosa vem, escanteio, bate no João Ricardo, no alto vai buscar, domina a recada pelo time do Fortaleza, e manda outra vez agora para o campo de ataque, chegou batendo Alan, de qualquer forma corre, tenta evitar a saída, mas não dá, bola para fora, é lateral para o time do Fortaleza, churrasco, dia de jogo é churrasco, golaço e Carles Mondelli, todo dia especial, Carles é Mondelli, lateral para o time do Fortaleza, 32 minutos do primeiro tempo, 0-0 do placar, bola recuada, vem para Pierre, Pierre dominando, na esquerda, recuando para Gasal, Gasal prender pelo campo de defesa do time do Fortaleza, recua outra vez agora para o goleiro João Ricardo, tentando jogar pela direita, tenta bater para o campo de ataque, João Ricardo levanta para ofensiva, é de goleiro para goleiro, vai fácil para Carlos Miguel defender. 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Bola trabalhada, Dimiro Palmeiras sai tocando outra vez ali atrás por internet de Murilo. Murilo carregando, ativando na direita. Agora fez o passe curto, deixou para Emiliano Martínez de prima para André, Zulu na ponta para Alan. Alan dominando na meia direita, tocando por dentro, agora para Sousa, carrega, leva a bola, Sousa, dominando na meia direita, cabe ataque, descendo, Sinus, agora da marcação do primeiro, da sequência, da jogada, tempo seu de passe, agora por dentro, rolou para Marlon, abriu na ponta esquerda, Piqueires, domina Piqueires, avança, leva outra vez, recuou, deixou por dentro, a Marlon de primeira para Murilo, Murilo recebendo, Alan abriu na meia direita, pede o passe, ainda ele, bola tocada para Emiliano Martínez, rolou na ponta direita, agora para Alan, prepara o cruzamento, desce o tubo de Palmeiras, vem embora para o ataque, bola recuada, fica outra vez agora para Barbosa, dominou na face central do campo, ainda Alexandre Barbosa tentou cruzado, levantou João Ricardo na meta para fazer defesa, aí jogando o João Ricardo, levanta para o campo de ataque, desce, tira Barbosa, toca de cabeça, afasta, volta, rebate na esquerda agora para Piqueires, avançando, levando para o campo de ataque, puxa a bola, desacelera, recua, tem outra vez o Sacha na cobertura, bola tocada para Marlon, de primeira agora para Murilo, Murilo recepcionou, passa outra vez agora para o campo de ataque, vai tocando o time do Palmeiras, Emiliano Martínez, ele recebeu, dominou na meia direita, campo de ataque, desencilha, agora da marcação no primeiro, Paulo Baia na combate, ele recua, toca para Murilo, Murilo Barbosa, Barbosa Murilo, devolveu outra vez agora pelo campo de defesa, sai por baixo, o time do Palmeiras, abertura para o campo de ataque, entrou Fuentes, tentou bater, fechou o Andréas, a bola sai pela linha lateral desviada do Fuentes, é lateral para o time do Palmeiras bater aos 34 minutos dessa etapa inicial, lateral batido, Palmeiras vem, Emiliano Martínez de primeira agora para Murilo, trabalhou outra vez no meio de campo, rolou, deixou na esquerda, bola para Barbosa, ajeitou na ponta esquerda para Piqueires, avança Piqueires, leva outra vez agora para o campo de ataque, recuando pela meia esquerda, entregando para John Arias, daí a Marlon, Marlon domina, trabalha pelo meio de campo, rolou pela direita agora para Emiliano Martínez, tempo só de passe na ponta, toca de primeiro agora para Alan, Alan dominando, bate a marcação no primeiro, tentando passar pelo segundo, que é Ronald, boa jogada, ainda ele, Alan, vem embora, rolou na esquerda, Piqueires recebeu, dominou, mandou por dentro, outra vez Alan, vai tentar rolar Arias, outra vez Alan, Alan bate, a bola vai para fora, pela linha de fundo, ele visou, telegrafou o ângulo esquerdo, mas pegou um pouquinho por baixo, ela subiu, Soler.
1: E que jogada do Alan com o John Arias, o tapinha do camisa 11 de calcanhar, o Alan de pé direito, não é o pé bom, mas foi o necessário, quase, quase marca um golaço, o João Ricardo torceu e deu sorte.
0: 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Tempo passando, 35 minutos do primeiro tempo, diga.
1: O João Ricardo, ele virou aqui pra gente, pros repórteres, falou: rapaz, achei que tinha entrado.
0: Olha o João Ricardo, levanta a bola para o campo de ataque, rebota na volta, outra vez agora para Marlon Freitas, ativando para o ataque, cortou o Casal, Casal afasta, rebota e cai na esquerda, outra vez agora para Pierre, levantou, entrou Emiliano Martínez, recupera o meio do Miro Balbino, soltando para Alan, devolveu para Emiliano Martínez, rolou na ponta, vai tentar fechar, Ramon Sousa desarmado, tira Casal, bate, tirou dali, afastou, voltou, rebota, outra vez agora para Sousa, recuando para Emiliano Martínez, dominando pelo miolo, recuando outra vez agora para Andrés, põe na ponta a Sousa, se mexe outra vez agora do campo de ataque, mandou por dentro a Alan. Alan recuando, descendo para Emiliano Martínez, daí a Marlon, Marlon outra vez rolou na ponta direita, troca, passa o time do Palmeiras, domina Andréas, outro recuando outra vez agora para Emiliano Martínez, prepara o cruzamento, levantou na área, entra Casal, tira pela defesa da Fortaleza, afasta, voltou para Martínez, mandou para o campo de ataque, corta outra vez, interceptando o Sacha, afasta, volta a rebater na ponta direita, aí no Palmeiras, Andréas de primeira, rolou na ponta para Ramon Sousa, ele não chega, a bola vai pela linha de fundo, é tiro de gol, precisou de um 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A bola rolando pela Copa do Brasil. 37 minutos desse primeiro tempo, 0-0. Palmeiras e Fortaleza, mais tarde Internacional e Corinthians, outro jogaço pra você. A bola tocada para o campo de ataque no time do Fortaleza. Paulo Baia atenta, entra cortando o Andréas de primeira, agora para o Emiliano Martínez, rolou na ponta, tentando fechar outra vez agora para o Inter. A bola se oferece a Marlon. Marlon levanta a bola pela meia direita para o Andréas de primeira, para Maurício. Agora pode dar, Maurício. A Sousa dominou, Sousa bateu pro gol, soltou o goleiro, Maurício vem pra tentar completar, fecha com ele na hora certa, Casal, a bola vai pra fora, que chance, Soler!
1: Defesa monstruosa do João Ricardo na finalização do Ramon Sousa, e aí virou uma prova de sprint aqui dentro da área da equipe do Fortaleza. O Casal virou o Zain Bolt, o Maurício também engatou a quinta marcha, o zagueirão Casal dá um carrinho na medida para mandar para fora, quase, quase o primeiro do verde, e o João Ricardo dá aquele migué.
0: 38 minutos, foi forte agora para o ataque, o Palmeiras procurando o gol, João Ricardo aparecendo, salvando o time do Fortaleza, o Palmeiras tem um escanteio, ainda sentindo o goleiro do Fortaleza caído, precisou de um empréstimo, o PicPay tem crédito do jeito que você precisa, baixa o aplicativo, abra sua conta PicPay, é banco para toda hora. Chegar a 39 minutos e o goleirão continua caindo por aí, José Calil, 0-0, Calil.
2: É, o Palmeiras criou duas chances agora, né, com o Alan, quando ele começou e terminou a jogada, quase marcou por cobertura, e agora com essa jogada que o Sousa chutou, o goleiro rebateu e o Maurício quase chegou. Pelo menos o time, nesses últimos 5 minutos, mostrou um pouco mais de disposição, mas pro segundo tempo, Éder, eu acho que o homem vai ter que chamar o Flaco Lopes mesmo, viu?
0: Toma posição, o time do Palmeiras agora para bater no escanteio. Vai matar lá dentro o Verdão. Atenção, Maurício tem Andréas colocado. Bola rolada na ponta para Andréas, dominando. Vai tentar partir contra a marcação no primeiro. Atenção, cruzamento, vem na grandeira. Sobe de cabeça para cortar outra vez ali atrás. Agora Luiz Fernando. Tirou dali, afasta, volta, rebate na ponta esquerda. Lá embaixo, agora para John Arias. Arias dominando. Carregando pelo time do Palmeiras. Chamou na perna da direita, tenta o cruzamento. Sobe na cabeça da Nery, se afastou. Bola para fora, é lateral para o time do Palmeiras fazer a cobrança. Outra vez agora da esquerda, lateral, batendo bola para Piqueires. Piqueires da ponta esquerda agora para John Arias. Tentou, bateu a marcação no primeiro, corta Paulo Baia, bola para fora, lateral para o Palmeiras fazer a cobrança. 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Domina Arias, recua no campo de defesa agora para Marlon Freitas. Vira pela direita para Emiliano Martínez, parte Martínez, vem bola para o campo de ataque. Olha o Barbosa lá na frente, espiando, dando de ponteiro. Ainda Marlon levantou, tentou o Barbosa. Piqueires, deixou na ponta, Piqueires recebeu, dominou, prepara o cruzamento, levantou, bateu no gol, afasta Pérez, de qualquer maneira, rifou a bola pela linha lateral, posse de bola para o time do Palmeiras, ainda permanece no ataque, lateral batido, bola costurada na esquerda, outra vez agora pelo intermédio de Piqueires, Piqueires dominando, o Lune primeiro agora pelo centro da esquerda, o Sousa chuta, bola bate na defesa, sai, lateral, Palmeiras se mantém no ataque, Sousa vai deixar, Piqueires vai na movimentação, bateu, tocou na ponta, para Ramon Sousa, devolveu para Piqueires, Palmeiras vai, ali chegando, bola recuada, é pro Murilo, Murilo prepara o cruzamento, levantou na área, sobe Gasal, toca de cabeça, afasta, voltou na ponta para Andréas, recebeu Andréas, voltando pelo meio, atenção, ala, vai tentar chutar, corta, Ronald, de qualquer forma, a bola se oferece, outra vez agora para o Vitinho, tentou levantamento, ele bora para o campo de ataque, vacilou, perdeu, toma outra vez agora Andréas Pereira, recupera pelo domínio, Palmeiras recuando, soltando para Marlon, devolveu na meia direita, campo de ataque para Andréas, abriu na ponta, lá embaixo, agora para Maurício, vai o Palmeiras chegando, ainda Maurício recuou para Marlon Freitas, trabalhou jogada no campo de ataque, recua para Murilo, Murilo de primeira por dentro, agora para Emiliano Martínez da faixa central do campo, domina pelo time do Palmeiras, faz o passe errado, agora para o ataque, vem o Verdão, domina outra vez Maurício, abriu lá na ponta esquerda para Arias, carregou Arias, levou na meia esquerda, vai tentar, dobrou a cobertura, domina Fortaleza, Arias, vem na linha de fundo, para, pensa o jogo, chama o primeiro, tentou pintar, levou, ainda perde o ângulo, gira por fora, tenta a sequência da jogada, escapa, vai o som grudado, parece o cara bate em cima, atenção, lá vem Arias, levantou na boca do contezinho de cabeça de Andrés, vai pra fora! Pela linha de fundo, Soler!
1: E o Maílton foi um marcador muito bom pro John Arias, demorou pra conseguir achar o espaço, camisa 11 do Verdão, ele cruza, e o Andrés Pereira manda direto pra fora.
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1: Amarelo.
0: Amarelou pro nosso goleirão João Ricardo aí, hein, Soler?
1: Tava fazendo ser o capitão do Fortaleza e tomou amarelo.
0: O Calil, é impressão minha, ou parece que nos últimos 5, 10 minutos, parece que melhorou um pouquinho tecnicamente, hein, Calil?
2: Deu uma melhorada, o John Arias está se mexendo um pouco mais, o Alan tem vindo mais por dentro, deu uma melhorada, mas pro segundo tempo, o Éder, o Abel tem que colocar o Flaco Lopes. Eu não vou nem falar do Vitor Roque, porque o Vitor Roque entrou outro dia e mostrou que não tá bem ainda. Mas o Flaco, sim, o jogador alto, que tá ali, sabe se movimentar, tem que tirar um desses três zagueiros aí.
0: Nossa, agora o Barbosa, o passe que ele fez aqui, eu vou dizer uma coisa pra você, hein, Solé, que coisa feia.
1: A direitinha tá é louco. Só pra subir no ônibus, né?
0: Passe horrível pela linha lateral. Posse de bola para o time do Fortaleza. Bate Maílson. Levantamento de bola para o campo de ataque. Tira o Barbosa. Volta reboteada. Sobra outra vez da ponta. Agora de primeira. Carregando o Sacha. Tentou abertura da ponta direita para Paulo Paes. Interceptou a defesa do Palmeiras. A bola para fora pela linha lateral. Tocada pelo Murilo. É lateral outra vez agora para o time do Fortaleza. 43 minutos do primeiro tempo de partida. 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Olha o Sacha, dentro do cruzamento, na execução, levantou, passou batido, ninguém vem. Emiliano Martínez chega tirando pela defesa do Dimino Palmeiras, levanta a bola por dentro da Sousa, recuando ali atrás agora para o André, tentou passar, vai Pierre, recupera com falta. Falta de Pierre no ataque, não perde a viagem, a falta, o Palmeiras já bate. Barbosa, de primeiro da esquerda, agora para Piqueires, rolou na ponta esquerda, agora para John Arias, carregando, vem levando Arias, Arias partindo para o campo de ataque, rolou na ponta esquerda, vem passa agora para Maurício, recebendo Maurício, dominando pelo domínio, Palmeiras volta recuando, deu jogo a Piqueires, tentou passar, bateu primeiro da sequência da jogada, ainda ele recuando, movimentando a bola para Barbosa, de primeira para Murilo, Murilo vem para o campo de ataque, 44 minutos do primeiro tempo, rolou na meia direita, Alan tentou, Fuentes já faz o corte, afasta, a bola volta na ponta, Emiliano Martínez tentou ajeitar, mas pegou mal, hoje eles estão maltratando o Soler, tá louco, hein?
1: O passe do Martínez foi um tijolo e o Andrés furou a bola, tiro de meta de graça pro Fortaleza.
2: Tá mal o Emiliano Martínez, Éder. Ali ele tá jogando hoje pela direita, né? E tem espaço para apoiar, só que ele não é lateral, ele não é apoiador. Quando ele tenta sair pro jogo, acontece isso aí.
0: Eu não sei se você se recorda, no último jogo, né? Quando ele jogou ali como terceiro zagueiro, ele atuou pela esquerda, não pela direita. Tá difícil de entender isso também, né, Galil?
2: É, que naquele dia não tinha o Barbosa, né, que tava suspenso, porque o Barbosa é o canhoto, ele tem que jogar pela esquerda. Quando tá o Gomes joga na sobra e o Murilo do outro lado. Agora o Emiliano Martínez, É um jogador que não se firmou até hoje no Palmeiras, né? Então, eu penso que pro segundo tempo, ele poderia sair e entrar o Flaco Lopes. O Palmeiras tem que arriscar mais. Vai ficar nessa mais lenga, três. Lenga até quando?
0: 45, teremos mais três dias. Gustavo Soler, que vira o Palmeiras dominando. Ali vira o campo de defesa, carrega Andréas, volta, recondeciona a zaga para a Barbosa. Ele primeiro espetou, mandou na ponta outra vez. Agora para Piqueires, dominando o Inter, batalha tentando partir para o campo de ataque. Vem embora Piqueires, opção de passe à esquerda. Arias recebeu, dominou na canhota, levou dois na cobertura, passou pelos dois. Que jogada! Arias recuando, deixou para a Sousa de primeira pela direita. Andréas rolou para ala, chegou na linha de fundo, vai cruzar, perde o ângulo, gira, passa a volta. Para o Marcaceiro, primeiro mandou na ponta outra vez, agora entregando para André, de primeira pelo meio para Maurício, vai tentar bater, levantou direto pela linha de fundo, por favor. Mal, peça isso, manda a corneta aí, por favor, porque... A cornetinha tá fraca, hein? Linha de fundo, mas o que ele quis fazer agora, hein, Soler?
1: Foi o famoso chutamento, né, Éder? Ele não chutou, não cruzou, se livrou da bola o Maurício.
0: Tiro de meta, Fortaleza vai ser jogando 46. 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A bola batida para o campo de ataque, desce outra vez agora pela meia esquerda para Arias. Arias domina, puxa ali para o primeiro, volta recuando ali atrás, deixou com Marlon de primeira para Barbosa. Recuando para Carlos Miguel. Em na meta, no time do Palmeiras, entregando para Murilo. Murilo domina pelo campo de defesa, vai tocando Verdão. Carrega Murilo, tem Emiliano Martinez, abre pela direita, agora fez o passe para Martinez, conduzindo, levando Paulo Baia na combate. Ele volta recuando, toca para Murilo de primeira para Marlon. Recepcionou, prendeu, dominou. Olha o Luiz Fernando, aperta na cobertura, volta pela direita outra vez, agora para Emiliano Martinez, rolou na ponta ala de primeira para Marlon, devolveu na meia direita agora para Andréas, outra vez Marlon, levanta a bola tentando Sousa, cortou Casal, tirou dali, voltou reboteada, fica outra vez agora dominada no meio de campo, vem embora Maurício, Maurício conduzindo, levando outra vez agora para o ataque do Domingo Palmeiras, solta outra vez agora para Marlon, Marlon preparou, Andréas pediu levantamento, vem, mas com muita força pela linha de fundo, Calil, nenhuma jogada tá dando certo, hein, Calil? Coisa impressionante, hein?
2: É, porque quando você joga com três zagueiros, quem arma o jogo para você muitas vezes é o próprio zagueiro. Agora foi o Andréas que errou, mas já teve lance que o Barbosa errou, você narrou agora há pouco, o Emiliano Martinez errou. Por quê? Como o Fortaleza se fecha, o único lugar que tem espaço é onde estão os zagueiros, eles não sabem criar. Por isso que eu entendo que o Abel tem que tirar um zagueiro, puxar um desses volantes mais para trás e colocar mais um atacante.
0: Olha a bola recuada para Ronald, deixou para Casal, levanta a bola para o campo de ataque para Vitinho, abre espaço na direita agora para Maílson, quando o árbitro vai lá e trina o apito, mas ele não acrescentou, agora deu os três minutos, termina o primeiro tempo no Nubem Parque. 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Termina o primeiro tempo por aqui, 0-0, diga aí, Soler.
1: Vamos lá, Éder, depois desse primeiro tempo fraco, o técnico Abel Ferreira tem como opções do meio pra frente, Felipe Anderson, Vitor Roque, Paulinho, Flaco Lopes, o garoto Luiz Pacheco e também à disposição Lucas Evangelista pro segundo tempo.
0: Depois do jogo tem fim de papo, Leandro Boldacchian vem aí para a Yamaha Factor, entrada zero, parcelas de R$733. 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Termina o primeiro tempo por aqui, 0-0, Palmeiras e Fortaleza. Lucasito, confirme os jogos dessa primeira rodada aí nas oitavas. Diga, Lucas.
3: Vamos lá, Éder. Ontem tivemos três partidas, Vasco e Fluminense, Atlético Mineiro e Juventude, Santos e Remo, tudo 0-0. Ainda hoje, logo mais às 6 horas, tem Mirassol e Grêmio, às 6:30 tem Chapecoense e Cruzeiro e às 7:30 da noite, Internacional e Corinthians. Um jogo ainda ficou para amanhã. Às 9 da noite vão se enfrentar Atlético Paranaense e Vitória, Éder.
0: Deixa eu te perguntar uma coisa, tem muita pergunta aí pro nosso José Calil ou não, hein?
3: Tem pergunta, tem várias perguntas aqui pro Calil.
2: Manda então que eu respondo.
0: Prepare-se então, José Calil. Depois do intervalo, continue ligado. 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
0: Amigos, estamos de volta! Seja bem-vindo, você está na TMC, TV Torcida Emily, imagina o futebol ser de conexão, de coração, você ligado aqui na TMC com as emoções da Copa do Brasil. Lucas, você prometeu, tem pergunta aí, mas só pergunta difícil, por favor, porque o Calil gosta de pergunta difícil, viu, Luquinha?
9: Pode mandar, pode
10: vamos
9: mandar.
10: Lá. Tá certo? Adilson Alves tá dizendo o seguinte, ó, Calil, será que o Palmeiras não tá fazendo esse controle com o Flaco Lopes por conta do calendário pelos jogos decisivos mais pra frente?
2: Pode até ser, mas ele teve poucos minutos na Copa do Mundo, né? Se você parar pra pensar, quanto tempo ele não joga uma partida inteira? Então eu acho que não é controle de carga, não. É que talvez o Abel queira dar mais ritmo aí pro Maurício, pro Sousa, que jogaram a Copa do Mundo pelo Paraguai, né? Porque, sinceramente, eu não entendo a ausência do Flaco Lopes.
10: O Jorge Luiz, o Palestra não tá com o joguinho muito simples, que ali um tempo, nenhuma jogada, quase nenhum chute no gol, horrível.
2: Foi triste mesmo. Primeiro tempo ruim, uma jogada do Arias aqui melhorzinha, outra do Alan e nada mais.
10: O Neno Soares, Calil, é proibido ter bom jogo nessa Copa do Brasil, porque os três de ontem, o primeiro tempo do Palmeiras, a coisa tá feia, hein?
2: É, veja, já são 3 jogos e meio sem nenhum gol, né? É, realmente essa fase, eu nunca vi assim um campeonato com 3 jogos seguidos, nenhum gol, eu não me lembro. E hoje a gente teve mais um meio tempo sem gols, mas eu acredito que agora no segundo tempo os gols vão sair. Não é possível que o Palmeiras jogue tão mal outra vez.
10: O Paulo Augusto Ribeiro, o Palmeiras tem obrigação de ganhar o jogo de hoje, Calil?
2: Tem, joga em casa contra um time da segunda divisão, tem obrigação sim.
10: O Ricardo manda uma pergunta aqui também, se o Palmeiras conseguisse resolver o jogo hoje, dava pra poupar todo mundo no jogo da volta, Calil?
2: A ideia é essa, né? A ideia é essa, eu creio que a ideia original do Abel era ganhar o jogo hoje com 2, 3 gols de diferença para poder botar os reservas em Fortaleza. Vamos ver, ainda é possível. Quem sabe o time acorda no segundo tempo. No primeiro tempo, Sinceramente, olha, sem brincadeira, o jogo deu sono mesmo, viu?
10: Temos mais uma aqui, Calil. O Silvio tá perguntando se no futuro Vitor Roque, Flaco e Paulinho vão jogar juntos.
2: Podem jogar, aí teria que ser um outro sistema, né? Teria que ser um 4-3-3 para você ter o Vitor Roque, que sabe jogar mais pela direita, o Flaco mais por dentro e o Paulinho pela esquerda. Pode acontecer. Agora, aí o Abel vai ter que abrir mão das suas convicções, porque do jeito que ele tá cismado com três zagueiros, né? Desde antes da Copa do Mundo já, e quando voltou da Copa, contratou o Barbosa. Eu pensei que ele tinha contratado o Barbosa para disputar a posição com o Murilo, mas não foi isso que a gente viu, não. Ele contratou o Barbosa para jogar com três zagueiros mesmo, pelo menos é o que ele tá fazendo nesses jogos, nesses últimos jogos aí.
10: É isso aí, vai lá.
0: Muito bem, voltamos na sequência. Tem mais uma? Tem mais uma, Lucas?
10: Tem mais uma, se quiser tem mais uma.
0: Vamos lá,
10: por favor. O Michael Douglas, ô Calil, esse negócio de vender mando não é legal, né?
2: Ah, eu não gosto. O Palmeiras já jogou com o Jacuipense, né? Que jogou em Londrina, o time é da Bahia. Agora o Fortaleza vai jogar em Cuiabá. Eu acho isso ruim. Não é pra mim, pra você que tá acompanhando, é pro futebol. O futebol perde com essas decisões.
0: Muito bem, voltamos na sequência, direto aqui no Nubem Parque Transamérica, agora é TMC, quem escuta sabe.
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3: Estamos de volta, aqui direto do Nubank Park. Intervalo de partida, jogadores reservas do Palmeiras aqui ainda se aquecendo, os times não voltaram. José Calil vai comentar o primeiro tempo para você. Palmeiras 0, Fortaleza 0. Fala, Calil.
4: Normalmente, Éder, a gente usa como uma figura de linguagem, uma metáfora, dizendo que o jogo deu sono, mas esse deu sono mesmo. Um jogo onde o Palmeiras não fez aquilo que se esperava. O Palmeiras joga em casa, apoiado por uma grande torcida, pelo que você falou aí, devemos ter mais de 40 mil pessoas ou perto disso. E o time não vibrou, não lutou, não sentiu o jogo, parecia desconcentrado no início, errou passes estúpidos. Teve uma bola ali que o Murilo tomou cartão amarelo, que ele literalmente bateu cabeça com o Marlon Freitas. O Piqueires atrasou a bola ali no meio da área. O Murilo saiu para a cobertura e o Marlon Freitas vinha correndo para trás. Os dois se chocaram. O atacante do Fortaleza pegou a bola. Se não é o Murilo fazer a falta, poderia levar perigo. Então, sabe, são lances que a gente fala, meu Deus do céu, mas o jogador está dormindo. O que, que aconteceu? Por que, que o time está tão desconcentrado? Eu tenho certeza que o Abel está escovando todo mundo agora aí no vestiário. Não é possível. Porque, meu Deus do céu, a gente entende que o calendário é pesado, que esses caras jogaram uma partida contra o Vitória, que deu tanto buchicho no meio de semana, que enfim, semana passada perderam pro Galo. Dá pra entender, o calendário é massacrante mesmo. Mas, meu Deus do céu, o Palmeiras não pode jogar tão mal assim, sem criação. O meio-campo não criou nada, viveu de uma jogada do Alan, que ele veio paralelo à linha da grande área, né? Ele pegou a bola na ponta direita, veio paralelo à linha da grande área, fez a jogada com o Arias, recebeu de volta e chutou pro gol, quase marcou. Uma outra bola que o Arias cruzou forte aqui, deixa eu ver se foi o Arias, foi o Piqueires que cruzou forte aqui da ponta esquerda e o Alan chegou atrasado. É muito pouco. Palmeiras tem que pressionar os laterais, tem que subir mais, sufocar a saída de jogo do Fortaleza. O goleiro já está com cartão amarelo, não vai mais poder fazer tanta cera. Então a gente espera um segundo tempo onde o Palmeiras sinta mais o jogo. É um jogo eliminatório. Tudo bem que semana que vem o Fortaleza abriu mão do mando, vai jogar em Cuiabá, mas é uma série eliminatória. Se o Palmeiras empatar hoje, empatar quarta-feira, ele vai ter que decidir a classificação nos pênaltis, o que seria um absurdo diante de um Fortaleza que foi um time protagonista em algumas temporadas, mas já o ano passado foi muito mal, tanto é que foi rebaixado, e este ano está na segunda divisão. Então não dá para entender por que que o Palmeiras está jogando tão mal, por que que o Palmeiras está tão frouxo na partida. Eu espero realmente um time diferente em termos de mudanças. Me parece que, pelo que eu vi aqui à primeira vista, o Abel não vai mexer. Eu entendo que ele deveria abrir mão de dos três zagueiros. Dá para tirar o Emiliano Martínez. Tudo vai correr um pouco mais de risco? Vai correr, mas o Palmeiras tem que se arriscar. O Palmeiras é um time grande jogando dentro de casa. Põe o Flaco Lopes ali na frente, abre um pouco mais o Arias, abre um pouco mais o Sosa, né? E tenta fazer a jogada pro Flaco Lopes e pro Maurício por dentro. O Palmeiras tem que jogar mais, tem que forçar mais, tem que pressionar mais, e é isso que a gente espera pro segundo tempo. Fortaleza vai trocar jogadores, me parece muito mais por uma questão física, talvez para tentar puxar um contra-ataque aí mais veloz, porque a verdade é que pro Fortaleza o jogo foi até tranquilo nesse primeiro tempo. Eu tenho certeza, Éder, que o próprio Fortaleza esperava uma dificuldade muito maior do que aquela que ele enfrentou na primeira etapa, Éder.
3: Também penso com você, Calil. Tá aí José Calil comentando o primeiro tempo para você. E temos aí o número 17 e o número 29 para entrar na equipe do Fortaleza nesse segundo tempo aí, Solé.
5: E nesse momento, Éder, os jogadores do Palmeiras ficam no banco, quer dizer, dentro do túnel, antes de entrarem no gramado. O número 29 do Fortaleza é o Rodrigo. E o 17 é o Natan Fogaça. Então, Natan Fogaça, atacante com a 17 e o Rodrigo com a 29. Agora já sobem as placas, sai com a 32 o Luiz Fernando para a entrada do 17, o Natan Fogaça. E saiu com a número 8, Ronald, para a entrada do 29, Rodrigo.
3: Rodrigo, número 29, entrando, portanto, na equipe do Fortaleza. E o Natan Fogaça no ataque. Vamos para o segundo tempo, talvez melhor o jogo, porque realmente no primeiro tempo ficaram devendo Palmeiras e Fortaleza. E logo depois, Internacional e Corinthians, você vai ter Guilherme Lage, Ivan Drago, Marco Bello, a melhor transmissão do rádio brasileiro está aqui no microfone da TNC. E antes disso, fim de papo com Leandro Boldacchian. O árbitro vai para o círculo central, autorizou agora para valer. Voltou a rolar a bola aqui no Nubem Parque. Já sai tocando o time do Fortaleza, vem para o cabelo ataque, agora tocar por dentro, Rodrigo tenta abertura, mandou na ponta, chega agora Barbosa, intercepta a primeira defesa do time do Palmeiras, mantendo para fora pela linha lateral, lateral para a equipe do Fortaleza, fazendo a cobrança lá pela direita, vai tomar distância agora para a movimentação de bordo do cabelo ataque, ajeita para bater Maílson, futebol nota 10 do rádio brasileiro, você se ligando nas emoções da Copa do Brasil. Mata-matas decisivos, quarta-feira o jogo de volta na Arena Pantanal. 0-0 aqui, bola tocada, tentou Sacha, levantou, tirou a defesa do Palmeiras, Piquenez afasta, volta para a área. Na sequência, a bola fica para Maurício, recuando, entrou Nery, fez o corte, mandou para o campo de ataque, Natan Fogaça mandando pelo meio. Na sequência, tentando Paulo Baia, bola cortada, voltou outra vez à esquerda, agora para Fuentes. Fuentes recebe no meio, pelo setor esquerdo, mandou para Natan Fogaça. Natan Fogaça, por favor. Olha, você vai para a Copa do Mundo, você vê cada jogo, aí você chega e vê o Natan Fogaça fazer isso aí que ele fez, foi chutar pro gol, mandou do outro lado da lateral, só, né?
5: Queimou o óleo essa Fogaça, né, Éder?
3: Nossa, que coisa ridícula. Bola para fora, lateral batido pelo time do Palmeiras, tocado por Andréas. Abre pela direita, agora para Alan. Alan domina pelo caminho, Intermandero descartou, mandou outra vez, agora da Intermandero, fez o passe curto para Andréas. Mandou na ponta direita, Alan. Alan recebendo, levando outra vez, agora do Avencimo, do Domínio Verdão. Descarta pelo Miro, faz o passe curto, agora entregando para Andréas. Rolou para Marlon. Marlon tentou, desenciliou, tira a marcação do primeiro, vai tentar bater, recua, põe na esquerda, agora entregando para Barbosa. Largando na canhota, Piquerez. Piquerez dominou, fez o passe lá embaixo para John Arias. Arias dominando, trabalhando no campo de ataque do time Alviverde, prepara o cruzamento, atenção, chama contra si, marca sendo primeiro, tentando bater, o tirou Diego, a jogada, levantou no meio de campo, tentou Marlon, atenção, chegou na grandeira, bateu, o goleiro defendeu, pegou, largou, pegou de volta! Chegada perigosa ali com o Marlon Freitas, bem o João Ricardo no lance, Soler.
5: E foi muito bem agora o goleiro do Fortaleza, porque o Marlon Freitas ia fazer um golaço no Nubank Park. O passe do John Arias, ele já domina dando uma caneta pra cima do Sacha, cara a cara com o João Ricardo. O goleirão saiu e abafou o bate.
3: Bora pra Pierre, Pierre domina pelo campo de defesa, jogando por dentro, agora pra Rodrigo, voltando pra Nenis, Nenis pela direita, outra vez agora pra Maílson, domina pelo campo de defesa, licença, não se deu primeiro, entrou John Arias para tentar a recuperação, chutou, bateu na zaga, volta Arias e primeira, Sousa, Sousa recolheu, voltou para Maurício, pintou a chance, ele bate,

0: Cássio, chegou chegando na grande área, encarou João Ricardo e mandou a bomba sem chance nenhuma de defesa. Maurício, número 18, puxa o pino de emoção, explode a galera alviverde aqui no Rubem Parque. 3 minutos do segundo tempo. Essa já foi, João Ricardo, já era, João Ricardo, brilha, muito Maurício marca pro Verdão, gol fortaço, mas que gol golaço, jogada de gaga, vibração, gol com a cara do Cimento CSN, mais do que forte, é fortaço, Maurício, Palmeiras 1, Fortaleza 0, Soler.
1: Enquanto Flaco Lopes e Vitor Roque não voltam ao time titular, os paraguaios vão aproveitando e muito bem as oportunidades com o técnico Abel Ferreira. João Arias faz o desarme contra o Sosa, que dá um passe maravilhoso para Maurício. A 10ª assistência de Ramon Sosa com a camisa do Palmeiras, a 7ª nesta temporada. Para o 22º gol de Maurício com a camisa do Verdão, o 8º no ano de 2026. 1-0 Sociedade Esportiva.
0: 1-0 para o Palmeiras. É Copa do Brasil, tem que fazer resultado, tem que fazer mais gols do time alviverde. Para a recuada, vem para Murilo. Murilo domina, tentou licença, não tira o primeiro, levantou para o campo de ataque, corta Fuentes de primeiro, agora entregando para Rodrigo, falta recuando ali atrás, agora para Gasal, levantou, mandou na esquerda, Paulo Paia, põe no peito, tenta evitar a marcação na primeira, falta, retrocede, faz o passe agora para Fuentes de primeiro, Miolo, entregando para Pierre rápido agora para Sacha, Amailson abrindo pela direita, bora tocar para ele, carregou para o campo de ataque, tentou outra vez agora por dentro, no Fogaça, bate na zaga, volta Vitinho, tenta o chute, bate na defesa, vai pela linha de fundo, é escândalo. Para o Fortaleza, Soler.
1: Escanteio a favor da equipe do Fortaleza. O Maílton, camisa 22, é quem vai tomando posição de pé direito.
0: Maílton tomando posição para bater o escanteio pelo time do Fortaleza. Vai mandar na liga de grande área. Ajeita na ponta direita, Maílton. Lá dentro, Gasal fechando. Colocaram também o Rodrigo. Tomou licença para bater o escanteio. Vem para a bola de perna direita, levantou na bola do gol. Sobe na cabeça, Barbosa tira a reboteada na batida. Falta para Vitinho. Vitinho de primeira pelo setor esquerdo. Lança rápido na esquerda, agora entregando para Fuentes arriba enquanto ela faça a sentada do campo, vem tocando outra vez agora, de primeira Sacha mantendo na esquerda, bola para Pierre volta, recua outra vez, recupera pelo campo de defesa, na sequência, na jogada vem Sacha levanta na meia direita, vem trocando o passo, o time do Fortaleza, tentando outra vez agora do campo de ataque, Rodrigo, licenciou-se no primeiro, tentou a abertura para Vitinho domina pela meia direita, vem chegando, rolou na ponta direita, lá embaixo, vem a bola outra vez agora, carregando, levando, Maíta vai tentar passar, entra, Arias, toma, domina pelo Palmeiras, faz o passe, curta agora para Marcelo, movimentação de Piqueires domina, Pierre vai pra cima dele, fica no chão, lateral do Palmeiras, alta marcada ali, Soler.
1: Sinceramente, Éder, deixa seguir o jogo, mas o juizão deu a falta.
0: 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Bora para Marlon, retrocede, bola na faça, central do campo de primeira para Murilo. Murilo empurrando pela direita, outra vez agora para o campo de ataque, a bola tocada na ponta para Alan. Desenciou-se no primeiro, tentou, deu sequência na jogada, escapa, leva, tenta, venda, faz a volta, lê o jogo, recua. Toca de primeira para Maurício, tenta levar para o campo de ataque, passa outra vez, ofensivo do time do Palmeiras, ativou com muita força, passe errado para o Piqueires, vai direta pela liga de fundo, é tiro de gol. 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Para outra vez agora para Nathan Fogaça, domina Fogaça, tenta levar para o campo de ataque, recuou, deixou na esquerda agora para Fuentes, tocando para Gasal recebe, domina pelo campo de defesa, vira jogada pela direita, agora para Neres ativando para Pierre dá Neres levanta a bola, tentando outra vez agora para o Vitinho, entrou no Murilo, cortou, Maurício, de primeira, Ramon Sosa vai marcar, bateu, a bola vai no Ricardo, fecha o ângulo, a bola desviada vai pra fora, Sosa perde a grande oportunidade no segundo gol do Palmeiras, Soler.
1: E que bola do Maurício pro Sosa, mas na hora do bate, ele perde a oportunidade, o Ricardo, que defesa, Éder.
0: Olha, Andréas, levantou, sobe na cabeçada, joga, se afasta, manda a bola pela linha lateral, parece bem o João Ricardo, salvo outra vez o time do Fortaleza, Arias para fazer a cobrança, batendo, ligando pelo meio, servindo rápido, agora para Marlon, devolveu na ponta direita, outra vez agora para João Arias, dá Marlon de primeira para Maurício, recua pela direita, outra vez agora para Mineiro Martínez, vira a jogada na faça, centro do campo, tempo para bater a rata agora para Piquerez. Piquerez dominando, vai tentar o levantamento, ele bora da ponta direita, bora tocar para John Arias, põe no peito, tentou invadir, limpou primeiro, cortou Fuentes, volta o rebote, sobra outra vez agora para Maurício, levantou na boca do gol com força, a bola vai pela linha de fundo, é tiro de gol, tiro de meta para a equipe do Fortaleza. 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Para trabalhar no campo de defesa, toca para Vitinho, vai tentar fechar, corta outra vez agora, faz o corte Maurício, recupera o domínio vermelho em campo, servindo outra vez agora pela meia esquerda, deixou com Marlon, Marlon Freitas abriu na ponta direita para Alan, Alan domina, vem levando, olha o Palmeiras, sai com tudo, Alan já bateu o primeiro, tentou recuar, deixou pelo meio, tenta o passe, Andréas entra cortando o casal, tirou dali, voltou, rebote Piquerez, encheu o pé, a bola vai para fora, tiro de meta pro Fortaleza, Soler.
1: E que pancada agora do Piquerez na finalização da entrada da área, passou perto do gol do João Ricardo e o Alan fica caído dentro da área, na hora que o zagueiro, o Gasol, dá um bico na bola, sem querer, ele atinge a perna do Alan, fica com dor o camisa 40 do Palmeiras.
0: Depois do jogo, Leandro Boldakian vem aí com o nosso fim de papo, marca registrada aqui no futebol da TMC, sempre para a Yamaha Factor, entrada zero, parcelas de R$733, R$1.000 de bônus, procure a concessionária Yamaha mais próxima de você, Valvoline, a marca de óleo, sinônimo de confiança para todos os motores do mundo inteiro. 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José Calil, segundo tempo, 10 minutos. Palmeiras 1-0 do placar. Fala, Calil.
2: O Palmeiras voltou pressionando um pouco mais. Veja você, Éder, que o gol sai numa pressão, né? Quando o Maílton tenta sair jogando, perde a bola e o Maurício fez um golaço. Um lindo gol. A bola chegou para ele ali meio estranha, mas ele conseguiu bater pro alto do gol do Fortaleza. O goleiro estava esperando a bola embaixo e ela entrou no alto. Lindo gol do Maurício. Agora o Palmeiras tem que continuar aumentando o ritmo e fazer pelo menos mais um, Éder. O primeiro gol abre o caminho, mas o Fortaleza não vai se abrir, não. Fortaleza, se perder de 1-0, para eles está bom. O Palmeiras tem que continuar com o ritmo forte e fazer o segundo logo.
0: Você está no Domingão Esportivo da TMC, daqui a pouco Internacional e Corinthians. Guilherme Lache transmitindo com Ivan Drago e Marco Bela para você. A bola batida para o campo de ataque, corta outra vez ali atrás, agora Barbosa levanta a bola para a ofensiva, é Ramon Souza, tirou a marcação, deu onda no zagueiro, escapou bem, golou de primeira, Ala, domina, agora ele repetiu a dose do Fogaça. Acho que ele achou legal a jogada do Fogaça no outro lance. O Arias estava livre, livrinho do outro lado, ele chutou a bola para lateral, Soler.
1: Espanou o taco agora o Alan, foi muito mal, camisa 40 do Palmeiras, ele só toca de lado, o Arias estufava a rede, perde a chance do segundo.
0: Olha para o tocar o Bermiolo, carrega outra vez Marlon, dominou, descartou, manda o Bermiolo, intercepta outra vez ali atrás, o Rodrigo, domina pelo caminho, Fortaleza, tenta puxar o contra-golpe, volta, recuando, ligando na esquerda, agora entregando para Gasol, Gasol na esquerda para Fuentes, Fuentes vai tentar bater a marcação no primeiro, volta para Alan, recupera o primeiro Verdão, voltando para Emiliano Martínez de primeira, agora para Marlon Freitas, retrocedeu para Murilo de primeira, tocou para Barbosa, lá atrás agora pelo campo de defesa, reinicia, recomeça o Palmeiras, domina outra vez Murilo, Murilo dominando, ainda no meio de campo, volta outra vez agora para Barbosa, de primeiro pelo meio, deu o passe agora para Maurício, recebendo, tem a marcação no primeiro, ativou na ponta esquerda, deixou lá embaixo, Piquerez tenta o passe, ajeita, põe na ponta, recorda, domina John Arias, tenta escapar a marcação no primeiro, luta por ela, Sacha, faz o corte pela defesa do Fortaleza, toca a bola para Maílton, tendo a sequência, bola chutada, bate, volta, rebotada para Vitinho, perdeu, Souza vem, retoma Vitinho, Vitinho de primeira agora para Sacha, dentro do levantamento, ele bora para Natan Fogaça, abre pela direita, tenta chutar outra vez, agora Maílton para o ataque, a bola bate na defesa do Palmeiras e vai, Piquerez fez o corte, é lateral para o time do Fortaleza, torcedor TNC também quer notícia que importa, e tem tudo no TNC 360, de segunda a sábado, 7 da manhã, Felipe Bueno, Joana Trepto, Joana Felipe comandando o TNC 360, bola para Paulo Baia, recebeu, dominou na esquerda, estava impedido, posição irregular do ataque do time do Fortaleza, e atenção ao fim de TNC, a bola corre, solta aqui no Nubem Parque em São Paulo, 13 minutos do segundo tempo, placar Jeep, linha Jeep com tabela Jeep, taxa zero, consulte versões e aproveite aqui, Palmeiras 1, Fortaleza 0.
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0: Bola para o Andréas. Andréas domina pelo campo de defesa, vira pela direita outra vez, agora para chegar de ala. Ala partida para o campo de ataque, descendo o Ciro Bandeiro, voltando para o Mineiro. Martínez devolveu na ponta direita lá embaixo, outra vez, embora ala. Alan vem com tudo, tirou a marcação no primeiro, rolou pelo meio, de primeira, Andréas, rola para Marlon, toca para o Mineiro. Martínez, outra vez agora para Marlon Freitas, dominando Andréas, vem por dentro, para a recuada, fica para o Murilo. Murilo trabalhando outra vez, agora deixando na esquerda para Alexander Barbosa. Barbosa vem embora, ativou na esquerda, mal passe, entrou o Mailton, tirou. Arias vem, deu ladrão, recuperou, toma outra vez, abre na esquerda, faz o passe agora de primeira para Piqueires, por dentro para João Arias. Arias trabalhando pela meia esquerda, campo de ataque, Maurício vem por dentro, ainda Arias, rola para Maurício, recua para Barbosa, tocou na ponta esquerda para Arias, ativa na ponta, abre rápido agora para Piqueires, domina Piqueires, para, pensa o jogo, recua outra vez agora para João Arias, devolveu na ponta esquerda, Piqueires vem embora, prepara o cruzamento, levantou na área, só ligação, afasta, volta, Arias tenta na segunda, entra Pierre, corta, voltou para Fogaça, tentou passar na bola, Piqueires volta a bola para Marlon, vira a jogada pela meia direita, campo de ataque agora para Ramon Sousa. Sousa ativou lá na ponta direita, outra vez ala, vem embora, domina, arruma, chega no bico de área, volta para Marlon, tentou, chamou pro gol, defendeu João, a bola volta, outra vez agora para Arias, pressão no Palmeiras, Piqueires de volta, vai tentar o cruzamento, levantou na boca do gol, passa pelo Sousa, volta o rebote na ponta, Emiliano Martínez toma, recupera, descendo a sair, é lateral, Palmeiras abate, M. Martínez recuando na meia direita, fez o passe agora para Marlon, retrocede na direção de Murilo. Murilo tocando pelo meio, entregando para Andréas. Vem embora para o campo de ataque, ativou na ponta esquerda. Lá embaixo o passe. Piqueires recebeu, dominou, parou, limpou, dominou. Outra vez volta, recuando, tocou na meia esquerda. Outra vez agora para Barbosa, devolveu para Piqueires. Levando na esquerda, volta pelo meio para Andréas. Andréas vai tentar a passagem. Giro por fora, faz a volta, tenta bater a marcação de Sacha. Na sequência, ele joga lá.

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0: Trabalha outra vez agora, Fogaça. Recuando no Cabineiro, fez a abertura pela direita para Mailton. Olha o Arias, outra vez o tomador de bola do Palmeiras. Agora sobra para Marlon. Recuando, ligando na esquerda, agora pelo Cabineiro, fez a deixou para Piquerez. Outra vez agora para Marlon. Marlon conduzindo, levanta no meio de campo. Volta, recuando outra vez, agora tocando para Murilo. Murilo vem embora para o ataque. Abre pela direita para Mineiro Martínez. Rolou na ponta direita para Alan. Alan trabalhou, sai da ponta cá para meia. Flui o jogo, outra vez recua, toca na direção de Marlon. Recuando para Murilo, mandando na esquerda agora para Barbosa. Barbosa partindo para o campo de ataque, carrega na faça central do campo, toca de primeira para Marlon, abriu na ponta esquerda, Piquerez tentou bater, toca a bola no Sacha, vai pela linha lateral. Tem informação aí, Lucas?
2: Fui eu que chamei, Éder. Mudou o time do Fortaleza, saiu com a 11, o Vitinho para a entrada do 31, Wellington, não tem o N, engolir o N.
0: Wellington, número 31 no time do Fortaleza, saiu o Vitinho. Bala para Barbosa, recepciona, domina pela esquerda, reinicia outra vez, agora pelo Cabineiro, vez a troca, passe do Verdão, para Murilo, abre pela direita para Mineiro Martínez, põe na ponta, Alan tenta o passe, entra Rodrigo Corda, a bola sobra outra vez agora para Paulo Baia, daí a Fogaça vai tentar passagem, Marlon vem, nada no lance, normal a jogada, recupera Barbosa, interceptou, tentou o passe na ponta, levantou, entrou Mailton, cortou, vem a bola outra vez agora para o Wellington tentou passar, perdeu, rebocada na bateria, cai na esquerda agora para Piquerez, de primeira ajeita, jogada bem, entregando para Marlon, vem embora Marlon Freitas, mandou lá na ponta esquerda, Ramon Souza, prende Souza, domina, chama a marcação no primeiro, chama contra si, o primeiro volta para Barbosa, recua outra vez agora, entregando para Murilo vem embora para o campo de ataque, 17 no segundo tempo, a tentativa de abertura, cortou Gasal, daí a Paulo Paia, recua outra vez agora para Gasal rápido na faixa central do campo, tenta partir para o campo de ataque, outra vez agora Sacha abriu na ponta, entra para cortar Emiliano Martínez, bem no lance, atento, evitando que ela chegasse no Paulo Baia, retrocede outra vez a bola tocada pelo meio, Andréia faz o passe na ponta de primeira para Maurício, rolou para Ala, tirou a marcação no primeiro, carregou, deveu, outra vez agora por dentro, fez o passe para Andréas dominando, vem embora para o campo de ataque, ainda Andréas prendendo, recua para Murilo, bondou na esquerda agora para Barbosa prendeu, recuou, retrocede a bola outra vez agora para Murilo, abre pela meia direita, campo de ataque, tocou na ponta para Emiliano Martínez, carregou na meia direita, faz o passe na ponta direita, outra vez agora para Maurício, de primeira para Marlon, ajeitou para o Alan, deu certo o lance, Alan dominou, invadiu, cruzou, passou pelo Sousa.

0: marca o segundo gol do verde. João Arias, cabeçada fulminante, sem chance para João Ricardo. 19 minutos do segundo tempo, faz a festa. Puxa o pino de emoção, explode de alegria a torcida do Palmeiras. João Arias, Arias vai na rede pro Verdão. Essa já foi, João Ricardo, já era, já era. João Ricardo tá lá dentro, brilha, brilha, brilha, brilha demais, brilha muito. Arias, gol golaço, mais que gol golaço, jogada de garra, vibração, gol com a cara do Cimento CSN, mais do que forte, é fortaço, e o Arias é fortaço, Soler.
1: E agora o Alan acerta do jeito que ele quer esse cruzamento na medida para o John Arias. Naquele lance anterior, o Alan mandou a bola na linha lateral. Agora ele cruzou na medida para John Arias, de peixinho, 1,70m de altura. O colombiano mergulha para marcar o segundo do verde, o oitavo gol de John Arias com a camisa palestrina na temporada. O primeiro dele na Copa do Brasil. 2-0 Palmeiras.
0: Olha a bola para o Wellington. Wellington recebe. Domina pela meia direita, vem para o campo de ataque. Domina o Fortaleza, ainda o Wellington, dominou, fatiou, largou pelo meio para Rodrigo. Rodrigo recebendo, tentando partir para o campo de ataque, abre pela direita outra vez, agora para Maílton. Maílton voltou, outra vez acha, dá Maílton, Maílton atrasa, Rodrigo bate longe do gol pela linha de fundo. E agora, meu amigo José Calil, parece que estamos entrando no script que o Abel havia traçado, em 2-0 Palmeiras no placar, Gipe. Fala, Calil.
2: Até que enfim, né?
1: E Flaco Lopes.
2: É, até que enfim o Palmeiras desencanta. O Alan...

0: demais, porque o marcador dele cansa, mas ele não cansa. Pode ver, quando ele era marcado no primeiro tempo, a marcação era justa, ele estava com dificuldade. Aí vai afrouxando, porque o marcador não aguenta acompanhar. É um grande jogador e o Palmeiras agora entra para a normalidade, né? 2-0, placar normal, que já dá uma boa adiantada para o segundo jogo. E agora o Abel vai começar a fazer as substituições, mas por questão física, né, Éder? Não creio que serão substituições táticas, não. É mais para questão física aí, administrar minutagem do jogador.
1: 2-0 para o Palmeiras, você está na TNC, TV Torcida M de Magia no Futebol Semiconexão. 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A bola dominada na esquerda, tentou Paulo Baia, falta nele. O árbitro confere, infração outra vez agora para o time do Fortaleza, depois do jogo, fim de papo. 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campo de ataque, agora tocada para Maurício, pintou a chance no terceiro, rolou no meio, dominou Ramon Sousa, Sousa abriu, rolou na ponta, olha o Alan, domina, tenta bater a bola, bateu na zaga, sai João Ricardo para fazer defesa, pega bem o goleiro do time do Fortaleza. 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Avante Palestra, 2-0, alô Soninha Gogato, ligada aqui torcendo pelo Verdão, com certeza torcendo e gostando do que vê. 2-0 pro Palmeiras, diga aí informação.
2: Além de Vitor Roque, Flaco Lopes, Arthur também está posicionado para entrar.
1: Arthur vai entrar, Vitor Roque, Flaco Lopes, já no time do Palmeiras. 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E agora as alterações do Palmeiras, o primeiro que sai é o Sousa.
2: Sai com a 19 o Sousa, para a entrada do 9 Vitor Roque. 19 Sousa para a entrada do 9 Vitor Roque, sai com a 18 Maurício, para a entrada do 42 Flaco Lopes. Todo mundo aplaudido até o presente momento, e sai também o capitão Joaquim Piquerez com a 22 para a entrada do 56 Arthur.
1: Alterações de Abel Ferreira no time do Palmeiras. Arthur vai para a lateral, Piquerez deixando o gramado. 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Vai jogar na Arena Pantanal contra o Fortaleza, seguramente vai para as quartas o Palmeiras. E agora a alteração, tem um 75 aí que vai entrar, hein?
2: É o Rodriguinho, sai o Sacha com a 88, vem com a 75, Rodriguinho, jogador que pertence ao São Paulo.
1: Rodriguinho entrando, portanto, no time do Fortaleza, número 75, nesse segundo tempo de jogo. Você ligado no microfone da TNC, daqui a pouco, Internacional e Corinthians, Guilherme Lage, Ivan Drago, Marco Belo, transmitindo tudo pra você aqui no som da TNC. Bola aberta pela direita, agora pelo Guilherme Martins, dominou, recuando pelo campo de defesa, entregando para Murilo de primeira, agora para Marlon, retrocede a bola pro Carlos Miguel. Palmeiras ganhando, galera alviverde feliz da vida, Palmeiras à frente. 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Bola pra Arthur, chutou, bateu no adversário e volta, rechaçado outra vez, agora Arthur tentou no puxão, levanta a bola pra Flaco, Flaco tentou passar, entrou Pierre, toma, abre pela direita, recorda, vira Maílton, volta, recorda no campo de defesa, outra vez agora tocando para Casal, Casal dá Pierre, Pierre domina pela intermédia, tentando partir para o campo de ataque, passa na defesa, é um ataque, vem fechando, abre rápido na esquerda, outra vez agora para Paulo Baia, recebeu recebeu, dominou na ponta esquerda, boa fita, escapa no primeiro, tira Alan da jogada, ajeita pelo meio, tentou tocar para Rodriguinho, entrou Marlon, cortou pela defesa do Palmeiras, dá de primeira agora para Arias, abre para Vitor Roque, lá vem o Tigre, será que é para morder? Ele avança, vem dominando, invadiu a área, preparou, cruzou, bateu, entrou Pierre, cortou, afasta de qualquer maneira Neres, afasta pela defesa do Dimiro Fortaleza, volta a bola, vem na ponta para Wellington, recua para Rodriguinho, domina pelo campo intermediário, sai jogando outra vez o Dimiro Fortaleza, abre pela direita outra vez agora para Wellington, Wellington prendeu, desencerou-se na marcação no primeiro, tentou a sequência, volta, recuando, toca de primeira para Rodrigo, abre na esquerda para Fuentes, Fuentes dá Rodrigo, recebeu, tem jogador caído, o jogo é parado aqui, diga Soler.
2: Jogo parado, falta em cima do Marlon Freitas, camisa 17 do Palmeiras, o Vitor Roque já pede o atendimento porque o Marlon caiu por cima do braço dele.
1: Daqui a pouco ele chega, Leandro Boldacchian, vem aí com fim de papo para a Yamaha Factor, entrada zero, parcelas de R$733, R$1.000 de bônus, procure a concessionária Yamaha mais próxima de você, Valvoline, a marca de óleo sinônimo de confiança para todos os motores do mundo inteiro, Valvoline, o original nunca para. José Calil, vamos a 27 minutos, 2-0 para o Palmeiras e essas alterações agora, Calil.
0: É, antes de falar do Marlon Freitas, né, ele caiu em cima do braço, é uma imagem meio forte, mas parece que o médico colocou no, sabe, a gente fala a linguagem popular, né, parece que saiu do lugar e o médico colocou no lugar na hora ali, o cotovelo do Marlon Freitas, realmente uma imagem impressionante, mas ele vai voltando. E as alterações do Palmeiras, Éder, elas são agora mais para ver mesmo os jogadores, para dar descanso para os outros, porque ele não mexe na tática, né? O Abel não abre mão dos três zagueiros, ele trocou os dois atacantes, o Piquerez com certeza não está 100% ainda, ele ficou muito tempo parado, quase perdeu a Copa do Mundo. Então é isso, agora ele vai movimentar esses jogadores sem mexer na armação tática.
1: Desce o time do Fortaleza, vem pro campo de ataque, Rodriguinho, mandou na esquerda para Rodrigo, Rodrigo dominando, tentou abertura outra vez, agora mandou na ponta esquerda para Fuentes, Fuentes volta para Rodrigo, Rodrigo dominando outra vez, agora na esquerda, volta para Rodriguinho, recebeu Rodriguinho, abriu na ponta para Fuentes, retrocede, manda na esquerda outra vez, agora para Gasal, Gasal vem pro campo de ataque, abre pela direita Neres, Neres põe lá na ponta direita no ataque, carregando outra vez Maílton, voltou recuando, descendo pela meia, bola tocada pelo meio, fica para Rodrigo, ajeita pelo miolo, carrega outra vez agora Rodriguinho, dá Rodrigo, Rodrigo prendeu, retrocedeu para Pierre, Pierre dominando na esquerda, tentou por dentro, agora para Nasda Fogaça, volta para Pierre, abriu na ponta esquerda para Fuentes, Fuentes carrega, domina pelo setor esquerdo, volta, recuando lá atrás, agora para Gasal, olha o Flaco Lopes, vai tentar chegar, não deu, a bola recuada para o goleiro, vem na meta para fazer defesa, diga.
2: Só uma correção, eu falei que o Rodriguinho pertence ao São Paulo, esse Rodriguinho pertence ao Cruzeiro, foi emprestado pelo Cruzeiro ao Fortaleza.
0: Aquele lá tá no Bragantino, aquele
1: isso, exatamente. Agora tocaram para o campo de ataque, desce pela meia direita, Maílton, abriu na ponta, recebeu, levou com tudo, Wellington, Wellington carregou, tentou bater, a bola desviada, vai pela linha de fundo, chegou na hora, Galinho Barbosa, bola desviada, vai para fora, escanteio para o Fortaleza, no lance.
2: Mas deu um susto agora o Barbosa, quase joga contra o próprio patrimônio, tem escanteio Fortaleza, tem Maílton de pé direito.
1: Vai tomando posição lá na ponta direita agora para fazer a cobrança, ajeita Paulo Baia, vai bater na ponta direita, vai mandar na linha de grande área, ajeitou, prepara o cruzamento, vem de perna direita, levantou no banco, Flaco de cabeça tira, volta, reboteada, atenção, tentou, nossa, os caras estão maltratando demais a redondinha, agora sobra outra vez, jogando pela direita, domina pelo campo de defesa, Emiliano Martínez tenta partir para o campo de ataque, leva uma trombada do Fuentes e o Fuentes foi para acertar, falta e toma um amarelo. Falta marcada pro Palmeiras aí que vai mudar de novo.
2: E se esforçou para fazer a falta o Fuentes. A primeira o juiz deu sequência, na segunda ele deu no meio do Martínez, cartão amarelo pro 18 do Fortaleza e sai o Alan com a 40 para a entrada do 7 Felipe Anderson. Alan 40 para a entrada do 7 Felipe Anderson e sai o 77 Paulo Baia na equipe do Fortaleza. Daqui não deu pra ver, Eder.
0: Lucas Crispim.
2: O 10, isso. Lucas Crispim. Saudade, Calil.
0: O primeiro namorado da irmã do Neymar.
1: Calil, você sabe tudo, não, Calil? É impressionante, viu?
0: Não me obrigue a falar mais.
1: Até fofoca o homem sabe, viu?
0: Não me obrigue a falar mais.
1: Agora tocando pelo meio pro Crispim. A bola sobra pro goleiro do Palmeiras aí na meta para fazer defesa. 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E atenção, ouvinte TMC, a bola corre solta aqui no Nubem Parque. 30 minutos passados, etapa complementar de jogo, placar Jeep na Copa do Brasil. Palmeiras ganhando, Verdão fazendo a sua parte. 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Palmeiras 2, Fortaleza 0.
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1: Bola com Fortaleza, recebe Demiro Rodrigo, tenta partir para o campeão, ataca, ajeita, Demiro fez o passe, agora para Natan Fogaça, Fogaça tentou rolar para o Crispim, desarmado, pega na zaga, rebote, entra, batida, sobra outra vez, a Inter batendo do Palmeiras, agora para Flaco, vem buscar, entrou Rodrigo, houve falta no Flaco, Gasal foi lá, não perdeu a viagem, falta sobre Flaco, Lopes para o Demiro, Palmeiras bater, churrasco, dia de jogo é churrasco, golaço e carnes Mondelli, todo dia especial, carne é Mondelli, você está no futebol nota 10 do Rádio Brasileiro. 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Para bater para o campo de ataque, passa dentro da defesa do Palmeiras, entra Murilo, põe no peito, recupera o domínio outra vez, agora na intermediária, tenta descer para o campo de ataque, volta recuando, ligando pelo meio, servindo rápido, agora para Marlon. Marlon vem trazendo, conduz o domínio Palmeiras outra vez, agora para o ataque, fez o passe a Flaco, recua outra vez, agora mandando pela meia, servindo para Andrés, de primeira para Marlon, abriu na ponta para Felipe Anderson, tentou tirar a onda em cima do primeiro, é do dominado outra vez ali, botou no bolso, outra vez agora o lateral esquerdo Fuentes, abre rápido agora para Rodriguinho, tentando partir para o cabre ataque, abertura, põe na ponta para Wellington, Wellington dominou, arrumou, chegou na grande área, voltou recuando, Rodriguinho bate, a bola passa, vai pela linha de fundo, Soler.
2: Bate cruzado agora do Rodriguinho, tentando diminuir o prejuízo, mas mandou direto para fora, segue 2-0 verde.
1: 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Palmeiras descendo, bola do cara para Marlon. Recordo, mira pelo campo de defesa, abriu na ponta esquerda para Arthur. Arthur partindo para o campo de ataque, tinha uma área sem por dentro. Ainda Arthur, da sequência da jogada, mandou no Vitor Roque. Vitor Roque dominou, tentou passar, não passa, desarmado, tenta o toque, perde a jogada outra vez. É, Calil, você realmente tem olhos de lince, Calil, você falou tudo, viu? O Vitor Roque ainda não tá com uma boa condição física não, hein, Calil?
0: É, ele é um jogador de força e velocidade, no momento ele tá sem força e sem velocidade, aí fica difícil, e só pro Soler saber, Éder, você...
1: Deixa eu ver esse ataque aqui, Calil, olha, Marlon tenta partir desarmado, reboteada, volta pro Fortaleza, vem embora, Lucas Crispim, bateu a marcação no primeiro, conduziu, levou na ponta esquerda, vem aí o Fortaleza, dominando o Crispim, tentou levar na linha de fundo, chutou travado pelo Andrés, a bola sai pela linha lateral. Diga aí, Calil.
0: O que eu ia falar, Éder, pro Soler, pra vocês ficarem atentos aí, o Alan, num dos últimos lances dele no jogo, ele levou uma pancada ali, me parece a altura do tornozelo, ele tá com gelo no banco de reservas, com uma boa, um bom pedaço de um saco de, grande de gelo ali na perna.
1: Tá na posição, vem o Fortaleza, Crispim no levantamento, atenção, mandou na grande área, Carlos Miguel vem e tira, volta para Maílton, toca de cabeça pela meia direita, agora para Wellington, Wellington recebendo, abriu na ponta de primeira, agora para Pierre, Pierre volta para Maílton, domina pela meia direita, prepara o cruzamento, levantou, sobe Barbosa, tocou de cabeça, afastou, voltou, reboteada, sobrou outra vez à esquerda, agora para Lucas Crispim, de primeira Rodriguinho, recebeu, domina pela esquerda, prepara o cruzamento, levantou na área, bora tocar a Garçal, tentou, na sequência, Méris completou, bola vai pela linha de fundo. É tiro de gol pro time do Palmeiras fazer a cobrança, Soler.
2: E tentou de voleio, Neres. Queria marcar um golaço no Nubank Park, mas espanou o taco, só tiro de meta pro Carlos Miguel.
1: 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Aposta não é investimento. 35 no segundo tempo de partida, você se ligando na TNC da Copa do Brasil. Daqui a pouco, Internacional Corinthians, Guilherme Lage, Ivan Drago, com Marco Belo transmitindo. A bola tocada para o campo de ataque do Dimiro Palmeiras, Arias tentou fechar, corta ali atrás outra vez, Bailton afasta, volta agora para Rodriguinho. É contido com falta ali na chegada de Arturo. Falta para o Dimiro Fortaleza. 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Bola para Garzão.
2: Evangelista.
1: Prende pela intermediária, diga.
2: Daqui a pouco, Lucas Evangelista, a última troca do verde.
1: Bola recuada. Ficou outra vez agora para o goleiro do time do Fortaleza. A primeira direita, bola tocada para Neres. De primeira por dentro, agora para Pierre. Pierre vem buscar. Lança na esquerda, outra vez agora para Rodrigo. Rodrigo tenta partir para o campo de ataque. Passa na defesa, para ataque. Abre rápido, é verdadeiro miolo. Larga rápido para Pierre. Pierre abriu para Crispim. Domina pela esquerda, vem chegando. Vai tentar a pontada. Mandou na ponta esquerda lá embaixo. Agora para Fuentes. Fuentes embora, devolveu para Lucas Crispim, invadiu a área, cruzou, fogaça na hora de bater, cortou Barbosa, tirou da linha da defesa do Palmeiras, volta a bola para Rodrigo, dá sequência na jogada, escapa de Flaco, caneta no segundo, boa jogada dele, entre Miriano, faz o corte e volta para Crispim, recupera o domínio pelo Dimiro Fortaleza, tentou bater, entrou, cortando ali atrás, Barlo afastou, voltou, rebota outra vez agora para Garzão, tenta a recuperação, perde a posse de bola, mas o Arthur já parou o lance, marcada a falta, tem jogador caído aí, Soler.
2: Falta do Flaco Lopes em cima do Gasal, só que tem um jogador ofensivo da equipe do Fortaleza que está caído desde o lance anterior. Daqui, fiquei com a impressão de ser o Crispim que está caído por ali, Eder.
1: Vai se recuperar, não. Crispim está de pé. É o outro jogador do Fortaleza que continua caído ali na esquerda. Jogo parado por aqui. 37 minutos desse segundo tempo. José Calil, vitória palmeirense, que agora terá Evangelista em campo, Calil.
0: É, o Evangelista é um jogador de retenção de bola, né? Um jogador de controle de jogo, fica mais com a bola nos pés. Agora o Palmeiras apenas administra o placar, tenta aumentar, se puder aumentar, é sempre bom. Mas a vitória nesse jogo está garantida. E como você falou, Éder, eu também creio que não vai dar problema na quarta-feira, não. O Palmeiras é muito superior ao Fortaleza. Jogou 20 minutos de futebol hoje, os primeiros 20 do segundo tempo, e ganhou o jogo. Não jogou nada no primeiro tempo e não está jogando nada agora. Mas aqueles 20 minutos de um pouco mais de pressão foram suficientes para o Palmeiras ganhar o jogo e provavelmente a classificação, Éder.
1: TNC Transamérica, agora é TNC, quem escuta sabe, quem escuta torce, daqui a pouco Internacional e Corinthians, Guilherme Lage, Ivan Drago, Marco Belo transmitindo, para tocada na esquerda, carrega, leva outra vez agora para o campo de ataque, Arthur para, pensa o jogo, recuou, retrocedeu, pensou ali atrás, agora entregando para Marlon, de primeira para Barbosa, toca para Murilo, recebendo Murilo, prende pelo campo de defesa, reinicia outra vez agora da Inter, vai dar a rotação baixa, tentou abertura, mandou na ponta direita, agora para Felipe Anderson, Anderson vem embora, carrega, leva Felipe, Felipe vem, chamou na perna direita, agora na tentativa do cruzamento, mandou, cortou o Casal. Casal de primeira para Rodrigo, daí a Rodriguinho recebendo, dominando na Inter, mandando a Rodriguinho, sai no contra-ataque, o time do Fortaleza, vem para o campo de ataque, Natan Fogaça pelo Bento, passe errado, tirou Barbosa, mata a jogada, contém um avanço, tenta o passe, rápido agora intercando para Andréas, Andréas recuando, ligando na esquerda na intermediária, vem tocando outra vez, o time do Palmeiras, outra vez agora com Arthur, de primeira para Marlon, devolvendo para Arthur, mandou na ponta para Andréas, recebeu, dominou na esquerda, recua no campo intermediário. Diário, toca de primeira para Barbosa, ajeita a jogada na esquerda, o Palmeiras vem tocando, segurando o placar de 2-0 agora, administrando, Murilo de primeira para Emiliano Martínez, recebeu, rolou na ponta direita para Felipe Anderson, dominando na ponta direita, câmera de ataque, bloqueado pelo primeiro que é Crispim, recua a bola para Marlon, toca de primeira para Murilo, Murilo vem embora, carregando, levando outra vez na ofensiva, trabalhou a jogada, voltou para Marlon, daí a Murilo, soltou para Flaco, Flaco tenta a volta, toca de primeira para Andréas, girou bonito, mandou na esquerda para Arthur, devolvendo para Andréas Pereira, toca agora para Marlon Freitas, prepara o levantamento de bola para tocar para a grande área, vai tentar fechar, atenção, Arthur chutou, voltou Flaco, bate, gol! Mas o bandeirinha marcou impedimento, não valeu, não valeu, não valeu, não valeu, deu impedimento na chegada do palmeirense lá dentro, Soler.
2: No lançamento do Andréas Pereira, o Arthur foi flagrado em posição irregular e não vale o gol do Flaco Lopes. Só pra gente destacar, Éder, 38.888 torcedores para uma renda de 3.018.743 aqui no Nubank Park.
1: Não chegou aos 40, mas passou perto, né, Soler?
2: Exatamente, faltaram aí quase 2 mil torcedores para batermos os 40 mil presentes.
1: 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E aí está o toque da TNC. 40 minutos do segundo tempo, a torcida do Palmeiras feliz da vida. Copa do Brasil, Palmeiras vai ganhando. E atenção, galera, a bola corre solta aqui no Rubem Parque. 40 do segundo tempo, placar Jeep. 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Placar Jeep aqui, Palmeiras 2, Fortaleza 0.
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1: 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E atenção, árbitro vai confirmar. Vai confirmar. O que houve aí os abraços, hein?
2: Confirmou o gol.
1: Confirmou. Então, Flaco Lopes pega o rebote e vai.

0: É do Palmeiras! Flaco Lopes! Flaco Lopes! Número 42 marca com a confirmação do VAR. Um minuto depois, Flaco Lopes, aos 40 minutos da etapa final de jogo, mete o terceiro gol do Palmeiras. Flaco Lopes, essa já foi, João Ricardo, já era, João Ricardo, brilha, brilha, brilha muito, Flaco Lopes, gol do Verdão, gol fortaço, olha o Palmeiras, vem pro campo-ataque, Andrés recuperou, mandou para Flaco Lopes, invade a grande área, vai pintar mais um, recuou na boca do gol, entrou Garzal, afasta de qualquer maneira, mandou para fora, gol fortaço, mais que gol, golaço, jogada de garra, vibração, gol com a cara do cimento, CSN, mais do que forte, é fortaço, 3-0, bate, Felipe Anderson, da Evangelista, outra vez agora para Felipe, dominou na ponta direita, volta, retrocede, outra vez agora, meia, meia direita, ele primeiro, meia, Evangelista, mandando Bermelo para Emiliano Martínez, errou o passe, entrou na Fogaça, recuperou, tentou na meia direita, agora para Wellington, Wellington vem para o campo de ataque, 3-0 Palmeiras, Wellington desceu na meia direita, preparou, invadiu a grande área, vai tentar mais uma fita, trava Murilo, a bola vai pela linha de fundo, escanteio no lance Soler, e os caras confirmaram o gol um minuto e pouco depois, Soler.
1: A CBF não se ajuda, né, Éder? Porque tem o semiautomático no brasileiro e não tem na Copa do Brasil, por isso demoraram essa enormidade. Mas o Flaco Lopes marca o seu 15º gol na temporada. O Alviverde tem escanteio, Fortaleza.
0: Toma posição, escanteio batido, bola na área. Carlos Miguel vem pra tirar. Voltou e rebate na esquerda. Felipe Anderson corre. Novo escanteio para o time do Fortaleza aos 43. 43 minutos do segundo tempo. 3-0 para o Palmeiras. 3-0 para o Palmeiras do placar Jeep. Palmeiras ganhando, ganhando bem. Grande vitória, Alviverde. Tomou distância para fazer a cobrança, levantamento. Vem na liga de grande área. Passou Martini, Emiliano Martini. Sobrou na esquerda agora para Crispim. Dominou. Crispim recuou, mandou no meio. Rodriguinho recebeu. Fortaleza quer pelo menos um. Palmeiras ganhando 3-0, aliviando muito para quarta-feira. Bola recuada e contra-vez agora dominada para o intervalo de Fuentes. Fuentes de primeira, menos centro da esquerda agora para Rodriguinho. Recebeu, abriu na ponta lá embaixo. Pierre vem, tentou cortar o primeiro. Emiliano Martínez da bola. Chegou tirando pela defesa do Palmeiras. A primeira direita agora para Andrés, perdeu para Rodriguinho. Mandando pelo miolo. Bola trabalhada. Desce Neres, preparou. Vai tentar o centro, executou. Entra tirando. De qualquer maneira, agora Felipe Anderson, levantamento de bola para o campo de ataque, sobra pela direita, outra vez o recuo de longe, agora de Fuentes, deixando no goleiro, está jogando o João Ricardo, 44 minutos, abre na esquerda agora para Rodrigo, domina pelo campo de defesa, carrega na intermediária, tentando partir para o campo de ataque, tempo de passe na esquerda, 3-0 para o Palmeiras, José Calil tem a missão facilitada, o time Alviverde, Calil.
2: O normal está acontecendo agora, né? O que a gente esperava desde o primeiro tempo, que o Palmeiras ganhasse com tranquilidade, acontece agora. O Palmeiras jogou 20 minutos de futebol, os 20 primeiros minutos do segundo tempo, e liquidou o jogo. Agora o que vier é consequência do desarranjo do time do Fortaleza, que após tomar 2 gols se descontrolou na partida, e o Palmeiras garante a sua classificação como era esperado. Não faz mais do que a sua obrigação hoje o Palmeiras.
0: Daqui a pouco, Leandro Bondaquian chegando com o fim de papo para você. 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
1: mais
0: o Palmeiras.
1: Cinco. Diga. Vamos até os 50 nesta etapa final.
0: Mais 5 minutos. Portanto, aqui 3-0 para o time do Palmeiras do placar Jeep. Você se ligando na TNC daqui a pouco. Corinthians Internacional, Guilherme Lage transmitindo. Bora tocar na ponta direita. Berber Mato, Wellington vai tentar fazer o domínio. Não deu, passou batido, vai para fora. É lateral para o Palmeiras bater da esquerda na intermediária. Vai ser o jogador Arthur. Toma distância para fazer a cobrança. Marlon vem por dentro. Se apresenta Barbosa. Palmeiras não tem pressa. 3-0 do placar. Lateral batido. Bora tocar na para Flaco de cabeça, agora para Vitor Roque. Recomal, entrou Rodriguinho, tomou outra vez, agora pelo Fortaleza, arranca, leva pela meia direita, tenta o passe na ponta, rasga de qualquer forma, tirando o Arthur, rifa a bola pela liga lateral, vai posse de bola para a equipe do Fortaleza, TVC São Paulo, 100.1 FM, 100.1 no seu rádio. A bola tocada pela meia, fica para Rodrigo, Rodrigo de primeira da esquerda, agora para Lucas Crispim, domina pela intermediária do time do Palmeiras, tentando passagem, vira a jogada na ponta, abre o rato agora para Fuentes, Fuentes devolveu para Crispim, dominou Lucas Crispim, desceu na ponta esquerda, preparou, pintou por dentro, fez a volta, escapa na marcação, Emiliano Martínez dá combate, ainda Crispim leva a bola, segue atacando pelo domínio Fortaleza, vai tentar virar, abriu para Maílton, por favor, que coisa feia, hein, Solé? O cara tomou outro olé da bola, Solé.
1: Hoje tá complicado, hein, Éder? Tá ruim, acho que é a quinta, tá sexta furada já.
0: 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Lateral para o time do Palmeiras fazendo a cobrança. 47 minutos do segundo tempo. Olha o toque de Neres de cabeça pela linha lateral. Nova posse de bola favorecendo o time do Palmeiras. 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Alismo aqui na TNC, a bola batida para o campo de ataque, nessa outra vez agora para Gasal. Gasal recupera, domina pelo campo de defesa do time do Fortaleza, vem tocando, mandando pela meia, servindo o rato agora para Rodrigo, recepcionou Rodrigo, desce outra vez agora, tentou ativou na meia esquerda, campo de ataque, bola tocada para Crispim, recorda ali na Lucas Crispim, escapa a marcação, puxa a bola, recuou, desce outra vez agora para Rodrigo, Rodrigo vem bola para o campo de ataque, tenta pelo meio para Fogaça, entra desmanchando ali atrás Murilo, tirou dali, afastou, bola tocada pela meia para Andréas, descendo outra vez agora para o campo de ataque, tentou licença, deu-se de primeiro, vai tentar mandar na ponta, bola tocada para Flaco, Lopes vai correr, Flaco, liga a turbina aí, Flaco, mas não dá, a bola vai pela linha de lado, é lateral para a equipe do Fortaleza fazer a cobrança, da esquerda pelo campo de defesa. 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Bola dominada na esquerda, outra falta marcada aí, Soler.
1: Falta a favor da equipe do Fortaleza, que vai perdendo por 3-0 e vai mandar o jogo da volta na Arena Pantanal em Cuiabá na quarta-feira.
0: 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CrossFox, a bola dominada, outra vez no meio de campo, Rodriguinho, tentando partir para o campo de ataque, faz a checada, tempo de passe, abriu na ponta direita, agora para Maílton, recebendo Maílton, volta recuando no campo de defesa, tocando para Neres de primeira para Pierre, Pierre recebeu, desce outra vez agora para o ataque, empurrou na ponta esquerda para Crispim, prendeu Crispim, dominou, faz abertura lá na ponta para Fuentes, Fuentes dominando, virando pelo meio, tocando o rato agora para Rodrigo, devolveu para Fuentes, Fuentes vai na linha de fundo, levantou, bateu o gol, Fogaça de cabeça, Carlos Miguel, salva, volta o rebote para Maílton, Fortaleza quer o gol, vai Maílton, chuta, agora vem na outra lateral para Fuentes, Fuentes de primeira pelo centro esquerda, agora para Crispim, Crispim dominou, arrumou, tentou para Rodrigo, deixou passar, vem Pierre, chuta, vai voltar para Fogaça, Fogaça gira, bate, Carlos Miguel, aí sim, Carlos Miguel, duas defesaças, Soler.
1: E eu tô bem atrás do João Ricardo, Éder, essa agora, o goleiro do Fortaleza não acreditou. Duas grandes defesas de Carlos Miguel para ser ovacionado no Nubank.
0: Olha o escanteio batido, corta Flaco Lopes de cabeça afasta. Volta e rebote na meia direita, outra vez agora para Rodrigo. Despachou, mandou na meia direita, campo de ataque. Bora tocar na meia, tentou sequência outra vez. Agora o Mérida acabou perdendo. Volta a bola para Flaco, sai do contra-ataque o Dimiro Verdão. Bola para Andrés de primeira, põe na ponta Vitor Roque recebendo, dominando lá na ponta esquerda. Vai tentar passar, se escapa a marcação. Primeiro levou com tudo, vem o Tigre. Dominou, invadiu, ajeitou. Chegou na linha de grande área, foi contido. Perdeu a bola, recupera ali atrás o time do Fortaleza. Vitor vai e puxa o aniversário pela camisa. É falta marcada para o time do Fortaleza bater. Quando levanta os braços o árbitro, termina o jogo no Nubank Park em São Paulo. Para alegria da torcida do Palmeiras, o Palmeiras derrota o Fortaleza 3-0. E leva uma vantagem enorme para a partida de quarta-feira na Arena Pantanal. 3 para o Palmeiras, 0 para o Fortaleza. Fim de jogo, é fim de papo. Chegando aqui na TMC, Leandro Mondaquian.
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1: Pelas oitavas da Copa do Brasil, no Beck Park, o Palmeiras abre grande vantagem. Bate o Fortaleza por 3-0 e agora jogará tranquilão na próxima quarta-feira, rumo às quartas de final. Voltando a casa palmeirense, para quase 40 mil torcedores, Gustavo Soler. Verdão bem na fita, Soler. Boa noite.
5: E fazendo festa, Lele. Uma boa noite para você e para todo mundo que segue conosco aqui no potente microfone da TMC. Jogadores fazendo festa no gramado, comemorando, a torcida de bem com a vida. O Palmeiras volta a ver Flaco Lopes marcar com a camisa do Verdão. Ele que é o artilheiro do time na temporada, foi para a Copa do Mundo e chegou agora a 15 gols no ano de 2026. Mas enquanto ele e o Vitor Roque não voltam a formar a dupla titular, os paraguaios estão fazendo a festa, Lele. Mais uma assistência de Ramon Sosa para mais um gol de Maurício. E agora a torcida do Palmeiras canta o nome de Carlos Miguel, que agradece.
1: Tá certo, pegou uma bola no final aí, uma linda defesa, fazendo valer os seus 2,04 metros. Pura envergadura essa última defesa do goleiro Carlos Miguel com a mão esquerda. Calil, você tá bem, né? José Calil, comentarista da TMC.
2: Tudo bem, boa noite.
1: Palmeiras faz o seu serviço em casa, apesar de não ter jogado muito bem, né, Calil? Mas tava meio preguiçosão na primeira etapa, naturalmente. A gente sabe, né, que muitas vezes o jogador deixa, sabe que vai enfrentar o time de segunda divisão, entra com aquele ritmo um pouco abaixo, mas resolveu a parada com 3-0 clássico e agora tem boa vantagem para quarta-feira. Calil, boa noite.
2: Boa noite, o pessoal se trata bem aqui, hein, Leandro?
1: Você viu só, meu caro José Calil?
2: Açaí.
1: De tudo um pouco aqui também.
2: Exatamente. Como é que chama aqueles negócios? Tacos.
1: Tacos, nachos também, burritos.
2: Exatamente.
1: Tem de tudo um pouco.
2: Mas é o seguinte, Leandro, o Palmeiras jogou 20 minutos aí. Primeiro tempo foi sonolento, né? A gente comentava aqui no intervalo que o 0-0 foi um placar adequado, porque o Palmeiras teve uma chance ou outra, mas em momento nenhum aumentou o ritmo. No começo do segundo tempo, a pressão já foi diferente. Aos 2 minutos, o Maílton, lateral que jogou no São Paulo, tentou sair jogando ali, girou em cima dele mesmo, né? Não entendi o que ele fez. Quando ele tentou sair, tomaram ali a bola. Ela chegou ao Maurício, que fez um lindo gol, uma finalização precisa no alto do gol do Fortaleza. O goleiro estava esperando a bola embaixo e ela foi para o alto do gol. Depois, aos 18, uma jogada espetacular do Alan, aquilo que a gente comentava aqui, né? O lateral, o marcador do Alan cansa, mas ele não cansa. Então ele vai aumentando a pressão.
1: É o melhor jogador do Palmeiras, Calil, desse elenco, na sua opinião?
2: Não, hoje foi. Hoje eu gostei muito. Porque eu me lembro muito do jogo do Santos, quando o Palmeiras empatou com o Santos aí. O Santos estava ganhando de 1-0, gol do Roleza. E o Alan, ele vai aumentando o ritmo, enquanto os marcadores dele vão cansando. Então ele, os marcadores cansam, mas ele não cansa. E aí sempre acaba saindo alguma coisa. Hoje saiu a jogada do segundo gol, bola cruzada, e o Arias, que é baixinho, né? Não é um jogador, um grande cabeceador, mas ele recebeu livre ali na área devido à grande jogada do Alan e fez 2-0. E aí o Fortaleza se desestruturou, o Palmeiras poderia ter feito mais, fez um gol com o Flaco Lopes aos 40, numa posição duvidosa, tanto é que foi preciso o VAR, como o Éder falou um minuto, na verdade foi até mais, né? Demoraram mais de 2 minutos para analisar o lance, não tem o impedimento semiautomático nessa fase da Copa do Brasil. E por que não tem? Porque ou você tem que fazer em todos os jogos ou nenhum. E no campo do Juventude e no campo do Cuiabá, onde o Palmeiras vai jogar quarta-feira, não tem. Porque o impedimento ele é feito com muitas câmeras, né? São muitos celulares de alta definição de última geração e cada celular funciona como uma câmera, né? Ali num determinado local do campo para fazer as marcações. E no estádio do Juventude não tem, e lá em Cuiabá, onde o Palmeiras vai jogar quarta-feira, também não tem. Então não tem para ninguém. Demoraram mais de 2 minutos, nós estamos até revendo o gol aqui, porque não era o impedimento do Flaco Lopes, era o impedimento do lateral esquerdo, Arthur Gabriel, que recebeu a bola nas costas da zaga, chutou, a bola espirrou ali e sobrou para o Flaco Lopes fazer o gol. Foi um lance bem difícil mesmo, mas acaba não interferindo muito, acabou sendo validado o gol, 3-0. Se fosse 2 também, a classificação do Palmeiras estaria garantida. O Carlos Miguel pegou 2 bolas agora no fim do Natan Fogaça, uma cabeçada e um giro ali na marca do pênalti. Mas é uma vitória absolutamente tranquila no segundo tempo. Primeiro tempo muito ruim, o Palmeiras acabou fazendo no segundo tempo aquilo que a gente esperava que ele fizesse no primeiro tempo. E sobre o Carlos Miguel, ô Leandro, eu torço muito pro Carlos Miguel. Por quê? Porque eu torço pro futebol brasileiro e nós estamos precisando de um goleiro. E ele é, no momento, me parece, a principal esperança para jogar no gol da seleção brasileira. Porque os que foram à Copa do Mundo não deram certo. O Hugo Souza, o Bento, o próprio John falham muito, né? E o Carlos Miguel tomou um frango outro dia e a gente ficou bastante preocupado. Nós todos ficamos preocupados, mas parece que hoje ele já retomou a boa forma. O que está acontecendo aí, Leandro?
6: Na verdade, a TV está reprisando aqui, viu? O Soler daqui a pouco vai trazer mais informações. Agora está bem diferente ali o caminho dos jogadores para o vestiário. Agora cercado por 2 grades, grade lado esquerdo passam os jogadores do Palmeiras, pelo lado direito passam os jogadores do time visitante e o corredor no meio passa a arbitragem. E o Paulo Otuori foi até ali a arbitragem, ficou esperando o senhor Rodrigo José Pereira de Lima para reclamar alguma coisa. Não sei exatamente o que ele está reclamando, mas virou moda agora, né? Tudo vira moda, daqui a pouco vai ter nota do Fortaleza também, reclamando alguma coisa. Enfim, né? Mais do mesmo aí agora com o técnico Paulo Otuori, que chegou agora no Fortaleza reclamando com a arbitragem do senhor Rodrigo José Pereira, que achou que ele fosse se cumprimentar. Ele cumprimentou o Paulo Otuori e começou a ouvir tudo que o Otuori tinha para falar dele. Daqui a pouco o Soler vai trazer mais detalhes dessa situação
2: agora,
6: aí.
2: Agora, aqui no estúdio chegaram sushi, sashimi, só falta esfirra, Leandro.
6: Aí completa um
2: cardápio internacional, né? Com açaí que é aqui do Brasil, sushi, sashimi Japão, do Japão, esfirra do Oriente Médio, e assim a
6: Baba Ganoush.
2: O pessoal se trata bem aqui. Éder.
6: Chegando já ao fim do domingão, galera mandando bala. Fala, Éder! Bom, mais um jogo aí com uma vitória do Palmeiras. Verdão encaminha a sua vaga para a próxima fase. E aquilo que você falava com o Calil durante o jogo, né, Éder? Palmeiras meio preguiçosão, resolve a parada em alguns minutos e encaminha, né, bem a vaga para as quartas de final. Éder, boa noite.
0: Boa noite, meu amigo Leandro. Eu acho que a segurança de que vai passar, de que vai chegar nas quartas de final é tanta que o time entra meio desacelerado, né, Leandro? Então é o que a gente viu no primeiro tempo. No segundo tempo mudou completamente, o Palmeiras foi para cima, tem os jogadores de muito mais qualidade que a equipe do Fortaleza, e aí fluiu o segundo tempo, uma vitória de 3-0 que tranquiliza, né? Eu acho que o Abel vai colocar até o time reserva para essa partida da próxima quarta-feira. Na Copa do Brasil, o Palmeiras já está garantido nas quartas de final. É muito difícil o Fortaleza reverter esse placar de hoje, Leandro.
6: Obrigado, viu, Éder? Seu destaque. Aliás, Éder, vota no melhor em campo, então já traga o seu destaque final após Palmeiras 3, Fortaleza 0, 10.
0: Vou votar no nosso Andréas Pereira. Como está se movimentando o Andréas em campo, hein? Boas assistências, jogador que está fazendo diferença. Andréas é meu voto, Leandro. Um abraço.
6: Obrigado, Éder Luiz. Boa semana, meu parceiro Lucas Ito.
7: Sim.
6: Você está me ouvindo, Lucas?
2: Será que ele está comendo aqui, também? Não, lá no outro estúdio?
6: O Lucas Ito agora ele está no estúdio apenas dele.
7: E aqui não chegou nada, viu?
6: Ele tem todo o domínio da situação e agora pode colocar todas as telas ao seu dispor, viu, Caio?
7: Vários monitores aqui à minha disposição.
6: Estão à disposição.
2: Que a gente fica longe agora, né?
6: E você vê que eu sou pé quente, né, Lucas Ito? Ontem não trabalhei aqui, não saiu gol. Hoje eu tô aqui, já saíram 3 nesse jogo e vão sair mais 3 no jogo do Corinthians, viu, Luquinhas?
7: É verdade, acho que o pé frio é o André Galvão, viu? Porque a gente viu 3 jogos ontem, tudo 0-0.
6: É você também, tá louco, ué. Viu? Não, você tá aqui comigo
7: eu
6: hoje.
7: Tô aqui,
6: é verdade, você tem razão.
7: Ó, vamos lá, Leandro. Copa do Brasil ontem, então, tudo 0-0. Vasco e Fluminense, Atlético Mineiro e Juventude, Santos e Remo. E neste momento já começou outro jogo, comecinho de partida para Mirassol e Grêmio, que por enquanto 0-0. Logo mais às 18h30 vai começar Chapecoense e Cruzeiro. E às 19h30 da noite, o último jogo de hoje, Internacional e Corinthians. E uma partida ficou para amanhã. Jogo isolado às 9h da noite, Atlético Paranaense e Vitória, Leandro.
6: Muito bem, meu parceiro. Aliás, Luquinhas, vamos dar sequência à votação, então. É hoje o programa rapidinho, né? 19h a gente entrega o comando para Guilherme Lage. O Éder votou no Andréas Pereira. E o seu voto, Lucas Ito?
7: Maurício.
6: Um voto para Andréas, um voto para o Maurício. Será que o Soler tem condições de votar já? Gustavo,
2: será que o Paulo Autori, será que o Paulo Autori tava brigando com ele também?
6: Não sei, acho que não, era com a arbitragem. Depois se procura entender o que aconteceu, tá, Soler? O que o Autori tava reclamando aí depois do jogo. Mas o seu voto, Soler, Palmeiras 3, Fortaleza 0.
8: Voto no Alan.
6: Muito bem, o voto do Alan. Então, um voto para Alan, um voto para Andréas Pereira, um voto para Maurício. Falta o seu voto, comentarista José Carlos. Você tem essas três opções, mas como a gente tá num mundo democrático, você pode votar em quem você quiser, Calil.
2: Eu espero que alguém coloque a nossa televisão aqui no jogo de futebol, que eu não quero ver esse negócio aí que a bola escorre numa parede e cai numa canaleta lá embaixo.
6: Brincadeira.
2: Eu não quero ver isso daí, não me interessa, eu quero ver jogo de futebol. Agora, sobre o voto, eu vou votar no Alan, apesar que ele saiu aos 30 minutos. Eu costumo votar em quem jogou o tempo todo, o voto do Éder, né, no Andréas, um voto qualificado, os votos todos aí, do Maurício também, que fez um gol bonito. Mas como o Alan saiu aos 30 do segundo tempo, ele jogou a maioria da partida, é um jogadoraço, né? Esse jogador, o Ancelotti, tem que observar para a seleção brasileira. Depois a gente escuta falarem que o Brasil não tem jogador. Não, o Brasil tem jogador. O Brasil tem jogadores de qualidade em várias posições. O que precisa é colocar os caras certos, nos lugares certos, no esquema tático certo. Mas jogadores nós temos. Há um ano atrás ninguém falava nada do Alan, um ano e meio. É um jogador de seleção brasileira, um jogador que vai fatalmente jogar na Europa. Então eu voto nele. Para mim, o Alan, a jogada do segundo gol foi sensacional. Ele leva à loucura os marcadores adversários.
6: Tá certo. Então, Alan, com dois votos, eleito pela TMC, o melhor jogador em campo para Palmeiras 3, Fortaleza 0. Bom, vamos pro intervalo, na volta. Ô, Calil, você sabe que você vai conceituar mais tarde.
2: Ah, vai,
6: né?
2: Ter hoje?
6: Vai ter. Opa, conceito, então tá péssimo, bom. Regular, bom, ótimo. Vamos voltar aos bastidores do Allianz Parque, ouvir os treinadores. Tem muita coisa, fiquem conosco, daqui a pouco tem muito mais. 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
6: 6:13, 18:13. 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Após, pelas oitavas de final da Copa do Brasil, jogo no Nubank Park. Palmeiras bate o Fortaleza. Palmeiras 3, Fortaleza 0. Gols todos na segunda etapa. Maurício, Arias e Flaco Lopes marcaram para o Verdão, que agora tem boa vantagem para o jogo da quarta-feira, lá em Cuiabá. Não, você não ouviu errado, tá? O jogo será em Cuiabá por conta da venda do mando de campo do Fortaleza para essa partida do jogo da volta. Situação de momento, bastidores no Nubank Park. Como está por aí, Soler?
18: Por enquanto, não chegou o técnico Abel Ferreira. Estamos aqui na sala de entrevistas coletivas. Mandaram o painel aqui agora. Tem uma foto da conquista do título brasileiro de 16 no painel aqui da sala de entrevistas coletivas, com o novo design ali, né, a logo do banco que patrocina o estádio, né, do Nubank Park, mas por enquanto sem nenhuma movimentação do técnico Abel Ferreira até o presente momento.
6: A sala continua no mesmo lugar, Soler, depois da adaptação aí?
18: Continua, as duas salas, né, a do Palmeiras fica naquele setor no, já quase no estacionamento, e a do visitante fica ali do lado da sala onde ficam os gandulas e o pessoal do departamento médico do Palmeiras.
6: E eu vi que mudaram ali o acesso do gramado, né? Agora tem duas grades que separam os times, né? Várias confusões ali já foram registradas, né? Porque descia todo mundo meio que junto, e agora tem um caminho para cada lado e o meio para a juizada, e onde foi justamente onde aconteceu a abordagem aí do Paulo Autuori para cima do Rodrigo José Pereira de Lima. Só um detalhe, Soler, você falava sobre o Gustavo Gomes, qual que é a...
18: Teve também, Lelê, pois não. Reforma nos vestiários. Agora o vestiário de número 1 do Palmeiras, ele está maior, está mais espaçoso. Então, por isso que fizeram essas alterações, e aí acho que sobrou uma verba e meteram umas grades lá, só para dizer que sobrou uma verba, né?
6: E outra, para separar, né? Porque geralmente dá muita briga. Ô Lucasito, a gente tá tendo agora, sim, a primeira perna das oitavas de final. O Corinthians joga agora com o Internacional, teremos mais alguns duelos. E o meio de semana, como é que vai ficar distribuído esse tanto de jogo, Luquinhas?
7: Meio de semana, os jogos da volta da Copa do Brasil. Terça-feira, 2 partidas. Às 7:30 da noite tem Juventude e Atlético Mineiro. E às 9:30 tem o jogo da volta do Santos, Remo e Santos lá no Pará. Quarta-feira, 4 jogos, às 7:00 PM, Cruzeiro e Chapecoense, às 7:30, Grêmio e Mirassol, e às 9:30 PM tem Fluminense e Vasco, Fortaleza e Palmeiras, lá na Arena Pantanal. E na quinta-feira, os 2 últimos jogos dessa fase, e os 2 às 8:00 PM, Corinthians e Inter, Vitória e Atlético Paranaense, Leandro.
6: Ô Calil, Palmeiras, ele... O Campeonato Brasileiro tá com 8 pontos na frente do Flamengo, uma vantagem bem importante, se tratando de um time bem irregular como é o Palmeiras. a Copa do Brasil já praticamente nas oitavas, e aí a gente vai para um sorteio, e tem um caminho aí relativamente também tranquilo, tranquilo eu não diria, vai Calil, mas acessível na Libertadores da América. Dá para o torcedor do Palmeiras ficar com uma esperança grande por conquistas, no plural, hein, Calil, conquistas no segundo semestre?
19: Seria quádrupla coroa, né? Porque o Palmeiras ganhou o Campeonato Paulista e pode ganhar mais três. Ah, eu entendo que o Campeonato Brasileiro tá muito difícil o Palmeiras perder. O Flamengo não reage. O Flamengo perdeu 4 pontos esta semana. Com todo o respeito ao São Paulo...
6: Isso não tava na nota do Flamengo que ele postou ontem,
19: não. Não, com todo o respeito... Essas notas, aliás, são ridículas, né? De ambas as partes. O Flamengo dá uma nota, vai lá, o Palmeiras responde. No outro dia, o Palmeiras dá uma nota, vai lá, o Flamengo responde. Eu acho esses procedimentos infantis, inclusive, infantis. Mas voltando ao Palmeiras, o Campeonato Brasileiro é muito difícil o Palmeiras perder. E o Flamengo, que não ganhou nada esse ano, ganhou o Campeonato Carioca, que... com todo respeito, tem um significado menor até do que o paulista, né? Porque lá o Flamengo ganha sempre, não tem muito adversário. Aqui tem Corinthians, bem, sempre tem um time do interior, que esse ano foi o Novo Horizontino, outro ano foi o... Enfim, sempre tem um time do interior que dá trabalho, no Rio de Janeiro é o Flamengo sempre. Então o Flamengo tá arriscado a ficar só com o Campeonato Carioca. O Flamengo vai ter que apostar tudo na Libertadores, onde ele pega o Cruzeiro. Convenhamos, é um jogo bem mais difícil do que o adversário do Palmeiras, né? Então, realmente, o ano passado o Palmeiras não ganhou nada, mas esse ano se desenha muito promissor. Eu acho que dá para colocar no plural, sim. O Palmeiras já tem um título e fatalmente terá mais um, pelo menos.
6: É o caminho do Palmeiras aí, então, com essas três frentes a partir de agora, também, né, com o segundo semestre, definições da Libertadores ainda nesse mês de agosto, né, teremos os jogos na semana que vem, na verdade, na metade da semana que vem, teremos as partidas de ida aí da Libertadores fase e também oitavas de final.
18: Abel.
6: Como é que é? Abel?
18: Abel.
6: Então vamos lá, Sol na Caixa, Gustavo Soler.
18: Boa tarde, Gustavo Soler da TMC. Queria que você comentasse não só a vitória de hoje, né, esse 3-0 para cima do Fortaleza, mas também a alteração que você foi obrigado a fazer na defesa, né, por causa da lesão do Gustavo Gomes. O Murilo estava jogando mais pelo lado direito da zaga e agora você trouxe ele por dentro e o Emiliano jogando pelo lado direito. O que que muda nessa saída do Gomes para a entrada do Emiliano jogando um pouco mais pelo lado e centralizando o Murilo nessa linha de três?
20: Olha, tentar explicar um bocadinho... Vocês lembram-se do ano passado quando nós tivemos que virar aqui um jogo de 3-0, de 3-0 contra? Eu joguei com 3 zagueiros. Qualquer sistema dá-te o que tu pedes do sistema. Sistema pode ser, qualquer um pode ser altamente defensivo ou altamente ofensivo. Estamos em pleno século XXI e devemos ter todos mente aberta para entender que o que é que eu quero com esta é agressividade ofensiva. Eu quero agressividade ofensiva, quero o Marlon a chegar à área a fazer passes e remates e assistências. Eu quero o Andreas a chegar à área e para isso temos que ter uma equipa equilibrada. Uma equipa que tenha 5, 6, 7 jogadores a atacar e 3 a equilibrar a equipa. Nós ao longo destes últimos anos, o Palmeiras foi uma equipa que cresceu em várias dimensões. Nas expectativas... Né? Quando chegámos aqui, vocês lembram-se, ninguém sabia quem era o treinador e coitadinhos dos jogadores do Palmeiras quando eu cheguei aqui. Ninguém apostava nada nessa equipa. E nós, com aquela equipa, criámos uma cultura de trabalho, uma cultura competitiva e conseguimos no primeiro ano, à custa de trabalho de todos e de muito esforço, e ajustar as características dos nossos jogadores às características daquilo que queríamos, porque o Palmeiras seja... com que jogadores for, seja com sub-20, seja com a equipa A, ou quaisquer jogadores, joga sempre para ganhar. E nós adaptámos uma forma de jogar às características dos jogadores que tínhamos. E agora é a mesma coisa. Temos jogadores com características diferentes e nós temos de ter sempre a equipa equilibrada. E uma forma que eu tenho de equilibrar a equipa, não só pensando naquilo que é o aspecto ofensivo, mas eu tenho que pensar também naquilo que é o aspecto defensivo. Na minha opinião, e aceito quem pensa ao contrário, uma equipa jogando com três jogadores por trás, sejam três zagueiros, seja dois zagueiros ou um volante, ou seja, dois zagueiros e um volante hoje à direita, é uma equipa que pode ser muito ofensiva. Muito ofensiva. É assim que eu vejo o futebol. E dar-me também outra coisa. É bolas paradas. Bolas paradas. Uma coisa é ter o GI que me pedia dar largura, e se o jogo pedisse para meter o GI, a substituição já estava pensada, tirar o Emiliano e meter o GI para me dar profundidade e largura na direita. Mas como este tipo de jogos, muitas vezes estas equipas, o que não foi o caso, o último jogo aqui em casa, jogámos contra o Atlético Mineiro. 11 jogadores atrás da linha de bola e espetados em cima da

0: 500 vezes com 3 zagueiros e 500 vezes me perguntam porque é que eu jogo com 3 zagueiros ou 3 atrás. Nunca me perguntaram porque é que eu joguei com uma linha de 4.
1: Que a questão é que você trocou o Murilo, porque no jogo contra o Coritiba e contra o Vitória, o Murilo joga pela direita e inicia duas jogadas de gols. Certo. E agora você colocou
0: ele
1: por
0: faltou
1: dentro.
0: Mas agora faltou-me o Gomes. Agora faltou-me o Gomes. Faltou-me o Gomes, eu tive que puxar, se não tivesse tido essa lesão, se calhar continuaria como estava. O Murilo tinha-me dado até ultrapassagens pela direita que eu fiquei, epá, isto ainda é melhor que aquilo que eu estava à espera. Não estava só à espera. É mais ofensivo. Foi... Sinceramente, eu disse-lhe, então, estás a gostar de jogar aí, ele, professor, estou a sentir, pá, foi isso que te fez levar à seleção, foi esse Murilo que te levou à seleção. Portanto, não só super robusto defensivamente, mas também a tocar e fazer ultrapassagens e assistências de cruzamento. É algo que nós queremos também. Mas neste jogo, em função desta falta do nosso capitão, podia ter jogado o GI ali e centralizar o Murilo, podia ter jogado o Benedetti e jogar com o Murilo e sair o Barbosa, mas lá está, eu fico contente por ter opções. Eu ficava à rasca, se calhar no primeiro ano que eu cheguei aqui tinha muito menos opções. Agora, tenho que ser sincero, temos mais opções, não só defensivas como ofensivas e qualidade superior. Portanto, temos que a demonstrar dentro de campo. Mas ela não ficou logo evidente na primeira parte, porque o adversário teve muito mérito, dar os parabéns ao Fortaleza, porque na primeira fase de construção igualou-nos logo 3-3, o centroavante e os pontas a fazer o movimento de fora para dentro, e nós tivemos dificuldade na primeira parte, sim, até conseguir resolver esse problema, tivemos dificuldade, portanto, dar também os parabéns ao nosso adversário, que não veio aqui só defender e apostar tudo numa ou duas bolas, ou num erro que o Palmeiras possa ter, porque pode acontecer, que foi o que aconteceu no último jogo aqui em nossa casa, que acabamos de perder um jogo que em condições normais não deveríamos ter perdido, mas é futebol é assim.
1: Abel, Felipe Melo da Cardiologia. É, a pergunta para você é sobre essa semana. É, muitas notas foram enviadas do Vitória e até o Flamengo emitindo uma nota oficial dizendo que o Palmeiras, desde que o VAR foi implementado, é o time mais beneficiado do futebol brasileiro. Quando você vê uma declaração dessa, uma nota dessa de um clube rival do Palmeiras falando sobre isso, você teme que algo possa acontecer com o Palmeiras nos próximos jogos, principalmente do Campeonato Brasileiro?
0: Eu não queria muito falar sobre isso, lamento acima de tudo isso, lamento. Vocês sabem o que é que aconteceu o ano passado, depois do jogo de São Paulo, foi entre Palmeiras e São Paulo, não foi entre Palmeiras e os outros que depois se juntaram. Esse é que é o problema, quando foi um problema entre o Palmeiras e o São Paulo e um terceiro ou um quarto veio de fora para se juntar a... Eu quero ganhar os jogos dentro das quatro linhas. E vocês conhecem a história do futebol brasileiro melhor que eu. Vocês conhecem a história dos clubes do futebol brasileiro melhor que eu. O Palmeiras não se deve envergonhar por ter estado uma ou duas vezes na segunda divisão, não foi? Mas desceu porque não foi competente o suficiente, mas esteve lá com orgulho e com honra. Não se passou nada para eles não descerem a divisão, foi porque o adversário foi melhor e o Palmeiras não conseguiu. Foi com orgulho e com dor e com sofrimento que foi para a segunda divisão e que subiu. Não foi preciso fazer nada, foi com... É assim que funciona. Portanto, e já estou a falar mais que aquilo que eu devia, a minha função é treinar e fazer que a minha equipa ganhe jogos dentro de campo. Umas vezes vamos ganhar, outras vezes vamos perder. Mas acho que temos todos memória curta. Temos todos muito memória curta. A final da Libertadores foi o ano passado. E há um asterisco que ninguém vai apagar enquanto eu for treinador de Palmeiras. Vou falar nele sempre que vocês me fizerem essas perguntas. Esse asterisco ninguém vai apagar. E já disse ao senhor árbitro o que eu pensava sobre isso. Ao árbitro, porque já o defrontei. Porque no final da partida fui-lhe perguntar porque é que nem ele nem o VAR viram o que toda a gente viu. Portanto, não vou falar absolutamente mais nada. Vivemos num mundo de homens. E quando nós vivemos num mundo de homens, sabemos que há defeitos e virtudes que todos nós temos. Eu tenho muitos defeitos. Tenho algumas virtudes, mas tenho o Palmeiras, tenho o Corinthians, tenho o São Paulo, tenho o Flamengo. Vivemos no mundo dos homens. Se quisermos gente direito

0: Inha, vamos todos ao Vaticano e trocamos. E a malta do Vaticano, para que fique a ser tudo direitinho, sem problemas nenhums. A gente troca. Vem buscar, que sejamos pessoas direitas. Nós vivemos no mundo dos humanos. E como mundo dos humanos que vivemos, vai haver erros, vai haver acertos. Agora, a tirar, por isso é que eu disse aos nossos torcedores já várias vezes, não se deixem enganar por narrativas. Estejam juntos, para não voltar a acontecer o que aconteceu o ano passado. Para não voltar a acontecer o que aconteceu o ano passado. E acho que a nota do Palmeiras é muito clara. E as imagens são muito claras. E já foi dito várias vezes por todos os clubes. Umas vezes somos beneficiados, outras vezes somos prejudicados. Agora, isto foi uma situação entre A e B, Palmeiras e Vitória. A, B. Não foi A, B, C. Foi A e B.
1: Abel, aqui Bruno Melioz, Rádio Bandeirantes. Me desculpa insistir no tema, mas só porque você pontuou o que aconteceu no ano passado, aquele episódio mudou a forma com que você planeja encarar esse tipo de repercussão em 2026? O que aconteceu no ano passado ensinou alguma coisa pro Abel na forma de gerir?
0: Não, tá a falar dos 7 jogos que eu apanhei? De castigo?
1: Não, do que aconteceu no jogo contra o São Paulo, a repercussão a sequência do ano.
0: É que eu não tenho memória curta. Pensei que estavas a falar dos 7 jogos. 7 jogos. Por duplo amarelo, 7 jogos. Eu vi muito bem as pessoas que me julgaram, eu vi. Eu vi muito bem quem foi as pessoas que me julgaram. Eles e elas, eu vi. Eu daí não espero nada. Espero nada. Está bem?
1: Abel, Lucas Belotti da Rádio Band News FM. Queria voltar ao jogo. Você já falou que o Palmeiras teve muita dificuldade no primeiro tempo com a pressão do Fortaleza. Já no segundo tempo parecia até uma outra partida com outro cenário. Como é que foi a conversa no intervalo? Qual foi o ajuste que você fez? E por que você acha então que o Palmeiras foi tão melhor no segundo tempo e construiu o resultado?
0: Vou te dizer um bocadinho o que é que eu achei, mas mais uma vez mérito dos nossos jogadores. Quando o adversário te pressiona e bem, porque há várias formas de tu desmontares, e nós na primeira parte não fomos capazes de encontrar o caminho, é ajudas, precisas de ajudas, não é? Se te estão a pressionar com 3 contra 3, tu precisas de mais uma ajuda, matemática, 3 mais 1, 4. Se a pressionarem com 4, 4 mais 1, 5. É mais ajudas. Foi a única coisa que eu os corrigi ao intervalo. E depois também não posso não deixar de dizer, na primeira parte eu falo muito de fazer bem o arroz com feijão, fazer bem as coisas simples. Eu acho que nós falhámos muitos passos simples, né? Passos precisos, simples, e isso tira-nos às vezes um bocadinho de confiança, e as nossas jogadas não são tão fluídas. Eu disse-lhes 2 coisas, não, para ficares a entender, mais ou menos. Primeiro, precisámos de ajudas. De ajudas mais próximo, e segundo, não é preciso correr muito, é preciso correr bem. Com uma equipa que joga à zona, não precisamos andar a correr para todo lado. Se andarmos a correr para todo lado, quando a bola está no lado que tem que estar, eu não estou onde devo estar. Então foi 2 ajustes. Primeiro, aproximar com ajudas, e no ataque à área, estarmos nos sítios que eles sabem que têm que estar. Foi a única coisa que lhes disse, e pronto, e o resultado depois acabou por se abrir. Mesmo na primeira parte tivemos uma do Alato, uma lembrar dentro, e nós sabemos que este tipo de jogos, quando nós conseguimos abrir, fica mais fácil, mas volto aqui a referir, dar mérito à forma como quando falo o jogo contra as equipas do Paulo Autori, faz-me lembrar sempre muito o Bobby Robson, que é um gentleman de futebol, uma pessoa com um nível e uma qualidade e princípios fantásticos. Sinceramente não estava à espera de ter tantas dificuldades, acho que nos pressionaram, sinceramente não. Pensei que fosse jogar um bocadinho mais nem contenção e criou-nos muitas dificuldades na primeira parte. E para ser sincero, acho que o resultado até foi mais volumoso do que aquilo que foi as oportunidades que nós criamos. Essa é a minha opinião.
2: O Abel, não é problema teu, mas o Fortaleza vendeu o mando de campo, trocou o Castelão lotado com uma baita de uma pressão por uma casa.
0: Eles já sabiam que vinham aqui perder 3-3.
2: Então trocou lá a verba, é coisa do clube. Vocês vão jogar praticamente em casa, né? A torcida lá vai ser quase toda do Palmeiras. Melhor assim?
0: Se me perguntas a minha opinião, isso não devia ser. Não deviam deixar fazer. Mas nem para o Palmeiras, nem para o Flamengo, nem para o Corinthians, nem para o São Paulo, para ninguém. mas entendo a parte financeira. Porque quando fazem isso, há uma venda, há uma compensação financeira seguramente, porque ninguém vai fazer isso sem uma compensação, não é? Portanto, mas isso tem a ver com os regulamentos. Se me perguntas a minha opinião ao Abel, não. As equipas todas deviam jogar nas suas casas, todas. Essa é a minha opinião.
3: Abel, boa noite, tudo bem? André Neto da Rádio CBN. Na última temporada, a dupla Flaco-Rock foi muito importante, foi talvez um destaque principal do Palmeiras. E nesse momento me parece que eles justamente estão atrás de Maurício, de Ramon Sosa. Queria saber se com esse placar um pouquinho mais largo na primeira partida, você já pretende rodar um pouquinho o elenco para o jogo de volta em Cuiabá e se a dupla Flaco-Rock pode ganhar, quem sabe, uma chance como titular para voltar a ganhar ritmo, principalmente para os dois, que um com lesão, o outro voltando da Copa do Mundo. Obrigado.
0: É isso mesmo. O Rock já não joga há muito tempo. Estamos-lhe a dar aqui algum tempinho para ele começar a voltar a ser o que já nos mostrou. O López a mesma coisa, agora não podemos negar que neste início ou neste segundo semestre o Flaco, o Maurício e o Sousa têm tido um rendimento espetacular. Nós gostamos muito desta complementaridade entre um jogador de apoio e outro de profundidade na equipa. É uma sorte para mim que tenho quatro jogadores na frente, e o campeonato é longo, há muitas competições e eu preciso deles todos, mas como te disse, eles têm que demonstrar, têm que ir atrás. Hoje quem entrou bem, sobretudo na segunda parte, muito bem. Eu acho que foi o Sousa que recuperou a bola e que meteu a bola no Maurício no primeiro golo, se não estou enganado. Foi o Arias? Então estou enganado. E eu quando olho para os jogadores, também já vos falei, eu não gosto de olhar para metade de um jogador, né? Porque há jogadores que são só metade, né? Só acham que vale a pena jogar quando temos bola. Não. O tempo em que os jogadores, que eu já ouvi muito, mas o ponta não tem que defender, o centroavante não tem que defender. Vocês viram como é que a Espanha jogava? Não. Viram? Campeão do mundo. Eu inspiro-me nos melhores do mundo. É? O tempo em que, os três da frente não andam para trás. Isso aconteceu, mas quando tinham três zagueiros, 5-3-2, que os da frente não podiam, mas já tinham 8 para defender. Os da frente não era possível, podem lá ficar. Nos dias de hoje, não. Nos dias de hoje, para ganhar títulos, não é para ganhar o melhor jogador do campeonato. Os jogadores têm que escolher o que é que querem. Querem ganhar títulos para o clube ou querem ser o melhor jogador do campeonato? Ou o melhor marcador do campeonato? É muito fácil. O clube tem objetivos muito claros. Temos que ganhar títulos. Então, se temos que ganhar títulos, os jogadores todos têm que saber fazer duas coisas. Atacar e defender, todos, desde o meu goleiro ao meu centroavante. Por isso é que quando falo nos jogadores, gosto de falar deles inteiro, não é só pela metade. Porque os jogadores são muito bons com bola, e depois sem bola, os outros que estão lá atrás que resolvam. Isso já não há. Nos dias de hoje, já foi. Há 15 anos atrás era assim. Não, ponta não defende. Centroavante também não precisa, fica lá só para fazer golos. Isso já hoje não existe. Basta vocês olharem para os dois da Espanha, por exemplo, olham para os pontas, olham para os dois da frente, eles atacam e defendem como uma equipa. É nisso que eu acredito e é nisso que nós estamos a trabalhar com todos. Muito contente por ter quatro jogadores, agradecer à nossa Presidente, agradecer ao Barros, na altura certamente certa. Tenho o que eu sempre quis, ter duas alternativas na frente. Se não jogar um, joga o outro. Portanto, agora o problema é meu, mas eu costumo lhes dizer que, a FIFA só me deixa jogar com 11. Porque se deixasse jogar com mais 2, eu metia os 4 na frente, mas não posso, só podem jogar 2.
4: Bom, tá aí a palavra do técnico Abel Ferreira, entrevista coletiva lá no Nubank Park, vários pontos importantes destacados,
5: Leandro,
4: pelo treinador. Pois não, Lucasito?
5: Saiu gol na Copa do Brasil, Bruno Santos abriu o placar para o Mirassol. Mirassol 1, Grêmio 0.
4: Tá certo, Luquinhas. E aí, Calil, ouviu atentamente aqui a participação do Abel Ferreira. Muitos tópicos interessantes, né? O jogo de hoje, a formação com os três zagueiros, a questão da discussão aí com o Flamengo, enfim, o Abel abrindo o coração mais uma vez aí numa entrevista aí depois de uma vitória do Palmeiras, Calil?
6: Primeiro eu quero ver o que mais chegou aqui no estúdio, porque
4: é,
6: já
4: cada teve, hora é uma
6: já tá teve açaí, é sushi, açaí, sashimi, o que, que é isso aí? Mais açaí. Tá faltando a esfirra, que ainda não chegou. Mas olha, ô Leandro, a entrevista do Abel foi lúcida, tranquila, né? Ele tava dando risada, ganhou, tá tudo bem. Eu só faço um reparo. Quando ele, no começo da entrevista, ele começou a discutir a questão dos três zagueiros, né? Ninguém falou, ou pelo menos eu não falei, que o fato do Palmeiras ter três zagueiros torna o time defensivo. Não é essa a questão. A questão é que o Palmeiras tem jogado contra times que só tem um jogador no ataque. Então foi assim contra o Atlético, que só tinha o Cacierra. Foi assim contra o Vitória. O Vitória não tinha nenhum, porque o Renato Kaiser e o outro centroavante do Vitória, grandão, que agora me foge o nome, ficaram no banco. E hoje o Fortaleza também tinha o Luiz Fernando, ex-Grêmio, ex-Botafogo, que também não é um centroavante. No segundo tempo entrou o Fogaça, que é um pouco mais agudo. Mas olha só, não existe a distribuição do time em campo, ela fica estranha, porque o adversário, quando vem jogar fechado, ele dá a bola de propósito para os três zagueiros do Palmeiras, que tem dificuldade de criar, porque eles são os zagueiros. O Barbosa foi dar um passe aqui e jogou a bola fora do campo. O Murilo uma hora trombou cabeça com Marlon Freitas. Quase que o jogador do Fortaleza ia pro gol, o Murilo teve que fazer a falta, levou o amarelo. Então não se tá, é muito fácil a análise do futebol, não pode ser feita desta maneira, ah, o time é ofensivo ou defensivo, é muito mais do que isso, e por isso que eu acho que eu não discuto a capacidade quando eu jogo o Gomes, né? Hoje o Gomes não jogou, tá machucado. Quando joga Gomes, Murilo e Alexander Barbosa, são três zagueiros muito bons. Muito bons. Só que o Palmeiras perde um jogador no meio e no ataque e fica muitas vezes com três zagueiros para marcar um oponente. Então é isso que eu discuto. Agora, em relação a ser ofensivo, defensivo, não é essa a questão. Jogando em casa, o Palmeiras é sempre ofensivo. O problema é que muitas vezes você perde essa ofensividade segurando mais um zagueiro. É isso que a gente discute. Mas fora isso, entrevista tranquila, ele vai poupar, já deu a entender que vai poupar jogadores na quarta-feira, e o Palmeiras...
4: Contra o mando de campo também,
6: né? Ah, isso eu gostei que ele falou, isso eu gostei que ele falou, porque é um absurdo mesmo o time, no Campeonato Brasileiro de 38 rodadas já é absurdo, agora, no mata-mata, numa eliminatória, você vender o mando, sabe? Então os outros times que foram jogar lá em Fortaleza são idiotas. Ó, o Fortaleza, ele jogou com o Maguari foi na casa dele. Depois ele jogou com o CRB foi na casa dele. Contra o Manauara e o Nova Iguaçu foram jogos que o Fortaleza ganhou fora. Então, sabe, fica desequilibrado e não é culpa do Palmeiras, mas sabe, é uma coisa, isso eu gostei que o Abel falou, eu sou totalmente contra essas vendas de mandos, né? O Santos já vendeu mando, o Corinthians, o São Paulo, todo mundo, e eu sou contra isso. Agora, fora isso, a entrevista foi tranquila, o Palmeiras ganhou e ganhou bem, sem problemas.
4: É isso aí, você tá pronto, né, ô cara? Eu tô até de olho aqui na sua ficha.
6: Eu quero ver se vai chegar mais, se o aplicativo do Lucasito vai entregar mais alguma comida aí.
4: Fique pronto aí, Calil, daqui a pouco
6: você viu?
4: Vê que é roxinho.
6: O saco do aplicativo do Lucasito. Olha lá, ó, não é?
4: Tem que ter o saco roxo, né, Lucasito, pra poder fazer a entrega perfeita. Ó, Soler! Você me chamou, Soler, ou não? Eu tô muito louco.
7: Chamei. Ah, diga. Só pra falar, né? Pô, o Abel não entendeu o que eu perguntei no primeiro momento, eu tive que explicar de novo pra ele. Né? Porque a alteração que ele fez na defesa, pô, ele tirou o Murilo da melhor função dele, que era de zagueiro pela direita, que ele fazia ultrapassagem, atacava, chutava, finalizava, dava passe. E aí ele falou, não, mas não fica defensivo o time. Pô, mas você tirou o único zagueiro que ataca e você prendeu o Murilo lá dentro, né? E depois que eu consegui explicar pra ele de novo, aí ele entendeu e realmente, né? O Martínez machuca
6: o Martínez, né? É ruim, na posição dele e pior na outra, né? Porque se o cara
7: é já ruim na dele, pior na dos outros.
6: Na, né, dos outros. Aí foi o que eu falei, Soler. Não se trata de discutir isso, se o Palmeiras é ofensivo ou defensivo. A discussão no futebol, ela tem que ser mais profunda, né? Ah, é ofensivo ou defensivo. Isso aí são características do jogo, depende. Agora, o que eu não entendo, que um dia, se você tiver oportunidade, ou às vezes eu sei que você conversa com o Abel fora do ar, se você tiver oportunidade, eu não entendo isso. Por que que em muitos momentos do jogo ele segura três zagueiros para marcar só um oponente? E aí o
4: Palmeiras... Mas vai ser o sistema dele definitivo do segundo semestre.
6: Tudo bem, Leandro, mas se você...
4: Independentemente de adversário,
6: Calil. Sim, eu já percebi, mas aí que tá. Mas sabendo que vai ser esse o sistema, muitas vezes usa... Porque se você joga com o Flamengo, tudo bem. O Flamengo vai te atacar com 3, 4, 5, 6 caras, entendeu? O Flamengo, se você joga contra o Cruzeiro, que tem o Gerson na coordenação, nós estamos vendo o Cruzeiro jogar aqui, ó, o Gerson, ele está jogando lá atrás. Por quê? Porque ele coordena de trás, ele coordena o time. Ó, quantos jogadores o Cruzeiro tem no ataque? Tem o Kaique Kenji, o Caio Jorge, ó lá. Tá todo... Só que o Fortaleza, o Atlético Mineiro, eles vêm jogar aqui com um atacante só. É. Isso que eu queria entender.
4: Tchau, Gustavo Soler. Obrigado pela participação. Algo a acrescentar, Solerzito?
7: Vamos lá, Lelê. Então, só acrescentando, Palmeiras nesta segunda-feira se reapresenta na Academia de Futebol. Terça-feira tem o julgamento do Maurício, que pode pegar 6 jogos de suspensão. E na própria terça-feira o Palmeiras já viaja para Cuiabá, onde na quarta encara o Fortaleza neste jogo da volta da Copa do Brasil. Como já deu pistas, o Abel Ferreira deve ser um Palmeiras mais alternativo. E aí domingo, dia dos pais, o Palmeiras volta para o Nubank Park para o jogo contra o Internacional no Brasileiro.
4: Valeu, bom descanso, Gustavo Soler, repórter TMC, lado a lado com o Verdão. Lucas Ito, seu destaque final também do plantão esportivo. O Lucas Scorso tá prontinho com a varinha aqui pra poder...
6: Mas o computador...
4: Assumiu o comando aqui,
6: mas viu, Lucas? Mas o computador tá com vírus, meu.
4: Qual dos?
6: É esse computador que ele vai entregar
4: não, pro... Não, mas esse aqui não. É o do prisioneiro de Azkaban. Esse aqui já
8: o
4: tá
8: meu tudo tem certo. Que levar embora pra casa.
4: Tem que levar embora. O
8: particular.
6: Umas telas, tava umas telas tudo estranho.
4: Pra configurar e deixar todo prontinho pra semana toda.
8: Não, nada disso. Vamos passar então os resultados da Copa do Brasil. Ontem só 0x0. Vasco e Fluminense, Atlético Mineiro e Juventude, e também o jogo do Santos contra o Remo, tudo 0x0. Hoje, além da vitória do Palmeiras, 3x0 sobre o Fortaleza, neste momento temos bola rolando em duas partidas. O Mirassol está vencendo o Grêmio por 1x0, o jogo já está no finalzinho do primeiro tempo, e a bola está rolando também para Chapecoense e Cruzeiro. O Cruzeiro acaba de fazer um gol, mas o juiz ali deu um impedimento, o VAR vai revisar.
4: Tá legal, hein?
8: Eu acho que é. Também tô achando que esse gol tá legal.
4: Vai ser validado.
8: Será a abertura de placar para o Cruzeiro.
6: Foi, acho que vai ser gol, hein?
8: É, o Klaus tá ali demorando, ouvindo o VAR, e deve validar esse gol do Cruzeiro. E daqui a pouco, às 7h30 da noite, o último jogo de hoje, Inter e Corinthians. Lembrando que essa primeira leva de jogos da fase de ida da Copa do Brasil das oitavas vai terminar amanhã, às 9 da noite, com Atlético Paranaense e Vitória. E no próximo meio de semana, a gente já vai ter as definições das vagas das quartas de final, Leandro.
4: Valeu, Lucas, e bom descanso, meu parceiro Calil. Bora lá, então, conceituar.
6: Péssimo! Ah, não começou. Péssimo, começo,
4: regular,
6: hein?
4: Bom ou ótimo.
6: Ele deu impedimento. Opa. No jogo do Cruzeiro, hein?
4: Meu, o Calil, nós estamos loucos, hein, Calil?
6: Pra mim foi gol
4: isso. Nossa, aí, pra mim claríssimo, hein? Condição legal. Gente, meu do Deus céu. Olha, bom, vamos lá. A pergunta é minha, o conceito é teu. José Calil, começando com o Palmeiras de Carlos Miguel.
6: Bom.
4: Os três zagueiros, né? O Murilo.
6: Regular.
4: M. Martínez.
6: Péssimo!
4: Alexander Barbosa.
6: Regular.
4: Pela direita jogou o Alan.
6: Bom.
4: 30 minutos da segunda etapa, entrou o Felipe Anderson.
6: Regular.
4: Marlon Freitas.
6: Regular.
4: Andreas Pereira.
6: Bom.
4: Piquerez.
6: Regular hoje.
4: Maurício.
6: No lugar do Piquerez entrou Arthur Gabriel.
4: Ah, é, perdão. Piquerez, 23 do segundo tempo,
6: regular,
4: Arthur Gabriel.
6: Regular.
4: Maurício, bom. Galil. Aos 23 da segunda etapa, entrou o Flaco Lopes.
6: Fez o gol, bom.
4: John Arias.
6: Bom.
4: 37 minutos da segunda etapa, entrou Lucas Evangelista.
6: Regular.
4: Ramon Sosa.
6: Regular.
4: Vitor Roque entrou aos 23 do segundo tempo.
6: Fico triste, né, de dar esse conceito, porque o Vitor Roque é um grande jogador, mas ele voltou da lesão no tornozelo muito mal, muito mal. Péssimo!
4: É, realmente... E como é que funciona nesse caso, Calil? Bota pra jogar pra readquirir ritmo ou vai ter que esperar com os tempos passarem aí pra ele poder voltar ao time? Ou é isso, vai utilizar quando o Abel entender que pode ajudar no vindo do banco?
6: É, os atletas que tiveram lesão de tornozelo, pelo menos aqueles que eu conversei, eles relatam que a dor continua. A dor só passa depois de um tempo que você volta a jogar. Então você tem que voltar a jogar com dor para depois ficar normal. Então me parece que o Vitor Roque ainda está sentindo alguma coisa. Só pode ser. E ele está sem mobilidade, né? O Vitor Roque que a gente conheceu no Cruzeiro, no Atlético Paranaense, era um cara que, pô, corria para um lado, para o outro, arrastava o zagueiro, sempre estava incomodando o adversário com força, com velocidade. Ele não está fazendo nada disso. Então eu acho que realmente ele tá sentindo o tornozelo ainda. Essa é a impressão. Eu não sou médico, né? Mas a impressão que a gente tem à distância.
4: E o Abel Ferreira, Calil?
6: Regular.
4: Vamos agora conceituar o Fortaleza do goleiro João Ricardo.
6: Bom, fez ótimas defesas, ele quase veio pro Corinthians, não foi?
4: Uma lesão de ombro, né? E aí operou e o Corinthians desistiu da negociação.
6: Hoje ele fez algumas defesas boas, bom.
4: E o ex-São Paulo, Maílton?
6: Péssimo!
4: Neres?
6: Regular.
4: Lucas Gasal?
6: Eu gosto desse zagueiro, ele era do Atlético de Goiás, né? É regular hoje, mas é um zagueiro alto, eu gosto, mas hoje foi só regular.
4: E o Fuentes?
6: Putz, ele tá procurando o Alan até agora. Péssimo!
4: Ronald.
6: Regular.
4: O Rodrigo entrou no intervalo.
6: Piorou o time, né? Ele entrou, tava 0-0, acabou 3-0. Péssimo!
4: Lucas Sacha.
6: Regular.
4: 24 minutos da segunda etapa, entrou o Rodriguinho.
6: Rodriguinho que não é, né? A gente falou no começo, mas depois nós corrigimos. Não é aquele que era de São Paulo, aquele tá no Bragantino. Esse aqui é péssimo!
4: Pierre.
6: Péssimo, só reclamou.
4: Paulo Baia.
6: Bom, deu trabalho, foi o cara que deu mais trabalho ali pra defesa do Palmeiras.
4: Meu agora... Deus do céu, estamos vendo o impedimento.
6: Olha,
4: dado
6: não
4: aqui.
6: Dá, que cara, é isso, a gente cara? Tá... Então, é isso, Leandro.
4: Que é isso,
6: deixa
4: gente?
6: Eu fazer um parênteses, nós paramos...
4: Isso é no... mesma linha, no mínimo,
6: nós
4: cara.
6: Paramos no Paulo Baia. Deixa eu fazer um parênteses, que é uma coisa que eu tô enfalado. Eu falei na Copa... Não, mas no semiautomático também acontece isso que eu vou falar. Acontece menos, mas acontece. Eu não me conformo com uma coisa. O VAR... A tecnologia, ela veio para ajudar na resolução dos problemas do futebol, ok. Mas eu não me conformo que aparece ali, o VAR aparece mostrando, aí o VAR aparece escrito embaixo, impedimento. Você olha e não vê aquilo. Ora, mas para que existe a tecnologia? Eu sempre falo no vôlei, no tênis, quando o técnico pede o desafio e aparece lá se a jogadora tocou na rede ou não, o jogador, aparece que o cara tocou na rede, você vê a rede balançando. Aparece lá, net fault, o cara tocou na rede. Você vê a rede mexendo. Agora... Se aparece uma coisa e você tá vendo outra, agora apareceu que o gol do Cruzeiro tava impedido e não tava. Então a gente fica perguntando, sabe, pra quê? Bom, parei no Paulo Baia.
4: É, o primeiro cunhado de Neymar, Lucas Crispim.
6: É, Lucas Crispim, ele bateu.
4: Entrou bem, aos 30 do segundo
6: ele
4: tempo.
6: Ele bateu uns escanteios perigosos ali, regular.
4: Luiz Fernando.
6: Péssimo!
4: Natan Fogaça entrou no intervalo.
6: Bom, ele exigiu duas defesas do Carlos Miguel no final da partida.
4: Vitinho.
6: Péssimo!
4: 17 minutos da segunda etapa, entrou o Wellington.
6: Péssimo!
4: E o Paulo Autuori?
6: Regular, estreou hoje. Eu não entendi porque ele foi reclamar do juiz. Quando o juiz faz lambança, a gente fala... Talvez ele tenha ido reclamar do cartão pro goleiro João Ricardo.
4: Eu acho que o que ele foi reclamar, Calil, foi da... Segundo o pessoal que eu tô vendo aqui, ele queria a expulsão do Murilo no primeiro tempo, no lance que o Murilo
6: não,
4: tava cartão.
6: Não. Foi no meio do campo e o jogador driblou pra fora. Não era pra expulsão. Quando é, a gente fala. Não era. Hoje eu acho que o Autuori não tem nenhum motivo pra reclamar.
4: Vamos então agora conceituar a arbitragem do jogo. Apitou o senhor Rodrigo José Pereira Lima, de Pernambuco.
6: Regular.
4: Francisco Chaves Bezerra, bandeira 1.
6: Regular.
4: Carla Renata Cavalcante, bandeira 2.
6: Regular.
4: E o Rodolfo Tosque Marques no VAR.
6: É, vai dar regular também. Ele agora no fim validou o gol do Flaco Lopes, né? Que depois de 2 minutos, me parece que foi uma validação correta. Mas demorou muito, né? Regular.
4: E o jogo, Calil?
6: Regular também. O primeiro tempo muito ruim, que deu sono. No segundo tempo melhorou um pouco, 3-0 Palmeiras, mas o jogo foi regular.
4: Bom descanso, Pepe Calil. Boa semana, Calilzinho. Tamo junto, hein?
6: Tamo junto, Leandro. Um abraço e boa transmissão pros colegas que vão entrar agora, né? É. Guilherme Lage, Ivan Drago, Marco Belo, galera que vai transmitir Inter e Corinthians. Que jogo, hein? Eu vou correr pra casa pra ligar a televisão e ficar na escuta da transmissão do Guilherme Lage na TMC.
4: Daqui a pouco o Guilherme Lage vai assumir o comando da TMC. Agora vamos girar os clubes, começando com o São Paulo Futebol Clube. Informações do Tricolor com você, Kaique Silva. Boa noite.
9: Um abraço para você, pro pessoal ligado no nosso fim de papo aqui na TMC com mais do time do São Paulo. A gente lembra que o Tricolor ontem goleou por 4-0 o Ituano em jogo treino, gols marcados por André Silva e os garotos Gustavo Santana e Rian Francisco, que deixou o dele por duas vezes, tendo oportunidades com o técnico Dorival Júnior. São Paulo terá mais uma semana livre e vai correr contra o tempo para resolver o transfer ban, para inscrever e também anunciar oficialmente o zagueiro Domingos Duarte e o lateral esquerdo Iago Borducci, ex-jogador do time do Bahia. Tricolor paulista que tem movimentações também no mercado para possíveis saídas e as chegadas ainda não estão descartadas. São Paulo vai buscar as famosas oportunidades de mercado.
4: Valeu, meu caro Kaique Silva. Agora para continuar o giro dos repórteres da TMC, Lucas Escórcio, que vai estar no plantão esportivo daqui a pouco para Inter e Corinthians, chega com as informações do Santos. Tudo certo com você, né, Escórcio?
10: Tudo certo, Lelê.
4: Você tá bem, querido?
10: Eu
4: mesmo,
10: tô bem,
4: de verdade?
10: Tô bem mesmo.
4: Então tá bom,
10: bem
4: sim,
10: mesmo.
4: Fico feliz.
10: Tô bem contente, tô bem tranquilo. Uma boa tarde a todos que acompanham mais uma jornada esportiva da TMC, trazendo notícias do Peixe, que se reapresentou hoje depois do empate por 0-0 no jogo de ida das oitavas de final da Copa do Brasil contra o Remo na Vila Belmiro, jogo sem gols. A equipe se reapresentou hoje, os titulares, quem jogou na partida fez aquele trabalho regenerativo, e os reservas, os suplentes, foram a campo treinar nessa preparação que é praticamente relâmpago, né? Amanhã mesmo o Peixe já viaja para Belém do Pará pro jogo de
4: volta.
10: Como
4: sem Neymar?
10: Essa é a grande questão, porque o Neymar tem compromisso amanhã. Amanhã à noite ele estará fazendo um leilão beneficente, que ele sempre faz todo ano em São Paulo. O leilão tá marcado para 7 horas da noite, muito provavelmente não viaja com a delegação, ainda não se sabe se ele vai ou não para o jogo. Evidentemente que ele teria como ir de jatinho, que é algo que ele possui a grana para fazer, mas ainda não temos essa informação. E algumas baixas, Lelê. Lucas Veríssimo ainda está sendo avaliado, o Santos ainda não postou nada, não comunicou nada a respeito dele, mas ele sofreu com dores na panturrilha no finalzinho do segundo tempo, foi substituído, não se sabe se o camisa 4 do Peixe estará à disposição do Cuca. Então, Neymar e Lucas Veríssimo como dúvidas, eles do time titular, dúvidas para a partida de volta, que é muito importante para o Santos, hein? Em termos financeiros, principalmente. A diretoria conta muito com a premiação de classificação para as quartas de final, cerca de 4 milhões de reais, Lelê.
4: Tá certo, vamos acompanhar. Então, na terça-feira, o Santos tem essa parada complicada, tem que vencer lá o Remo em Belém do Pará para poder garantir a sua classificação para as quartas da Copa do Brasil. E o Coringão, hein? Daqui a pouco a bola vai rolar. Marco Belo conosco, já vai participar da transmissão. Tudo certo, Marco Belo? Corinthians escalado, Belinho? Boa noite.
11: Escalado, boa noite pra você, Leandro Boldaquian, pro pessoal do Esquenta. Daqui a pouco Internacional e Corinthians no estádio do Beira-Rio. E a dúvida se desfez com o Yuri Alberto, com lesão muscular, aliás, grau 2. A lesão muscular do Yuri Alberto.
4: Mais ou menos.
11: Sendo o Yuri Alberto, de 2 a 3
4: amanhã
11: semanas.
4: Ele tá treinando já.
11: Um jogador normal seria 1 mês. Em sendo o Yuri Alberto, de 2 a 3 semanas, de repente ele até pinta pela Copa Libertadores contra o Rosário Central. Mas hoje ele não joga e a dúvida era entre Jesse Lingard, Pedro Raul e Gui Negão. E o Fernando Diniz escolheu Gui Negão para ser titular ao lado do Caio César no time do Corinthians. O Gui Negão que não joga desde o dia 10 de março, jogo contra o Flamengo pelo Campeonato Brasileiro.
4: Tá certo, Marco Belo continua conosco, vem aí Guilherme Lage, Ivan Drago, Marco Belo, vem também Lucas Escórcio, toda a equipe da TMC para comandar brilhantemente o segundo jogo do dia. Inter e Corinthians, diretamente de Porto Alegre. Rápido intervalo, na volta tem toda a nossa equipe para mais um duelo de oitavas da Copa do Brasil. Grande abraço a vocês, boa sequência de muito futebol aqui na TMC.
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19: 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Aberto o microfone esportivo mais forte do país, o microfone da TMC. Quem escuta sabe, Internacional e Corinthians duelando, abrindo mais um confronto de oitavas de final da Copa do Brasil. E enfim, né, finalmente nesse domingo os gols desta fase começaram a sair depois de um sábado de seca, né? Um sábado de 3 jogos e nenhuma rede balançando, nenhum golzinho, nenhum mísero gol. Mais cedo o Palmeiras bateu com um belo placar clássico de 3-0 Fortaleza. Mirassol também jogando neste momento diante do Grêmio. E às 7:30 da noite, horário de Brasília, a bola vai rolar no Beira-Rio. Internacional e Corinthians, duas equipes em momentos opostos. O Colorado chegou a ter 4 derrotas consecutivas, mas no último meio de semana reagiu. Chegou a vencer o Flamengo por 1-0, tomou um empate na segunda etapa e segurou este resultado em 1-1, interrompendo a sequência de 4 derrotas consecutivas. Do outro lado, o Timão, que tem uma sequência de invencibilidade, vive um momento bem melhor. O Corinthians chega mais confiante para esse confronto, para tentar pelo menos um empate e decidir dentro dos seus domínios com um resultado positivo no meio de semana. Esse confronto é histórico na Copa do Brasil. 6 jogos e apenas 1 vitória para cada lado. Mas o mais interessante, em 92 o Inter venceu, campeão da Copa do Brasil. Em 2009 o Corinthians venceu, campeão da Copa do Brasil, até porque naquela oportunidade foi na grande decisão. Internacional e Corinthians é o jogo. Beira Rio ao palco e você vai curtir as emoções do melhor futebol no seu rádio aqui, né?

0: futebol, TMC chegando pra você, Internacional e Corinthians. Vai começar mais um duelo das oitavas de final desta Copa do Brasil 2026. Copa do Brasil, que o Coringão é o atual campeão e vem com 4 vitórias consecutivas, contando, né, o ano passado e também este ano. Internacional e Corinthians duelando. Vamos aos primeiros destaques do jogo. Nós vamos começar pelos mandantes de hoje, pelo Colorado. O Internacional chegando com o primeiro destaque dele, o repórter Marco Belo. Alô, alô, Belo.
1: Tudo bem, Guilherme Lage? Um abraço para você, pro pessoal da Jornada Esportiva TMC. Pois é, você disse, o Internacional e o Corinthians já se enfrentaram 3 vezes na Copa do Brasil. O Internacional foi campeão em 1992, venceu o Corinthians por 4-0 no Pacaembu, empatou 0-0 no Beira-Rio e depois venceu a final contra o Fluminense. Neste ano, no Campeonato Brasileiro, o Inter venceu o Corinthians também em Itaquera por 1-0. Apesar da má fase, está na boca da zona de rebaixamento do Campeonato Brasileiro. Contra o Corinthians, o Internacional vai bem. E o Internacional está escalado e chega uma informação, viu? Importante, Guilherme. O zagueiro Vitor Gabriel tinha sido suspenso, né? Por causa daquela entrada no Gabriel Peck. Aí o Internacional conseguiu efeito suspensivo no STJD. A dúvida é se ele seria titular ou reserva. Nenhum dos dois. A informação que chega de Porto Alegre é que o clube obteve efeito suspensivo, mas o jogador ainda precisa cumprir um período mínimo de 15 dias estabelecido na decisão do recebimento do recurso. Ou seja, apesar do efeito suspensivo, até 15 dias fora, o Vitor Gabriel, zagueiro do Internacional.
0: Quer dizer que a suspensão foi suspensa?
1: Mas não tanto.
0: Mas ainda não deu o período da suspensão ser suspensa.
1: Exatamente. Foi suspensa, mas não foi suspensa.
0: Perfeito. Esse Marco Belo tentando explicar um pouquinho do que é o futebol brasileiro e as suas decisões, os seus tribunais, nesta abertura de transmissão de Internacional e Corinthians. E o outro lado, o atual campeão da Copa do Brasil, Coringão. Como é que chega o timão, Marco Belo?
1: Eu estava lá, Guilherme Lage, 2009, 17 de junho, Pacaembu. Corinthians 2, Internacional 0, gols de Jorge Henrique e Ronaldo Fenômeno. Depois, no dia 1º de julho, no Beira-Rio, Inter e Corinthians 2-2. Jorge Henrique e André Santos marcaram para o Corinthians. O Alexandro fez 2 vezes e o Corinthians foi campeão da Copa do Brasil em 2009. Ganhou também no ano passado, como você disse, e é o atual campeão do torneio. No Campeonato Brasileiro é o 9º colocado, tem 29 pontos ganhos. Para a partida de hoje, a grande novidade: no lugar do Yuri Alberto, com lesão muscular de grau 2... o técnico Fernando Diniz opta por Gui Negão, que não joga desde o dia 10 de março como titular da equipe.
0: Muito bem, aí o Marco Belo com o primeiro destaque dos dois lados, de Internacional e de Corinthians. Em 24 minutos vão começar a correr atrás da bola. A bola vai começar a rolar no Gigante da Beira Rio, em Porto Alegre. Nós vamos juntos aqui na TMC com muita emoção neste jogo. Um domingão de muito calor em vários pontos do Brasil, né, espalhados pelo Brasil. O jogo de hoje acontecendo em Porto Alegre, onde neste momento temos 18 graus. Não faz calor em Porto Alegre, ainda mais nessa época do ano, é absolutamente normal. Mas convenhamos, poderia ser muito pior, né? Poderia ser aí uma temperatura abaixo dos 10 graus, um dígito só. 18 graus para 17, tá bom para a prática do futebol, tá bom para o Corinthians encarar o Colorado Internacional longe dos seus domínios. E quem comenta aqui na TMC é ele. Agora, você que nos acompanha pelo arroba TMC Esporte no YouTube, você que assiste no Facebook, você que acompanha em algum lugar do mundo, dentro de instantes a sua tela vai brilhar. 2 ervilhinhas vão iluminar. Pode apagar a luz aí da sua sala, se você estiver em casa. Poderia até colocar num projetor de cinema, porque vai brilhar agora a sala. Vão pintar as ervilhinhas de Ivan Drago no seu monitor. O nosso comentarista Clark Kent. O Marco Belo tá segurando o microfone olhando pra mim. Calma, Ivan. Tá pode ser que o Marco Belo tenha alguma informação importante.
1: Eu só quero fazer uma correção. Digo. Eu falei 10 de março, é 22 de março, o último dia que o Guinegão entrou em campo. Não faz tanta diferença assim, mas para ser preciso, 22 de março.
2: 2 dias antes do seu aniversário, inclusive.
1: Bom, você lembra do meu aniversário, até 24. Porque o seu é um dia depois.
2: Exato.
1: Né?
2: Impossível esquecer.
1: Ele dá parabéns para mim, eu copio e colo parabéns para ele.
2: Exatamente.
0: E se um dia ele esquecer, você tá liberado para esquecer de volta.
2: Só não cadê no mesmo dia, porque dá azar, né? Cumprimentar antes.
1: Podia trocar meia-noite os parabéns. O que
2: você acha? Isso aí.
1: Aí sim.
0: Fazer uma festa em conjunto.
2: Mas vamos lá, um toque de beleza agora na transmissão, pois não?
0: Ai, meu Deus do céu. Ainda não chegou a hora do Lucas Scorsi, Ivan. Ivan Drago, Clark Kent.
2: Aí é um toque de mágica.
0: É um toque de mágica.
2: É um toque de mágica.
0: Toque de varinha de condão.
2: É.
0: Ivan Drago, Clark Kent no Rádio Brasileiro. Com o seu destaque inicial, Internacional e Corinthians vão jogar em 21 minutos, Ivan. Boa noite.
2: Muito obrigado pela introdução. Tudo bem, Guilherme? Um abraço a todos que curtem o futebol TMC. Tende a ser um jogo tenso, até pelo contexto histórico, porque existe uma rivalidade unilateral, como já explicou o Marco Belo, né? Muito mais por parte dos colorados. Então, eu não espero outra coisa. Por ser um jogo decisivo, primeiro duelo, Internacional em casa, mesmo não passando por um momento bom, tende a ir para cima do Corinthians. Então, eu imagino um jogo quente, pegado. Os últimos dois jogos do Corinthians, você esteve presente, Guilherme Lage.
0: Sim.
2: E assim, praticamente não teve jogo, né?
0: Verdade.
2: Nos dois duelos, contra Bahia e Atlético Paranaense. Eu espero que hoje a gente tenha jogo, espero que a arbitragem contribua nesse sentido. Um jogo que eu entendo ser equilibrado. O Corinthians perde muito com a ausência do Yuri Alberto. Ele opta pelo Guinegão, que há um bom tempo já foi um jogador de destaque no Corinthians na temporada passada, não conseguiu repetir mais, agora recebe essa oportunidade. Portanto, um jogo, eu entendo, bastante equilibrado, até por ser uma decisão, Guilherme Lage.
0: Muito bem, Ivan. No meio de semana o André Galvão comentou esse jogo, né? Corinthians Atlético Paranaense. E ele passou meia hora aqui. Cadê o Guinegão? Porque o Guinegão? Porque o Guinegão? O Guinegão tem que jogar. Ele foi arquivado. O que fizeram com o Guinegão? E o Marco Belo ficou tentando explicar porque realmente o menino sumiu. E aí hoje ele aparece como titular, né? No mínimo curioso. Vamos ver o que acontece aí com o Guinegão, titular do Corinthians neste jogo de logo mais diante do Internacional. Num momento em que o time precisava de muita dificuldade, na temporada passada ele apareceu, né?
2: Sim.
0: Quem sabe nessa ele não volta a ajudar no momento em que não existia assim tanta expectativa sobre o aproveitamento dele. Esse é Ivan Drago que vai analisar, comentar pra você Internacional e Corinthians. E no plantão esportivo TMC está ele. Tá trabalhando, hein? Estão botando o homem pra trabalhar. Estão colocando ele para gastar toda a magia de Lucas Scorsi, o nosso fadinho no plantão esportivo TMC, conferindo essas oitavas de final da Copa do Brasil. Boa noite, Luquinha.
3: Boa noite, Guilherme Lage, Marco Belo, Ivan, todos que acompanham a gente em mais uma jornada esportiva da TMC, falando sobre essas oitavas da Copa do Brasil, que até agora tem decepcionado bastante. Ontem tivemos 3 jogos, 3 0-0. 0-0? É, 0-0. Vasco e Fluminense, Atlético Mineiro e Juventude, Santos e Remo não marcaram. Hoje, finalmente, quebramos essa mística aí do 0-0. Palmeiras meteu 3-0 no Fortaleza, no Nubank Park. No momento, tem 2 jogos em andamento. Começou agora há pouco o segundo tempo de Mirassol e Grêmio. O Mirassol vai vencendo com gol do Bruno Santos. O jogo é em Mirassol. E está rolando também Chapecoense e Cruzeiro. O jogo é em Chapecó, por enquanto 0-0, 40 minutos do primeiro tempo. Logo menos, temos Corinthians e Internacional, ou melhor, Internacional e Corinthians. O jogo é lá em Porto Alegre. E amanhã, para finalizar os jogos de ida, na segunda-feira mesmo, temos Atlético Paranaense e Vitória, jogo lá em Curitiba. E na terça, quarta e quinta, temos já os jogos de volta. Então, Gui, é uma maratona de Copa do Brasil.
0: Perfeito, é isso aí, né? Final de semana e meio de semana. Aliás, falar um negócio pra vocês, não é comum, não é usual, mas eu gosto, né, que um confronto de ida e volta seja decidido assim rapidinho, pelo menos em meios de semana consecutivos, porque quando se bota um mês de pausa, duas, três semanas, exatamente, os times acabam mudando bastante dentro do futebol, né, 15 dias é um período em que você muitas vezes muda muita coisa, né, eu acho que você tem um retrato melhor ali de quem é melhor, de quem é superior no momento, com esse enfrentamento rápido, no caso aí, menos de uma semana, né? As equipes se enfrentando entre sábado, domingo e segunda-feira. E na quinta-feira a gente já vai ter aí a definição de todos os classificados. Até quinta-feira terminam os 8 confrontos das oitavas de
3: exatamente,
0: final da Copa do Brasil.
3: Até dia 6 de agosto, quinta-feira, nesse dia teremos Vitória Atlético Paranaense, Corinthians Internacional, tudo definido para as quartas e não tem chaveamento ainda.
0: Perfeito.
3: Chaveamento será sorteado depois do resultado das oitavas de final.
0: Muito importante e relevante a informação que o nosso Lucas Escórcio traz pra gente aqui na TMC. 7:13 em Porto Alegre. 17 minutos para a bola começar a rolar. Nós vamos a um rápido intervalo e na volta tem muito mais para você aqui na TMC. Quem escuta, sabe.
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0: Estamos de volta aqui na TMC. Quem escuta sabe. 7:17, 13 minutos para a bola começar a rolar aqui na TMC. Internacional e Corinthians abrindo mais um duelo das oitavas de final da Copa do Brasil. Vamos lá então, vamos com mais informações do jogo com o repórter Marco Belo. Alô, Belo!
1: Guilherme Lage, acaba de ser postada uma foto de Memphis Depay em um jatinho particular. Memphis está vindo para o Brasil, vai chegar provavelmente amanhã. Há quatro contratos entre Corinthians e Memphis. A gente descobriu que dois foram assinados e dois ainda não foram assinados. Então, o pessoal que falou que o Memphis assinou o contrato, assinou, realmente. Mas foram dois, de quatro. Um é a CLT, um é direito de imagem, um são as dívidas e um são os bônus. Então, as dívidas e os bônus ainda estão sendo discutidos entre as partes. Por isso, não dá para falar ainda que o Memphis é jogador do Corinthians, apesar de estar tudo certo, não tem como dar errado. Eu até usei um exemplo, é como se você estivesse comprando um carro e estivesse discutindo a cor do tapete, é mais ou menos isso. Ou se vai ter vidro elétrico no carro ou não. As duas partes querem o negócio, estão discutindo bônus, quanto que ganha em caso de título. A informação que chegou via Corinthians, que não chegou via Memphis, então pode estar enviesada, é que o Memphis Depay gostaria de ganhar bônus até por um possível título do Corinthians Mundial em 2029, quando ele nem estiver ainda vestindo a camisa do Corinthians. Mas isso chegou via Corinthians e a gente sabe que no Corinthians não dá para acreditar muito em algumas pessoas. Há lados que querem o Memphis e há lados que só querem espalhar boatos. Então, para ser direto e reto com o torcedor corintiano, são quatro contratos, dois já foram assinados, dois estão sendo discutidos, mas o Memphis chegando aqui no Brasil, ele assina os outros dois contratos, não é tanta diferença assim entre o que o Corinthians quer e o Memphis quer. Aí ele passa por exames médicos e se apresenta ao técnico Fernando Diniz. Esta será a cronologia. Havia até a expectativa do Memphis Depay estar em campo na partida contra o Internacional na quinta-feira. Muito difícil disso acontecer, mas ele pode jogar contra o Rosário Central na Libertadores, viu, Guilherme?
0: Perfeito. Aí o Marco Belo trazendo pra gente sempre com muitos detalhes, né? Tudo que cerca aí a renovação do Memphis. Chegou a aparecer pra quem acompanha a gente pelo YouTube a foto do Memphis no jatinho jogando Pokémon lá, caçando Pokémons, hein, Marco Belo?
1: E caçar Pokémon no jatinho não deve ser fácil, né? Porque é pouco espaço. O Pokémon se esconde mais do banco, como é que é?
0: Não sei, mas ele mostrou ali intimidade, né?
1: É.
0: Qual será o Pokémon preferido do Memphis Depay?
1: Com certeza o Pikachu, que é a cara do Ivan Drago.
0: É o mais tradicional, né? O Ivan me lembra um pouquinho o Bulbasauro. Ô Ivan Drago, o Memphis Depay então renovando no momento de lesão do Yuri Alberto, aumenta ainda mais a pressão, diminuem as opções ofensivas do Corinthians, o Lingard não agradou lá muito no jogo diante do Atlético Paranaense, aí tem Pedro Raul, tem Gui Negão. Corinthians se viu meio que obrigado a renovar com o Memphis, Ivan?
2: Bom, vamos lá. Eu acho que são discussões distintas, tá? Uma coisa é o custo-benefício do atleta. Ele vai receber mais uma vez um contrato gordo. Não sei se o Corinthians tem condições de honrar com esse contrato, né? É muito importante que o presidente do clube seja transparente nesse sentido, porque não há atleta maior que a instituição. Então, a direção precisa ser bastante transparente se o Corinthians está ou não fazendo um grande negócio para o clube. Agora, do ponto de vista técnico também, para mim,

0: e qualidade. Sem dúvida nenhuma, a permanência do holandês vai ajudar bastante nessa reta final de temporada.
1: Ivan Drago analisando para você. Vamos para um rápido intervalo. Na volta, o Lucas Escórcio atualiza a tabela da Copa do Brasil, atualiza os resultados, o placar, que eu queria dizer, da Copa do Brasil. E o Marco Belo vai escalar Internacional e Corinthians aqui na TMC. Quem é? Respira fundo e vambora, Ivan Drago, com muita emoção. TMC, quem escuta, sabe.

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4: Volta aqui na TMC, quem escuta sabe. 7h26 em Porto Alegre, equipes já no gramado do Beira Rio. Internacional e Corinthians vão abrir mais um duelo das oitavas de final da Copa do Brasil. Vamos conferir como jogam as equipes. Primeiro aí vem os donos da casa, aí vem o Colorado, aí vem o Internacional.
5: O Colorado de Matheus Cunha no gol 23, 15 Bruno Gomes, 25 argentino Gabriel Mercado, 3 o chileno Guillermo Maripán, meia dúzia Matheus Bahia, 5 argentino Rodrigo Vidiagra, 8 Bruno Henrique, 10 Alan Patrick, 28 Vitinho, 26 o argentino Alexandro Bernabei e o camisa 7 o colombiano Carbonero. Este o time do uruguaio Paulo Pezolano, este o Inter.
4: Aí o Colorado confirmado pra você. Agora chegou a hora do atual campeão da Copa do Brasil. Aí vem o Timão, o Coringão. Aí vem o Corinthians.

0: O time do povo tem Hugo Souza no gol, camisa 1. 2, Mateuzinho. 13, Gustavo Henrique. 13, Gabriel Paulista. 21, de Toquinha, Matheus Bidu. 14, para o monstro Ranieri. 49, André Luiz. 7, Breno Bidon. 8, Rodrigo Garro. Na frente, 37, Caio César. E 56, Gui Negão. Este o time do Fernando Diniz. Este o Corinthians.
1: Arbitragem para Internacional e Corinthians.
0: Apita o carioca Alex Gomes Stefano, auxiliares Rodrigo Figueiredo, Henrique Correia e Joverton Wesley de Souza Lima. O quarto árbitro é o Paulo Roberto Alves Júnior e o VAR Caio Max Augusto Vieira.
1: Muito bem. Lucas Escórcio, placar da Copa do Brasil atualizado, diga, Luquinha.
2: Bora lá, empatou o Grêmio, empatou aos 6 minutos do segundo tempo com Francis Amuso, 1-1 lá no Maião, Mirassol 1, Grêmio também 1 no momento, a partida nos 9 minutos do segundo tempo. Por enquanto, Chape e Cruzeiro estão empatados em 0-0, partida está no intervalo, Gui.
1: Tudo praticamente pronto para a bola começar a rolar, você vai ouvir agora a opinião dele. Ivan Drago, o que você imagina para o começo do jogo? O Inter, Ivan, no meio de semana, muita gente ficou satisfeita com uma apresentação em que o Inter até teve chances de ganhar do Flamengo, mas saiu com um empate em 1-1. Para hoje, o que você imagina do Colorado e do Timão, Ivan?
3: Vamos lá. Claro que o Internacional não passa por um grande momento, mas é uma competição diferente. De repente, isso pode servir para aumentar a confiança da equipe, para que o Internacional possa melhorar no Campeonato Brasileiro. Então, eu não espero outra coisa. Como é um mata-mata, são dois jogos e o Inter vai jogar o primeiro em casa, ele vai precisar se expor mais para conseguir o resultado, pelo menos levar vantagem para São Paulo, porque no confronto o Corinthians é o favorito a passar a próxima fase da competição. Então, eu estou imaginando o Internacional tentando se impor desde o início da partida, tentando empurrar o Corinthians para o campo de defesa. Agora, do outro lado, existe um Corinthians com qualidade e, principalmente pela característica do treinador, um time que é treinado para sair da pressão e conseguir levar vantagem dessa forma. Portanto, todo cuidado é pouco. O Internacional precisa ter muita sabedoria e muito equilíbrio para não se expor a ponto de levar um gol, por exemplo, no contragolpe. Repito, Corinthians tem qualidade com a bola nos pés, os jogadores que fazem parte do meio campo do Timão são jogadores técnicos, então a tendência é que o Corinthians coloque a bola no chão e em muitos momentos consiga sair dessa pressão para conseguir levar vantagem, já que vai pegar a defesa adversária desorganizada. Mas eu estou imaginando isso pelo menos para os minutos iniciais. O Internacional indo para cima do Corinthians e tentando controlar o jogo, sendo dominante em casa.
1: Muito bem, tudo praticamente pronto no Beira-Rio. Bola vai rolar para Internacional e Corinthians. E nós vamos juntos com muita emoção aqui na TMC. 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Aquele último momento de união das equipes juntas numa rodinha ali no centro do gramado, antes da bola começar a rolar, Internacional e Corinthians vão jogar. Tem possível lei do ex, hein? Do lado do Internacional, o Matheus Bahia passou pelo Corinthians, né? Tem também o Bruno Henrique, jogadores que já atuaram com a camisa do Timão e que hoje estarão em campo para enfrentar a equipe do Internacional. Do outro lado, não estou me lembrando de nenhum atleta corintiano vestindo a camisa do Inter, dos 11 que estão escalados. Tá tudo pronto, Corinthians vai jogar com seu tradicional uniforme, camisas brancas, calções pretos, e o Internacional também joga com o seu tradicional uniforme colorado, uniforme vermelho. Autoriza Alex Gomes Stefano do Rio de Janeiro. Tem bola rolando no Beira Rio. Futebol com bom humor, informação e muita emoção é aqui, né? Quem escuta sabe, saída do Timão, bola já rolando e uma primeira rebatida, ela se perde pela linha lateral. É normal para a equipe do Internacional sair jogando no campo de defesa. Batido para o lado canhoto, Matheus Bahia busca aproximação, vem buscar no campo de defesa. Bernabei tenta o passe, a bola pega na marcação, repique em Caio César, vai pela linha lateral. É normal para a equipe do Internacional bater. Movimenta Matheus Bahia, tenta em Vidiagra, passe travado, a bola sobra. Mateuzinho sobe, toca de cabeça, cai para Garro, tentou o domínio na ofensiva, falta. falta nele, que com 40 segundos de jogo, o mercado já arrepiou ali o garro, derrubou o argentino, argentino com argentino, pegou a bola e já mostrou pro juiz aqui, ó, foi só bola. E meio que jogou ali na direção dele, hein, Belo?
4: Pegou o tornozelo esquerdo do capitão da equipe corintiana, que tinha sofrido um trauma no pé na partida contra o Atlético Paranaense, mas se recuperou a tempo e está em campo hoje pelo Timão.
1: Tivemos reclamação no primeiro lance, portanto. E o Corinthians desce na ponta. Caio César tentou o rabisco, foi desarmado. Tem rebote, tira dali de qualquer maneira a defesa com Maripan. Afasta o chileno. Na sequência, a bola rebatida, cai outra vez para a equipe do Corinthians no campo de ataque. Na intermediária, domina Gustavo Henrique. Dá para Matheus Bidu. Tentou o passe, mercado travou, tem rebote, Bidu. Bate, defendeu Matheus Cunha. Cai no cantinho esquerdo, dá um tapa de mão canhota. Bidon chegou de frente de primeira, arriscou pro gol forte. Grande defesa do Matheus Cunha, mandando para escanteio, Belo.
4: Gabriel Mercado tentou tirar a bola, ele tocou nos pés do Breno Bidon, que tentou bater de primeira, pegar o goleiro do Internacional de surpresa. Matheus Cunha foi muito bem, escanteio, Timão.
1: É pelo lado direito, toma distância para a movimentação, a equipe corintiana já começa o jogo muito bem, grande defesa de Matheus Cunha, Gago levantou para a boca do gol, Gustavo Henrique tocou de cabeça sem direção, chega para rasgar Alan Patrick, tem rebote, Matheusinho de primeira acionou, Garro, ele tentou chegar na linha de fundo, adiantou demais, ela se perde, vai embora do campo, é só tiro de meta para a equipe do Internacional bater, comecinho de jogo, primeiras movimentações e o Corinthians já teve uma oportunidade, hein? No cantinho esquerdo foi buscar ali o Matheus Cunha para fazer a defesa para a equipe do Internacional. Vai movimentar agora o Colorado lá no campo de defesa sem muita pressa. O Matheus Cunha tá deixando pro companheiro chegar pra batida. Rolada pro próprio goleiro. Ele despacha a bola pra elevação pro campo de ataque. Sobe, toca de cabeça nela. Gustavo Henrique. Bola vai caindo, reboteada na intermediária. Ranieri de primeiro. Larga na direita agora pra Matheusinho. Ele recolhe, pega a contramão, volta mais atrás. Bola pra Gabriel Paulista. Por dentro agora. Sai jogando outra vez com Ranieri. Ele baixa. Vem jogar entre os dois zagueiros. Solta na canhota. Desce o Corinthians pro campo de ataque. Bidu ultrapassa a linha média, larga curta pra Garro, Garro pra Bidu. Bidu outra vez a Rodrigo Garro. Por dentro agora pra Breno Bidon. Bidon dominando, dando sequência, avançando no campo de ataque. Pra equipe do Timão, tentou abertura para o lado canhoto. Bruno Henrique na antecipação. Chegou, bateu na bola, ela se perde pela linha lateral. É manual, o Corinthians vai permanecer no campo de ataque. Breno Bidon movimenta e bate o lateral, volta tudo no campo de defesa pra Gustavo Henrique. Por dentro agora pra Ranieri. Ele baixa entre os dois zagueiros mais uma vez pra dar o tom da saída corintiana. Larga de lado na direita, agora outra vez para Gabriel Paulista. Ele abre na direita, já no campo de ataque, rente a linha lateral. Caio César recolhe, ameaça o rabisco, volta no campo de defesa para Gabriel Paulista. Para o lado direito, agora para Matheusinho, rente a linha lateral. Ele tentou o passe, errou, recuou mal. Era para o Gabriel Paulista, ele presente. Alan Patrick, bola por dentro, agora no Carboneiro. Ele erra a conexão de jogada. Entra no meio do caminho, a defesa do Corinthians intercepta, vai tentar descer em contra-ataque. Breno Bidon foi para o chão, falta. Alex Gomes e Stefano estava em cima, parou, marcou falta em Breno Bidon. Lance com o Vidiagra, Rodrigo Vidiagra, o argentino que tem sido elogiado pela torcida do Colorado, Belo.
4: Falta em cima do Breno Bidon, mais uma no meio de campo do Timão. Corinthians já com a bola nos pés do Rodrigo Garro, 0-0.
1: 4 minutos da primeira etapa, Garro. Larga de lado para Bidon. De pé, canhoto intermediário, ele despachou, mandou o lançamento na direita. Matheusinho tocou de cabeça, chega Vidiagra. Afasta parcialmente o perigo. A bola cai reboteada dentro do círculo central para Ranieri, que de primeira dá um tapa, abrindo para a direita, agora para Gabriel Paulista. Ele volta outra vez para Ranieri. Recomeça no campo defensivo, Timão. Ranieri de lado a Gustavo Henrique. Dominando com tranquilidade, ele faz a abertura para o lado direito, bola para Gabriel Paulista, que já ultrapassa a linha média, desce para o território do Colorado. Gabriel Paulista, bola por dentro, trabalhada outra vez, troca passes o Timão, chegou ali o Garro, abriu no Gabriel Paulista, de primeiro ele voltou tudo no Ranieri, mais atrás ainda em Gustavo Henrique, em liberdade para abrir lá na canhota, agora para Breno Bidon, domina o garoto do Timão, desce para o campo de ataque, abre os braços, espera um companheiro chegar, ele rolou por dentro, a Caio César, perdeu o domínio, entra André Luiz, não consegue controlar, desarmado por Carboneiro, vai tentar o contra-ataque de um homem só, o colombiano. Ele desce, se manda pro campo de ataque, erra o passe, tentava a conexão na direita, mandou nas costas do companheiro, corta mal a marcação corintiana com Bidu. Na sequência ela sobra pro Colorado, tentou Carboneiro, foi pro chão, falta. Falta nele, o árbitro nesse comecinho de jogo pelo menos está acompanhando os lances bem em cima. Ele estava do lado ali do Bidon e do Carboneiro e o colombiano foi derrubado, Belo.
4: Houve a falta mesmo, a carga do Breno Bidon em cima do Carboneiro, falta marcada, tá bravo o técnico do Internacional, mas a falta é a favor do Colorado, que está no campo de ataque, 0-0.
1: né? Comecinho de jogo, Paulo Pezzolano, uruguaio de 43 anos, dirigiu anteriormente no Brasil o Cruzeiro, né? Foi o treinador responsável por subir o Cruzeiro da Série B para a Série A. Vamos chegando a 6 da primeira etapa. Toma distância para a movimentação Inter. É uma falta na intermediária. Não cabe a batida direto pro gol. Mas vem o Alan Patrick. O mercado já se estranha ali com o Breno Bidon na grande área. Alan Patrick, pé direito, levantou para a boca do gol. Olha o toque de cabeça. A bola tá viva. Tentou Vitinho. Ela voltou. Vitinho bate. Ela explode na marcação. Vai sobrar pro Corinthians pelo lado direito. Tira de qualquer maneira. Mateuzinho, arbitragem já parava. Pegando posição adiantada, posição de impedimento. A bola vai ficar a favor do Corinthians no seu campo de defesa. 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Recepciona Gabriel Paulista. Ranieri fez o passe. Gabriel Paulista vai avançando. Encosta na marcação para cima dele. Alan Patrick, bola tocada por dentro. Bidon vacilou. Pegou na Alan Patrick. Voltou para Carboneiro. Olha o colombiano. Dominou na intermediária. Avançou. Abriu em Bernabé. Já na grande área. Ele bate. A bola vai fora. Passa que passa com muito perigo, próximo ao ângulo direito do Hugo. Erro na saída corintiana, Bidon cochilou, Carboneiro retomou, acionou o Bernabé. E a finalização do argentino assustou, hein, Belo?
4: Foi mal o Bernabé, estava um pouco sem ângulo, é verdade, mas chutou sem olhar. Alexandre Bernabé, argentino, 25 anos de idade, perde o gol que seria o primeiro do jogo, 0-0.
1: É, já foi lateral, né, o Bernabé. E agora tá atuando no setor ofensivo. O que o Bidon tá de sunga em campo, hein, Belo?
4: Ele tá trocando o calção que provavelmente foi rasgado, né? Mas aí ficou de cuequinha para deleite de Ivan Drago.
1: Você, quando jogava na base, você preferia jogar de sunga ou de cueca por baixo do calção?
3: De cueca.
1: Muito bem. Informação importante, hein? Vamos chegando a 8 da primeira etapa aqui na TMC no Beira Rio. Internacional e Corinthians 0-0. E vem Colorado, bola despachada para elevação para o campo de ataque. Gustavo Henrique no meio do caminho, corte. Sobra para Ranieri. Abertura para o lado canhoto. Timão vai tentar dar sequência ali para o lado esquerdo. A bola recuada outra vez mais atrás, chamando o próprio Ranieri. Ele solta mais à frente. Desce Corinthians para ofensiva. Matheus Bidu deixou curta para Garro. Garro encara o primeiro na marcação, traz por dentro, tenta escapar. Falta nele. Falta ali Bruno Henrique, o Garro foi pro chão, Bruno Henrique deu uma olhada pra ele, lançou aquele braço pro alto, falando, levanta aí, pô. Não foi tudo isso. Mas o árbitro parou para marcar a falta do 8 no 8, né? Do Bruno Henrique para cima do Rodrigo Garro. 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Olha o Corinthians, tentava o passe, Garro bloqueado. No meio do caminho, tira a defesa do Colorado, ela cai no campo de ataque. Olha o Carboneiro, tentou disparar para ofensiva, esqueceu a bola. Chegou o Matheus Bidu, travou, retomou e aí o Carboneiro cai sozinho. É uma cena pra... Oi?
4: Desabou, Carboneiro.
1: É uma cena pra lá de preocupante pro torcedor do Internacional, porque ele tem sido ali praticamente uma fortaleza única no ataque do Colorado, hein, Belo?
4: Depois de uma dividida com o Matheus Bidu, problema me parece muscular do Johan Carboneiro, colombiano, 27 anos de idade, tá no chão, sendo atendido, não, já se
1: sabe
4: levantou.
1: Que eu fiquei com impressão, Belo? Foi joelho com joelho, cara.
4: É, né?
1: Aí dói pra caramba, né?
4: Ali é mais a dor.
1: É.
4: E aí o Carboneiro tá olhando ali, ajeitando o meião, tá vendo se dá pra continuar, mas vai pro jogo, segue 0-0.
1: Joelho com o Bidu ali na dividida, é que ele demorou um pouquinho pra cair, né? Realmente, aí deu essa impressão que você falou, desabou sozinho. Um delay ali, o Johan Carboneiro, o jogo recomeça, ele tá de pé. Bola despachada pro campo de ataque, o Corinthians tenta o lançamento, rebate a defesa do Inter, Bruno Henrique vai pro chão, falta. Já deu pra ver que o Alex Gomes Stefano vai acompanhar tudo de perto e vai marcar faltas a qualquer contato para manter o jogo sob controle. Essa foi do André Luiz para cima ali, do Bruno Henrique na intermediária, campo de defesa do Internacional, que já movimenta. Abre para a canhota Maripan, distribui para Matheus Bahia, esticou na ponta para Bernabé. Boa cobertura do Gabriel Paulista. Ele chega, retoma, evita a saída pela linha de fundo, põe para lateral, Bernabé bate rápido, tentou o domínio Alan Patrick. Olha, escapou, ficou tranquila para Hugo Souza deixar a meta e ficar com ela. 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Abertura na direita, Mateuzinho. Ele estica para o campo de ataque para Caio César. Tenta arrancar a Bernabé, fecha o espaço. Caio César trouxe por dentro, foi pro chão. Arbitragem vendo o jogo seguir. Retoma a equipe do Colorado. Abertura na canhota agora para Matheus Bahia. Ele tentou despachar a bola, pega em Mateuzinho, vai pela linha lateral. É mamão para a equipe do Internacional permanecer no campo de ataque. 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Bola recuada no campo de defesa do Inter, tirou de qualquer maneira Mercado, sobrou para Bidon, lançou Maripan, chega na cobertura, retoma para a equipe do Colorado e aí na sequência veio no carrinho, travou com tudo ali, com toda a vontade do mundo, Guinegão. A bola se perde, vai ficar outra vez com a equipe do Internacional. Acho que é a primeira participação do Guinegão no jogo, né? Não tinha narrado o nome dele até agora. Ele deu um carrinho, bateu na bola, mandou pela linha de fundo. O detalhe, na camisa dele, Guilherme, né? Não tem ali nem Gui, nem Negão. É Guilherme ali na camisa dele.
4: Guilherme, cara, na camisa, mas no material do Corinthians está Guinegão. E o próprio Guinegão pede para ser chamado de Guinegão. Então, esse Guilherme na camisa não quer dizer muita coisa, não.
1: Doideira, né? É. Vamos chegando a 12 minutos da primeira etapa, já aquela análise inicial de Ivan Drago. Nada de gol, 0 Internacional, 0 Corinthians. Despacha, bate o tiro de meta, outra vez Matheus Cunha para a equipe do Colorado, rebatida, cai na intermediária agora para Rodrigo Vidagra, recolhe o argentino, volta mais atrás, recomeça agora com Bruno Gomes, distribuindo para o lado direito, rente a linha lateral, domina, tenta dar sequência, Vitinho pega contra a mão, volta tudo lá atrás para recomeçar para a equipe do Colorado. Mercado, abertura para o lado direito, Vitinho tenta despachar, manda para a elevação para o campo de ataque, entra Gustavo Henrique, se antecipa, toca na bola, linha lateral. É manual para a equipe do Internacional ali pro lado direito. Bruno Gomes para a batida. Tem algumas opções ali, se aproximando. Tem ali o Vitinho, tem o Alan Patrick, tem Bruno Henrique. São as opções ali de batida de lateral. Ele prefere por dentro agora para Vidagra. Chegou André, se antecipou, bateu na bola, falta. Árbitro para marcar falta na dividida do André com o Vidagra. E o argentino tá lá no chão, rolando de um lado pro outro. E o André tá chateado com essa marcação aí, Marco Belo.
4: Só não pode pegar nas partes, né? Pode ficar chateado à vontade. Falta aconteceu em cima do Vidagra, marcada a favor do Internacional. Segue 0-0.
1: Já ficou chateado e com um reflexo pegou? Não, né, Belo?
4: Não, porque eu não fico chateado.
1: Ah, muito bem. Boa resposta, hein, Marco Belo? Parabéns. 13 minutos da primeira etapa.
4: Pego sem ficar.
1: Pronto. Aí, na hora do 10, hein? Pisou em cima. Vem Alan Patrick para a cobrança. 13 e meio da primeira etapa. É uma falta quase no meio de campo. Lá longe, lá na intermediária. O Alan Patrick estava pronto para tomar distância e cruzar direto na área. O árbitro resolveu conversar. Agora o Alan Patrick chama um companheiro para dar orientação. Todo mundo esperando o cruzamento. Maripan tá por lá. Alan Patrick levantou para a boca do gol. No alto, Gustavo Henrique domina e tira. Na sequência, chegou ali para tirar o Garro, e aí foi atingido. Quando eu quis dizer domina, ele domina o jogo aéreo, né? Tira de cabeça, e o Garro foi atingido ali quando tentava afastar. O Bruno Gomes e o Bidão ficaram se desentendendo ali, ô Belo.
4: O pé alto ali, o jogador do Internacional, Bruno Gomes, na dividida com o Rodrigo Garro, ficou sentindo, e era fora do lance de bola, por isso o Bidão ficou bravo com o jogador do Colorado.
1: 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Copa do Brasil, oitavas de final, jogo de ida, Beira Rio em Porto Alegre, 14 e meio da primeira etapa, Internacional e Corinthians jogando e empatando, 0-0, Lucas Escórcio.
2: 9 minutos do segundo tempo, Chapecoense e Cruzeiro empatam em 0-0.
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1: Olha o Vidagra, fez o lançamento, tentou na ponta direita, se antecipa outra vez a marcação, Matheus Bidu com o peito domina, põe no gramado e arredonda. E aí lançou o Caio César. Olha que velocidade do Caio César. É difícil enxergar a perna dele. Caio César na ponta direita, tentou dominar. Chegou o Matheus Bahia para travar. Ele conseguiu travar e na sequência a bola se perdeu pela linha lateral. Mas a arbitragem acho que marcou falta no Speedy Gonzalez Alvinegro aí do rapidinho Caio César, hein, Marco Belo?
4: Ele deu vezes dois aí, nem deu pra ver as pernas do Caio César direito, mas depois ele fez a falta em cima do Matheus Bahia, falta a favor do Colorado 0-0.
1: Era um 2x ali o Caio César, né? Muito bem, Ivan, 15 e meio da primeira etapa, é tempo de opinião. É aqui Internacional e Corinthians 0-0. Aquela finalização do Bidon que o Matheus Cunha pegou no cantinho foi a única, Ivan.
3: E o Bernabé, né? Também numa finalização. Verdade. Levou perigo. Então, duas jogadas de perigo até aqui no jogo, uma para cada lado. A verdade é que o Corinthians, ele procura trocar mais passes, né? Controlar o adversário tendo mais posse de bola. E o Internacional, quando ele recupera a bola, ele sai em velocidade, principalmente colocando o Carbonero no jogo, que é o jogador com mais velocidade, então a tentativa é essa. Você vê que em muitos momentos o Internacional prefere esperar o Corinthians para sair em velocidade. O Corinthians procura colocar a bola no chão e tentar envolver o adversário dessa forma. Um jogo bem equilibrado até aqui, mas a postura do Corinthians fora de casa até aqui é satisfatória.
1: Comentarista Ivan Drago analisa para você 16 minutos e meio da primeira etapa. 0 Internacional, 0 Corinthians. E o Timão vem pro campo de ataque. Gabriel Paulista dominou na intermediária, levantou mal demais, levantou muito forte, bola direto pela linha de fundo. É só tiro de meta para a equipe do Internacional bater. 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Que mais jogos estão rolando aí, o meu amigo Lucas Escórcio, nessa Copa do Brasil, Luquinhas?
2: Por enquanto, Chapecoense e Cruzeiro, como informei, agora nos 11 minutos do segundo tempo, 0-0. Grêmio e Mirassol, o jogo já está no finalzinho, 40 do segundo tempo, 1-1, show de empate na Copa do Brasil, hein, Gui?
1: É, pois é. E pelo menos hoje com gols, né, ô Lucas?
2: Pelo menos hoje com gols no jogo do Grêmio e do Mirassol e do Palmeiras Fortaleza. A única vitória até aqui nessa Copa do Brasil, Palmeiras 3, Fortaleza 0.
1: Toda a minha solidariedade aos companheiros narradores que tiveram que trabalhar ontem e gastaram o garganta pra não sair
2: tem
1: nada de
2: gol. Rio, então, Vasco e Fluminense?
1: Meu papai. E vem Internacional pro campo de ataque. Carbonero lançado na ponta canhota contra dois. Cruzou rasteiro. Gustavo Henrique no meio do caminho. Intercepta. Retoma para a equipe do Timão. Faz abertura para o lado canhoto. Agora para Matheus Bidu. Aperta para cima dele. Bernabé deu um carrinho. Tocou só na bola. Lá sobrou o Bidon. Tenta sair jogando. Escapa na pressão por dentro. Entrega a Raniel. E agora abertura para o lado direito. É para Garro. Ele já ultrapassa a linha média. Traz o Timão pro campo de ataque. Abriu na ponta direita. Olha o Caio César. Timano contra o Matheus Bahia. Puxou para perna canhota na entrada da grande área, abriu na ponta direita, Mateuzinho levantou pra segunda trave, olha o perigo, Guinegão de cabeça pra trás, Garro ajeita, Bidu bate de primeira, ela explode em mercado, voltou, Ranieri tentou, rasga de qualquer maneira, Matheus Bahia tira o perigo dali, sobra Garro, toca de cabeça, tentou a jogada por dentro, Bidon foi pro chão, o árbitro diz que não, não tá marcando nada. E o Bidon pra variar com braços abertos ali reclamando, hein, Marco Belo?
4: O juizão tava pertinho do lance e não teve dúvidas ao marcar a continuidade da jogada. O Guinegão e o Mercado estão se encarando ali, jogo pesado, feio, cheio de jogadores se encarando, muita rivalidade de um lado, Inter e Corinthians 0-0.
1: É, com quase 19 na primeira etapa, Matheus Cunha despacha, manda a bola para o campo de ataque por elevação, Zagal Vinegra afastou, Caio César tentou domínio, Matheus Bahia chegou atropelando, árbitro para a marca. Falta de Matheus Bahia em Caio César, é falta que favorece a equipe do Corinthians no campo de defesa. 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Ficou com a impressão que essa reclamação procediva?
3: Sim, pra mim o Bidon foi impedido de continuar na jogada. Falta.
1: Ele que tá de novo no campo de ataque, retrocede, deixa a bola mais atrás, agora na intermediária para Mateuzinho. Por dentro a Gabriel Paulista, outra vez abertura no corredor direito, Mateuzinho empurra mais à frente, entrega Garro. Garro dominando, marcação apertando, tudo fechado, ele prefere voltar mais atrás. Gabriel Paulista tabela com Mateuzinho e recepciona de novo no campo de defesa. E o Diniz ali ao lado dele orientando, circula, circula essa bola lá do outro lado. É o que ele faz chegar em Gustavo Henrique, abre na canhota. Mateus Bidu domina, marcação, vem aperta, recua outra vez em Gustavo Henrique, de novo para Bidu. O Inter chegou para apertar com o Carboneiro, bola tocada de primeira, recuada mais atrás, recomeça o Timão outra vez com Hugo Souza, ele distribui curta para Gabriel Paulista, abertura na direita para Mateuzinho, de novo por dentro, a Gabriel Paulista vamos chegando a 20, hein? 20 na primeira etapa, você ouve o toque aqui na TMC, 0 Internacional 0 Corinthians, abrindo mais um confronto das oitavas de final da Copa do Brasil. Gabriel Paulista, na direita, distribui para Mateuzinho, esticou para o campo de ataque, olha o Guinegão, desviou, chega para rasgar no carrinho o Mercado, trava, toca na bola, ela se perde pela linha lateral, é manual, e o Guinegão ficou no chão, já deu para ver que o Mercado vai com tudo ali para cima dele, hein, Belo?
4: Quer saber, o árbitro até tinha marcado a vantagem, mas e o Corinthians, ele não deu a falta, porque ele tinha não marcado deu. A vantagem, o Corinthians ficou com ela, o Guinegão ficou reclamando, mas como o Corinthians ficou com a bola, ele mandou seguir. E nada de cartão pro Mercado, que fez uma falta feia no Guinegão.
1: 39 anos, né, pro experientíssimo Mercado, que tocou ali na dividida com o Guinegão e depois mais uma outra dividida de carrinho para pôr pela linha lateral.
4: E o Mercado é muito instável, você sabe, né, Guilherme? Qualquer coisa que acontece, o Mercado fica mais nervoso, sobe, desce, é complicado.
1: Muito bem, aí o nosso Marco Belo, hein? Olha só. Tirando uma de analista também, o nosso Belo. Lançamento para o campo de ataque. A bola muito forte se perde pela linha de fundo. É só tiro de meta para a equipe do Corinthians bater. 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Corinthians troca passes no campo defensivo, vem recepcionar outra vez, encomenda por aqui, Garro, ele volta no comando, a bola para Gustavo Henrique, tocando de lado agora para Gabriel Paulista, descendo para o campo de ataque, ele ultrapassa a linha média, faz a abertura para o lado direito, agora para Caio César, se mandou, tentou chegar na ponta, foi para o chão, arbitragem manda o jogo seguir. Bernabé chegou, bateu a carteira dele, na sequência vem o Ranieri, trava, a bola se perde pela linha lateral, é manual para a equipe do Internacional bater, e agora a gente pode ver ali no monitor o Diniz, né? Bernabé e Mateuzinho se estranhando fora da bola, com o jogo nem rolando. O Diniz falar um negócio pra você, hein? Essa parada pra Copa, ele aproveitou pra se alimentar. O Diniz tá ganhando ali um corpinho. Ô Ivan, com 22, já quase metade da primeira etapa, 0-0 Internacional e Corinthians. Ih, rapaz, só antes do Ivan, vai pintar o primeiro amarelo do jogo aí, hein?
4: Caio César por reclamação.
1: Muito bem, pinto o primeiro amarelo do jogo, é para o Caio César. É, já dá para dizer, Ivan, que o jogo é travado, não é bom, não era o que você imaginava. E aí, Ivan?
3: Até por ser um jogo fora de casa, para mim, o comportamento do Corinthians me agrada. Você vê que o Corinthians cede poucos espaços, consegue recuperar a bola rapidamente, procura valorizar essa posse de bola no campo de ataque. O Corinthians tem mais qualidade. Aliás, o Internacional, para se defender, ele faz uma linha de 5, né? A primeira linha composta por 5 jogadores, depois 3 e 2 na frente. E o Corinthians concentra muita gente no meio campo. Você vê que o Corinthians leva vantagem e por isso consegue até trocar passes e envolver o adversário no campo de ataque. Até aqui o comportamento do Corinthians é bom. O Corinthians demonstra estar mais tranquilo e consegue controlar bem o adversário.
1: E vai trocando passes de novo, dominando. Exatamente. A posse de bola. Mateuzinho, Gabriel Paulista de primeira por dentro. André, ele também de primeira, distribui para o lado esquerdo. Agora para Gustavo Henrique, mais à frente a Bidu. Domina Matheus Bidu, vai trazendo por dentro, afunilando a jogada. Inverte de pé canhoto, Fatio Melão manda lá do outro lado para Breno Bidon. Dominou, botou no gramado, arredondou, lançou para a grande área. Olha o Garro, ele conseguiu dominar. Girou na hora da finalização, foi desarmado. Chega pra ganhar a equipe do Colorado. Matheus Bahia, bate de qualquer maneira na bola, entra Matheuzinho, se antecipa, recupera a tabela com Bidon, recebe de volta, retrocede no campo de defesa, e aí o Gabriel Paulista foi fazer o passe pro Gustavo Henrique, chegou o Carboneiro, travou, deu sorte, ela sobrou ainda assim pro Gustavo. Bola tocada agora pra Bidu, lançou, tentou na ponta direita, subiu, tocou de cabeça, Matheus Bahia, caiu pra Bidon, levantou pra boca no gol, Maripã, toca de cabeça, ela passa por todo mundo, vai Vitinho lá do outro lado, evita a saída pela linha de fundo, recolhe pra equipe do Colorado. Pode dar o todo do contra-ataque agora do Inter. Vitinho empolgou no corredor direito, chega Carboneiro, domina, vai pro chão, pede falta, o árbitro manda seguir, fica a disputa de bola, o Timão retoma, recebe por ali, o André tenta o giro e é travado, bola se perde pela linha lateral, bate por último nela o Bruno Henrique. É manual para a equipe do Corinthians bater. Depois de Internacional e Corinthians, hoje não teremos o melhor pós-jogo do rádio brasileiro, que volta na rodada de meio de semana da Copa do Brasil. o fim de papo que você ouviu, né? Depois de 3 Palmeiras, 0 Fortaleza, com Leandro Boldacchian. 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Mateuzinho aproveitou um lance parado ali para dar uma chegadinha no Matheus Cunha, que foi pro chão. Uma chegadinha, parece que é um soco no meio da cara. E aí, o árbitro marcou a falta, Belo.
4: Um abraço ao nosso grande Fábio Lázaro, colega, jornalista, muito competente do Portal UOL, que está acompanhando aqui a transmissão da TMC.
1: Gente muito boa, já encontramos, né, com o Fábio várias vezes aí nos estádios espalhados por São Paulo, sempre muito simpático, cumprimentando e dizendo que houve a TMC.
3: E muito competente também.
1: É isso aí. Tem lançamento para o campo de ataque. Tentou chegar nela o Guinegão. Cobertura do mercado. Completa o serviço Maripan. Bate na bola e o Bruno Gomes evita a saída pela linha lateral. Despacha a bola para elevação. Sobe e toca de cabeça nela. Outra vez equipe do Corinthians. Bola vai caindo repicada ali para Ranielli. Tentou, entrou Matheus Bidu. Foi para o chão. Arthur não dá falta. Segue com o Corinthians que recua para Gustavo Henrique de primeira, mais atrás para Hugo Souza. Dois em cima. Hugo, ó, categoria agora, hein? Bateu legal nela por baixo da bola. Abriu, mandou a bola por elevação lá para o lado do canhoto. Gustavo Henrique domina redondo e sai jogando. Entrega para Gabriel Paulista. Ele domina no campo da defesa, vai carregando para a equipe do Corinthians. Ninguém do Colorado aperta, só agora encosta na marcação. Alan Patrick vai tocar mais à frente, é para Caio César. Ele domina dentro do círculo central. Gira, escapa bem da marcação do primeiro, desce para o campo de ataque. Olha o Caio César, abriu no corredor direito. Mateuzinho devolveu no Caio na ponta. Ele prefere voltar, não cruza, deixa para Mateuzinho. Retrocedendo, voltando na intermediária, bola trabalhada outra vez com Gabriel Paulista. Ele para, pisa na bola, faz o passe por dentro. André solta ali primeira, na ponta para Mateuzinho, levantou segunda trave, a bola forte demais, passa por todo mundo, vai sobrar Matheus Bidu, evita a saída pela linha lateral. De primeira deixa mais atrás agora para Bidon. Bidon também de primeira retrocede, chama Gustavo Henrique por dentro. André Luiz vai controlando a bola. O Corinthians, 27 da primeira etapa, só o Timão fica com ela. 0 Internacional, 0 Corinthians. Olha o Garro, trabalha a bola por dentro, faz inversão lá para o lado direito, chama Mateuzinho de primeira, mais atrás agora, entregando Gabriel Paulista na intermediária, abriu de novo na ponta para Mateuzinho, rasteirinha, bico na grande área, Caio César levantou para a boca do gol, Ranielli de cabeça, a bola vai fora. Aí por cima da meta, o Matheus Cunha fica pedindo ali um empurrão nas costas. E me parece que o árbitro tá marcando só tiro de meta. Só o Corinthians joga, hein, Marco Belo?
4: Pois é, cruzamento do Caio César, que tinha ali o Ranielli como alvo. Bola pra fora, tiro de meta, 0-0.
1: E você tava falando aí sobre a postura do Corinthians fora de casa, que é boa e tudo mais. Falar um negócio pra você, cara. Se eu fosse torcedor do Colorado, você vê o seu time jogando a primeira perna de uma ida e volta desse jeito em casa, é dureza, hein, Ivan?
3: E assim, é bom a gente colocar que uma coisa é postura, outra coisa é se você consegue executar bem aquilo que você se propõe a fazer. Na verdade, o Inter joga mal. Não é só relacionado à postura. O Inter, neste momento, joga mal diante do Corinthians, então você vê que o Corinthians está confiante e ele vai simplesmente tomando conta do jogo. Como o Corinthians tem superioridade numérica no meio, ele tranquilamente consegue controlar essa bola no campo de ataque. O desafio do Corinthians é penetrar na linha de 5. Olha agora.
1: Amadurinho o gol. Carro tentava a ultrapassagem do Guinegão no meio do caminho. Esticou o pé. Maripan tocou. Tira a zaga do Inter. Ela volta reboteada. Tenta outra vez o Timão por elevação por dentro. O Garra é desarmado. Diga, Ivan.
3: E quando o Internacional recupera a bola, você vê que, ó, a saída de jogo é lenta. A ideia é recuperar e tentar contragolpear com velocidade. Mas o Inter não consegue executar bem essa proposta, então volta para os zagueiros e aí sim você vai ter que construir de pé em pé. E o Inter até aqui não consegue fazer muita coisa. Você vê que é um Inter inofensivo, né? Então conseguiu um ataque promissor até aqui no jogo e agora não consegue mais encaixar nenhum contragolpe. Corinthians facilmente consegue recuperar a bola.
1: 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Bola que sobra reboteada no campo de ataque, outra vez para a equipe do Colorado. Olha o Alan Patrick dominando, avançando, abertura é para o lado direito, desce o Inter, vem para ofensiva, bola tocada por dentro, outra vez para Alan Patrick. Ele avança, ainda o Alampa, faz o giro, tenta escapar a marcação, dois em cima, ele retrocede, chama mais atrás, outra vez na intermediária, campo de ataque, a participação de Gabriel Mercado, e primeira por dentro, agora entre chegando para Guillermo Maripan. Avança o chileno, para, pisa no break, era o Vidiagra. Voltando tudo mais atrás, trabalhando de novo com o Mercado. Distribui para o lado direito, agora para Bruno Gomes. Mais à frente, encontra Vitinho. Bola tocada por dentro de primeira, agora para Bruno Henrique com Vitinho. Ele volta no campo de defesa. Tem lançamento do Bruno Gomes. Tentou despachar no comando, era para o Bernabé. Sobe, toca de cabeça nela, afasta parcialmente o perigo Gabriel Paulista. O Timão fica com o rebote. Breno Bidon, de primeira mais atrás, chama a presença de Matheus Bidu. Retrocede tudo até o comando de zaga, bola para Gustavo Henrique. Dali a Gabriel Paulista, ele domina a marcação do Alan Patrick, vem aperta, recuada mais atrás, Hugo Souza vai sair jogando. Você ouviu o toque, hein? Meia hora, 30 minutos da primeira etapa, nada no gol sair, 0-0, lançamento lá pro lado esquerdo, tentava o domínio para seguir no campo de ataque o Corinthians. Bruno Gomes chegou, ganhou e desarmou, e aí já acionou no corredor direito, bola para Johan Carboneiro. Domina o colombiano, vai para cima da marcação do Raniel, encontrou na entrada da grande área, Bruno Gomes rolou, Bernabé tentou a finta. Defesa corintiana parou pedindo toque de braço. O árbitro tá marcando. Tá marcando o toque de braço do jogador do Internacional na dividida.
4: E os jogadores do Inter estão reclamando porque o Mateuzinho, ao reclamar o toque de braço, ele pegou a bola. E aí eles estão reclamando o toque do Mateuzinho.
1: Ele esticou o braço, né, cara? Ó, a bola primeiro pega. A bola repicou no Mateuzinho, no Bernabé, trocentas vezes.
4: Ele levantou o braço para reclamar o Mateuzinho e aí a bola bateu no braço dele. Porque ele achava que já estava parada a jogada, mas o árbitro não tinha marcado nada.
3: O primeiro toque no braço do Mateuzinho, ele tá com o braço colado ao corpo. Não foi absolutamente nada. E quando ele vai reclamar, sim, de fato, ele toca na bola, mas para mim não houve nada ali.
1: Mas me pareceu, Ivan, que o que ele foi reclamar, que seria um toque de braço do Bernabé, acabou não acontecendo, né? Pegou meio que no peito, e aí a bola tava meio que pendurada em cima da cabeça dele, quicando na cabeça dele, ele levantou o braço para reclamar e pegou no braço.
4: Mas isso, o árbitro mandou cobrar a lateral.
1: Perfeito. 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É o placar TMC para a Copa do Brasil, oitavas de final, em Porto Alegre, Beira Rio. Vamos chegando a 32 da primeira etapa, nada no gol sair, 0 Inter, 0 também para a equipe do Corinthians, Lucas Escórcio.
2: Em Mirassol, 1-1 Mirassol e Grêmio, mais um empate na Copa do Brasil, jogo finalizado.
1: Muito bem, Carboneiro, olha o Inter chegando, abertura lado direito, cruzamento, Gabriel Paulista mergulha no carrinho e tira. E aí o Corinthians agora pode ter contra-ataque, olha o Caio César, abertura para elevação para o lado direito, aliás, vem se mandando o Caio César. Depois de receber o passe do André Luiz, ele foi pro chão, o árbitro para marcar a falta. 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
1: Não, foi muito bem, foi derrubado agora o Caio César pelo Maripan, Marco Belo. E o árbitro tá com o cartão amarelo na mão. Ele tá mostrando, pareceu pro Bernabé ali. Estão acreditando pro Mercado.
4: A TV dá pro Mercado, vamos nela.
1: Muito bem, Gabriel Mercado.
3: Na verdade, o Caio César é desequilibrado e cai no Mercado. Não foi o Mercado que desequilibrou o Caio César. Sim.
1: Então, ele deu no bolo o cartão, pra mim parecia, tinha parecido que ele tinha dado pro Bernabé.
3: Mas a imagem mostra o Mercado completamente revoltado. Eu acho que no final das contas o argentino acabou tomando o cartão amarelo.
1: Doideiro o que aconteceu no Beira Rio, hein? Tenta sair jogando agora o Matheus Bahia para o lado esquerdo, a bola desvia, caiu o César e se perde pela linha lateral. É manual pro Colorado bater com seu campo de defesa, com 33,5 da primeira etapa. E nessa, já estamos quase na reta final de primeiro tempo e pouca emoção. Lateral batida, bola devolvida para Matheus Bahia. O árbitro já está parando. Está pegando ali o atropelamento para cima da Alexandre Bernabé. É falta que favorece a equipe do Internacional. Mateuzinho foi quem cometeu. 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Vamos chegando a 34 da primeira etapa. Movimenta Matheus Bahia. Ele volta no comando de defesa. Guillermo Maripan. Bola tocada por dentro agora para Gabriel Mercado. Chegou para apertar aqui Negão. Ele recuou. Matheus Cunha não quer saber de brincadeira. Despacha de primeira. Manda para elevação. Sobe. Tenta o toque de cabeça. Equilibra o Internacional. Na sequência, Carboneiro não domina. A arbitragem tá parando. Tá parando para marcar uma falta de Gustavo Henrique ali para cima de Johan Carboneiro. Marco Belo.
4: O árbitro começa a se confundir, porque os jogadores estão indo para cima dele, reclamarem de falta em todo lance, E ele tá perdendo um pouquinho do controle do jogo nesse momento, finalzinho do primeiro tempo.
1: É, instantes antes dessa falta que ele marcou, o Bidu ficou pedindo ali, né, uma abraçada na sua cabeça no lance com o Vitinho. Olha o Internacional trocando passes. Oi? Nada. Bola tocada outra vez mais atrás pro Mercado. Ele vem pro levantamento, lá pro campo de ataque, sobe Gustavo Henrique, toca de cabeça, ela cai outra vez na intermediária, Carbonero por dentro, agora pro Bruno Henrique, o árbitro não marca a falta, o Bruno Henrique ficou pedindo na sequência, um péssimo passe, ela se perde pela linha lateral e o árbitro vai marcar, vai dar o cartão amarelo por essa entrada que eu citei anteriormente do Ranieri ali no Bruno Henrique, Marco Belo.
4: Ranieri nem reclama. Ele fica só observando o árbitro, falta feia mesmo, cartão amarelo para o camisa 14 do Corinthians.
3: O Bruno Henrique ganhou esse cartão amarelo para a equipe dele. Porque é óbvio, o Ranieri toca no Bruno Henrique, mas aí o jogador do Internacional simplesmente, né, solta aquele berro, se desmancha e por isso o cartão amarelo foi apresentado para o volante corintiano. Não. Achei bem rigoroso.
1: Agora... na sequência, ele marcou falta mesmo, Ivan, porque ele tinha dado a vantagem. Pra mim, aí ele erra a aplicação da regra. A bola sobrou pro Internacional, que errou o passe.
3: Sim.
1: Não é que a falta prejudicou a construção da jogada. Ele deu vantagem porque a bola ficou com o Internacional e houve um erro de passe. Isso é dupla vantagem. Isso é erro na aplicação da regra. É o básico. É aquilo que a gente fala. Os nossos juízes não conseguem acertar o básico.
3: Perfeito. Você tem total razão.
1: E vem pra falta o Internacional, Alan Patrick levantou pra boca no gol. Aí ele marca uma falta de ataque. Dois jogadores do Corinthians foram pro chão. Futebol brasileiro. Dois do Corinthians foram pro chão, Ranieri, inclusive. E ele marca a falta.
3: E não sei se você percebeu, mas nos últimos minutos nós voltamos a ter um pouquinho de suco de futebol brasileiro, né? A bola parada o tempo inteiro, os jogadores começam a se desmanchar no gramado porque o árbitro já começa a ficar um pouco mais nervoso e passa a perder o controle da partida, muita reclamação dos dois lados, jogo mais parado, bola não rola, aquela coisa toda.
1: 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do Timão, para, pisa no breque, deixa mais atrás agora para Gabriel Paulista, Alan Patrick cercando, Gabriel abre na direita de novo para Mateuzinho, dominando em cima da risca, aquele meio gramado, ele vem pro campo de ataque, faz o passe por dentro agora para André, André Luiz com Caio César, gente, a linha lateral, marcação já vem para apertar com Matheus Bahia, ele recua, recomeça com Mateuzinho, bola por dentro agora pro Gabriel Paulista, errou o passe, entregou de presente, Carbonero avançou, bateu pro gol, Hugo Souza! Faz a defesa em dois tempos depois do presentaço do Gabriel Paulista. Errou um passe simples, deu nos pés do Carbonero, Belo!
4: Não é a primeira, não é a segunda, não é a terceira vez que o Gabriel faz isso. Contra o Flamengo, saiu gol, inclusive, da equipe do Rio de Janeiro num lance idêntico. Dessa vez o jogador do Colorado parou no Hugo Souza 0-0.
1: Estamos chegando a 38 na primeira etapa. O Inter teve a sua melhor chance no jogo. Ranieri distribui para o lado canhoto, desce o Corinthians. Levantamento do garro da intermediária. A bola passa por todo mundo. Fica tranquila para Matheus Cunha pegar. Erro de distribuição do goleirão agora com as mãos. Bidon vem, intercepta, retoma, se mandou. Ponta direita, Breno Bidon parou, pisou no breque. Tentou passar no meio de dois. Vai o Matheus Bahia, aliás, o Bernabé na cobertura, toma a frente, o Bidon derruba, o árbitro para e marca. Falta que favorece o Inter, o Bidon vai pra cima dele, reclama. Agora, Ivan, finalzinho aí do primeiro tempo, que erro do Gabriel Paulista, habilitando o Carbonero, que de repente, com mais confiança, podia até ter tentado levar essa bola pra dentro da grande área, Ivan.
3: E pra mim, o Hugo Souza tava muito bem colocado, né? Você vê que o Carbonero ficou com dificuldade de tirar o goleirão do Corinthians... e por isso não conseguiu marcar o gol colorado. Agora, um erro individual do Gabriel Paulista, né? Vai cruzar essa bola, entrega nos pés do adversário. Um erro que poderia ter custado caro.
1: Estamos chegando a 39 da primeira etapa. 0 Internacional, 0 Corinthians. Até comentei com o Marco Belli, você fez uma consideração que eu concordo aí, porque quando colocado nessa situação, às vezes o goleiro ele tem que recuar na área e se posicionar sem poder olhar pro gol. E você pode ver que em algumas situações o goleiro sempre olha pra meta pra ver onde tá a trave, para se posicionar exatamente, né?
3: Então, ou ele vai pro lado. Opa!
1: Carboneiro lançado na ponta, a bandeira não subiu, ele dominou, invadiu a grande área, esperou a saída do Hugo, tocou por cobertura, a bola passa na boca do gol, tira a zaga do Corinthians. Aí o bandeira guardou meia hora para marcar o impedimento. O Carboneiro foi displicente para essa conclusão, que ele tinha certeza, para mim, de que ele estava impedido, hein, Marco Belo?
4: Um negócio tão absurdo, cara. Mas tão absurdo. O Carboneiro, ele sabia que seria marcado o impedimento. Mas como não foi marcado, ele falou, o que eu faço? Eu faço uma embaixadinha, coloco a bola na cabeça. Ele sabia que seria paralisado o lance. Por que não marca logo o impedimento, porra?
3: Mas de qualquer forma, né? Também faltou leitura pro atacante colorado, né? O Alan Patrick dá o bote ali, ameaça o Paulo Corinthians.
1: Mateuzinho na ponta, chegou, passou por um, não passou por Guilherme Maripan. Vem o chileno, na sequência o passe, caiu o César, intercepta, também é desarmado, vem Bernabé aí. Bate na bola, ela se perde pela linha lateral, vai ser manual do Corinthians. Pode falar,
3: enquanto Ivan. Ele carrega a bola, o Carboneiro, o Alan Patrick tá chegando com dois jogadores do Corinthians. Ele simplesmente faz o movimento e volta. E ele tá livre. E o Carboneiro simplesmente dá um tapa por cima pra ninguém, enfim. Ainda bem que estava impedido, porque seria constrangedor.
1: Difícil de entender aí o colombiano, que aliás está vivendo boa fase esse ano, né? Está sendo o principal jogador de ataque do Colorado. Mateuzinho, abertura no corredor direito, bola para Breno Bidom, ele recebe, ganha a linha lateral. Deu um tapa de pé canhoto, na linha de fundo, para André Luiz, de costas para a grande área, não der para cruzar, ele volta para Breno Bidom, que é travado por Matheus Bahia. Volta para André, tenta o passe, bola travada pelo Colorado, se perde pela linha lateral. Diga, Belo.
4: Carboneiro tem 13 gols já com a camisa do Internacional.
1: Foi um dos poucos que conseguiu destaque, assim, né, no ano passado, quando o Colorado lutou arduamente contra o rebaixamento até a última rodada.
3: E é curioso, porque o Marco Belo já explicou, porque na verdade foi uma explicação do Fernando Diniz. O Corinthians joga no 4-2-3-1 e quem faz o lado esquerdo, geralmente, é o Bidom. Você vê hoje ele jogando muito mais pelo lado direito, inclusive, ó, para confundir a marcação colorada.
1: 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Mateuzinho, rente a linha lateral, tentou passe para o Caio César, que é travado. Ela se perde pela linha lateral. Manual para a equipe do Corinthians seguir na ofensiva. 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Gabriel Paulista domina na intermediária. Câmara ataca, aciona por dentro. Agora André. Dois em cima. Ele parou, pisou no break. Legal. Rolou pra Gago. Abertura lá do canhoto. Avança Corinthians. Gago recebeu o passe de volta. Levou na linha de fundo. Tentou cruzamento. Foi travado por Mercado. Ganhou o argentino. Tira o perigo dali. Bate na bola. Na sequência vem o Carboneiro. Tenta o domínio no câmara de defesa. Ele vai pro chão. Arbitragem para e marca. Marca falta ali do Gustavo Henrique, que chegou arrepiando.
3: Em muitos momentos você vê o Breno Bidom encostando no André para ajudar nessa construção, para que esse passe seja mais qualificado, e o Ranieri se projetando um pouco mais à frente. O Corinthians precisa também de presença de área. Quando constrói pelos lados, precisa que alguém brigue com os zagueiros lá na frente. Em muitos momentos, o Ranieri tá lá se projetando dentro da área.
1: 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Vamos chegando a 43, reta final de primeiro tempo. Recuada para Matheus Cunha, que negão da pressão, ele despacha, bate de pé, canhoto, manda para a animação por campo de ataque, sobe o Gabriel Paulista, toca de cabeça, atingido no alto, árbitro para e marca. É falta que favorece o Timão no campo defensivo. 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É o placar TMC para a Copa do Brasil, fase oitavas de final. Em Porto Alegre, Beira Rio, 43-20 da primeira etapa, nada do gol sair. 0 Internacional, 0 também para o Corinthians. Lucas Escórcio.
2: Chapecoense e Cruzeiro vão empatando em 0-0 aos 37 do segundo tempo.
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1: Mas segue ruim de sair gol na Copa do Brasil, hein? Vamos falar a verdade. Tivemos esse 1-1 aí de Mirassol e Grêmio.
2: Só saíram gols em 2 jogos de 6 jogados.
1: 5 gols, né?
2: Não, é.
1: 3 do Palmeiras e 2 no outro jogo. Levantamento para a grande área. Mercado lá no alto, de cabeça, tira. Na sequência, Bernabé não domina. Toca na bola, Gabriel Paulista. Ela voltou, reboteada. Vidiagra divide, o árbitro tá parando. Marcando uma falta anterior aí em cima do Alexandre Bernabé. Então são 5 gols em quantos jogos até agora?
2: 7 jogos. Em 7 jogos, 5 gols. Corinthians. Contando esse do Corinthians e o da Chape com o Cruzeiro, são 5 gols em 7 jogos. 5 desses jogos não tendo nenhum gol.
1: 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Oi, Ivan, assim, a qualidade do futebol brasileiro, a postura de quem está jogando, tem sido muito discutido, especialmente depois da Copa do Mundo. Mas será que tem um fator aí também de serem... Que belo fator, os jogos de ida da Copa do Brasil. Sim. Às vezes dá uma enroscada.
3: Em muitos momentos as equipes entram mais comedidas, né? Pensando no segundo duelo. Cabe ao dono da casa, né? Aos donos, né? Já que nós estamos falando das partidas. Olha a pressão do Inter.
1: Apertando, Breno Bidon tirou mal, Bruno Henrique chegou, antecipou, bateu, bola dividida, rasga de qualquer maneira o Gustavo Henrique, ela voltou ajeitada, Vidagra bate fora! Ela vai pela linha de fundo e no momento em que a gente falava de qualidade de jogo, de sair gol, de não sair gol, vimos um pinball dentro da grande área do Corinthians, hein, Belo?
4: E o Mateuzinho estava livre na direita pedindo a bola, o Hugo Souza deu uma bronca no Breno Bidon e no Gustavo Henrique. Se tocam no Mateuzinho, ele sai jogando. Sorte do Corinthians que o Inter não soube fazer a jogada, iremos a 46.
3: É curioso porque o Inter em determinados momentos passa a impressão de estar encolhidinho, né? Só esperando uma bola para contragolpear, mas quando o Corinthians sai jogando, o Inter sobe a marcação e em determinados momentos consegue dificultar essa saída de bola do Corinthians, né? Então, você vê que as principais chances do Inter, olha o Inter novamente.
1: Na abertura para o lado direito, na ponta, Vitinho chegou, ajeitou o bico da grande área, Carboneiro é o último lance da primeira etapa, ele gira na entrada da grande área, abre de novo na direita, bola tocada para Vitinho, na ponta, por dentro agora para Carboneiro, passou Bruno Henrique, ele carregou, pé canhoto, bateu em cima da marcação, chega para rasgar a defesa alvinegra, bota pela linha lateral, e aí o árbitro apita. Termina a primeira etapa no Beira-Rio. Maripan com os braços abertos. O Alan Patrick corre para cima do árbitro, que está marcando ali o final da primeira etapa. O Internacional queria bater o lateral e permanecer na ofensiva, mas ele já tinha dado um minuto, já tinha sido avisado e já tinha passado desse um minuto. Ivan, pode concluir aí o seu pensamento. Ivan,
3: e foi assim que o Internacional conseguiu, né, incomodar, subindo essa marcação e dificultando a saída de bola do Corinthians, mas em poucos momentos é verdade, né? Foi um primeiro tempo com poucas oportunidades de gol, mas daqui a pouquinho eu desenvolvo mais.
1: Muito bem, esse é Ivan Drago, Clark Kent do Rádio Brasileiro. Eu lembro pra você que depois de Internacional e Corinthians, não teremos o fim de papo. A gente vai com aquele nosso bate-papo, né? O jogo começou 7h30, nós vamos até às 10 horas da noite com aquele tradicional bate-papo aqui da TMC pra fechar a nossa transmissão, elegendo o melhor em campo, o pior, e dando as análises, né? Dando ali os conceitos dos jogadores pra você saber quem foi bem, quem foi mal, quem foi mais ou menos aqui na TMC. O fim de papo, quando voltar no meio de semana, por exemplo, com mais Copa do Brasil, sempre virá um oferecimento de Yamaha Factor. 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Tem mais Ivan Drago, tem Lucas Escórcio para você aqui na TMC. 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

0: Lucas Escócio tem sido uma tônica, uma dinâmica.
1: Pelo amor de Deus, cara.
0: Nessa Copa. Quantos 0-0 até aqui nessa fase, Lucas Escócio?
1: 1, Vasco e Fluminense. 2, Atlético Mineiro e Juventude. 3, Santos e Remo. Por enquanto, 4, Chape e Cruzeiro. O jogo já está nos 45 do segundo tempo. E 5, Internacional e Corinthians, que estão no intervalo. Isso ainda pode mudar, é verdade. O jogo da Chape Cruzeiro também nos acréscimos. O juiz deu mais 4, chegando agora a 46. 3 minutos para tentar mudar essa realidade. Mas eu não lembro, Gui, de ter visto tantos jogos de uma mesma fase de campeonato mata-mata sem gols. Eu não lembro disso. Tem um dia, ontem, o sábado, foi um dia desastroso, né? Luto pelo futebol que morreu ontem. Foram 3 partidas e 3 0-0. 0-0? 0-0.
0: 0-0.
1: 0-0.
0: Acho que é 0-0. Acho, Lucas Escócio.
1: Sei lá, tudo bem. É, você entendeu?
0: É isso, entendi.
1: Foi triste.
0: Entendi, infelizmente, né? Porque realmente a bola não balança a rede. Tem sido assim essa fase da Copa do Brasil. Eu imagino um pouco do que o Ivan estava falando aqui no final do primeiro tempo.
1: Se segurando.
0: Eu imagino que nos jogos da volta a coisa role mais. Eu começo a achar, especialmente agora que nós não temos mais o gol qualificado, né? É, o gol fora de casa tem um peso dobrado no desempate. Que se jogar a primeira fora de casa realmente é desvantagem. Isso aí muita gente discute, né? Ah, você pode abrir vantagem na primeira e tudo mais. Mas é desvantagem, porque tá todo mundo segurando, quem joga em casa, quem visita no primeiro jogo, vão deixar para decidir. Estamos tendo vários jogos que são confrontos únicos, né? Eu ouvi essa análise sobre Vasco e Fluminense, ela é muito verdadeira. Você simplesmente esquece que rolou o primeiro jogo e
1: exato,
0: é como se fosse um jogo único, né? Quem vencer leva.
1: Se empatar, isso é até um conselho para a CBF, que tem um calendário tão apertado, quem sabe, né? Fazer uma competição que nem algum, se não me engano, tem uma na Inglaterra, que acho que a Copa da Liga Inglesa é jogo único, né? Só a final é com um jogo de ida e volta, enfim. É uma ideia que talvez funcione. Mando neutro e aí você faz um jogo único, jogo mata-mata. Mata-mata não, né? Jogo mata, como diz o Tomás Rafael, nosso querido comentarista Tomás Rafael, que fala que jogo mata é um jogo único, quem ganhar avança. Eu acho que isso até poderia melhorar o nível desses jogos, né? Mas a CBF não vai fazer isso.
0: Várias Copas Nacionais, né, espalhadas aí pelo mundo, tem jogo único. Na Itália, por exemplo, só a semifinal tem ida e volta.
1: Acho que da Liga Inglesa também é um negócio assim.
0: A Copa da Liga que você falou é só jogo único mesmo. Ou talvez a semifinal seja ida e volta.
1: É isso.
0: Mas assim, é doideira isso, né? Acho que pra promover, de repente, duas semifinais, você tem ali a ida e volta, mais jogos. Mas realmente aqui no Brasil a gente permanece com a ideia do ida e volta. E tem sido assim nessa fase oitavas de final. Um pouco de dificuldade aí pra bola rolar, né? Solta e ir parar no fundo das redes. Muito bem. Intervalo de jogo no Beira-Rio. Já temos 8 minutos e meio de parada. 0 para o Internacional. 0 também para o Corinthians. Eu vou chamar agora o comentário dele, Ivan Drago, para analisar. Ivan. Temos apenas esse break que já foi, viu, Ivan? Então, faz o seguinte, amansa o gogó aí, manda pro ar, porque, ó, no mínimo aí mais uns 6 minutos pra bola voltar a rolar. É com você, Ivan Drago!
2: Que beleza, hein? Tudo bem? Tudo bem, não?
0: Tudo bem com você, tudo bem?
2: Não sei por que eu meti um tudo
3: você
2: bem.
3: Chegou agora, Ivan?
2: Pois é. Estou aqui viajando, pensando no que o Marco Belo acabou de me falar. Mas é isso aí, Marco Belo. Vai dar tudo certo no final das contas. Mas vamos lá. Bom, não foi um primeiro tempo bom tecnicamente, né? Nós tivemos duas oportunidades de gols, uma para cada lado, e o Corinthians ficando mais com a bola, 69% de posse de bola, ficando mais no campo de ataque, trocando passes, porque o Internacional se comporta da seguinte forma sem a bola defensivamente. Uma linha composta por 5 jogadores, depois uma linha de 3 e 2 na frente. O Corinthians tem mais jogadores no meio campo, então, como o Corinthians tem superioridade numérica no meio campo, o Corinthians consegue controlar mais o adversário, então, quando ele chega no campo de ataque, ele valoriza essa posse de bola. O que falta para o Corinthians é criatividade para penetrar na linha de 5 do Internacional. Por sua vez, o Inter, quando ele recupera a bola, em determinados momentos, ele tem a ideia de sair em contragolpe, ou seja, em velocidade, poucos passes para tentar chegar na meta adversária para pegar a defesa do Corinthians desorganizada. Só que o Inter

0: fez isso com efetividade, com capricho, pouquíssimas vezes. Corinthians rapidamente consegue se mobilizar e recupera a bola. O Inter levou mais perigo quando ele subiu a marcação e procurou dificultar a saída de bola do Corinthians. Alguns erros individuais, é verdade. Tem muita gente que fala, ah, não é possível, a saidinha do Diniz complica os times. Em nenhum momento o treinador pede para que os jogadores possam expor a equipe. É isso que eu quero dizer. Em nenhum momento ele pede. Se o jogador tá apertado, se tá difícil, rifa a bola. Mete a bola longa. Tira a bola dali. E o Corinthians, em determinados momentos, tentou forçar. Então os jogadores erraram e aí sim o Internacional conseguiu levar perigo. Mas não foi um bom tempo ou um bom primeiro tempo tecnicamente. Corinthians com dificuldade de achar bola de finalização, com dificuldade de conseguir finalizar. Você vê, sem o Yuri Alberto, a bola em profundidade não entra também. O Guinegão tem essa característica, né, de tentar buscar o fundo do campo. Ele tem essa saúde para ser explorado dessa forma. Mas pouco pegou na bola nessa primeira etapa. A gente viu em determinados momentos o Breno Bidon buscando mais o jogo ao lado do André, porque ele tem essa capacidade de passe para ajudar na construção das jogadas. E com isso o Ranieri se projeta um pouco mais à frente. Ranieri, que é um marcador, mas quando o Corinthians tem a bola, em determinados momentos ele avança para receber essa bola, para brigar com os zagueiros dentro da área. Mesmo assim, o Corinthians não conseguiu. Pouco pelo lado esquerdo, o Bidu poucas vezes chegou na linha de fundo. Pelo lado direito, em alguns momentos o Caio César, mas também um jogador que tem muita dificuldade, né, em determinados momentos. Mateuzinho passando pouco, buscando o fundo do campo. Então foi um Corinthians sem muita criatividade. E o Internacional, que além da postura, e a gente pode falar um pouquinho sobre a postura do Colorado, joga mal, porque é um time que está em má fase. Empatou o último duelo contra o Flamengo, é verdade, mas é um time que ainda encontra muita dificuldade, né? Tanto é que nesse confronto, principalmente por decidir fora de casa, o Corinthians é favorito para passar para a próxima fase da competição. Fora que o Internacional também não está numa situação confortável na tabela de classificação do Campeonato Brasileiro. Então, sinceramente, jogando em casa, eu não esperava muita coisa do Internacional, mas que o time pudesse, de alguma forma, se expor, empurrar o Corinthians para o campo de defesa. O Corinthians, para mim, tem mais qualidade técnica. O time do Corinthians é melhor. Então, até pela forma como o Corinthians conduz o jogo até aqui, é um Corinthians que até se sente bastante confortável em campo, principalmente quando ele consegue valorizar essa bola no campo de ataque e com isso ele consegue controlar mais o adversário. Vamos ver como as equipes voltam para a segunda etapa. Repito, um jogo que não foi brilhante tecnicamente no primeiro tempo. Vamos ver se o Inter vai se expor agora no segundo tempo para tentar, de alguma forma, levar uma vantagem mínima para São Paulo, pensando no próximo duelo. Guilherme Lage.
1: Você elogiou muito a postura do... Parabéns, Vivo. Acho que foi o seu comentário mais longo aqui na história da TMC.
2: Pois é.
1: Você que gosta de...
3: Vou falar rapidinho.
1: 5 segundos e passo o bastão.
0: Isso. Eu aprendi com o saudoso Paulo Roberto Martins.
1: Grande.
0: Batsai.
1: Muito, muito... Muita saudade do grande Paulo Roberto Martins, trabalhou com a gente aqui na Transamérica, né? Anteriormente a TMC. Acho que pelo que você elogiou aí o Corinthians, postura, imagino que você não mexeria em nada na pele do Diniz e na pele do Pezzolano. Você acha que o Colorado, essa mudança, ou se expor mais no segundo tempo, pode passar por tirar alguém do banco de reservas, embora eu esteja olhando aqui o banco, Ivan.
0: Exato, não oferece muita coisa.
1: João Kempes, para um lado, com todo respeito, tá? São jogadores que a gente também nunca viu e que de repente podem bater um bolão. Mas é Pedro Cauã para um lado, João Kempes para o outro, João Bezerra para o outro. Tudo me parece jogadores que ainda estão buscando um espaço, né?
0: São exatamente, não dá pra gente imaginar que são jogadores, pelo menos assim, teoricamente, né? Não são jogadores que oferecem muita coisa ao treinador. Portanto, eu acho que ele vai insistir com a formação inicial. No Corinthians, eu acho que ele pode tentar uma mudança, a presença do Lingard no lugar do Guinegão, que pouco produziu. Ele recebeu essa oportunidade, segundo o Marco Belo, que acompanha o Corinthians diariamente. Foi uma surpresa, né? O Guinegão aparecendo logo de início na escalação do Corinthians. Ele pode tentar com o Lingard. Guinegão preso na marcação, não conseguiu escapar, não conseguiu levar perigo. Enfim, pouco produziu com a camisa do Corinthians nesse primeiro tempo. Pode ser que ele volte com um jogador mais experiente, Guilherme Lage.
1: Perfeito. Lucas Escórcio, galera, lá. Tá participando aí no nosso chat, hein?
2: Exatamente. Luquinhas? Interaja com a gente. Estamos com 800 pessoas ao vivo agora. E manda sua mensagem no chat do arroba TMC Sport pra gente poder conversar aqui, ó. Wellington Menezes falando, vai Corinthians 2-0 hoje. O Marcelo falando, Timão hoje pode anotar 2-1. O Erisvaldo falando que no segundo tempo o Timão vai atropelar os gaúchos 4-0. O Carlos, esse aqui é um pouco mais realista, falando que ganhar de 0-5 hoje já tá bom. A Jaqueline, boa noite, rapaziada. Vai Corinthians, 2-0. O Gabriel Ramonetti, vai Corinthians também. E a Juliana Cristina, esse novato tá indo bem. Parece o Harry Potter, kkkkkkkkk.
4: Tá indo bem mesmo.
2: Não, mas parece o Harry Potter? Mesmo?
4: Parece
1: muita coisa.
2: Muita
1: parece.
2: Coisa?
1: É, eu se fosse parece. Você, tatuaria uma cicatriz na testa.
2: Parece. Legal.
1: Exato. Pra ficar
2: tem
1: igual.
2: Aquele influenciador que ele parecia o Kratos e ele tatuou uma faixa vermelha no rosto.
1: Ah, tem isso, né?
2: Tem.
4: É. E quero dizer também pra vocês, Corso, que o Batman é maior que o Homem-Aranha.
2: Não é mesmo? A gente vai entrar nesse debate aqui? Tem
1: não,
2: tempo?
1: Não, ah. Tem. Pode ir lá.
2: Não, vamos lá. Por que o Batman é maior que o Homem-Aranha?
4: Em todos os sentidos.
1: Ah, eu tendo a concordar com o Ivan Medrago.
2: Eu tendo a discordar dos dois. Eu não sei se temos tempo porque as equipes estão voltando a campo. Mas um dia a gente vai ter essa conversa.
4: Isso, depois a gente vai ter essa conversa, tá, porque bom. As equipes estão voltando. Eu tô vendo o Lingard lá no banco de reservas. Então o Corinthians, ao que tudo indica, volta com a mesma formação. E o Inter também, Guilherme.
1: Perfeito. É. Vamos lá, vamos pro segundo tempo. No Beira Rio, Internacional e Corinthians já vão se ajeitando novamente no gramado do gigante da Beira Rio. Estou vendo o Vitinho e também o Bernabé trocando uma ideia. Jogadores do Internacional, de repente, buscando um resultado. Não no placar, eu digo, né? Mas até mesmo na apresentação diferente na segunda etapa. Porque, olha, o primeiro tempo foi difícil, foi arrastado e não foi nada bom por parte do Colorado. Já temos 17 minutos de intervalo. Agora o Paulo Pezzolano encosta ali no quarto árbitro, vai falar um pouquinho no ouvido dele. E o Alex Gomes Stefano do Rio de Janeiro está conferindo os últimos detalhes ali no centro do gramado. A bola vai rolar outra vez. Ah, o Corinthians está voltando só agora, hein? Depois de 17 minutos e meio de intervalo. E vocês não quiseram fazer o debate aí. Batman e Homem-Aranha, vocês são dois preguiçosos.
2: O Homem-Aranha, ele é muito mais identificado com a realidade média da população mundial. Ele é um cara ferrado, a namorada dele trai ele, ele não tem dinheiro e ele ainda assim faz o bem. E ele é muito popular por conta disso, por conta da identificação, Ivan Drago. Ninguém
4: conseguiu...
2: é bilionário que nem o Batman.
4: É curioso que ele não conseguiu levantar uma virtude do Homem-Aranha como super-herói.
1: Ele ser ferrado.
2: Mas ele é mais humano, ele é humano. O Batman não é real, cara. Ninguém é bilionário que nem o Batman.
4: O Batman é mais forte, os vilões do Batman são muito mais perigosos.
2: Isso é verdade, os vilões do Batman são melhores.
1: Você quer conhecer um bilionário, Scorsese? Autoriza Alex Gomes Stefano. Tem bola rolando outra vez no Beira Rio. 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Quem escuta sabe, saída do Internacional, bola rolando outra vez em Porto Alegre. E o Corinthians já retomou no campo de defesa, chutou em cima na marcação, bola se perdeu pela linha lateral. É manual para a equipe do Corinthians bater ali para o lado canhoto com o Matheus Bidu. Ele movimenta, recebe de volta de André, toca de primeira bola no peito de Garro. A Ru tentou despachar um voleio ousado, hein, para o Guinegão. Se entra, seria um golaço. Mas o Internacional interceptou no meio do caminho na sequência. O Corinthians retoma e volta outra vez para o campo de defesa com Garro. Recuando no comando defensivo, domina por ali Gabriel Paulista. Ele carrega, para, pisa no breque, Carboneiro não aperta, tem tranquilidade para sair tocando a equipe do Timão. Gustavo Henrique recepciona, abre na canhota para Raniele. Já estica para o campo de ataque no corredor canhoto. Bola para Breno Bidon. Bidon domina. Trabalha por dentro outra vez com o André. André avançando. Internacional todo recuadinho outra vez. Alan Patrick Carboneiro ajudando na marcação. Bidon tentou passar pelo primeiro. Adiantou demais. Bola dividida. Ficou vivo. Internacional retoma. Tenta sair tocando para o lado direito. Na sequência, Vitinho tentou evitar a saída pela linha lateral. Bidu se desequilibrou. Entrou em frente à bola. O árbitro está dando lateral para a equipe do Internacional. E aí o Bidu e o Diniz vão pra cima ali do quarto árbitro com tudo, hein, Marco Belo?
5: Que Caio parece... César também pega a bola e se desespera.
1: Que acho que foi o quarto árbitro que deu a cantada, por isso, na frente deles, né, Belo?
5: Foi na frente do Diniz, exatamente. E o Bidu só explicando essa touca, porque na partida contra o Remo, ele bateu a cabeça e levou alguns pontos na cabeça e por isso ele tá utilizando essa touca na partida de hoje.
1: Diniz foi pra cima ali com aquela mãozinha de italiano, né, juntando os dedos, falou, você tá louco? Olha a bola lançada pro campo de ataque, tentou Caio César, chegou o Mercado na imposição física, deu só uma trombada, Caio César foi com tudo pra cima dele, o Mercado lançou o corpo de novo e o Caio César foi parar longe de novo. Mas aí no final eles se cumprimentaram, ficou tudo bem, é só tiro de meta pra equipe do Internacional com 2 minutinhos. Primeiras movimentações da segunda etapa no Beira-Rio. 0 pro Internacional, 0 também pro Corinthians. Tá respirando fundo ali o Mercado, hein? Zagueirão pra lá de experiente. Repito, 39 anos pro argentino. Matheus Cunha vai pra cobrança de tiro de meta. Ele chama a linha defensiva do Inter pra mais perto dele. Manda uma fatiada pro campo de ataque. Carboneiro de primeira desvia. Na sequência, a bola recuada no comando de zaga. Tira Gabriel Paulista, repique em Bruno Henrique. Volta na defensiva outra vez pro Corinthians com Breno Bidon. Foi empurrado. Duas mãos nas costas pra cima do Bidon. Chegou ali arrepiando o Bruno Gomes. Árbitro parou, marcou. Falta que favorece a equipe do Corinthians ali no campo de defesa para o lado esquerdo. Já movimentada, sai trocando passes outra vez. O timão Gustavo Henrique para Gabriel Paulista. Ele volta outra vez a Gustavo Henrique. Está aberto para o lado esquerdo como se fosse um lateral. Raniel, a bola esticada direto para o campo de ataque. Agora para Breno Bidon. E aí o Matheus Bidu já está esticadão lá na ponta, bem aberto. Vai tocar mais atrás. Bidon deixa de novo para Raniel. Outra vez a Bidon. Rente a linha lateral, pega contramão. Mais atrás de novo Raniel dominando. Intermediária, campo. Ataque no timão, ele inverte, fatiada no melão, no peito do Caio César, domina, bota no gramado, arredonda para a equipe do Corinthians, segue no campo de ataque, deu sequência ofensiva, bola tocada para Garro, voltou para Caio César, entrada na grande área, ele bate fora! A esquerda da meta do Matheus Cunha, que mergulhou assustado e nada achou. Boa combinação, Caio César tabelou com Gago, bateu de canhota, levou perigo, Belo.
5: O Caio César é muito rápido, eram 3 jogadores do Internacional em cima dele, ele não quis saber, fez o giro, chutou pro gol. Ela passou muito perto, o Matheus Cunha ficou só observando. Sorte do Inter que ela foi pra fora, segue 0-0 em Porto Alegre.
1: Naquela falta sofrida agora há pouco no campo de defesa, o Bidon e o Bruno Gomes se entenderam. E foi possível ver agora, também depois da finalização do Caio César, eles voltaram a trocar empurrões. E vem Internacional, Alan Patrick na entrada da grande área, tentou arriscar, explodiu na marcação. Falta Caio César, boa abertura, ele passa pelo Matheus Bahia, desce pro campo de ataque, para, pisa no breque, limpa o próprio Bahia, traz por dentro, com passe agora para Garro na faixa central, domina, gira, escapa a marcação do primeiro, que Alan Patrick demorou para dar o passe. O Garro quase perdeu, abriu na canhota, desce timão, se manda pra ofensiva. Ranieri abriu na ponta, cruzamento gasteiro do Bidu, para na marcação, ela volta reboteada, André de primeira na canhota agora para Raniel, levantou para outra ponta, subiu, tocou de cabeça, Mateuzinho mais atrás para Garro, ele deixa agora para Gabriel Paulista por dentro, André, domina André Luiz, abriu de novo, agarro, bico na grande área, esticou na ponta, Mateuzinho dominou, preparou, levantou para segunda trava, olha o André Luiz, com ele sobe Bernabé, toca de cabeça, tem rebote, chega para tirar de qualquer maneira, outra vez a equipe do Inter, ela volta para André Luiz, distribui, solta na canhota, Raniel, momento de pressão do timão, Bidu levantou, olha o toque de cabeça do Guinegão, bola vai fora! Vai por cima da meta, Guinegão teve a chance! No bom momento, Alvinegro no comecinho da segunda etapa, o Bidu levantou na cabeça dele. E o Guinegão, um péssimo cabeceio, hein, Belo?
5: Um belo cruzamento, foi aquele cruzamento na cabeça do atacante, não um balãozinho pra dentro da área como costumam fazer. E o Guinegão perdeu o gol de cabeça. Agora, uma discussão interessante em relação ao Corinthians, Guilherme, é que o Caio César hoje é o principal nome do ataque do Corinthians. E se o Memphis Depay voltar, vai ser no lugar dele, ele vai entrar, e aí?
1: Não dá pra encaixar no lugar de mais ninguém, tem que ser o Memphis no lugar do Caio. Por exemplo, hoje, não poderia ser na vaga do Guinegão e o Caio jogar?
0: Poderia. Ele mais avançado, você diz, né?
1: É, o Memphis.
0: Na vaga que seria do Yuri Alberto.
1: Sim.
0: Perfeito. É que, na verdade, em muitos momentos, o Memphis acabou jogando no lugar do Garro, com o Dorival no comando. O Garro perdeu a posição naquela oportunidade. Mas... quando o Memphis, para resumir essa conversa, quando o Memphis estiver à disposição 100%, ele vai jogar. Aí o Diniz escolhe quem é que vai sair, mas ele vai precisar jogar.
1: Com todo mundo à disposição,
0: sai o Caio.
1: Aí o Caio sai. Né?
0: Sai o Caio.
5: E os jogadores do Corinthians estão desesperados pedindo para o departamento médico entrar. Me parece que foi no olho do André o problema e ele está caído. Aí a mão do jogador do Internacional no olho do André. E há um desespero para a entrada do departamento médico, que me parece que está doendo bastante ali, o André com a mão no olho até agora.
1: O Alan Patrick lança o braço naquele movimento de proteção. E não é nem questão de pegar a mão no rosto, que o cara cai, né, com a mão no rosto, ah, tomei um tapa.
5: Não foi de forma proposital.
1: Não, e o dedo foi bem dentro do olho mesmo, né, Belo? Deu pra ver no replay. É uma situação ali preocupante, né?
4: Você vê que inclusive os jogadores do Corinthians avisaram o Fernando Diniz, vai ter jogador no aquecimento.
5: O Alan vai entrar no lugar do André, parece que não dá mais.
1: Vamos ver, né? O Alan ali ainda de colete fazendo seu trabalho de aquecimento.
5: E se o cara usa lente de contato é pior ainda, né?
1: Nossa senhora, nem fala, Belo. Se no banho às vezes ela vai embora, né? O André já tá ali pé, tá tentando retomar ali o equilíbrio, retomar também a visão, né? Tomou uma dedada ali no olho, não é fácil de seguir. 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Internacional vai sair trocando passes no seu campo de defesa, recolhe outra vez Vidiagra dentro do círculo central, ele larga de lado, entrega agora para Gabriel Mercado. Mercado com Vidiagra, André Luiz está de volta, né? Ele está tentando enxergar ali para ver se está tudo normal. Vamos ver se segue no jogo. Mercado lançou, bola para ponta direita, ele buscava o Vitinho muito forte, sai tranquilo do gol, Hugo Souza, e fica com ela. 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Olha o Gabriel Paulista, ele recolhe no campo de defesa, larga de lado agora para Gustavo Henrique, um pouco mais à frente, Ranieri, mas o passe de pé direito, solta na canhota agora para Matheus Bidu, Bidu volta mais atrás para Ranieri, em cima da risca, equilíbrio gramado, tocando agora, trabalhando a jogada com Breno Bidon, Bidon volta para Ranieri e de novo na risca no meio de campo, ele faz o passe mais à frente, Garro não domina, desarma o Internacional, ligação com Carboneiro, tentou o passe, pediu toque de braço, a arbitragem mandou seguir, sobra com Garro por dentro, a Bidon tentou de novo para Garro, se antecipa a marcação do Inter, Vitinho retomou, abriu na direita, desce Bruno Gomes, tentou empurrar para o Carboneiro, a bola para na marcação, vai pela linha lateral, Emanuel, para a equipe do Inter seguir no campo de ataque, sinta-se parte do jogo com os recursos de apostas da Bet365, baixe o app para maiores de 18, o Ministério da Fazenda adverte, aposta não é 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E agora o Vitinho agarrou a camisa do Bidu, que agarrou a camisa do Vitinho. E a arbitragem optou pela falta de ataque. Falta que favorece o timão. Abertura com o Remy, ele de primeira solta para Matheus Bidu. Rente a linha lateral, tentou despachar, pegou em Vitinho. Entra André, bate mal na bola, hein? E o André fez um sinal ali pro banco. Pediu, né, Belo? Acho que não dá mais pra ele. Ou ele fez um sinal de joia, de ok, de tô bem?
5: Na verdade, deu pra ver as duas coisas, né?
1: É.
5: Ao mesmo tempo.
4: Eu acho que ele pediu alteração.
1: Muito bem. A gente vai ter a certeza já já. Olha a bola tocada no campo de defesa, recuada no comando outra vez. O Internacional vai sair trocando passes. Matheus Cunha recebe na grande área. Abertura para o lado direito, agora para Gabriel Mercado. De pé direito também, ele despacha, manda para o campo de ataque por elevação. Vai tentar lutar por ela, Carboneiro. Chegou Gabriel, Gustavo Henrique, se antecipou, retomou na boa. Saiu jogando de novo por ali com o Matheus Bidu, que volta tudo para Hugo Souza na grande área.
5: O Alan não foi chamado, então parece que foi um jogo.
1: E Hugo Souza saiu mal, André não dominou, recuperou Alan Patrick, abriu na canhota, Bruno Henrique bateu cruzado, Alan Patrick tentou completar, pega na marcação, chega pra rasgar, Mateuzinho manda pela linha lateral, erro de passe do Hugo, por pouco não botou o Corinthians no mato, retoma o Internacional no campo de ataque, abertura para o lado, canhoto na ponta, tentou com o Bernabé, chegou para travar a Ranieri, bateu nela, a bola se perde pela linha de fundo. É escanteio para o Internacional, Belo.
5: Bruno Henrique teve a chance e bateu muito fraco. E aí deu tempo da zaga do Corinthians se recuperar e colocar para escanteio, escanteio para o Inter. E vai entrar daqui a pouco Jesse Lingard no Corinthians.
1: Muito bem, vamos chegando a 11 da segunda etapa. Será que é o André que vai embora? O escanteio é para lá do canhoto. Batido curtinho, Alan Patrick. Mais atrás, Matheus Bahia devolveu. Alan Patrick de primeira, levantou, segura a trave. Bernabé tentou tocar. Chega para rasgar, Bidon! Dá um chutão, afasta o perigo dali, a bola se perde pela linha lateral, novo manual para a equipe do Inter bater. E agora é o Matheus Bidu, que está caído sentindo a cabeça, que está com um toquinho ali, o Marco Belo.
5: Bateu no ombro do jogador do Internacional e por isso está caído, ele já está com ponto no local, provavelmente sensível. E cai ali o Matheus Bidu, também está ganhando um tempinho. Daqui a pouco Lingard em campo.
1: Muito bem, já já vai mexer o Corinthians e o Marco Belo vai informar para Fiel quem sai para a entrada de Jesse Lingard, o inglês, vem aí. 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
5: Ele fez agora deu pra ver que foi sinal de substituição mesmo. Sai André, entra 77, Jesse Lingard no time.
1: É que ele fez o sinal de troca e logo depois um joia, do tipo, confirma? Mas pra quem pegou só no confirma, parecia que ele tava falando, tô bem.
5: E quero vem embora, entendeu?
0: E vem da possibilidade de ganhar o jogo, porque é um jogo ganhável pra equipe do Corinthians, ele abre mão de um meio campista pra colocar mais um atacante. Então é um Corinthians visando esse bom resultado fora de casa.
1: Muito bem, 12 e meio. Ivan, já vou chamar a sua análise. Vamos ver a descida do Internacional. Gabriel Paulista de cabeça, corta completa. Mateuzinho, Caio César tentou tocar, ela caiu na ofensiva. Nesse ultimão, tentou chegar o Garro, girou em cima na bola, vai na marcação pra cima dele. Vidiagra fica com a bola, ganha o duelo argentino. Rola pra Bernabé, lançou, comando de ataque. Carboneiro de mano contra o Gustavo Henrique, dominou, invadiu a grande área. Ainda Carboneiro tentou levar na linha de fundo, bateu cruzado com o Souza. Ele tentou cruzar a rasteira pro meio da pequena área. Hugo Souza mergulhou e ficou com ela, Belo.
5: O Alan Patrick e o Bruno Henrique estavam livres na linha atrás da bola. Ele não viu e cruzou reto. Ficou fácil pro goleiro Hugo, 0-0.
1: Muito bem. O que eu queria perguntar para você, já chamando a sua análise com 13 da segunda etapa, Ivan, é se voltou tudo igual pro segundo tempo ou o Inter melhorou um pouquinho, o Corinthians piorou. E aí, Ivan?
0: Tudo igual e o Inter, mais uma vez, conseguindo levar perigo numa saída de bola do Corinthians. Num erro individual, porque o Hugo Souza realmente bota uma bola na fogueira ali pro André e quase complica o time. E agora o Fernando Diniz vem dessa possibilidade. O Corinthians tem condições de ganhar esse jogo contra o Inter fora de casa nesse primeiro duelo. Ele bota o Bidão para jogar ao lado do Ranieri, com o Garro ali um pouquinho mais centralizado à frente, né, como um 10. O Lingard pela esquerda, o Caio César pela direita, com o Guinegão centralizado.
1: Bidon, abertura para o lado direito, outra vez o Corinthians segue no câmbio de ataque, recepciona por ali, outra vez o Gabriel Paulista tentava o passe, esticou no meio do caminho, o pé bateu nela, Bernabé, a bola se perde pela linha lateral. É manual para o Corinthians. Você tem razão, né, Ivan? Teve outro erro de saída ali no primeiro tempo, que foi aquele cochilo do Bidon, né?
0: Além do Gabriel, né? Que errou.
1: E também o Gabriel. O cochilo do Bidon foi o chute do Bernabé e o erro do Gabriel foi a finalização do Carboneiro. Olha o lançamento, Caio César, lado direito, tentava Matheus Bahia, bate na bola e ela fica outra vez com o Matheus Cunha. Quer dizer, criação do Internacional é zero, né?
0: É, exatamente. É um time que realmente leva pouquíssimo perigo. Agora o Corinthians tem errado individualmente. Ah, mas é um problema de saída de bola. Não. É um problema individual, né? Você vê o Gabriel Paulista entregando um passe absolutamente tranquilo nos pés do adversário, o erro de passe do Hugo Souza, enfim, são erros individuais. O Corinthians até gosta de, pela característica do treinador, de colocar a bola no chão, construir de pé em pé, começando pelo goleiro, mas é um Corinthians errando muito passe.
1: Agora Inter com espaço, Vitinho inverteu para Bernabé, lado esquerdo, invadiu a grande área, cruzamento, é travado! A bola pega na marcação, vai pela linha de fundo. Tinha muito espaço agora, mas o domínio do Bernabé não foi bom, Belo.
5: É, o Bernabé perdeu essa jogada, porque quando foi dominar, a bola bateu, me parece, no calcanhar dele. E aí tomou muita distância, ele não conseguiu completar. Escanteio Internacional pelo lado esquerdo do ataque.
1: Vem Alan Patrick, cruzamento por baixo, tentou desvio, Vitinho, bola pegou na marcação, botou Matheus Bahia, bate! Gol!

0: Internacional! Matheus Bahia abriu o placar no Beira-Rio! E o Corinthians era superior no primeiro tempo, não conseguiu aproveitar. Na bola parada, o Colorado abriu o placar! Cruzamento do Alan Patrick foi a meia altura. A defesa corintiana afastou parcialmente. Matheus Bahia veio de entrada na grande área, dominou. Ou tentou dominar, a bola deu uma quicada na frente dele, ele emendou de pé direito. O pé que balança, é alvinegra no Beira-Rio, bola veio quicando junto à trave. Hugo mergulhou, se esticou, tentou, não encontrou nada. Matheus Bahia vai o primeiro do jogo é do Colorado. Hugo Souza confere que ela tá lá no fundo do seu gol, gol fortaço, mais do que um gol, um golaço, uma jogada de garra, de vibração, um gol com a cara do Cimento CSN. Cimento CSN, mais do que forte, é fortaço. Matheus Bahia, Inter na frente, 1-0, Marco Melo.
1: Na cobrança de escanteio do Alan Patrick, a bola sobrou pro Matheus Bahia. O chute dele saiu todo moscado, o que acabou atrapalhando o goleiro Hugo, que não pegou o tempo da bola, ele até acertou a direção. Matheus Bahia, primeiro gol dele com a camisa do Internacional, primeiro na Copa do Brasil, Colorado 1-0.
0: Escanteio para o lado direito, toma distância para a movimentação, Garro, Corinthians já tenta a resposta, Garro levantou para a boca do gol, primeira trave, está esperto, atento para tirar, Alan Patrick tem rebote, Matheusinho ajeitou de primeira, Garro levantou de novo, levantou mal, a meia altura, mergulha no peixinho, tira dali de qualquer maneira a defensiva do Colorado, e tem chance de contra-ataque agora, Alan Patrick sofreu falta, o árbitro deu vantagem, ele levantou, ultrapassou a linha média, vem para o campo de ataque, abertura para o lado esquerdo, é para Carboneiro, o colombiano invadiu a grande área, deu um traço, trouxe por dentro, Carboneiro, pé direito, bate em cima da marcação, tem rebote, voltou para Bruno Gomes, entrada na grande área, de novo em cima da marcação, explode em Gustavo Henrique, voltou Vidiagra ali primeiro, solta para o lado direito, encontra Bruno Gomes, ele já mais à frente, entrega para Vitinho, Vitinho de novo para Bruno Gomes, dominando na intermediária, funilando, trazendo por dentro, ele pega a contramão, volta para o campo de defesa, Ivan Drago, 18 da segunda etapa, 1 para o Internacional. Gol de Matheus Bahia de pé direito. 0 para o Corinthians, Ivan.
2: E o Corinthians toma esse gol depois de uma bola parada, né? O Inter vinha levando pouco perigo ofensivamente. E o Corinthians toma esse gol. Um chute ali que não foi muito forte, né? Mas tinha muita gente na frente do Hugo Souza. Ela entrou. Agora é um Corinthians que precisa se mobilizar. Porque, evidentemente, sabe que tem o segundo jogo. Não pode tomar o segundo. Só que o Inter ganha confiança. Olha os homens aí de novo.
0: Chegando, bola por elevação na grande área. Alan Patrick dominou, devolveu de calcanhar. Bernabé pro meio, bola passa pelo jogador do Inter. Voltou ajeitada para Bruno Gomes na entrada na grande área. Abriu na direita, Vitinho de novo. Bruno Gomes entrou pisando. Chega pra rasgar, toca nela, Gustavo Henrique. Mas tu tá dando pênalti. Ele tá marcando penalidade máxima pro Internacional. Depois da conclusão da jogada, ficou no chão Bruno Gomes. O Alex Gomes e Stefano aponta a marca da Cal. Eu não estou entendendo em que momento. Teve algum momento ali nessa jogada que a bola passou na marca do pênalti. O jogador do Internacional caiu pedindo ali uma travada. Mas depois ela seguiu. Bruno Gomes tentou levar na linha de fundo. E o Gustavo Henrique chegou atrasado, atingindo o volante lateral do Internacional. O árbitro marcou pênalti, Marco Belo.
3: Pênalti, para mim pênalti. O árbitro demorou para marcar, ficou indeciso, mas o Gustavo Henrique foi mal na jogada, como você disse, chegou atrasado e deixou a perna no pé esquerdo do Bruno Gomes. Para mim, pênalti bem marcado. A única situação é que o árbitro demorou demais para marcar, por isso ficou toda essa confusão, mas para mim houve o pênalti.
2: Tem o contato, né, do Gustavo Henrique pra cima do jogador do Internacional. E aí cabe a interpretação de cada um, tá? É óbvio que quando ele sente o contato, imediatamente ele não pensa duas vezes e se desmancha. Mas é óbvio, ali na velocidade real do lance não dá pra condenar o árbitro porque tem o toque, né? Será que o toque foi o suficiente? Então, ali, na velocidade real do lance, o árbitro interpretou como pênalti. A distância também, eu tô com o Marco Belo. A distância pelo monitor, pênalti.
0: Muito bem, é aquela coisa, né? Assim, pro VAR chamar e recomendar a revisão, tem que ser algo muito claro. Teria que não ter o toque, né? Então, assim, você pode até achar que foi, que não foi, mas o Gustavo Henrique chega atrasado. atinge o jogador do Internacional. O pênalti está marcado e o Corinthians pode se enfiar no buraco, hein? O Alan Patrick pode dobrar a vantagem com 21 da segunda etapa. O bom é que o Corinthians tem Hugo Souza e ele é especialista nas defesas em cobranças de pênalti. Tá pronto, tá encarando o Alan Patrick. Hugo Souza pode salvar o Corinthians de novo. Do outro lado, o Alan Patrick pode dobrar a vantagem do Colorado. 21 e 10 da segunda etapa no Beira-Rio. O Inter acabou de abrir o placar com o Matheus Bahia. Pode fazer o segundo em cobrança de pênalti. Alan Patrick contra Hugo Souza. Aguarda a autorização do árbitro. Agora sim, Alan Patrick, pé direito, bate! Gol!

0: Internacional. Alô, Patrick! Dobra a vantagem do Colorado no Beira-Rio. Cobrança firme, pé direito, pé que balança a rede corintiana no Beira-Rio em Porto Alegre. Ele mandou rasteirinha no canto direito do Hugo Souza, que nem na foto saiu. Alan Patrick, Patrick, Alan Patrick! Vai no segundo do Inter. É, o Hugo Souza confere fundo do seu gol, gol fortaço, mais do que um gol, um golaço, uma jogada de garra, de vibração, um gol com a cara do Cimento CSN. Cimento CSN, mais do que forte, é fortaço. Alan Patrick 2, Inter 0, Corinthians. Belo,
1: cobrou com muita calma, categoria, jogador experiente, 35 anos de idade, ex-Flamengo, Santos, marca seu 67º gol com a camisa do Internacional, 67. Primeiro nesta Copa do Brasil, segundo do Colorado, que faz 2-0 no jogo.
0: E vem de novo pro campo de ataque, roubou, Carboneiro caminhou, vem pra ofensiva, foi pro chão, queria falta, arbitragem manda o jogo seguir, o Timão retoma, olha o Breno Bidon, tenta arrancar pro campo de ataque, travado pelo primeiro, chega, se antecipa, retoma, Vidiagra, e vem de novo o Inter, sobrou pro Bernabé, tentou cruzamento por baixo, Gustavo Henrique arrepia, tem rebote, ajeitada de primeira na canhota, Matheus Bahia, já botou na ponta, Bernabé cruzou por baixo, corta no meio do caminho, Gabriel Paulista, completa o serviço, Mateuzinho dá um chutão, tira o perigo dali, na sequência vai pro chão, jogador corintiano, arbitragem tá parando, marcando, falta em cima do Guinegão, favorecendo o Corinthians no campo de defesa, Ivan Drago, passamos da metade do segundo tempo e que surpresa, tá 2-0 pro Inter, Ivan.
2: E você vê, o Corinthians realmente, ofensivamente não conseguiu produzir muita coisa, agora, tinha basicamente, ou em muitos momentos, conseguiu controlar o adversário, simplesmente se perde no jogo. Um gol depois de uma bola parada, depois de uma cobrança de escanteio, né, no rebote, e logo na sequência sai a penalidade, o Inter mete dois e bota o Corinthians numa situação bastante complicada. E você vê que o Inter ganha confiança e agora tá o tempo inteiro em cima do Corinthians. Realmente é um momento que o Corinthians tá nas cordas, o Diniz vai precisar mexer na equipe.
1: E o Inter mexe, daqui a pouco eu falo.
0: Muito bem, vem cruzamento para a área, Gabriel Mercado de cabeça, foi lá no alto, afastou, tem rebote, voltou, Ranieri de primeira, abriu na canhota, o Lingard tocou pela primeira vez na bola, cruzou para Inegão. Meu Deus, uma negação, hein? Tentou dominar, a bola escapou, ele ficou sem ela. Corinthians retoma, abertura, ponta direita, bola pra Caio César, voltou mais atrás, Mateuzinho domina, abriu de novo no Caio, junto à linha lateral, dominou, trouxe por dentro, retrocedeu, deixou mais atrás, vai trabalhando a bola, equipe do Corinthians no campo de ataque, Gabriel Paulista por dentro, na fecha central, agora Gustavo Henrique, entregou mais à frente, Garro, abriu na canhota pra Lingard, ultrapassagem do lado esquerdo, Ranieri recebeu, tentou a finta, conseguiu passar, levantou pra colocar o gol, Mercado no alto, tira de cabeça, ela voltou, Gustavo Henrique toca de cabeça, tenta abertura, desarmado com falta. A partir do Bruno Henrique no contra-ataque, o árbitro marcou a falta dele. Diga, Belo.
1: Saiu o Carboneiro, entrou Alejandro, camisa 9. Alejandro, 26 anos, atacante, ex-Atlético Mineiro, 4 gols pelo Internacional, tá em campo. E daqui a pouco o Matheus Pereira vai entrar no Timão.
2: Coincidência ou não, você vê, coincidência ou não, depois da alteração processada, a entrada de um atacante no lugar do André, o Corinthians simplesmente se perde. Agora vamos ver se as alterações, elas mudam aquela ideia inicial.
1: Pedro Raul também.
0: Muito bem, vem o Garro para a cobrança. 25 e meio, Gustavo Henrique, Bidon, Gabriel Paulista, todo mundo na área esperando, Ranieri por lá. Gago levantou, ele toca de cabeça, Gustavo Henrique fora! Passa que passa à direita da meta, no que saiu da cabeça do Gustavo Henrique, Belo. Tava pronto pra gritar gol, Belo.
1: Ele é o melhor cabeceador da equipe, a bola foi na cabeça dele, cruzamento perfeito e errou o zagueiro do Timão. Não é a noite corintiana, daqui a pouco Alan, 29, Matheus Pereira, 23 e Pedro Raul, 18. Vamos ver quem sai do Corinthians. Vai subir a placa o quarto árbitro, a placa...
0: Ele subiu a placa, apagada.
1: A placa em branco, bacana, muito legal.
0: A própria cabeça.
1: É, muito legal. Breno Bidon deixa o time para a entrada do Matheus Pereira. Breno Bidon sai, entra Matheus Pereira, 23. Segue a placa do quarto árbitro. Muito obrigado, diretor de imagem. Bacana. É, e tá saindo o camisa 13, Gustavo Henrique, para a entrada do Pedro Raul, 18. Saiu o Guinegão também para o Alan, 29. Obrigado, Guilherme. Alan, 29. Então são os três que saíram do Corinthians. Gustavo Henrique, Breno Bidon e Guinegão. Entraram Pedro Raul, 18. Matheus Pereira, 23. E Alan.